0: Joana Treptow recebeu a jornalista Silvia Popovic para uma conversa sobre vida, carreira e comunicação. Com mais de 40 anos de televisão, Silvia relembra bastidores marcantes, histórias inusitadas ao vivo e momentos que ajudaram a transformar a forma de fazer TV no Brasil. Ao longo do papo, Silvia Popovic fala sobre autenticidade, os desafios de ser pioneira em um formato que unia informação e emoção e como construir uma trajetória sólida sem se encaixar em padrões. Ela também abre o jogo sobre envelhecimento, relacionamentos, maternidade, perdas e a escolha de continuar ativa, curiosa e em movimento. Você fica agora com Imprevista.
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2: Olá, seja bem-vindo, seja bem-vinda ao Imprevista, um programa que vai para além do tempo das redes sociais, o tempo dos cortes, um programa que preza pela conversa profunda, pela boa conversa, troca de ideias. Isso que é uma premissa do jornalismo, e no jornalismo existe uma diferença bem grande entre quem entrevista pessoas e quem entende de pessoas, entende de gente. A nossa convidada de hoje ajudou a televisão brasileira a perceber que o público não queria só informação e entretenimento, queria de fato conversa, queria identificação, queria se ver, se enxergar na telinha da TV. Muito antes de existirem podcasts, que você escuta, que você vê, rodas sobre comportamentos nas redes sociais ou em programas, né, que misturam emoção, conflito, humanidade, ela já fazia isso ao vivo, na televisão aberta, diante de todo o país. Ela atravessou décadas da TV brasileira sem nunca parecer encaixada demais em nenhuma fórmula. Isso é bem vanguardista. Talvez seja exatamente por isso que ela tenha permanecido sempre tão relevante. Nunca existiu nela uma... Aliás, nunca não, sempre existiu nela uma curiosidade genuína pelas pessoas, inclusive pelas partes menos bonitas das pessoas. Jornalista, entrevistadora, apresentadora, pioneira de várias frentes, pioneira de um tipo de conversa que hoje domina o mundo. Hoje o Imprevista recebe Silvia Popovic. Silvia, bem-vinda.
3: Olha, com essa apresentação eu estou me sentindo muito honrada de estar aqui com você, porque... hoje em dia, eu já olho para a minha trajetória com uma visão assim, diferente quando eu me sentia na batalha do dia a dia. Hoje eu continuo trabalhando, mas como eu não estou mais na TV aberta, quando eu ouço você fazendo esse relato, eu falo, puxa, como eu já fiz um monte de coisa. Acho que foram relevantes, sim, porque na época realmente era uma expansão de formatos, de experiências, de fala, de... Quando eu comecei a fazer televisão, Joana, a gente tinha como referência os locutores que vinham da rádio bem tradicional. Quer dizer, alguém que falasse com um português mais coloquial já era novidade, vamos dizer assim. Alguém que mostrasse o corpo todo na televisão, isso era uma ousadia, porque as pessoas apareciam da cintura para cima. Então, a minha trajetória foi realmente longa, 45 anos de televisão e muita coisa mudou nesse período, né? Mudou bastante. E hoje eu estou nas redes sociais, quer dizer, também estou aprendendo, estou numa outra fase de, vamos dizer, de ganho profissional e de experiência, mas quando eu vejo tudo que aconteceu já na televisão, eu falo, ufa, foi bastante coisa.
2: Silvia, você sempre foi para frente, desde pequena? Você sempre foi à frente do seu tempo?
3: Eu sempre gostei do novo. Eu gosto do novo, me sinto atraída pela novidade, pelas pessoas, por ousar, por ampliar limites, sempre fui assim. E a televisão, como eu te disse, na época que eu participei dela, ela estava numa fase muito criativa, numa fase onde a busca por novos formatos, por novas experiências, ela era assim, quem ousasse mais trazendo, vamos dizer, um jornalismo diferenciado na televisão, era uma pessoa que era valorizada, e eu tinha essa característica, né, de transparência, de falar de um jeito fácil, de ao mesmo tempo ser jornalista. Então, acho que eu consegui me manter tanto tempo no ar, porque eu tinha essa característica, assim, da busca do novo, da linguagem nova.
2: Pois é, ser autêntico é algo que é falado com muita frequência nos últimos anos, mas quem de fato mudou a comunicação foi Autêntico há muito tempo. Ou seja, durante muito tempo precisou nadar contra uma corrente, uma maré, sim, que falava para as pessoas não serem autênticas, para as pessoas caberem em caixinhas. E você faz uma carreira, tem uma trajetória, vem neste mundo para cumprir um papel que permite que mulheres, comunicadoras, jornalistas como eu possam ser mais livres, espontâneas. Você vê isso na prática? Você sente isso?
3: Eu era completamente fora do formato. Eu era gorda, eu era divertida, eu falava as coisas, eu fazia programas ao vivo, então eu tinha que interditar certas pessoas, outras eu tinha que pôr elas para falar. Se eu percebia que tinha uma pessoa que era meio duvidosa e a produção tinha, infelizmente, comido bola, porque isso acontecia.
0: E acontece.
3: Ah, isso acontecia, pois era um programa que a gente entrevistava 10 pessoas numa tarde e às vezes tinha muito médico oportunista ou muita psicóloga que se fazia de... Quando eu percebia, o meu compromisso era com o meu público. Então eu denunciava isso no ar, mas falava, olha, será que é bem isso? Olha lá, não sei o que. Então eu ensinei o público a ser crítico também e a entender como eles podiam duvidar de certos discursos que hoje são chamados de fake news. Na época, a gente fazia tudo ao vivo. Então esse meu jeito, essa minha espontaneidade, essa minha naturalidade, vamos dizer, e coragem de falar de temas que eram completamente proibidos na televisão, foram uma característica minha. Não se falava de homossexualidade, não se falava de intimidade, de prazer feminino. Olha, você pode pegar as pautas todas, era um negócio que em televisão não se falava. A mulher, por exemplo, existia uma apresentadora mulher que falasse de economia. Foi a Lilian Vitfib, algumas das primeiras começaram. Não existia mulher que falasse de esporte, a mulher não podia cobrir esporte. Imagina hoje em dia você tem um monte de gente falando, né, mulherada toda cobrindo tão bem esporte, porque elas não podiam nem entrar no como chamam, onde eles trocam de roupa?
2: No vestiário.
3: Mulher não podia entrar em vestiário. Então, você imagina como foi a transformação nesses anos todos. Né? E hoje eu acho que nós, mulheres, ocupamos um espaço com muita categoria e com um jeito próprio de fazer. O que eu acho maravilhoso, a mulher não precisa copiar o homem, a mulher tem que ser do jeito dela. E eu acho que traz esse encantamento quando você tem espontaneidade e é do seu jeito. Eu acho que isso é que é atraente.
2: Eu acho que o mais atraente ainda é quando você conhece a pessoa na intimidade, você sabe que ela é verdadeiramente assim. Até porque a televisão, ela produz muitos personagens se sustentam porque usam máscaras, porque realmente ficam atrás daquele personagem, mas a Silvia Popovic não é um personagem. Eu já tive o prazer de trabalhar com ela diariamente, em situação de alegria, de prazer, de felicidade, em situação mais estressante, e a Silvia é a Silvia o tempo inteiro, extremamente profissional, extremamente autoastral, extremamente séria, e eu queria saber, claro, criativa, autêntica, isso a gente já até falou, de onde vem isso? Quando você lembra de você criança, você já tinha essas características? Você sempre quis trabalhar com comunicação, ser jornalista?
3: Tendo a alegria de trabalhar, eu gosto de trabalhar. Para mim, trabalhar nunca foi uma coisa assim, pesada. Eu sempre gostei de trabalhar. Eu me lembro que quando eu era bem pequena, tinha uns 8, 10 anos, que eu me lembro dessa cena até hoje, de estar na frente do espelho segurando como se fosse um microfone. Era uma roupa que era meio um terninho, assim. Era um vestido, assim, nessa primeira infância, tinha uns vestidinhos sem manga, que nem assim. Aí vinha um blazerzinho que punha por cima, assim. Era uma roupa que era mais formal, assim, que se usava para ir para a igreja, ou eu usava para ir para batizado, sabe? Era uma roupinha. E eu me lembro que eu estava me arrumando, me olhei no espelho e tive um insight de falar. E na época a Hebe já existia na televisão, começando com a Cidinha Campos, que era uma personagem, você não morava aqui, provavelmente você não conhecia tudo isso.
2: Já ouvi falar.
3: E eu me lembro de ficar na frente da televisão assim, falar e ter um insight assim, puxa, isso é uma coisa que eu gostaria. Eu gostava, na época, quando eu era pequena, de polícia feminina, porque a policial feminina estava em todos os lugares que eu queria estar. Eu voltava a pé da escola e se tinha um acidente, eu via que eu queria saber o que estava acontecendo. Então eu tinha essa curiosidade do jornalista, sempre tive. E ao mesmo tempo eu sempre me expressei bem verbalmente, eu gostava de falar. Então, eu sempre aprendi em casa que tinha que se fazer o que gostava. E eu acho que eu consegui na minha vida profissional fazer isso. Reunir assim, eu gosto de gente, eu gosto de notícia, eu gosto de falar, eu gosto de essa performance, vamos dizer, de receber, de ser uma host, como falam os americanos. timing, eu sou uma pessoa que gosta de receber, até hoje eu recebo na minha casa, eu sou uma, assim, uma pessoa que tem esse prazer. Então, quando você tem um programa, já tive um programa com 700 pessoas na plateia, como era o caso do SBT, então eu gosto de receber, eu gosto, eu, sabe, está dentro de mim. É, e a minha vocação, acho que foi bem trabalhada, estudada e deu certo.
2: Silvia, tem algum assunto que você tenha pudor para falar sobre esse assunto? Porque com toda a sua elegância e te conhecendo como eu conheço, se eu quiser fazer uma pergunta aqui sobre sexualidade feminina, sobre sexo, sobre... Você vai responder?
3: Sim.
2: Alguma coisa te deixa sem jeito?
3: Ah, eu acho que falar mal dos outros, por exemplo, é uma coisa que eu não gosto. Eu não gosto, eu acho que é inútil, é comprar briga, fazer fofoca. Isso não faz parte de mim, eu não acho que eu vou... melhorar o mundo com isso, sabe? É, e eu tenho um certo pudor, assim, nesse sentido. Tanto que você vê, eu não falo, eu não entro nesse tipo de coisa.
2: Em polêmica, nesse sentido.
3: Não, eu já entrei em muita polêmica. A vida, já comprei muita briga. Já fui, assim, estandarte de um monte de situações. Agora, no meu dia a dia profissional, falar mal de outras pessoas é uma coisa que me deixa constrangida. Falar sobre discutir certas coisas que a pessoa não quer discutir, eu acho que eu vou até o limite decente de perceber aqui, assim, esse ponto. Então, eu não exploro a vulnerabilidade alheia. Ao contrário, eu acolho. Então, eu tenho um treino muito grande de ouvir pessoas, depoimentos, tudo, mas eu vou até onde a pessoa quer ir. Eu não forço a barra, entendeu?
2: Mas essa é uma lógica um pouco diferente da lógica que predomina hoje nas redes sociais. Hoje, o que vai ao limite é o que normalmente viraliza, e quem trabalha com comunicação ou quem trabalha com as redes sociais tende a procurar isso.
3: Isso quem não tem outros conteúdos, né? Quem precisa dos pequenos escândalos para surfar, faz isso. Quem tem repertório, como eu acho que eu tenho... Eu não preciso fazer isso, eu falo de temas que de fato, por exemplo, eu fiz um post sobre barulho, que é uma coisa que me irrita profundamente nos restaurantes, nos lugares, a fala alto, barulho de bateção de garfo, de música desnecessária, de falta de tratamento acústico nos lugares. Isso é um negócio assim, está virando um peso, essa história de ser em restaurante. Não é porque eu estou ficando velha, não. Todo mundo reclama, você não consegue conversar, você tem que ficar o tempo todo assim, o que você disse, sabe, tudo... Bom, eu fiz esse post, deu milhões e milhões e milhões de visualizações. O Boni repostou, o médico de Belo Horizonte repostou e falou, e todo mundo... Por quê? Porque tem verdade. Então, quando você fala de coisas que são verdadeiras, sinceras, você não precisa ficar fazendo sensacionalismo. Aliás, na televisão também é assim. Tem muita gente na televisão que paga para a pessoa dar um depoimento sensacionalista e mentiroso. Eu nunca fiz isso. Nunca. Inclusive, acho que o formato do meu programa, que era aquele onde a gente ouvia histórias e aprendia com elas, e tinha os psicanalistas, psicólogos comentando, ele se desgastou porque, no fundo, foi tão mal copiado com sensacionalismo, justamente com gente paga, que a coisa foi se diluindo. O próprio público percebeu que aquilo não tinha mais sentido, né?
2: Seu programa foi copiado?
3: Não, lógico que foi. Foi muito copiado. O formato foi. Né? Só que as pessoas, cada um faz o seu jeito. Tem pessoas que são mais éticas, tem pessoas que não são éticas, como em tudo.
2: E quando você olha para trás, que história, assim, você, de tantas que você tem, você destaca? Já aconteceu alguma coisa que te deixou muito nervosa no ar?
3: Muita situação de convidado. Quando eu fazia o programa Canal Livre, que era uma mesa redonda em formato de U, eu ficava no centro, assim. O programa tinha que ser polêmico, porque foi depois da ditadura e as pessoas, então, estavam gostando muito de debater. E a gente, então, bolou um programa que tinha vários pontos de vista sobre o mesmo tema. Se você fosse falar da Transamazônica, né, da estrada, que era uma estrada que estava se construindo na Amazônia, você trazia o engenheiro, a prostituta, o padre. Por quê? Porque todos faziam parte desse ambiente ali. E ali, então, era uma polêmica, uma discussão rica, bonita, mas acalorada. Então, eu não podia deixar... era ao vivo. Então, imagina, 10 pessoas ali sentadas. Eu tinha 2 horas, você tira 15 minutos de anúncio. Quer dizer, cada uma tinha, sei lá, 8 minutos para falar, 5 minutos para falar, o que é muito em televisão. Só que cada um que está lá acha que o que tem para dizer é mais importante.
2: Claro.
3: E eu tinha que... Bom, nessas tinha gente que vinha armada, Tinha gente que começava a chorar no ar e levantava e ia embora. Então eu já vivi muita situação. Eu sou casca dura hoje, já. Muita coisa. Eu já teve senhorinhas que desmaiaram na minha plateia, já teve gente, enfim, já teve de tudo. Já teve assalto ao vivo na plateia.
2: Assalto ao vivo?
3: Então, uma vez no SBT, o Silvio Santos, na época, não tinha protetor de armas, né? Pra você entrar. Qualquer um entrava dentro do estúdio do SBT. Era na Vila Guilherme, um baita de um cinemão, um teatrão, e o programa acontecia ao vivo. Eu estava fazendo um programa importantíssimo sobre transplante com o Dr. Zerbini, o Dr. Silvano Raia, os maiores nomes. E, de repente, eu fazia o programa no meio da plateia. Assim, ficava de pé com a plateia do meu lado. E de repente eu sou muito ligada em áudio, por exemplo, eu ouço isso que ele está batendo, eu ouço tudo, assim, eu desenvolvi um tipo de escuta, porque eu estou controlando tudo, né? Eu estou aqui falando, mas o resto dos meus sentidos funciona. E eu comecei a ouvir que tinha um negócio atrás de mim acontecendo, eu falei, mas o que está acontecendo? Eu tentava olhar, não via, chamei o break. E aí vieram dois seguranças, assim, que me pegaram pelos dois cotovelos, me levaram para trás e falaram, Silvia, não fica nervosa, mas é o seguinte, tem policiais aqui que estão tentando prender dois bandidos ou alguns bandidos que mataram outro policial aqui na Vila Guilherme. Falei, mas como assim? É, eles estão aqui dentro, estão armados. E aí eu falei, bom, eu no meio da plateia, o que vai acontecer é que eles vão me pegar de refém. Só que o programa era ao vivo, importante, então eu falei, vou continuar fazendo. Aí avisei os convidados, falaram, eles ficavam atrás de umas cabaninhas, você se afunda se tiver tiroteio. Imagina esses médicos, todo mundo se olhando assim. E eu não penso aqui também, para eu também estava assustada, mas eu falei, vamos lá. Tinha que terminar o programa, né? Tarso de Castro, que tinha sido transplantado, só tinha figurão. O Dr. Zerbini era o maior de todos, assim, a produção conseguia pessoas incríveis e o programa tinha muito prestígio, então eu falei, bom, agora sim que eu quero ver. Bom, só para resumir a história, se passaram mais dois blocos comigo fazendo o programa, segurança de pé, assim, a polícia tentando prender eu com o ouvido, que estava lá como se estivesse aqui atrás, sentindo tudo, e finalmente conseguiram prender os caras, e depois disso o Silvio Santos proibiu que a gente falasse disso na época, porque senão ia virar moda, e ele colocou depois os detetores de metais que tinham na entrada dos bancos também, sabe, para o pessoal não poder entrar armado dentro do estúdio, porque
2: o mínimo,
3: quer dizer, imagina a gente lá exposta a qualquer então já teve todo tipo de situação. Eu sempre conto histórias assim que às vezes se repetem, mas que são loucas. Né? Uma vez eu fiz um programa fazer um programa à tarde, e aí a novidade era levar burrico. Sabe esses burrinhos assim, jeguezinhos, para as crianças andarem a cavalo, ficava criançadinha andando, era uma novidade. E aí então eu falei, traz esses burricos aí que nós vamos. É bonitinho, vai ser legal. E aí, óbvio que o burrico, eu tinha um tapete, na época era TV Record, o tapete era da diretoria, era o que sobrou do tapete da diretoria, sobrou para o nosso estúdio, aquela época era assim, se aproveitava o que tinha. E o tapete era altíssimo, assim, não preciso dizer que o jegue viu o tapete, achou que era grama e começou a pastar no tapete, só que a boca do jegue é muito forte. Ele pegou, foi para o fundo, segurou na boca e levantou o tapete, cadeira começou a cair, tudo começou a cair, eu levantei a perna, foi aquela coisa, segura o jegue, daí, mas foi uma situação que você não imagina, assim, câmera derrubando, tudo, e é isso, aí o que eu fazia? Os apresentadores de seguros ficavam quietos, vou chamar os comerciais, eu absorvia isso para o programa, e isso era muita novidade na época, era uma coisa que não existia, quer dizer, as pessoas eram muito formais, inseguras, aí saiu do, eu não, uma outra vez nesse mesmo programa que eu fazia muita coisa para a mãe, atividades para as mães inventaram, trouxe uma cabrinha também, que era outra novidade, assim, era graça que a gente fazia. E a cabra, quando faz xixi, ela levanta o rabinho, né? A cabra não faz assim, ela faz assim. E eu tinha um Adão que foi meu, aliás, não sei se chegou a trabalhar com o Adão, acho que você não.
2: Acho que não.
3: O Adão foi assim, um grande sonoplasta, nós trabalhava comigo, e eu tinha tanta intimidade com o Adão que ele punha a mão em mim, que eu nem senti. Ele punha fio para cá, coisa para lá, levantava, era um queridíssimo. E o Adão trabalhava com um jalequinho impermeável, que esse era o uniforme. E a cabra... pergunta se a cabra não levantou o rabo, fez xixi, foi direto no bolso do Adão, começou a encher de xixi, e ele... essas coisas que acontecem, assim, em programa de televisão, que é ao vivo, que é... E era tudo muito divertido, assim, já teve muita situação estressante, muita divertida, e muito aprendizado, e muito choro, e muita emoção. Depois que eu tive a Ana, por exemplo, eu virei uma chorona. eu não sei, hormonal, eu não sei o que, que deu em mim, eu virei uma pessoa mais sensível, mais humana, mais... Então eu ouvia as histórias e, tuf, chorava junto com a pessoa. Então são tantos anos, tantas fases... E tudo isso são boas memórias, né? A vida é feita dessas experiências todas e do aprendizado que você tem com elas e do prazer que você tem que ter.
2: Claro. Né? Silvia, você tem uma trajetória muito marcada também pela sua maternidade, por também nisso você ser vanguardista. Você foi mãe mais tarde.
3: Aos 45 anos.
2: É. Hoje é normal. Hoje nós falamos disso. Imagino que quando a Ana nasceu, a Ana tem 26.
3: Ai, meu agora.
2: Deus. Formada já.
3: É, formada em medicina.
2: Ai, que orgulho. Então, há 26 anos, isso deveria ser uma grande questão.
3: E todo mundo escondia, Joana. Ninguém falava disso, porque era como se fosse assim, uma gravidez de segunda categoria, imagina.
2: Antes de você engravidar, as pessoas te cobravam, perguntavam se você ia ser mãe, não ia? Rolava isso?
3: Ninguém nem considerava, porque eu já era velha para ser mãe. Com 44 anos, quando eu engravidei, era uma coisa fora do... Só acontecia por muito acidente, assim, quando acontecia, era muito rara, uma gravidez de risco. Mas o meu marido era médico, e nós tínhamos, assim, talvez assim, o melhor da medicina reprodutiva disponível, que era o Dr. Paulo Serafini, que era o chefe de Yale dessa área reprodutiva, e que era um brasileiro que deu banzo e quis voltar para o Brasil, e por sorte, o Marcelo e ele eram colegas. E aí, então, eu em 6 meses estava grávida. Eu tive uma assistência maravilhosa. Como eu me senti muito grata por isso, eu resolvi tornar pública a minha experiência. Porque eu sou da geração de mulheres que de verdade acreditavam que a independência financeira e o sucesso profissional já eram, sim, muito importantes. E eu, felizmente, tive a humildade de reconhecer em mim, não quer dizer que seja isso para todas as mulheres, mas eu... percebi que isso era insuficiente para mim, que eu queria buscar uma família, queria tentar ter filhos. E foi a melhor coisa que eu fiz. Felizmente, o Marcelo foi companheiro nessa jornada e tive a ajuda da medicina. Eu falei, eu tenho que devolver isso para as mulheres. Eu faço um programa, sabe, onde eu ouço tantas experiências, eu tenho que contar isso para outras mulheres. Até hoje, Joana, eu estou num supermercado, estou andando na rua, vem uma mulher e fala assim, essa moça aqui nasceu por causa de você.
2: Ah.
3: Mas eu ouço isso aos montes. Assim, minha filha, eu tive minha filha porque você contou a sua experiência, eu também fui buscar a ajuda da medicina reprodutiva. Hoje você vê que isso é uma realidade para muitas mulheres e é, mais uma vez, a medicina ajudando a gente a ter uma vida completa, se você achar que é importante ter uma família com filhos. Para mim era importante e eu, felizmente, consegui. E hoje, imagina, né, é uma grande alegria na minha vida.
2: Você não imagina a sua vida sem a Ana?
3: Olha, eu imagino porque eu já tive a vida sem ela, mas a vida com ela é muito melhor, né? A vida com ela faz outro sentido para mim, você sai do centro do palco quando você tem filhos, e isso faz muito bem. Porque quando você ainda é jovem, você está no centro do palco, se da sua vida, você é a grande protagonista da sua vida, isso é maravilhoso, porque você vai atrás, faz a sua carreira, constrói uma vida amorosa, viaja. De repente isso cansa. De repente você cansa de você. Você vai ver, vai ter um dia que você vai se enjoar das suas mesmas questões. Né? Tem uma hora que cansa e fala, o que mais tem aqui para me estimular, para me ajudar a crescer de outras maneiras? E eu entendi que eu queria muito ser mãe. E foi mais tarde isso, não foi antes, foi mais tarde. E aí o Marcelo entendeu que era realmente uma prioridade para mim. E você vê, a Ana está aí, ele se foi, mas eu tenho ela e tenho os problemas ligados a tê-la. Quer dizer, essa questão toda ocupou o espaço da minha vida e me melhorou como pessoa.
2: Silvia, vocês são grandes companheiras. Você acha que dá para uma mãe ser melhor amiga da filha?
3: Não. Acho que mãe é mãe sempre. Não tem esse negócio de melhor amiga. Porque a filha vê a gente de outro jeito e precisa da referência materna como colocadora de referência, de limites. Então, amiga é outra coisa. Mãe é um outro espaço, na minha opinião. E mães são muito importantes. Você vê, eu acabei de viajar com a Ana. Eu gostaria de estar com ela muito mais do que estou. Mas a gente troca. A gente troca.
2: E já que você falou do Marcelo, o que, que é o amor para você hoje? Você considera e categoriza o amor como o quê?
3: Você diz a vida amorosa?
2: O amor, pode ser que Eu pensei quando você falou.
3: Para mim, a vida amorosa hoje significa ter um companheiro para compartilhar momentos que agradem os dois. Por exemplo, eu sinto muita falta do Marcelo, porque a gente tinha planos a médio prazo, por exemplo. Né? Quando você não tem alguém assim, você tem que pegar e buscar os seus próprios projetos, e muitas vezes é difícil levar esses projetos sozinha. Você fica meio... Então, eu acho gostoso ter alguém para ter projetos. Eu gosto disso. Eu gosto da vida a dois. Hein? Deixa eu dizer que eu sou a favor da vida a dois. Eu acho que a vida a dois é gostosa. Tem gente que não gosta, que se sente presa, que se sente limitada. É lógico que tem, quanto mais velho você fica, se o companheiro tem a mesma faixa de idade que você, as coisas vão ficando mais complicadas, porque tem gente mais neurótica, velha mais neurótica, mais teimoso, fica mais doente, tem umas coisas assim que então você tem que escolher bem para não arranjar um problema, entendeu? Acho que tem que arranjar, eu gosto da ideia da vida a dois, eu estou aberta para o que puder acontecer, né? E tive já experiências que foram legais, duraram um certo tempo, foi ótimo quanto durou, foi gostoso. Não é o mesmo amor, a paixão que você tem. Você pode até se apaixonar e ficar bem assim, encantada. É gostoso, é diferente. Por exemplo, eu não, as expectativas são do tamanho mais real, vamos dizer assim. Você espera mais do que dá para esperar. Você não fica fantasiando tanto assim. Você espera do outro, se você for uma pessoa madura, eu acho que eu sou, eu espero do outro que o outro pode dar. E isso já facilita muito o serviço. Se você é uma pessoa cheia de achando que vai casar com o príncipe encantado, não vai dar certo. Agora, se você está procurando um companheiro, é ótimo, gostoso.
2: E quando você surgiu com um namorado, virou um burburinho, virou uma pauta.
3: Foi.
2: Por que as pessoas se surpreenderam tanto, Silvia?
3: Porque as pessoas se surpreendem que você ainda possa ter sido bem casada e querer ter outras experiências como eu tive. Né? Porque isso é legal, ver que a vida não acabou aos 70. Né? A vida continua como tem que ser, integralmente. Eu vivo intensamente, eu tenho amigos, eu saio, eu viajo, eu faço, eu gosto de um monte de coisas que eu continuo fazendo, e eu faço da minha vida assim, realmente uma, cada dia é um dia, e eu valorizo o meu tempo, e acho que quando você pega e mostra que é possível, né, fazer uma parceria, as pessoas ficam muito excitadas com isso, porque elas gostariam também. As pessoas querem isso para si, querem se redescobrir assim, sensuais de novo, ou bonitas de novo, ou valorizadas. É muito gostoso isso, você ter o olhar de um homem para você, ou de uma mulher se você for gay, ou sei lá, de um parceiro. Não quero aqui pôr nada na caixa, mas eu acho que quando você tem o olhar de outra pessoa, assim, de admiração, puxa, isso dá um gás que você não imagina, é muito gostoso, né?
2: Se fosse um homem, talvez não causaria tanto espanto, mas uma mulher, e eu até fico constrangida de falar essa expressão, mas vou falar, na sua idade, porque para mim você é tão jovem, tão cheia de vida, causa uma estranheza, parece que não existe vida amorosa, vida sexual a partir de uma determinada idade.
3: Não, mas existe, viu? Pode se preparar porque existe. Vai ter. E a gente tá, eu acho que a minha geração, de novo, você, quando é voltar pro perfil que você escreveu a meu respeito no começo, a minha geração tá esticando também esses limites do que é viver bem 70 a mais. Você não precisa ficar em casa deprimida só cuidando dos gatos. Eu tenho gatos e amo os gatos. Mas também tenho amigos, também tenho namorado, vou jantar fora, saio, ponho roupa transparente, uso o que eu bem entendo, me divirto com as minhas redes sociais. Sabe, a minha vida é plena. Eu acho que você tem que... Tem pessoas que têm uma vida menos jovem aos 30 anos do que a minha vida aos 70. Jovem no sentido de estar aberta para o novo. Porque esse que é o negócio. Quer dizer, viver nesse tempo é um outro tempo. Por exemplo, eu tenho alguns medos que eu não tinha, mas em compensação eu tenho outras seguranças que eu também não tinha. Então a vida vai se fazendo muito interessante se você viver ela plenamente, na medida respeitando, mas a tendência de se encruar e a expectativa social de que você tem que ser mais comedida só porque você está envelhecendo, ela é muito castradora, e a gente não tem que entrar nessa. A vida é sua, você faz dela o que você quiser, sabe?
2: Silvia, já que você falou das redes sociais, eu acho impressionante o engajamento que você tem nas redes sociais. É uma coisa que desafia a lógica que é imposta para apresentadoras mulheres de televisão. com o passar do tempo, nós sabemos que mulheres vão ficando mais descartáveis para a televisão, para o vídeo, né? Você, com você isso não aconteceu. Você decidiu sair da televisão. Quando você decide sair da televisão, você decide investir nas redes sociais. Que, porque sim, as pessoas acham que é uma coisa para gente jovem, que sabe mexer, que consegue ativar os gatilhos para as pessoas engajarem. Enfim, aí você desafia a lógica de novo. Você tem um público imenso. Isso te surpreendeu?
3: Olha, me surpreende.
2: Não, porque sempre
3: não,
2: teve.
3: Não sempre teve. Você sabe que eu acho que hoje nas redes sociais eu tenho mais público do que eu tinha nesse meu último programa da Band, por exemplo. E é um público, assim, que eu sinto ele mais orgânico, porque eu, o que eu tenho, além, não é um número de seguidores que são milhões mesmo, é muita coisa, né? No Instagram é 1.200.000.
2: Os comentários, né?
3: O que eu tenho é engagamento.
2: Engajamento,
3: Joana.
2: É isso que é
3: muito legal. E eu acho que eu devo isso muito à minha espontaneidade, de novo, uma maneira de fazer os meus conteúdos de uma maneira bem, assim, espontânea, de falar o que eu sinto e de mostrar coisas da minha vida sem pretensão, sabe? Eu compartilho conteúdos de lifestyle, de mesa posta, de receitas, de maneira de se vestir. E tudo isso vai, sei lá, gerando um entendimento das pessoas de que eu sou uma pessoa acessível. De fato, estou lá, eu leio os comentários, eu respondo os comentários, eu ponho um coraçãozinho, eu vejo tudo aquilo na medida do possível, que é muita gente. Mas esse engajamento, eu acho que eu devo um pouco à televisão. A mulherada toda que da televisão migrou para mim e me conhecia desde antes.
2: Quem é o teu público?
3: Ah, eu tenho um público que vai de 25 anos até 70 a mais. Eu te mando meu media kit, você vai ver. É impressionante.
2: olha,
3: isso é impressionante. As amigas da Ana me adoram. Porque talvez a mãe delas não tenha o tempo que eu tenho hoje, através das redes sociais, de falar coisas que elas gostam de saber. Como se vestir adequadamente, quanto revelar, não revelar, sabe? Vai de shorts, põe uma camisa de manga comprida. Eu falo coisas básicas, porque eu não sou especialista em nada. É quase como se fosse assim, vamos dizer, conselhos de bom senso, né? Informações que estão todas aí, eu resumo elas e as meninas adoram. As senhoras gostam porque me veem como exemplo mostrando as novidades. Eu ajudo também nas redes sociais jovens empreendedoras. Eu tenho isso como missão, eu acho que eu tive tanto na vida. Então eu faço nos meus recebidos, a pessoa manda coisas ali, eu mostro, sabe, até para o pessoal saber das novidades e para quem está começando ter uma força. Depois eu tenho clientes importantes que eu cuido muito. De moda, de indústria farmacêutica, das vacinas. Então, eu cheguei hoje num resultado nas minhas redes sociais que é surpreendente, de certa maneira. E foi muito rápido isso, mas construído com muito trabalho, Joana.
2: E dedicação.
3: Todo dia eu posto. Todo dia eu mostro nos stories. Isso exige mais trabalho até do que na televisão, porque na televisão eu estava lá naquele momento e depois tchau. Aqui não, aqui eu trabalho o dia todo, onde eu estou, já mostrei aqui o seu estúdio, já falei, depois quando você fizer o recorte, eu reposto, comento, eu faço. É muito ativa a minha vida, isso é ótimo, porque eu gosto do que eu faço, então está tudo certo.
2: A gente fala sobre a tua trajetória com vários momentos, várias fases de estrondoso sucesso. Você já teve momentos de fracasso que te fizeram pensar que talvez você não fosse sair daquele lugar? Sei que você é esperançosa.
3: Já. Não, eu sou esperançosa, mas em vários momentos eu fiquei falando, o que eu vou inventar agora?
2: Quando?
3: Ah, vários. Por exemplo, quando a Ana nasceu, eu fiquei de licença um tempo, daí eu voltei e aí acabei parando, porque eu resolvi que eu tinha demorado tanto tempo para ter uma filha que eu precisava dar mais tempo para isso. E era uma liberdade que eu podia, eu tinha independência financeira, justamente, eu falei, não, eu vou fazer isso, eu vou parar, vou cuidar da Ana, e fiquei, sei lá, uns dois anos, dois, três, toda a introdução nela na escola, toda essa coisa, e adorei, né, adorei, foi ótimo, mas depois eu comecei a querer voltar, e as propostas que existiam não me agradavam, aí eu falei, como é que vai ser? Então essa espera dava alguma ansiedade, assim como eu também fiquei um pouco ansiosa até definir o que eu ia fazer saindo da televisão para começar as redes sociais, porque existia muito preconceito por parte de profissionais como nós nas redes sociais. Só tinha mulher fazendo dancinha, tanto que quando eu estava na televisão eu dava uma pelota para a rede social. Eu tinha, sei lá, 60 mil seguidores, eu não ligava para aquilo, a televisão era o mais importante. Então, felizmente, eu entendi que eu podia fazer rede social sem fazer dancinha, nunca fiz, sem me submeter a coisas ridículas, a vender. É verdade, porque o pessoal, ou a fazer, enfim, eu me mantive, eu falei, não, eu vou tentar fazer do meu jeito as coisas que me interessam de verdade aqui durante a pandemia, e foi dando certo. E eu, intuitivamente, então, eu acertei.
2: E qual é o segredo ou a dica, o pulo do gato, para alguém que ainda que tenha tido momentos bem difíceis na vida, de incerteza, de fracasso, para sempre se seguir assim, apegado à vontade de continuar e ter um norte?
3: Olha, Silvia, infelizmente, Joana, eu acho que isso é uma, chama-se, né, na psicanálise, é pulsão de vida. Tem pessoas que têm. Eu, felizmente, tenho. Eu sou reativa, assim, à vida. Se eu começo a ver que o buraco está indo embaixo, põe o nariz para cima, assim, sabe? Eu tenho essa urgência de vida. Talvez porque perdi minha mãe cedo, talvez porque vivi mortes, assim, ao longo da vida. Então, eu sei que é com você o negócio. Você tem que querer viver bem e ir atrás do que pode te fazer feliz. E não se deixar, e não fazer um pacto com melancolia. Infelizmente, tem pessoas que preferem esse espaço da melancolia e de serem objeto de dó. Tem gente que gosta de chamar atenção pelas doenças, que gosta de chamar atenção pela ai, vida, ai, morte, sabe aquela coisa? E eu acho que isso não é, assim, no começo você pode até ter um pouco do olhar dos outros, mas depois isso não vai construir nada, sabe? Você vai se envolver nessa rede própria que você criou e infelizmente você vai ficar inundada de melancolia, justamente, que é um jeito de ser triste, né? É uma, bom, você que é portuguesa sabe, o fado é o que, sabe, essa
2: é a canção da saudade, você viver na,
3: você fica naquela coisa e isso não constrói. Então, eu não acho também que você tem que não viver o luto, não viver a dor, não viver a melancolia, mas você tem que saber que a vida é um grande privilégio, que a vida é viver cada dia. Se você conseguir pegar pequenas coisas do seu dia e transformar aquilo numa coisa, num momento melhor, você vai estar saindo da melancolia. Se você consegue olhar coisas... Eu, por exemplo, tenho a capacidade de ver beleza em pequenas coisas. Eu tenho isso. Está dentro de mim. Talvez eu tenha treinado para chegar nisso. Assim, mas eu vejo assim, a flor, eu acho bonita. Eu vejo as coisas bonitas e eu me cerco delas para me manter inteira. E você vai sentir isso se você for ver minha rede de saber, eu posto coisas que me trazem esse prazer. E eu acho que essa é uma dica que eu posso dar. Começa a se cercar do belo, de coisas bonitas, de gente positiva, de exemplos, de pessoas simples, mas que te fazem dar risada. Sabe, traz para você o que há de melhor na vida e não o que há de pior. Afasta o tóxico, afasta a gente para baixo. Talvez essa seja uma dica. Agora, eu sei que é difícil, tem gente que tem uma personalidade mais depressiva, e aí vai, toma remédio, vai procurar um médico. Não se deixa envolver por isso.
2: Silvia, como é que foi para você perder sua mãe cedo?
3: Foi um baque, violentíssimo, porque ela morreu atropelada dentro do carro dela, foi uma história horrorosa. Ela tinha 55 anos, era jovem, ativa, assim, uma pessoa importante, psicóloga, educadora. E nós tivemos um almoço em casa com todos os filhos. Eu já morava fora, eu tinha 26 anos na época, a idade da Ana. E ela estava na Avenida Sumaré, indo em direção a Pinheiros, e vinha um cara em excesso de velocidade, num Dodge Dart grande, e uma menininha de 9 anos estava atravessando a rua, já tinha passado são quatro pistas da Sumaré, ela já tinha passado as três. E ele resolveu competir com ela e acelerou o carro, imaginando que ela fosse andar para trás. Só que ela foi para frente e ele pegou ela na cintura, dividiu a menina em dois. O corpo dela foi jogado 60 metros para frente, outro pedaço, sei lá o que, virou. E ele perdeu a direção, atravessou a pista, assim, a ilha, e pegou minha mãe vindo de frente, matou ela na hora também. Esse cara fugiu, deixou duas vítimas e a minha mãe, então... pegaram o corpo da minha mãe, tiraram do carro, puseram ela no chão. durante muitos anos, eu não conseguia relaxar. Eu deitava, eu sentia como se fosse ela morta, sabe? Era uma coisa assim que me emociona até hoje, porque foi um impacto perder minha mãe. Foi uma coisa assim, você pode imaginar o que é perder sua mãe jovem?
2: Não,
3: assim,
2: não consigo imaginar.
3: Roubaram a vida dela, assim, de fato, que foi assim, foi... E isso foi, então, foi complicado. Isso me criou dentro de mim um núcleo, assim, de entendimento de que a vida pode acabar rápido, assim, de uma hora para outra. Às vezes eu tenho esses insights, assim, eu aprendi isso. Então, eu não desafio a vida fácil, não. Aí eu perdi um namorado assassinado também, que foi meu primeiro namorado. Então eu tenho uma coisa assim, eu aprendi que a morte faz parte da vida, que ela acontece por acidente, por doença, por fatalidades e por descuido. Então eu respeito isso. Você vê, eu poderia ser uma pessoa depressiva tendo vivido essas coisas todas, mas não sou, ao contrário justamente, eu valorizo a vida. E eu acho que quando você valoriza a vida e sabe que ela pode ser frágil, você vive melhor.
2: É isso. Como é que a terapia te ajudou?
3: Muito mesmo. Fiz muitos anos de análise, muita.
2: Não faz mais?
3: Faço. Hoje não é mais análise, hoje é um acompanhamento, assim, com uma psicanalista. Uma vez por semana tem um papo, assim, uma conversa. Mas é sempre bom, é um privilégio, aliás, a gente poder conversar sobre tudo. Você ter uma escuta treinada, educada para isso, sabe? É diferente você conversar com uma amiga, o que é também importante, mas. Aí já é uma escuta mais viciada, vamos dizer. Uma escuta mais psicanalítica te ajuda a ver velhas questões de uma maneira, às vezes, nova, né? E isso pode te fazer caminhar. E, então, por isso que eu faço questão de manter esse combinado, essa semana, essa visita semanal, assim, com a minha psicanalista.
2: Agora, eu queria falar com você sobre a tua época áurea de televisão. Você trabalhou na televisão num momento em que muitas pessoas usam como referência, como um momento em que era bom porque podia se falar tudo, não tinha o politicamente incorreto, agora não se pode falar nada. O que que você fazia antes que você acha que hoje em dia não ia cair muito bem? Tem alguma coisa?
3: Na verdade, Joana, quando eu comecei, não podia falar nada. Depois a gente conseguiu poder falar tudo, né? Foi assim, foi...
2: De extremos.
3: Foi de extremos. Hoje você não pode falar um monte de coisas porque tem uma patrulha irritante. Também, eu acho muito...
2: Você já passou por alguma situação de...
3: Já.
2: Estresse, assim?
3: Já, eu me arrependi. Eu virei e falei que... Até lembrei disso hoje cedo, não sei porquê. Eu virei e falei que o cara era... Foi super incorreto. Qual foi a palavra que eu usei mesmo? Espera um pouquinho que eu vou me lembrar. Eu falei que era... Aí recebi todas as cartas das mães todas de filhos... Eu falei que a pessoa era... Como é que você fala? Eu nem tenho mais a palavra. Olha pra você ver como
2: pronto,
3: a gente esqueceu.
2: Pronto, eliminou. Mas, de certa forma, você magoou não, algumas pessoas.
3: Magoei muita gente porque eu usei um adjetivo que, na verdade, identifica pessoas que têm problemas cognitivos. E aí foi um negócio que ofendeu. E eu não tinha caído a ficha que eu não podia falar. Tem um monte de expressões que a gente usa e que não pode mais usar. E, sabe, a coisa que tá preta, sabe, coisas assim que a gente falava naturalmente.
2: E hoje,
3: né?
2: A gente sabe que não
3: pode. Deve falar. Eu me policio para não falar. Para que eu vou chatear alguém se não... Agora, que é chato, às vezes é. Que limita, sabe, tem coisas que são camisas de força. Agora, as pessoas folgaram muito também. Né? Também teve isso, sabe? Acho que também teve muita, sabe... Não é não ter censura, mas assim, teve assim, abuso de muita sim. coisa. Então também aí eu magoa, sabe? Chutar santa, sabe? A televisão virou também uma coisa barraqueira que eu acho que tem que haver limites. Assim como tem que haver limites também, não é censura, mas são limites claros. Eu sempre trabalhei com limites de bom senso, que eu sempre tive. Por exemplo, eu acho que eu fui processado uma única vez em tantos anos de televisão, porque na minha plateia uma menina veio com... um negócio aqui no nariz, piercing. Na época, um piercing. E eu falei, nossa, mas isso parece... Eu fiquei tão chocada, era um negócio desse tamanho, assim, um negócio aqui enorme. Falei, nossa, mas isso me lembrei da minha infância em fazenda. Falei, puxa, mas isso parece coisa de vaca. Porque eu falei isso, Aí a Bandeirantes foi processada, enfim. Mas eu acabei ganhando a causa, porque a gente estava... Não foi má intenção, não quis dizer que ela era vaca.
2: Entendeu? E era algo novo, assim, para vocês?
3: Nossa, não percebeu? Era uma novidade. Era, mas a dela, então, o nariz até caía para baixo, assim, sabe? Era um treco que hoje em dia se vê o pessoal usando um monte de coisa.
2: Eu sou super a favor de nós nos policiarmos o necessário para não ofender ninguém, estarmos sempre aprendendo. Mas eu também acho que... precisa haver um certo discernimento em relação ao que era aceitável, em relação à necessidade das pessoas se atualizarem, entenderem. Às vezes parece que falta um pouco disso. As pessoas estão muito odiosas. Você sente?
3: Demais. Mudou? Demais. Mudou demais. Hoje todo mundo, por conta das redes sociais, qualquer pessoa tem voz. Né? Então existe muita gente interessante, existe muito medíocre, existe muita gente invejosa, existe muita gente rancorosa, existe muita gente mentirosa. Então qualquer um pode dizer qualquer coisa, e esse ambiente acabou trazendo uma falta de senso que nós jornalistas, desde o primeiro dia de faculdade, aprendemos que nós temos que ter a responsabilidade, que a gente pode ser processada pelo que fala e julgada pelo que diz. Quer dizer, o comunicador, dizia o Paulo Patarra, que foi um grande jornalista, né? O comunicador, o jornalista devia ser eleito até, porque ele tem o grande privilégio de pegar notícia e passar para as pessoas. Quer dizer, esse momento, que é o que você tem de captar o que aconteceu e traduzir aquilo que aconteceu para um monte de gente, isso é sagrado para mim, isso é uma coisa importante. Eu não falo qualquer coisa, sabe, a gente valoriza a informação. Agora, as pessoas que não têm essa formação, não têm esse rigor, não têm esse entendimento, essa ética, elas usam a informação hoje para... Elas desqualificam o que é a nossa profissão, né? E, infelizmente, você tem esse tipo de gente aí dando papo, dando soda, informando as pessoas, e um monte de gente que cai nessa. Eu espero que haja, por exemplo, nas redes sociais, algumas regras que as pessoas todas sigam. Essa coisa agora com fake news nas eleições que vem agora, puxa, eu espero que realmente haja um rigor, porque tem empresas se formando para desinformar você, né? Elas ganham dinheiro com isso. Então, cuidado, fique atenta. Quer dizer, é melhor, enquanto as leis não vierem, a gente tem que estar muito, assim, não repassar um monte de bobagem. Eu recebo tanta fake news, e eu coloco ali, quando eu recebo, sabe, o pessoal reposta para mim, quer se fazer interessante e me reposta no direct, eu falo, olha, não me mande vídeos se você não tiver certeza. Eu ponho até um textinho pronto? Já pra isso. Porque tem muito.
2: Silvia, você voltaria para a televisão?
3: A princípio, não. Eu voltaria só para fazer uma coisa assim, com começo, meio e fim, sabe? Um projeto de apresentar um negócio que começo, meio e fim. Mas não tenho vontade, não sinto falta.
2: Não sente falta?
3: Não sinto falta.
2: Acabou o encantamento?
3: Eu viro a página, menina. Eu tenho essa característica, não sei se é qualidade ou não, mas eu viro a página. Já foi.
2: Mas porque você fez tudo o que você gostaria? Ou porque...
3: Fiz muita coisa que eu gostaria. Eu acho que o ambiente da televisão não é mais o que era. É um ambiente onde você tem formatos prontos, pessoas que estão lá para cumprir um papel, que não tem um protagonismo de verdade, não conseguem fazer a diferença. Então, não vejo muito encantamento na televisão que se produz hoje. A não ser no jornalismo, que ainda tem o seu valor, né? A sua importância. Aí sim. Mas assim, eu não vejo grandes... Assim, a televisão não teve épocas que era muito criativa nas novelas, nos programas humorísticos, no jornalismo, nos formatos à tarde. Você tinha um monte de coisa nova. Hoje não. É assim, fofoca à tarde. É tudo muito, muito engessado. Não vejo graça. Mas, não estou criticando, estou constatando para a minha experiência. Eu, quando esses anos todos de televisão, a gente tinha que desenvolver esses formatos. A gente pensava, a gente inventava, a gente acertava, a gente errava. Mas era muito mais interessante.
2: E planos a médio prazo, já que você falou agora há pouco de planos a
3: médio? Eu estou preocupada com isso hoje em dia. Eu fico pensando se eu vou continuar nas redes sociais, como é que vai ser. Porque também não é fácil trabalhar para um algoritmo que você não sabe o que... Um dia ele distribui seu conteúdo, outro dia não. Não é fácil.
2: Você tem uma equipe grande?
3: Não, eu tenho uma equipe que é um cara, que é o Leandro, que trabalha comigo já há 6 anos, que é uma graça. Eu tenho a minha cozinheira, que me ajuda nas receitas. Eu tenho um financeiro, que mexe com todas as minhas finanças, faz as notas fiscais e cuida dos contratos e tudo. e tenho um motorista. É essa a minha equipe.
2: Mas é uma bela equipe, é uma grande equipe.
3: Na verdade, é uma equipe que é pequena, porque das redes sociais mesmo sou o Leandro e eu, né? Então, mas eu tenho ajudas.
2: O resto é para fazer tudo funcionar.
3: Para fazer, sabe? Para vir hoje aqui, o meu motorista atrás, enquanto eu estou trabalhando atrás. É, eu trabalho muito no celular, eu respondo, falo, não sei o quê, papapá, tem muita coisa para fazer. Então, ter um motorista ajuda muito. É, até claro. Para chegar nos lugares, para gravar, para isso, para aquilo, é ótimo, entendeu? É prático.
2: Silvia, quando você olha para toda a
3: mas
2: tua...
3: se pensar que eu tinha uma equipe de 100 pessoas antes, não é nada.
2: É que hoje também não é necessário tanta gente, né? As pessoas
3: para fazer o que eu faço, não, mas para televisão você pra tem televisão. Muito mais gente, né?
2: É verdade. Quando eu comecei aqui o nosso papo e eu trouxe assim a forma como eu vejo você, sua carreira, eu queria agora te devolver isso e te perguntar como é que você vê toda a tua trajetória, o que você construiu até hoje, que é tão múltiplo, tão rico, tão diverso?
3: É, eu acho que... Eu sinto assim também. Eu olho para trás com um prazer. Eu acho que foi divertido, foi ótimo ter trabalhado. Foi que bom que eu escolhi essa profissão e não ser policial feminina. Podia ter sido isso. Ou psicóloga só.
2: Eu não imagino você não. Policial.
3: Não, é que eu achava bacana que elas sabiam de tudo e chegavam no lugar. Você vê que tem a ver com o repórter. Eu via que elas entravam, elas não deixavam ninguém passar. Então essa autoridade, vamos dizer, eu admirava, né? Mas eu acho que eu tive uma carreira legal e estou construindo ainda, vamos dizer, uma outra vida profissional que também tem chamado muita atenção das pessoas. O trabalho, na minha idade, é um negócio que causa muita admiração. As pessoas falam, mas por que você precisa trabalhar? Eu falo, não preciso, eu quero trabalhar, eu gosto. E eu acho que isso é que me traz o contato com gente mais jovem, a oportunidade de estar em contato com pessoas que eu gosto, como você. Sabe, isso é muito bom. Isso é rejuvenescedor. Eu tenho que me arrumar, tenho que me vestir, tenho que estar pronta para gravar. Tudo isso me faz, traz uma prontidão para a vida. O trabalho me traz tantos presentes, tantas coisas boas, que eu adoro. Então, eu acho que o pior erro que alguém pode ter na vida é parar de trabalhar. Eu acho que parar de trabalhar é uma burrada, porque você vai acabar no começo achando graça na vida de aposentado, mas depois você vai ficar cansada desse nada, entendeu? Porque também o que você vai fazer? Tá bom, se você tiver um hobby muito incrível que você vai trabalhar e vai ter contato com outras pessoas, maravilha. Agora, nem todo mundo consegue isso. As pessoas acabam, né, indo para as compras, ou ficando em casa, ou cuidando dos netos, os netos não ligam, os filhos não olham. Deus me livre, eu quero ter minha vida própria até quando der. Eu acho que esse é um projeto a médio prazo, por exemplo, que eu tenho. Trabalhar enquanto eu tiver prazer nisso. Né? Quando parar de ter prazer, aí preciso achar outra coisa.
2: E assim será. Silvia, muito obrigada por você estar aqui comigo hoje, por você ter topado tão prontamente, por você ser...
3: Foi um pedido seu e eu acho que eu tenho uma fidelidade grande com pessoas que eu gosto, que são amigas. Eu recebo muitos convites para podcast, mas eu não consigo aceitar, porque é uma repetição... Enfim, mas assim, eu sabia que ia ser uma escuta maravilhosa sua, então eu estou muito honrada de ter participado aqui do seu programa e eu espero que ele tenha vida longa.
2: Ai, que bom, obrigada. Você é muito inspiradora, seja como mulher, como comunicadora, como jornalista. E eu penso muito em você, eu me admiro, eu me surpreendo. Acho que você não perde essa capacidade de surpreender as pessoas que te acompanham. As pessoas olham e falam, nossa, olha a Silvia fazendo isso. Olha a Silvia fazendo isso. Que coragem, que vontade de viver.
3: Coragem, o pessoal usa muito isso, né?
2: E para você nem faz sentido.
3: Coragem.
2: É você.
3: Para mim é, vamos viver. Sabe, você pode se ceder, você pode voltar para trás, tem que experimentar. O que não pode é ficar, sabe, estagnado numa persona que você inventa a seu respeito, acreditar que isso é bom e morrer dentro dessa casca. Aí a vida vai ficando realmente sem surpresas e sem graça. Para mim, pelo menos. Eu acho que cada um, entendeu? Essa é a maneira de eu achar graça na vida e expandindo os meus limites. E tô indo.
2: Obrigada, Silvia,
3: obrigada
2: por você ter
3: vindo
2: aqui.
3: Sucesso.
2: Foi um prazer.
3: E obrigada pela audiência, né?
2: Semana que vem tem mais um Imprevista. Até lá. Tchau.
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3: Olá, olá, sejam muito bem-vindos ao Corre TMC. Eu sou Mirelle Moschella. Quem cedo madruga já correu 2 quilômetros? Gente, que bom que você está aqui comigo. Por acaso você está dirigindo? Você está escutando a rádio aí, indo para o seu longão ou não? Tanto faz. O mais importante é você tirar este popô do sofá e fazer uma atividade física, fazer um esporte. Ai, Mirelle, mas eu não gosto de fazer um monte de coisa. Uma hora você vai encontrar alguma atividade física que você goste. Confia no processo, tá certo? Então, bem-vindo mais uma vez, além de estarmos aqui, claro, na rádio 100.1 TMC, quem sabe, né? Quem escuta sabe, tem também, claro, estamos lá no YouTube, no arroba TMC Esportes, já segue a gente, compartilhe, tem uma playlist, gente, só com os convidados do Corre TMC. Primeira temporada, segunda temporada, tá bom demais, tem tanta gente legal que já passou por aqui e também já fica aqui o meu convite para você seguir a gente nas redes sociais, que é o arroba TMC Esportes. Falando em pessoas legais que apareceram por aqui, hoje não seria diferente. Ai, gente, vamos fazer muito barulho pra ela, que ela, assim, olha, ela é personal, ela foi minha professora de spinning. Há muito tempo a gente vai falar sobre isso. Kelly Niglio De Luca, bem-vinda, Kelly, muito amiga, obrigada, bem-vinda.
4: Eu acredito que deu certo.
3: Deu certo, essa agenda aí, gente.
4: Essa agenda de mãe, trabalhadora, dona de casa.
3: É isso.
4: Treinadora.
3: Personal, maratonista,
4: atleta,
3: ultramaratonista, meu Deus do céu.
4: Bailarina.
3: Bailarina.
4: Quem sabe dessa.
3: Quantas Kellys cabem uma Kelly, hein?
4: Não
3: muitas.
4: Não sei, eu devo ter clone, gente. Verdade é essa.
3: Ô, Kelly, quem é você no corre?
4: Quem sou eu no corre? Bom, eu comecei a correr muito cedo, como preparação física de todos os outros esportes que eu fazia. Então, tanto para natação, quanto para GR, que eu fazia ginástica rítmica, para o voleibol, eu sempre tinha que fazer preparação física e eu corria. E uma coisa muito engraçada era que ninguém acreditava que eu treinava, porque eu não suava. Eu continuava sem...
3: Plena.
4: Plena, plena. E aí, uma vez, um treinador meu do vôlei, ele falou, não, eu vou correr do seu lado pra ver se você realmente tá correndo. E fui conversando comigo, ele falou, ficou chocado. E aí, eu falei assim, bom, acho que eu tenho jeito pro negócio.
3: Você lembra quantos anos você tinha?
4: 12.
3: 12 anos.
4: A gente já corria 15K com 12
3: Quê?
4: Anos.
3: Quê?
4: 15 quilômetros.
3: Para.
4: No Tietê.
3: Sério?
4: Sério. A gente já corria na
3: Mas
4: pista.
3: Mas calma.
4: Com a galera do
3: você
4: atletismo.
3: Você era de... Isso. Na escola?
4: Não, isso daí era no clube. A gente saía da escola, ia pro clube. E aí a gente tinha a parte física e parte técnica e tática. Então a parte física a gente juntava com...

0: pessoal do atletismo e a gente usava a pista e usava o clube inteiro e ainda fazia o escadão.
1: Meu Deus, chocada! Meu Deus. É. 12 anos já corria.
0: A gente poderia correr São Silvestre assim, brincando.
1: Sim, total. Gente, pra quem acha que São Silvestre não é, é uma maratona, a gente já começa com a piada. É, não é, não, né, é gente? Maratona. É isso, são 15 quilômetros, que daria muito bem pra você ter corrido aos 12 anos de idade.
0: Muito fácil.
1: E foi ali que você identificou, junto com a galera, né, do atletismo, do seu clube... Você falou, nossa, essa menina tem aptidão para corrida?
0: Eles falaram, você tem jeito para corridas de longas distâncias. Porque eu entrava em flow, e isso é uma coisa que se fala agora. Mas eles já entendiam lá, porque eu ia, e eu não pensava em nada. Não ficava ofegante, porque eu tinha que correr no ritmo das meninas. O ritmo das meninas, para mim, era um ritmo Z2. Tá. Que eu trocava uma ideia, ficava numa
1: boa. Que era
0: um
1: ritmo mais confortável?
0: Bem confortável. Tipo, tá. Você consegue conversar com a pessoa.
1: Pense fofoca.
0: Pense fofoca.
1: Tá.
0: Adoro. Esse pense, eu penso que eu adoro.
1: Tá, pense fofoca.
0: Pense fofoca. Então eu ia conversando e as meninas do meu time, tudo morrendo. E eu, e, tipo, numa boa, tranquilo.
1: Ó, gente, mas eu posso falar que até hoje ela conversa, tá? Porque a gente fez uma corrida juntas. Até hoje ela conversa, já a gente chega aí.
0: Não, gente, eu converso muito, homem da feira. E aí eu entendi que tudo bem, eu levava jeito pra corrida, mas até aí o meu amor ali era o vôlei. Então fui até a Seleção Paulista, aí chegou uma hora que você entende que você precisa tomar uma decisão. E eu vi que eu não queria levar além, porque eu já estava muito machucada, eu sabia até onde eu conseguiria dentro, né, da minha... eu era saída de rede, eu ia ter que virar líbero, eu não queria.
1: Isso no vôlei,
0: isso,
1: né?
0: Isso no vôlei. E aí eu sabia...
1: Porque você é muito alta, é bom a gente falar... Não, eu acho que pra estatura da... Não, assim, não. Pra média das mulheres...
0: Não, tem... gente, pro vôlei, não.
1: Ah, mas pro você tem 1,70?
0: Eu tenho 1,75.
1: Eita, que isso!
0: Baixinha, minha filha. Eu era lá pro cantinho, eu ficava lá.
1: Sério?
0: De saída de
1: com
0: rede.
1: Com 1,75? Uhum. Não, no vôlei realmente é... Mas assim, na média das mulheres, você é uma mulher alta.
0: Sim, alta.
1: É.
0: Aí eu falei, bom, eu quero ir pra educação física. E eu não sabia de verdade... com o que, que eu ia trabalhar dentro da educação física. Porque eu queria ir aberta e entender o meu processo ali. Mas era uma probabilidade muito grande de que eu ficasse no vôlei, porque eu já conhecia, já tinha passado por vários clubes. Enfim, eu tinha...
1: E tava curtindo fazer
0: tava
1: o vôlei.
0: Tava curtindo. E eu consegui também, no primeiro ano de educação física, tirar o CREF provisionado. Porque eu tinha como comprovar que eu já trabalhava na área 4 anos anterior. Porque eu ajudava na escolinha de vôlei.
1: Olha como o esporte estava sempre ao seu redor, né, Kelly?
0: Sempre. E aí eu pedi uma carta pro clube, o clube deu essa carta, eu consegui CREF provisionado. E o William Urizi, que era o técnico da Seleção Brasileira de Natação, ele viu que tinha um potencial e ele falou, bora trabalhar comigo, já no primeiro ano. Você consegue o provisionado? Aí eu consegui, a gente começou a trabalhar, eu fui ganhando vários cursos, comecei na natação. Que também nadei 20 anos da
1: Meu
0: minha
1: Deus
0: vida.
1: Meu Deus do céu, é uma máquina.
0: Na natação eu não podia competir, minha mãe não deixava eu competir.
1: Por quê?
0: Porque eu era muito competitiva, eu precisava escolher um esporte pra relaxar.
1: Ah, olha, como chama sua mãe?
0: Regina.
1: Dona Regina Sábia.
0: Psicóloga.
1: Ah, nem falar mais, pronto, não preciso falar mais
0: Ela
1: nada.
0: Ela falava, não, você é muito competitiva, na competição individual você vai exigir demais de você, não, fica no vôlei e mantém a natação, tipo, pra acalmar. Porque muita energia, amiga, muita energia. Tem fora do normal. Eu, hoje, como mãe, eu consigo entender ela, porque eu tenho uma pequena que também é igualzinha.
1: Uhum.
0: Veio...
1: Tal mãe, tal filha, né?
0: Tal mãe, tal filha. E aí, comecei a trabalhar com ele, ele viu que eu tinha jeito também pra academia. E aí, ele comentou num curso da Vera Lúcia, que era de hidro, ele falou assim, ah, provavelmente ela vai acabar indo pra academia. E aí, eu tive que fazer o... como que se fala? O estágio.
1: Perfeito.
0: E aí, eu entrei na academia e entrei na Training Club. A primeira aula que eu fiz foi de step, avançado. Nunca tinha entrado numa academia.
1: Ah, mas já te conhecendo, ela já tava lá dando aula depois de 2 dias.
0: Eu tava caindo, né?
1: Sério?
0: Eu falei, meu Deus, isso aqui é muito desafiador. Vou fazer um curso pra dar aula disso.
1: Olha.
0: E aí eu comecei a fazer curso de spinning, curso de body combat. Acho que eu cheguei.
1: Lembro, body combat
0: body
1: também.
0: Body combat, porque eu já tinha feito artes marciais. Também, já tinha feito muita coisa
1: meu
0: de luta.
1: Deus.
0: E aí, acabei ganhando esse curso quando veio para o Brasil. E fui fazendo curso atrás de curso. E aí, eu trabalhei em academia com ginástica coletiva e personal durante um bom tempo. Aí, fui pegando personal. E personal, do que vinha sempre?
1: Ai, meu Deus, o que vinha de personal? Corrida! Claro! Mas calma, antes da corrida, então, foi aí que eu te conheci na academia. Na Rio White. Né? Rio White, queridíssima, na ZN, na Zona Norte, né? E aí, eu fazia aula ali de spinning.
0: Spinning? Você fazia mais alguma aula?
1: Eu acho que o Body Combat era. É. E aí, você também tava lá como professora. Gente, ela na aula de spinning era assim… Crazy teacher. Mas assim, eu digo crazy de muito legal. Por isso que a aula dela era sempre bombada. É. Tinha gente que ficava pra fora, porque não tinha mais bike o suficiente pra todo mundo. É. Então você tinha que chegar mais cedo na aula.
0: Pra pegar.
1: Porque a aula da Kelly era muito, muito legal. E assim, perdia muita caloria ali, né? E sobe, sim, desce, som alto. Enfim, a gente adora. Spinning. Ai, mulherada adora, né?
0: Eu adoro. Eu também. Ainda faço pedal hoje. Uhum. Pedal externo.
1: Sim.
0: E aí eu sei que eu fiquei um tempo até engravidar. Fui levando, né, personal, sempre pegando a galera da corrida e acompanhando. E aí eu engravidei da Lulu. E ali eu falei assim, vou precisar mudar. Porque com a Lulu eu não ia conseguir ficar com ela. Porque os horários de academia são horários extremos, enquanto as pessoas estão trabalhando. Então é muito cedo, muito tarde. E aí eu resolvi abandonar o mundo de academia e focar em personal e trabalhar em escola também. Uhum. Que aí eu não sabia se eu ia gostar. Minha mãe trabalhava em escola, ela falou, Kel, eu acho que você vai amar. Mas é muito rápido, ou você ama ou você odeia. Não tem meio termo, você vai saber. E aí eu amei. Eu amo trabalhar com criança.
1: Olha, gente, acabou se descobrindo em outra função também, né? Que é trabalhar em escola.
0: Na dança. Com dança.
1: Nossa, gente, peraí.
0: Hip hop.
1: Dança, natação. Ah, tá bom.
0: Tá bom, né?
1: Tá,
0: hip hop
1: tá.
0: Tem mais o estilo.
1: Faltava, era um checkzinho, né? Body combat, spinning. Daí faltava.
0: Tinha o body jam.
1: Balé.
0: Tinha o body jam, já dei aula de balé também, pra baby class. Uhum. E aí eu peguei essa turminha de hip hop. E foi chegando a galera pra personal, porque daí eu abri mais horário pra personal. E realmente veio vindo a galera da corrida. E outra coisa, era uma coisa que eu... Não é que vinha só da corrida, é que eu oferecia corrida. Porque muita gente vinha pra mim com o objetivo de emagrecimento. Principalmente a mulherada. E aí eu falava assim, ah, vamos fazer a parte de fortalecimento, pode ser funcional, pode ser musculação. A parte de cardio eu tentava levar pra rua, não só ficar na esteira. Então, eu oferecia pra ver se a pessoa gostava. E acho que a minha paixão pela corrida... também dava aquela picadinha na pessoa.
1: Olha aí, aham.
0: Porque daí foram muitas pessoas, eu realmente iniciei na corrida. A pessoa nunca tinha corrido e eu cheguei e falei, ah, vamos tentar correr? E aí eu fazia um pouquinho de caminhada, um pouquinho de trotinho, um pouquinho de caminhada. E eu conseguia dosar tudo isso, né? Pra não deixar a pessoa morrendo, pra nunca mais querer fazer isso na vida. Então, eu ia em doses homeopáticas e a pessoa ia vendo o resultado. Ela tinha mais condicionamento, mais energia, tava emagrecendo.
1: Era isso que eu ia falar, tava vendo o resultado. Porque a corrida, se você pega realmente uma pessoa que tá acima do peso, né, sobrepeso, você consegue dar uma enxugada, claro, não só com a corrida, mas com uma alimentação, sim, a gente, né, esse combo. É. Mas o esporte, gente, ele é maravilhoso. Então, vendo o resultado, essa pessoa ficava animada.
0: E também ela começava a entender, a virar a chave, não só para a estética. Porque, apesar, quando você consegue colocar a atividade física como um hábito, você consegue usar mais dela, não só dessa parte estética, mas também da parte hormonal. Você se sente muito mais feliz, muito mais disposto, muito mais alegre. A tua energia muda, você muda a energia do ambiente.
1: Isso é verdade.
0: Você atrai pessoas mais felizes, mais alegres. E a tua vida começa a girar de um jeito diferente, que você fala, meu Deus, por que eu não fazer isso antes? Eu não vou parar nunca de fazer isso. Eu quero isso pra minha vida.
1: É verdade. É verdade. Muita não gente é? Que vem pra cá fala exatamente isso. Ou no primeiro momento não se adapta, mas ela vê e ela escuta as pessoas falarem muito bem da corrida. Ela fala, pensa, eu vou dar mais uma chance. que talvez eu goste. Aí, o resto é história, porque ela se apaixona pela corrida.
0: É, muita gente chega pra mim, que você falou, a pessoa vai dar mais uma chance.
1: Isso.
0: Porque o que eu vejo, assim, é que alguns profissionais passam de uma maneira mais focada em performance. E muita gente não busca performance. Muita gente quer ter um momento para sair de casa, para relaxar, para melhorar o condicionamento, para emagrecer, para conhecer gente. E às vezes essa pessoa fica exaurida, porque ela é exigida de uma forma de performance. E aí isso não conecta. Então, na verdade, não foi o esporte que não conectou. Foi a forma como foi iniciado no esporte que não conectou. Então, ótimo que essas pessoas dão essa outra chance. Porque tem gente que consegue ter esse feeling. Então, consegue colocar o esporte de um jeito que ele caiba na vida da pessoa. E não que a pessoa tenha que caber no esporte.
1: Perfeito. Né? É isso.
0: É isso.
1: É isso. Inclusive, isso casa muito com o que eu escutei de um amigo meu, Fábio França, amigo de trabalho. Nós corremos juntos um final de semana, estávamos trabalhando juntos em Florianópolis. Primeiro que o visual correr em Floripa tava bom demais, né? Tava ótimo. E aí eu falei, vambora, a gente tem 8 quilômetros, a gente vai naquele pace fofoca gostosinho. Ele tava voltando a corrida, ele topou e foi comigo e fez. E aí ele disse, sabe por quê, Mi, eu gosto de correr? Porque é o único momento que eu tenho pra mim. E aí casa exatamente com o que você tá falando, Kelly. Sim. É o problema que eu não tenho que me preocupar com o meu trabalho, eu não tenho que dar atenção pra minha mulher, pras coisas de casa, pro meu filho, porque filho suga muita energia, né? O filho, sim, tem que estar ali o tempo inteiro, é um filho pequeno. Então, enfim, ele falou, é um momento meu. E faz sentido com o que a gente tá falando agora. A corrida, total, traz muito isso, né? Esse sentimento.
0: Traz, porque é um momento que você se reconecta com você e você aprende sobre você.
1: É.
0: Você aprende que se você não se dedica, você não tem resultado. Se você tenta pular casinhas, você cai e você tem que voltar para trás. Então, ela é verdadeira, a corrida. Ela exige de você que você se entregue de verdade. E aí, quando você tá lá, você não consegue, ou às vezes até consegue pensar no problema, mas você consegue ter mais clareza para a resolução. Você consegue terminar um treino e não se sentir mais nervoso com aquele pensamento repetitivo. E aí você consegue tratar bem as pessoas. Você não... Quando você chega em casa e você tá muito nervoso, você às vezes acaba maltratando quem tá lá.
1: Ixi, quantas vezes eu chego bem brava em casa e meu marido fala, vai correr, Mirelle.
0: Ai, eu também.
1: Filha, eu corro, volto assim, um gatinho mansinho.
0: Tranquila.
1: É isso, porque a corrida, o esporte, faz, né, com que a gente se sinta um pouco mais relaxado, um pouco mais adrenado também.
0: E a mente não tão acelerada.
1: É isso.
0: Desacelera a mente. E outra, por exemplo, você acaba conhecendo teus limites. Mas também você conhece as suas forças. Porque às vezes a gente acha que a gente não é capaz de muita coisa. E o esporte, como a gente vai sempre indo no limite para tentar melhorar, para tentar evoluir, a gente fala, nossa, eu consegui. Eu sou capaz.
1: É.
0: E a partir do momento que você começa a ter essa noção e a se valorizar, isso muda não só dentro do esporte. Você começa a não aceitar pouco de outras pessoas. Você começa a enxergar a vida de uma forma diferente. Você começa a ter um autoconhecimento, um amor próprio. E aí
1: A corrida vai te dando outros valores, né?
0: Outros.
1: Que você acaba colocando isso dentro de casa, né? Dentro da sua, sim, família ali. E você tocou no assunto que eu já ia conversar contigo, que isso é muito legal, de você imaginar e acreditar no que você é capaz. Você tem um projeto que é do 0 aos 5 quilômetros?
0: Tenho.
1: Então, queria que você falasse isso pra gente, né? Do 0 aos 5, ou seja, uma pessoa que não faz absolutamente nada, não acredita no seu potencial. E aí chega nas mãos da Kelly. A Kelly, o quê?
0: Ai, eu recebi tantas mensagens da comunidade.
1: Olha a mágica acontecendo. Como é que funciona?
0: Eu tava trabalhando com um personal e aí eu queria crescer. Eu pensei, poxa, mas eu não tenho mais horário, né? E eu comecei a trabalhar com duas blogueiras, com a Nini e com a Fabi. E aí eu já não tinha muito horário.
1: Com a Nina, vamos falar, a Nina Secrets.
0: A Nina Secrets e a Fabi Santina.
1: Uma blogueira muito famosa, uma das primeiras blogueiras, eu diria, né? No ramo assim, não, na de área make, de maquiagem.
0: De vlog.
1: Exatamente, de vlog, milhões de seguidores. E aí você conheceu a Nina e você se tornou a personal dela.
0: Isso. Da Nina eu já vou voltar nessa história. E aí, depois da Nina, acabei conhecendo a Fabi, que é a irmã dela. Então, a gente se conectou por conta da dança. Mas aí, eu acabei levando as duas para o mundo da corrida. É, falando, da mesma forma como eu faço com todos os alunos de personal. Ah, vamos correr. Ela queria emagrecer. É, a Fá queria ganhar condicionamento. E aí, a gente começou a correr. E aí, eu vi que elas curtiram. E aí, eu falei assim, poxa, legal. Vamos indo. A gente vai evoluindo. E aí, a gente conectou com a Nike. Na época.
1: Legal. Pô, uma mega marca grande, esportiva, que todo mundo conhece, né?
0: E a Nike levou a gente pra Noronha.
1: Tá. É,
0: pra fazer um projeto em Noronha, que foi muito legal. E depois levou a gente pra Disney. E a gente contou essa história do zero ao Doping Challenge.
1: E... Ai, conta primeiro pras pessoas, eu já sei. Que esse é o desafio do Pateta?
0: O desafio do Dunga.
1: Do Dunga.
0: É...
1: Conta pras pessoas o que é esse desafio que existe nos Estados Unidos na maratona da Disney.
0: É, você vai correr durante 4 dias seguidos. No primeiro dia você corre 5K, no segundo você corre 10, no terceiro você corre 21 e no quarto 42.
1: Que?
0: Todos nos parques da Disney com personagens. Você tira foto com os personagens. É a coisa mais
1: incrível. Não, mas peraí. 5, 10, 21 e 42? É. Sem descansar, tipo, quinta, sexta, sábado, domingo?
0: Aham. E a gente fez todo esse processo.
1: Com a Nina e a Fabi.
0: A Nina e a Fá. E a gente...
1: Sem ter corrido absolutamente nada.
0: Elas saíram do zero comigo.
1: Isso,
0: elas
1: saíram do zero.
0: Nunca tinham corrido na vida. Não.
1: Para. E quantos anos elas demoraram pra fazer isso?
0: Ah, não foi muito tempo, não. Eu acho que foram, deu 2. Porque é diferente na Disney. Na Disney,
1: tá,
0: eles têm uma mentalidade de running walking.
1: Ah, o que que é isso?
0: Você faz caminhada e corrida, caminhada e corrida. Não tem que correr o tempo inteiro. Você entra no meio da tua corrida, você entra na fila pra tirar foto com o Pateta.
1: Perfeito.
0: Você entra numa fila... É um run fun, bem run fun mesmo, bem... Não é fácil, porque fazer 4 dias de prova,
1: gente,
0: e fazer 42 depois de ter feito uma meia maratona...
1: Não, pelo amor de Deus, não é nada fácil.
0: É algo assim, bem
1: mesmo
0: difícil.
1: Mesmo você andando, mesmo você correndo, você vai correr 42 já tendo feito 21 e 15 antes.
0: É, 5, 10 e 21.
1: É isso.
0: E aí eu criei ali, tipo, uma estratégia. Porque eu fiz um curso de coaching. Ai, meu Deus, eu fiz tudo. Eu fiz um curso de coaching porque eu precisava ter ferramentas psicológicas para ajudar os meus alunos. Eu aprendi bastante coisa, porque minha mãe era psicóloga.
1: Interessante.
0: Então, isso foi muito legal. E aí, eu coloquei as amigas num parque, a mãe e o pai na ESPN, a avó e o vô lá no último, na hora da linha de chegada, para realmente, assim, motivar. Porque eu sabia que uma hora a cabeça ia falar, deu, deu.
1: E aí
0: chegou um momento desse, a gente tava na estrada, e eu falei, gente, precisa tomar o último... Não, a gente não vai tomar.
1: Ah.
0: Eu falei, não, vocês vão tomar. Não, a gente não vai tomar, porque se a gente ficar com dor de barriga, a gente for no banheiro, a gente não vai conseguir chegar, a gente não vai conseguir sentar. Aí a cabeça tava a milhão. Eu falei,
1: claro,
0: tudo bem, relaxa, gente. Vai no tempo de vocês, não precisa. Aí chegou na frente do parque, eles entregam, gente, é muito fofo. Eles ficam entregando várias coisas pra você comer.
1: Mentira.
0: Ai, um monte de coisa, um monte de doces, salgadinho.
1: Isso que eu ia falar, candies, né? Doces.
0: Aí tinha Twix.
1: Tá, chocolate.
0: Aí ela disse, a gente pode comer isso? Eu falei, pode, é carbo. Eu já tava no final, não tinha como, se desse errado, ia dar bem depois,
1: tá,
0: mas assim, na linha, já ia
1: liberou.
0: Cruzar. Liberei.
1: Se a personal liberou, tá tudo certo.
0: Vai ser feliz, pelo menos tem um açúcar aí pra gente terminar, senão vão me matar. E aí a gente cruzou, elas cruzaram a linha de chegada, foi muito legal, foi uma coisa...
1: Não, e emocionante.
0: E aí eu já tava preparada, assim, porque o que eu pensei no meio de todo esse caminho? Eu já não tinha mais horário para atender as pessoas. Mas o começo é um começo parecido. Eu não vou falar que é igual, que eu não gosto de fazer receita de bolo. Porque a gente pode fazer por zona de frequência, por zona de treinamento. Nós, como treinadores, a gente consegue individualizar. E eu falei, eu vou criar um info para atender essas pessoas. Até porque eu vou conseguir atender mais pessoas. e eu vou conseguir filtrar também quem curtiu e que vem depois para minha consultoria individual. E aí, quando eu tava lá na Disney, eu anunciei. Foi uma loucura, gente. Foi muito legal. Foi muito rápido. A gente abriu, era para ser uma abertura de carrinho de 10 horas, durou 10 minutos.
1: Que isso?
0: Foi muito legal. E aí eu falei assim, nossa, que da hora. Quantas pessoas.
1: Uhum.
0: Eu falei, eu só não vou abrir mais, porque eu precisava saber se eu dava conta dali.
1: Claro.
0: Porque daí eu tiro a comunidade de dentro, do, não só do Hotmart, e coloco dentro do Whats. Então, eu deixo aberto para perguntar. Tem a nutricionista que fica lá no grupo também, quando tiver dúvida da parte de nutrição, porque tem uma parte de cardápio. É, eu tiro dúvida, eu que converso com as pessoas.
1: Tá.
0: Tiro dúvida. Acabei de indicar para as meninas um relógio que elas me pediram, se eu sabia de um relógio custo-benefício. Aí eu mostrei o meu, falei, gente, tá na promoção do Dia das Mães, mandei. Então a gente troca muita figurinha. Teve uma que falou que ela estava muito feliz porque ela tinha muita ansiedade e que estava melhorando muito por conta da corrida.
1: Nossa, eu imagino o quanto. Você tem ideia de quantas alunas? Hoje você tem quantas alunas, Kelly? Alunos e alunas.
0: Amiga, foram mais de 5 mil pessoas, certeza.
1: Que?
0: É, porque se parar
1: São
0: pra
1: muitos
0: pensar,
1: anos, né?
0: É.
1: É muita gente.
0: Eu tô nessa
1: e
0: área
1: mais mulheres do que homem?
0: Mais mulheres do que homem. Os homens, quando vêm, são os maridos. É, agora tá vindo, porque eles entenderam também que eu trabalho com performance. Então agora tem vindo mais.
1: Tá.
0: Porque eu coloquei mais coisa no feed sobre performance. Eu fiz pós em treinamento desportivo. Então essa parte de performance eu sei trabalhar. É que eu entendi que o público que vinha mais pra mim, um público que eu adoro trabalhar, é essa turma que tá começando. Que o pessoal não tem muita paciência.
1: Não tem,
0: não,
1: né?
0: Não tem.
1: É.
0: Tipo, fica lá no cantinho da assessoria, fica pra trás, se sentindo um patinho feio.
1: Sim.
0: E não é o patinho feio, é o patinho incrível que levantou do trabalho, de
1: claro.
0: Casa e foi lá.
1: Não, e tem que dar uma moral, né? Tem que dar um ânimo,
0: muita
1: porque
0: moral.
1: É exatamente isso.
0: É quem mais precisa de moral.
1: Exato. Porque o cara que tá lá o dia inteiro, ou o cara que já tá há muito tempo nessa
0: já
1: assessoria,
0: tem
1: ou já conhece todo mundo, vai embora. Agora a pessoa que tá chegando agora, ela precisa ser abraçada, ela precisa ser, né, como se ela tivesse
0: pertencendo.
1: Exato, pertencendo à comunidade.
0: É, e foi muito legal, porque a partir daí eu entendi que eu podia crescer a minha comunidade e ajudar mais pessoas a iniciar no esporte. Então, foi incrível, porque foi até antes do boom que teve a corrida.
1: Tá.
0: Então, eu já tava nisso, tanto no online, na consultoria online, desde 2016. Então, quando veio a pandemia, eu já tinha 3 infoprodutos. Tinha um de emagrecimento, tinha um de treino em casa sem material.
1: Nossa, assim, com as coisas de casa.
0: Só
1: cadeira,
0: o peso do corpo. Que
1: pode
0: era
1: ser...
0: um que eu tinha gravado quando eu tava eu tive neném e eu não conseguia malhar. Então, eu criei uma sequência para eu fazer em casa, sem precisar de material, sem precisar de alguém para ficar com a minha filha.
1: E que aí, excelente ideia.
0: E aí, quando? Isso aí já estava pronto. Eu só precisava gravar. E na hora da pandemia, eu falei, bom, se eu ficar anunciando meu programa de corrida, não é todo mundo que tem esteira. Eu vou incentivar as pessoas a irem para a rua. Então, não.
1: Uhum.
0: É, eu vou vender o método KN, que é um método de treino funcional, para fazer em casa. Sem material, porque a maioria das pessoas não tem material. E aí, eu anunciei. Mas eu também sabia que muita gente tinha perdido emprego.
1: Claro.
0: Então eu falei, como eu não posso mais prestar serviço voluntário, eu posso fazer live. Eu virei a louca da live, amiga. Eu virei a louca da live.
1: Na pandemia.
0: Nossa, um monte de live.
1: Mas é porque eu acho, não só você, né? Acho que na pandemia, aquele momento para você se conectar, artistas se conectando com os fãs, cantores, e também quem produzia conteúdo na época,
0: sim,
1: a live foi...
0: Não, foi incrível. Não, e imagina as pessoas dentro de casa sem poder fazer nada. E aí ali eu podia mudar totalmente a visão das pessoas sobre a atividade. Porque elas falavam, nossa, eu achava isso super chato. E agora eu adoro, eu fico esperando, contando as horas pra entrar no ao vivo e ficar lá no comentário.
1: É, era muito legal.
0: Foi
1: que também na pandemia ela deu um boom. E depois ela deu uma caída, né?
0: É. E aí, né, nesse momento de caída, eu até sustentei por mais tempo. Mas também eu entendi que eu precisava, em um momento, eu precisava focar um pouco em mim. Eu me dei muito. Porque eu não perdi nada. Eu não perdi ninguém, eu não perdi trabalho. Não aconteceu nada.
1: Nossa,
0: de ruim na minha vida.
1: Que sorte sua.
0: Muita gente perdeu tudo.
1: Porque muita gente... Eu perdi meu avô, perdi meu tio. É. Perdi um monte de gente, infelizmente.
0: E eu falei, se eu não tô perdendo nada, eu posso me doar esse momento, sabe? Uhum. Eu posso ser luz na vida de alguém.
1: Claro!
0: E aí, quando passou tudo isso, eu falei, tá, eu preciso respirar, recalcular minha rota, olhar pra dentro de mim, porque também eu tinha parado de me olhar. E foi aí que minha aluna falou assim, eu quero fazer minha primeira ultra. Aí, quando ela falou do 75 solo... O que eu pensei? Eu falei, meu Deus, é impossível.
1: Quando ela falou, quero fazer minha primeira ultra.
0: É, eu falei assim, quero fazer minha primeira ultra. Eu falei, 75, meu Deus, eu ia pensando assim.
1: Mas você já tinha feito uma maratona, uma meia?
0: Ah, já, isso aí eu já tinha feito tudo. Tá. Já tinha feito desafio, já tinha feito essa ultra, só que picadinha. Eu já conhecia muito bem o percurso, por isso que eu falei, meu Deus. É impossível. E aí, quando eu pensei isso... Não, amiga.
1: Aonde foi? Onde seria?
0: Em Maresias, Bertioga, Maresias.
1: Ah, Maresias, Bertioga. Tá. Aí nesse... não tem mais? Ainda tem?
0: Tem, eu vou fazer de novo esse ano.
1: Ai, meu Deus. Gente, que maravilhosa.
0: Aí, nesse momento que a minha amiga falou isso, passou um moço com uma perna.
1: Na maratona?
0: Na ultra. Com um negócio escrito solo. Aí eu falei, você contratou ele pra aparecer nesse momento, só pra falar sim.
1: Sim.
0: Aí ela deu risada. E realmente, assim, aí eu falei, tá bom, a gente vai fazer. Ele consegue, a gente consegue.
1: Uhum.
0: E a gente começou a treinar pra isso. Veio a pandemia, não teve a ultra. A gente chegou até 50K. E não teve.
1: 50K, 50 quilômetros no treino? Vocês fizeram 50...
0: Já era ultra, amiga.
1: Meu Deus do céu, você faz... Isso
0: porque
1: é legal,
0: você faz
1: uma
0: progressão.
1: Planilha de 75 quilômetros. Qual é o máximo que você chega, Kelly?
0: 50.
1: O máximo 50.
0: É, igual nunca... quando você vai fazer 42, que o pessoal vai até...
1: Até 32, 30. É. Tá, e nunca chega aos 75.
0: A gente foi até 50.
1: E aí você acaba correndo esses 50 quilômetros... Você vai pra onde, mulher? Porque não dá pra correr 50 quilômetros em Ibirapuera,
0: amiga,
1: na USP.
0: Olha...
1: Vai pra praia, né?
0: Esse foi na praia.
1: É.
0: Mas a gente fez vários longos. Aqui, se você quiser um...
1: Na cidade?
0: Se você quiser um roteiro de 50K, eu conheço aqui, dentro de São Paulo. Eu conheço ali, perto da Serra da Cantareira. Eu conheço muitos roteiros legais. Mas esse a gente fez na praia, com o pessoal do Bizan, que é um fofo. E aí, a gente fez 25 ida, 25 volta.
1: Tá.
0: Pra trabalhar também cabeça. Porque você pensa, você tá indo 25, você fala, meu Deus, nem cheguei, ainda vai ter que voltar.
1: É.
0: E ainda falta. E aí você fala, não, preciso tirar minha cabeça dessa situação.
1: Kelly, você vai do lado da atleta ali? Vai com ela?
0: Fui com ela. E uma das minhas atletas, que foi também com a gente, ela resolveu começar a correr na pandemia, porque o marido disse que ela tava muito chata pra ela ir fazer alguma coisa. E ela começou a correr, e aí... Eu rasguei meu diploma, amiga, porque ela simplesmente fez a maratona de São Paulo, a primeira maratona da vida dela, ficou em oitavo no geral.
1: Meu Deus!
0: Depois ela foi pra ultra com a gente e ela ficou em segundo no geral.
1: Meu Deus, é um fenômeno!
0: É, agora vai fazer uma... um Iron.
1: Meu Deus, olha, pra quem tá acompanhando a gente lá no YouTube, tem imagens da Kelly correndo.
0: Esse é no triatlo.
1: Ah, esse foi no triatlo. Olha aí, a gente vê, porque tem até a marca do número ali no antebraço,
0: sim,
1: né?
0: Sim, sim.
1: Ah, é como sempre, você então, na bike,
0: no esporte,
1: na natação, no esporte. Pô, o triatlo, então... Perfeito pra você, né? Porque você é boa na pedalada também?
0: Não, eu me sinto pica-pau no tico-tico. Assim, eu fui perdendo medo. Eu sempre pedalei, mas eu pedalava MTB.
1: Tá bom.
0: E aí você
1: vai
0: pro
1: speed. O MTB é diferente?
0: Mountain bike.
1: Tá bom.
0: E aí eu fui pro speed, né? E foi um convite da Samsung. Foi como começou minha parceria com a Samsung.
1: Legal. Legal, né? Quando grandes marcas também estão junto com os atletas, incentivam, acreditam no esporte.
0: E no caso, eu achei muito legal que a Samsung se conectou comigo pelo Health. Pela comunicação que eu tenho sobre qualidade de vida e longevidade, não sobre alta performance.
1: Olha, que
0: isso
1: interessante.
0: Isso foi muito legal, porque daí eles falaram pra eu fazer uma travessia, era aquela fuga das ilhas.
1: Tá.
0: Eu já tava um tempo sem nadar, mas eu falei, bom, a fuga eu consigo, porque é no mar, a flutuação do mar
1: é
0: ótima.
1: A fuga das ilhas?
0: Você sai daquela praia, não é Juquei, é...
1: Ah, mas é São Sebastião, litoral norte.
0: Isso, e aí você pega, você vai nadando até uma escuna. Aí a escuna te leva até uma ilha, você pula lá da escuna, nada até a ilha.
1: Que?
0: E a prova é voltar nadando da ilha até
1: que?
0: A praia.
1: Não. Gente.
0: Amiga, eu surfava.
1: Que loucura.
0: O mar pra mim é tipo minha
1: não,
0: casa.
1: Não, peraí, você surfava também?
0: Também. Ah.
1: Ai. Gente, essa é uma mulher maravilha do esporte.
0: Morei
1: incrível.
0: Em Surfers Paradise na Austrália.
1: Ah, é... eu já fui pra lá, já morei na Austrália também.
0: Sério?
1: Surfers Paradise.
0: Em Surfers?
1: Eu morei em Sunshine Coast.
0: Meu Deus.
1: É, morei um ano em Sunshine Coast.
0: A gente
1: mas...
0: foi em Burley.
1: Sim, mas pô, visitava Brisbane. Ai, Austrália é tudo de bom, né, amiga?
0: É.
1: Por que a gente voltou?
0: Não sei.
1: Ai,
0: o Gustavo queria ficar.
1: Queria?
0: Queria, eu que voltei besta.
1: Não, mas a Austrália
0: é maravilhosa. Mas tinha que voltar pra acontecer tudo isso, né?
1: Exato, é isso. Senão a gente fica naquela história do e se?
0: E se? A gente ia sendo comida por um tubarão.
1: É, total.
0: Ainda mais
1: saber.
0: Que eu ficava lá que nem uma foca no mar, né? Não saía do mar. Ficava lá com a pranchinha. E lá é uma delícia, porque é fundo de pedra, né? Então quebra no lugar certo, é uma direita eterna. E a gente amou. Fiquei lá e só surfava, nem corri, não fiz nada, só surfava.
1: Que delícia, cara.
0: Foi
1: não,
0: bem
1: realmente,
0: legal.
1: Pra quem não conhece a Austrália e tem condições e pode ir,
0: vai.
1: Gente, vai, porque é muito maravilhoso. É incrível. Lugares paradisíacos.
0: Eu amei.
1: E aí você começa, então, na. Aí você faz o 75 com ela.
0: Fiz. A gente tá conversando sobre vários assuntos,
1: pois é.
0: Né?
1: Mas
0: vários
1: assim,
0: assuntos.
1: Papo bom é assim.
0: Vamos voltar. Então, eu sim fiz o 75 com a Susan.
1: E
0: levamos
1: e
0: a Grace.
1: Foi?
0: A Grace foi na frente.
1: Foi na frente, porque ela já tava.
0: Ela tava muito mais na nossa frente.
1: Tá avançada.
0: Avançada.
1: Empolgada e falou: vai embora.
0: É.
1: Vou embora.
0: E aí ela terminou, pegou o troféu, tomou banho, esperou, aí a gente chegou. E eu tenho um negócio muito legal sobre tela mental.
1: Nossa, não sei nem o que significa.
0: Então, nem sabia que isso se chamava tela mental, mas quando eu fiz o curso de coaching, descobri que isso se chama tela mental. Quando eu tenho alguma coisa muito difícil, eu visualizo eu conseguindo realizar aquela coisa antes de acontecer.
1: Ah.
0: E eu visualizei a Fabi, locutora, falando: Kelly, você é ultra! Você é ultra! E aí eu tava cruzando a linha de chegada e ela não falava. Aí eu, fala, por favor, Fabi. Aí eu, mostrando o número. Kelly, Susan, vocês são ultra. Aí eu, agora eu posso cruzar a linha.
1: Amiga, sabia que eu tenho muito esse pensamento também? De acreditar muito. Ah, olha, não sabia que tinha esse nome.
0: Por isso que você
1: eu
0: consegue.
1: Eu visualizo isso. Meu marido fala, amor, você consegue porque você sempre visualizou. Olha aí.
0: Tem tudo a ver.
1: Tudo a
0: é
1: ver.
0: É poder mental.
1: Consigo, posso. E é isso aí, gente. Tem gente que pode achar, nossa, que brega.
0: É.
1: Ai, nossa, que papo de coach furado.
0: Mas
1: ai,
0: pra gente
1: não sei
0: deu
1: o quê.
0: Certo.
1: Mas, gente, pra... é isso, pra gente deu certo.
0: É.
1: E vamos
0: tanto
1: falar.
0: Tanto que eu vou fazer de novo. E vou levar mais aluna pra fazer. Alunas que já estão comigo há muito tempo.
1: Tá. E quando é essa outra?
0: Agora em outubro.
1: No final do ano, e vai ser aonde?
0: É
1: Maresias, Bertioga.
0: Não vai mais até Maresias agora.
1: Isso, vai até
0: até Juqueí, aí dá 60. A que eu fiz foi até Juqueí, deu 60, aí volta 15 pra Bora Bora. Mas é um lugar, assim, que eu conheço muito, porque eu sempre frequentava a praia. Eu fiz muito o octeto.
1: Tá.
0: Então, eu já fiz todos os
1: testes. Que é revezamento?
0: Já fiz muito revezamento. Aí já fiz de novo, eu gostei. Gostei da sensação, gostei como eu me senti depois. Eu não fiquei mal, acabada, destruída. Foi ótimo, a gente foi pra um churrasco. No dia seguinte, a gente entrou no mar.
1: Mas vamos lá, dúvidas de quem faz 75 quilômetros. Primeiro, você não descansa, né? Porque você, ah, tá, mas Mirelle, são 75 quilômetros, mas tem um lugar pra você dar uma cochilada, você consegue ir no banheiro, você consegue comer alguma coisa, tem pontos estratégicos onde você deixa a sua suplementação. Explica pra gente,
0: sim,
1: porque essa é uma dúvida também de quem tá escutando.
0: Nessa prova, você pode, é diferente do trail de single track, então você, nesse tipo de prova, você pode levar um apoio. E esses apoios, eles vão ficar em PCs. Então, pode ser uma pessoa fazendo apoio de carro, uma pessoa fazendo apoio de bike.
1: Ah, pode ir contigo.
0: Pode com a gente. Então, carregava pra gente essa parte de suplementos, porque eu e a Su, a gente praticamente fez um piquenique. A gente fez bolinho de tapioca, pãozinho com azeitonas pretas. A gente leva um monte de coisa. É, eu não gosto muito de suplemento. Eu gosto mais de comida. né, rapadura.
1: Olha, que interessante. Eu paçoquinha, fazia, essas coisas.
0: Menina, fazia um monte. Sabe aquele chup-chup gelinho?
1: Sei.
0: Eu colocava um monte de purê de batata, purê de batata doce, purê de cabocha.
1: Nossa, que sal grosso. Ideia incrível.
0: E aí eu ia chupando, porque é muito doce aquilo, né? E isso daí vai... Nossa, vai que vai, porque parece que você tá comendo. Então, a gente tinha momentos que a gente fazia, a gente tinha um plano com o nutricionista. Então, a Nutri fez todo o preparo nosso, fez um projeto ali para aquela prova. Cada uma seguiu da sua Nutri, porque eram Nutris diferentes.
1: E... corpos diferentes, enfim, tudo diferente,
0: eu tenho,
1: né?
0: Hipoglicemia, então eu fui, a gente foi se alimentando durante a prova, mas não, não para, você não tem um descanso, porque senão você fica no corte.
1: E vamos falar, até porque você tá tão adrenada que eu acho que não dá vontade de você, talvez não. Vontade de você sentar, dar uma alongada numa câimbra que você tem, mas assim, dar uma cochilada, impossível, não tem como você descansar.
0: Não, acho que seria para uma prova maior.
1: E qual é toda prova, então, você falou agora, por conta do corte, toda prova tem uma hora que corte, assim, ó, se você não chegou em 5 horas, claro. Você tá fora.
0: Sim, sim, tem. Essa prova, na época que a gente fez, era 11 horas o tempo de corte. Eu não sei se mudou agora, a gente vai ver tudo isso, mas por todo o treinamento que eu tô dando pras meninas, a gente vai fazer em torno de 10 horas, 10 horas e 15 estourado.
1: Tá bom.
0: Então, eu já sei mais ou menos... essas meninas estão comigo faz
1: gente
0: tempo.
1: Gente do céu, peraí, que
0: mas assim, pensando que muita coisa pode acontecer. Uma bolha pode vir e a bolha, essas bolhas não são pequenas, porque é areia, é sal, é pé molhado.
1: Tem tênis próprio pra isso?
0: O tênis que você... gente, eu falo, não, ele não é considerado trail.
1: Não é considerado trail.
0: Tem os percursos que você faz ali de trail, mas são curtos.
1: Mas também não pode ser tênis de placa.
0: Estrada, não, tênis de placa.
1: Nem pensar, viu, gente?
0: Não, não.
1: Tá.
0: Tem que ser um tênis que o fly... geralmente, assim, de fly knit, porque é bem levinho e seca rápido.
1: Tá, que tem em cima, o cabedal, assim, é... bem
0: parece
1: respirável.
0: Uma meia, bem respirável, seca rápido, tem amortecimento, porque você vai correr na estrada, você vai correr na areia, fofa, na areia dura. Tem
1: vários
0: que ser
1: tipos de asfalto ali, né?
0: Tem que ser o tênis que você... Eu arranquei a sola de dois tênis durante a primeira preparação.
1: Doendo?
0: Não, arranquei mesmo, porque saiu mesmo, durante a preparação.
1: Mentira!
0: Não, e aí eu levei o último que sobrou pra fazer aquela prova. Eu sabia que ia molhar, não tenho problema com o pé molhado. Tem gente, muita gente que não aguenta ficar com o pé molhado por horas. Mas eu já fazia prova de montanha.
1: Então,
0: eu já tô acostumada com meleca, não me importo. Então, eu não fiz trocas, mas tem gente que troca. A Su teve uma bolha, eu tive uma bolha, pra você ter uma noção... No 60, eu falei, nossa, tô com uma bolha. Bolha, você fica aí, porque agora não vai dar pra pensar em você. Eu tenho que voltar e tenho que terminar. E eu esqueci, depois, que eu tava com a bolha. E fui arrancar a meia depois.
1: Nossa!
0: Eu sofri ali, eu sofri.
1: Aquela ardência estourou, meu Deus do céu.
0: Ainda minha amiga veio com um espirrancinho assim, eu achando que era, sei lá, o que era álcool. 70%,
1: Minha, morreu, né? Morreu e voltou.
0: Morri, voltei. Passou e depois bem. Tava bem. No outro dia a gente foi pra praia e tal. Então, assim, tem esse lance de você... se você é muito delicada, você sofre um pouquinho mais. Mas como eu acho que eu trabalhei muito... Acho que eu ressignifiquei a dor durante toda a minha vida com os esportes que eu faço. Sim. Então, eu tenho uma tolerância... mais fora do normal.
1: Eu estou percebendo, tô percebendo. Quantas ultras você já fez até o momento? Você tem ideia?
0: Só essa, mas os treinos de 50,
1: não,
0: dois
1: então,
0: de 50.
1: Mas é isso que eu tô falando. Essa ultra de 75. Mas acima dos 42 já foram várias provas.
0: Já, né? Já foram vários treinos. Eu não tenho muito isso de, tipo assim, as meninas vão fazer assim. A gente vai fazer toda a preparação agora e a gente vai fazer os 42 em Floripa.
1: Ai,
0: eu amo
1: delícia.
0: Floripa, porque tem vários alunos que vão fazer pela primeira vez a maratona. Nós vamos ter que entregar a maratona.
1: Esse ano?
0: Esse ano. Nós vamos ter que entregar essa maratona em Z2, Z3. Então a gente vai ter que segurar muito. E eu falei, cara, vai ser o melhor dos mundos, porque a gente vai conseguir correr com essa galera.
1: Ritmo confortável.
0: Ritmo confortável, junto com essa galera que vai fazer pela primeira vez. Então a gente vai fazer um mega pelotão. Vai ser muito legal.
1: Quantas pessoas?
0: Ai, já tem quase 20.
1: 20 pessoas?
0: Fora a galera que vai fazer 21, a galera que vai fazer os 5.
1: Não, mas uma galera.
0: Vai, da última vez eu levei 40 e ainda tinha os familiares.
1: Olha, gente, vou falar que eu corri a minha primeira vez, a minha primeira São Silvestre, a centésima com a Kelly!
0: Foi muito legal.
1: É, porque a nossa turma da ZN, eu falei, Kelly, eu preciso de alguém pra ir comigo, eu nunca corri, eu preciso entender como é que funciona. Ela falou, amiga, eu tenho bem uma turma que é da ZN, vamos todos nos encontrarmos ali no metrô, vem em mim! Aí fui, gente, foi uma festa, foi legal demais.
0: Muito, né?
1: A São Silvestre. Olha, não achei fácil a São Silvestre.
0: Não?
1: Não achei, não achei. Eu achei
0: é que é quente.
1: Isso. E outra, você imagina que a gente, a nossa largada é
0: foi
1: mais
0: tarde,
1: né? Tipo, 8:30. É. Só que a gente acordou 5 da manhã. Então assim, você
0: comeu
1: tem...
0: Comeu só uma banana?
1: É, e aí você, até você pegar o metrô, vai andando até a largada. Então você já tem um desgaste ali, pra mim, de quase 2 horas e meia, 3 horas. E aí, depois você vai ter que correr 15 quilômetros. É. Mas sim, é mágico, é legal.
0: É divertido.
1: É divertido. Você vê, é isso. Você viu, né, uma pessoa ali correndo sem uma perna. Você vê alguém de muleta. Você
0: são
1: vê alguém mais...
0: São tantas histórias, Mi.
1: Meu
0: são muito...
1: Deus
0: a,
1: do
0: a
1: céu.
0: A Tatá, uma aluna minha, foi grávida. Mas assim, grávida final de gestação.
1: Que
0: assim.
1: Isso?
0: Mas ela tava ótima, com o aval do médico.
1: Claro.
0: Com o monitor cardíaco. Ela correu, eu também corri grávida, mas bem tranquilo. E ela correu a São Silvestre em várias fotos, depois eu te mando. Ela assim, com aquele barrigão.
1: Lindo.
0: Lindo, lindo, lindo. E ela cruzando a linha de chegada. Meu, foi muito legal. Tem muitas histórias legais, assim, da turma da corrida. Porque é muita superação. E a gente, como treinadora, a gente não fala só sobre aquilo. Porque quando a pessoa vai dar um feedback de por que que ela não fez aquele treino, ela conta tudo que aconteceu na vida dela pra justificar.
1: Justificar, né?
0: Então a gente acaba virando uma amiga também. Porque a gente sabe o que a pessoa tá passando, né? Assim, o que a pessoa quer dividir, lógico, né? E acaba criando essa coisa, assim, de mentor mesmo, amigo, treinador. A gente pega um amor, sabe?
1: Não, e uma conexão que você tem com essas atletas, com esses atletas, que assim, é muito grande. É isso, você vira amiga, vira... Tipo, o seu WhatsApp, ele acaba, às vezes, nem sendo tão profissional. Ele acaba sendo pessoal, porque acabam te convidando pra casamento, pra aniversário.
0: Teve um pedido de casamento.
1: Então,
0: sabe o Rodrigo do Tênis Certo?
1: Sei.
0: Ah, ele pediu a Yarinha na confraternização de final de ano.
1: Viu? Olha aí.
0: Foi muito lindo.
1: Então tem pedido de casamento, você vai pra casório, então você acaba... E muita gente chega em você, eu tenho certeza, com muitas histórias de que o esporte salvou a vida dela, transformou a vida dessa pessoa. Como esporte, você enxerga isso, né, Kelly?
0: Sim.
1: Você... Eu percebi, eu já sabia que você era uma apaixonada por esportes, mas agora eu já tô achando que você é a louca.
0: A louca de vários esportes. Ainda que eu nem falei da corrida de aventura, hein?
1: Não,
0: que é a minha família.
1: É. Também tem isso. E vou falar que você ainda continua fazendo nutrição na faculdade ou não?
0: Tô fazendo faculdade de nutrição.
1: Gente, igual a mim. Quando ela falou, estou fazendo nutrição, eu falei, meu Deus do céu, olha só.
0: Que horas que você faz.
1: Que horas você faz isso, né? Mas é isso, é um momento que você gosta, que você... Eu percebo também que você quer sempre estudar,
0: entender. Eu também sou a louca do
1: isso,
0: estudo.
1: Fazendo pós, fazendo cursos para se aprimorar e mostrar e dar o melhor para o seu aluno.
0: Exato.
1: Né,
0: por exemplo, a Grace, ela foi um caso que eu tive que dividir com outros profissionais. Então, eu tenho amizade com o Kleber do Lourenço, que é o técnico da Seleção Brasileira de Ultra, o próprio Bizan, que estava me ajudando. Então, eu fui dividindo. Eu falei, gente, eu vou rasgar o diploma. O V2 dela é tanto. Tipo, eles falaram, não, mas qual é o tempo de prova dela? Aí eu falei, meu cálculo, 7:03. Aí eles falaram, não, mas se for isso, ela é pódio. Eu falei, eu sei. Ela sabe? Não, ainda não. Eu preciso conversar com vocês. Eu preciso de ajuda. E aí eles foram me dando feedback, assim, tipo, nem eles tinham visto algo assim, uma judiação, né? Porque era um caso ali que podia ter virado seleção brasileira e batido vários recordes.
1: Não, e a sua, falando um pouquinho mais agora também da sua trajetória, a sua sorte, assim, é porque você sempre esteve ao redor de pessoas que já te colocavam ali também no atletismo, porque na escola a gente não tem atletismo. A gente tem futebol, tem vôlei, tem natação, como eu tive. Mas a gente não tem corrida.
0: É verdade.
1: E aí você teve a sorte de já estar num clube onde as pessoas te enxergaram com grande potencial também. Enxergaram potencial em você.
0: É, foi muito legal. Eu acho que sempre você tá num ambiente e também você se mostrar disposta a aprender.
1: É isso.
0: Porque às vezes o pessoal falava assim, ah, eles são muito chatos, porque eles ficam corrigindo, porque eles ficam ensinando a respirar. E eu achava o máximo, eu queria falar com eles. Eu não via a hora de ir pra pista pra saber o que eu podia melhorar, o que eu podia fazer pra não sentir aquela dor de lado.
1: Claro.
0: E eles falavam, não, você precisa controlar a respiração. Na época, existiam exercícios respiratórios, né? A gente controlava e coordenava a respiração com cadência.
1: Uhum.
0: Tinha tudo isso. Aí agora diz. Não vamos falar sobre esse assunto. Mas enfim, então foi muito legal, porque eu sempre tô como aluna, assim. Com o próprio Kleber, a gente tem conversas, eu falo, mas o que? Porque ele treina um monte de gente da seleção, então ele tem muito atleta de performance, a gente tem muita figurinha para trocar. O Theo Diniz, um querido,
1: claro.
0: A gente fez, eu fiz mentoria com ele. E ele viu que eu gostava. Ele, não, peraí que eu tô te mandando artigo. Meu telefone tinha um monte de artigo. E ele, você fala inglês? Falo. Então vamos ver artigo em inglês.
1: Legal, né?
0: Isso
1: é legal.
0: Você porque você consegue transpor isso não só pro seu treinamento, porque a gente também é atleta, mas também pros seus alunos. Ver o que funciona, porque tem coisa que funciona com um, não funciona com outro.
1: É exatamente isso.
0: Tem
1: esse
0: cuidado.
1: Sim, né? Essa sensibilidade, gente. Cada aluno, ele é único, exatamente.
0: Porque senão você frustra a pessoa.
1: É isso. Né? Olha só, chegou o momento do nosso quadro. Nosso novo quadro aqui, tá, gente? Do Corre TMC. Pense das perguntas. Algumas perguntas aqui dentro, aleatórias.
0: Ah, meu Deus!
1: Então, peraí. Boa sorte. Vamos chacoalhar o saquinho. Pense das perguntas. E aí, vamos ver qual é a sua pergunta.
0: Vamos
1: Leia em voz alta, bem pertinho aí do mic. Vai.
0: Se correr desse muito dinheiro, o que você compraria? Ah! Uma
1: Olha
0: casa
1: aí.
0: Na praia!
1: Ai.
0: Gente, eu preciso morar na praia. Deus, eu quero morar na praia. Tá aqui.
1: É isso, visualiza. Como é que chama a tela, o quê?
0: Tela mental.
1: Tela mental. Casa
0: já visualizei,
1: na praia.
0: Já visualizei exatamente como é, onde é, já visualizei tudo.
1: Maravilhosa.
0: E olha a pergunta que sai.
1: Viu? Oh. Amiga, mais uma, vamos lá.
0: Mais uma, eu te convido pra gente correr na minha casa na praia.
1: Vamos lá, mais uma perguntinha no Pense das Perguntas.
0: Vamos lá. Qual o pensamento mais estranho já te acompanhou numa corrida longa? Nossa, eu já até sei qual é.
1: Ai.
0: E se eu for pra frente e não voltar? Eu às vezes, assim, às vezes você só quer ir. E você quer chegar na praia, e você não quer voltar e fazer toda aquela sua rotina louca, aquela sua coisa maluca, aquela sua vida doida de cidade grande. E eu só queria ir pra frente, eu pensando assim, mas se eu descer um pouco mais, eu consigo, eu vou descer, eu vou chegar na praia. E se eu não voltar? E se eu ficar aqui? E se eu for pra praia e ficar?
1: Gente, calma que eu tô sabendo aquele Windows.
0: Porque você não entra em flow quando você começa a correr, e a correr muito, e aí você começa a correr pra frente, pra frente, pra frente, pra frente. E aí você não quer só ir pra frente?
1: Tá. Acho que já.
0: Acho que já, eu sou louca.
1: Acho que já.
0: E eu pensando assim, nossa, se eu descer tudo isso aqui, eu caio na praia. E se eu não voltar? E se eu ficar na praia?
1: Claro, já tive vários também.
0: Porque eu podia comprar até um biquíni na praia.
1: Já, eu já tive vários também.
0: É?
1: E às vezes, sei lá, eu tô correndo, e aí eu falo assim, gente... E se eu conheci, sei lá, nua?
0: Ai, que legal!
1: Nunca
0: que
1: pensei. Aconteceria.
0: Nadar, eu já pensei.
1: Pensamentos intrusivos. Tipo, nossa, que será? Que, sabe assim? Tipo assim, que doideira.
0: Que legal. E como será que as pessoas iam me ver?
1: Exato. Como as pessoas iriam me enxergar? Que doideira, né?
0: Amiga, ia ficar famosa. Toda gata lá.
1: Deus me livre, pelo amor de Deus. Não, jamais faria isso. Última pergunta
0: Última
1: do nosso
0: pergunta.
1: Pace das Perguntas. Perguntas aleatórias no Corre TMC.
0: Meu Deus.
1: Bora.
0: Se sua corrida tivesse trilha sonora, qual música estaria tocando agora? Linkin Park.
1: Oh,
0: eu gosto de rock and roll. Rock and roll me empolga. E não sei, eu acho que a batida, tudo. Meu coração é do rock.
1: Legal!
0: Eu tenho escutado bastante Linkin Park por conta da cadência. Eu gosto bastante. Então,
1: olha aí, gente. Então, pra você que quer escutar uma música legal...
0: Pro Corre.
1: Pro Corre, Link. Mas é legal demais, Link Park.
0: Eu gosto.
1: Nossa, eu adoro também.
0: Mandei bem na trilha.
1: Mandou muito. E é das antigas, né, Link Park? Assim, bem da nossa, né, geração, assim, anos 80, 90.
0: Ai, menina, fui até assistir a Luana dançar agora. E era numa balada de house dance, tipo de flashback.
1: Tá.
0: Amei, gente. Me convidem. Para de me convidar só pra correr. Pode me convidar pra dançar nessa balada.
1: Pelo amor de Deus, gente.
0: Pra
1: total.
0: Comer um bolo.
1: Ai, bom demais, né? E fica, vai ter bolo. Não tem,
0: vai
1: né?
0: Ter.
1: Esse meme. Kelly. Ai, gente, foi tão legal.
0: Foi, gente. Tanta coisa ainda pra falar.
1: Tinha
0: gente.
1: Mesmo. Olha só, eu tenho um roteiro aqui. Sabe o que eu fiz com esse roteiro?
0: Rasgou. Nada. Eu falei pra ela, amiga, relaxa. Não precisa de roteiro.
1: Foi muito bom. Obrigada.
0: Muito.
1: Continue exercendo esse trabalho maravilhoso que você faz.
0: Obrigada.
1: Fala pro pessoal quem quer te seguir nas redes sociais, como é que você tá?
0: Ah, Kelly N De Luca.
1: Kelly, dois L's?
0: K-E-L-L-Y, N de navio, De Luca com um C só.
1: É isso, Kelly De Luca. E outra, também a gente vai colocar nas redes sociais da TMC, vai ter collab pra vocês também.
0: Eba.
1: Já seguirem a Kelly, vai rolar. Obrigada.
0: Eu que agradeço.
1: Vou quebrar o protocolo, dar um super abraço. Muito obrigada.
0: Eu que agradeço.
1: Adorei.
0: O convite.
1: Obrigada.
0: Espero que vocês tenham gostado.
1: É isso, gente. Ó, Corre TMC fica por aqui. Segue a gente nas redes sociais. E você sabe que aqui o papo é verdadeiro, é de verdade. A gente tá no corre, mas a gente abre o coração também, não é verdade?
0: Abre.
1: Então é isso, gente. Beijo, valeu, fui, que eu tô no corre.
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3: Você conhece os mascotes da Copa do Mundo FIFA 2026? Como vão ser três países sede, também vão ser três mascotes. Um deles é uma onça pintada mexicana, a Zayu, nome que significa união, força e alegria nos idiomas indígenas do México. A escolha da onça simboliza também coragem e agilidade. Para os Estados Unidos, a águia de cabeça branca Clutch. O termo, que significa embreagem em português, é usado popularmente para descrever um ato decisivo, que exige frieza e habilidade. Vale lembrar que por lá, onde reinam os carros automáticos, só um em cada cinco americanos sabe operar um câmbio manual. Já o mascote do Canadá vai ser um alce, apelidado de Maple ou Bordeaux em português, em referência à árvore que é marca registrada do país e tem uma folha na bandeira nacional. Os três mascotes vão se juntar a Fuleco e companhia e entrar para a história com os novos embaixadores da Copa, representando a identidade cultural dos países sede.
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0: escuta sabe, seja muito bem-vindo ao Sobremesa, o seu programa favorito. Sim, é um programinha de meu Deus que vem trazendo informação com diversão de uma maneira que só a gente sabe fazer. Eu, Lucas Salles, estou aqui com a outra apresentadora, Mini Ruth.
1: Oi, gente! Eu já vim com brinquinhos do Brasil, vai brasa!
0: Vai brasa, aí você tá funcionando demais. Você quebrou o ritmo do programa, vai brasa. Criado por uma designer que mora em Nova York desde 2001.
1: Ah, ué, mas se foi criado, eu tenho que usar também, né?
0: Com certeza, tá certo. Olha, pra você que nos acompanha, você que é fã do Sobremesa, você deve estar sentindo a falta do Marcelo Batista, o nosso outro apresentador integrante aqui do nosso elenco. E, bom, agora falando sério, parece que o Batista teve um probleminha de saúde, foi o que ele alegou, disse que estava com um probleminha, trouxe até o atestado e a nossa produção acabou descobrindo que era um atestado falso. A gente ficou bem desapontado, né, Batista? Não se faz isso, né? A gente estranhou. Eu de fato acreditei que ele estava doente. Mas ele falou no ar aqui, ele mandou áudio pra gente dizendo que, pô, não é bem isso, é que ele teve um compromisso, aí ele teve que usar esse atestado, mas que ele ia vir hoje. E bom, olha só o que acontece. Parece que o Marcelo Batista quer trabalhar aqui conosco. Ele quer vir,
1: ah,
0: né?
1: Ele quer vir, já ele quer. Curou.
0: Não, entendi. Não. Ele tá curado, tá ótimo, ele quer vir. Só que aconteceu um negocinho. A direção da TMC ouve o Sobremesa. E bom, eu vou mostrar pra vocês o áudio que ele acabou de me enviar. Posso soltar aqui? Só pra você que tá nos ouvindo com seu ouvido, estamos aqui nos estúdios da TMC e nós somos um prédio empresarial, né? Estamos aqui, citados aqui em São Paulo, e tem um pátio. Pra entrar no nosso estúdio, há um pátio, você atravessa o pátio, há um pessoal da segurança ali conferindo o cara crachá pra liberação, e aí você atravessa esse pátio, atravessa o pessoal da segurança e você consegue acessar os estúdios da TMC. Só que antes de chegar nesse pátio, que é o estacionamento, há uma outra segurança. E me parece que Marcelo Batista está parado lá na frente do segurança. Eu vou mostrar o áudio que ele acabou de
1: mandar. Deu ruim, hein, Batista? Aqui,
2: Lucas, o Lucas, Mini, eu sei que já começou o programa aí, mas vê o que você consegue fazer. Eu tô aqui no...
0: Opa, peraí.
2: Carro, eu tô aqui na porta, o segurança não quer abrir a porta, peraí. Abre aí pra mim. Meu Deus do céu, viu, meu? Olha a hora já, eu vou. Ai, meu Deus do céu, meu. Ô, Lucas, vê se tem alguém que pode vir aí abrir pra mim, por favor. Por favor. Por favor.
0: Este foi Marcelo Batista tentando adentrar. Batista, eu acho que só segunda agora. Aproveita. Você não queria aproveitar o feriado? Aproveita, Batista. Aproveita.
1: A gente fez você vir até aqui, sim, mas não vai entrar, não.
0: Melhor mandar uma mensagem pro pessoal da diretoria, explicar o que aconteceu.
1: Vai ter vai ter que puxar o saco agora, viu?
0: Vai ter que puxar o saco, legal. Acabou de sair da massa, coitado. Vai dar esse problema pra ele. Olha o problema que você vai gerar pra cabeça, Batista. Boa sorte, Batista. Então, amigos e amigas, a gente vai introduzir o nosso programinha de meu Deus, convidando você para participar através do WhatsApp 011 97221 1001. Você pode participar da nossa enquete do dia, que traz a pergunta.
1: É o seguinte, a gente quer saber, né? Porque ultimamente tá viralizado aí os casos de OVNIs, né?
0: Verdade.
1: Então, tá todo mundo falando sobre ET, gente. Todo mundo falando sobre ET. Só que a pergunta do dia é o seguinte: como você explicaria a raça humana através de um meme se você fosse um ET, hein?
0: Então, caso a gente receba a visita de um ET e ele peça pra gente explicar como é a raça humana e tem que ser através de um meme, caramba, qual seria, Mini Ruth?
1: Ah, eu acho que show da Xuxa é esse?
0: Sério? Que show da Xuxa é esse?
1: É que é um show, né?
0: Ah, eu gostaria muito de colocar estas mais de mesa, pedreneiras. Você lembra? Do Laizer, lá do Rio Grande do Sul.
1: Tomando um choque?
0: Tomou um chocaço ao vivo. E ele odeia, isso que é o pior. Ele odeia esse meme. Eu acho que só pelo fato do repórter que fez a matéria, que tomou um choque ao vivo, odiar esse meme, eu mostraria esse.
1: Eu só lembro do ai, ai, ai.
0: Estas mais de mesa... Ai, ai! Bom, você manda pra gente qual meme você usaria para explicar a raça humana para um ET. Você envia no 011 97221 1001. Muito bem, agora, amigos e amigas, vamos adentrar no clima da Copa do Mundo. E você sabe que Copa do Mundo

0: você acompanha aqui da TMC, a emissora oficial da Paixão do Brasileiro. E já que é a emissora oficial da Paixão do Brasileiro, nada melhor do que a gente aproveitar o nosso programinha de meu Deus para bater papo com uma pessoa que esteve presente na vitória do Penta. Olha só, não é presente por vias, ai não, porque ele estava lá, ele era uma pessoa que estava no... Não, o nosso convidado de hoje, ele esteve, ele fez parte da vitória do Penta. Se não houvesse ele, eu duvido que o nosso Penta teria chegado.
1: É verdade.
0: O nosso convidado, ele é massagista da Seleção Brasileira de 2001 até 2005. Esteve na Copa do Penta, massageou Ronaldo Fenômeno, Ronaldinho, Kaká e Rivaldo.
1: Ai, que sortudo.
0: Senhoras e senhores, vamos receber ele, Robertinho Fagundes! E acompanhado dele também tem o seu filho, o Márcio Fagundes, que é comediante, sabia?
1: Olha só que Márcio chique!
2: É boa tarde, conhecido como Márcio Manguaça, né? E nem bebo, né? E nem bebo. Umzinho muito raro.
0: Muito bom. Bom, Robertinho, a minha primeira pergunta vai ser, óbvio, sobre a sua sobremesa favorita. Qual seria?
3: Pudim.
0: Pudim? Ok,
1: mais
0: clássico.
1: Um ponto, hein, pro pudim.
0: Mais um ponto para o pudim.
1: Mas tinha pudim mesmo na seleção? O que vocês costumavam comer, assim?
3: Levamos goiabada pra seleção.
0: Cara, goiabada?
3: Levamos goiabada.
0: Quem, quando você diz levamos, quem era? Quem levou?
3: A gente, eu organizava todas as coisas pra levar, né? Que nós levamos cozinheira.
0: Que legal,
1: olha.
0: Você...
3: A gente tinha a cozinheira, por sinal, faleceu, coitado. Sensacional.
0: Que demais. Cozinheira. Pô, que legal isso.
3: E o hotel, quando a gente chegava nos hotéis, montava uma cozinha.
0: Ou uma cozinha especial pra seleção.
3: Pra ela trabalhar.
0: E que mais eles comiam, além de goiabada?
3: Ah, levamos feijão.
0: Clássico.
3: Arroz.
0: Arroz, muito bom.
3: E lá tem muita coisa que tem aqui que a gente encontra também, né?
0: É que a Copa do Penta foi na Coreia.
3: Foi Coreia e Japão.
0: Coreia e Japão. Então, realmente, dois ali que você não tem... Não, você é uma culinária completamente diferente. O arroz brasileiro é completamente diferente.
1: Nosso carboidratinho, né? Mas vocês comiam, assim, um sushi também? Alguma coisa lá do país?
3: Não, às vezes. De hora de jogo, às vezes saía pra dar uma volta, pra passear, pra conhecer alguma coisa. Aí sim a gente comia, mas o normal era era o cardápio, que é passado pela nutricionista, né?
0: Ô, senhor Robertinho, o senhor acabou de dizer que vocês chegaram lá e que quando tinham tempo livre iam, conheciam alguma coisa, faziam um pouquinho de turismo. Mas todo mundo, pelo menos quem se lembra, quem estava vivo, sabe que a Copa de 2002, ela não começou com uma sensação de vitória, de jogo ganho, não. Vocês foram com bem tensos, inclusive.
3: Nós somos, inclusive, ninguém acreditava, né?
0: Ninguém acreditava, né? Ninguém. Nem
3: a própria saímos equipe. Daqui, nós saímos daqui totalmente desacreditados.
0: Caraca. Que...
3: Voltamos penta.
0: E isso...
3: 7 jogos, 7 vitórias.
1: Caramba.
3: Nem empatar, a gente empatou.
0: O pessoal da equipe também duvidava?
3: O pessoal de onde? Do Brasil?
0: Da equipe, não, da equipe mesmo.
2: Da comissão.
0: Da comissão, todo mundo, você, os jogadores.
3: Não é que duvidava. A gente fica sempre naquela dúvida, né, cara? Porque Copa do Mundo é um negócio muito difícil. Né? Copa do Mundo não é tão fácil como se pensa.
0: Eu tenho total certeza disso, até porque todo mundo acha que é só chegar lá, dar o seu melhor.
3: Não, não é assim. Não é assim que você vai encontrar. Você vai encontrar muitos jogadores bons. Também encontrei equipes muito bem montadas. Então é complicado. Não é tão fácil como parece.
0: E quem estava junto com o senhor também foi o seu filho, Márcio Fagundes, que está aqui com a gente. Márcio, você tinha quantos anos nessa época?
2: Ai, caramba, eu nasci em 77, eu sou ruim de matemática. Em 2002, eu tava com...
0: Você tinha quase uns 15 anos, vai. Não, 15 não.
1: 25.
2: 25 né? É.
1: 25.
2: Não, e foi engraçado, porque assim, o meu pai, ele saiu, acho que foi 50 dias antes, porque eles foram pra Malásia,
3: nós ficamos pra Barcelona,
2: né? Eles foram fazer o, né, tipo, pré-temporada, grande, não sei o que, e foram viajando. Aí quando o Brasil ganhou a Bélgica, eu cheguei pra minha mãe, eu vou. Não, que vai, o que é? A passagem é caríssima pro Japão, não sei o que, papai. Naquela época não tinha internet, não tinha nada.
0: Sim,
2: não tinha. Aí eu falei, cara, como que eu vou fazer? Aí eu falei, cara, tem que tirar o visto. Eu falei pro meu pai, pai, tudo bem? Eu não falei pra ele que eu ia. Aí, naquela época era fax.
3: Me deu susto, né?
2: Eu falei, pai, me manda as fotos do seu crachá aí, a galera aqui da rua quer ver como que é, não sei o que. Manda aí pro fax. Aí meu pai foi e mandou o crachá dele pro fax. Aí eu peguei isso e fui pra tirar o visto.
4: Eu cheguei lá na imigração do
2: Japão. Não tinha nada de celular. Aí eu cheguei lá na imigração do Japão, falei, ó, meu pai é massaísta da seleção, tá lá no Japão, quero ir e tal. Aí dois dias aprovaram. Aí eu cheguei pra minha mãe, tem que comprar passagem, não sei o quê, parcele isso aí, não sei o quê. Mas se perder, a gente não tem dinheiro pra pagar, eu parcelo isso aí. Naquela época era cheque, dá cheque. Se não pagar, deixa o cheque bater, não sei o quê, mas eu quero ir. Aí eu cheguei um dia antes do jogo da Inglaterra. E aí, quando meu pai me viu, ele tomou um susto, porque ele não sabia.
4: Ele falou, cara, tem outro
2: cê...
4: filho não, aqui no Japão.
2: O que você tá fazendo aqui? Não tem vaga nos hotéis, não sei o que, tá tudo lotado, já vai atrapalhar meu trabalho. Tudo lotado, né? Aí foi legal que os caras da TV Globo, que a gente já se conhecia e tal, falaram, não, Roberto, ele fica lá no nosso hotel.
4: Que irado.
2: E legal que eu nem paguei, que os caras botou assim, ó, a Globo vai pagar aqui, põe alguma coisa. Aí eu, por que que eu ponho aqui na profissão? Aí eu, vou botar cameraman. Botei lá. Obrigado, Globo, ter pago meu hotel.
4: Então estamos falando com massagista da seleção e com cameraman da Rede Globo.
2: E aí, cara, foi engraçado que no dia seguinte foi o jogo contra a Inglaterra, né?
4: Sim.
2: Aí eu falei, aí o Owen fez o primeiro gol, né? Que o Lúcio lá errou lá. Foi 1-0, eu falei, meu Deus, cheguei ontem, vou ver o jogo hoje, vou embora amanhã. Aí depois, graças a Deus, deu tudo certo.
1: Caramba. Cara,
4: que pressão você colocou no seu pai, que é o massagista do Penta.
3: Rapaz, não é fácil,
4: o,
3: não.
4: O Robertinho, ele foi massagista da seleção de 2001 a 2005 e fez o Penta, trouxe o Penta pra casa. E o seu filho, Márcio Fagundes, ele foi de gaiato no navio e entrou como cameraman da Rede Globo, que não filmou nada. Mas olha que interessante, ele tava lá vendo, assistindo, é tipo um cameraman, né?
1: Não, assistido super. E aí eu até pergunto, como foi ver o treino, por exemplo, do Ronaldinho, do Ronaldo, que eram grandes fenômenos, né?
2: Não, cara, assim, eu sou um cara que...
3: Realmente, 2002 foi...
2: Não, então, eu me sinto muito cara privilegiado pelo fato do meu pai ter trabalhado 25 anos no Flamengo e eu ter convivido com aquela geração de 80, né, do Flamengo e tal, tipo, eu tava falando com o Lucas nos bastidores, pô, eu entrava no fazer sauna com meu pai na Gávea, aí entra o Zico, aí entra o Moza, entra o Leandro, pra quem é raiz sabe o que eu tô falando desses jogadores. E na Copa do Mundo a mesma coisa, eu fiquei vendo treinos com meu pai, lugares que não tinha acesso às outras pessoas. Tipo, depois eu cheguei a ficar no próprio hotel da seleção. Sim. Só não ficava no mesmo andar, porque o andar é fechado só pra ele.
3: Então, andar assim, é fechado só pra ele.
2: Às
3: gente,
2: vezes né? Vinha o Rock era... Júnior no meu
3: quarto. Agora eu não sei, mas naquele tempo era fechado.
2: Não, hoje é mais gente. Ainda, eu acho. Tipo, eu tô lá jogando videogame e vi o Rock Júnior pra jogar videogame no meu quarto. O Júnior lateral. Então, assim, era uma coisa que, assim, como a gente, posso usar assim, eu como civil, né, vamos dizer assim, vivi coisas que muita gente não vai ter essa experiência nunca mais, porque hoje em dia é mais difícil ainda você ter um acesso.
1: É verdade, até hoje eu tento dar em cima do Neymar, não consigo, cara.
4: Olha, se o Márcio Fagundes viveu isso, eu fico imaginando o que é que o Robertinho Fagundes, que é massagista do Penta, viveu. Senhor Robertinho, o senhor chegou lá na época do Penta, chegou antes, 2001, quando é 2005, pegou o pessoal do
3: Penta. Eu fui pra eliminatória, primeiro eu fui com o Leão, que eu fui com o Leão pra seleção.
4: Incrível.
3: Eu fui com o Leão, depois do Leão é que veio o Filipão.
4: Pô, muito bom esse, você pegou bons técnicos,
3: nós disputamos,
4: né?
3: Uma Copa das Confederações, aí não ganhamos, aí o Leão caiu.
4: Sim.
1: E aí chegou o Felipão.
3: Aí veio o Felipão.
1: E o Felipão era chato mesmo ou era gente boa?
3: O Felipão
1: boa?
3: É meu pai.
1: É?
4: Ah, que
1: meu
4: bonitinho.
2: Pai. Que bonitinho.
4: Gente boa demais.
2: Pô, tá que louco. Legal.
3: Felipão é muito engraçado. Felipão é bravo ali só na hora ali da... Mas fora daquilo ali, cara, aí a gente tem muita amizade, viu? A gente tem uma amizade sensacional. Até às vezes hoje. Eu brinco muito com ele. Eu falo, pergunto ele pela dona Olga, que é a esposa dele. Ele, como vai minha mãe? Ele olha pra mim e fala assim... Minha mulher não tem fio preto.
4: Ô, Robertinho.
3: Olha o abuso. Olha o abuso.
4: Você trabalhou com muitos técnicos. Como o Márcio disse, você também foi massagista do Flamengo durante mais
3: de 23 anos.
4: 23 anos e também do Palmeiras.
3: Sim.
4: Na sua opinião, vendo tantos técnicos, qual é o que melhor trabalhou um time? Pode ser até o da seleção com o Filipão. Qual que você acha que foi o melhor, na sua humilde opinião?
3: Eu trabalhei com tantos treinadores que eu vou te dizer. Eu comecei no Flamengo com o Carpegiani, né? Que era um baita cara. O Tele pra mim foi uma grande pessoa que trabalhou comigo. Inclusive ele era meu fã número um.
4: Que legal.
3: E vários, né? Que são tantos, cara. Dessa semana ligou um pra mim, Jair Pereira, me ligou essa semana.
4: Te ligou?
3: É.
4: Pra te sondar?
3: Não, a gente conversando, a gente tem amizade,
1: legal.
3: Né?
1: Que legal.
3: A gente tá sempre junto. Final do jogo, final agora do ano, ele tava também, fui fazer o jogo do Zico no Maracanã, o jogo das estrelas, né? Lá, ah, todo
4: foi muito
3: mundo.
4: Legal, cara.
3: Nossa,
4: legal.
3: Foi uma festa no Maracanã.
1: Olha só.
3: Eu roubei a metade da cena do Maracanã.
4: Tem algum técnico que o senhor acha o melhor? Você fala, caramba, esse aqui realmente pegou um timezinho, ó.
3: Olha, não é que seja melhor. Cada técnico tem uma maneira de trabalhar.
4: Entendi.
3: Entendeu? Cada um tem um modo de trabalhar. Ninguém trabalha um igual ao outro. Cada um tem uma tática diferente. É o normal.
1: O senhor que passou pelo Flamengo, pelo Palmeiras, qual é o seu time do coração, afinal, hein?
3: Mengo.
1: Mengo?
3: 23 anos não poderia ser diferente.
4: 23, não, acho que é 24.
3: Ganhei tudo no Flamengo. Flamengo eu ganhei tudo.
4: Tudo, todas as taças. É. E o senhor cuidou de jogadores.
3: Sou pentacampeão brasileiro.
4: Pentacampeão? Por que pentacampeão brasileiro?
3: Brasileiro, fui pentacampeão brasileiro.
4: Pelo Flamengo.
3: Até a medalha tá ali que eu trouxe pra vocês verem.
4: Jura?
2: Ah, o tetra e o penta do Flamengo, é.
4: Que incrível.
3: Eu sou penta duas vezes.
4: É, o senhor foi massagista.
3: Penta pelo Flamengo e penta pela seleção brasileira.
4: Cara, que incrível. Eu vou fazer uma
3: pergunta. Fui campeão da Copa América, depois da Copa do Mundo, lá no Brasil e Argentina.
4: Ah, o gol do Adriano. Né? O gol do Adriano foi lindo. Nossa, foi. aquele jogo ali foi difícil, hein?
3: Ah, foi difícil.
4: Pô, porque aquele jogo ali era pra ter abandonado.
3: O empate era deles.
4: Era.
2: Não, o empate era pênalti, mas deixava 1-0.
4: 1-0.
3: Aí no final do jogo, finalzinho do jogo, Adriano fez o gol, cara.
4: Não, eu lembro a torcida.
3: Uma loucura.
4: A torcida
3: zumbando. Eles ficaram loucos, né?
2: O Tego, levando a bola pro canto pra fazer palhaçada e tal.
3: Acho que eu tava com o Parreira.
4: Era o Parreira, se eu não me engano. Ô, Mini Ruth, não sei se você se lembra, mas esse jogo foi um jogo que a Argentina tava zombando
1: muito
4: do Brasil.
1: Tempo. Ah, é?
4: É, eles fizeram os primeiros gols e aí, assim, o brasileiro
3: falou que eles são terríveis, né?
4: São horríveis. Eu sou argentino. Tenho família argentina, posso dizer. São horríveis. Não,
3: mas eles são fanáticos mesmo.
4: Eles
2: levam bem a.
4: Além de levar a sério, levam pra briga
3: muito
4: mesmo.
3: Sério. Leva a sério.
4: Os caras levam.
3: Eu sofri muito da Bomboneira, cara.
4: Eu imagino. Fui
3: cuspido na cara da Bomboneira,
1: filho. Caralho.
3: Não podia fazer nada, né? Porque o nosso banco era assim, aqui mancada tava aqui. Eu fui atender um jogador no campo, quando voltei pra sentar no banco, fui cuspido. Não podia fazer nada. Fazer o quê?
4: Pô, mas que falta.
2: Não, às vezes, mas fazia uns negócios assim, que ele não quer falar. Às vezes meu pai, como ele tinha um spray de éter pra jogar no jogador na perna, alguma coisa assim. Aí meu pai ficava com tanta raiva, meu pai vinha com éter assim,
3: e ficava jogando
1: éter. Muito louco.
4: Parabéns! Você pode fazer argentino, porque argentino não vale nada. Argentino não vale nada.
3: Não, mas eu sou legal.
4: Não, eu tô falando. Eu tenho
3: amizade com o Mancuso, era meu fã.
4: Juro,
3: amigo Mancuso. Do Mancuso. Você sabe que a seleção, quando nós fomos pra Copa do Mundo, nós fomos pra Barcelona fazer um amistoso. Depois de Barcelona, nós fomos fazer um amistoso na Malásia, lá em Kuala. Aí eu cheguei no hotel lá em Barcelona, aí a gente ia sair pra treinar à tarde. Daqui a pouco alguém me chama no quarto. Ó, tem alguém te chamando na recepção. Digo, pô, na Espanha? Aí disse. Aí, quando eu. Quem era? Mancuso. Robertinho, vim te dar um abraço.
4: Porra, falei,
3: meu Deus.
4: Precisava vir aqui pra me dar um abraço? Podia ser lá no Brasil, mais perto.
3: Ele foi meu jogador no Flamengo, Mancuso.
4: Sim,
3: né?
4: Sim.
3: Foi meu jogador no Flamengo. Cara sensacional.
4: A gente tá ouvindo aqui a voz da experiência, senhoras e senhores. Robertinho Fagundes, ele que foi massagista do Flamengo, do Palmeiras e da seleção brasileira. Ele esteve presente na vitória do Penta.
3: É. Eu dei autógrafo pro Zidane, né?
4: Mentira, pro Zidane?
3: Pro Zidane.
4: Por que ele quis o seu autógrafo?
3: Porque nós jogamos Brasil e França 100 anos da FIFA.
4: Que legal.
3: Aí terminou o jogo, ele foi no vestiário, pega autógrafo de todo mundo e chegou pra mim.
4: Por favor.
1: Pediu uma massagem também.
3: Aí eu...
2: Foi legal porque ele, tipo assim, até da comissão, né? Ele.
4: Que legal.
2: Você viu um cara ele... como Zidane, né?
4: Cara,
2: valorizar todo mundo. Então isso é legal também.
4: O senhor não fez massagem na cabeça dele, não?
3: Não, eu fiz massagem no Maradona.
4: Mentira!
1: Sério?
4: No Maradona?
3: Maradona.
4: E por quê? Como?
3: Porque teve um jogo no Maracanã, uma festa, uma volta do Zico, quando o Zico veio do Udinese. Sim. Teve uma seleção que jogou contra o Flamengo. Maradona, Falcão, um cara muito famoso lá no Norte, que era, como é que chamava, a gente chamava ele, um pequenininho, que foi muito famoso lá no Norte, que não me lembro o nome dele agora. Fizeram uma seleção, e eu fiquei na seleção, contra o Flamengo. Aí o Maradona tava na minha seleção.
5: Ai, caraca.
3: Cerveira. Sentoninho Cerezo. Nossa, mano.
4: E onde é que o Maradona mais
3: sentia dor? Jacozinho, lembra do Jacozinho famoso?
4: Lembro, eu lembro. E que, onde mais o Maradona sentia dor?
3: Eu tive com ele pouco tempo, né? Foi só no dia do jogo e tal, mas era... Que é meio doidinho.
4: Felizaço, alegraço. Faz aqui, aperta cá,
3: por favor. Mas eu vou te dizer, dava gosto de ver o cara jogar. É.
4: Era não, era animal. É isso.
3: Animal.
4: O cara jogava muito, cara.
1: Não, mas falando em massagem, seu Robertinho, eu queria saber, o senhor tinha um carinho especial na hora de massagear o joelho do Ronaldo, por exemplo?
3: O Ronaldo, a gente teve uma fase de muito tratamento, né? Porque, né, quando ele foi pra Copa do Mundo, ele tava vindo daquelas situações, aquela situação que foi muito difícil, né? Foi. E eu cheguei a ficar com ele na granja, a gente fazendo tratamento, dava muito injeção. Inclusive, ele me colocou um apelido, até hoje, quando ele me vê, quase todo final de ano eu vou jantar dele, né?
4: Que legal.
3: No final de ano. Ele me botou o apelido de furabunda, tanto que eu furava ele.
2: Não explica, eu furava dando injeção.
1: Que susto!
3: Tava muito anti-inflamatório, né?
4: Imagino.
3: Mas eu falo com ele, você me respeita, cara.
4: Homem criado, tem filho, tem família, respeita aqui.
3: Mas falando... foi divertido, divertido.
1: E falando em Ronaldo, o que o senhor pensou na hora que viu aquele, né, penteado dele de cascão? Você falou o quê?
3: Nossa! Ele falou comigo, o Bertinho vai fazer também? Eu digo, você tá louco?
4: O senhor não toparia não fazer um desse, não?
3: Não, tá. Mas ele é um cara sensacional, viu?
4: Imagina.
3: Nossa,
4: imagino.
3: Ronaldo, Ronaldinho.
4: Ah, aquela turma
3: acabou. Aquele nosso grupo de 2002, cara, foi demais, viu?
4: É verdade foi que demais, vocês cara. Foram no avião indo, já tocando pandeiro, já na desconcentração?
3: Não, isso era indo pro treino e voltando do treino.
4: É.
3: Era normal.
4: Jogo, né?
3: Todo mundo muito feliz, muito tranquilo. Pagode mesmo rolava dentro do ônibus, dentro do avião.
1: Que maravilha.
3: Mesmo o avião era só nosso, né? O avião era só nosso, da Varig, né?
4: E mesmo com a atenção aqui fora, ao extremo, porque ninguém acreditava naquela seleção.
3: Mas é a hora que você tem que estar bem descontraído, cara. Isso aí ajudou muito, muito, porque não teve aquela tensão de isso aí.
2: Como eu já tava desacreditado mesmo, o Cássio pensou, meu irmão, qualquer coisa que a gente fizer aqui, mas assim, eu que acompanhei assim, alguns dias lá com ele, eu vi que a galera tava muito afim de ganhar, mano. Muito afim de ganhar, muito
3: assim. O Filipão foi a família escolar, foi o pai, realmente foi, ele fez uma família com a gente. Ele é um cara sensacional, cara.
4: E ele sabia de tudo que acontecia lá?
3: Sim, a gente sabia tudo.
4: Então, me diz assim, se você sabia também de tudo, teve
3: mas
4: algum
3: jogador... Mas graças a Deus, não aconteceu nada.
4: Eu ia te perguntar isso agora, se teve algum jogador que se machucou, mas não quis falar pra não comprometer, não desacreditar ainda mais.
3: A única coisa que a gente fazia, por exemplo, eu, o Dr. Runco, o Dr. Rodrigo Klasmar, que é o mestre da seleção hoje, a gente sempre chegava pro Ronaldo, tá tudo bem? Não, tá tudo bem. Então, vambora.
4: Então, a gente confia no que o jogador fala.
3: Porque, por exemplo, ele passava pra mim, que era eu e o Dr. Runco, né? Os dois que ficavam no campo.
4: Bom, e já que a gente tá falando da seleção, o que o senhor acha dessa nossa seleção de 2026? O senhor acha que ela traz o Hexa pra casa?
3: Ô, cara, futebol é caixinha de surpresa. Tomara que sim. Vamos torcer que sim.
4: Tá.
3: Porque não é fácil, por exemplo, o que aumentou o número de jogos.
4: Sim.
3: E às vezes em um jogo você tropeça.
1: É.
3: É o normal.
1: E mesmo se o Neymar não estiver 100%, o senhor acha que ele deveria jogar?
3: Mas e aí? E agora? Qual é a dúvida?
2: É, agora ficou, né?
3: Primeira, ele vai voltar, mas e o treino? E entrar na parte física?
1: Nesse caso, o senhor acha que aconteceu algum erro para ser divulgada essa lesão dele depois?
3: Eu, na verdade, eu não sei se houve erro. porque eu não vi. Se eu estivesse junto dele, até poderia falar alguma coisa, mas então, fica difícil você. Se você não tá junto, você não é difícil você saber alguma coisa.
2: Que o Santos falou uma coisa, né? Chega lá, é outra. Então,
3: porque assim, chegar lá, né? Disse que tava com problema de grau 2. Quer dizer, é um negócio muito complicado.
5: Eu sou um pouquinho burro. Muito me explica, o que é o grau 2?
3: É uma lesão. É um tipo de lesão. Ela vai a grau 2, grau 3, quer dizer, ela vai. Depende. Tudo depende de muitas coisas. Mas vamos ver, tomara que ele recupere e que dê certo, cara.
5: No seu coração, senhor Albertinho Fagundes, você que é massagista do Flamengo, do Palmeiras, da seleção que foi pentacampeão, no seu coração, o que o senhor acha? O senhor acha que ele tá em bom estado físico pra ter um batalhão de jogos pela frente?
3: Eu acho que provavelmente, cara, vai faltar talvez ritmo de jogo, porque o cara não tá jogando. Então, quem sabe vai faltar ritmo de jogo. Que não é culpa dele, é culpa da situação.
5: Entendi.
3: Né? Culpa Sim. da situação.
1: Com certeza. Mas, senhor,
3: treino, né? Sim. Treino. Cadê o treino? Ele não pode treinar agora. Ir pro campo, tocar uma bola.
5: Isso Sim. talvez com
2: jogos de Copa do Mundo é muito
3: talvez
2: intenso,
3: essas
2: né?
3: coisas impliquem em muitas situações. Imagina. Mas vamos torcer que ele
5: dê certo.
1: Que dê tudo certo, né?
3: Dê certo.
2: Depois se der tempo, eu quero contar uma história engraçada
3: ele
2: da Copa.
3: Ele entra e resolve.
5: É, isso é verdade.
1: Olha só. O senhor acha que
3: Porque
1: a seleção...
3: não vai ser tão fácil.
1: É. O senhor acha que a seleção brasileira perdeu a qualidade ou as outras seleções que acabaram, né, indo Evoluindo. Mais pra...
3: Eu acho que o futebol, ele evoluiu muito. Uhum. Muito, muito. Até mesmo a gente, sem ser seleção... Antigamente a gente saía pra jogar, por exemplo, Flamengo. Eu rodei com Flamengo, Brasil e esse mundo. Às vezes ia jogar com o time, você ia dizer, isso aí não ganha fácil. E às vezes ganhava. Mas hoje não é mais assim. Hoje você pega um timezinho que você nem nunca viu falar e você chega lá, cara, o negócio é complicado.
5: Ué, Marrocos?
3: complica.
5: Na última Copa, Marrocos não.
3: Sim,
5: quarto
3: sim,
5: lugar.
3: Sim.
5: Quarto lugar, amigo. Não, ninguém complica, apostaria, não.
2: Croácia,
5: Marrocos.
2: Ué, isso? Qual o time que tiraram o Brasil da Copa? Bélgica e Croácia. São times do. Se você mais ou menos
3: quer segundo hoje, escalão, né? As seleções hoje estão muito niveladas, cara.
5: Estão, né?
3: Muito nivelada. Nós não vamos ter nenhum jogo. Mas, esse vai ser fácil. Não vai, não. Eu fui no Haiti com o Flamengo, com a seleção. Em 2004, 2005, nós fomos lá no Haiti. Cara, foi uma loucura a nossa saída no Haiti, né? Caramba. Verdadeira loucura.
5: Imagino.
3: O povo ficou assim. Parece que Haiti todo acompanhou a gente do aeroporto no estádio correndo atrás. A gente no carro do exército, da ONU.
1: Que caramba!
5: Olha que bonito. Você vê o poder de uma seleção, né? Você vê
3: nós,
5: o poder.
3: Ficamos em São Domingos pra ir jogar no Haiti, porque não tinha hotel pra gente ficar lá em...
5: Caramba!
3: Lá no Haiti, lá em Porto Príncipe.
5: Muito bom. Bom, olha, estamos aqui conversando com ele, Robertinho Fagundes, que foi massagista do Flamengo, do Palmeiras e também da nossa seleção brasileira no Penta. Ele ajudou a trazer o Penta pra casa. Junto com ele tem também Márcio Fagundes, que é comediante e que esteve presente no Penta, lá na Copa da Coreia e do Japão, só que como cinegrafista da Globo. Sendo que ele não era cinegrafista da Globo.
3: Cinegrafista de mentira.
5: Eu tenho uma PPP, que é o seguinte. PPP, pergunta problemática e polêmica. Peço até desculpa, diretor, mas eu tenho que fazer. Senhor Robertinho, senhor massagista, o senhor viu muitos corpos ali, né, massageando, tocando neles. Eu gostaria de saber qual jogador tem a maior pemba da seleção brasileira de 2002. A pemba do Penta. A gente quer saber a maior pemba do Penta. Ele vai responder, hein? Ele não vai poder fugir dessa, não. Mas é daqui a pouquinho, porque antes eu quero dar uma olhada na nossa enquete do dia, que traz a pergunta, já que estamos recebendo as supostas visitas de extraterrestres, qual meme você utilizaria para representar a raça humana para um ET?
1: Eita!
5: E aí, Mini Ruth, o que é que o pessoal respondeu no nosso WhatsApp?
1: Olha só, a galera já tá respondendo no DDD 11972211001. O João Pedro, ele mandou: eu vou pôr o meme da Nazaré Confusa e perguntar se ele tem a tecnologia para explicar aquelas contas flutuando.
5: Boa, boa. Próxima, vai!
1: Carlos Henrique também, ele mandou aqui, ó: vou dizer o que o receba do Luva do Pedreiro é o cumprimento da terra.
5: Cara, não, pelo amor de Deus, faz isso não.
1: Receba.
5: Vai, próximo, ai, vai. Meu
1: Deus. A Luana Moura, ela mandou: eu vou colocar os vídeos da Dilma falando errado e falar que aquela já foi a nossa presidente.
5: Pô, tá legal. Vai, próximo.
1: E também o Paulo Bosco, ele mandou: eu vou maratonar os discursos do Bolsonaro pra testar se o tradutor universal deles é realmente bom. Tá ok?
5: Muito bom. Ok, tá certo. Você pode mandar pra gente qual meme você utilizaria pra representar a raça humana quando é perguntado por um ET. Você manda pra gente no 011-97221-1001. Agora voltamos com Robertinho Fagundes e Márcio Fagundes, eles que estiveram lá no Pentacampeão, Robertinho enquanto massagista, que massageava. E o Márcio foi de gaiato no navio, meu. Foi só pra curtir. É o famoso: meu pai tá lá, eu vou também.
3: Falso câmera.
5: Falso câmera. Robertinho, eu te perguntei e agora eu quero saber a resposta. Quem é que tinha a maior penda do
3: difícil,
5: Penta?
3: Difícil.
5: O maior jogador
3: de futebol. Eu responder isso.
5: Você foi botar toalhinha, não era toalhinha, era toalhão.
1: Eu já vi isso, é pra eu seguir no Instagram.
3: Que todo mundo fazia massagem de calção.
5: De calção?
3: É.
5: Mas não tinha um volume grande ali? Você fala assim, tira a garrafa pet da calça.
3: Não dá pra ver, né?
5: Não dá pra ver.
1: Já aconteceu de alguém ficar animado com a massagem?
3: Não.
5: Não, respeita, menino.
1: Não, é uma curiosidade, né?
5: Respeita o seu Robertinho, pelo amor de Deus. É um homem de família. Vendo na presença do filho, volume irute. Que falta, o senhor me desculpe, tá? O senhor me perdoe. A gente vai conversar. Diretoria da TMC vai conversar com ela também. O senhor me perdoe. Mas agora voltamos então pra entender. Eu quero saber da nova seleção. O senhor sabe de Copa e sabe de vitória. O senhor acha que o Neymar, mesmo não estando 100%, ele deveria jogar?
3: Quem sabe? Depender das condições dele.
5: Ele que decide mesmo,
3: sim,
5: né?
3: Sim, eu acho que ninguém pra saber melhor as condições dele do que ele próprio.
1: Né? Sim. Mas tem alguém na seleção atual que lembra um pouco a seleção de 2002?
2: Você fala em termos de quê?
3: De jogador?
1: De jogador.
3: Ah, você tem um cara bom lá, como o zagueiro, lá o menino lá do PSG.
2: O Marquinhos.
3: Você tem o... Ah, você tem uns caras bons lá, cara.
5: Tem uns caras bons.
3: Tá tudo bem. Cara bom.
1: Vini Júnior?
3: Não sei se é Vini Júnior, sim, mas não sei se...
2: Sabe o que eu
3: cada
2: vejo
3: um
2: hoje?
3: Cada um tem uma maneira de jogar.
2: Que eles jogam muito nos clubes, mas na seleção não faz o mesmo papel que faz na seleção. Diferente da época de 2002, que eles jogavam muito nos clubes muito
3: porque na seleção. Porque às vezes jogar em clube é uma coisa e na seleção é outra. Muda totalmente.
5: Mas eu vou acompanhar o seu pensamento, seu Bertinho, que eu acho que é isso mesmo. Eu não acho que a nossa seleção tenha decaído. Eu acho que assim, passa por transformações. Mas acho que as outras melhoraram muito.
3: Sim, as outras cresceram.
5: Cresceram demais, né? Acho que elas foram estudar. É uma coisa que o Japão fez com o Zico, com o seu amigo.
3: O Zico
5: Kashima
3: levantou o Japão.
5: Nossa, total. Inclusive tá lançando o documentário dele aí.
3: Eu fiz a despedida ali no Brasil e fiz no Japão.
5: Ah, é?
3: É.
2: No Kashima, né?
3: No Kashima.
5: O senhor foi lá pra fazer a despedida pra volta dele pro Brasil?
3: Ele foi pra volta pro Brasil. Eu fiz no Brasil e fui com o Flamengo fazer no Japão.
5: Que legal.
1: Caramba.
3: Que ele queria que eu fosse.
5: Agora, senhoras e senhores, eu posso, por favor, pedir permissão? Porque já que estamos falando de futebol, acabou de aparecer uma informação. Parece, break news, parece que teve uma nova convocação feita. Nós temos agora, em primeira mão,
3: hoje,
5: uma nova convocação da seleção do Marrocos. A seleção do Marrocos vai trazer os nomes dos seus jogadores que vão disputar a Copa do Mundo. Quem traz esses nomes é ela, Mini Ruth. Por favor, Mini Ruth.
1: E os jogadores são Nousair Mazraoui.
5: Perdão, repita, Mini Ruth.
1: Nousair Mazraoui.
5: Tá bom, próximo.
1: O Sofian El Karouan. O Abel Delhamid Ait Boudalau.
5: Nossa. Próximo nome.
1: O Bilal.
5: Como é que é? Quem é? Qual o nome do jogador?
1: Bilal El Canous.
5: Ele joga em que área, Bilal?
1: Deve ser atacante.
5: Né? Deve ser atacante.
3: Meu Deus do céu.
1: O Abdi Ezaouzouli.
5: Próximo jogador.
1: Eumed Benabid.
5: Como é que é?
1: Eumed Benabid.
5: Ok.
1: Ayub El Kabi.
5: Ok.
1: Asharaf Hakimi.
5: Hakimi. Essa foi a... seleção.
1: É que eu entendo muito de futebol, seu Roberto.
5: Essa foi a seleção do Marrocos, que a gente traz sempre aqui as convocações e as escalações pra você que acompanha. Afinal de contas, TMC é a emissora oficial da paixão dos marroquinos.
3: Meu Deus do céu, meu Deus.
5: Por favor, ô Márcio, você que esteve lá de gaiato, foi com 25 anos curtir a Copa do Mundo, acompanhar o papai, você tinha citado antes que tinha uma história pra contar.
2: Ah, sim, cara. Por favor. Uma história muito engraçada, que assim, o Júnior Lateral, a gente ficou muito amigo lá, a gente saía junto nas folgas, que todo jogo que o Brasil ganhava, o Felipão dava um dia de folga.
5: Oh, coisa boa.
2: E aí tinha um cara lá, um japonês lá, que ele falava que era da Yakuza, não sei o que, aquele negócio todo, ficou amigo meio do Júnior, tinha uma Mercedes enorme, negócio todo naquela época e tal, não sei o que. Aí, pô, o Brasil foi penta. Aí o cara falou assim, ó, vocês me levam junto pra festa, eu vou levar vocês. Aí a gente, não, tá bom, tudo bem, chega, vambora. Meu irmão, chega no meio de uma ponte lá, aquela Mercedes do cara top, o carro para. Aí eu falei, meu irmão, não pode ser sério. Eu falei, ah, mas é Japão, né, irmão? Daqui a um minuto vai chegar com um helicóptero, vai resgatar a gente, caramba, vai deixar direto. Pra resumir, perdemos a festa do Penta. A esposa do Júnior não acreditava quando o Júnior contou.
5: Nossa.
2: A Kelly, então um beijão pra Kelly aí. E aí, cara, aí o Júnior falou assim, ó, pra gente não virar chacota dos caras, quando a gente chega no hotel, fala que a gente foi. Falei, não, beleza e tal. Aí a gente volta pro hotel, aí tava chegando todo mundo da festa. Cadê vocês? Eu não vi vocês. Ah, eu tava lá na pé da escada, lá no canto, lá não sei o quê. Então, resumindo, a gente perdeu a festa do Penta. O Júnior foi o único jogador do Penta que não foi pra festa depois.
1: Nossa.
2: Eu queria matar o cara da Yakuza depois.
5: Mas eu tô querendo matar esse cara da Yakuza. Porque o cara ganha o Penta e não vai na festa.
3: A gente foi. A noite toda no hotel bebendo, cara.
5: Foi bom, né?
3: Nossa.
2: Eu acho que o único que não tinha ido foi o Kaká, né? Por causa que o Kaká foi pro outro lugar e tal. Mas e a gente não foi pra festa. A esposa do Júnior não acreditou quando ele voltou. Amor, eu não fui pra festa. Você vai, deu o quê? Eu vi lá um monte de bagulho. Eu não fui, não. Eu fiquei enguiçado com manguaça. Eu fiquei enguiçado com manguaça.
5: Muito bom.
2: Não,
5: muito
2: e o Júnior.
1: Muito bom, cara.
2: Mas foi uma experiência da hora. Assim. Mesmo não ter ido pra festa, foi uma experiência boa.
1: Não, falando em Kaká, é verdade que o Kaká é perfeito?
5: Tem uma brincadeira na internet que o Kaká ele não deixa a toalha molhada em cima da cama, que ele respeita.
2: Tempo certinho, assim, né?
5: Muito certinho.
3: Tempo é assim,
5: cara. Tanto que não foi na festa.
2: É, tá vendo?
3: Você sabe que todo a gente tinha bingo. Sempre à noite no hotel tinha bingo, né? Tudo que ele ganhava era pra mim.
5: Que bonitinho,
1: olha,
5: né?
1: Olha.
5: O senhor ganhou muitos presentes dos jogadores?
3: Ganhou. Foi bastante coisa. Foi.
2: Ah, a galera da antigamente era bem... Tanto que eles brigavam...
3: Isso é que a nossa amizade são todos... Até hoje.
5: Cara, que legal,
3: até
5: né?
3: Até hoje a gente tá sempre junto.
5: É uma amizade bem verdadeira, né?
2: Eles brigaram não. Eles pediram na época que era o Ricardo Teixeira, presidente da CBF, que... Sim. Se o Brasil fosse pentacampeão, que o prêmio seria dividido da cozinheira até Ronaldo, eles a mesma coisa.
3: O Ronaldo foi assim, o Ronaldo sensacional. Houve uma reunião antes do Penta, antes da Copa, sobre prêmio, bicho. O Ronaldo, nota mil. O Ronaldo disse, não, igual pra todo mundo.
5: Caraca.
3: Bicho, prêmio, igual pra todo mundo.
2: Os cabeça, né? Que foi ele, o Marcão goleiro e tal.
3: O
2: Ronaldinho Gaúcho. Roberto Carlos falou: tem que ser da cozinheira, porque tá todo mundo aqui no mesmo barco. Foi muito legal.
3: Por exemplo, a eliminatória, jogo tudo, tinha no ônibus, no avião, tinha sempre alguém que fazia uma. Saía pegando dinheiro com todo mundo. Pros roupeiros e pro massagista.
5: Caraca, que legal.
3: Cafu, pessoal. Final do jogo. Tanto pra um, tanto pra outro. Tanto pra um.
5: Oh, que pena só... que não fazem mais jogadores.
3: Pô, e era só dólar, né?
5: Ô, oh, coisa boa, hein?
1: Que delícia, hein?
5: Coisa assim, o guardador tá trabalhando no F5 hoje. Amigos e amigas, infelizmente a gente vai encerrando a nossa conversa com o Robertinho Fagundes e o Márcio Fagundes. Eles que estiveram no Penta. Robertinho, enquanto massagista, cuidando da nossa seleção. E o Márcio foi de gaiato no navio lá, brincando como cinegrafista que não filmou nada.
3: Falso cinegrafista.
5: cinegrafista. Faço.
4: Inclusive, a Rede Globo tá devendo pagamento pro Márcio, hein?
1: Não
4: tá
1: filmou, ainda não foi na festa, né?
5: Espero que não mande me cobrar. É.
4: Muito obrigado, Robertinho. Muito obrigado,
5: Márcio. Eu que agradeço.
4: Um abraço a todos. E gostaria que vocês dessem um recadinho final pra quem quer que seja. Seja pra seleção, seja pra esposa, pra mãe. Por favor.
5: Boa sorte,
4: boa sorte.
5: Desejo boa sorte pra seleção, né? Tem que desejar, né? Enfim, sou brasileiro, né? Em primeiro lugar. E um abraço pra minha esposa, que tá, deve estar ouvindo em casa.
4: Tá bom.
5: E a todos vocês.
4: O senhor faz massagem na esposa?
5: É, como é que é? Santo de casa não faz milagre.
4: Coitada da senhora, tá? Peço desculpas. Mas, senhor, seu momento, por favor.
2: Eu quero agradecer aí pelo convite, obrigado. Eu acho que o programa ficou muito mais leve sem o Marcelo. Né? Ele que me convidou e não vem, então tá assim, mas que porta. Bom que ele fez isso, porque ficou muito melhor.
5: Eu agradeço vocês todos, muito obrigado.
2: Foi muito bacana tudo, aí, parabéns pelo programa.
5: Posso
2: dar só meu Instagram?
5: Por favor.
2: Arroba Márcio Manguaça, que aí eu tenho os conteúdos lá de comédia, sobre Flamengo, sobre futebol, sobre tudo aí, pra quem curtir. Também quem não curtiu, vai lá porque dá engajamento também.
4: Márcio Manguaça, por favor, acompanhe lá no Instagram, que você vai amar. Ele é um grande comediante, obrigado. Um grande comunicador. E o seu pai, um grande massagista, que trouxe o Penta pra casa.
1: Só pra finalizar, tem um palpite do primeiro jogo?
4: É, Brasil-Marrocos. Quem você acha que leva e quanto?
2: Eu, 1-0 Brasil.
4: 1-0 Brasil, é, bom. E você?
5: Pode ser 1-0 Brasil.
4: 1-0 Brasil? Eu vou botar
5: 2-1. Eu acho que não vai ser um jogo tão fácil.
4: Também acho que não. Acho que vai ser difícil.
5: Acho que não vai ser tão
1: fácil. É, com o Bilal jogando, acho difícil mesmo.
4: Senhoras e senhores, a gente continua daqui nosso programinha de Meu Deus, trazendo agora informação com diversão. É hora do quadro que todo mundo ama. É um quadro de sucesso. A gente é parado na rua pra falarem dele. Você sabe que eu sou realmente parado na rua?
1: Ai, juro, sério?
4: Juro, fui parado na rua.
1: É muito bom esse quadro, né?
4: Esse quadro é um sucesso. Senhoras e senhores, é hora do girinho de notícias. Vai!
1: Vai! Ah, vem pra cá, você que quer saber de notícias. Olha o aviãozinho de dinheiro, viu? Vem pra cá, Lucas Salles.
4: Ai, amigos e amigas, a primeira notícia poderia ser diferente, mas eu já a dei aqui algumas vezes e vou continuar dando, porque este ano é um ano de eleição. É um ano que todo mundo tá ali, né, já tenso pra cacilda, e a gente já sabe que o cenário tá se repetindo igual a de 2022. Porque Lula e Flávio Bolsonaro estão dando no segundo turno.
1: Tá vendo? Olha só, rapaz.
4: Pois é, estão dando o que falar. Lula aparece com acima das pesquisas de Flávio Bolsonaro. Ele está acima, ele está com 47% da intenção de voto numa pesquisa feita pela Vox Brasil. Lula com 47% e Flávio com 41%.
1: Nossa
4: Senhora. Então Lula está superando o Flávio nessa pesquisa que foi feita pela Vox Brasil. Se, inclusive, se você quiser conferir, você entra no site da TMC, www.tmc.com.br, e essa notícia tá lá, você vai entender melhor essa pesquisa e por que deste número.
1: Nossa,
4: né?
1: Nossa, parece que a gente tá em 2022. Parece eu fazendo Remember com meu ex, gente. Que é isso?
4: Vai, próxima notícia.
1: Mas falando em futebol, a galera toda está muito feliz com o quê? Com o preenchimento das figurinhas no álbum da Copa,
4: pô,
1: né?
4: Tem o pessoal fazendo legal mesmo.
1: Uhum, em praça, em shopping, tá todo mundo trocando figurinha.
4: Banca de jornal.
1: Pois é.
4: Voltando a ver.
1: Mas algumas figurinhas nos Estados Unidos têm uns níveis de raridade tão grandes que algumas custam mais ou menos $100,000. Você sabia disso?
4: Isso?
1: Pois é.
4: $100,000 de uma figurinha?
1: Aham. Uhum. A versão do álbum vendida lá nos Estados Unidos conta com versões especiais dos jogadores. Os colecionadores poderão encontrar versões com a borda azul, vermelha, roxa e verde, além da cobiçada edição preta, que é a única do mundo, viu? E a figurinha paralela preta única é do Lionel Messi, que alcançou $139,200 em 2022.
4: Que é isso, gente? $139,000 numa figurinha?
1: É muita grana,
4: tá,
1: né?
4: Tá valendo às vezes mais que o jogador, se duvidar.
1: É mesmo,
4: tem,
1: cara.
4: Tem jogador que não tá jogando nada. Não no caso do Messi. Messi joga pra caramba.
1: Um absurdo.
4: Inclusive, tá mandando muito bem lá no Miami.
1: Eu tenho uma da Virgínia. Quem quiser comprar...
4: Figurinha da Virgínia é onde? Ela nem tá na Copa, Mini Ruth.
1: Ela tá, pela Globo. Tem um jornalista que não concorda, ela tá.
4: Próxima notícia. Olha só, notícia urgente pra você que é brasileiro. Presta atenção. Você sabe que teve uma conversa lá do Flávio Bolsonaro com o Donald Trump. Você
1: viu isso?
4: Ele foi lá, visitou a Casa Branca, conversaram os dois lá, bateram um papo. E depois dessa conversa, o
5: Donald Trump falou, não, seguinte, eu vou catalogar o PCC e o CV, que são... É, como eu posso
1: dizer? CV é o Comando Vermelho, né?
5: CV, Comando Vermelho, PCC aqui de São Paulo. São facções criminosas, ele vai taxá-las como grupos terroristas. PCC e o CV, esses grupos criminosos, passam a ser considerados terroristas pelos Estados Unidos. O Flávio disse que pediu a Trump para considerar o PCC e o CV como terroristas. PCC aqui em São Paulo, eu não sei o que significa a sigla.
1: PCC?
5: É, mas...
1: Eu prefiro não fazer piada, que eu, né...
5: Ah, o primeiro comando da capital. Obrigado. Obrigado pela informação, olha, pessoal, só da equipe. E o CV é o Comando Vermelho no Rio de Janeiro. São duas facções criminosas e estão agora taxadas como terroristas, grupos terroristas no Brasil.
1: Caramba.
5: E eu gostaria de trazer que isto, a gente sempre faz a brincadeirinha, ah, isso não vai influenciar em nada, isso não vai mudar em nada a sua vida. Mas não, isso aqui pode mudar muita coisa no Brasil.
1: Tipo?
5: Cara, eu prefiro não falar porque eu quero estudar mais e melhor, mas pode mudar muita coisa. Muita coisa.
1: Será que o Trump pode chegar no Brasil como ele chegou na Venezuela?
5: Não vou falar. Eu preciso estudar, mas eu sei que vai mudar muita coisa no Brasil. Isso aqui não é à toa e a gente nem sabe dizer ao certo se isso é bom ou se é ruim. Porém, qualquer luta contra qualquer facção criminosa, pelo menos eu considero uma boa luta, né?
1: É verdade.
5: Pra acabar com facção todas, hein? Até as dos colarinhos brancos lá em Brasília, lá em Brasóvia.
1: Esses que precisam acabar mesmo, né?
5: Esse aí, meus amigos e minhas amigas, esses são que mais prejudicam o Brasil, tá?
1: Pois é.
5: Até porque esses grupos terroristas como PCC e CV só existem por conta dos colarinhos brancos.
1: Mas olha, tem gente que não precisa ser prejudicada, viu? Tá se prejudicando sozinho. 2026 eu acho que não é o ano do Fábio Porchat, galera.
5: Por quê? Coitado, o que aconteceu com ele?
1: Pois é, um condomínio está processando o Fábio Porchat por uma dívida de mais de R$21 mil lá no Rio de Janeiro.
5: Ué, o que aconteceu?
1: O cobrador afirma ter esgotado tentativas de acordo amigável e dispensou audiência de conciliação com o humorista. E aí o humorista diz desconhecer essa ação, viu? Que história é essa, hein, Porchat? Conta pra gente. Que é isso?
5: Peraí, mas deixa eu entender. Então ele tem um apartamento no Rio de Janeiro e aí ele não pagou o condomínio, é isso?
1: Exatamente.
5: Ah, aí ele não pagou o condomínio e aí tá tentando... Aí o síndico tá entrando com uma ação. É tipo isso?
1: Exatamente. Ah. Só que o Porchat tá assim, né? Como persona não grata. Não conheço.
5: Essa palhaçada de persona não grata faz o menor sentido. Se o Marcelo Batista tivesse aqui, ele ia gostar. Eu não gostei, não.
1: Não, se o Batista tivesse aqui, ele ia ser a pessoa persona não grata.
5: Inclusive, Batista, você está sendo visto como persona não grata pela diretoria da TMC.
1: Uhum.
5: Tô te cuida.
1: Se eu fosse você, eu trazia chocolate segunda, viu?
5: Vamos lá. Uhum. Próxima notícia. Alcione, meus amigos. Alcione, a nossa eterna rainha do samba, ela se pronunciou após a polêmica com o hino nacional. O Belo e a Alcione cantaram juntos o hino nacional.
1: Muito bem, inclusive.
5: Quer dizer, tentaram cantar. Não deu certo. E aí, todo mundo meteu no bedelho. Falou, que é isso, Alcione? Tá cantando como se fosse Evidências lá, do Chitãozinho Chororó? Tá cantando tudo errado? E ela ficou pé da vida e gravou um vídeo. Ela gravou um vídeo e falando assim, ó. Declaração de Alcione. Quer dizer que vocês estão acabando comigo por conta da minha cantoria no Maracanã. Eu e Belo, do Hino Nacional, afirmou a cantora em tom de brincadeira em seu perfil no Instagram. Agora, eu acho vacilo colocarem a culpa nos dois.
1: É.
5: Sendo que claramente a culpa é de quem escalou os dois. Não deles terem aceitado. A culpa é de quem colocou os dois ali.
1: E errou quem achou que ela não ia falar nada, né? Ela sendo uma loba.
5: Então, ó... Alcione, a culpa não é sua não, relaxa, tá tudo bem. Ela disse que foi devido ao retorno, ela não conseguia se escutar, então ela não conseguiu cantar.
1: Olha lá, com Evidências também, será? Falando em Rede Globo, né? Porque essa Evidências, ela cantou lá na Rede Globo. Gente, eu não sei se vocês viram isso, e isso aqui facilmente eu faria, tá? Porque eu sei imitar um golfinho também. Um apresentador da Globo, ele falou baleiês e imitou um golfinho ao vivo durante o jornal. O Flávio Fachel, apresentador do Bom Dia Rio, arriscou um baleiês e ainda imitou um golfinho ao vivo. O programa mostrava imagens de baleias e golfinhos flagrados na Praia Grande, lá em Arraial do Cabo, quando o apresentador decidiu aí mostrar os seus dons de imitações. Ele tentou imitar uma baleia falando e depois tentou imitar o golfinho, e é claro que a gente tem o áudio disso agora pra você ouvir.
6: volta.
7: Quem fala?
6: Baleia, você sabe falar baleia?
7: Não, só você, Fachel, traduzir.
6: Olha só, vimos passear em Arraial do Cabo.
7: Um grupo de 10 baleias jubartes e mais de 100 golfinhos.
6: Ah, golfinho também?
7: É.
6: Golfinho
7: é
6: senhor?
7: Golfinho é como? Meu Deus.
6: Não foi? Ficou parecido, tô tentando.
7: É. Se esforça um pouco mais, mas ó. 10 baleias.
5: Verifica a água do pessoal da Globo.
1: Gente, quem tá correndo?
5: Dê uma olhadinha.
1: Imita um golfinho, vai.
5: Eu não sei imitar golfinho.
1: É assim, ó, é muito fácil. Eu vou ensinar você, Fachel, já que você não sabe. É muito fácil, sabe?
5: Meu Deus, que vergonha alheia. Que vergonha alheia. A gente virou
1: é um
5: podcast
1: golfinho,
5: de
1: ó,
5: nada.
1: É
5: virou
1: sério, fecha o olho, sim. Finge que você tá em Cancún agora.
5: Entendi. Finó, tô super em Cancún.
1: Aí você vai abraçar um golfinho, ó.
5: Não vou abraçar golfinho. Não gosto de golfinho. Não, obrigado, não quero. Não quero. Vou achar, meu Deus do céu. Chata! Próxima notícia, senhoras e senhores.
1: Para tudo.
5: Oh, Mini Ruth, o que aconteceu?
1: Solta aí a vinhetinha, Cuca.
8: Agora o mundo para. Agora o mundo.
5: Isso mesmo, agora o mundo para, porque mãe de Belo, enfim, se muda da casa de Graciane Barbosa, ex-mulher do cantor.
1: Olha, dona Terezinha ainda morava com a Graciane, mesmo após ela se separar do Belo, e sendo que o casal se separou aí em 2024, né?
5: Essa é a notícia. A mãe do Belo sai da casa da Graciane, que é ex-mulher do Belo.
1: Nossa, agora ela vai ter que voltar a comprar ovo, né?
5: É. Bom, agora que o mundo parou, a gente pode seguir com notícias bem menos chocantes do que essa.
1: Olha lá, senta que lá vem cadeira. O Datena.
5: Boa, senta que lá vem cadeira.
1: Me dá imagens. Datena, ele deve sair aí como candidato a deputado federal.
5: Não se cansa.
1: Ele não cansa, né?
5: Meu
1: gente?
5: Deus, senta na cadeira ao invés de lançar, jogá-la. É. Senta, Datena, espera. Calma, cara.
9: É, pô, me ajuda aí. Ó.
5: Não dá pra te ajudar, Datena, não dá.
1: Não tem como. Me dá imagens. Ele diz que a candidatura está quase certa após ele receber um convite do Alckmin. Datena que assumiu uma cadeira na Câmara. O que assustou, é claro, o Pablo Marçal, né?
5: Caraca, não tenho nem o que comentar. Eu acho chato. Sabe por quê? Era uma... Nossa, era uma novelinha. Na época que ele apresentava na Band. Não, agora eu vou sair. Vou sair, vou me candidatar. Aí não saía.
1: Não sossega, né?
5: Não sossega, cara. Mas por que que ele quer política, cara?
1: Não sei,
5: pelo
1: cara.
5: Amor de Deus.
1: Porque lá na TV ninguém gosta dele, né? São fofocas que eu escutei, não sei.
5: Ô, Limbaruda! Inclusive, eu gostaria de saber como está indo o programa do Datena. Tá indo bem? Eu, infelizmente, não ouvi nos últimos dias o programa dele na
1: ele
5: Rádio Brasil.
1: Ele tem programa ainda?
5: Tem programa na Rádio Brasil.
1: Ah.
5: Por exemplo, programa. Ele tem um programa de entrevistas e um programa pela manhã na rádio. Eu gostaria de saber.
1: Na TV tá o filho dele, o Joel, né?
5: Joel Santos.
1: Joel, cara, Joel, incrível.
5: Datena, um amor. Opa, senhoras e senhores, perdão, eu peço licença, parece que temos uma informação de última hora, break news. Temos aqui a convocação da seleção do Congo. Vamos trazer com mais informações o nome do jogador, os jogadores que estarão pela seleção do Congo com você, Mini Ruth.
1: Jogadores do Congo, Aaron Wan-Bissaka.
5: Como é que é?
1: Aaron Wan-Bissaka. O Lionel Mpasi.
5: Lionel?
1: Mpasi.
5: Próximo.
1: Samuel Moutassami.
5: Como é que é?
1: Samuel Moutassami.
5: Fala direito, vai.
1: Chancel Mbemba.
5: Como é que é?
1: Chancel Mbemba.
5: Tá bom, próximo.
1: O Nagalael Mural Mukau.
5: Próximo.
1: Dylan Batubisica.
5: Como é que é?
1: Não. Dylan Batubisica.
5: Por favor, fala direito.
1: Dylan Batubisica.
5: Qual é a posição dele?
1: É zagueiro.
5: Tá, próximo.
1: E o Gedeon Kalulu.
5: Muito bom, muito obrigado. Obrigado, minha amiga Mini Ruth, que trouxe os nomes dos jogadores da seleção do Congo. Lembre-se, TMC, a emissora oficial da paixão dos congolês. Vamos dar então uma olhadinha na nossa enquete do dia.
1: Já
5: que a gente deu essa pausa aí nas notícias, eu quero saber o que é que o pessoal tá respondendo caso a gente receba a visita de um extraterrestre. Como aconteceu com aquele influencer lá que viu uma nave extraterrestre?
1: Mike.
5: Qual o meme você utilizaria para representar a raça humana para um ET? Quem é que o pessoal respondeu no nosso WhatsApp?
1: Olha só, a Bianca Oliveira, ela mandou: eu vou mostrar o tá pegando fogo, bicho.
5: Isso é bom.
1: Pra ver
5: é
1: se aciona o detector de fumaça da nave.
5: Isso é muito bom.
1: Gabriel Silva, ele mandou: eu vou mostrar o caneta azul e ver se eles também têm hinos intergalácticos.
5: Próximo mini rute.
1: Bruno Henrique, ele mandou: eu vou dar um play no Galvão Bueno gritando é tetra, pra ver se eles entendem a emoção humana.
5: Muito bom, ótimo, ótimo. Bom, amigos e amigas, infelizmente o nosso programinha de meu Deus vem chegando ao fim de hoje. Eu, Lucas Salles.
1: Eu, Mini Ruth.
5: E quem sabe Marcelo Batista, se ele trouxer agrados e presentes pros chefes, hein? Um beijo, um queijo e fique com Deus. Tchau, pessoal. Valeu. Tchau, tchau.

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2: Muito bom dia, uma ótima segunda-feira para você que sintoniza a TMC. Hoje é dia 8 de junho. Seja muito bem-vindo e muito bem-vinda ao Amanhã TMC. Eu sou o Diego Andrade e eu te faço companhia até às 5 da manhã. Aqui no Amanhã TMC você fica por dentro de tudo que aconteceu de mais importante, tanto no noticiário do Brasil.

governo federal confirmou que o imposto seletivo, conhecido como imposto do pecado, vai começar a ser cobrado a partir de 1º de janeiro do próximo ano sobre produtos considerados prejudiciais à saúde ou ao meio ambiente. Entre os itens que serão atingidos pela nova tributação estão cigarros, bebidas alcoólicas, refrigerantes e outras bebidas açucaradas. Segundo o Ministério da Fazenda, o objetivo da medida é desestimular o consumo desses produtos por meio do aumento de preços. Ainda este ano, as empresas vão iniciar uma fase de adaptação e testes do novo sistema tributário, enquanto o governo ainda discutirá os percentuais de cobrança para cada categoria de produto. O Conselho Nacional de Justiça identificou casos de magistrados que receberam mais de R$1 milhão em um único mês. A medida faz parte de um pente fino nos chamados penduricalhos e de ações para ampliar a transparência no judiciário. E agora a gente fala de esportes, porque o lateral direito Wesley não vai defender a seleção brasileira na Copa do Mundo. O atleta foi diagnosticado com uma lesão na perna esquerda e está fora do Mundial. Para o lugar dele, Carlo Ancelotti chamou o volante Ederson, do Atlanta. O corte foi anunciado hoje pela CBF, após a lesão do jogador na partida contra o Egito, em Cleveland, no último amistoso de preparação antes da competição. Ele passou por exames de imagem e a ressonância magnética constatou lesão muscular na coxa esquerda. Já a seleção do Irã foi informada que irá precisar entrar e sair dos Estados Unidos no mesmo dia das partidas que vai disputar durante a Copa do Mundo, segundo a agência AFP. A medida ocorre em meio ao aumento das tensões entre Washington, Teherã e Israel às vésperas do Mundial. Fisiculturista e influenciador Fábio Giga relatou à Polícia Civil que perdeu o controle da Porsche dele após passar por uma valeta na Avenida das Juntas Provisórias, na Zona Sul de São Paulo. O influenciador atingiu duas motocicletas, dois carros e uma estrutura no Corredor Expresso Tiradentes no sábado. Apesar da versão apresentada na delegacia, testemunhas afirmam que o veículo estaria em alta velocidade antes da colisão. Fábio realizou o teste do bafômetro e o resultado foi negativo para o consumo de álcool. O caso foi registrado como lesão corporal culposa quando não há intenção na direção de veículo automotor. O grupo Hezbollah afirmou ter lançado um drone contra um posto militar no norte de Israel na manhã deste domingo, horas depois de Israel dizer que havia atacado Beirute em represália. O exército de Israel afirmou que seu território é alvo de mísseis iranianos. Na sexta-feira, Israel intensificou os ataques no sul do Líbano e emitiu ordens de evacuação em áreas da cidade da região, após o grupo rejeitar o cessar-fogo. Muito bom dia a você que sintoniza a TMC. Vamos à previsão do tempo para todo o país nesta segunda-feira. E a gente começa por Curitiba. O sol marca presença o dia todo. As nuvens aparecem à tarde com máximas de 20 e mínimas de 9 graus. E São Paulo, dia de sol, viu? Máximas de 25 e mínimas de 10 graus. No Rio de Janeiro, o sol aparece entre nuvens, mas não chove. Máximas de 26 e mínimas de 13. Em BH, segunda-feira é ensolarada, máximas de 23 e mínimas de 10 graus. Em Brasília, o cenário é parecido, sol e sem nuvens no céu, máximas de 26 e mínimas de 12 graus. Para fechar em Recife, o sol aparece entre nuvens, chove rápido durante o dia e à noite também, máximas de 28 e mínimas de 23 graus. PL e PT vão receber as maiores fatias do fundo eleitoral nas eleições deste ano. A divisão dos quase 5 bilhões de reais em recursos públicos foi divulgada pela Justiça Eleitoral. O Francisco Neto

0: tem os detalhes.
1: O Tribunal Superior Eleitoral divulgou os valores do fundo eleitoral que será usado nas campanhas deste ano. Ao todo, cerca de 4,9 bilhões serão distribuídos entre 30 partidos políticos. O PL terá a maior parcela dos recursos, com aproximadamente 881 milhões, o equivalente a 17,7% do total. Em seguida, aparece o PT, com cerca de 615 milhões, ou 12,4% do fundo. O União Brasil receberá aproximadamente 526 milhões de reais. Juntos, os três partidos concentram quase 40% de todo o dinheiro disponível para financiar as campanhas eleitorais. Os recursos são públicos e a divisão segue critérios definidos pela legislação, levando em conta o desempenho e a representação de cada legenda no Congresso Nacional. Criado em 2017, o Fundo Eleitoral tem como objetivo custear as campanhas dos candidatos e partidos durante as eleições.
0: Foi sepultado no litoral do Paraná o vereador vítima de um atentado com fogo. O parlamentar foi queimado após desavenças relacionadas ao estacional irregular de um barco. O repórter Ângelo Sfer tem as informações.
2: O vereador de Guaraqueçaba, João Luiz Pinheiro Francisco, do PSDB, de 45 anos, morreu na madrugada desta sexta-feira após permanecer cerca de 40 dias internado no Hospital Universitário de Londrina. O parlamentar não resistiu às complicações provocadas pelas queimaduras sofridas durante um ataque registrado em 26 de abril na Ilha das Peças, uma pequena comunidade no litoral norte do Paraná, onde vivem aproximadamente 300 pessoas. João Luiz estava internado na UTI do Centro de Tratamento de Queimados, referência no Paraná para casos de alta complexidade. Segundo informações confirmadas pelo hospital, a morte foi registrada nesta sexta-feira. De acordo com a investigação da Polícia Civil, o vereador foi surpreendido por um homem de 49 anos que despejou combustível sobre o corpo e ateou fogo em seguida. O ataque ocorreu em um estabelecimento comercial da vítima na Ilha das Peças. Testemunhas que estavam no local no momento do atentado ajudaram o parlamentar a apagar as chamas antes que ele fosse socorrido. As investigações apontaram que o crime foi premeditado. O suspeito foi preso em flagrante e teve a prisão preventiva decretada pela justiça. A Polícia Civil concluiu o inquérito e indiciou por tentativa de homicídio qualificado com as qualificadoras de motivo fútil, meio cruel e recurso que dificultou a defesa da vítima. Agora, com a morte, ele deve responder por homicídio consumado. Segundo o delegado responsável pelo caso, a motivação estaria relacionada a desentendimentos envolvendo o uso irregular de uma embarcação na comunidade. João Luiz teria atuado como mediador de reclamações feitas por moradores da região, o que provocou a insatisfação do autor do ataque. O corpo de João Luiz foi velado em Paranaguá e sepultado neste mesmo município do litoral do Paraná.
0: Ministro Alexandre de Moraes deu 5 dias para que a Procuradoria-Geral da República se manifeste sobre um recurso de Mauro Cid para extinguir a pena imposta a ele pelos atos de 8 de janeiro. De Brasília, Lívia Braz traz as informações.
3: O militar tenta extinguir a pena de 2 anos de prisão que recebeu no processo sobre a tentativa de golpe de Estado. O ex-ajudante de ordens do ex-presidente Jair Bolsonaro foi condenado pelo Supremo Tribunal Federal, mas permaneceu em liberdade em razão do acordo de delação premiada, que foi firmado com as autoridades em 2023. A defesa de Mauro Cid argumenta que a pena já teria sido cumprida, uma vez que ele passou um período preso preventivamente durante as investigações. Por isso, os advogados pedem que a punição seja considerada extinta. Mas essa tese já tinha sido rejeitada anteriormente pelo ministro Alexandre de Moraes. Em novembro do ano passado, a Procuradoria-Geral da República também se posicionou contra o pedido, dizendo que o militar ainda não havia completado o tempo total da pena. Depois de uma nova manifestação da PGR, o Supremo deverá decidir se mantém ou não a condenação de Mauro Cid nos termos atuais.
0: E olha, na Colômbia, as eleições presidenciais avançaram para o segundo turno entre Abelardo de La Espriella, da direita, e Ivan Cepeda, da esquerda. A nova disputa está marcada para o próximo dia 21. Cepeda, senador pelo Pacto Histórico, tem o apoio do atual presidente. Professor Felipe Jaramillo, de Ciência Política e Relações Internacionais da Pontifícia Universidade Javeriana em Cali, comentou sobre o cenário em entrevista para a TMC. Bora conferir.
4: Professor Jaramillo, qual deve ser, para quem não conhece a situação atual da Colômbia, foi um período muito tenso, inclusive houve o assassinato de um dos candidatos. Como é que deve ser a acomodação das forças políticas para segundo turno?
5: A Colômbia tem umas particularidades que só se você ganha 50% da votação, você ganha as eleições sem a necessidade de uma segunda volta. Embora, nestas eleições, nenhum dos candidatos logrou conseguir esse 50%. Além disso, tem uma particularidade que, diferente do Brasil, que na Colômbia o voto não é obrigatório, não é compulsório. Então, a gente teve 57% das pessoas habilitadas para votar, votaram. E ainda assim, agora a gente vê dois candidatos que representam duas visões muito diferentes de país na segunda volta. O que vai acontecer é que tem um centro muito debilitado, que não tem muitas possibilidades, e vai haver uma radicalização, polarização maior da sociedade.
6: Bom, e a violência na campanha, ela pode favorecer o nome da extrema-direita?
5: Então, a violência tem dois jeitos de se compreender. A Colômbia tem historicamente um conflito armado, o presidente Petro tem começado um processo de paz total. Essa paz total tem aumentado o número de atores armados, e isso tem criado uma situação de insegurança na Colômbia, que tem catapultado, que tem fortalecido o candidato de direita, que é De La Espriella. Então, aí tem uma realidade que é provavelmente o medo da insegurança, o medo, o tema da segurança, que vai ser determinante nessa segunda volta para que o candidato de direita tenha maiores probabilidades de ganhar.
4: Professor Jaramillo, de que maneira os Estados Unidos estão influenciando esse período eleitoral na Colômbia? Nós nos lembramos que no dia 13 de janeiro, logo, exatamente horas depois do que aconteceu na Venezuela, o presidente Petro se manifestou cobrando a ONU, né, cobrando o mundo a respeito daquela invasão à Venezuela. De lá para cá, Trump se manifestou, né, pesadamente contra a Colômbia, colocou naquela lista de países que eventualmente poderiam ser sancionados, até invadidos. De alguma forma, especialmente a extrema-direita, né, usou isso como argumentação?
5: As relações entre Colômbia e os Estados Unidos, mesmo com o presidente Petro, ainda são relações boas. O governo dos Estados Unidos ontem manifestou que aceita os resultados das eleições. Mesmo assim, na Colômbia tem uma particularidade também, é que o presidente da República, neste caso Petro, ele não pode dizer por quem ele vai votar, mas mesmo assim todo mundo sabe. Então tem uma situação de o candidato Cepeda representa a continuidade e a Abelardo representa também uma visão mais de direita, de retorno. Então, o papel dos Estados Unidos não foi determinante nessas eleições.
0: O Ministério Público deve apresentar à Justiça na próxima semana as razões para a anulação do júri sobre a morte do menino Henry Borel. A informação foi confirmada em entrevista ao Rio TMC. Com mais detalhes, Leonardo Rezende.
7: O promotor de justiça, Fábio Vieira, que atuou pelo Ministério Público do Rio no caso Henry Borel, classificou como esdrúxula a decisão da justiça que terminou na soltura de Monique Medeiros, mãe do menino. Em entrevista à TMC, Vieira criticou o perdão judicial concedido pela juíza Elizabeth Machado Louro, que livrou o Monique do crime de homicídio culposo e ainda o viés de misoginia imposto pela magistrada na sentença. Monique Medeiros foi condenada apenas por omissão de tortura, com prisão prevista de 1 ano e 4 meses. Mas a juíza ainda entendeu que ela já tinha cumprido a pena pelo tempo que ficou presa nos 5 anos do curso do processo.
8: Daqui a pouco a gente tem uma situação esdrúxula dela estar processando o Estado por ter ficado presa mais tempo do que efetivamente o Estado entendeu correto para ela, né? Então, assim, por todos os ângulos que se olha essa história, você vê coisas esdrúxulas, né?
7: Fábio Vieira entrou com recurso na justiça para anular o júri e adiantou parte das razões que serão apresentadas. O perdão judicial e a interferência da juíza na votação do Conselho de Sentença. Primeiramente, os jurados condenaram Monique por homicídio doloso, quando há intenção de matar. Mas a magistrada Elizabeth Machado Louro reformulou o quesito apresentado sobre o crime, que foi desclassificado e substituído por homicídio culposo.
8: Você refazer quesito acontece quando, por exemplo, respostas de quesitos, elas são contraditórias. Mas, num quesito tão claro como esse, já explicado para os jurados, eu faço júri há 26 anos e nunca vi. Permanecendo essa decisão conforme ela está no dia de hoje, a sociedade apontou o dedo para Monique e falou: você foi responsável pela morte do seu filho, porque você, como mãe, negligenciou os cuidados desse menino. Então, vejam só, até o perdão judicial, ele é errado.
7: Sobre a alegação de misoginia trazida pela juíza que influenciou no perdão judicial, o promotor apontou que as provas do processo são claras sobre a participação de Monique no crime. O entendimento da magistrada concordou com a tese da defesa de Monique Medeiros, que sustentava que a professora vivia um relacionamento abusivo com o ex-vereador Jairinho e não conseguiu retirar o filho do ciclo de violência vivido em casa. O júri do caso em Riborel foi o mais longo da história da Justiça do Rio, com duração de 11 dias. Monique está solta e Jairinho foi condenado a mais de 43 anos de prisão.
0: O Pix brasileiro voltou ao centro das atenções internacionais, desta vez após críticas vindas dos Estados Unidos, que compararam o nosso sistema ao modelo americano Zelle. Enquanto o Pix é uma ferramenta pública e universal, o Zelle funciona de forma privada e restrita. Para ajudar a entender essa discussão e o impacto dos diferentes modelos de regulação, a TMC conversou com Carlos Akira Sato, que é especialista em mercados regulados. Vamos ouvir.
9: A gente quer entender que demônios é esse tal do Zelle, que eu nunca tinha ouvido falar. É esse Pix americano, digamos assim, mas que tem bastante diferença
10: não
9: com
10: é um
9: o nosso Pix.
10: Pix americano, vamos lá.
9: É, bem, tem muita lá. Diferença. Vamos lá, vamos tentar entender com o Carlos Akira Sato, especialista em mercados regulados. É, Carlos, muitíssimo obrigada por estar aqui com a gente no Link TMC. Claro que eu começo te perguntando, né? O que, que é o Zelle e por que, que houve essa comparação ali entre o Pix e esse sistema americano?
11: Muito obrigado pelo convite e a minha intenção aqui não é entrar em polêmicas políticas.
9: Claro.
11: Né? A gente tem que ser muito objetivo nas comparações. Né? Então, a primeira comparação que eu posso fazer entre o Zelle e o Pix é que são duas soluções de pagamentos instantâneos. Essa é uma das características. Uma outra comparação bem objetiva também é a data de implementação. O Zelle foi implementado em 2017, o Pix em 2020. Então, são ferramentas que já existem há alguns anos. E a gente tem uma grande diferença aí na infraestrutura. Tá? A gente pode começar falando sobre o Pix, que o Pix é uma solução universal aqui dentro do nosso país. Todo o sistema financeiro, os bancos, até as fintechs, as instituições de pagamento, sociedades de crédito que compõem o ambiente de fintechs, elas são obrigadas a aderir ao Pix. Então, esse sistema aqui no Brasil, ele é uma solução universal para todos os cidadãos e empresas brasileiras. Isso não acontece com o Zelle. O Zelle ele não é obrigatório, ele não é mandatório para as instituições. Né? Com isso, a gente tem uma grande diferença de movimentação, de adesão. Quando a gente olha para o volume de transações aqui no Brasil, no ano de 2025, nós chegamos a próximos de 43 bilhões de transações utilizando o Pix. Né? Enquanto, no mesmo período, o Zelle chegou a 4 bilhões de transações. Quando a gente fala em volume financeiro transacionado, mesmo aí considerando a diferença, né, da taxa de câmbio, aqui no Brasil nós fizemos 35 trilhões de reais, né, transacionados pelo Pix. E lá no pelo Zelle foram transacionados 1,2 trilhão de dólares. Né? Então a gente vê que tem uma diferença muito grande em relação à adesão.
10: É uma pergunta que eu lhe faço. No Brasil, a gente sabe que o Pix pertence ao Banco Central. Então, a gente até pode dizer com um certo ufanismo que é do povo brasileiro o Pix, né? Uma conquista brasileira. Entrou lá para a categoria de coisas que o Brasil tem de bom. Né? Quando a gente fala ali de seleção de futebol, de samba, aquelas coisas que a gente se orgulha, o Pix entrou nessa lista. É raro isso acontecer, né? Nos Estados Unidos, o Zelle, ele pertence a 7 bancos, né? Uma associação de bancos. Eu vou listar alguns aqui, ó. Bank of America, JP Morgan, que é o Chase, Wells Fargo, Capital One, PNC Bank, Trust Financial, né? E US Bank. Então, assim, ele pertence a bancos americanos que, ainda que não cobrem tarifa, tem ganhos com retenção de clientes, tem ganho de controlar o sistema, tem várias vantagens. Que vantagem teria, eu pergunto ao senhor Carlos Akira, se o Brasil adotasse um sistema de um outro país para substituir o Pix?
11: Realmente eu não vejo vantagens nesse momento, a não ser que o Zelle apresentasse algum tipo de inovação, né, algum tipo de funcionalidade que a gente não tivesse aqui no Pix. Então, começando pelo ponto que você levantou, que é super relevante, essa questão do Zelle ser uma solução privada, né, o Pix sendo uma solução criada pelo Banco Central do Brasil, ela tem independência. Outro ponto também que você citou, né, em relação à independência do Banco Central, né, o Pix tem uma independência em relação aos entes privados. Né, e por regulamento, todos os entes privados que atuam, né, no sistema bancário são obrigados a adotar essa solução. O outro ponto que você levantou é a questão de tarifas. Né? Os participantes do Zelle, os bancos, né, que fazem parte do Zelle, eles podem optar por cobrar dos seus clientes. Aqui no Brasil, a solução de Pix para pessoas físicas, ela é totalmente gratuita. Então, e aí vamos falar em relação a implementações, né, ou funcionalidades, né? O Pix está muito mais adiantado até pelo volume, né, de transações, pela impressionante adesão que teve aqui no mercado brasileiro. O Pix tem uma série de funcionalidades adicionais, além da simples transferência entre pessoas. Né? A gente já tem cobrança acontecendo pelo Pix, né? A gente já tem até um nome no mercado que chama o BolePix, que é a conjugação do nosso boleto transacional com o QR Code do Pix. A gente tem Pix automático, Pix parcelado, já tem empresas, né, que criaram, não considero a melhor solução de crédito, né, mas também já atrelaram soluções de crédito para pagamento do Pix. Então, nós temos uma série de implementações, né, já vigentes no Pix e também já programadas para implementação futura aqui no Brasil, e eu não vejo uma grande vantagem nesse momento. Assim, poxa, se a gente considerar que toda a abrangência que o Pix alcançou, toda a inclusão, né, que ele permitiu aos cidadãos, eu não vejo neste momento qual seria o benefício da gente mudar de solução de pagamento instantâneo.
10: Não, só... Agora, eu pergunto uma outra coisa. Ah, por favor, vai.
9: Não, eu só ia perguntar, Alvarezo, por que que o Zelle não se popularizou tanto? A gente sabe aqui no Brasil por que que o Pix ficou tão popular. Mas por que lá o Zelle não chegou nesse patamar, digamos?
11: Sim, na minha opinião, a gente tem uma questão de cultura envolvida nisso, né? Nos Estados Unidos ainda circula muito papel moeda. Os americanos também ainda usam muito cheque. E aí a gente tem uma outra vantagem anterior ao Pix, né? O nosso sistema bancário, o sistema de compensação, as integrações entre as instituições comandadas pelo Banco Central, elas são muito mais evoluídas, hein? Não é à toa que o Banco Central, no retrasado, ele foi eleito o melhor Banco Central do mundo, né? E aí, vou entrar um pouquinho em política, né? Numa gestão do governo Bolsonaro, o nosso sistema financeiro, ele tem um histórico, né, de implementação tecnológica, segurança, que coloca o Brasil na vanguarda. Então, a gente tem uma série de características, né, que, aqui no Brasil, que favorecem a implementação do PIX. E, no caso do modelo americano, desfavorecem, né, a expansão do Zelle.
10: Uhum. Tem outra questão que eu acho que é relevante, Carlos, é que nos Estados Unidos o comércio não adotou isso. O comércio continua usando, como você falou, o cheque, em caso, alguns casos, pagamento de contas e tal, mas se você vai numa loja lá, você vai usar o cartão de crédito ou de débito, não vai usar o Zelle. Não virou, não pegou no comércio, né? Isso quer dizer o seguinte, os americanos continuam usando o cartão de crédito e o cartão de crédito continua ganhando de 4% a 5% nas transações todas. E é isso que está enfurecendo o Trump. Eu sei que você não quer entrar em política, tudo bem. Mas o Zelle não funciona no comércio, certo?
11: Exatamente. E aí a gente pode entrar num ponto que não depende de política, né? Desintermediação é um desejo de toda a cadeia produtiva. Se você perguntar para um empresário se ele quer pagar a taxa ao receber um pagamento, ou se ele prefere, né, não pagar taxa, acho que não consigo identificar nenhum comerciante industrial que esteja a favor de pagar uma taxa para um intermediador. O PIX realmente tem essa qualidade e as evoluções do PIX vão todas nesse sentido. A desintermediação é algo que o PIX proporcionou, né? Então foi um dos desafios que ele conseguiu superar, além da própria questão de inclusão, né, financeira das pessoas, né? O PIX virou, pelo fato dele não ser taxado, não ser tarifado, o PIX ele conseguiu complementar, né, uma parte de inclusão financeira que a gente tinha um pouco de dificuldade, né? E isso foi provado também até durante o período, né, de pandemia, né, em que havia um desafio muito grande em soluções de pagamento.
9: Muito bom, quero muito agradecer ao Carlos Akira Sato, que é especialista em mercados regulados, ótima entrevista, muito esclarecedora para a gente entender realmente que sistema é esse que caiu no nosso colo aqui, eu mesma nunca tinha ouvido falar.
10: Não caiu não, tá lá, deixa ele lá.
9: Não, no meu colo só, depois devolvi. Obrigada, viu, Carlos, pela entrevista.
0: O fim de semana no Rio foi marcado pelo sepultamento de duas mulheres vítimas de feminicídio e violência doméstica. Em São Gonçalo, na região metropolitana, e em Duque de Caxias, na Baixada Fluminense, familiares e amigos se despediram de mães que perderam a vida pelas agressões de homens com quem mantinham relações amorosas. Mais informações com Leonardo Rezende.
12: O Fórum Popular de Mulheres de São Gonçalo convocou um ato na porta da Delegacia de Homicídios que atende o município para um protesto contra a morte de Fernanda Lima Martins Freitas Guedes, de 47 anos, assassinada a facadas pelo namorado dentro da própria casa. O caso aconteceu na última quarta-feira, no bairro Mutondo, na região metropolitana do estado. Fernanda se relacionava há pouco mais de 2 meses com André Lessa Rorinouk, que foi preso em flagrante. De acordo com a investigação, logo após o crime, o homem fotografou o corpo da mulher e enviou a imagem para a ex-companheira, como forma de ameaça. Ela então procurou o ex-marido de Fernanda, que avisou a polícia. Mas quando os agentes chegaram ao apartamento, a vítima já estava morta. André Lessa tinha 2 passagens na polícia, pela Lei Maria da Penha, por violência doméstica e lesão corporal. Fernanda Guedes foi enterrada neste sábado no cemitério municipal de São Gonçalo. A mulher deixa 2 filhos. Nas redes sociais, a ministra da Igualdade Racial, Aniele Franco, pediu justiça e afirmou que o episódio escancara a violência de gênero que continua tirando a vida de mulheres todos os dias. Este foi o 2º caso de feminicídio no Rio em apenas 2 dias. Na quinta, Lucélia Domingos Isidro, de 44 anos, foi morta com 2 tiros nas costas, em Duque de Caxias, na comunidade Marilândia, na Baixada Fluminense. O assassinato aconteceu também dentro da própria casa da mulher e ainda na frente da filha, de 15 anos. A adolescente contou à polícia que a mãe gritava e chegou a tentar correr, mas o pai não parava de atacá-la. O marido de Lucélia, Sebastião Rogério Ventura Costa, se entregou à polícia. A jovem relatou que o pai estava bêbado no momento do crime. O caso é investigado pela Delegacia de Homicídios da Baixada Fluminense. Lucélia Domingos também foi enterrada neste sábado no cemitério do Anil, na zona sudoeste da capital.

0: sim importa pra você, com certeza tá aqui na TMC, o giro de notícias pra você ficar muito bem informado e muito bem informada. Nessas primeiras horas do dia, o ministro Gilmar Mendes pretende levar a segunda turma do Supremo Tribunal Federal o pedido de revogação da prisão preventiva de Henrique Vorcaro, pai de Daniel Vorcaro, dono do Banco Master. A informação é de Lauro Jardim, do jornal O Globo. Ele está preso e aguarda decisão sobre a situação. A prisão preventiva é uma medida cautelar, ou seja, uma determinação antes do julgamento definitivo, decretada quando há risco à investigação ou à ordem pública. O pedido em análise busca substituir essa medida por uma prisão domiciliar, que permite ao detento cumprir a restrição em casa. Segundo Lauro Jardim, há uma inclinação favorável à concessão da prisão domiciliar a Vorcaro. A decisão, no entanto, não seria bem recebida por André Mendonça, ministro relator do caso no STF. O vereador Alexandre Frota anunciou em rede social que vai quitar a dívida do jornalista Luan Araújo, condenado por difamação contra a ex-deputada federal Carla Zambelli. A oferta surgiu depois que a Justiça de São Paulo transformou a obrigação financeira em pena de prisão diante da alegação de que Araújo não teria como pagar o valor integral. O montante em disputa é de R$ 2.216,30. Segundo a defesa, o pedido para quitar a dívida em parcelas foi indeferido. O juiz José Fernando Stein, então, converteu a prestação pecuniária, modalidade de pena que substitui a prisão, por pagamento em pena privativa de liberdade. Frota deixou o comentário diretamente em uma publicação de Araújo nas redes sociais. O ex-deputado também fez críticas à ex-parlamentar, afirmando que ela segue cometendo atrocidades. A condenação tem origem em um texto que Araújo publicou na internet sobre um episódio ocorrido em 2022, quando Zambelli apontou uma arma em sua direção. Na véspera das eleições de 2022, a deputada se envolveu em uma discussão política com Luan nas ruas de São Paulo. Após tropeçar e cair sozinha durante o bate-boca, a parlamentar e seu segurança sacaram armas de fogo e perseguiram o jornalista pelas ruas, havendo inclusive um disparo que não atingiu ninguém. E um homem que matou uma mulher ateando fogo no corpo dela foi condenado a mais de 30 anos de prisão. Quem traz os detalhes é a repórter Carol Oliveira.
1: Alex Lima Tomás da Silva foi condenado a 33 anos, 9 meses e 10 dias. A defesa do réu pode recorrer à decisão. A vítima, Daniele Priscila Melo da Silva, foi assassinada no dia 18 de janeiro de 2024, na residência do casal, aqui na zona norte do Recife. Segundo os autos do processo, Daniele sofreu queimaduras de segundo e terceiro grau em várias partes do corpo e morreu uma semana depois, no dia 25 de janeiro, em decorrência dos ferimentos. De acordo com a denúncia do Ministério Público de Pernambuco, o homicídio foi cometido com as seguintes qualificadoras: emprego de meio cruel, recurso que dificultou ou impossibilitou a defesa da vítima, e feminicídio, por razões da condição de sexo feminino no contexto de violência doméstica e familiar contra a mulher.
0: O governo discute como segurar o preço da gasolina, do diesel e do etanol nas bombas. A proposta quer usar o lucro extra com as exportações de petróleo para cortar impostos federais sempre que o mercado internacional estiver sob forte pressão. O diretor do Centro Brasileiro de Infraestrutura e Energia, Adriano Pires, analisou o setor em entrevista para a TMC e a gente confere agora.
2: Bom, professor, estamos falando de duas coisas, uma no âmbito do Congresso Nacional, outra no âmbito da própria Petrobras. A gente está falando de uma mudança política, obviamente, porque tem setores importantes envolvidos e, claro, o produto final para o consumidor. Mas, economicamente, tudo isso que está se fazendo agora, ainda que por um período curto, é sustentável, podemos dizer assim?
3: Olha, sustentável não é, né? Porque realmente isso causa problemas tanto nas contas públicas, né? Quanto também na própria Petrobras, na receita da Petrobras, né? Então, são medidas, quer dizer, que estão sendo colocadas para enfrentar, né, um conflito, né, que se prolonga já por muito tempo, e cada vez que a gente acorda de manhã, a gente acha que vai vir uma solução e não está vindo a solução, né? Agora mesmo o próprio Irã está dizendo que vai outra vez fechar o Estreito de Hormuz, o presidente Trump nega, ontem o petróleo já voltou a subir, né? Então o governo brasileiro tenta minimizar, né, os efeitos da guerra na economia, principalmente num ano de eleição, né? Porque isso aí tira voto do governo na tentativa de reeleição do presidente Lula. Agora, o que a gente vê, né, é que, no fundo, o consumidor não está sendo beneficiado coisíssima nenhuma, né? Porque você tem sempre uma defasagem que a Petrobras não consegue corrigir, né, do diesel, da gasolina, do próprio QAV. E esse programa de subvenção que está sendo prorrogado agora, né, é um programa que, no fundo, ao invés de você reduzir o preço lá na bomba, no consumidor final, você acaba minimizando, reduzindo, vamos dizer assim, o termo melhor, as perdas da Petrobras pelo fato dela ter uma defasagem em relação ao mercado internacional. Então, uma coisa assim, confusa, né? Você próprio quer ver, lembra que recentemente fez um aumento alto, aí dividiu o aumento em 3 parcelas, agora está reduzindo, mas será que o preço do petróleo volta a subir? O diesel, na realidade, essa redução que agora teve 35 centavos, foi em função de você estar renovando a subvenção e estava trazendo de volta o PIS/COFINS. Então, é neutro, né? No fundo, lá na ponta, você não vai ter efeito nenhum para o consumidor. Então, é um programa, na minha opinião, que desde o início, né, a gente já conversou aqui algumas vezes sobre isso, é um programa confuso, né, um programa que parte de uma premissa eleitoral, e ao partir de uma premissa eleitoral e medidas populistas, acaba que ele não cumpre, de fato, o papel que deveria, né, que é tentar realmente ajudar, né, minimizar o efeito desse aumento do preço do petróleo na bomba.
4: Professor, e há ou haveria outras formas, então formas mais produtivas, mais eficientes para ajudar o consumidor na ponta? Quando a gente fala consumidor na ponta, a gente está falando com você, ouvinte, com você, telespectador, que está sentindo essa alta e vai continuar sentindo. Como o professor disse, nós não temos uma resolução do problema, que já dura quase 3 meses, vamos continuar sentindo, já passamos, né? Então, ainda que essa solução ela venha hoje, tem um efeito cauda longa, então a solução, acabou a guerra hoje, ó, a melhor notícia que a gente poderia ter, ainda vamos demorar para sentir esse efeito aqui no nosso bolso. Que medidas poderiam ser tomadas que seriam eficazes para as pessoas que estão sentindo essa alta?
3: Olha, a tua pergunta é muito boa, porque essa cauda longa realmente ela vai existir. Porque, no fundo, mesmo que você tenha uma paz celebrada, uma coisa mais concreta, que também a gente até hoje não conseguiu, como eu já falei, é um vai e volta danado, que causa uma volatilidade no preço do petróleo e no próprio preço dos derivados muito grande, ela vai acontecer. Porque hoje você está com estoque de petróleo muito baixo, você não sabe como é que vai retomar essa produção ali naqueles países do Oriente Médio, você não sabe quanto tempo realmente vai demorar para abrir de fato o Estreito de Hormuz, quais foram os estragos que aconteceram em instalações de óleo e gás ali na região em função da guerra, né? E o que está acontecendo também é que a própria queda que do preço do barril, que hoje está na casa de 95 dólares, vai a 92 em função da possibilidade de uma paz, em relação a derivados, o preço do diesel está crescendo, o preço da gasolina está crescendo, o próprio preço do querosene de aviação no mercado internacional está crescendo. Por quê? Porque você tem estoques caindo, né? Então o estoque está baixo, você produzindo menos petróleo, você refina menos petróleo, você produz menos derivados e o consumo continua existindo. Então acho que esse ano, pelo menos, A gente não vai ter petróleo aí abaixo de 85 dólares, 80, já estou sendo otimista. Eu acho que a gente vai ficar numa casa aí de 90, 85 e com preço de derivado mais alto que o preço do barril. Então, se o governo for seguir mercado internacional, esse ano, ano de eleição, a gente teria que aumentar mais os preços do diesel, da gasolina e do próprio QAV daqui a pouco, né? Porque o mercado está mandando fazer isso. Então, o governo não faz isso. Aí a solução, você me perguntou, qual deveria ser desde o início o programa de governo? Deve ser um programa simples, transparente e não confuso como esse, que já tem, sei lá, 5 MPs, não sei quanto, 8 decretos. É uma coisa muito simples, você deveria deixar a Petrobras cobrar o preço de mercado nacional e reduzir os impostos. Aí você era uma coisa que todo mundo ia enxergar e com isso você poderia ter efeitos lá na bomba, né? O Petrobras não teria prejuízo com a questão de defasagem. Você reduziria PIS/COFINS, reduziria ICMS, os impostos que você, o governo acha que deveria usar, né? E você teria uma conta fácil de chegada para ver quanto daria para reduzir lá na bomba. Mas essa coisa de subvenção daqui, subvenção dali, tentativa de tabelamento, tentativa de culpar a distribuidora de combustível, tentativa de transformar o dono do posto em vilão, eu acho que faz com que todas essas medidas acabem não tendo, como a gente falou aqui, o efeito que deveria ter, né, diante dessa crise e do conflito do Irã.
0: Presidente Lula sancionou uma lei que traz mudanças para os motoristas. A nova legislação permite a renovação automática da CNH. A repórter Carol Oliveira explicou pra gente.
1: A medida tem como objetivo premiar os bons motoristas, simplificando o processo de renovação da habilitação e reduzindo custos para quem respeita as regras de trânsito. A proposta foi criada pelo governo federal em dezembro do ano passado, para incentivar a direção responsável e ampliar os benefícios aos condutores cadastrados em programas de boa conduta no trânsito. Segundo dados divulgados pelo Palácio do Planalto, cerca de 2 milhões de motoristas já foram contemplados pela renovação automática da CNH. Além da praticidade, a medida também tem gerado impacto financeiro significativo. De acordo com a Secretaria Nacional de Trânsito, a renovação gratuita já proporcionou uma economia de aproximadamente 854 milhões de reais aos brasileiros. Para participar, o condutor precisa não ter cometido infrações de trânsito que gerem pontuação na CNH durante os últimos 12 meses.
0: Em Belo Horizonte, um homem foi morto na saída de uma festa junina. Ele foi agredido por outro homem ao tentar defender mulheres que estavam sendo assediadas. Da capital mineira, o Bruno Marum traz as informações.
5: A Polícia Civil investiga as circunstâncias da morte de um homem de 57 anos, ocorrida na madrugada deste sábado, em Nova Lima, aqui na Grande BH, após ele tentar defender duas jovens de uma situação de assédio. O suspeito, de 41 anos, foi preso em flagrante. De acordo com a Polícia Militar, as jovens deixavam uma festa junina por volta de 1 da manhã, quando passaram a ser abordadas por um homem que insistia em acompanhá-las e fazia perguntas invasivas, mesmo após ser rejeitado. Vendo toda essa situação, a vítima interveio, pedindo que ele deixasse as jovens em paz. Os dois discutiram e o homem de 57 anos acabou sendo agredido. Ele sofreu ferimentos graves e foi socorrido por pessoas que estavam no local, levado para o Hospital Nossa Senhora de Lourdes, em Nova Lima, mas acabou não resistindo. Após a agressão, o suspeito fugiu, mas foi localizado pela Polícia Militar escondido na residência onde mora. Ele se entregou aos policiais, admitiu a participação na ocorrência e foi preso em flagrante. Ainda segundo a PM, esse homem já possuía passagens anteriormente registradas pela mesma equipe policial que acabou prendendo esse cidadão na casa onde morava. Agora, a Polícia Civil, como eu disse, continua com as investigações para apurar, né, mais detalhes, circunstâncias da causa dessa morte.
0: Um homem pulou as grades de segurança das Cataratas do Iguaçu para resgatar um celular que caiu na água. As imagens rapidamente ganharam as redes sociais e geraram alerta sobre os riscos desse tipo de atitude. Quem conta pra gente melhor o que aconteceu é o Brian Valêncio.
6: Olha, esse é aquele tipo de vídeo que eu só acredito vendo, e eu vendo não acredito. As Cataratas do Iguaçu são uma das 7 maravilhas naturais do mundo moderno, um dos pontos turísticos mais importantes do nosso país. E, claro, ela necessita de uma série de seguranças para que você visite aquele espaço natural, aquele ambiente tão bonito, esse que fica aqui no oeste do Paraná, ali na fronteira com o Paraguai, justamente na cidade de Foz do Iguaçu. E um vídeo tem viralizado porque um homem simplesmente pulou ali da área que fica a Garganta do Diabo, uma área muito importante, né, onde a gente consegue ver as cataratas, mas que é extremamente inseguro de estar para frente das barreiras, para frente do guarda-corpo. E o que aconteceu? Ele perdeu o celular caiu na água. Ele simplesmente pulou da grade e desceu nas cataratas. Essa imagem impressiona pelo risco, pela insegurança. O cara colocou a vida dele em perigo ali de uma forma muito grave por um celular. Ele pegou o celular, escalou de novo e voltou. E aí, o que diz o Parque Nacional do Iguaçu? Que os bombeiros civis estavam acompanhando essa cena. Quando ele subiu de volta, os bombeiros pegaram ele e acompanharam até a saída. Falaram também que orientaram, né, sobre os riscos do que ele fez, mas ele foi retirado do ambiente. E aí fica também o aviso do Parque Nacional do Iguaçu de que é perigosíssimo fazer isso e de que não deve-se, em hipótese alguma, furar os guarda-corpos e entrar efetivamente nas cataratas. O Parque Nacional do Iguaçu optou por não divulgar a identidade deste homem e fica aí o aviso para que você tem que sempre cuidar em qualquer ponto turístico que você vá. Sua segurança vem em primeiro lugar.
0: Mais de 70 mil corredores passaram pelas ruas do Rio durante a maior edição da Maratona do Rio. O evento mobilizou a cidade durante 4 dias e terminou com um recorde histórico. A Beatriz Trindade conta os detalhes.
7: A edição de 2026 da Maratona do Rio entrou para a história. Além de bater o maior número de participantes, a prova registrou a melhor marca feminina já alcançada em uma maratona de rua realizada em circuito aberto no Brasil. A etíope Gadize Malu conquistou os 42 quilômetros com um tempo de 2 horas, 25 minutos e 47 segundos. O nível técnico foi tão alto que as 8 primeiras colocadas terminaram abaixo da antiga melhor marca registrada em maratonas disputadas no Brasil. Na disputa masculina, o também etíope Tseggeye Getachew conquistou o título da prova principal. Ele cruzou a linha de chegada apenas 1 segundo acima do recorde brasileiro para maratonas de circuito aberto, em apenas 2 horas, 10 minutos e 22 segundos. A edição deste ano foi a maior da história da Maratona do Rio. Mais de 17 mil corredores participaram da prova de 42 quilômetros neste domingo. Ao longo dos 4 dias de programação, cerca de 70 mil atletas estiveram nas ruas da cidade participando das corridas de 5, 10, 21 e 42 quilômetros. A edição de 2026 também marcou a estreia de um novo percurso, com largada na Praia da Reserva e chegada no Aterro do Flamengo. Os corredores passaram por alguns dos principais cartões postais da cidade, como São Conrado, Leblon, Ipanema e Copacabana. Entre os brasileiros, os destaques foram Melk Messias Ribeiro, que terminou como o melhor atleta do país na disputa masculina, e Amanda Aparecida de Oliveira, melhor brasileira entre as mulheres. A Maratona do Rio recebeu neste ano o selo Elite Label da World Athletics e se consolidou como uma das principais corridas de rua da América Latina.
0: E olha, falta menos de uma semana para a estreia do Brasil na Copa do Mundo de 2026 contra o Marrocos. E o clima já tá esquentando, viu? Tem até gente já pintando rua por aí. E você, tá fazendo o quê? Manda pra gente aí no 11972211001 pra se preparar aí pra Copa do Mundo. Eu já tô bem ansioso, já tô escolhendo pra qual lugar que eu vou pra assistir os jogos. Mas eu vou te fazer um outro convite agora para você ouvir a Júlia Takahashi, que ela acompanhou o último amistoso da seleção brasileira contra o Egito na Orla Total Pass, no Parque Vila Lobos, em São Paulo, e traz as informações pra gente.
8: 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Depois de acompanhar o amistoso Chile-Portugal, em que a seleção portuguesa ganhou de 2-1, a expectativa estava alta para o último amistoso da seleção brasileira.
9: Ganha, do Egito ganha, mas acho que vai ser ali um 2-1.
8: Brasil ou Egito?
10: Brasil.
8: De quanto?
10: De 4-0.
11: Leva. 3-0 do Brasil, leva.
8: 2-0. Mas entre os jogos, a torcida não saiu nem um segundo do clima de Copa do Mundo. 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E a expectativa pro Hexa segue alta. E quem que vai ganhar a Copa do Mundo 2026?
10: Eu acho que vai ser o Brasil.
11: Brasil.
9: Copa do Mundo vai ser a França.
8: Então não vem o Hexa.
9: Não, o Brasil acho que não. Acho que ele não tem potencial para jogar e ganhar esse Hexa.
8: Brasil! 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E claro que a TMC estará presente.
0: E olha, se a Copa de 82 tivesse um final diferente... Essa é a provocação do centro do novo livro de José Roberto de Castro Neves, imortal da Academia Brasileira de Letras, advogado e professor, que acaba de lançar Onar 82. A obra mistura futebol, luto, Shakespeare e as relações familiares de um jeito que você não esperaria de um acadêmico de letras. Os apresentadores do Link TMC receberam o autor dessa obra para contar um pouco mais deste livro.
12: Essa história, ela começa com um pai... que recebe uma notícia trágica da morte do filho. E era um filho que ele tinha uma relação muito distante, ele estava brigado com esse filho há muito tempo. Esse pai era um comentarista esportivo, então ele vivia para futebol, adorava futebol. E o filho nem tanto, o filho gostava de outras coisas. Mas esse filho morre e ele vai à casa do filho, uma casa que ele nunca tinha ido, e quando ele chega lá tem um livro que foi feito para ele, pai. O livro chama Onar. Onar é como os gregos achavam, né, que quando a gente dormia, a gente era transportado para um outro lugar. E esse lugar chamava Onar, daí veio onírica a palavra. E esse livro é um livro que o filho conta, ele reconta um pouco o sonho de uma noite de verão, que são jovens que também brigam com os pais e que vão para uma floresta. Mas nessa versão do filho, que o pai lê enquanto ele vai encontrando memórias antigas, né, refazendo a história dele, é uma história que se passa... Na Copa, esses jovens vão para um morro, e nesse morro encontram um montão de coisa, mas se passa exatamente nessa Copa de 82, que foi uma Copa muito dramática para quem viveu essa experiência, porque era uma Copa que nós tínhamos nenhuma dúvida de que o Brasil ia ganhar. A gente tinha um time incrível naquela oportunidade, um time fabuloso. Sócrates, Falcão, Zico, Éder, enfim, Júnior, era um time todo extraordinário. E a gente acaba perdendo de uma forma dramática, porque a gente podia empatar o jogo com a Itália e acaba perdendo de 3-2. Para quem viveu, nunca vai esquecer. Foi uma derrota muito sofrida. E nessa história que o filho conta, ele conta toda a história da Copa para o pai, quer dizer, tudo acontece durante a Copa. E, claro, tem um final melhor, um final que a gente gostaria de ter, porque é a forma que o filho tem de fazer as pazes com o pai. É um livro que ele faz para, mesmo morto, o pai se apaziguar com ele. E, de fato, eles conseguem. Ele chega a esse filho e tem esse carinho com o pai.
13: Rodrigo Alvarez aqui. Queria te perguntar, como ficcionista, você acredita que a ficção... Você trouxe aí, né, um trauma nacional. Foi a minha primeira Copa, eu era garoto, eu assisti e chorei quando o Paulo Rossi fez o terceiro gol. Comemorei muito no Falcão, chorei muito no terceiro gol do Paulo Rossi. Você acredita que a ficção tem um poder curativo para um trauma nacional? Ela pode trazer algum tipo de mudança na nossa própria maneira de entender a história?
12: Sabe, Rodrigo, nesse livro, eu não estou falando nenhum spoiler, não, mas esse pai, que é um comentarista esportivo, ele não pode ir para a Copa, porque ele fica doente, ele fica em casa nessa Copa, ele lembra disso, e o filho, que era um garoto, ajuda ele. Fica lá levando a comida, eles dois viam os jogos juntos, que era uma coisa que o filho nem gostava, mas naquela Copa, e o pai achava que aquela Copa era o pior momento da vida dele. Achava que aquela Copa foi uma desgraça, porque ele não foi para a Copa, ficou em casa, o Brasil perdeu, ficou de cama, ele achava. Mas quando ele lê o livro e ele vê o sentimento do filho, ele revê esse momento e passa a achar que a Copa foi o melhor momento da vida dele. Que a Copa foi uma época fantástica. E eu acho que a literatura, ela tem esse poder de fazer com que a gente reflita sobre experiências nossas e dê uma nova visão àquela situação. E às vezes a gente vê uma coisa que a gente não considera importante, mas depois, às vezes, uma literatura, um livro, ela nos faz ver de uma outra forma, com uma outra sensibilidade. E nesse livro, o pai, que achava que aquele momento era uma desgraça, ao ler o livro do filho, ele percebe que foi possivelmente o melhor momento da vida dele, que ficou ele e o filho vendo futebol, que era o que ele adorava, juntos ali naquele momento. Então, Rodrigo, eu acho que sim, eu acho que a literatura tem essa força transformadora, e é uma das maiores ganhos da literatura, o autoconhecimento, né? A autorreflexão, você rever a tua vida, enfim. Então, sim, eu acredito que sim.
4: Maravilhoso. Que lindo. Você falando, eu nem li o livro ainda, mas só da gente ouvir você falando, também muito. O futebol é uma coisa muito mágica, porque eu lembro meu pai, que era gremista, e meu pai teve um câncer muito agressivo e tal, e foi o futebol que nos reunia, né? Eu lembro meu pai doente assistindo os jogos do Grêmio com raiva, mas entretido. Então, naquele momento, a gente esquecia, no momento do Grêmio jogando em campo ali, a gente esquecia de tudo, a gente esquecia da doença, a gente esquecia dos problemas e a gente estava unido ali. E falando nessa história, né, de traumas, eu tenho uma ideia aí para você. Oi, pode falar.
12: Não, eu ia falar também que essa Copa ela tem uma situação muito particular, porque a Copa de 70, né, que o Brasil ganhou, mas quando o Brasil sai para a Copa, a gente estava vivendo uma ditadura. Sim. Então, você, claro, era brasileiro que torcia para o Brasil, mas era um Brasil que a maioria das pessoas não reconhecia um país bacana naquele momento, né? Uhum. Então, claro, quando o Brasil entrou em campo, uma emoção incrível, mas era um momento de país muito particular. 82, bom, 84 foi uma entre-safra, 78 foi aquela Copa, né? Nós fomos os campeões morais, porque a gente não perde jogo nenhum e acaba tendo... acaba sendo a Copa da Ditadura, né? Porque é uma Copa que o governo argentino acabou se imiscuindo muito. E 82 era a redenção disso, porque era um momento de abertura, né? A gente estava vendo aquilo, então você podia de novo torcer para o Brasil. Era uma coisa que era possível naquele momento, a gente estava virando já, né? A gente teve eleição para governador pela primeira vez depois de muito tempo naquele ano, então as ideias democráticas estavam sendo novamente reverenciadas. Então, tinha essa mística naquele momento. E eu também, também era criança, era jovem, e tenho uma lembrança muito feliz daquela Copa nesse aspecto, sabe? Pintar rua, que tinha isso, né? As pessoas pintavam as ruas, os amigos vendo o jogo juntos, aquela felicidade, a gente tinha muito orgulho do nosso time, né? Era um time bacana, tinha coisa do samba, enfim, era isso. Reencontrar essa memória feliz naquele momento.
4: Então, eu te dou uma ideia para o próximo livro, José Roberto. Existe um dia 8 de julho de 2014. Se puder recontar essa história do 7-1, a gente agradece, assim, porque acho que é todo mundo ainda mais traumatizado com esse 7-1. De repente você faz alguma coisa, coloca uma criança alemã ali no meio, sei lá, sabe? Assim, eu acho que eu vou dar uma ideia para um próximo livro, tá?
12: Mas sabe, Nara, que é interessante que futebol, quem não conhece, acha que são só três resultados possíveis, né? Empate, derrota e vitória. Mas quem gosta de futebol percebe que são muito mais de três resultados, né? O 7-1 é uma coisa humilhante, né? Não tem outra palavra, é humilhante. A gente em casa e tal. O 3-2 contra a Itália não foi humilhante. Foi uma coisa mais trágica mesmo, né? E foi talvez essa beleza da tragédia, né? Quando é muito humilhante, não é trágico, é outra coisa, né? Uhum. Ser humilhado não é trágico, é outro sentimento, né? Menos nobre. Ali não, ali a gente perde tendo o melhor futebol, merecendo ganhar. Foi muito mais doloroso nesse aspecto, assim, digamos, épico, né? Muito mais traumático do que o 7-1. O 7-1 foi uma coisa realmente, uma coisa triste, assim, humilhante, né?
14: menor, eu acho.
15: Muito bom. Muito obrigado. Muito legal. Muito legal. José Roberto de Castro Neves, autor do livro Onar 82. Todo mundo aqui no estúdio curioso para ler, e acho que todo mundo que está ouvindo a entrevista, que está assistindo a entrevista, está acompanhando, ficou curioso também. José Roberto.
13: Já está na livraria?
15: É, boa pergunta. Para fechar, já está nas livrarias?
14: Está sim na livraria. Obrigadíssimo, é um prazer falar com vocês. Obrigado pela atenção.
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0: 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Quem escuta sabe, o governo federal confirmou que o imposto seletivo, conhecido como imposto do pecado, vai começar a ser cobrado a partir de 1º de janeiro do próximo ano sobre produtos considerados prejudiciais à saúde ou ao meio ambiente. Entre os itens que serão atingidos pela nova tributação estão cigarros, bebidas alcoólicas, refrigerantes e outras bebidas açucaradas. Segundo o Ministério da Fazenda, o objetivo da medida é desestimular o uso desses produtos por meio de aumentos dos preços. Ainda este ano, as empresas vão iniciar uma fase de adaptação e testes do novo sistema tributário, enquanto o governo ainda discutirá os percentuais de cobrança para cada categoria de produto. O Conselho Nacional de Justiça identificou casos de magistrados que recebiam mais de R$1 milhão em um único mês. A medida faz parte de um pente fino nos chamados penduricalhos e de ações para ampliar a transparência no judiciário. E agora a gente fala de esporte, porque o lateral direito Wesley não vai defender a seleção brasileira na Copa do Mundo. O atleta foi diagnosticado com uma lesão na perna esquerda e está fora do Mundial. Para o lugar dele, Carlo Ancelotti convocou o volante Ederson do Atalanta. O corte foi anunciado ontem pela CBF, após a lesão do jogador na partida contra o Egito, em Cleveland, no último amistoso de preparação antes da Copa do Mundo. Ele passou por exames de imagem e a ressonância magnética constatou lesão muscular na coxa esquerda. Já a seleção do Irã foi informada de que precisará entrar e sair dos Estados Unidos no mesmo dia das partidas que vai disputar durante a Copa do Mundo, segundo a agência AFP. A medida ocorre em meio ao aumento de tensões entre Washington, Teerã e Israel, às vésperas do Mundial. E o fisiculturista e influenciador Fábio Giga relatou à Polícia Civil que perdeu o controle da Porsche dele após passar por uma valeta na Avenida das Juntas Provisórias, na Zona Sul de São Paulo. O influenciador atingiu duas motocicletas, dois carros e uma estrutura no Corredor Expresso Tiradentes no sábado. Apesar da versão apresentada na delegacia, testemunhas afirmam que o veículo estaria em alta velocidade antes da colisão. Fábio realizou o teste do bafômetro e o resultado foi negativo para consumo de álcool. O caso foi registrado como lesão corporal culposa quando não há intenção de matar ou de ferir na direção de veículo automotor. E o grupo Hezbollah afirmou ter lançado um drone contra um posto militar no norte de Israel na manhã deste domingo, horas depois de Israel dizer que havia atacado Beirute em represália. O exército de Israel confirmou que seu território é alvo de mísseis iranianos. Na sexta-feira, Israel intensificou os ataques do sul do Líbano e emitiu ordens de evacuação em várias cidades da região, após o grupo rejeitar um cessar-fogo. Uma hora, 4 minutos pelo horário de Brasília. Muito bom dia a você que sintoniza a TMC. No A Cidade é Sua de hoje, a Pietra Mesquita conversa com a infectologista Rebeca Saad e Jean Groentin e Luciana Ursini, coordenadora do Programa Municipal de Imunização, sobre como São Paulo lida com as epidemias. Vamos falar sobre infecções de forma geral, epidemia na época de frio, entre o outono e o inverno, e como a capital paulista se prepara para enfrentar as mudanças de tempo e doenças que acompanham essas alterações. Vamos acompanhar.
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2: No Cidade é Sua de hoje, a gente fala sobre como São Paulo lida com epidemias. E para começar aqui o nosso episódio, eu converso com a infectologista Rebeca Saad. Doutora Rebeca, muito obrigada pela sua presença aqui no Cidade é Sua. É um prazer falar com você e abordar esse assunto importante, né? Ainda mais

0: mas nessa época do ano.
1: Eu que agradeço o convite, viu? Muito obrigada. É sempre importante a gente falar sobre infecções de forma geral, ainda mais epidemias.
0: É isso. Bom, eu queria começar trazendo um pouquinho para essa época que a gente vive no frio, né? A gente fala muito sobre epidemias, né? No verão ali, quando a gente aborda a questão da dengue, né? Muita gente só fica com a dengue na cabeça quando a gente fala de epidemias. Mas, trazendo um pouquinho para essa época do ano, a gente está no outono, indo agora para o inverno, muitas doenças aparecem. Como é que São Paulo, como que você acha que São Paulo está preparada para receber essa época do ano, digamos assim?
1: Na verdade, eu acho que São Paulo vai ser sempre um desafio em relação a todas as doenças, pensando que São Paulo é um país, né? É gigantesco, são milhões de pessoas. Transporte coletivo, né? Todos muito juntos, estádios, shows. Então, é um problema quando se fala em disseminação de doença. Mas quando a gente fala em doença prevenível, né? Uhum. A gente fala em vacinação. Quando eu falo em síndrome gripal, eu penso em influenza, muitas vezes, né? Ele não é o único causador, isso é importante que todo mundo saiba. A gente tem síndrome gripal por inúmeros vírus, rinovírus, adenovírus, bocavírus, metapneumovírus, um monte de vírus. Influenza é um vírus muito importante, ele causa o que a gente chama de gripe realmente, né? Aquilo que acomete mais o indivíduo, que dá uma dor no corpo, uma febre alta, e ela é prevenível, né? A influenza, infecção por influenza é prevenível por vacinação. E é isso que nos assusta, né? Quando a gente fala em São Paulo, São Paulo agora deixou a vacina para gripe disponível no SUS para todo mundo, gente. Vamos nos vacinar, vamos atrás, porque a vacina tem uma efetividade excelente, né? A vacina protege 80% dos casos. Mais até do que isso, quando você fala em gravidade, né? Então, é importantíssimo que a gente procure vacina. E aí, a gente precisa pensar que não é só São Paulo que foi prejudicado com isso. Nos últimos 6 anos, né, um movimento que existiu aí de 2018, 19 para cá, e não coincidentemente, né, contra a vacina, colocando vacina como uma coisa dúbia. Será que é bom, não é? Isso é muito ruim para as pessoas, né? Não é será. Quando a gente pensa em melhor tempo de vida da humanidade, a gente pensa em quê, Petra? A gente pensa em desenvolvimento de antibióticos, desenvolvimento de tratamento para doença oncológica e vacinação, melhoria de saneamento básico e vacinação. Né? Então, vacinas salvam vidas, sempre salvaram. Então, a coisa mais importante a se pensar para prevenir determinadas epidemias é vacina. E a gente tem um percentual de vacinados, influenza pífio, né? Que não está chegando ali, fica em 20, 40%. Esse ano está muito ruim, então acho que vale aqui a voz para a gente falar para as pessoas se vacinarem, né? A vacinação está lá disponível para toda a população, né? Não é só para o profissional de saúde, não é só para o idoso, não é só para gestante, é para todo mundo, né? Vamos nos vacinar. E é lógico que não é só vacinação, né? Acho que a cidade de São Paulo precisa enfrentar problemas de uma forma maior que isso, né? Primeiro, quando eu falo, por exemplo, em dengue, é prevenção em termos ambientais, né? Quando eu falo em influenza, é orientação para as pessoas em relação à vacinação. Aliás, dengue também, obviamente, eu vou falar de vacinação, tá?
0: É verdade.
1: A gente precisa falar da vacina de dengue, que já está lá para um grupo populacional, mas está lá, o que é muito bom, né? E influenza, a gente precisa deixar nossas unidades bem treinadas, capacitadas para atender o paciente com uma síndrome gripal, quando se notifica, quando não se notifica. Então, o que a gente vê, o que a gente tem de dados é meio que a ponta do iceberg, porque eu não notifico todo caso de síndrome gripal no município de São Paulo. Eu notifico síndrome gripal nas unidades sentinelas. Elas têm um número X, 7 por semana, casos gripais, que elas fazem os testes de investigação. O restante inteiro da sociedade não é investigado,
0: não,
1: né?
0: Não vai ter um macro assim,
1: não,
0: na situação.
1: Não, não, não. Então, o que a gente sempre fala é isso, que o mundo ideal seria a gente ter mais teste para a população, né? Para conseguir enxergar melhor como é que está o desenvolvimento, né, a incidência daquele determinado patógeno, daquele determinado agente, no caso aí o vírus influenza, na na comunidade. Isso seria importante.
0: Você falou sobre vacinação, acho muito importante a gente falar mais sobre esse assunto, porque você trouxe um dado importante de que as pessoas não estão procurando muito esse ano a vacinação, mesmo estando aí disponível, né? Você falou sobre São Paulo ter deixado disponível ainda mais ali no SUS, então as pessoas não estão procurando. Como é que você enxerga essa forma de adesão da população em relação à vacinação? Há muita questão de, influenza é uma doença boba, levar a superficialidade, sabe? A questão da influenza ou dessas epidemias nesse tempo frio, digamos assim.
1: Gente, uma notícia para vocês. Influenza mata 3 vezes mais que o Covid, né? Covid a gente ficou ali com 2%, 3% de mortalidade. Influenza, em grupos populacionais, podem passar dos 10% em determinados grupos populacionais, né? No idoso, no imunossuprimido. Então, a gente tem personalidades, ano passado, que morreram com complicações de influenza, né? Então, a gente tem que tomar muito cuidado e a gente não pode achar que é uma bobagem. No Brasil, ainda é subnotificado os casos de influenza, mesmo os casos graves que entram nos hospitais. Muitas vezes, você tem casos que entram no hospital que todo mundo trata como pneumonia. É uma pneumonia, dá antibiótico, não sei o quê. O paciente vai se agravando, vai piorando e morre muitas vezes. Se eu não pensar em fazer o teste para influenza, esse paciente foi a óbito, eu coloquei como uma pneumonia, muitas vezes, bacteriana, e eu nem contabilizo esse como óbito por influenza. Então, provavelmente, se morre muito mais por influenza do que a gente tem informação.
0: Sim.
1: O teste, ele é fundamental, o teste para influenza, para a gente entender. Se não se pensa nisso, não se faz diagnóstico, tá? Então, para todos que estão em casa, no município de São Paulo, a vacina está disponível para todos. Qual é a razão da gente não se vacinar, né? Eu acho que é uma grande bobagem. Não acreditem em notícias de WhatsApp que vem sem fundamento. Escutem os profissionais bem formados, sociedades de imunologia, de infectologia, que são sociedades sérias, de pediatria, que falam muito a respeito de vacinação, né? Eu sei que todos ficam com medo, porque recebi uma mensagem do WhatsApp, você viu que estão morrendo subitamente agora, sempre morreram. O que agora a gente tem é rede social para disseminar, né, multiplicar por milhões uma notícia.
0: É mais fácil o acesso.
1: Exatamente. Morte súbita sempre existiu, gente. Não é, não morre mais quem vacinou, pelo contrário. Quando a gente olha as notícias e os dados epidemiológicos, morre mais quem não se vacinou. Uhum. Muitas vezes 80% dos óbitos vem de quem não é vacinado. Vem dos grupos de risco. Então, todos devem se vacinar para influenza. Agora, quem é grupo de risco não pode deixar de jeito nenhum de se vacinar. Gestante, idoso e crianças, né? São os grupos de risco. Então, vamos lá. Todos. Vacinação é para todos. Que bom que o município de São Paulo abriu para todo mundo, né? Para tentar atingir a maior parte da população possível. Diminui internação, diminui mortalidade, tempo de afastamento das suas atribuições, do seu trabalho. Então, só tem benefício vacina.
0: Fica esse alerta,
1: e os efeitos são tão leves. Às vezes, uma dorzinha local, uma febrícula. A vacina causa gripe? Claro que não, o vírus não está nem vivo ali, coitadinho. Só tem fragmento viral, coitado do bichinho. Causa nada. Mas a minha tia tomou a vacina e teve gripe. Não, provavelmente ela teve um resfriado, porque é época do resfriado. E coincidentemente, ela tomou a gripe num dia, 2, 3 dias depois, ela já estava num período de incubação daquele vírus, que ela pegou no metrô, no churrasco do final de semana, com o netinho que ela cuida, né? Que vai para a escola, onde tem muita disseminação de vírus, creche, né? Foi aí que ela pegou, não tem nada a ver com a vacina. E muitas vezes é resfriado, não é gripe. Existe uma diferença. Quando a gente fala gripe, a gente está falando do vírus influenza.
0: Tá.
1: Qual a diferença? Ela é mais forte, né? É um quadro mais importante. Você tem dor no corpo, nas articulações. Você não consegue levantar, aquele cansaço, a febre.
0: A gripe derruba muito, né?
1: Derruba. A gripe, o influenza, né? O vírus influenza derruba. E os outros vírus que causam o resfriado, né? As síndromes gripais são mais leves, né? É adenovírus, rinovírus, geralmente causam sintomas mais leves. Lembrando que na criança, na primeira infância, no pré-escolar, você tem o vírus sincicial respiratório, como o famoso VSR, como principal causa das famosas também bronquiolites, tá? E o vírus sincicial agora tem vacina para gestante, tá? É importante falar. Gestante, faça seu pré-natal, procure orientação que de 28 a 37 semanas você tem orientação de fazer a vacina gratuitamente no SUS para vírus sincicial. Uma vacina caríssima que custa entre R$ 1.500 e R$ 3.000. Está gratuita no SUS para evitar que essas crianças nasçam e evoluam depois de alguns meses, né, com quadros de bronquiolite. Uhum. A proteção que vem para a mãe passa para o bebezinho.
0: Previne
1: a criança. Previne a criança de ter casos graves, casos que precisam de intubação, ventilação mecânica e óbito, né? Então, gente, vacina é vida, vacina é proteção, é tudo de bom. Eu brinco que eu não posso ver uma vacinação nos hospitais. A gente coordena vários hospitais, então se eu tô passando, tem vacinação, ai meu Deus, eu vim de manga longa, ai que ruim. Aí eu abaixo, ixi, não quero saber.
0: Já vacina aqui, né?
1: Já vacina aqui, pra jogo, exatamente, tá, braço para jogo. E fico feliz da vida quando eu conheci de eu estar no hospital e estar tendo uma campanha de vacinação. Fico felicíssima.
0: Muito bom. Você falou sobre a questão do crescimento, né, de doenças respiratórias também nessa época do ano. Por que que a gente tem esse crescimento? Eu sei que a gente tem um inverno, né, tem toda uma questão ali da galera ficar... Quem tem um bronquite, rinite, fica ali com aquela alergia. Mas por que que tem esse crescimento justamente nessa época do ano?
1: O inverno, ele tem uma característica de ficar todo mundo muito dentro de casa, fechadinho, fecha a janela. E a chance de transmitir de um para o outro, por exemplo, um vírus que seria só meu, né? Se eu tô no ambiente com os meus filhos, com, sabe, todo mundo ali, ou no trabalho, fecha a janela, tá frio. E fica todo mundo muito junto. E claro, tem essas questões da mucosa, né? Você tem mais atividade ali alérgica, inflamatória, que facilita também, o que predispõe a infecções respiratórias. Então, junta tudo isso, né? O mundo ideal seria a gente estar em casa no frio, com tudo aberto. A gente agasalhado e tudo aberto, né? Na escola, a coisa ventilando, né? No transporte, a mesma coisa, né? Com ventilação. E não é isso que acontece na prática, né? Todo mundo, fecha a janela. Tá frio, tá vindo frio.
0: Na mesma hora, né?
1: Tá vindo frio, né? Tá vindo um vento frio e fecha a janela o tempo todo. Mas a gente deveria fazer diferente. E sim, a gente teve um pico de influenza agora nos hospitais, né? E olhando o boletim epidemiológico do estado da cidade de São Paulo também, a gente consegue enxergar isso. Final de abril, começo de maio. E começou a cair... O que eu falo vamos nos vacinar, gente, porque tem paciente que fica grave, gestante fica gravíssima com influenza, muitas vezes perde o bebê, fica muito grave, idoso também fica muito grave com influenza, então não é brincadeira. Mas eu tenho 30, 40 anos, tá bom, mas você visita seu pai, seu avô, você tá no transporte público, coloca ali o idoso em risco. Outra coisa que eu acho importante a gente falar é que a criança com quadro respiratório, ela não deveria ir para a escola, né? Ou se é uma criancinha maior, que já consegue ficar de máscara, né? Ficar de máscara, orientação em relação à higiene de mãos, a etiqueta respiratória, que é colocar a mão na frente. Isso é ainda um assunto difícil de falar, né? Porque muitas vezes o funcionário tem um quadro gripal e o dono da empresa quer que ele trabalhe de qualquer jeito. Não, vem.
0: É só uma gripezinha.
1: E aí começa a disseminação, né? Um que passa para o outro, que passa para o outro e assim vai. E a gente tem que pensar também em ter esse comportamento, né? Semana passada eu tive um quadro viral importante e casa no dia que eu estava pior. Voltei para o hospital com máscara em alguns momentos. Tudo que eu pude fazer à distância eu fiz online. E agora, depois de 7 dias, aí não precisa mais usar máscara. Já não transmite mais os vírus respiratórios. E é isso, a gente tem que ter essa observação, a gente tem que ter essa coisa em mente, que levar uma criança com febre, resfriada, num quadro infeccioso ativo, uma creche, você vai disseminar a doença.
0: Com certeza. Você
1: vai, o problema é grande, não é pequeno, como às vezes tem uma professora que já tem mais de 60 anos, né? Alguém que trabalha na secretaria, alguém que trabalha na cozinha, da escola, alguma coisa da creche, com mais de 60 anos, grupo de risco, você tem diabético, você tem paciente passando por algum tratamento imunossupressor, né, que a imunidade cai, quer seja oncológico, quer seja autoimune, de doença autoimune. Então, tudo isso tem que ser pensado. Eu sei que é difícil estruturalmente, que você tem pai e mãe que mora sozinho aqui em São Paulo, não tem rede de apoio, não tem com quem deixar a criança. Mas o ideal seria a gente pensar um pouco mais nisso. Né? Como fazer? As creches, elas têm um fluxo para essa criança resfriadinha? Ela fica separada? Ela fica, né? Existe isso. Então, é uma coisa importante. A Secretaria de Saúde precisa conversar muito com a Secretaria de Educação, né? E assim vai, né?
0: É importante a gente sempre pensar no próximo, né? A gente sempre pensa na gente. Beleza, se você não se importa muito, ah, é uma gripezinha, não tá dando nada, mas como que vai funcionar isso numa outra pessoa, num idoso, numa mulher que tá grávida? Tem sempre que ter esse olhar mais atento. Agora, doutora, a gente falou aqui sobre a questão das pessoas não estarem se vacinando novamente, bato nessa tecla. Por conta disso, a gente tem um crescimento ainda mais dessas doenças respiratórias, certo? Como que São Paulo está lidando com esse crescimento? Seja ali pelas influenzas ou a própria Covid-19, né? Porque a pandemia acabou, mas ainda existe o Covid-19. É importante a gente falar aqui. Como que São Paulo está lidando com esse crescimento das epidemias nessa época do ano?
1: São Paulo, assim como as prefeituras de forma geral, tem seu núcleo de vigilância epidemiológica, né? E esses núcleos, eles trabalham muito esses números e a interface com os serviços de atendimento. Então, São Paulo e as cidades de forma geral, né, ou as cidades que encaram a saúde de forma séria, vão sempre, junto aos seus postos de atendimento, tentar desenhar uma forma de atendimento, né, orientar em relação à vacinação. O que São Paulo fez agora em maio foi muito interessante, de colocar a vacina disponível para todos. Sim. Né, porque, como eu falei, final de abril, começo de maio, a gente viu realmente o número de casos aumentando.
0: Pico absurdo.
1: Exatamente. Né? Então, o que a secretaria fez? Opa, calma aí, percentual de vacinado no meu público-alvo está 20% e poucos, vou abrir para todo mundo. Uhum. Está 30%, vou abrir para todo mundo. Não vou deixar a vacina estragar a parada. Né? Eu preciso vacinar. Eu acho que a gente poderia pensar numa estratégia de vacinação ainda mais disseminada. Eu já vi isso acontecer, mas não estou vendo recentemente, de ter vacinação postos avançados em escolas, em shoppings, né? Uhum. Metrô. Estação de metrô.
0: Mais facilidade, assim,
1: a gente precisa,
0: né?
1: Porque assim, se eu vejo uma vacina no metrô, eu tô indo pro trabalho, mas eu tenho 5 minutos para parar ali, poxa, eu vou me vacinar.
0: Você já lembra? Fala,
1: ixi, eu preciso vacinar, ótimo, que bom que tá aqui. É o que eu falei dos hospitais, eu encontrei uma campanha de vacinação, eu já vou ali, né? Então, acho que a gente pode sim democratizar esses locais de vacinação, porque ir até o posto, a UBS, quem trabalha o dia inteiro...
0: Não
1: consegue. Ah, tem o sábado, algumas estão abertas, tá? Mas é longe da minha casa. Aí sábado é o único dia que eu tenho, ou domingo, de fazer minhas coisas, né? Em casa, né?
0: Também.
1: Então, a gente precisa pensar nisso, né? Eu acho que é uma coisa muito importante. Colocar vacinação nas escolas para atingir o maior número de crianças, né? Claro que precisa da autorização dos pais. E colocar a vacinação nos locais públicos. Metrôs, estação de metrô, estação de trem, shoppings, uhum. Né? Para disseminar essa vacina. E a gente tem que ser mais ativo do que passivo, ficar esperando alguém chegar para vacinar, sabe? Eu acho que esse é um bom caminho. Outro caminho é aumentar diagnóstico. A gente precisa diagnosticar mais, né? Ter teste rápido em unidade básica. A gente precisa, de forma geral, no Brasil, de estudos que mostrem que diagnóstico precoce, que prevenção, é muito mais barato do que o tratamento das complicações. E a gente tem poucos estudos nessa área, né?
0: Perfeito. Vocês têm atendido bastante pessoas nessa época do ano ali com um caso grave de influenza? Como que está funcionando assim, se a gente for fazer um resumão do que está acontecendo nesses últimos meses? Como que tá sendo esse cenário?
1: A gente teve o pico entre abril e maio, agora está um pouco mais tranquilo. Tá. Mas é importante falar, os casos graves geralmente são pessoas que não se vacinaram ou que vacinaram e que têm realmente... complicações outras, né, que a gente chama de doença de base. Uhum. São pacientes com múltiplas doenças outras, né, diabético, hipertenso, né, cardiopata, então, com problema de coração. Então, é importante a gente entender que esse pico, ele existe e ele vai existir com 20 a 40% de vacinação só, uhum. vai acontecer. Gente, vacinação é um pacto coletivo, porque se um não vacinou, mas na cascata de transmissão, o próximo está vacinado, opa, brecou.
0: Boa.
1: Parou de transmitir.
0: Exato.
1: Entendeu? Parei aqui. Porque se não, vai pro próximo. O próximo não vacinou e vai pro próximo. E nesse meio vai ter o paciente de risco. Ele pode até ter se vacinado, mas o vírus roda de um jeito que chega nele de alguma forma, né? Uhum. E se todo mundo no caminho tivesse vacinado, não chegaria nele, né? Outra coisa importante, muito cuidado, quem é idoso, frágil, né? Nesse período de outono e inverno, e ficar muita gente dentro do mesmo ambiente, né? Eu vejo muitas vezes a pessoa idosa ou fazendo algum tratamento de câncer e tudo mais, né? Oncológico, sair com a máscara. E eu acho que é uma coisa importante. Se você tem uma doença de base, é um idoso frágil, ou seja, aquele idoso com múltiplas outras patologias, múltiplas outras doenças, vai a um lugar, eu quero ir a um cinema, claro, pode ir, talvez máscara, vamos colocar máscara nessa época que tá todo mundo resfriado, né? E a gente não sabe, né? Tá todo mundo espirrando, todo mundo com coriza, né? O nariz escorrendo, você não sabe, o pessoal brinca, né? Eu não sei se é rinite, se é covid, se é influenza,
0: se é sinusite, que se é bronquite,
1: exatamente, qual it que é. Então vale a pena, né? A pessoa, o grupo de risco, andar com máscara cirúrgica nesses ambientes mais fechados, né? Ah, eu preciso do transporte público, não tem outro jeito? Máscara, né? Principalmente nessa época do ano. Vacinação em dia, máscara em local muito fechado, com muita circulação de pessoas. Acho que é um ótimo caminho já para se prevenir, né? Eu estou vacinado e eu estou usando a máscara. Da minha casa. Aí sábado é o único dia que eu tenho, ou domingo, de fazer minhas coisas, né? Em casa, né?
0: Também.
1: Então, a gente precisa pensar nisso, né? Eu acho que é uma coisa muito importante. Colocar a vacinação nas escolas para atingir o maior número de crianças, né? Claro que precisa da autorização dos pais. E colocar a vacinação nos locais públicos, metrôs, estação de metrô, estação de trem, shoppings, né? Para disseminar essa vacina. Né? A gente tem que ser mais ativo do que passivo, ficar esperando alguém chegar para vacinar, sabe? Eu acho que esse é um bom caminho. O outro caminho é aumentar diagnóstico. A gente precisa diagnosticar mais, né? Ter teste rápido em unidade básica. A gente precisa, de forma geral, no Brasil, de estudos que mostrem que diagnóstico precoce, que prevenção é muito mais barato do que o tratamento das complicações. E a gente tem poucos estudos nessa área, né?
0: Perfeito. Vocês têm atendido bastante pessoas nessa época do ano ali com um caso grave de influenza? Como que está funcionando assim, se a gente for fazer um resumão do que está acontecendo nesses últimos meses? Como que tá sendo esse cenário?
1: A gente teve o pico entre abril e maio, agora está um pouco mais tranquilo. Tá. Mas é importante falar, os casos graves geralmente são pessoas que não se vacinaram ou que vacinaram e que têm realmente complicações outras, né? Que a gente chama de doença de base. Uhum. São pacientes com múltiplas doenças outras, né? Diabético, hipertenso, né? Cardiopata, então com problema de coração. Então é importante a gente entender que esse pico ele existe e ele vai existir com 20 a 40% de vacinação só, vai acontecer. Gente, vacinação é um pacto coletivo, porque se um não vacinou, mas na cascata de transmissão o próximo está vacinado, opa, brecou.
0: Boa.
1: Parou de transmitir.
0: Exato.
1: Entendeu? Parei aqui. Porque se não, vai pro próximo. O próximo não vacinou, e vai pro próximo. E nesse meio vai ter o paciente de risco. Ele pode até ter se vacinado, mas o vírus roda de um jeito que chega nele de alguma forma, né? Uhum. E se todo mundo no caminho tivesse vacinado, não chegaria nele, né? Outra coisa importante, muito cuidado, quem é idoso, frágil, né? Nesse período de outono e inverno, e ficar muita gente dentro do mesmo ambiente, né? Eu vejo muitas vezes a pessoa idosa ou fazendo algum tratamento de câncer e tudo mais, né? Oncológico. Sair com a máscara. E eu acho que é uma coisa importante. Se você tem uma doença de base, é um idoso frágil, ou seja, aquele idoso com múltiplas outras patologias, múltiplas outras doenças, vai a um lugar, eu quero ir a um cinema, claro, pode ir, talvez máscara, vamos colocar máscara nessa época que tá todo mundo resfriado, né? E a gente não sabe, né? Tá todo mundo espirrando, todo mundo com coriza, né? O nariz escorrendo. Você não sabe, o pessoal brinca, né? Eu não sei se é rinite, se é covid, se é influenza.
0: Se é sinusite, se é bronquite.
1: Exatamente, qual it que é. Então vale a pena, né? A pessoa, o grupo de risco, andar com máscara cirúrgica nesses ambientes mais fechados, né? Ah, eu preciso do transporte público, não tem outro jeito? Máscara, né? Principalmente nessa época do ano. vacinação em dia, máscara em local muito fechado, com muita circulação de pessoas. Acho que é um ótimo caminho já para se prevenir, né? Eu estou vacinado e eu estou usando a máscara.
0: Perfeito. A gente está falando muito sobre a questão de influenza, essas doenças respiratórias que aparecem agora nesse outono, inverno, digamos assim. Mas assim, eu falei aqui sobre a questão da dengue, que aconteceu no verão. E esse Cidade é Sua, a gente está fazendo as epidemias gerais, né? Nesse momento, a gente não deve relaxar também em relação à dengue, ao mosquito transmissor, certo? Fazer esse alerta aí para todos os tipos de epidemias, digamos
1: certo,
0: assim.
1: Certo, a dengue é o tempo todo alerta, o tempo todo, gente. Porque assim, um caso de dengue pode ser catastrófico, uhum, né? E dengue, uma coisa legal é que acho que a gente precisa divulgar mais, e eu falo até por mim, porque eu fui dar uma olhada na vacinação, e de maio para frente, que a Secretaria de Saúde também abriu a vacina de dengue para todos os profissionais de saúde. Isso não foi muito falado, né, entre os profissionais de saúde. Verdade. Que ruim, né? Porque olha quanta gente não trabalha com saúde. Então é uma coisa importante. Vacinação, né, em São Paulo de 10 a 14 anos, e agora profissionais de saúde e pessoas com 59 anos. Que são aquelas pessoas que já estão indo ali para os 60 e que podem ficar grave, né? Uhum. E todo mundo olhando a sua casa também. São Paulo tem um enfrentamento com várias coisas de dengue. Hoje já usa drone para aqueles terrenos fechados. Acho que tem que ter apoio judicial para abrir terreno fechado, que você sabe que tem foco. Ah, como é que sabe que tem foco? Muitos terrenos estão do lado de prédio. O prédio, a pessoa do prédio olha, tem piscina com várias coisas paradas, aquela água, sabe? Tem que coisa parada, ferro velho, abandonado, uhum, que tem aquelas carcaças onde a água também fica ali. E olhem os seus quintais, gente. Eu falo por mim, eu sou uma infectologista. Eu fui olhar minha varanda lá, tem uma varanda externa. Um bendito de um móvel de madeira, o tronco, tinha água parada. Tava começando a ter lá, sabe?
0: Ou seja, você que tem cuidado, você
1: exato,
0: acabou não vendo. Imagina a pessoa.
1: É uma área externa que você não vai sempre. Tem que ir olhar. Né? Tem que olhar, gente, toda semana dá uma olhadinha, planta, não deixa água em vaso de em pratinho, pneu, coisa que criança brinca, joga o brinquedo lá no quintal, tem 10 brinquedos de criança, aqueles carrinhos, caminhãozinho. Sim. Cuidado, isso é lugar propício para dengue se desenvolver, né? Para o mosquito, para a larva se desenvolver, e aí a tragédia toda. Eu acho assim, lamentável a gente pensar em tanta morte por mosquito, né? Doença transmitida por mosquito.
0: Mas é
1: tão
0: um inseto
1: doído,
0: ali,
1: né?
0: Tão
1: eu
0: bobo,
1: acho doído,
0: assim,
1: né? Isso, e jovem morrendo. E aí vem o outro lado. As unidades de saúde têm que se preparar para atender casos. Profissionais de saúde, por favor. Sua unidade já tem um fluxo de dengue. O protocolo de dengue do Ministério da Saúde é maravilhoso. É só seguir o protocolo do Ministério. O que a gente precisa fazer é adequar fluxo. Ah, meu dengue grupo A, eu vou hidratar via oral. Então, vão sentar aqui, eu tenho que ter o bebedourozinho, as águas para ofertar. Ah, no meu não, eu já quero hidratar venoso. Tá, então, mas tenha um fluxo definido. Tenha um fluxo definido com as equipes treinadas, né? Eu tenho que ter a equipe de enfermagem muito engajada. Eu tenho que ter os médicos sabendo qual é o protocolo. Quais são os sinais de alarme da dengue? Quando a gente analisa óbito por dengue, geralmente não se percebeu os sinais de alarme e mandou esse paciente embora.
0: E aí vira uma dengue hemorrágica.
1: Aí vira uma dengue que a gente chama de dengue grave, né? Com hemoconcentração, baixa de plaqueta. Gente, dengue, o tratamento é igual hidratação. Hidratação e sintomáticos. Mas sem a hidratação, os pacientes do grupo B, C e D, eles vão morrer. Então a gente precisa estar muito atento. Coloque banner lá, quais são os sinais de alarme, para todo mundo estar preparado para entender, né? Ah, porque é jovem, tá com dengue, tá vomitando, não tem problema não. Vômitos que não cessam, vômitos, dor abdominal, é sinal de alarme. Esse paciente tem que ser colocado para dentro, tem que ser hidratado na veia, tem que ser internado, tem que fazer o exame adequado. Não é uma bobeira. Eu acho uma bobagem, uma tristeza, você ver um paciente de 20 e poucos anos morrer por uma doença transmitida por um mosquito, porque não houve o diagnóstico certo, a hipótese de diagnóstico, a classificação adequada e tratamento adequado, né?
0: Então, fica o alerta para o profissional de saúde.
1: Para o gestor de unidade de saúde, né? Coordenador médico de enfermagem, para o gestor da unidade. Sua unidade está preparada? Já foi treinada? Está fácil a comunicação? O médico, se tiver dúvida, tem onde consultar? Qual é a classificação? Quem que é o grupo A? Quem que é o grupo B, C e D? que eu faço com cada um? Tem que estar de fácil acesso, uhum. tá? Tem que estar de fácil acesso, gente.
0: Fica esse alerta, então, pro profissional de saúde, o hospital num todo, e também para você aí que tá, enfim, com uma água parada, tá vendo foco de dengue, né? É importante a gente não vacilar, digamos assim, nessa época do ano, porque agora que tá inverno, a gente tem outras epidemias aparecendo, a gente fala, não, dengue não dá nada. Dá sim, gente, a gente tem que ficar sempre atento. Agora, doutora, como é que você avalia, a gente falando sobre essas epidemias, né? Como é que você avalia, assim, a capacidade da resposta da cidade de São Paulo diante dessas emergências sanitárias em comparação aos últimos anos? Houve uma evolução? São Paulo está mais atento a essas epidemias e a reagir em relação a elas?
1: Olha, os profissionais de vigilância epidemiológica, de uma forma geral, eles são atentos, tá? A gente não pode falar de jeito nenhum que o profissional não é atento. Eu acho que por exemplo, agora o caso possível de ebola, ou suspeito que não foi, né, não foi confirmado, realmente foi descartado. É importante que haja esse alerta de forma muito profissional, né? E é isso que a gente espera. E que os profissionais de saúde atendendo também sejam profissionais, né? Não é para fotografar prontuário de paciente, colocar em rede social, né? A gente é profissional de saúde, a gente não é blogueiro, a gente não é nada disso. Perfeito. A gente está ali, a gente fez um juramento de cuidar, né? Com responsabilidade. Então, mas eu acho que o núcleo de vigilância do estado e do município, eles trabalham bem, eles trabalham de forma atenta. É que São Paulo realmente é muito grande, é sempre um desafio, né? Mas seria injusto da minha parte falar que não trabalham de forma atenta. Acho que sim. Acho que muitas vezes a gente poderia ser mais próximo deles, assim. Quem está no dia a dia, na ponta, né? Mas acho que funciona bem. Acho que a gente poderia pensar em vacinações, como eu falei há pouco tempo, poucos minutos, de uma forma um pouco mais descentralizada, né? Tirar das unidades de saúde apenas e colocar nas pontas. E sei que já fizeram isso pontualmente, não vou me lembrar exatamente o ano, mas acho que a gente pode fazer isso sempre. Se a gente vem com uma... O Brasil tinha uma taxa de adesão à vacina, gente, de 95%. Depois desse desserviço feito no último Ministério da Saúde, as pessoas passaram a desacreditar. Uma coisa que sempre foi... O Brasil é o país do Zé Gotinha, da vacina. O Brasil é caso de sucesso para o mundo inteiro em vacinação.
0: É um case de sucesso.
1: Total, né? Total. É um total case de sucesso. Então, a gente não pode deixar essa peteca cair, gente. Vambora, vamos ser o país da vacinação. A gente acredita porque a gente vê números. Foi só começar a vacinar a Covid que fez isso aqui, ó. Fecharam todas as unidades, as UTIs, tudo. Poxa, não é coincidência, né? Não é coincidência. É ciência. Coincidência não é, é ciência. Então, vamos parar com essa bobagem de acreditar em mentiras, em fake news, em gente mal intencionada mesmo, tá? Que profissional de saúde que fala mal de vacina, ele vende curso para sei lá o quê, detox de vacina, não sei, picaretagem pura. É tudo ligado ao financeiro. Aqui fora, os antivacinas nos Estados Unidos também, eles ganham milhões de dólares vendendo essas mentiras, né? E a gente não pode, a gente precisa ouvir pessoas sérias, estudos científicos adequados, e é só olhar o retrovisor, né? Como é que a gente vivia? Qual era a expectativa de vida de um brasileiro há 30, 40, 50 anos e como é hoje? Uhum. Né? Tem um porquê, né? Desenvolvimento de antibiótico, de medicação para oncológica, para quimioterápicos, melhoria da condição de vida, de saneamento básico. E vacina, com toda certeza, é uma das coisas mais importantes para o nosso aumento de expectativa de vida.
0: Saímos de uma pandemia graças a uma vacina, né?
1: Exatamente, então, senão a gente estaria aqui patinando até hoje, né?
0: Com toda certeza.
1: Nos casos.
0: Com toda certeza. Agora, doutora, a gente está chegando no finalzinho do nosso Cidade é Sua. Queria finalizar com orientações, então. Eu sei que a gente falou de algumas orientações para as pessoas que vão assistir, que vão ouvir a gente aqui, mas orientações específicas. Como que uma pessoa pode ser bem orientada quando a gente fala de epidemia? Como que a gente pode ficar bem orientado para a gente mesmo entender como prevenir as epidemias, né, que São Paulo ali é atingida?
1: Olha, os dados oficiais você pode buscar via Secretaria de Saúde, Secretaria do Município de São Paulo, dados sobre gripe. Tem lá os boletins epidemiológicos por semana epidemiológica. Então, fica claro, e é bem didático, porque são por cores, né? Por exemplo, estou dando o exemplo da síndrome gripal, né? Síndrome respiratória aguda grave. Você vê por cores e por faixa etária. Ah, a criança está tendo mais vírus sensicial, então o adulto está tendo mais tal outro vírus. Então, é muito legal. E a gente pode acessar, tá? A gente pode acessar. São dados oficiais vindos da Secretaria Municipal de Saúde, Secretaria Estadual de Saúde também tem dados muito interessantes. Tem dados sobre doenças em circulação, tem dados sobre infecção hospitalar. Então, é rico o site. Se você entrar lá, Vigilância Epidemiológica, Município de São Paulo, Vigilância Epidemiológica, Estado de São Paulo, você tem acesso a tudo isso. Não é para acreditar em coisas extraoficiais, porque gera um pânico tão bobo, tão desnecessário, né? Vamos para os meios oficiais e até as redes sociais, né? As redes sociais das secretarias específicas têm vídeos falando, orientando, né? Das campanhas de vacinação, de como vão ser. Acho que nós da saúde precisamos aprender a conversar melhor com o público, de forma mais clara, né? E aí, eu brinquei aqui no começo, eu não sou blogueira e tal, eu esqueço de tirar foto e tudo mais. Mas a gente precisa aprender a ser um pouquinho. Porque se a gente souber falar, eles vão escutar e vão falar, poxa, olha, eu vi aquela médica infectologista falando de vacinar, vamos vacinar sim. Ela me explicou que vacina de gripe não causa gripe, porque o vírus não existe, não está vivo na vacina. São fragmentos virais, né? Então, não tem como ele causar gripe. Turma, não tem, ele não vai causar gripe. Ah, mas minha tia ficou resfriada, porque é a época do ano que quase todo mundo fica resfriado mesmo.
0: É o normal, gente.
1: É o normal, então coincidiu, né, com o uso da vacina, com, né, a pessoa tomar vacina na semana anterior, ficou com resfriadinho na semana seguinte, isso não é gripe, tá? Então, cabe a nós também, profissionais de saúde, aprender a conversar melhor com o público, a esclarecer mais, porque senão a gente fica deixando quem é, né, antivacina, falar bobagem, colocar um monte de caraminhola na cabeça das pessoas.
0: E disseminar em verdades.
1: Exatamente.
0: Né? Doutora Rebeca, quero te agradecer muito, muito obrigada aqui por trazer os seus conhecimentos em relação a esse assunto, sanar as nossas dúvidas e também fazer esse alerta, né, para as pessoas se vacinarem, também ficarem sempre, ó, de olho nos sintomas, não deixar, sabe, resfriado é superficial, gripe é superficial. Essas coisas de epidemia não existe. Não, gente, existe sim. É importante a gente ter esse cuidado. Então, doutora Rebeca, muito obrigada, viu, de verdade, pela sua presença aqui.
1: Eu agradeço o convite e qualquer dúvida eu fico à disposição.
0: E a gente continua esse assunto falando agora sobre prevenção. Porque quando o assunto é epidemia, muita gente lembra de hospitais lotados, máscaras e vacinação em massa também. Mas o trabalho mais importante, ele acontece antes de tudo isso. Em uma cidade como São Paulo, com mais de 11 milhões de habitantes e milhões de deslocamentos todos os dias, prevenir surtos e epidemias é uma tarefa permanente. E essa prevenção, ela vai muito além de agir quando uma doença aparece. Ela envolve ali monitoramento, vacinação, planejamento e participação da própria população. Quem explica melhor é o infectologista do Hospital Emílio Ribas, Jean Grunstein.
2: Nós sabemos o quanto uma pandemia numa cidade como São Paulo, ela é desafiadora. E é desafiadora exatamente pelo fato de ser uma grande cidade e, ao mesmo tempo, existir uma alta demografia, ou seja, muitas pessoas. E, com isso, a aglomeração é muito maior e a transmissão, principalmente de vírus respiratórios, seja algo muito frequente. Por isso é muito importante, no ponto de vista que nós chamamos epidemiológico, nós identificarmos de uma forma muito rápida pessoas portadoras de alguma doença infecto-contagiosa. Porque dessa maneira nós temos a possibilidade de criar não só a identificação como isolamento, identificar todas as pessoas no seu entorno e, dessa maneira, fazer ou as profilaxias, as prevenções quando existem, ou um monitoramento através da quarentena daquelas pessoas que não tenham sintomas, mas tenham ficado em contato com esses pacientes. E é dessa maneira que a vigilância epidemiológica, ela faz isso, garantindo a proteção da comunidade para não dispersão ou disseminação de doenças.
0: São Paulo é uma das maiores metrópoles do planeta. Todos os dias, milhões de pessoas circulam entre bairros, cidades da região metropolitana e até outros estados e países. Essa intensa movimentação, ela é positiva para a economia e para a vida da cidade, claro. Mas também, ela facilita ali a circulação de vírus, bactérias e outros agentes causadores de doenças. Por isso, o desafio não é apenas tratar pacientes quando eles ficam doentes. O grande objetivo é identificar riscos rapidamente e agir antes que o número de casos cresça. Quanto mais cedo uma ameaça é detectada, maiores são as chances de evitar uma epidemia. E grande parte da prevenção, ela acontece longe dos olhos da população, tá? Profissionais de saúde monitoram notificações de doenças, acompanham tendências e também analisam dados constantemente. Quando um número incomum de casos aparece em determinada região, os sistemas de vigilância que cuidam de epidemias ajudam a identificar o problema rapidamente. E olha só, esse acompanhamento, ele permite que as autoridades de saúde investiguem o que está acontecendo e também adotem medidas antes que a situação se agrave. É uma espécie de radar permanente da saúde pública. O objetivo, ele é simples: transformar informação em prevenção. E quando a gente fala de prevenção, existe uma ferramenta que continua sendo considerada fundamental, que é a vacinação. Ao longo das últimas décadas, as vacinas ajudaram a controlar ou eliminar diversas doenças que já causaram milhares de mortes. Mas especialistas alertam que a proteção coletiva depende da adesão da população. E quando a cobertura vacinal cai, doenças antes controladas podem voltar a circular. Por isso, campanhas de vacinação continuam sendo uma das principais estratégias para evitar surtos e proteger principalmente os grupos mais vulneráveis. Além das doenças já conhecidas, a prevenção, ela precisa acompanhar também as mudanças do mundo, tá? As mudanças climáticas, por exemplo, têm impacto direto na saúde pública. Períodos de calor intenso, enchentes e alterações ambientais podem favorecer a proliferação de vetores e modificar ali o comportamento de algumas doenças. Ao mesmo tempo, a circulação global de pessoas faz com que novos vírus, eles possam atravessar fronteiras com rapidez. Por isso, a preparação, ela precisa ser constante. A pandemia da Covid-19 deixou uma lição importante para a gente, inclusive. Prevenir é sempre mais eficiente do que reagir a uma crise já instalada. E embora a estrutura ali de saúde tenha um papel fundamental, é importante reforçar que a prevenção, ela também depende das escolhas individuais. Então, manter a vacinação em dia, buscar informações confiáveis, seguir orientações de saúde e adotar hábitos de higiene continuam sendo atitudes simples que ajudam a proteger não apenas cada pessoa, mas toda a cidade. Porque quando a gente fala de epidemia, a prevenção começa muito antes do primeiro grande alerta. Para a gente continuar o nosso Cidade Açu e falar sobre epidemias em São Paulo, a gente conversa agora com a Luciana Ursini, que é coordenadora do Programa Municipal de Imunizações. Luciana, muito obrigada pela sua presença aqui no nosso Cidade Açu.
3: Eu que agradeço pela oportunidade.
0: Bom, Luciana, a gente está falando bastante sobre como São Paulo lida com epidemias. E claro que a gente vai trazer aqui para o nosso Cidade Açu a questão das vacinações. E você, que é a coordenadora do Programa Municipal de Imunizações, pode falar com muita propriedade para a gente sobre esse assunto. Queria começar o nosso bate-papo perguntando como é que está a adesão da população às campanhas de vacinação, tanto de influenza quanto de dengue. Está tendo muita procura?
3: A gente teve um aumento na procura da vacinação contra a influenza, porque também houve a ampliação, né, a liberação de vacina para toda a população a partir dos 6 meses de idade. Então, sim, tem bastante procura, mas é importante frisar que, embora a vacina esteja liberada para toda a população, aquelas pessoas que fazem parte dos grupos prioritários, ou seja, as crianças pequenas, as gestantes, os idosos, as pessoas com comorbidades, elas são mais vulneráveis. Então, essas pessoas, principalmente, precisam se vacinar, se ainda não foram vacinadas neste ano.
0: São Paulo está ficando satisfeito com essa procura? Vocês já atingiram a meta das pessoas que estão se vacinando, estão procurando vacinação em relação à influenza, que agora, né, com essa época do ano, está mais forte, e também a dengue, que deu uma diminuída?
3: A gente ainda não atingiu a meta de cobertura vacinal da influenza, né, para 2026, então por isso que eu estou fazendo esse reforço, né, da necessidade dessas pessoas que são parte do público prioritário. Por que são parte do público prioritário? Porque elas são mais vulneráveis, elas podem desenvolver quadros mais graves de influenza, então elas precisam sim se vacinar. Nós continuamos com estratégias de busca ativa dessas pessoas, com diversas ações sendo realizadas para a vacinação desse público.
0: Por que você acha que as pessoas...
3: Enquanto a dengue...
0: Por favor, pode falar.
3: Desculpa. A da dengue, né, assim, a gente iniciou a vacinação dos adolescentes em 2024, já foram aplicadas mais de 950 mil doses em adolescentes, e agora, em fevereiro deste ano, iniciamos com a aplicação da vacina do Butantan, né, para grupos ainda específicos. Então, no momento, para todos os trabalhadores da saúde e para a população geral com 59 anos de idade.
0: Você falou que, né, ainda não atingiu a meta, São Paulo ainda não atingiu a meta na questão de vacinação. Por que você acha que as pessoas têm tanta dificuldade em se vacinar? Vocês já conseguiram entender o porquê disso, o porquê dessa meta não ter sido batida ainda?
3: Essa é uma avaliação constante, né? Esse monitoramento, essa busca por essas pessoas. O que a gente percebe muito é que pós-pandemia, as pessoas acabaram dando uma certa relaxada na percepção de risco dessas doenças respiratórias, né? Então, é importante a gente frisar que elas continuam acontecendo, a influenza pode gerar quadros graves, levar a complicações, internações e até óbitos. Então, é fundamental que as pessoas se vacinem e é preciso que essa vacina ocorra todos os anos.
0: A gente também queria trazer aqui no nosso programa a questão da importância, né, da vacinação, ainda mais diante dessa epidemia de influenza que a gente vive por conta do inverno, né, do momento atual do tempo, digamos assim. Qual que é a importância, então? Queria que você falasse um pouco sobre a importância da vacinação diante desse momento que a gente vive de muita influenza. Porque tem muita gente que leva a influenza como se fosse algo superficial, né? Ah, é só uma gripe, não dá em nada. Qual que é a importância disso? O que a influenza pode causar se não houver vacinação?
3: A vacina ela é fundamental para a proteção individual e coletiva, e principalmente dessas pessoas que são mais vulneráveis, né? A influenza ela pode ocasionar quadros graves, levar a síndrome respiratória aguda grave, levar a pneumonias, a pessoa pode necessitar de hospitalização, pode ser internada em unidades de terapia intensiva e pode também evoluir para óbito. Então, e a vacina ela visa justamente isso, evitar essas complicações. Já há diversos estudos dizendo que a vacina contra a influenza também protege de partos prematuros, protege contra acidentes vasculares cerebrais, né, o conhecido como derrame, infartos. Então, a vacina influenza ela é extremamente benéfica e segura.
0: Luciana, a gente também está falando em relação aos grupos que precisam se vacinar, né? Você falou sobre os idosos, grávidas. Queria que você especificasse quais são as pessoas que têm que ter mais atenção em relação à vacinação, ainda mais nesse momento de influenza, de gripe, enfim.
3: Então, são as gestantes, né? Tanto para a proteção dela quanto para a proteção do bebê. Lembrando que o bebê ele só vai ser vacinado a partir dos 6 meses de idade. Então, a vacinação das gestantes, ela leva anticorpos para esse bebê nesses primeiros meses de vida. As crianças de 6 meses, a menores de 6 anos de idade, as pessoas com mais de 60 anos de idade e aquelas pessoas que convivem com doenças crônicas, né, tipo diabetes, que são imunossuprimidas, estão em tratamento oncológico. Então, a vacina ela é fundamental, principalmente para essas pessoas, porque elas podem desenvolver quadros graves de influenza.
0: Você já até me respondeu sobre essa pergunta, sobre as complicações de uma gripe. Eu queria saber como que você vê esse crescimento, né, da influenza aqui em São Paulo. Você acha que é muitas das vezes porque as pessoas não levam muito a sério a questão da influenza? E como que vocês estão tentando combater essa ideia da população de que a influenza é algo superficial?
3: São diversas campanhas educativas, divulgação em mídias digitais, ações realizadas em escolas, ações realizadas em diversos pontos espalhados pela cidade, inclusive na próxima semana, de 8 a 12 de junho, estaremos com vacinação em diversos pontos espalhados aqui pelo município de São Paulo. Então, a gente faz esse trabalho contínuo de conscientização e busca dessas pessoas, né? Vacinamos os idosos que vivem em instituições de longa permanência, vacinamos idosos acamados, né? Então, a gente está sempre buscando conscientizar e vacinar essa população.
0: É legal a gente falar sobre a questão da vacinação, porque o Brasil sempre foi muito referência, né, em relação à vacina. É um case de sucesso, a gente pode dizer assim. São Paulo, a gente pode dizer que está cada dia mais à frente também nessa questão da vacinação. Pode ser ele considerado um estado case também de sucesso para outros estados do Brasil?
3: Ah, com certeza, e principalmente aqui falando do município de São Paulo, né? Os números do município de São Paulo, eles são expressivos, importantes. Estamos num momento de retomada das coberturas vacinais, né? A cobertura mesmo da vacina influenza, embora ainda abaixo da meta, está maior do que o próprio estado e Brasil. Então a gente está continuamente buscando conscientizar as pessoas quanto à importância da vacinação.
0: E Luciana, eu entrevistei a infectologista Rebeca Saad, ela falou sobre essa questão da ampliação da vacina, né? Que onde as pessoas têm a oportunidade, todas as pessoas têm a oportunidade de se vacinar. Vocês começam a campanha com um grupo e depois estende a outros grupos. Queria que você explicasse um pouco como que funciona isso. É todo ano que isso acontece?
3: Essa ampliação da vacinação, ou seja, a liberação para toda a população a partir de 6 meses de idade, ela tradicionalmente ocorre, todos os anos isso ocorre, né? Então, assim, a gente começa focado nos grupos prioritários, mas a gente acaba liberando para toda a população que tem interesse em se vacinar, porque a vacina, como eu falei, é para proteção individual e coletiva, né? Então, tradicionalmente isso já acontece.
0: Agora, a gente voltando um pouquinho para dengue, né? A gente sabe que não estamos mais no verão, a gente está entrando no inverno já. Muitas pessoas, elas começam a relaxar em relação a essa epidemia, também considerada epidemia, né? Que é a dengue. Como que você enxerga a procura da vacina ainda da dengue, mesmo diante dos baixos casos que a gente vem vendo da dengue por conta da questão sazonal?
3: A vacina da dengue, ela também tem o objetivo de evitar os casos graves da doença, né? Então, embora, como você falou, a gente está entrando aí num período que tende a diminuir o número de casos, né? O período maior se concentra mesmo aí no período de verão, enfim. É importante que aquelas pessoas que ainda não se vacinaram e fazem parte, né, do público prioritário, se vacinem, porque a vacina, ela visa proteção contra casos graves da doença. Aqui em São Paulo, a gente vacina adolescentes desde 2024, então já aplicamos mais de 900 mil doses de vacina apenas em adolescentes, para os demais públicos, né, os adultos, que a gente começou há menos tempo, há pouco tempo, com a vacina do Butantan, também é extremamente importante que essas pessoas se vacinem.
0: A procura ainda está alta, digamos assim, para essa vacina, para a vacina da dengue, porque, querendo ou não, é uma novidade também, e como eu falei, os casos estão diminuindo por conta da questão do clima, né, do tempo. Essa procura ainda está sendo alta? Como que você pode falar para a gente esse parâmetro?
3: Está dentro de uma média, né? Não é uma procura elevada, mas está dentro de uma média.
0: E a vacina da dengue, ela tem uma complementação, né? São duas doses, certo? Você pode falar um pouquinho mais para a gente?
3: Para os adolescentes. Para os adolescentes de 10 a 14 anos de idade, a vacina utilizada é a Qdenga e é um esquema de duas doses, com intervalo de 3 meses. Então, também aí a gente reforça a importância de que aquele adolescente que tomou a primeira dose e já tem esse intervalo de 3 meses, complete o esquema vacinal, porque para essa vacina são necessárias duas doses para a máxima proteção. Já a vacina do Butantan, ela é dose única. Então, a pessoa tomou uma dose, está protegida.
0: Quem teve dengue pode tomar ou como que funciona? Deve se vacinar também?
3: Pode tomar, pode, porque pode, deve, porque a dengue ela é causada por 4 tipos de vírus, né? Então, são 4 vírus que causam a dengue. Então, a pessoa tendo tido um caso, não fica isenta de ter novos casos. Então, mesmo já tendo histórico de dengue, deve sim se vacinar. Nesses casos, deve esperar 6 meses para vacinação.
0: Luciana, a gente está encaminhando para o final da nossa entrevista, mas eu queria que você deixasse uma orientação, então, para a população, já que a gente está falando sobre se vacinar, né, se prevenir em relação à influenza, em relação à dengue e outras epidemias que São Paulo vem sofrendo. Qual que é a orientação que você passa para essa população em relação às vacinas?
3: As vacinas, elas são seguras, estão disponíveis no SUS, né, e são para nossa proteção, tanto individual quanto coletiva, da nossa família, das pessoas que estão ao nosso redor. Prevenir é sempre melhor do que tratar, né, as vacinas, elas evitam a volta de muitas doenças que já foram controladas. A gente tem visto aí, né, continuamente informações sobre o retorno de diversas doenças que estavam controladas. Então é muito importante que as pessoas não deixem de atualizar sua caderneta de vacinação. A vacina, ela é importante em todas as faixas etárias, vacina não é apenas coisa de criança. Então todas as pessoas de todas as idades devem manter a caderneta de vacinação em dia.
0: Luciana, queria agradecer a sua disponibilidade para falar aqui com a gente, esclarecer as dúvidas em relação à vacinação. E obrigada também por deixar esse alerta para as pessoas que estão ouvindo e vendo a nossa entrevista, né, que vacinação, se vacinar é muito importante, porque como você mesmo disse, se precaver, se prevenir é melhor do que depois estar ali fazendo um tratamento. A gente fala até numa questão financeira

O governo federal confirmou que o imposto seletivo, conhecido como imposto do pecado, vai começar a ser cobrado a partir de 1º de janeiro do próximo ano sobre produtos considerados prejudiciais à saúde ou ao meio ambiente. Entre os itens que serão atingidos pela nova tributação estão cigarros, bebidas alcoólicas, refrigerantes e outras bebidas açucaradas. Segundo o Ministério da Fazenda, o objetivo da medida é desestimular o consumo desses produtos por meio do aumento de preços. Ainda este ano, as empresas vão iniciar uma fase de adaptação e testes do novo sistema tributário, enquanto o governo ainda vai discutir os percentuais de cobrança para cada produto, para cada categoria de produto. O Conselho Nacional de Justiça identificou casos de magistrados que recebem mais de R$1 milhão em um único mês. A medida faz parte de um pente fino dos chamados penduricalhos e de ações para ampliar a transparência dentro do judiciário.

E agora a gente para um pouquinho para falar de esporte, porque o lateral direito Wesley não vai defender a seleção brasileira na Copa do Mundo. O atleta foi diagnosticado com uma lesão na perna esquerda e está fora do Mundial. Para o lugar dele, Carlo Ancelotti chamou o volante Ederson, do Atalanta. O corte foi anunciado hoje pela CBF após a lesão do jogador na partida contra o Egito em Cleveland, no último amistoso de preparação antes da competição. Ele passou por exames de imagem e a ressonância magnética constatou lesão muscular na coxa esquerda. Já a seleção do Irã foi confirmada de que precisará entrar e sair dos Estados Unidos no mesmo dia das partidas em que vai disputar durante a Copa do Mundo, segundo a agência AFP. A medida ocorre em meio ao aumento de tensões entre Washington, Teerã e Israel às vésperas do Mundial. E o fisiculturista e influenciador Fábio Giga relatou à Polícia Civil que perdeu o controle da Porsche dele após passar por uma valeta na Avenida das Juntas Provisórias, na Zona Sul de São Paulo. O influenciador atingiu duas motocicletas, dois carros e uma estrutura no corredor Expresso Tiradentes no sábado. Apesar da versão apresentada na delegacia, testemunhas afirmam que o veículo estaria em alta velocidade antes da colisão. Fábio realizou o teste do bafômetro e o resultado foi negativo para o consumo de álcool. O caso foi registrado como lesão corporal culposa quando não há intenção na direção de veículo automotor. 2:04 pelo horário de Brasília. Muito bom dia a você que sintoniza a TMC. O grupo Hezbollah afirmou ter lançado um drone contra um posto militar no norte de Israel na manhã deste domingo, horas depois de Israel dizer que havia atacado Beirute em represália. O exército de Israel confirmou que seu território é alvo de mísseis iranianos. Na sexta-feira, Israel intensificou os ataques no sul do Líbano e emitiu ordens de evacuação em várias cidades da região, após o grupo rejeitar um cessar-fogo. Vamos à previsão do tempo para todo o país nesta segunda-feira. E a gente já começa por Curitiba, viu? O sol marca a presença o dia todo. As nuvens aparecem com máximas de 20 e mínimas de 9 graus. Cobertorzinho é gostoso. Já em São Paulo, o dia vai ser de sol, máximas de 25 e mínimas de 10 graus. No Rio de Janeiro, o sol aparece entre nuvens e não chove, máximas de 26 e mínimas de 13 graus. Belo Horizonte, a segunda vai ser ensolarada, máximas de 23 e mínimas de 10 graus. Em Brasília, o cenário é parecido, sol e sem nuvens no céu, máximas de 26 e mínimas de 12 graus. E para fechar em Recife, o sol aparece entre nuvens, chove rápido durante o dia e à noite também, máximas de 28 e mínimas de 23 graus. 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
2: Olá, sejam todos muito bem-vindos ao Dinheiro TMC, esse cantinho aqui da nossa programação dedicado a fazer você conhecer melhor, você ter uma intimidade mais legal com o seu din-din, cuidar melhor do seu din-din. Eu sou Estela Ribeiro, vou estar com você aqui pela próxima uma hora, trazendo as principais atualizações sobre o que pode influenciar no seu bolso. E claro, sempre muitíssimo bem acompanhada de Thiago Matheus.
3: Eu que estou bem acompanhado ao lado de Estela Ribeiro e de você que sintoniza a programação da TMC em todo o Brasil. Um ótimo fim de semana. Vamos falar aqui no Dinheiro TMC de hoje, né? Esse programa que descomplica a economia para você, ajuda você a ficar em paz com o seu bolso, que é muito importante, aliás. Mas vamos falar, já trago polêmica logo na abertura, hein, Estela? Comprar ou alugar? Moradia, casa própria, o tão sonho esperado, conquistado, ou isso não compensa nos dias atuais? É geracional? É alguma coisa que vai mudando com o passar dos anos? Aliás, você já participa desde já, mandando mensagem no WhatsApp 11972211001, mas o Dinheiro TMC especial de hoje, vamos falar de moradia.
2: E vamos abordar todos os temas ligados a essa questão da moradia, né? Financiamento, Minha Casa Minha Vida, nossos entrevistados vão falar aqui sobre leilões de imóveis para você que busca um imóvel nessas condições, ou para morar, ou para investir. Enfim, vamos começar sabendo o que é que está rolando sobre esse assunto pelo Brasilzão. Ó, a gente começa fazendo o nosso giro das praças TMC, porque morar de aluguel tem se tornado uma realidade cada vez mais comum entre os moradores do Rio de Janeiro, por exemplo. Dados recentes do IBGE mostram mudanças no perfil das famílias e na forma como os brasileiros vivem atualmente.
4: Mesmo não acontecendo no Brasil, a Copa do Mundo vai aquecer os motores do comércio no Rio de Janeiro. Um levantamento do Clube dos Diretores Lojistas do Rio prevê um aumento de 2,5% nas vendas no período da competição. Foram levantadas as opiniões de 250 comerciantes de diferentes regiões da capital fluminense. Alguns segmentos se destacam. No setor de eletroeletrônicos, principalmente na venda de televisões para assistir aos jogos, a previsão de aumento é de 10%. De acordo com o mesmo estudo, mesmo endividada, a população, cerca de 74% dos torcedores pretendem gastar no período do Mundial. 61% deles acumulam dívidas já em atraso.
3: A gente segue falando sobre habitação. Como será que está a situação da moradia na capital paranaense? De lá fala o Leonardo Gomes e ele conta tudo pra gente.
5: Em Curitiba, aproximadamente 27% da população vive de aluguel. A gente está falando de aproximadamente 489 mil pessoas. Número maior que o registrado 10 anos atrás, em 2016, quando 378 mil curitibanos estavam nessa condição. Os números são do IBGE, foram divulgados recentemente e, claro, são expressivos, mas ainda assim menores, bem menores do que a população que tem imóvel próprio, casa ou apartamento próprios. Conforme o relatório da PNAD contínua, cerca de 63% dos curitibanos tem casa ou apartamento próprio. Aqui, mais de 1 milhão 148 mil pessoas nessa condição.
2: Chegou a vez de Pernambuco, onde a Carol Oliveira vai trazer para a gente mais informações sobre a dinâmica de aluguéis e de venda de imóveis.
6: A maioria das pessoas aqui no Nordeste já vive em suas casas próprias e quitadas. Isso é reflexo de uma construção demográfica histórica e de autoconstrução. Porém, a capital pernambucana tem uma das dinâmicas de aluguel mais fortes do Nordeste. Cerca de 26,5% das moradias na cidade são alugadas, mais de um em cada quatro domicílios. O sonho da casa própria não sumiu, mas o aluguel deixou de ser uma fase de transição para se consolidar como um modo de vida definitivo de uma parcela cada vez maior da população.
3: E vamos finalizar com o Júnior de Castro, direto de BH, também trazendo o registro dos mineiros. Diga aí, Júnior.
7: Em Belo Horizonte, a casa própria ainda é maioria, mas morar de aluguel vem crescendo e ficando mais caro. Dados do IBGE mostram que cerca de 60,8% da população da capital vive em imóveis próprios, enquanto aumenta o número de pessoas que optam ou precisam optar pelo aluguel. Esse movimento aparece também no mercado imobiliário. Um levantamento da Fundação Getúlio Vargas, em parceria com o Quinto Andar, mostrou que Belo Horizonte liderou em 2024 a valorização de imóveis e de aluguéis entre os principais polos metropolitanos do país. A rentabilidade bruta dos imóveis da capital mineira chegou a 26,6%, acima da média nacional, que ficou em 19,1%. Segundo o estudo, o preço dos aluguéis disparou desde o fim da pandemia e continua em alta na cidade. Os maiores aumentos foram registrados em bairros da região central e da Pampulha. O centro lidera o ranking de valorização com rentabilidade de 36,5%, seguido por Santa Terezinha, Bandeirantes e Caiçaras. Especialistas apontam que juros altos, dificuldades de financiamento e mudanças no perfil da população ajudam a explicar o avanço no aluguel em Belo Horizonte e em todo o estado de Minas Gerais.
2: E agora a gente vai falar um pouquinho sobre uma maneira específica de conquistar a casa própria, uma maneira talvez possa ser mais econômica, às vezes sim, às vezes não, que são os leilões. A gente vai conferir como e por onde participar desse tipo de negociação com o leiloeiro oficial Alfio Afonso Zali Neto, que é criador de conteúdo também no Instagram. O arroba dele é leiloeirozali e arroba Zali Leilões.
8: Bom, quais são os requisitos para uma pessoa se inscrever em um leilão? É simples, basta, pode ser brasileiro ou estrangeiro, bastando ter mais de 18 anos e a capacidade postulatória pertinente. Não há requisitos maiores para isso. Todo leiloeiro, ele tem um registro na junta comercial do estado pertinente. Então, assim como eu, sou leiloeiro em São Paulo, eu tenho registro em São Paulo, registro em Santa Catarina e registro no Rio Grande do Sul. Então, todo leilão que você tem interesse tem que ser conduzido por um leiloeiro oficial. E ele deve ter o registro na junta. Na junta comercial, onde você consegue o endereço, telefone, e-mail e o site do leiloeiro. E é no site do leiloeiro que o cliente vai fazer a sua inscrição para poder participar do leilão. E eu vou deixar claro, cada leilão tem um edital. E é lá que você deve se atentar às regras, pagamentos, condições e ônus daquele produto que você quer comprar. Então, assim, resumidamente, o cadastro ele é simples. No site do leiloeiro, CNH e comprovante residencial. No entanto, eu vou reforçar, sempre verifiquem a junta comercial do estado pertinente. É lá que você vai ter certeza se aquele leilão existe, se aquele leiloeiro é real e quem pode te atender com telefone, e-mail e o próprio website oficial. Me chamo Alfio Carlos Afonso Zali Neto, sou leiloeiro oficial do estado de São Paulo, do Rio Grande do Sul e de Santa Catarina também. Agradeço a TMC pelo convite estendido. Vou deixar minha rede social, arroba leiloeirozali. E o que você tiver de dúvida, esclarecimento, me acompanhe nas redes sociais.
2: Pois é, e para falar mais sobre leilões, facilitar a sua vida, você que está pensando em usar esse método para adquirir o seu imóvel, a gente recebe aqui o advogado pós-graduado em Direito Imobiliário do escritório Barcelos Tucunduva e membro do Instituto Brasileiro de Direito Imobiliário, Douglas Cabral. Douglas, muito obrigada pela sua presença aqui no Dinheiro TMC.
9: Bem-vindo, obrigado.
10: Obrigado a vocês pela oportunidade de poder falar desse assunto que é tão relevante no mundo de hoje.
2: Douglas, eu já começo perguntando então, normalmente, quais são as principais dúvidas da pessoa que se interessa por um leilão? É o processo desde o início ou tem dúvidas específicas ao longo do processo?
10: As pessoas têm muitas dúvidas em relação aos débitos, né? A dor de cabeça que ela pode enfrentar no futuro. Talvez seja uma barreira inicial. E também, assim, tem que diferenciar quem está comprando imóvel em leilão para poder morar ou quem é o investidor. Então tem essa barreira também que você tem que diferenciar na hora de adquirir o imóvel.
11: Voltando um pouquinho, né, no tempo, a gente vai falar muito ao longo do Dinheiro TMC, da facilidade, dos desafios, dos benefícios, dos malefícios, cada um com a sua opinião, entre o comprar e o alugar, né? Mas aqui estamos falando de fato em comprar. Então tem muita gente, né, Douglas, que ainda prefere o bom e velho, não sei se tão bom, financiamento, né, que você paga um valor muito mais elevado ao final de 15, 20, 30 anos. E, obviamente, a gente sabe que o leilão é uma excelente alternativa para você encurtar os prazos e facilitar, né, a compra, aliviar o bolso da população. Mas ainda existem as incertezas. Você, como especialista no assunto, queria que você quebrasse, derrubasse esses mitos, essas dúvidas, essas incertezas de um leilão. Muita gente fala, é furada, pode ser uma roubada, pode ser uma armadilha, pode ser uma dor de cabeça, que eu acabo comprando um imóvel não tão bom assim, ou acabo me envolvendo em um problema que não é meu, né? São de outros, são de terceiros. Existe isso, são mitos que o brasileiro cada vez mais precisa aprender a derrubar, a evitar, a não levar tanto em consideração para facilitar a sua compra por uma moradia, aliás, o seu leilão, o seu investimento no imóvel através de leilão?
10: Sim, eu acho que é importante, vou puxar a sardinha agora um pouco para o meu lado, é importante ter uma auditoria jurídica quando você vai comprar um imóvel, principalmente porque tem alguns tipos de pegadinha mesmo. Fazer uma leitura bem acurada do edital para verificar ali quais são as condições, né, daquela compra, se há débitos, por exemplo, condominiais, se você está falando de um apartamento. Também verificar ali se tem algum problema com o proprietário anterior, checar as certidões, principalmente ver a matrícula do imóvel, tem uma série de coisas que
11: condições
10: você tem que...
11: Condições do imóvel também, né?
10: Condições do imóvel,
11: só exato. Pegando um gancho, porque leilão é uma prática muito comum, né? Para você adquirir diversos bens. Por exemplo, tem muita gente que faz isso com veículos, e aí corre aquele risco de ser um carro batido, um carro de enchente, você nunca sabe, mesmo levando profissionais. Com um imóvel, você corre esse risco também? Ou seja, um imóvel em más condições, com a estrutura que talvez o morador ou aquele que está fazendo, ofertando no leilão, acaba não sendo tão transparente assim? Existem riscos também? É bom pontuar isso?
10: Sim, existem. Principalmente porque a gente fala, 90% dos leilões hoje são os ditos extrajudiciais. Tem que fazer uma diferenciação entre leilões judiciais e extrajudiciais. Os extrajudiciais geralmente são os leilões que os bancos fazem. A pessoa foi lá, financiou o imóvel, não conseguiu pagar, o banco vai lá e retoma. E esse imóvel vai para leilão.
11: Sim.
10: Então, esse imóvel você não consegue visitar antes. Você não sabe as condições. E, por vezes, o imóvel está depredado, né? A pessoa, às vezes, sai com raiva, né? Não conseguiu pagar e foi obrigada a sair, né?
11: Sim.
10: Até numa coerção. Então, isso pode acontecer, sim. E isso tem que estar nos custos também que você calcula quando você vai investir nesse tipo de negócio.
2: Douglas, muitos desses imóveis, independente das condições, como você mesmo falou, muitas vezes os moradores depredam. Quando eu estou interessado em comprar um apartamento, por exemplo, num leilão, o fato dele ter um morador é um empecilho para mim?
10: Então, esse é um risco que você calcula quando você vai adquirir esse tipo de investimento, né? A maioria dos imóveis está ocupado. Essa previsão já consta no edital, na maioria das vezes. E você já calcula o custo com advogado, geralmente para tirar o morador de lá. Nos leilões extrajudiciais, que são aqueles executados pelos bancos, você consegue até negociar com o morador a saída. De repente, custear a mudança, pagar os primeiros aluguéis dele. Isso, na maioria das vezes, funciona. Mas, em certos casos, né, você tem que realmente entrar com alguma medida judicial para poder tirar a pessoa de lá.
2: E tem uma média de tempo para que dure esse processo?
10: Então, por isso que é melhor fazer um acordo com o morador para você conseguir desocupar antes. Senão você tem que entrar com uma medida judicial e, assim, o judiciário, infelizmente, você não consegue fixar um tempo, né, para tirar. Mas assim que você consegue uma decisão favorável, a pessoa tem 60 dias para desocupar o imóvel. E se ela não desocupa, eventualmente você pode pedir a coerção, né, pedir ali a desocupação forçada.
11: E todo esse procedimento, Douglas, é obrigatório você ter a presença, a contratação de um advogado ou mesmo um especialista em leilões, que é o seu caso? Ou o ouvinte que está acompanhando a gente aí, o telespectador, ele pode por conta própria dar as caras. Tem muita gente que gosta, né, de fazer por conta própria, se tem, né, uma certa experiência ou tem interesse nisso. Enfim, queria saber o que é obrigação, o que é conta e risco da pessoa que está tentando fazer a compra.
10: Perfeito. Nos leilões de bancos, você não é obrigado a ter um advogado. Apesar de altamente recomendável, né, para você ter uma assessoria jurídica, para fazer a leitura do edital, puxar as certidões e tudo mais. Agora, no leilão judicial, por se tratar de um procedimento judicial em que você tem que apresentar petições, defesas, é altamente recomendável, não só recomendável como necessário.
2: Quais são os tipos de imóveis mais recorrentes em leilões?
10: Geralmente são os imóveis mais populares e, fazendo novamente a diferenciação entre leilão judicial e extrajudicial, os bancos têm uma alta taxa de inadimplência, infelizmente, né? Inclusive decorrente aí da alta de juros, né? E a maioria dos imóveis são imóveis, apartamentos, casas retomadas pelos bancos. Principalmente a Caixa Econômica, que é o maior financiador no Brasil.
11: Sim, e por conta justamente dessa alta de juros, cada vez mais gerando a inadimplência, com toda a sua experiência, você percebe que esse mercado de leilões está crescendo? É um número que vai se elevando com o passar dos anos, está quente no mercado, então quem pensa em adquirir o seu imóvel através de um leilão, é o momento certo, um assunto em ascensão, como que você avalia?
10: Com certeza, eu acho que é um momento propício, né, para você entrar nesse mercado. Eu até puxei um dado antes de vir para cá, em 2022 nós tivemos 9 mil imóveis leiloados, arrematados. E no ano passado nós tivemos 116 mil imóveis. Então foi um crescimento super exponencial, né? Obviamente que a gente está falando também de investidores. Como você disse, as pessoas que pensam em comprar imóveis para morar, uhum, elas vão encontrar uma concorrência muito grande. Principalmente em bairros, por exemplo, Itaim Bibi, em São Paulo, é um bairro altamente disputado. E às vezes o valor de arrematação chega muito próximo ali ao valor de venda real. Então não vale muito a pena. Quem está pensando em investir nesse tipo de mercado tem que expandir um pouco, né, a área de atuação e para locais que não são necessariamente as grandes metrópoles.
11: Então, falando aí de grandes metrópoles, para quem está em Recife, Curitiba, Rio de Janeiro, São Paulo, BH, Brasília, né? Então, a ideia é sair daquele centro dos bairros com valor de mercado bem mais elevados e tentar ir para zonas mais periféricas, mais distantes do centro. Aí é bom negócio, então?
10: Exato, exato. E eu tive contatos também com compradores que fazem isso de forma online hoje. Você entra em contato com o corretor, por telefone mesmo, WhatsApp, negocia tudo por WhatsApp, a pessoa vai no imóvel para você, faz a reforma, né, se for o caso, vende, e o contrato hoje é assinado também digitalmente, você nem tem que ir até o imóvel, é tudo remoto. Hoje a facilidade aí da internet, né, das redes sociais proporciona isso.
2: Douglas, é possível financiar o valor de um leilão?
10: Sim, os bancos oferecem condições diferenciadas, né, para imóveis, respeitando o mínimo que é 20% de entrada. O restante geralmente pode ser financiado, inclusive o fundo de garantia, para algumas opções, os bancos permitem.
2: Ou seja, é o mesmo critério para comprar de um apartamento comum, um apartamento em leilão, eu posso usar o financiamento da mesma maneira?
10: Exato, nós estamos falando de, novamente, desculpa ser até redundante, mas voltando àquela questão do imóvel de leilão, claro, dos bancos. Quando é um leilão judicial, o juiz determina ali as condições específicas, permite o parcelamento, por muitas das vezes, mas o financiamento é específico para imóveis de leilão de bancos.
11: Vamos fazer agora o passo a passo, Douglas, para a nossa audiência nesse momento, porque acredito que é um assunto que interessa muita gente. E a gente sempre conhece amigos, familiares, eu vi um não sei o que lá num leilão, eu participei de um leilão, fulano adquiriu um bem no leilão. Como é que eu me informo sobre leilões privados, de bancos? Existe um site específico para isso? Você tem que contratar um profissional que fica de olho no mercado e vai te ali monitorando, municiando de informações privilegiadas. E a partir do momento, são duas perguntas em uma, se você me permite, tá? Além de como a gente pesquisa isso, qual que é o primeiro passo, então? Eu quero ir atrás de um imóvel que está em leilão. Então, vou por um caminho X, Y, Z. E qual que é o primeiro passo? O que eu faço a partir do momento que eu encontro aquele leilão ideal para mim?
10: Não, perfeito. Acho que eu vou começar pela segunda pergunta, que é mais fácil. A primeira coisa que você tem que fazer é ver se aquele imóvel está dentro da sua viabilidade econômica. Se você tem condições de comprar aquele imóvel, e não só comprar, mas também pagar os impostos, né? Pagar o ITBI, pagar a custa do leiloeiro, que geralmente gira em torno de 5% da arrematação. Eventualmente você tem que fazer uma reforma, eventualmente você vai ter que pagar o ganho de capital, que é o imposto futuro. Então tem que fazer um cálculo se aquele imóvel, se aquela arrematação está dentro do seu bolso. Esse é o primeiro ponto. O segundo ponto é a questão jurídica. Você tem que analisar o edital, analisar ali o imóvel para ver se ele está dentro, está de acordo, né, com a compra. Eu acho que isso é o primeiro passo para você verificar se o imóvel está dentro do seu radar ou não. Agora, em relação aos sites, assim, tem que ter tempo, né? É uma busca interminável. Tem alguns aglutinadores de sites hoje que são pagos. Mas o que dá mais resultado é você buscar realmente no site dos leiloeiros, né? Ver o que está ali sendo circulado para ter uma melhor opção, uma melhor viabilidade.
11: Ou seja, também é um assunto que exige planejamento, né? Não é? Deu na telha, opa, ouvi a entrevista, vou participar de um leilão semana que vem. Vai pesquisar, vai atrás de um site de segurança, vai falar com profissionais, vai buscar opiniões, né, de pessoas que foram atrás. Então é um passo a passo, não deixa de ser um planejamento, já que o programa chama Dinheiro TMC, é um planejamento financeiro, porque estamos falando de um bem, talvez o maior bem que todo mundo sonha em ter, em todos, né, que depois a gente entra nesse assunto, entre o alugar e comprar. Mas a casa própria é o sonho de muita gente. Então planejamento é a palavra correta também, né?
10: Exato, até porque hoje em dia tem muita fraude, né? Eu fiquei sabendo aí de leilões falsos. A gente
11: tem essa também, né?
10: Tem essa também. Você tem que checar se o site é legítimo. Cheguei até a ver um boleto muito parecido com o Tribunal de Justiça, circulado a um dos clientes, né, que mandou para ver se aquilo realmente era verdadeiro ou não, e era falso. O site falso, tudo perfeito. Só que você entrou ali para ver a certidão do leiloeiro, algumas questõezinhas, e você verifica facilmente que é uma fraude.
11: Aliás, pegando esse gancho que você trouxe agora, e foi a perguntinha que eu fiz aqui no começo do nosso Dinheiro TMC, e a gente vai voltar a falar sobre esse assunto ao longo dos próximos minutos, entre comprar ou alugar. Fica aquela polêmica, né? Daqui a pouco os ouvintes vão participar aqui no nosso WhatsApp também, no 11972211001. Acredito eu que a sua resposta, eu já sei qual que é. Talvez você prefira muito mais a compra de um bem, de um imóvel, do que o aluguel. Se for o contrário, pode me corrigir sem problema nenhum. Mas se for ainda a compra, eu queria que você falasse da importância desse tipo de bem, que cada vez mais valoriza, não no nosso país, no mundo todo, né? O imóvel, ele nunca é desvalorizado, o imóvel sempre valoriza, independente se vai para leilão, se é um imóvel que veio de leilão, se é um imóvel antigo, se é um lançamento no mercado de trabalho. É a valorização que o brasileiro tem que pensar?
10: Olha, eu trabalho nessa área há 15 anos, mais ou menos. Eu nunca vi um imóvel não valorizar.
11: Pois é,
10: né? Mas assim, essa diferenciação, ela encontra várias questões. Primeiro, você tem que saber se você quer comprar um imóvel para morar ou se você quer comprar um imóvel para investir. Tem pessoas que preferem alugar um imóvel ao invés de comprar, porque você consegue guardar um dinheiro, né? Enquanto você aluga, você faz uma reserva e junta aquele valor para poder comprar. Só que você tem que ter uma organização, ser muito regrado para conseguir fazer isso. E a população, em geral, né, não tem esse costume, infelizmente. É, por isso que eu acho que comprar é o melhor, porque você consegue ali dispor daquele valor, já ter uma valorização, se for o caso, e se você é um investidor, já consegue vender e ter um retorno ali a curto prazo.
2: Acho que é para a gente ir terminando por aqui, uma dúvida. Douglas, existe uma forma, digamos assim, menos formal de fazer isso? Por exemplo, se eu moro num prédio e fico sabendo que tem um apartamento lá que está com problema, que pode ser que ele vá para um leilão. Eu consigo me antecipar a esse processo? Consigo bater lá e falar, posso ver seu apartamento? Consigo, assim, andar numa linha mais lateral para fazer esse negócio?
10: Sim, tem até uma estratégia hoje que chama house flipping, que é você justamente comprar esse imóvel ou negociar antes dele ir para leilão. Porque você consegue uma condição melhor. São imóveis que estão sendo geralmente partilhados, um divórcio, a pessoa precisa mudar, precisa se desfazer daquele bem, né? Ou está perdendo aquele bem no processo judicial. E ao invés, antes de chegar na penhora, na arrematação em si, ela resolve vender para quitar aquela dívida. Então é uma estratégia muito boa, você consegue ótimos preços. E é assim, depende da sua negociação, né? Se você tem ali aquela proximidade com a pessoa, você pode contatar também um corretor da região, né? Para tentar fazer essa intermediação, mas é uma ótima estratégia.
2: Envolver os profissionais é sempre essencial, né? Não só o corretor, como o advogado, as pessoas especializadas nisso. Porque muitas vezes as pessoas querem saltar essas etapas, até para economizar um pouco, mas não é recomendado, né? Primeiro que você fica desprotegido, desamparado, desorientado... E acho que esses intermediários fazem parte da negociação e é importante, né?
10: Não, com certeza, com certeza. Para você ter segurança jurídica, um advogado é altamente recomendado, inclusive para você evitar débitos futuros. Apesar de decisões recentes do STJ terem eliminado, né, cláusulas que imputam ali ao comprador ou ao adquirente impostos como IPTU dos imóveis, IPTU anterior, né, à aquisição, condomínio ainda continua, os débitos chamados property rent, que são os débitos que acompanham o imóvel, mesmo que você adquira o imóvel em leilão, eles continuam. Então é muito bom ter essa informação. E também assim, tem alguns atos que podem anular um leilão. Então você tem que ficar muito esperto em relação a isso para não ter um problema futuro, né? Apesar de que, se eventualmente o leilão for anulado, a lei garante que o seu valor é ressarcido com juros e correção.
2: E o que pode anular um leilão?
10: O Código de Processo Civil prevê algumas condições, mas, por exemplo, uma delas é quando o procedimento deixa de citar o devedor. Essa é uma hipótese. Tem também a hipótese de preço vil, que é preço muito abaixo do mercado. Então, algumas condições específicas e legais você tem que observar quando você estiver adquirindo, que é mais um risco, né? Mais uma questão que entra na leitura do edital.
11: Demais! A primeira entrevista aqui do nosso Dinheiro TMC com o Douglas Cabral, advogado, pós-graduado em Direito Imobiliário do escritório, como a gente falou, Barcelos Tucunduva. Ele também é membro do Instituto Brasileiro de Direito Imobiliário. Valeu demais pelas dicas,
2: obrigada,
11: orientações,
2: Douglas,
11: e participação aqui no Dinheiro TMC.
10: Obrigado, pessoal.
11: Valeu. Dando sequência aqui na programação do nosso Dinheiro TMC, agora eu quero colocar você na jogada. O ouvinte participando sempre, é claro. Você manda aquela mensagem pra gente aqui no nosso WhatsApp, no 11972211001, e fala se você prefere comprar ou alugar um imóvel. Vale para você que está em São Paulo, Rio de Janeiro, Brasília, Recife, Belo Horizonte e Curitiba também. Qualquer canto do nosso Brasil. 11972211001. Enquanto você vai mandando a sua mensagem, a nossa reportagem foi para as ruas para perguntar, para descobrir a opinião das pessoas. E aí, as pessoas preferem comprar ou alugar?
9: Prefiro comprar. Acho que comprar é melhor do que alugar.
12: Por que você prefere comprar?
9: Ah, eu acho que mesmo gastando um pouco mais, acho que a longo prazo vale mais do que alugar, né? Porque, querendo ou não, mais pra frente você vai querer ter um imóvel seu. Então, acho que já comprar direto do que alugar primeiro, acho que vale mais a pena.
13: Ah, prefiro alugar hoje.
12: Por que que você prefere alugar?
13: Bom, eu prefiro alugar por dois motivos. O primeiro motivo é, eu tenho flexibilidade de morar onde eu quiser, tá certo? Esse é o primeiro motivo. Eu não fico escravo de um só espaço, de um só local, né? Então eu tenho essa flexibilidade hoje. Então no meu ver hoje, eu posso ir para onde eu quiser. Bom, já no outro sentido, no segundo ponto para mim, é questão econômica mesmo, entendeu? Hoje eu acredito que se eu alugar, tá muito mais viável para mim do que eu pagar na compra de um imóvel devido os juros das parcelas, né? Hoje, se você for ver a taxa Selic, está muito alta. Então, a gente vai pagar aí quase 20% no final do ano num financiamento de um apartamento, de uma casa. Então, hoje, para mim, não fica tão viável. Agora, se você for ver a taxa de juros de aluguel, do ano passado não teve aumento, né? Então, no momento, para o momento, eu acredito que é mais viável hoje você estar morando de aluguel do que você fazer um alto investimento de risco, principalmente nessa instabilidade que a gente encontra política e econômica do mercado.
14: Bem, eu muitas vezes pensei em não comprar, porque quando a gente não gosta do ambiente, do lugar, a gente tem possibilidade de mudar rápido, né? Mas agora eu comprei, também estou feliz, porque a gente fica tranquilo na questão de imóvel, né? De ter um lugar seu pra morar.
9: Ah, eu prefiro comprar mesmo, porque, tipo, aluguel é um dinheiro que não volta, né? Aí você vai ficar, você não tá fazendo investimento. Você só tá mantendo o que você tá morando. No caso mesmo, eu prefiro comprar, juntar um dinheirinho, passar um veneno, e depois montar um negocinho da hora pra mim, aconchegante também.
15: Hoje é alugar.
12: Por que que você prefere alugar do que comprar?
15: Porque eu invisto dinheiro e consigo rentabilizar esse valor. Hoje, pra mim, é muito mais vantajoso.
16: Para falar a verdade, eu estou para vender minha casa e precisar comprar outra. Mas pelo que eu estou vendo aí, eu acho que nem compensa, porque você compra a casa. Aí se você não paga o imposto, a prefeitura toma. Aí fica naquele imposto caro, que nem minha casa tem um imposto muito caro. Aí eu falei assim, caramba, vou comprar outra casa para ficar pagando imposto a vida toda. Aí eu estava pensando em investir o dinheiro e não comprar a casa não. Ficar morando assim, ou de aluguel, ou sei lá, inventar uma outra maneira de estar trabalhando.
11: E a gente vai dando sequência aqui na programação do Dinheiro TMC, esse programa especial, falando sobre moradia, seja na compra, seja no aluguel, mas, obviamente, atingindo o sonho aí da casa própria, da moradia, para muita gente. E o programa Minha Casa Minha Vida do governo ajuda demais nesse sonho. Então, por conta disso, a gente conversa e recebe agora com o Marcos Matsuda de Melo. Ele que é superintendente da rede da Caixa e vamos saber o que é necessário aí para adentrar no programa Minha Casa Minha Vida. Seja muito bem-vindo, viu, Marcos? Um abraço para você.
2: Oi, Marcos. Obrigada pela sua presença aqui no Dinheiro TMC.
17: Eu que agradeço aqui, Estela e Thiago, aqui pela oportunidade. E estou à disposição aqui para tirar as dúvidas de você e dos ouvintes.
11: A gente que agradece, senhor Marcos. E já começo a perguntar para você as mudanças que tivemos no programa, né, em relação aos últimos anos. Mas essa atualização, subindo um pouquinho o sarrafo, atingindo cada vez mais a classe média. Então, para quem nos acompanha agora no Dinheiro TMC, quais foram as grandes e principais mudanças do programa Minha Casa Minha Vida?
17: Bom, Thiago, as principais mudanças, né, elas têm a ver com a abrangência mesmo do programa. Então, falando do, Minha Casa, do novo Minha Casa Minha Vida, da faixa 4, ele incluiu de forma mais ampla a classe média. Então, a renda agora passa a ser uma renda familiar máxima de até R$13 mil. E o limite de financiamento de imóvel é o valor de R$600 mil. Então, essas mudanças fazem com que o programa fique mais abrangente.
2: E, Marcos, essa renda precisa ser justificada através de que meios? Como é que a gente faz essa conta de quanto a família recebe? Como é que a gente mostra esse ganho, esse orçamento familiar para entrar no programa?
17: Olha, a documentação costuma ser o contra-cheque, o LERIT, que a gente fala, a declaração do imposto de renda também, são as principais formas de comprovação de renda. Ah, também a gente pode analisar extratos bancários, etc., mas principalmente o contra-cheque, o LERIT e a declaração de imposto de renda.
2: Se por acaso essa renda varia ao longo do ano, isso altera também os critérios para aceitação do programa? Por exemplo, se uma pessoa começou o ano ganhando, sei lá, menos de R$13 mil por mês. E depois de um certo momento ela tem uma mudança, uma transformação, uma alteração de emprego, começa a ganhar um pouco mais. Ela fica absolutamente, automaticamente fora do programa por causa disso?
17: Se, por exemplo, por contra-cheque, né, no momento ali da solicitação do financiamento, a renda for superior aos R$13 mil, a renda familiar for superior aos R$13 mil, sim, ela fica enquadrada somente se a renda estiver até R$13 mil.
11: Vamos fazer o passo a passo agora, Marcos, aí para quem está acompanhando a gente e observa, bom, eu estou na faixa 3 ou eu posso ser agora um contemplado na faixa 4. Como que funciona o passo a passo? Eu tenho que ir até uma agência da Caixa, pode tudo ser feito online mesmo através do aplicativo da Caixa. Quem tem o interesse de fazer uma simulação para saber se vai caber no bolso, qual que é o primeiro passo? O que você indica? O que é mais prático para o possível comprador aí de um imóvel novo?
17: Perfeito, Thiago. Acho que você já respondeu perfeitamente. O aplicativo Habitação Caixa, né, ou o site da Caixa, eles vão trazer todas as informações que os nossos clientes precisam, né, e onde é possível também simular os financiamentos para entender ali qual que é o valor necessário de renda, etc., qual que é o valor que vai ser o valor de parcela. Né. Então, basicamente, né, eu indico aí o aplicativo Habitação Caixa, ou o site da Caixa, para que todas as dúvidas possam ser tiradas. Não excluindo também a possibilidade de atendimento em qualquer uma das nossas unidades e também através dos nossos correspondentes bancários.
11: Agora, duas perguntas em uma, Marcos. Até pegando esse gancho, né? Seja pelo aplicativo, seja pelo site da Caixa, ou seja, lá já dá para fazer uma possível simulação? Ah, eu vou parcelar em 20 anos e vai me custar não sei quantos mil reais por mês. E outra coisa, né? Além dessa simulação, eu gostaria de perguntar para você, muita gente fica na dúvida, achando que vai pagar esse mesmo valor para sempre, né? Então, assim, existe uma alteração, um reajuste com o passar dos anos para cima ou para baixo, naquela curva final, naquela reta final da quitação do imóvel? Essas duas perguntas, então, se a pessoa já sabe quanto que ela vai pagar e dá para fazer essa simulação de juros, qual que é o risco de não apertar tanto no bolso, ela consegue obter todos esses detalhes?
17: Consegue sim. Ali são informados os dados de renda, inclusive data de nascimento, etc. E aí a gente o site vai trazer ali toda a simulação mesmo de valores, valor de parcela, inclusive de evolução desse financiamento. Com relação às parcelas, a gente tem duas modalidades de financiamento, né? O sistema de amortização constante, onde as parcelas elas vão reduzindo gradativamente ao longo ali de todo o período. Né, e o sistema price, em que as parcelas se mantêm ali no mesmo valor aí por todo o financiamento. O que pode acontecer é ter alguma correção com relação à idade do participante, tem do seguro, né, ou alguma atualização do saldo devedor, né, por conta de um atraso, etc. Então, pode ter algum reajuste, sim, mas principalmente falando do sistema SAC, né, as parcelas elas vão reduzindo de valor ali gradativamente, tá?
2: E, Marcos, até quanto tempo pode durar um financiamento como esse?
17: O prazo máximo são 420 meses.
11: 420 meses, então, né, é um bom respiro aí na hora do parcelamento, né? Então, tem muito tempo aí pela frente para você dar aquela aliviada. Mas falando nisso, né, tem muita gente que acaba se complicando financeiramente. É, não tem tanto tempo que saímos de uma pandemia, né, Marcos? Então, tem muita gente que se endividou, muita gente que acabou tendo que vender o seu imóvel e está tentando se recuperar, mesmo nos dias atuais. Quem está com o nome sujo, por exemplo, quem está com algum tipo de débito, de dívida, consegue ainda assim garantir uma aprovação no financiamento da Caixa ou precisa dar um passinho atrás, primeiro limpar o nome para depois conquistar o sonho da casa própria? Como é que funciona?
17: Olha, não é excludente, tá? Mas a Caixa faz uma análise de crédito, de histórico de crédito, de capacidade de pagamento também. E isso pode sim, de alguma forma, impactar na aprovação.
2: Todo mundo pode fazer? Quem é trabalhador autônomo, informal, MEI?
17: Sim, todo mundo pode fazer. A comprovação de renda do trabalhador autônomo geralmente se dá pelo imposto de renda, como eu falei no início. Então, comprovando ali a renda, é possível sim, trabalhador informal, autônomo, o MEI, ter o direito aí, o acesso ao financiamento.
2: Agora, Marcos, entrando numa questão um pouquinho mais delicada, que é, a gente tem visto recentemente muitos investidores usando imóveis que normalmente fazem parte, né, são destinados à compra através do Minha Casa Minha Vida, usando para investir e depois alugar. A gente já viu que em alguns empreendimentos imobiliários tem até um tipo de publicidade feito a partir dessa premissa. Como é que a Caixa lida com essa situação?
17: O papel da Caixa, como agente aí, operador, né, é de tratar a parte dos financiamentos em conformidade ali com todas as regras existentes. Tá? Então, limitando exclusivamente a questão do financiamento, esse é o papel da Caixa.
11: Ou seja, a Caixa se limita ao financiamento para que depois a Justiça consiga observar algum tipo de irregularidade e aí contestar a prática, né, adotada por essas pessoas que acabam comprando um imóvel que tem que ser de uso, né, de moradia, e não dessa forma como a Estela trouxe, né, para você fazer um Airbnb, para você, enfim, tentar alugar, tentar revender. Mas, enfim, uma dúvida, até pegando um gancho sobre esse assunto, Marcos, eu preciso fazer uma simulação já com um imóvel em vista? Porque, por exemplo, hoje em dia, a pessoa que quer comprar um imóvel, ela joga nas plataformas, né, incorporadoras, ou mesmo sites que fazem venda de imóveis, e depois, entrando em contato, em comum acordo com quem está vendendo, aí procura um banco para um possível financiamento. No caso da Caixa, do Minha Casa Minha Vida, eu tenho que já ter esse imóvel em vista também? Ou primeiro eu busco um crédito no valor de 350, 400, 600 mil, para depois procurar o imóvel? Qual que é a ordem correta dos fatores?
17: Olha, para fazer a simulação, tá? Para utilizar, como eu falei, o aplicativo ou o site, depende de já ter um imóvel em vista. A simulação vai ajudar a entender dentre os valores ali qual que é o valor de parcela, qual que é o valor, por exemplo, exigido de entrada e etc. Então, o fato de poder simular, né, não tem a necessidade de que já tenha um imóvel específico em vista, não, tá? Lógico que é importante buscar entender, buscar abrir o relacionamento com a Caixa, buscar ter o crédito aprovado para que possa, lógico, seguir para a próxima etapa ali de contratação, enfim.
11: Ou seja, eu posso já ter um crédito aprovado pela Caixa, por exemplo, eu quero, um imóvel de 400 mil, 500, 450, enfim, que é o que cabe no meu bolso. A partir da aprovação, aí eu tenho um tempo tranquilo de correr atrás de um imóvel, de fazer as minhas propostas. Qual que é o período que eu tenho entre a aprovação da Caixa e conseguir já um imóvel de fato, Marcos?
17: Bom, as avaliações de crédito, elas têm uma validade, né? E essa validade chega até a 60 dias. Tá? Então, nesse período, não é necessário que seja feita uma nova avaliação de crédito. Então, há a possibilidade de dar sequência aí com o financiamento e a contratação.
11: Perfeito.
2: É diferente, por exemplo, eu entendi o que você quis dizer, do que seria um consórcio imobiliário, por exemplo, em que você tem um crédito, você vai pagando isso e só depois de um tempo é que você, quando você achar o imóvel que você se interessa, você usa esse crédito para comprar. Não, nesse caso, o financiamento da Caixa é específico para a compra do imóvel no programa Minha Casa Minha Vida, correto, Marcos?
17: Não só, né, no Minha Casa Minha Vida, mas estando enquadrado no Minha Casa Minha Vida, sim. Né, e é específico para a compra de imóvel.
11: Antes da gente ir encerrando, Marcos, vamos falar também de um outro passo aí da Caixa Econômica Federal, que é o Reforma Casa Brasil. Para quem não conhece, explica para a gente, ao invés da compra de um imóvel novo, existe também um facilitador, vamos dizer assim, para quem já tem a sua casa, precisa dar aquele tapinha, né? Precisa dar aquela reforma com o Reforma Casa Brasil. Para quem ainda não conhece, você consegue explicar para a gente?
17: Sim, claro. Na verdade, é exatamente isso que você comentou, né, Thiago? O programa ele é destinado às famílias que já possuem imóvel e, de alguma forma, precisam fazer benfeitorias nesse imóvel. Tinha alguma questão estrutural, né, alguma reforma, algo nesse sentido, então o programa é destinado a essas famílias, tá? Vou já aproveitar, ver se adiantando aqui, também aqui com um limite de renda, né, das famílias até 13 mil reais. Recentemente, aqui com uma ampliação do prazo de 60 para 72 meses e redução da taxa de juros para 0,99%. Tá? Então, o programa, além de ter ficado mais inclusivo por conta da faixa de renda, também teve aí nos seus parâmetros, né, melhorias, seja no prazo, seja na taxa também.
2: E qual que é o teto do financiamento nesse caso?
17: Agora o teto é 50 mil reais, a depender também da análise de crédito.
11: E Marcos, independe do tipo de melhoria que você tem que fazer na sua casa com esse crédito que pode ser utilizado, você tem que justificar, eu vou fazer um quarto a mais, eu vou só fazer a pintura, refazer o telhado, enfim, existe toda essa fiscalização, existe uma justificativa por parte de quem está contratando esse serviço da Caixa?
17: Sim, existe. O principal, eu acho que o ideal é que os interessados acessem a página da Caixa para que eles verifiquem a elegibilidade, né, se estão elegíveis aí para o programa. E sim, né, a Caixa faz um acompanhamento através de fotos, seja a foto do estado atual e depois, né, a foto ali da conclusão da obra, né, para que a gente enxergue ali quais foram as benfeitorias feitas, né, se foram feitas, para que a gente possa fazer aí o ciclo completo, né, desse programa.
2: E Marcos, esse programa se aplica só a proprietários de imóveis ou a locatários também? No caso de um locatário ter algum tipo de acordo com o proprietário, falar, olha, eu reformo aquilo, o apartamento enquanto eu estou morando e depois tenho desconto no aluguel ao longo dos anos, pode acontecer?
17: O programa é destinado a famílias que possuem imóvel, mas é importante dizer também que o imóvel não precisa ser dado como garantia, tá?
11: Então é isso, para quem tem o interesse, seja numa reforma, seja em adquirir um imóvel do Minha Casa Minha Vida, como o Marcos falou aqui ao longo do nosso bate-papo da programação. Acesse o site, baixe o aplicativo da Caixa ou busque uma agência mais perto da sua região. Marcos, queria agradecer demais a sua participação, suas dicas, suas orientações aqui com o público da TMC. Um abraço, até a próxima, viu?
2: Obrigada, Marcos.
17: Obrigado, Estela. Obrigado, Thiago. Um abraço aí para o público da TMC. Obrigado pela oportunidade.
11: Agradece. Marcos Matsuda de Mello, ele que é superintendente da rede da Caixa, aqui conosco no Dinheiro TMC.
2: Agora olha só, você ouvinte, espectador aqui do Dinheiro TMC, você, Thiago Matheus, você sabe qual que é o metro quadrado mais caro do Brasil?
11: Eu chutaria Rio de Janeiro ou São Paulo, será que ficou aí nessa ponte aérea ou não?
2: Balneário Camboriú. Em Santa Catarina.
11: Olha só.
2: Pois é.
11: Surpresa.
2: É a cidade com maior preço no metro quadrado do Brasil, segundo dados do índice Fipzap, referentes a abril de 2026. E a média é de R$ 15.185 por metro quadrado na cidade catarinense.
11: Pois é, a nossa repórter, a Érica Levigar, ela chega agora e traz todos os detalhes dessa medição.
18: Balneário Camboriú, em Santa Catarina, é a cidade com maior preço por metro quadrado do Brasil. Segundo dados do índice Fipzap, referentes a abril de 2026, a média é de R$ 15.185 por metro quadrado na cidade catarinense. Quando o assunto é capitais brasileiras, Vitória, no Espírito Santo, sai na frente com a média de R$ 14.818 por metro quadrado. Com base em informações sobre preços de venda de imóveis residenciais em 56 cidades brasileiras, o estudo registrou um aumento médio de 0,51% no quarto mês do ano. Entre os tipos de imóveis, a elevação foi maior. Entre unidades com um dormitório, um aumento de 0,63%. Em relação a janeiro, fevereiro e março de 2026, 55 das cidades monitoradas apresentaram um avanço, menos Belém, no Pará, que teve uma queda de 0,42% nos preços. O relatório revelou que a cidade mais barata para morar é Pelotas, no Rio Grande do Sul, onde o valor médio por metro quadrado é de 4.400 R$ 2.472. A capital com o menor valor por metro quadrado é Aracaju, no Sergipe, com R$ 5.529 por metro quadrado. Leblon, na zona sul do Rio de Janeiro, é o bairro mais caro para morar em todo o Brasil, com um preço médio de metro quadrado equivalente a R$ 26.446. O bairro com o metro quadrado mais barato do Brasil é São José, em Aracaju, no Sergipe. Segundo dados do Fipzap, o valor é R$ 2.953 por metro quadrado. O índice Fipzap de venda residencial registrou um aumento de 1,53% no balanço parcial de 2026, resultado inferior à inflação ao consumidor do primeiro trimestre, acrescido da prévia do mês de abril. Segundo o IBGE, em 2025, o Brasil tinha 79 milhões e 300 mil domicílios particulares permanentes, um aumento de quase 20% em relação a 2016. Apesar dessa alta, o número de domicílios alugados foi o que mais cresceu, 54,1%, o que representa 18 milhões e 900 mil brasileiros.
2: Bom, a gente falou então de compra de imóveis, a gente vai falar agora de um profissional que vende os imóveis, né? O Aledson Deorato, que é gerente comercial da Excala Construtora e Incorporadora, vai falar pra gente de como é o mecanismo dessa área.
19: Então, o mercado de trabalho para corretor de imóveis é bom, porém ele precisa ter muita disciplina, ser bem comunicativo e não ter medo de desafios, né? Então, depende muito, né? Mas nesse momento aqui, com juros altos, o pessoal está optando em deixar o dinheiro rendendo e alugar o imóvel, né? Porém, ainda existe algumas compras.
11: E agora a gente vai conferir a declaração do José Augusto Viana Neto. Ele é presidente do Conselho Regional de Corretores de Imóveis do Estado de São Paulo e vai falar sobre o mercado de compra e aluguel de moradia. Vamos conferir.
20: Então, o mercado do corretor de imóveis é muito bom em algumas situações. Nós temos aí um ganho médio por mês, contando todo o território nacional, de quase R$ 5.000 por mês. Essa é a média de ganho de um corretor de imóveis. Se bem que temos, evidente, aqueles corretores que ganham aí na faixa de R$ 300, R$ 500 mil por mês. Aqueles que ganham na faixa de 60, 80 mil reais, né, têm diversas áreas de faturamento. Agora, o trabalho é estressante, é um trabalho que, independente do perfil do cliente, o corretor tem que se dedicar bastante. Né, porque nós temos aí o cliente popular, o Minha Casa Minha Vida, e o corretor precisa ter um bom número de venda para compensar. Tem aqueles outros clientes de maiores valores que o corretor tem que ter uma dedicação também, porque o cliente é mais exigente. E tem aquele corretor que é do galpão logístico, é um corretor totalmente diferenciado do corretor residencial, e tem um corretor também dos loteamentos, aquele que faz o loteamento, faz o empreendimento, tem aquele que vende o lote. Então, cada um na sua atividade. Mas realmente é uma atividade muito boa, uma atividade que está aquecida. O mercado imobiliário brasileiro está indo muito bem e, com isso, muitos corretores de imóveis têm tido bastante sucesso. Os juros altos, eles são o pior veneno para o mercado. Porque, como eu disse, retira muitas pessoas da possibilidade de compra. Por quê? A renda familiar não atinge o mínimo necessário que é exigido pelos bancos para aprovação do crédito. Então, isso elimina inúmeras pessoas da possibilidade de compra e vão continuar pagando aluguel. Esse é o principal motivo. Um outro motivo seria desemprego, o que não acontece. Então, por esse lado, estamos bem. Mas a questão do juro realmente é impactante e traz muita dificuldade do mercado. A expectativa é que a Selic caia cada vez mais e que possamos comemorar quando ela chegar a 8%, porque aí nós vamos estar numa média internacional adequada e dentro dos padrões que aí sim nós podemos ter uma taxa de juro que vai ser mais fácil para que as pessoas possam assumir o seu financiamento imobiliário. Sim, claro, existem fatores que podem trazer desvalorização. Se nós temos uma inflação elevada, traz dificuldade para o mercado. Evidente que aí o preço do imóvel, ele passa a ser um fator de interesse do cliente. Muitas vezes o cliente tem interesse na localização, no tamanho do imóvel e no preço nem tanto. Mas num processo inflacionário, o preço passa a ter um peso importante no momento da decisão. Outra coisa importante, a taxa Selic alta como está, ela traz uma desvalorização para o mercado porque diminui a liquidez. Um imóvel que era para ser vendido em 90 dias, ele acaba demorando um ano para ser vendido, porque o número de pessoas com condições de comprá-lo diminui muito em razão da taxa de juros. Então, quando cai um ponto percentual na taxa de juros, você consegue colocar muita gente no mercado com possibilidade de compra. Então, são fatores econômicos que realmente trazem dificuldade. Um outro ponto importante que tem é colaborado muito com o mercado imobiliário nos últimos anos foi o aumento do emprego. Hoje podemos dizer que estamos aí em emprego pleno no Brasil. Isso é bom porque as pessoas com carteira assinada têm um documento que os habilita a ter acesso ao financiamento imobiliário. Tem pesquisas que dão conta que essa valorização foi de 32% nos últimos 5 anos. Mas eu particularmente considero muito difícil poder fazer essa afirmação, porque o mercado imobiliário brasileiro, ele não é um mercado transparente. Ele é um mercado que todos nós temos grandes dificuldades de ter acesso aos números praticados.
2: Bom, a gente já viu o ponto de vista do corretor, de como funcionam os programas habitacionais, de leilões, e agora a gente vai entender os pontos de vista das pessoas, quais são as escolhas que elas fazem. A gente começa com o depoimento da Lina Santiago, que é advogada trabalhista.
0: Eu prefiro alugar um imóvel por diversas razões. Conheço muita gente que diz que aluguel é dinheiro jogado fora, mas para mim essa conta não é tão simples, não. A primeira razão é financeira. Quando você compra um imóvel, principalmente à vista, você está colocando uma quantidade enorme de dinheiro num único ativo. Esse dinheiro poderia estar investido, gerando renda e ainda assim permanecendo disponível para outras oportunidades. Com o valor gerado por aquele dinheiro, eu pago o aluguel de um bom imóvel e o meu dinheiro continua lá, disponível para mim. Então, imóveis em geral não têm liquidez. Então, se eu precisar do dinheiro rapidamente, vender um imóvel pode levar meses. Eu conheço pessoas que estão tentando há anos vender um imóvel. Então, se eu concentrar minhas reservas em um imóvel e precisar vender na pressa, provavelmente eu vou ter que dar um desconto significativo no valor do bem e perder bastante dinheiro.
11: E agora o depoimento da Sofia Albuquerque. Ela é jornalista, ela prefere comprar um imóvel ao invés de alugar.
21: Eu sou a Sofia, eu tenho 23 anos, sou de Uberlândia, Minas Gerais, e eu acredito que, olhando para o conforto financeiro, um investimento a longo prazo e a realidade onde eu moro, eu acredito que comprar um imóvel é muito mais vantajoso do que um aluguel de imóvel. Porque quando a gente compra, seja um terreno ou um imóvel para reformar, você consegue deixar aquele imóvel da sua cara. Então, você consegue transformar aquele espaço para que ele trabalhe para você e não você tá sempre se moldando para estar naquele espaço que seria, por exemplo, o aluguel. Às vezes, você não consegue fazer uma reforma no aluguel que você vá levar a longo prazo, porque às vezes você não vai conseguir ficar nesse aluguel para sempre. Então, comprar, na minha realidade, um imóvel, um terreno, um apartamento é muito mais vantajoso porque você pode construir da melhor forma possível para a sua rotina e para o seu dia a dia.
11: Valeu, então aí as participações, os ouvintes mandando mensagem no WhatsApp 11972221001. E no final das contas, né, Estela, não tem um certo e não tem um errado nisso tudo. Entre você comprar ou continuar no aluguel, depende tudo da intenção da pessoa. se ela
2: que
11: quer...
2: melhor se adapta à sua condição naquele momento, seu momento de vida. Às vezes você está num momento em que você quer construir um patrimônio, às vezes não, você quer curtir a vida por aí, sem depender de contas fixas.
11: Pessoas que gostam de morar, de se mudar, né, o tempo todo, sejam nos bairros da cidade, mudando para outra cidade, por que não? E aí não quer criar aquela raiz, criar aquele vínculo. Então, é um facilitador o lance do aluguel, por outro lado, como a Estela falou, para quem quer pensar no investimento a médio e longo prazo, deixar para os filhos, enfim, tudo isso. Enfim, a melhor escolha é a sua escolha, aquela que te agrada. Então, espero que a gente tenha ajudado muita gente na hora de comprar ou na hora de alugar um imóvel.
2: É isso, esse foi o nosso Dinheiro TMC de hoje, que falou especialmente sobre moradia. A gente se encontra na próxima semana.
11: Um abraço, até lá.
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Conselho Nacional de Justiça identificou casos de magistrados que receberam mais de R$1 milhão em um único mês. A medida faz parte de um pente fino nos chamados penduricalhos e de ações para ampliar a transparência no judiciário. E bora falar de esporte, porque o lateral direito Wesley não vai defender a seleção brasileira na Copa do Mundo. O atleta foi diagnosticado com uma lesão na perna esquerda e está fora do Mundial. Para o lugar dele, Carlo Ancelotti chamou o volante Ederson, do Atalanta, para substituí-lo. O corte foi anunciado ontem pela CBF, após a lesão do jogador na partida contra o Egito, em Cleveland, no último amistoso de preparação antes da competição. Ele passou por exames de imagem e a ressonância magnética constatou lesão muscular na coxa esquerda. Já a seleção do Irã foi informada de que precisará entrar e sair dos Estados Unidos no mesmo dia das partidas que vai disputar durante a Copa do Mundo, segundo a agência AFP. A medida ocorre em meio ao aumento das tensões entre Washington, Teherã e Israel, às vésperas do Mundial. E o grupo Hezbollah afirmou ter lançado um drone contra um posto militar no norte de Israel na manhã deste domingo, horas depois de Israel dizer que havia atacado Beirute em represália. O exército de Israel informou que seu território é alvo de mísseis iranianos. Na sexta-feira, Israel intensificou os ataques no sul do Líbano e emitiu ordens de evacuação em várias cidades da região após o grupo rejeitar um cessar-fogo. E olha, tá começando Sobremesa, que é o seu programa favorito, e o entrevistado de hoje é o massagista do Penta, Robertinho Fagundes. Ele cuidou da musculatura de Ronaldo, Kaká e até do Rivaldo. Também participa da entrevista o humorista Márcio Fagundes, mais conhecido como Manguaça. No programa, no comando do programa estão o Lucas Salles e a Mini Ruth. Fique agora com o Sobremesa. Para.

0: você que tá sintonizado na Transamérica TMC. 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Quem escuta sabe, seja muito bem-vindo ao Sobremesa, o seu programa favorito. Sim, é um programinha de meu Deus que vem trazendo informação com diversão de uma maneira que só a gente sabe fazer. Eu, Lucas Salles, estou aqui com a outra apresentadora, Mini Ruth.
1: Oi, gente! Eu já vim com brinquinhos do Brasil, vai brasa!
0: Vai brasa, aí você tá pensando demais. Você quebrou o ritmo do programa, vai brasa. Criado por uma designer que mora em Nova York desde 2001.
1: Ah, ué, mas se foi criado, eu tenho que usar também, né?
0: Com certeza, tá certo. Olha, pra você que nos acompanha, você que é fã do Sobremesa, você deve estar sentindo a falta do Marcelo Batista, o nosso outro apresentador integrante aqui do nosso elenco. E, bom, agora falando sério, parece que o Batista teve um probleminha de saúde, foi o que ele alegou, disse que estava com um probleminha, trouxe até o atestado, e a nossa produção acabou descobrindo que era um atestado falso. A gente ficou bem desapontado, né, Batista? Não se faz isso, né? A gente estranhou. Eu de fato acreditei que ele estava doente. Mas ele falou no ar aqui, ele mandou áudio pra gente, dizendo que, pô, não é bem isso, é que ele teve um compromisso, aí ele teve que usar esse atestado, mas que ele ia vir hoje. E bom, olha só o que acontece. Parece que o Marcelo Batista quer trabalhar aqui conosco, ele quer vir,
1: ah,
0: né?
1: Ele quer vir, hoje já quer. Curou.
0: Não, entendi. Não, ele tá curado, tá ótimo, ele quer vir. Só que aconteceu um negocinho. A direção da TMC ouve o Sobremesa. E bom, eu vou mostrar pra vocês o áudio que ele acabou de me enviar. Posso soltar aqui? Só pra você que tá nos ouvindo com o seu ouvido, estamos aqui nos estúdios da TMC e nós somos um prédio empresarial, né? Estamos aqui, citados aqui em São Paulo, e tem um pátio pra entrar no nosso estúdio.

0: estúdio, há um pátio, você atravessa o pátio, há um pessoal da segurança ali conferindo cara crachá para liberação, e aí você atravessa esse pátio, atravessa o pessoal da segurança e você consegue acessar os estúdios da TMC. Só que antes de chegar nesse pátio, que é o estacionamento, há uma outra segurança. E me parece que Marcelo Batista está parado lá na frente do segurança. Eu vou mostrar o áudio que ele acabou de
1: mandar. Deu ruim, Batista.
2: Lucas, o Lucas Mini, eu sei que já começou o programa aí, mas vê o que você consegue fazer. Eu tô aqui no...
3: Opa, peraí.
2: Pera. Carro, eu tô aqui na porta, o segurança não quer abrir a porta, peraí. Ou! Oh, ou! Oh, abre aí pra mim! Meu Deus do céu, viu, meu? Olha a hora já, meu, olha a hora já, eu vou... Ai, meu Deus do céu, meu. Ô, Lucas, vê se tem alguém que pode... Vê se tem alguém que pode vir aí abrir pra mim, por favor. Por favor. Por favor.
0: Esse foi Marcelo Batista tentando adentrar. Batista, eu acho que só segunda agora. É. Aproveita. Você não queria aproveitar o feriado? Aproveita, Batista. Aproveita.
1: A gente fez você vir até aqui? Sim, mas não vai entrar, não.
0: Melhor mandar uma mensagem pro pessoal da diretoria, explicar o que aconteceu.
1: Vai ter que puxar o saco agora, viu?
0: Vai ter que puxar o saco legal. Acabou de sair da massa, coitado. Vai dar esse problema pra ele. Olha o problema que você vai gerar pra cabeça, Batista. Boa sorte, Batista. Então, amigos e amigas, a gente vai introduzir o nosso programinha de Meu Deus, convidando você para participar através do WhatsApp 011 97221 1001. Você pode participar da nossa enquete do dia, que traz a pergunta.
1: É o seguinte, a gente quer saber, né? Porque ultimamente tá viralizado aí os casos de OVNIs, né?
0: Verdade.
1: Então, tá todo mundo falando sobre ET, gente. Todo mundo falando sobre ET. Só que a pergunta do dia é o seguinte: como você explicaria a raça humana através de um meme se você fosse um ET, hein?
0: Então, caso a gente receba a visita de um ET e ele peça pra gente explicar como é a raça humana e tem que ser através de um meme, caramba, qual seria, Mini Ruth?
1: Ah, eu acho que show da Xuxa é esse?
0: Sério? Que show da Xuxa é esse?
1: É que é um show, né?
0: Ah, eu gostaria muito de colocar estas mais de mesa, pedreneiras. Você lembra? Do Laizê, lá do Rio Grande do Sul.
1: Tomando um choque?
0: Tomou um chocaço ao vivo. E ele odeia, isso que é o pior. Ele odeia esse meme. Eu acho que só pelo fato do repórter que fez a matéria, que tomou um choque ao vivo, odiar esse meme, eu mostraria esse.
1: Eu só lembro do ai, ai, ai.
0: Estas mais de mesa, ai, ai. Bom, você manda pra gente qual meme você usaria para explicar a raça humana para um ET. Você envia no 011 97221 1001. Muito bem, agora, amigos e amigas, vamos adentrar no clima da Copa do Mundo. E você sabe que Copa do Mundo você acompanha aqui da TMC, a emissora oficial da paixão do brasileiro. E já que é a emissora oficial da paixão do brasileiro, nada melhor do que a gente aproveitar o nosso programinha de Meu Deus para bater papo com uma pessoa que esteve presente na vitória do Penta. Olha só, não é presente por vias, ai não, porque ele estava lá, ele era uma pessoa que estava no... Não, o nosso convidado de hoje, fez parte da vitória do Penta. Se não houvesse ele, eu duvido que o nosso Penta teria chegado.
1: É verdade.
0: O nosso convidado, ele é massagista da Seleção Brasileira de 2001 até 2005. Esteve na Copa do Penta, massageou Ronaldo Fenômeno, Ronaldinho, Kaká e Rivaldo.
1: Ai, que sortudo.
0: Senhoras e senhores, vamos receber ele, Robertinho Facundi! E acompanhado dele também tem o seu filho, o Márcio Fagundes, que é comediante, sabia?
1: Olha só que Márcio chique!
4: É boa tarde, conhecido como Márcio Manguaça, né? E nem bebo, né? E nem bebo. Um vinho muito raro.
0: Muito bom. Bom, Robertinho, a minha primeira pergunta vai ser, óbvio, sobre a sua sobremesa favorita. Qual seria?
5: Pudim.
0: Pudim? Ok,
1: mais
0: clássico.
1: Um ponto, hein, pro pudim.
0: Mais um ponto para o pudim.
1: Mas tinha pudim mesmo na seleção? O que vocês costumavam comer, assim?
5: Levamos goiabada pra seleção.
0: Cara, goiabada?
5: Levamos goiabada.
0: Quem, quando você diz levamos, quem era? Quem levou?
5: A gente, eu organizava todas as coisas pra levar, né? Que nós levamos cozinheira.
0: Que legal,
1: olha.
0: Você...
5: A gente tinha cozinheira, por sinal, faleceu, coitado. Sensacional.
0: Que demais. Cozinha. Pô, que legal isso.
5: O hotel, quando a gente chegava nos hotéis, montava uma cozinha.
0: ou uma cozinha especial para a seleção.
5: Para ela trabalhar.
0: E o que mais eles comiam, além de goiabada?
5: Ah, levamos feijão.
0: Clássico.
5: Arroz.
0: Arroz, muito bom.
5: E lá, mas também lá tem muita coisa que tem aqui que a gente encontra também, né?
0: É que a Copa do Penta foi na Coreia.
5: Foi Coreia e Japão.
0: Coreia e Japão. Então, realmente, dois ali que você não tem... Não, você é uma culinária completamente diferente. Nosso, o arroz brasileiro é completamente diferente.
1: Nosso carboidratinho, né? Mas vocês comiam, assim, um sushi também, alguma coisa lá do país?
5: Não, às vezes. De hora de jogo, às vezes saía para dar uma volta, para passear, para conhecer alguma coisa. Aí sim a gente comia, mas o normal era o cardápio que é passado pela nutricionista, né?
0: Ô, senhor Robertinho, o senhor acabou de dizer que vocês chegaram lá e que quando tinham tempo livre iam, conheciam alguma coisa, faziam um pouquinho de turismo. Mas todo mundo, pelo menos quem se lembra, quem estava vivo, sabe que a Copa de 2002, ela não começou com uma sensação de vitória, de jogo ganho, não. Vocês foram com bem tensos, inclusive.
5: Nós somos, inclusive, ninguém acreditava, né?
0: Ninguém acreditava, né? Ninguém. Nem a própria
5: saímos
0: equipe.
5: Daqui, nós saímos daqui totalmente desacreditados.
0: Caraca.
5: Voltamos penta.
0: E isso...
5: 7 jogos, 7 vitórias.
1: Caramba.
5: Nem empatar, a gente empatou.
0: O pessoal da equipe também duvidava?
5: O pessoal de onde? Do Brasil?
0: Da equipe, não, da equipe mesmo.
4: Da comissão.
0: Da comissão, todo mundo, você, os jogadores.
5: Não é que duvidava. A gente fica sempre naquela dúvida, né, cara? É. Porque Copa do Mundo é um negócio muito difícil. Copa do Mundo não é tão fácil como se pensa.
0: É, eu tenho total certeza disso, até porque todo mundo acha que é só chegar lá, dar o seu melhor.
5: Não é assim que você vai encontrar. Você vai encontrar muitos jogadores bons. Também encontrei equipes muito bem montadas. Então é complicado. Não é tão fácil como parece.
0: E quem estava junto com o senhor também foi o seu filho, Márcio Fagundes, que está aqui com a gente. Márcio, você tinha quantos anos nessa época?
4: Ai, caramba, eu nasci em 77, eu sou ruim de matemática. Em 2002, eu estava com...
0: Você tinha quase uns 15 anos, vai. Não, 15 não.
1: 25,
4: né? É.
1: 25.
4: Não, e foi engraçado, porque assim, o meu pai, ele saiu, acho que foi 50 dias antes, porque eles foram pra Malásia,
5: pra Barcelona,
4: né? Eles foram fazer o, né, tipo, pré-temporada, grande, não sei o que, e foram viajando. Aí quando o Brasil ganhou a Bélgica, eu cheguei pra minha mãe, eu vou. Não, que vai, o que é? A passagem é caríssima pro Japão, não sei o que, papapá. E naquela época não tinha internet, não tinha nada.
0: Sim,
4: aí eu falei, cara, como que eu vou fazer? Aí eu falei, cara, tem que tirar o visto. Eu falei pro meu pai, pai, tudo bem? Eu não falei pra ele que eu ia. Aí, naquela época era fax.
5: Me deu susto, né?
4: Eu falei, pai, me manda as fotos do seu crachá aí, a galera aqui da rua quer ver como que é, não sei o que, manda aí pro fax. Aí meu pai foi e mandou o crachá dele pro fax. Aí eu peguei isso e fui pra tirar o visto. Eu cheguei lá na imigração, não tinha nada de celular. Aí eu cheguei lá na imigração do Japão, falei, meu pai é uma saída da seleção, tá lá no Japão, quero ir e tal. Aí 2 dias aprovaram. Aí eu cheguei pra minha mãe, tem que comprar passagem, não sei o quê, parcele isso aí, não sei o quê. Mas se perder, a gente não tem dinheiro pra pagar, mas parcele isso aí. Naquela época era cheque, dá cheque. Se não pagar, deixa o cheque bater, não sei o quê, mas eu quero ir. Aí eu cheguei um dia antes do jogo da Inglaterra. E aí, quando meu pai me viu, ele tomou um susto, porque ele não sabia.
0: Ele falou, cara, tem outro filho aqui no Japão.
4: O que você tá fazendo aqui? Não tem vaga nos hotéis, não sei o que, tá tudo lotado, já vai atrapalhar meu trabalho. Tudo lotado, né? Aí foi legal que os caras da TV Globo, que a gente já se conhecia e tal, falou, não, Roberto, ele fica lá no nosso hotel.
0: Que irado.
4: E legal que eu nem paguei, que os caras botou assim, ó, a Globo vai pagar aqui, põe alguma coisa. Aí eu, por que que eu ponho aqui na profissão? Aí eu, vou botar cameraman. Botei lá. Obrigado, Globo, ter pago meu hotel.
0: Então estamos falando com massagista da seleção e com cameraman da Rede Globo.
4: Oh, os dois jogando. E aí, cara, foi engraçado que no dia seguinte foi um jogo contra a Inglaterra, né?
0: Sim.
4: Aí eu falei, aí o Owen fez o primeiro gol, né? Que o Lúcio lá errou lá. Foi 1-0, eu falei, meu Deus, cheguei ontem, vou ver o jogo hoje, vou embora amanhã. Aí depois, graças a Deus, deu tudo.
1: Caramba. Cara,
0: que pressão você colocou no seu pai, que é o massagista do Penta.
5: Rapaz, não é fácil,
0: O Robertinho, ele foi massagista da seleção de 2001 a 2005 e fez o Penta, trouxe o Penta pra casa. E o seu filho, Márcio Fagundes, ele foi de gaiado no navio e entrou como cameraman da Rede Globo, que não filmou nada. Mas olha que interessante, ele tava lá dentro, assistindo, É tipo um cameraman, né?
1: Não, assisti do Super. E aí eu até pergunto, como foi ver o treino, por exemplo, do Ronaldinho, do Ronaldo, que eram grandes fenômenos, né?
4: Não, cara, assim, eu sou um cara que...
5: Realmente, 2002 foi...
4: Não, então, eu me sinto muito cara privilegiado pelo fato... Do meu pai ter trabalhado 25 anos no Flamengo e eu ter convivido com aquela geração de 80, né, do Flamengo e tal. Tipo, eu tava falando com o Lucas nos bastidores. Pô, eu entrava no fazer sauna com meu pai na Gávea, aí entra o Zico, aí entra o Moza, entra o Leandro. Pra quem é raiz, sabe o que, que eu tô falando desses jogadores. E na Copa do Mundo, a mesma coisa. Eu fiquei vendo treinos com meu pai... Lugares que não tinha acesso às outras pessoas. Tipo, depois eu cheguei a ficar no próprio hotel da seleção. Sim. Só não ficava no mesmo andar, porque o andar é fechado só pra ele.
5: Então, andar assim, é fechado só pra
4: às
5: gente,
4: vezes vi o Roque Júnior no meu
5: quarto. Agora eu não sei, mas naquele tempo era fechado.
4: Não, hoje é mais gente. Ainda, eu acho. Tipo, eu tô lá jogando videogame e vi o Roque Júnior pra jogar videogame no tirado. Meu quarto. O Júnior lateral. Então, assim, era uma coisa que, assim, como a gente, posso usar assim, eu como civil, né, vamos dizer assim, vivi coisas que muita gente não vai ter essa experiência nunca mais, porque hoje em dia é mais difícil ainda você ter um acesso.
1: É nisso. Verdade, então, até hoje eu tento dar em cima do Neymar, não consigo, cara.
0: Olha, se o Márcio Fagundes viveu isso, eu fico imaginando o que é que o Robertinho Fagundes, que é massagista do Penta, viveu. Senhor Robertinho, o senhor chegou lá na época do Penta, chegou antes, 2001, quando é 2005, pegou o pessoal do
5: eu
0: Penta.
5: Eu fui pra eliminatória, primeiro eu fui com o Leão. O Leão que eu fui com o Leão pra seleção.
0: Que incrível. Incrível.
5: Eu fui com o Leão, depois do Leão é que veio o Filipão.
0: Oh, muito bom esse. Você pegou dois bons técnicos,
5: nós disputamos,
0: né?
5: Uma Copa das Confederações, aí não ganhamos, aí o Leão caiu.
1: Sim. E aí chegou o Felipão.
5: Aí veio o Felipão.
1: E o Felipão era chato mesmo ou era gente boa?
5: O Felipão
1: boa?
5: É meu pai.
1: É? Ah,
5: meu pai.
4: Que bonitinho. Gente boa demais, mano.
0: Pô, que tá legal.
5: O Felipão é muito engraçado. O Felipão é bravo ali só na hora ali da... Mas fora daquilo ali, cara, e a gente tem muita amizade, viu? Muita amizade sensacional. Até às vezes hoje. Eu brinco muito com ele. Eu falo, pergunto ele pela dona Olga, que é a esposa dele. Ele, como vai minha mãe? Ele olha pra mim e fala assim... Minha mulher não tem fio preto.
0: Ô, Robertinho.
5: Olha o abuso.
0: Você trabalhou com muitos técnicos. Como o Márcio disse, você também foi massagista do Flamengo durante mais de
5: 23 anos
0: e também do Palmeiras.
5: Sim.
0: Na sua opinião, vendo tantos técnicos, qual é o que melhor trabalhou um time? Pode ser até o da seleção com o Filipão. Qual que você acha que foi o melhor, na sua humilde opinião?
5: Eu trabalhei com tantos treinadores que eu vou te dizer, comecei no Flamengo com o Carpegiani, né? Que era um baita cara. O Tele pra mim foi uma grande pessoa que trabalhou comigo. Inclusive ele era meu fã número um.
0: Que legal.
5: E vários, né? Que são tantos, cara. Nessa semana ligou um pra mim, Jair Pereira, me ligou essa semana.
0: Te ligou?
5: É.
0: Pra te sondar?
5: Não, a gente conversando, a gente tem amizade,
1: legal.
5: Né?
1: Que legal.
5: A gente tá sempre junto. Final do jogo, final agora do ano, ele tava também, fui fazer o jogo do Zico no Maracanã, o jogo das estrelas, né? Lá, ah,
4: foi muito
5: mundo.
4: Legal, cara.
5: Nossa,
4: legal.
5: Foi uma festa no Maracanã.
1: Olha só.
5: Eu roubei a metade da cena do Maracanã. Mas
0: tem algum técnico que o senhor acha melhor? Você fala, caramba, esse aqui realmente pegou um timezinho, ó.
5: Olha, não é que seja melhor. Cada técnico tem uma maneira de trabalhar.
0: Entendi.
5: Entendeu? Cada um tem um modo de trabalhar. Ninguém trabalha um igual ao outro. Cada um tem uma tática diferente. É o normal.
1: O senhor que passou pelo Flamengo, pelo Palmeiras, qual é o seu time do coração, afinal, hein?
5: Mengo.
1: Mengo?
5: 23 anos não poderia ser diferente.
4: 23 não, acho que é 24.
5: Ganhei tudo no Flamengo. Flamengo eu ganhei tudo.
0: Tudo, todas as taças. É. E o senhor cuidou de jogadores.
5: Sou pentacampeão brasileiro.
0: Pentacampeão? Por que pentacampeão brasileiro?
5: Brasileiro. Fui pentacampeão brasileiro.
4: Pelo Flamengo.
5: Até a medalha tá ali que eu trouxe pra vocês verem.
0: Jura?
4: Ah, o tetra e o penta do Flamengo, é.
0: Que incrível.
5: Eu sou penta duas vezes.
0: É, o senhor foi massagista.
5: Penta pelo Flamengo e penta pela seleção brasileira.
0: Cara, que incrível. Eu vou fazer uma
5: pergunta. Fui campeão da Copa América, depois da Copa do Mundo, lá no Brasil e Argentina.
0: Ah, o gol do Adriano. O gol do Adriano foi lindo. Nossa, foi. aquele jogo ali foi difícil, hein?
5: Ah, foi difícil.
0: Pô, aquele empate, jogo ali era pra ter abandonado.
5: O empate era deles.
0: Era.
4: Não, o empate era pênalti, mas deixava 1-0.
5: 1-0. Aí no final do jogo, finalzinho do jogo, o Adriano fez o gol, cara.
0: Não, eu lembro a torcida.
5: Loucura.
0: A torcida
5: sofreu. Eles ficaram loucos, né?
4: O Tego, levando a bola pro canto pra fazer palhaçada e tal.
5: Eu tava com o Parreira.
0: Se eu não me engano. Ô, Mini Ruth, não sei se você se lembra, mas esse jogo foi um jogo que a Argentina tava zombando
5: muito
0: do Brasil.
5: Tempo. Ah, é?
0: É, eles fizeram os primeiros gols e aí, assim, o brasileiro
5: falou, eles são terríveis, né?
0: São horríveis. Eu sou argentino. Tenho família argentina, posso dizer. São horríveis. Não,
5: mas eles são fanáticos mesmo. Eles são.
4: Eles levam bem a.
0: Além de levar a sério, levam pra briga muito mesmo.
5: Leva a sério.
0: Os caras levam.
5: Eu sofri muito da Bomboneira, cara.
0: Eu imagino. Fui
5: cuspido na cara da Bomboneira,
1: filho. Olha
5: só. Não podia fazer nada, né? Porque o nosso banco era assim, aqui mancada tava aqui. Eu fui atender um jogador no campo, quando voltei pra sentar no banco, fui cuspido. Não podia fazer nada. Fazer o quê?
0: Pô, mas que falta.
4: Não, às vezes, mas fazia uns negócios assim, que ele não quer falar. Às vezes, meu pai, quando ele tinha um spray de éter pra jogar no jogador na perna, alguma coisa assim, aí meu pai ficava com tanta raiva, meu pai vinha com éter assim,
5: e ficava jogando éter.
1: Muito louco.
0: Parabéns. Você pode fazer argentino, que argentino não vale nada. Argentino não vale nada.
5: Não, eu
0: tô falando.
5: Eu tenho amizade com Mancuso, era meu fã, juro, amigo Mancuso. Você sabe que a seleção, quando nós fomos pra Copa do Mundo, nós fomos pra Barcelona fazer um amistoso. Depois de Barcelona, nós fomos fazer um amistoso na Malásia, lá em Kuala. Aí eu cheguei no hotel lá em Barcelona. Aí a gente ia sair pra treinar à tarde. Daqui a pouco alguém me chama no quarto. Ó, tem alguém te chamando na recepção. Pô, na Espanha? Aí desci. Aí, quando eu... Quem era? Mancuso. Robertinho, vim te dar um abraço.
0: Opa, falei,
5: meu Deus.
0: Precisava vir aqui pra me dar um abraço? Podia ser lá no Brasil, mais perto.
5: Ele foi meu jogador no Flamengo, Mancuso.
0: Sim.
5: Foi meu jogador do Flamengo. Cara, sensacional.
0: A gente tá ouvindo aqui a voz da experiência, senhoras e senhores. Robertinho Fagundes, ele que foi massagista do Flamengo, do Palmeiras e da seleção brasileira. Ele esteve presente na vitória do Penta.
5: É. Eu dei autógrafo pro Zidane, né?
0: Mentira, pro Zidane?
5: Pro Zidane.
0: Por que ele quis o seu autógrafo?
5: Porque nós jogamos Brasil e França 100 anos da FIFA.
0: Que legal.
5: Aí terminou o jogo, ele foi no vestiário, pega autógrafo de todo mundo e chegou pra mim.
0: Por favor.
1: Pediu uma massagem também.
5: Aí eu...
4: Foi legal porque ele, tipo assim, até da comissão, né? Ele, que legal. Você viu, nossa, um cara como o Zidane, né?
5: Cara,
4: valorizar todo mundo. Então isso é legal também.
0: O senhor não fez massagem na cabeça dele, não?
5: Não, eu fiz massagem no Maradona.
0: Mentira!
1: Sério?
0: No Maradona?
5: Maradona.
0: E por quê? Como?
5: Porque teve um jogo no Maracanã, uma festa, uma volta do Zico, quando o Zico veio do Udinese. Teve uma seleção que jogou contra o Flamengo. Maradona, Falcão, tinha um cara muito famoso lá no Norte, que era, como é que chamava, a gente chamava ele, um pequenininho, que foi muito famoso lá no Norte, que não me lembro o nome dele agora. Fizeram uma seleção, e eu fiquei na seleção, contra o Flamengo. Aí o Maradona tava na minha seleção.
0: Ai, caraca.
5: Você vira. Centoninho Cerezo. Ui, nossa, mano.
0: E onde é que o Maradona mais
5: sentia dor? Jacozinho, lembra do Jacozinho famoso?
0: Eu lembro. E onde mais o Maradona sentia dor?
5: Eu tive com ele pouco tempo, né? Foi só no dia do jogo e tal, mas era... Que meio doidinho.
0: Que jeitinho dele. Felizazo, alegraço. Faz aqui, aperta cá.
5: Animado. Mas eu vou te dizer, dava gosto de ver o cara jogar. Viu?
0: Era animal. É isso. Animal.
5: O cara jogava muito, cara.
1: Não, mas falando em massagem, seu Robertinho, eu queria saber, o senhor tinha um carinho especial na hora de massagear o joelho do Ronaldo, por exemplo?
5: O Ronaldo, a gente teve uma fase de muito tratamento, né? Porque, né, quando ele foi pra Copa do Mundo, ele tava vindo daquelas situações, aquela situação que foi muito difícil, né? Foi. E eu cheguei a ficar com ele na granja, a gente fazendo tratamento, dava muito injeção. Inclusive, ele me colocou um apelido, até hoje, quando ele me vê, quase todo final de ano eu vou jantar dele, né?
0: Que legal.
5: No final de ano. Ele botou o apelido de furabunda. Sabe que eu furava ele?
4: Não explica, furava dando injeção.
1: Que susto!
5: Tava muito anti-inflamatório, né?
4: Imagina.
5: Mas é o Paco, ele se me respeita, cara.
3: Homem criado, tem filho, tem família, respeita aqui.
5: Mas falando... foi divertido, divertido.
1: E falando em Ronaldo, o que o senhor pensou na hora que viu aquele, né, penteado dele de cascão? Você falou o quê?
5: Nossa. Ele falou, começou, o Bertinho vai fazer também? Eu digo, você tá louco.
3: O senhor não toparia não fazer um desse, não?
5: Não, tá. Mas ele é um cara sensacional, viu?
3: Imagina.
5: Nossa,
3: imagino.
5: Ronaldo, Ronaldinho.
3: Ah, aquela turma era boa.
5: Aquele nosso grupo de 2002, cara, foi demais, viu?
3: É verdade foi que demais, vocês cara. Foram no avião indo, já tocando pandeiro, já na desconcentração?
5: Não, isso era indo pro treino e voltando do treino.
3: É.
5: Era normal.
3: Jogo, né?
5: Todo mundo muito feliz, muito tranquilo. Pagode mesmo. Rolava dentro do ônibus, dentro que do avião. Não.
1: Que maravilha.
5: Mesmo o avião era só nosso, né? O avião era só nosso, da Varig, né?
3: E mesmo com a atenção aqui fora, ao extremo, porque ninguém Sim. acreditava naquela seleção.
5: Mas é a hora que você tem que estar bem descontraído, cara. Isso aí ajudou muito, muito, que não teve aquela tensão de isso aí.
4: Como já tava desacreditado meu, o Cássio pensou, meu irmão, qualquer coisa que a gente fizer aqui, mas assim, eu que acompanhei assim, alguns dias lá com ele, eu via que a galera tava muito afim de ganhar.
3: Bom.
4: Muito afim de ganhar, muito
5: assim. O Filipão foi... A família escolar, foi o pai, realmente foi... Ele fez uma família com a gente. Ele é um cara sensacional, cara.
3: E ele sabia de tudo que acontecia lá?
5: Sim,
3: a gente sabe tudo. Me diz assim, se você sabia também de tudo, teve
5: Mas,
3: algum jogador...
5: Mas graças a Deus não aconteceu nada.
3: Eu ia te perguntar isso agora, se teve algum jogador que se machucou, mas não quis falar pra não comprometer não desacreditar ainda mais.
5: A única coisa que a gente fazia, por exemplo, eu, o Dr. Runco, o Dr. Rodrigo Krasmar, que é o mestre da seleção hoje, a gente sempre chegava pro Ronaldo. Ronaldo, tá tudo bem? Não, tá tudo bem. Então, vambora.
3: Então, a gente confia no que o jogador Sim, fala.
5: Porque, por exemplo, ele passava pra mim, que era eu e o Dr. Runco, né? Os dois que ficavam no campo.
3: Bom, e já que a gente tá falando da seleção... O que o senhor acha dessa nossa seleção de 2026? O senhor acha que ela traz o Hexa pra casa?
5: Ô, cara, futebol é caixinha de surpresa. Eu... Tomara que sim. Vamos torcer que sim.
3: Tá.
5: Porque não é fácil, por exemplo, o que aumentou o número de jogos.
3: Sim.
5: E às vezes em um jogo você tropeça.
1: É.
5: É o normal.
1: E mesmo se o Neymar não estiver 100%, o senhor acha que ele deveria jogar?
5: Mas e aí? E agora? Qual é a dúvida?
3: Bem, agora ficou, né?
5: Primeira, ele vai voltar, mas e o treino? E entrar na parte física?
1: Nesse caso, o senhor acha que aconteceu algum erro para ser divulgada essa lesão dele
5: eu
1: depois?
5: Não sei. Na verdade, eu não sei se houve erro. Porque eu não vi. Se eu estivesse junto dele, até eu poderia falar alguma coisa. Mas então, fica difícil você. Se você não tá junto, você não é difícil você saber alguma coisa.
4: Que o Santos falou uma coisa, né? Chega lá, é outra. Então,
5: porque assim, é chegar lá, né? Disse que tava com problema de grau 2. Quer dizer, é um negócio muito complicado.
3: Eu sou um pouquinho burro. Me explica, o que é o grau 2?
5: É uma lesão, é um tipo de lesão. Ela vai a grau 2, grau 3, ela vai, depende. Tudo depende de muitas coisas. Mas vamos ver, tomara que ele recupere e que dê certo, cara.
3: No seu coração, senhor Albertinho Fagundes, você que é massagista do Flamengo, do Palmeiras, da seleção que foi pentacampeão, no seu coração, o que o senhor acha? O senhor acha que ele está em um bom estado físico para ter um batalhão de jogos pela frente?
5: Eu acho que provavelmente, cara, vai faltar talvez ritmo de jogo, porque o cara não tá jogando. Quem sabe vai faltar ritmo de jogo? Que não é culpa dele, é culpa da situação.
3: Entendi.
5: Né? Culpa
1: Sim.
5: da situação.
1: Com certeza. Mas o senhor acha...
5: Treino, né? Sim. Treino. Cadê o treino? Ele não pode treinar agora, ir pro campo. Tocar uma bola.
3: Isso Sim. talvez complique.
4: E jogos de Copa do Mundo é muito
5: talvez
4: intenso,
5: talvez essas
4: né?
5: coisas impliquem em muitas situações. Imagina. Mas vamos torcer que ele...
3: Dê certo.
1: Que dê tudo certo,
5: que
1: né?
5: Dê certo.
3: Depois se der tempo, eu quero contar uma história engraçada da Copa.
5: Ele entra e resolve.
3: isso é verdade.
1: Olha só. O senhor acha que
5: porque
1: a seleção...
5: não vai ser tão fácil.
1: O senhor acha que a seleção brasileira perdeu a qualidade ou as outras seleções que acabaram, né, indo evoluindo mais para...
5: Eu acho que o futebol, ele evoluiu muito. Uhum. Muito, muito. Até mesmo a gente, sem ser seleção... Antigamente a gente saía para jogar, por exemplo, Flamengo. Eu rodei com Flamengo, Brasil e esse mundo.

0: Às vezes ia jogar com o time, você ia dizer, ah, isso aí não ganha fácil. E às vezes ganhava. Mas hoje não é mais assim. Hoje você pega um timezinho que você nem nunca viu falar e você chega lá, cara, o negócio é complicado.
1: Ué, Marrocos?
0: complica.
1: Na última Copa, Marrocos não.
2: Sim, quarto sim, lugar.
1: Quarto lugar, amigo.
2: É. Ninguém complica, apostaria, não.
1: Croácia,
2: Marrocos.
1: Ué, qual o time que tiraram o Brasil da Copa? Bélgica e Croácia. São times do... Se você mais ou menos
0: no segundo hoje, escalão, né? As seleções hoje estão muito niveladas, cara.
1: Então, né?
0: Muito niveladas. Nós não vamos ter nenhum jogo. Esse vai ser fácil. Não vai, não. Eu fui no Haiti com o Flamengo, com a seleção. 2005, acho que 2004, 2005, nós fomos lá no Haiti. Cara, foi uma loucura a nossa saída no Haiti, né? Caramba. Verdadeira loucura.
1: Imagino.
0: O povo ficou assim. Parece que o Haiti todo acompanhou a gente do aeroporto pro estádio correndo atrás da gente. A gente no carro do exército da ONU.
3: Caramba!
1: Olha que bonito. Você vê o poder de uma seleção, né? Você vê
0: nós,
1: o poder.
0: Ficamos em São Domingos pra ir jogar no Haiti, porque não tinha hotel pra gente ficar lá em...
1: Caramba!
0: Lá no Haiti, lá em Porto Príncipe.
1: Muito bom. Bom, olha, estamos aqui conversando com ele, Robertinho Fagundes, que foi massagista do Flamengo, do Palmeiras e também da nossa seleção brasileira no Penta. Ele ajudou a trazer o Penta pra casa. Junto com ele tem também Márcio Fagundes, que é comediante e que esteve presente no Penta, lá na Copa da Coreia e do Japão, só que como cinegrafista da Globo. Sendo que ele não era cinegrafista da Globo.
0: Cinegrafista de mentira.
1: Eu tenho uma PPP. Que é o seguinte, PPP, pergunta problemática e polêmica. Peço até desculpas, diretor, mas eu tenho que fazer. Senhor Robertinho, senhor massagista, o senhor viu muitos corpos ali, né, massageando, tocando neles. Eu gostaria de saber qual jogador tem a maior pemba da seleção brasileira de 2010. A pemba do Penta. Ai, a gente quer saber a maior pemba do Penta. Ele vai responder, hein? Ele não vai poder fugir dessa, não. Mas é daqui a pouquinho, porque antes eu quero dar uma olhada na nossa enquete do dia, que traz a pergunta, já que estamos recebendo as supostas visitas de extraterrestres, qual meme você utilizaria para representar a raça humana para um ET?
3: Eita!
1: E aí, Mini Ruth, o que é que o pessoal respondeu no nosso WhatsApp?
3: Olha só, a galera já tá respondendo no DDD 11972211001. O João Pedro, ele mandou: eu vou pôr o meme da Nazaré Confusa e perguntar se ele tem a tecnologia para explicar aquelas contas flutuando.
1: Boa, boa. Próxima, vai!
3: Carlos Henrique também, ele mandou aqui, ó: vou dizer o que o receba do Luva do Pedreiro é o cumprimento da terra.
1: Cara, não, pelo amor de Deus, faz isso não.
3: Receba.
1: Vai, próximo, ai, vai. Meu
3: Deus. A Luana Moura, ela mandou: eu vou colocar os vídeos da Dilma falando errado e falar que aquela já foi a nossa presidente.
1: Pô, tá legal. Vai, próximo.
3: E também o Paulo Bosco, ele mandou: eu vou maratonar os discursos do Bolsonaro pra testar se o tradutor universal deles é realmente bom. Tá ok?
1: Muito bom. Ok, tá certo. Você pode mandar pra gente qual meme você utilizaria pra representar a raça humana quando é perguntado por um ET. Você manda pra gente no 011 97221 1001. Agora voltamos com Robertinho Fagundes e Márcio Fagundes, eles que estiveram lá no Pentacampeão. Robertinho enquanto massagista, que massageava, e o Márcio foi de gaiato no navio, meu. Foi só pra curtir. É o famoso: meu pai tá lá e eu vou também.
0: Falso câmera.
1: Robertinho, eu te perguntei, agora eu quero saber a resposta: quem é que tinha a maior pemba do Penta?
0: Difícil.
1: O maior jogador de
0: Palmeiras.
1: Você foi botar a toalhinha, não era toalhinha, era toalhão.
3: Eu já vi isso, é pra eu seguir no Instagram.
0: Eu achava que todo mundo fazia massagem de calção.
1: De calção?
0: É.
1: Mas não tinha um volume grande ali? Você fala assim: tira a garrafa pet da calça.
0: Não dá pra ver, né?
1: Não dá pra ver.
3: Já aconteceu de alguém ficar animado com a massagem?
0: Não.
1: Não? Respeita, menino.
3: Não, é uma curiosidade,
1: respeita, né? Respeita o Robertinho, pelo amor de Deus. É um homem de família. Vendo a presença do filho, o menino. Que falta, o senhor me desculpa. Desculpe, tá? O senhor me perdoe. A gente vai conversar. Diretoria da TMC vai conversar com ela também. O senhor me perdoe. Mas agora voltamos, então, para entender. Eu quero saber da nova seleção. O senhor sabe de Copa e sabe de vitória. O senhor acha que o Neymar, mesmo não estando 100%, ele deveria jogar?
0: Quem sabe? Ele vai depender das condições dele.
1: É ele que decide mesmo,
0: sim,
1: né?
0: Sim, eu acho que ninguém para saber melhor as condições dele do que ele próprio.
3: Né? Sim. Mas tem alguém na seleção atual que lembra um pouco a seleção de 2002?
4: Você fala em termos de quê?
0: De, em termos de
3: De jogador. De
0: jogador. Ah, você tem cara bom lá, como o zagueiro lá, o menino lá do PSG.
4: O Marquinhos.
0: Você tem o... Ah, você tem uns caras bons lá, cara.
3: Vini Júnior?
0: Não sei se é Vini Júnior, mas não sei se...
4: Sabe o que eu, assim, que eu vejo hoje?
0: Cada um tem uma maneira de jogar.
4: Que eles jogam muito nos clubes, mas na seleção não faz o mesmo papel que faz na seleção. Diferente da época de 2002, que eles jogavam muito nos clubes muito na
0: seleção. Porque às vezes jogar em clube é uma coisa e na seleção é outra, né? Muda totalmente.
5: Mas eu vou acompanhar o seu pensamento, seu Bertinho, que eu acho que é isso mesmo. Eu não acho que a nossa seleção tenha decaído. Eu acho que assim, passa por transformações. Mas acho que as outras melhoraram muito.
0: Sim, outras cresceram.
5: Cresceram demais, né? Cresceram acho que elas foram estudar. É uma coisa que o Japão fez com o Zico, com o seu amigo.
0: O Zico Kashima levantou o Japão.
5: Nossa, total. Inclusive tá lançando o documentário dele aí.
0: Eu fiz a despedida dele no Brasil e fiz no Japão.
5: Ah, é?
0: É.
4: No Kashima?
0: No Kashima.
5: O senhor foi lá pra fazer a despedida, pra volta dele pro Brasil?
0: Ele foi pra volta pro Brasil. Eu fiz no Brasil e fui com o Flamengo fazer no Japão.
5: Que legal.
3: Caramba.
0: Que ele queria que eu fosse.
5: Agora, senhoras e senhores, eu posso, por favor, pedir permissão? Porque já que estamos falando de futebol, acabou de aparecer uma informação. Parece, break news, parece que teve uma nova convocação feita. Nós temos agora, em primeira mão,
4: hoje,
5: uma nova convocação da seleção do Marrocos. A seleção do Marrocos vai trazer os nomes dos seus jogadores que vão disputar a Copa do Mundo. Quem traz esses nomes é ela, Mini Ruth. Por favor, Mini Ruth.
3: E os jogadores são Nousair Mazraoui.
5: Perdão, repita, Mini Ruth.
3: Nousair Mazraoui.
5: Tá bom, próximo.
3: O Sofian El Karouan.
5: Yeah.
3: O Abdelhamid Ait Boudalau.
5: Próximo nome.
3: O Bilal.
5: Como é que é? Quem é? Qual o nome do jogador?
3: Bilal El Canous.
5: Ele joga em que área, Bilal?
3: Deve ser atacante.
5: Deve ser atacante.
6: Meu Deus do céu.
3: O Abdi Ezaouzouli.
5: Próximo jogador.
3: Eumed Benabid.
5: Como é que é?
3: Eumed Benabid.
5: Ok.
3: Ayub El Kabi.
5: Ok.
3: Asharaf Hakimi.
5: Hakimi. Essa foi a seleção.
3: É que eu entendo muito de futebol, seu Roberto.
5: Essa foi a seleção do Marrocos, que a gente traz sempre aqui as convocações e as escalações pra você que acompanha. Afinal de contas, TMC é a emissora oficial da paixão dos marroquinos.
0: Meu Deus do céu. Meu Deus.
5: Por favor, ô Márcio, você que esteve lá de gaiato, foi com 25 anos curtir a Copa do Mundo, acompanhar o papai. Você tinha citado antes que tinha uma história pra contar.
4: Ah, sim, cara. Por favor. Uma história muito engraçada, que assim, o Júnior Lateral, a gente ficou muito amigo lá, a gente saía junto nas folgas, que todo jogo que o Brasil ganhava, o Felipão dava um dia de folga.
5: Ô, oh, coisa boa.
4: E aí tinha um cara lá, um japonês lá, que ele falava que era da Yakuza, não sei o quê, aquele negócio todo. Eu fico amigo meio do Júnior, ele tinha uma Mercedes enorme, negócio todo, naquela época e tal, não sei o quê. Aí, pô, o Brasil foi penta. Aí o cara falou assim, ó, vocês me levam junto pra festa, eu vou levar vocês. Aí, então, tá bom, tudo bem, vambora. Meu irmão, chega no meio de uma ponte lá, aquela Mercedes do cara topa, o carro para. Aí eu falei, meu irmão, não pode ser sério. Eu falei, ah, mas é Japão, né, meu irmão? Daqui a um minuto vai chegar com um helicóptero, vai resgatar a gente, caramba, vai deixar direto. Ah, pra resumir, perdemos a festa do Penta. A esposa do Júnior não acreditava quando o Júnior contou.
5: Nossa.
4: A Kelly, então um beijão pra Kelly aí. E aí, cara, aí o Júnior falou assim, ó, pra gente não virar chacota dos caras, quando a gente chega no hotel, fala que a gente foi. Falou, não, beleza e tal. Aí a gente volta pro hotel, aí tava chegando todo mundo da festa. Cadê vocês? Eu não vi vocês. Ah, tava lá na pé da escada, lá no canto, lá não sei o quê. Então, resumindo, a gente perdeu a festa do Penta. O Júnior foi o único jogador do Penta que não foi pra festa.
3: Nossa!
4: Depois. Eu queria matar o cara da Yakuza depois.
5: Mas eu tô querendo matar esse cara da Yakuza? Porque o cara ganha o Penta e não vai na festa.
0: E cara, a gente a noite toda no hotel bebendo, cara.
5: Foi bom, né?
0: Nossa.
4: Eu acho que o único que não tinha ido foi o Kaká, né? Por causa que o Kaká não curtia. Acho que o Kaká não foi, foi pro outro lugar e tal. Mas e a gente não foi pra festa. A esposa do Júnior não acreditou quando ele voltou. Amor, eu não fui pra festa. Você vai, deu o quê? Eu vi lá um monte de bagulho. Eu não fui, não, amor. Eu quem sabe que uma
1: manguaça que eu fiz de sala. Alguma manguaça.
5: Muito bom.
3: Não,
5: muito
3: eu juro. Muito bom, cara.
5: Mas foi uma experiência da hora, assim. Muito mesmo bom. No teito do papel, foi uma experiência boa.
3: Não, falando em Cacá, é verdade que o Cacá é perfeito? Porque tem essa, né? Essa.
1: Tem.
3: Essa
1: coisa. Tem uma brincadeira na internet que o Cacá, ele não deixa a toalha molhada em cima da cama. Que ele respeita.
0: Certinho,
1: né? Muito certinho.
0: É péssimo.
1: Tanto que não foi na festa.
0: Viu?
5: É, tá vendo?
0: Você sabe que a gente tinha bingo. Sempre à noite no hotel tinha bingo, né? Tudo que ele ganhava era pra mim.
1: Que bonitinho.
3: Olha.
1: Né? O senhor ganhou muitos presentes dos jogadores?
0: Ganhou. Foi bastante coisa. Foi.
5: Ah, a galera da antigamente era bem. Tanto que eles brigavam.
0: Será que a nossa amizade são todas. Até hoje.
1: Cara, que legal.
0: Até hoje a gente tá sempre junto.
1: É uma amizade bem verdadeira, né?
5: Eles brigaram, não. Eles pediram na época, que era o Ricardo Teixeira, presidente da CBF, que. Se o Brasil fosse pentacampeão, que o prêmio seria dividido da cozinheira até eles a mesma coisa.
0: O Ronaldo foi assim, o Ronaldo sensacional. Houve uma reunião antes do Penta, antes da Copa, sobre prêmio, bicho. O Ronaldo, nota mil. O Ronaldo disse, não, igual pra todo mundo.
1: Caraca.
0: Bicho, prêmio, igual pra todo mundo.
5: Os cabeça, né? Que foi ele, o Marcão goleiro e tal. O Ronaldinho Gaúcho. Roberto Carlos falou: tem que ser da cozinheira, porque tá todo mundo aqui no mesmo barco.
0: E foi muito legal. Que, por exemplo, a eliminatória, jogo tudo, tinha no ônibus, no avião, tinha sempre alguém que fazia uma. Saía pegando dinheiro com todo mundo. Pros roupeiros e pro massagista.
1: Caraca, que legal.
0: Cafu, pessoal. Final do jogo. Tanto pra um, tanto pra outro, tanto pra outro.
1: Oh, que pena só. Que não fazem mais jogadores.
0: Pô, e era só dólar, né?
1: Não, oh, coisa boa, hein?
3: Que delícia, hein?
1: Coisa assim, guardou, tá valendo mais de 5 hoje. Amigos e amigas, infelizmente a gente vai encerrando a nossa conversa com o Robertinho Fagundes e o Márcio Fagundes. Eles que estiveram no Penta, Robertinho enquanto massagista, cuidando da nossa seleção. E o Márcio foi de gaiato no navio lá, brincando como cinegrafista que não filmou nada.
0: Falso.
1: Inclusive a Rede Globo tá devendo pagamento pro Márcio, hein?
3: Não
1: tá
3: filmou, ainda não foi na festa, né?
0: Espero que não mande me cobrar.
1: É. Muito obrigado, Robertinho. Muito obrigado,
0: Márcio.
1: Eu que agradeço.
0: Um abraço a todos.
1: E gostaria que vocês dessem um recadinho final pra quem quer que seja. Seja pra seleção, seja pra esposa, pra mãe. Por favor.
0: Boa sorte. Desejo boa sorte pra seleção, né? Tem que desejar, né? Enfim, sou brasileiro, né? Em primeiro lugar. E um abraço pra minha esposa, que deve estar ouvindo em casa.
1: Tá bom.
0: E a todos vocês.
1: O senhor faz massagem na esposa?
0: Santo de casa não faz milagre.
1: Coitada da senhora, tá? Peço desculpas. Mas, senhor, é seu momento, por favor.
5: Eu quero agradecer aí pelo convite, obrigado. Eu acho que o programa ficou muito mais leve São Marcelo. Né? Ele que me convidou e não vem, então tá assim, mas que porta. Bom que ele fez isso, porque não, ficou muito melhor.
0: Eu agradeço vocês todos, muito obrigado.
5: Foi muito bacana aí, parabéns pelo programa.
0: Posso dar
5: só meu Instagram?
1: Por favor.
5: Arroba Márcio Manguaça, que aí eu tenho os conteúdos lá de comédia, sobre Flamengo, sobre futebol, sobre tudo aí, pra quem curtir. Também quem não curtiu vai lá porque dá engajamento também.
1: Márcio Manguaça, por favor, acompanhe lá no Instagram que você vai amar. Ele é um grande comediante, obrigado. Um grande comunicador. E o seu pai, um grande massagista que trouxe o Penta pra casa.
3: Só pra finalizar, tem um palpite do primeiro jogo?
1: É Brasil-Marrocos. Quem você acha que leva e quanto?
5: Eu, 1-0 Brasil.
1: 1-0 Brasil, bom. E você?
0: Pode ser 1-0 Brasil.
1: 1-0 Brasil? Eu vou botar 2-1.
0: Eu acho que não vai ser um jogo tão fácil.
1: Também acho que não. Acho que vai ser difícil.
0: Acho que não vai ser tão fácil.
3: É, com o Bilal jogando, acho difícil mesmo.
1: Senhoras e senhores, a gente continua daqui nosso programinha de Meu Deus, trazendo agora informação com diversão. É hora do quadro que todo mundo ama. É um quadro de sucesso. A gente é parado na rua pra falarem dele. Você sabe que eu sou realmente parado na rua?
3: Ai, juro, sério?
1: Juro, fui parado na rua.
3: É muito bom esse quadro, né?
1: Esse quadro é um sucesso. Senhoras e senhores, é hora do girinho de notícias. Vai!
3: Vai! Ah, vem pra cá, você que quer saber de notícias. Olha o aviãozinho de dinheiro, viu? Vem pra cá, Lucas Salles.
5: Ai, amigos e amigas, a primeira notícia poderia ser diferente, mas eu já a dei aqui algumas vezes e vou dar, continuar dando, porque este ano é um ano de eleição. É um ano que todo mundo tá ali, né, já tenso pra cacilda, e a gente já sabe que o cenário tá se repetindo igual a de 2022. Porque Lula e Flávio Bolsonaro estão dando no segundo turno.
3: Tá vendo? Olha só, rapaz.
5: Pois é, estão dando o que falar. Lula aparece com acima das pesquisas de Flávio Bolsonaro. Ele está acima, ele está com 47% da intenção de voto numa pesquisa feita pela Vox Brasil. Lula com 47% e Flávio com 41%.
3: Nossa,
5: então Lula
3: senhora
5: está superando o Flávio nessa pesquisa que foi feita pela Vox Brasil. Se, inclusive, se você quiser conferir, você entra no site da TMC, www.tmc.com.br, e essa notícia tá lá. Você vai entender melhor essa pesquisa e por que deste número.
3: Nossa,
5: né?
3: Nossa, parece que a gente tá em 2022. Parece eu fazendo Remember com meu ex, gente. O que é isso?
5: Vai, próxima notícia.
3: Mas falando em futebol, a galera toda está muito feliz com o quê? Com o preenchimento das figurinhas no álbum da Copa, né?
5: Tem o pessoal fazendo legal mesmo.
3: Uhum, em praça, em shopping, tá todo mundo trocando
5: banca
3: figurinha.
5: De jornal,
3: pois é.
5: Voltando a ver.
3: Mas algumas figurinhas nos Estados Unidos têm uns níveis de raridade tão grandes que algumas custam mais ou menos $100,000. Você
5: que
3: sabia disso?
5: Isso?
3: Pois
5: 100
3: é.
5: $100,000 numa figurinha?
3: Aham. Uhum. A versão do álbum vendida lá nos Estados Unidos conta com versões especiais dos jogadores. Os colecionadores poderão encontrar versões com a borda azul, vermelha, roxa e verde, além da cobiçada edição preta, que é a única do mundo, viu? E a figurinha paralela preta única é do Lionel Messi, que alcançou $139,200 em 2022.
5: Que é isso, gente? $139,000 numa figurinha?
3: É muita grana,
5: tá,
3: né?
5: Tá valendo às vezes mais que um jogador, se duvidar.
3: É mesmo,
5: tem
3: cara.
5: Tem jogador que não tá jogando nada. Não no caso do Messi. Messi joga pra caramba.
3: Um absurdo.
5: Inclusive tá mandando muito bem lá no Miami.
3: Eu tenho uma da Virgínia. Quem quiser comprar...
5: Figurinha da Virgínia é onde? Ela nem tá na Copa, Mini Ruth.
3: Ela tá, pela Globo. Tem um monte de jornalista que não concorda, mas ela tá.
5: Próxima notícia. Olha só, notícia urgente pra você que é brasileiro. Presta atenção. Você sabe que teve uma conversa lá do Flávio Bolsonaro com o Donald Trump. Você
3: viu
5: isso?
3: Sim, vi.
5: Ele foi lá, visitou a Casa Branca, conversaram os dois lá, bateram um papo. E depois dessa conversa, o Donald Trump falou, não, seguinte, eu vou catalogar o PCC e o CV, que são... como eu posso...
3: Você vê o Comando Vermelho, né?
5: Você vê o Comando Vermelho, o PCC aqui de São Paulo. São facções criminosas, ele vai taxá-las como grupos terroristas. PCC e o CV, esses grupos criminosos, passam a ser considerados terroristas pelos Estados Unidos. O Flávio disse que pediu a Trump para considerar o PCC e o CV como terroristas. PCC aqui em São Paulo, eu não sei o que significa a sigla.
3: PCC?
5: É, mas...
3: Eu prefiro não fazer piada, que eu... né?
5: Ah, o primeiro comando da capital. Obrigado. Obrigado pela informação, olha, pessoal, só da equipe. E o CV é o Comando Vermelho no Rio de Janeiro. São duas facções criminosas e estão agora taxadas como terroristas, grupos terroristas no Brasil.
3: Caramba.
5: E eu gostaria de trazer que isto, a gente sempre faz a brincadeirinha, isso não vai influenciar em nada, isso não vai mudar em nada a sua vida. Mas não, isso aqui pode mudar muita coisa no Brasil.
3: Tipo?
5: Cara, eu prefiro não falar porque eu quero estudar mais e melhor, mas pode mudar muita coisa. Muita coisa.
3: Será que o Trump pode chegar no Brasil como ele chegou na Venezuela?
5: Não vou falar. Eu preciso estudar, mas eu sei que vai mudar muita coisa no Brasil. Isso aqui não é à toa e a gente nem sabe dizer ao certo se isso é bom ou se é ruim. Porém, qualquer luta contra qualquer facção criminosa, pelo menos eu considero uma boa luta, né?
3: É verdade.
5: Pra acabar com facção todas, hein? Até os dos colarinhos brancos lá em Brasília, lá em Brasóvia.
3: Esses que precisam acabar mesmo, né?
5: Esse aí, meus amigos e minhas amigas, esses são os que mais prejudicam o Brasil, tá?
3: Pois é.
5: Até porque esses grupos terroristas como PCC e CV só existem por conta dos colarinhos brancos.
3: Mas olha, tem gente que não precisa ser prejudicada, viu? Tá se prejudicando sozinho. 2026 eu acho que não é o ano do Fábio Porchat, galera.
5: Por quê, coitado? O que aconteceu com ele?
3: Pois é, um condomínio está processando o Fábio Porchat por uma dívida de mais de R$21 mil lá no Rio de Janeiro.
5: Ué, o que aconteceu?
3: O cobrador afirma ter esgotado tentativas de acordo amigável e dispensou a audiência de conciliação com o humorista. E aí o humorista diz desconhecer essa ação, viu? Que história é essa, hein, Porchat? Conta pra gente. O que é isso?
5: Oh, peraí, mas deixa eu entender. Então ele tem um apartamento no Rio de Janeiro e aí ele não pagou o condomínio, é isso?
3: Exatamente.
5: Ah, aí ele não pagou o condomínio e aí tá tentando, aí o síndico tenta alguma ação, é tipo isso?
3: Exatamente. Ah. Só que o Porchat tá assim, né, como persona não grata, não conheço.
5: Essa palhaçada de persona não grata faz o menor sentido. Se o Marcelo Batista tivesse aqui, ele ia gostar, eu não gostei não.
3: Não, se o Batista tivesse aqui, ele ia ser a pessoa persona não grata.
5: Inclusive, Batista, você está sendo visto como persona não grata pela diretoria da TMC.
3: Uhum,
5: Tô te coida, hein?
3: Se eu fosse você, eu trazia chocolate segunda, viu?
5: Vamos lá. Uhum. Próxima notícia. Alcione, meus amigos. Alcione, a nossa eterna rainha do samba, ela se pronunciou após a polêmica com o hino nacional. O Belo e a Alcione cantaram juntos o hino nacional.
3: Muito bem, inclusive.
5: Quer dizer, tentaram cantar. Não deu certo. E aí todo mundo meteu no bedelho. Falou, que é isso, Alcione? Tá cantando como se fosse Evidências lá, do Chitãozinho Chororó? Tá cantando tudo errado? E ela ficou pé da vida e gravou um vídeo. Ela gravou um vídeo e falando assim, ó. Declaração de Alcione. Quer dizer que vocês estão acabando comigo por conta da minha cantoria no Maracanã. Eu e Belo, do Hino Nacional, afirmou a cantora em tom de brincadeira em seu perfil no Instagram. Agora, eu acho vacilo colocarem a culpa nos dois.
3: É.
5: Sendo que claramente a culpa é de quem escalou os dois. Não deles terem aceitado. A culpa é de quem colocou os dois ali.
3: E errou quem achou que ela não ia falar nada, né? Ela sendo uma loba.
5: Então, ó... Alcione, a culpa não é sua não, relaxa, tá tudo bem. Ela disse que foi devido ao retorno, ela não conseguia se escutar, então ela não conseguiu cantar.
3: Olha lá, com Evidências também, será? Falando em Rede Globo, né? Porque essa Evidências, ela cantou lá na Rede Globo. Gente, eu não sei se vocês viram isso, e isso aqui facilmente eu faria, tá? Porque eu sei imitar um golfinho também. Um apresentador da Globo, ele falou baleiês e imitou um golfinho ao vivo durante o jornal. O Flávio Fachel, apresentador do Bom Dia Rio, arriscou um baleiês e ainda imitou um golfinho ao vivo. O programa mostrava imagens de baleias e golfinhos flagrados na Praia Grande, lá em Arraial do Cabo, quando o apresentador decidiu aí mostrar os seus dons de imitações. Ele tentou imitar uma baleia falando e depois tentou imitar o golfinho. E é claro que a gente tem o áudio disso agora pra você ouvir.
6: Volta.
7: Quem fala?
6: Baleia. Você sabe falar baleia?
7: Não, só você, Fachel.
6: Olha só, vimos passear em Arraial do Cabo.
7: Um grupo de 10 baleias jubartes e mais de 100 golfinhos. Ah, tinha um
6: golfinho também?
7: É.
6: Golfinho assim?
7: Golfinho é como? Meu Deus. Não foi? Você
6: ficou parecido? Tô tentando.
7: É. Se esforça um pouco mais, mas ó. 10 baleias.
5: Verifica a água do pessoal da Globo.
3: Gente, quem tá acontecendo?
5: Dê uma olhadinha.
3: Imita um golfinho, vai.
5: Eu não sei imitar golfinho.
3: É assim, ó, ideia, é muito fácil. Eu vou ensinar você, Fachel, já que você não sabe. É muito fácil, sabe?
5: Meu Deus, que vergonha alheia. Que vergonha alheia. A gente virou podcast de nada.
3: É sério, fecha o olho, finge que você tá em Cancún agora.
5: Entendi. Ó, tô super em Cancún.
3: Aí você vai abraçar um golfinho, ó.
5: Não vou abraçar golfinho. Não gosto de golfinho. Não, obrigado. Não quero.
3: Na Terezinha ainda morava com a Graciane, mesmo após ela se separar do Belo. E sendo que o casal se separou aí em 2024, né?
5: Essa é a notícia. A mãe do Belo sai da casa da Graciane, que é ex-mulher do Belo.
3: Nossa, agora ela vai ter que voltar a comprar ovo, né?
5: Bom, agora que o mundo parou, a gente pode seguir com notícias bem menos chocantes do que essa.
3: Olha lá, senta que lá vem cadeira. O Datena.
5: Boa, senta que lá vem cadeira.
3: Me dá imagens. Datena, ele deve sair aí como candidato a deputado federal. Não
5: se cansa.
3: Ele não cansa, né?
5: Meu gente? Deus, não senta cansa. Na cadeira ao invés de lançar, jogá-la. É. Senta, Datena, espera. Calma, cara.
8: Me ajuda aí.
5: Não dá pra te ajudar, Datena, não dá.
3: Não tem como. Me dá imagens. Ele diz que a candidatura está quase certa após ele receber um convite do Alckmin. Datena que assumiu uma cadeira na Câmara. O que assustou, é claro, o Pablo Marçal, né?
5: Caraca, não tenho nem o que comentar. Eu acho chato.
1: Sabe por quê? Era uma nossa, era uma novelinha na época que ele apresentava na Band. Não, agora eu vou sair, vai lá, vou sair, vou me candidatar. Aí não saía.
3: Não
1: sossega, cara. Mas por que que ele quer política, cara?
3: Não sei,
1: pelo
3: cara.
1: Amor de Deus.
3: Porque lá na TV ninguém gosta dele, né? São fofocas que eu escutei, não sei.
1: Ô, linguaruda! Inclusive, eu gostaria de saber como está indo o programa do Datena. Tá indo bem? Alguém? Eu, infelizmente, não ouvi nos últimos dias o programa dele na Rádio Brasil.
3: Ele tem programa ainda?
1: Tem programa na Rádio Brasil. Apresenta o programa. Ele tem um programa de entrevistas e um programa pela manhã na rádio. Eu gostaria de saber.
3: Na TV tá o filho dele, o Joel, né?
1: Joel Santos.
3: Joel, cara, incrível.
1: Datena, um amor. Opa, senhoras e senhores, perdão, eu peço licença, parece que temos uma informação de última hora, break news. Temos aqui a convocação da seleção do Congo. Vamos trazer com mais informações o nome do jogador, dos jogadores que estarão pela seleção do Congo com você, Mini Ruth.
3: Jogadores do Congo, Aaron Wan-Bissaka.
1: Como é que é?
3: Aaron Wan-Bissaka. O Lionel Mpasi.
1: Lionel?
3: Mpasi.
1: Próximo.
3: Samuel Moutassami.
1: Como é que é?
3: Samuel Moutassami.
1: Fala direito, vai.
3: Chancel Mbemba.
1: Como é que é?
3: Chancel Mbemba.
1: Tá bom, próximo.
3: O Nagalael Mural Mukau.
1: Próximo.
3: Dylan Batubusica.
1: Como é que é?
3: Não. Dylan Batubicinca.
1: Por favor, fala direito.
3: Dylan Batubicinca.
1: Qual é a posição dele?
3: É zagueiro.
1: Tá, próximo.
3: E o Gedeon Kalulu.
1: Muito bom, muito obrigado. Obrigado, minha amiga Mini Ruth, que trouxe os nomes dos jogadores da seleção do Congo. Lembre-se, DMC, a emissora oficial da paixão dos congolês. Vamos dar então uma olhadinha na nossa enquete do dia.
3: Já que
1: a gente deu essa pausa aí nas notícias, eu quero saber o que é que o pessoal tá respondendo caso a gente receba a visita de um extraterrestre. Como aconteceu com aquele influencer lá que viu uma nave extraterrestre?
3: Mike.
1: Qual o meme você utilizaria para representar a raça humana para um ET? O que é que o pessoal respondeu no nosso WhatsApp,
3: Mini Ruth? Olha só, a Bianca Oliveira, ela mandou. Eu vou mostrar o tá pegando fogo, bicho.
1: Isso é bom.
3: Pra ver se
1: bom.
3: Aciona o detector de fumaça da nave.
1: Isso é muito bom.
3: Gabriel Silva, ele mandou. Eu vou mostrar o caneta azul e ver se eles também têm hinos intergalácticos.
1: Próximo, Mini Ruth.
3: Bruno Henrique, ele mandou. Eu vou dar um play no Galvão Bueno gritando é tetra. Pra ver se eles entendem a emoção humana.
1: Muito bom, ótimo, ótimo. Bom, amigos e amigas, infelizmente o nosso programinha de meu Deus vem chegando ao fim de hoje. Eu, Lucas Salles.
3: Eu, Mini Ruth.
1: E quem sabe Marcelo Batista, se ele trouxer agrados e presentes pros chefes, hein? Um beijo, um queijo e fique com Deus. Tchau, pessoal. Valeu. Tchau, tchau.

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2: Muito bom dia, uma ótima segunda-feira para você que sintoniza a TMC. Hoje é dia 8 de junho, seja muito bem-vindo e muito bem-vinda ao Amanhã TMC. Eu sou o Diego Andrade, eu te faço companhia até as 5 da manhã. Aqui no Amanhã TMC você fica por dentro de tudo que aconteceu de mais importante, tanto no noticiário do Brasil quanto do mundo, além de saber das primeiras notícias que vão impactar aí a sua segunda-feira. Se você está em Belo Horizonte, acompanhe a nossa programação em 88.7, em Recife 92.7, em São Paulo e Brasília 100.1, em Curitiba 100.3 e no Rio de Janeiro estamos no 101.3. O meu muito obrigado a você que sintoniza a TMC. O WhatsApp está aberto para você participar, manda sua mensagem, comenta sobre as principais informações aqui do Amanhã TMC no 119-7221-1001. 119-7221-1001. Vamos às principais manchetes do programa de hoje. Governo federal confirmou que o imposto seletivo, conhecido como Imposto do Pecado, vai começar a ser cobrado a partir de 1º de janeiro do próximo ano sobre produtos considerados prejudiciais à saúde ou ao meio ambiente. Entre os itens que serão atingidos pela nova tributação estão

0: mais de R$1 milhão em um único mês. A medida faz parte de um pente fino nos chamados penduricalhos e de ações para ampliar a transparência no judiciário. E agora a gente fala de esportes, porque o lateral direito Wesley não vai defender a seleção brasileira na Copa do Mundo. O atleta foi diagnosticado com uma lesão na perna esquerda e está fora do Mundial. Para o lugar dele, Carlo Ancelotti chamou o volante Ederson, do Atlanta. O corte foi anunciado hoje pela CBF, após a lesão do jogador na partida contra o Egito, em Cleveland, no último amistoso de preparação antes da competição. Ele passou por exames de imagem e a ressonância magnética constatou lesão muscular na coxa esquerda. Já a seleção do Irã foi informada que irá precisar entrar e sair dos Estados Unidos no mesmo dia das partidas que vai disputar durante a Copa do Mundo, segundo a agência AFP. A medida ocorre em meio ao aumento das tensões entre Washington, Teherã e Israel às vésperas do Mundial. Fisiculturista e influenciador Fábio Giga relatou à Polícia Civil que perdeu o controle da Porsche dele após passar por uma valeta na Avenida das Juntas Provisórias, na Zona Sul de São Paulo. O influenciador atingiu duas motocicletas, dois carros e uma estrutura no Corredor Expresso Tiradentes no sábado. Apesar da versão apresentada na delegacia, testemunhas afirmam que o veículo estaria em alta velocidade antes da colisão. Fábio realizou o teste do bafômetro e o resultado foi negativo para o consumo de álcool. O caso foi registrado como lesão corporal culposa quando não há intenção na direção de veículo automotor. O grupo Hezbollah afirmou ter lançado um drone contra um posto militar no norte de Israel na manhã deste domingo, horas depois de Israel dizer que havia atacado Beirute em represália. O exército de Israel afirmou que seu território é alvo de mísseis iranianos. Na sexta-feira, Israel intensificou os ataques no sul do Líbano e emitiu ordens de evacuação em áreas da cidade da região, após o grupo rejeitar o cessar-fogo. Muito bom dia a você que sintoniza a TMC. Vamos à previsão do tempo para todo o país nesta segunda-feira. E a gente começa por Curitiba. O sol marca presença o dia todo. As nuvens aparecem à tarde com máximas de 20 e mínimas de 9 graus. E São Paulo, dia de sol, viu? Máximas de 25 e mínimas de 10 graus. No Rio de Janeiro, o sol aparece entre nuvens, mas não chove. Máximas de 26 e mínimas de 13. Em BH, segunda-feira é ensolarada, máximas de 23 e mínimas de 10 graus. Em Brasília, o cenário é parecido, sol e sem nuvens no céu, máximas de 26 e mínimas de 12 graus. Para fechar em Recife, o sol aparece entre nuvens, chove rápido durante o dia e à noite também, máximas de 28 e mínimas de 23 graus. PL e PT vão receber as maiores fatias do fundo eleitoral nas eleições deste ano. A divisão dos quase 5 bilhões de reais em recursos públicos foi divulgada pela Justiça Eleitoral. O Francisco Neto tem os detalhes.
1: O Tribunal Superior Eleitoral divulgou os valores do fundo eleitoral que será usado nas campanhas deste ano. Ao todo, cerca de 4,9 bilhões serão distribuídos entre 30 partidos políticos. O PL terá a maior parcela dos recursos, com aproximadamente 881 milhões, o equivalente a 17,7% do total. Em seguida, aparece o PT, com cerca de 615 milhões, ou 12,4% do fundo. O União Brasil receberá aproximadamente 526 milhões de reais. Juntos, os três partidos concentram quase 40% de todo o dinheiro disponível para financiar as campanhas eleitorais. Os recursos são públicos e a divisão segue critérios definidos pela legislação, levando em conta o desempenho e a representação de cada legenda no Congresso Nacional. criado

0: em 2017, o Fundo Eleitoral tem como objetivo custear as campanhas dos candidatos e partidos durante as eleições.
1: Foi sepultado no litoral do Paraná o vereador vítima de um atentado com fogo. O parlamentar foi queimado após desavenças relacionadas ao estacional irregular de um barco. O repórter Ângelo Sfer tem as informações.
2: O vereador de Guaraqueçaba, João Luiz Pinheiro Francisco, do PSDB, de 45 anos, morreu na madrugada desta sexta-feira após permanecer cerca de 40 dias internado no Hospital Universitário de Londrina. O parlamentar não resistiu às complicações provocadas pelas queimaduras sofridas durante um ataque registrado em 26 de abril na Ilha das Peças, uma pequena comunidade no litoral norte do Paraná, onde vivem aproximadamente 300 pessoas. João Luiz estava internado na UTI do Centro de Tratamento de Queimados, referência no Paraná para casos de alta complexidade. Segundo informações confirmadas pelo hospital, a morte foi registrada nesta sexta-feira. De acordo com a investigação da Polícia Civil, o vereador foi surpreendido por um homem de 49 anos que despejou combustível sobre o corpo e ateou fogo em seguida. O ataque ocorreu em um estabelecimento comercial da vítima na Ilha das Peças. Testemunhas que estavam no local no momento do atentado ajudaram o parlamentar a apagar as chamas antes que ele fosse socorrido. As investigações apontaram que o crime foi premeditado. O suspeito foi preso em flagrante e teve a prisão preventiva decretada pela justiça. A Polícia Civil concluiu o inquérito e indiciou por tentativa de homicídio qualificado com as qualificadoras de motivo fútil, meio cruel e recurso que dificultou a defesa da vítima. Agora, com a morte, ele deve responder por homicídio consumado. Segundo o delegado responsável pelo caso, a motivação estaria relacionada a desentendimentos envolvendo o uso irregular de uma embarcação na comunidade. João Luiz teria atuado como mediador de reclamações feitas por moradores da região, o que provocou a insatisfação do autor do ataque. O corpo de João Luiz foi velado em Paranaguá e sepultado neste mesmo município do litoral do Paraná.
1: Ministro Alexandre de Moraes deu 5 dias para que a Procuradoria-Geral da República se manifeste sobre um recurso de Mauro Cid para extinguir a pena imposta a ele pelos atos de 8 de janeiro. De Brasília, Lívia Braz traz as informações.
3: O militar tenta extinguir a pena de 2 anos de prisão que recebeu no processo sobre a tentativa de golpe de Estado. O ex-ajudante de ordens do ex-presidente Jair Bolsonaro foi condenado pelo Supremo Tribunal Federal, mas permaneceu em liberdade em razão do acordo de delação premiada, que foi firmado com as autoridades em 2023. A defesa de Mauro Cid argumenta que a pena já teria sido cumprida, uma vez que ele passou um período preso preventivamente durante as investigações. Por isso, os advogados pedem que a punição seja considerada extinta. Mas essa tese já tinha sido rejeitada anteriormente pelo ministro Alexandre de Moraes. Em novembro do ano passado, a Procuradoria-Geral da República também se posicionou contra o pedido, dizendo que o militar ainda não havia completado o tempo total da pena. Depois de uma nova manifestação da PGR, o Supremo deverá decidir se mantém ou não a condenação de Mauro Cid nos termos atuais.
1: E olha, na Colômbia, as eleições presidenciais avançaram para o segundo turno entre Abelardo de La Espriella, da direita, e Iván Cepeda, da esquerda. A nova disputa está marcada para o próximo dia 21. Cepeda, senador pelo Pacto Histórico, tem o apoio do atual presidente. Professor Felipe Jaramillo, de Ciência Política e Relações Internacionais da Pontifícia Universidade Javeriana em Cali, comentou sobre o cenário em entrevista para a TMC. Bora conferir.
4: Professor Jaramillo, qual deve ser, para quem não conhece a situação atual da Colômbia, foi um período muito tenso, inclusive houve o assassinato de um dos candidatos. Como é que deve ser a acomodação das forças políticas para segundo turno?
5: A Colômbia tem umas particularidades que só se você ganha 50% da votação, você ganha as eleições sem a necessidade de uma segunda volta. Embora, nestas eleições, nenhum dos candidatos logrou conseguir esse 50%. Além disso, tem uma particularidade diferente do Brasil, que na Colômbia o voto não é obrigatório, não é compulsório. Então, a gente teve 57% das pessoas habilitadas para votar, votaram. E ainda assim, agora a gente vê dois candidatos que representam duas visões muito diferentes de país na segunda volta. O que vai acontecer é que tem um centro muito debilitado, que não tem muitas possibilidades, e vai haver uma radicalização, polarização maior da sociedade.
6: Bom, e a violência na campanha, ela pode favorecer o nome da extrema-direita?
5: Então, a violência tem dois jeitos de se compreender. A Colômbia tem historicamente um conflito armado, o presidente Petro tem começado um processo de paz total. Essa paz total tem aumentado o número de atores armados, e isso tem criado uma situação de insegurança na Colômbia, que tem catapultado, que tem fortalecido o candidato de direita, que é De La Espreia. Então, aí tem uma realidade que é provavelmente o medo da insegurança, o medo, o tema da segurança que vai ser determinante nessa segunda volta para que o candidato de direita tenha maiores probabilidades de ganhar.
4: Professor Jaramillo, de que maneira os Estados Unidos estão influenciando esse período eleitoral na Colômbia? Nós nos lembramos que no dia 13 de janeiro, logo, exatamente horas depois do que aconteceu na Venezuela, o presidente Petro se manifestou cobrando a ONU, né, cobrando o mundo a respeito daquela invasão à Venezuela. De lá para cá, Trump se manifestou, né, pesadamente contra a Colômbia, colocou naquela lista de países que eventualmente poderiam ser sancionados, até invadidos. De alguma forma, especialmente a extrema-direita, né, usou isso como argumentação?
5: As relações entre Colômbia e os Estados Unidos, mesmo com o presidente Petro, ainda são relações boas. O governo dos Estados Unidos ontem manifestou que aceita os resultados das eleições. Mesmo assim, na Colômbia tem uma particularidade também, é que o presidente da República, neste caso Petro, ele não pode dizer por quem ele vai votar, mas mesmo assim todo mundo sabe. Então tem uma situação de o candidato Cepeda representa a continuidade e a Abelardo representa também uma visão mais de direita, de retorno. Então, o papel dos Estados Unidos não foi determinante nessas eleições.
1: O Ministério Público deve apresentar à Justiça na próxima semana as razões para a anulação do júri sobre a morte do menino Henry Borel. A informação foi confirmada em entrevista ao Rio TMC. Com mais detalhes, Leonardo Rezende.
7: O promotor de justiça, Fábio Vieira, que atuou pelo Ministério Público do Rio no caso Henry Borel, classificou como esdrúxula a decisão da justiça que terminou na soltura de Monique Medeiros, mãe do menino. Em entrevista à TMC, Vieira criticou o perdão judicial concedido pela juíza Elizabeth Machado Louro, que livrou o Monique do crime de homicídio culposo e ainda o viés de misoginia posto pela magistrada na sentença. Monique Medeiros foi condenada apenas por omissão de tortura, com prisão prevista de 1 ano e 4 meses. Mas a juíza ainda entendeu que ela já tinha cumprido a pena pelo tempo que ficou presa nos 5 anos do curso do processo.
8: Daqui a pouco a gente tem uma situação esdrúxula dela estar processando o Estado por ter ficado presa mais tempo do que efetivamente o Estado entendeu correto para ela, né? Então, assim, por todos os ângulos que se olha essa história, você vê coisas esdrúxulas, né?
7: Fábio Vieira entrou com recurso na justiça para anular o júri e adiantou parte das razões que serão apresentadas: o perdão judicial e a interferência da juíza na votação do Conselho de Sentença. Primeiramente, os jurados condenaram Monique por homicídio doloso, quando há intenção de matar. mas a magistrada Elizabeth Machado Louro reformulou o quesito apresentado sobre o crime, que foi desclassificado e substituído por homicídio culposo.
8: Você refazer quesito acontece quando, por exemplo, respostas de quesitos, elas são contraditórias. Mas, num quesito tão claro como esse, já explicado para os jurados, eu faço júri há 26 anos e nunca vi. Permanecendo essa decisão conforme ela está no dia de hoje, a sociedade apontou o dedo para a Monique e falou: você foi responsável pela morte do seu filho, porque você, como mãe, negligenciou os cuidados desse menino. Então, vejam só, até o perdão judicial, ele é errado.
7: Sobre a alegação de misoginia trazida pela juíza que influenciou no perdão judicial, o promotor apontou que as provas do processo são claras sobre a participação de Monique no crime. O entendimento da magistrada concordou com a tese da defesa de Monique Medeiros, que sustentava que a professora vivia um relacionamento abusivo com o ex-vereador Jairinho e não conseguiu retirar o filho do ciclo de violência vivido em casa. O júri do caso em Riborel foi o mais longo da história da Justiça do Rio, com duração de 11 dias. Monique está solta e Jairinho foi condenado a mais de 43 anos de prisão.
1: O Pix brasileiro voltou ao centro das atenções internacionais, desta vez após críticas vindas dos Estados Unidos, que compararam o nosso sistema ao modelo americano Zelle. Enquanto o Pix é uma ferramenta pública e universal, o Zelle funciona de forma privada e restrita. Para ajudar a entender essa discussão e o impacto dos diferentes modelos de regulação, a TMC conversou com Carlos Akira Sato, que é especialista em mercados regulados. Vamos ouvir.
6: A gente quer entender que demônios é esse tal do Zelle, que eu nunca tinha ouvido falar. É esse Pix americano, digamos assim, mas que tem bastante diferença
9: não
6: com
9: é
6: o nosso Pix.
9: Pix americano, vamos lá.
6: É, bem, tem muita lá. Diferença. Vamos lá, vamos tentar entender com o Carlos Akira Sato, especialista em mercados regulados. É, Carlos, muitíssimo obrigada por estar aqui com a gente no Link TMC. Claro que eu começo te perguntando, né? O que, que é o Zelle e por que, que houve essa comparação ali entre o Pix e esse sistema americano?
10: Muito obrigado pelo convite e a minha intenção aqui não é entrar em polêmicas políticas.
6: Claro.
10: Né? A gente tem que ter muito objetivo nas comparações. Né? Então, a primeira comparação que eu posso fazer entre o Zelle e o Pix é que são duas soluções de pagamentos instantâneos. Essa é uma das características. Uma outra comparação bem objetiva também é a data de implementação. O Zelle foi implementado em 2017, o Pix em 2020. Então, são ferramentas que já existem há alguns anos. E a gente tem uma grande diferença aí na infraestrutura. A gente pode começar falando sobre o Pix, que o Pix é uma solução universal aqui dentro do nosso país. Todo o sistema financeiro, os bancos, até as fintechs, as instituições de pagamento, sociedades de crédito que compõem o ambiente de fintechs, elas são obrigadas a aderir ao Pix. Então, esse sistema aqui no Brasil, ele é uma solução universal para todos os cidadãos e empresas brasileiras. Isso não acontece com o Zelle. O Zelle ele não é obrigatório, ele não é mandatório para as instituições. Né? Com isso, a gente tem uma grande diferença de movimentação, de adesão. Quando a gente olha para o volume de transações aqui no Brasil, no ano de 2025, nós chegamos a próximos de 43 bilhões de transações utilizando o Pix. Né? Enquanto, no mesmo período, o Zelle chegou a 4 bilhões de transações. Quando a gente fala em volume financeiro transacionado, mesmo aí considerando a diferença, né, da taxa de câmbio, aqui no Brasil nós fizemos 35 trilhões de reais, né, transacionados pelo Pix. E lá pelo Zelle foram transacionados 1,2 trilhão de dólares. Né? Então a gente vê que tem uma diferença muito grande em relação à adesão.
9: É uma pergunta que eu lhe faço. No Brasil, a gente sabe que o Pix pertence ao Banco Central. Então, a gente até pode dizer com um certo ufanismo que é do povo brasileiro o Pix, né? Uma conquista brasileira. Entrou lá para a categoria de coisas que o Brasil tem de bom. Né? Quando a gente fala ali de seleção de futebol, de samba, aquelas coisas que a gente se orgulha, o Pix entrou nessa lista. É raro isso acontecer, né? Nos Estados Unidos, o Zelle, ele pertence a 7 bancos, né? Uma associação de bancos. Eu vou listar alguns aqui, ó. Bank of America, JP Morgan, que é o Chase, Wells Fargo, Capital One, PNC Bank, Trust, ou Trust Financial, né? E US Bank. Então, assim, ele pertence a bancos americanos que, ainda que não cobrem tarifa, tem ganhos com retenção de clientes, tem ganho de controlar o sistema, tem várias vantagens. Que vantagem teria, eu pergunto ao senhor Carlos Akira, se o Brasil adotasse um sistema de um outro país para substituir o PIX?
10: Realmente eu não vejo vantagens nesse momento, a não ser que o Zé apresentasse algum tipo de inovação, né, algum tipo de funcionalidade que a gente não tivesse aqui no PIX. Então, começando pelo ponto que você levantou, que é super relevante, essa questão do Zé ser uma solução privada, né, o PIX sendo uma solução criada pelo Banco Central do Brasil, ela tem independência. Outro ponto também que você citou, né, em relação à independência do Banco Central, né, o PIX tem uma independência em relação aos entes privados, né, e por regulamento todos os entes privados que atuam, né, no sistema bancário são obrigados a adotar essa solução. O outro ponto que você levantou é a questão de tarifas, né? Os participantes do Zelle, os bancos, né, que fazem parte do Zelle, eles podem optar por cobrar dos seus clientes. Aqui no Brasil, a solução de PIX para pessoas físicas, ela é totalmente gratuita. Então, e aí vamos falar em relação a implementações, né, ou funcionalidades, né? O PIX está muito mais orientado até pelo volume, né, de transações, pela impressionante adesão que teve aqui no mercado brasileiro. O PIX tem uma série de funcionalidades adicionais, além da simples transferência entre pessoas, né? A gente já tem cobrança acontecendo pelo PIX, né? A gente já tem até um nome no mercado que chama o BolePix, que é a conjugação do nosso boleto transacional com o QR Code do PIX. A gente tem PIX automático, PIX parcelado, já tem empresas, né, que criaram, não considero a melhor solução de crédito, né, mas também já atrelaram soluções de crédito para pagamento do PIX. Então, nós temos uma série de implementações, né, já vigentes no PIX e também já programadas para implementação futura aqui no Brasil, que eu não vejo uma grande vantagem nesse momento. Assim, poxa, se a gente considerar que toda a abrangência que o PIX alcançou, toda a inclusão, né, que ele permitiu aos cidadãos, eu não vejo neste momento qual seria o benefício da gente mudar de solução de pagamento instantâneo.
9: Não, só... Agora, eu pergunto uma outra coisa. Ah, por favor, vai.
6: Não, só ia perguntar, Alvarez, por que que o Zelle não se popularizou tanto? A gente sabe aqui no Brasil por que que o PIX ficou tão popular. Mas por que lá o Zelle não chegou nesse patamar, digamos?
10: Sim, na minha opinião, a gente tem uma questão de cultura envolvida nisso, né? Nos Estados Unidos ainda circula muito papel moeda. Os americanos também ainda usam muito cheque. E aí a gente tem uma outra vantagem anterior ao PIX, né? O nosso sistema bancário, o sistema de compensação, as integrações entre as instituições comandadas pelo Banco Central, elas são muito mais evoluídas, hein? Não é à toa que o Banco Central, no ano retrasado, ele foi eleito o melhor Banco Central do mundo, né? E aí, vou entrar um pouquinho em política, né? Numa gestão do governo Bolsonaro, o nosso sistema financeiro, ele tem um histórico, né, de implementação tecnológica, segurança, que coloca o Brasil na vanguarda. Então, a gente tem uma série de características, né, que aqui no Brasil, que favorecem a implementação do PIX. E no caso do modelo americano, desfavorecem, né, a expansão do Zelle.
9: Uhum. Tem outra questão que eu acho que é relevante, Carlos, é que nos Estados Unidos o comércio não adotou isso. O comércio continua usando, como você falou, o cheque, em alguns casos, pagamento de contas e tal, mas se você vai numa loja lá, você vai usar o cartão de crédito ou de débito, não vai usar o Zelle. Não virou, não pegou no comércio, né? Isso quer dizer o seguinte: os americanos continuam usando o cartão de crédito e o cartão de crédito continua ganhando de 4% a 5% nas transações todas. E é isso que está enfurecendo o Trump. Eu sei que você não quer entrar em política, tudo bem. Mas o Zelle não funciona no comércio, certo?
10: Exatamente. E aí a gente pode entrar num ponto que não depende de política, né? Desintermediação é um desejo de toda a cadeia produtiva. Se você perguntar para um empresário se ele quer pagar a taxa ao receber um pagamento, ou se ele prefere, né, não pagar taxa, acho que não consigo identificar nenhum comerciante industrial que esteja a favor de pagar uma taxa para um intermediador. O PIX realmente tem essa qualidade e as evoluções do PIX vão todas nesse sentido. A desintermediação é algo que o PIX proporcionou, né? Então foi um dos desafios que ele conseguiu superar, além da própria questão de inclusão, né, financeira das pessoas, né? O PIX virou, pelo fato de ele não ser taxado, ele não ser tarifado, o PIX ele conseguiu complementar, né, uma parte de inclusão financeira que a gente tinha um pouco de dificuldade, né? E isso foi provado também até durante o período, né, de pandemia, né, em que havia um desafio muito grande em soluções de pagamento.
6: Muito bom, quero muito agradecer ao Carlos Akira Sato, que é especialista em mercados regulados. Ótima entrevista, muito esclarecedora para a gente entender realmente que sistema é esse que caiu no nosso colo aqui. Eu mesma nunca tinha ouvido falar.
9: Não caiu não, tá lá, deixa ele lá.
6: É no meu colo só, depois devolvi. Obrigada, viu, Carlos, pela entrevista.
1: O fim de semana no Rio foi marcado pelo sepultamento de duas mulheres vítimas de feminicídio e violência doméstica. Em São Gonçalo, na região metropolitana, e em Duque de Caxias, na Baixada Fluminense, familiares e amigos se despediram de mães que perderam a vida pelas agressões de homens com quem mantinham relações amorosas. Mais informações com Leonardo Rezende.
7: O Fórum Popular de Mulheres de São Gonçalo convocou um ato na porta da Delegacia de Homicídios que atende o município para um protesto contra a morte de Fernanda Lima Martins Freitas Guedes, de 47 anos, assassinada a facadas pelo namorado dentro da própria casa. O caso aconteceu na última quarta-feira, no bairro Mutondo, na região metropolitana do estado. Fernanda se relacionava há pouco mais de 2 meses com André Lessa Rorinouk, que foi preso em flagrante. De acordo com a investigação, logo após o crime, o homem fotografou o corpo da mulher e enviou a imagem para a ex-companheira, como forma de ameaça. Ela então procurou o ex-marido de Fernanda, que avisou a polícia. Mas quando os agentes chegaram ao apartamento, a vítima já estava morta. André Lessa tinha 2 passagens na polícia, pela Lei Maria da Penha, por violência doméstica e lesão corporal. Fernanda Guedes foi enterrada neste sábado no cemitério municipal de São Gonçalo. A mulher deixa 2 filhos. Nas redes sociais, a ministra da Igualdade Racial, Aniele Franco, pediu justiça e afirmou que o episódio escancara a violência de gênero que continua tirando a vida de mulheres todos os dias. Este foi o 2º caso de feminicídio no Rio em apenas 2 dias. Na quinta, Lucélia Domingos Isidro, de 44 anos, foi morta com 2 tiros nas costas, em Duque de Caxias, na comunidade Marilândia, na Baixada Fluminense. O assassinato aconteceu também dentro da própria casa da mulher e ainda na frente da filha, de 15 anos. A adolescente contou à polícia que a mãe gritava e chegou a tentar correr, mas o pai não parava de atacá-la. O marido de Lucélia, Sebastião Rogério Ventura Costa, se entregou à polícia. A jovem relatou que o pai estava bêbado no momento do crime. O caso é investigado pela Delegacia de Homicídios da Baixada Fluminense. Lucélia Domingos também foi enterrada neste sábado no cemitério do Anil, na zona sudoeste da capital.

0: se importa pra você, com certeza tá aqui na TMC, o giro de notícias pra você ficar muito bem informado e muito bem informada. Nessas primeiras horas do dia, o ministro Gilmar Mendes pretende levar a segunda turma do Supremo Tribunal Federal o pedido de revogação da prisão preventiva de Henrique Vorcaro, pai de Daniel Vorcaro, dono do Banco Master. A informação é de Lauro Jardim, do jornal O Globo. Ele está preso e aguarda decisão sobre a situação. A prisão preventiva é uma medida cautelar, ou seja, uma determinação antes do julgamento definitivo, decretada quando há risco à investigação ou à ordem pública. O pedido em análise busca substituir essa medida por uma prisão domiciliar, que permite ao detento cumprir a restrição em casa. Segundo Lauro Jardim, há uma inclinação favorável à concessão da prisão domiciliar a Vorcaro. A decisão, no entanto, não seria bem recebida por André Mendonça, ministro relator do caso no STF. O vereador Alexandre Frota anunciou em rede social que vai quitar a dívida do jornalista Luan Araújo, condenado por difamação contra a ex-deputada federal Carla Zambelli. A oferta surgiu depois que a Justiça de São Paulo transformou a obrigação financeira em pena de prisão diante da alegação de que Araújo não teria como pagar o valor integral. O montante em disputa é de R$ 2.216,30. Segundo a defesa, o pedido para quitar a dívida em parcelas foi indeferido. O juiz José Fernando Stein, então, converteu a prestação pecuniária, modalidade de pena que substitui a prisão, por pagamento em pena privativa de liberdade. Frota deixou o comentário diretamente em uma publicação de Araújo nas redes sociais. O ex-deputado também fez críticas à ex-parlamentar, afirmando que ela segue cometendo atrocidades. A condenação tem origem em um texto que Araújo publicou na internet sobre um episódio ocorrido em 2022, quando Zambelli apontou uma arma em sua direção. Na véspera das eleições de 2022, a deputada se envolveu em uma discussão política com Luan nas ruas de São Paulo. Após tropeçar e cair sozinha durante o bate-boca, a parlamentar e seu segurança sacaram armas de fogo e perseguiram o jornalista pelas ruas, havendo inclusive um disparo que não atingiu ninguém. E um homem que matou uma mulher ateando fogo no corpo dela foi condenado a mais de 30 anos de prisão. Quem traz os detalhes é a repórter Carol Oliveira.
1: Alex Lima Tomás da Silva foi condenado a 33 anos, 9 meses e 10 dias. A defesa do réu pode recorrer à decisão. A vítima, Daniele Priscila Melo da Silva, foi assassinada no dia 18 de janeiro de 2024, na residência do casal, aqui na zona norte do Recife. Segundo os autos do processo, Daniele sofreu queimaduras de segundo e terceiro grau em várias partes do corpo e morreu uma semana depois, no dia 25 de janeiro, em decorrência dos ferimentos. De acordo com a denúncia do Ministério Público de Pernambuco, o homicídio foi cometido com as seguintes qualificadoras: emprego de meio cruel, recurso que dificultou ou impossibilitou a defesa da vítima, e feminicídio, por razões da condição de sexo feminino no contexto de violência doméstica e familiar contra a mulher.
0: O governo discute como segurar o preço da gasolina, do diesel e do etanol nas bombas. A proposta quer usar o lucro extra com as exportações de petróleo para cortar impostos federais sempre que o mercado internacional estiver sob forte pressão. O diretor do Centro Brasileiro de Infraestrutura e Energia, Adriano Pires, analisou o setor em entrevista para a TMC e a gente confere agora.
2: Bom, professor, estamos falando de duas coisas, uma no âmbito do Congresso Nacional, outra no âmbito da própria Petrobras. A gente está falando de uma mudança política, obviamente, porque tem setores importantes envolvidos e, claro, o produto final para o consumidor. Mas, economicamente, tudo isso que está se fazendo agora, ainda que por um período curto, é sustentável, podemos dizer assim?
3: Olha, sustentável não é, né? Porque realmente você causa problemas tanto nas contas públicas, né? Quanto também na própria Petrobras, na receita da Petrobras, né? Então, são medidas, quer dizer, que estão sendo colocadas para enfrentar, né, um conflito, né, que se prolonga já por muito tempo, e cada vez que a gente acorda de manhã, a gente acha que vai vir uma solução e não está vindo a solução, né? Agora mesmo o próprio Irã está dizendo que vai outra vez fechar o Estreito de Hormuz, o presidente Trump nega, ontem o petróleo já voltou a subir, né? Então o governo brasileiro tenta minimizar, né, os efeitos da guerra na economia, principalmente no ano de eleição, né? Porque isso aí tira voto do governo na tentativa de reeleição do presidente Lula. Agora, o que a gente vê, né, é que, no fundo, o consumidor não está sendo beneficiado coisíssima nenhuma, né? Porque você tem sempre uma defasagem que a Petrobras não consegue corrigir, né, do diesel, da gasolina, do próprio QAV. E esse programa de subvenção que está sendo prorrogado agora, né, é um programa que, no fundo, ao invés de você reduzir o preço lá na bomba, no consumidor final, você acaba minimizando, reduzindo, vamos dizer assim, o termo melhor, as perdas da Petrobras pelo fato dela ter uma defasagem em relação ao mercado internacional. Então, uma coisa assim, confusa, né? Você próprio quer ver, ela lembra que recentemente fez um aumento alto, aí dividiu o aumento em 3 parcelas, agora está reduzindo, mas será que o preço do petróleo volta a subir? O diesel, na realidade, essa redução que agora teve de 35 centavos, foi em função de você estar renovando a subvenção e estava trazendo de volta o PIS/COFINS. Então, é neutro, né? No fundo, lá na ponta, você não vai ter efeito nenhum para o consumidor. Então, é um programa, na minha opinião, que desde o início, né, a gente já conversou aqui algumas vezes sobre isso, é um programa confuso, né, um programa que parte de uma premissa eleitoral, e ao partir de uma premissa eleitoral e medidas populistas, acaba que ele não cumpre, de fato, o papel que deveria, né, que é tentar realmente ajudar, né, minimizar o efeito desse aumento do preço do petróleo na bomba.
4: Professor, e há ou haveria outras formas, então formas mais produtivas, mais eficientes para ajudar o consumidor na ponta? Quando a gente fala consumidor na ponta, a gente está falando com você, ouvinte, com você, telespectador, que está sentindo essa alta e vai continuar sentindo. Como o professor disse, nós não temos uma resolução do problema, que já dura quase 3 meses. Vamos continuar sentindo. Já passamos, uhum, né? Uhum. Então, ainda que essa solução ela venha hoje, tem um efeito cauda longa. Então, a solução, acabou a guerra hoje, ó, a melhor notícia que a gente poderia ter. Ainda vamos demorar para sentir esse efeito aqui no nosso bolso. Que medidas poderiam ser tomadas que seriam eficazes para as pessoas que estão sentindo essa alta?
3: Olha, a tua pergunta é muito boa, porque essa cauda longa realmente ela vai existir. Porque, no fundo, mesmo que você tenha uma paz celebrada, uma coisa mais concreta, que também a gente até hoje não conseguiu, como eu já falei, é um vai e volta danado, que causa uma volatilidade no preço do petróleo e no próprio preço dos derivados muito grande, ela vai acontecer. Porque hoje você está com estoque de petróleo muito baixo, você não sabe como é que vai retomar essa produção ali naqueles países do Oriente Médio, você não sabe quanto tempo realmente vai demorar para abrir de fato o Estreito de Hormuz, quais foram os estragos que aconteceram em instalações de óleo e gás ali na região em função da guerra, né? E o que está acontecendo também é que a própria queda que do preço do barril, que hoje está na casa de 95 dólares, vai a 92 em função da possibilidade de uma paz, em relação a derivados, o preço do diesel está crescendo, o preço da gasolina está crescendo, o próprio preço do querosene de aviação no mercado internacional está crescendo. Por quê? Porque você tem estoques caindo, né? Então o estoque está baixo, você produzindo menos petróleo, você refina menos petróleo, você produz menos derivados e o consumo continua existindo. Então, acho que esse ano, pelo menos, A gente não vai ter petróleo aí abaixo de 85 dólares, 80, já estou sendo otimista. Eu acho que a gente vai ficar numa casa aí de 90, 85 e com preço de derivado mais alto que o preço do barril. Então, se o governo for seguir mercado internacional, esse ano, ano de eleição, a gente teria que aumentar mais os preços do diesel, da gasolina e do próprio que haver daqui a pouco, né? Porque o mercado está mandando fazer isso. Então, o governo não faz isso. Aí a solução, você me perguntou, qual deveria ser desde o início o programa de governo? Deve ser um programa simples, transparente e não confuso como esse, que já tem, sei lá, 5 MPs, não sei quanto, 8 decretos. É uma coisa muito simples, você deveria deixar a Petrobras cobrar o preço de mercado nacional e reduzir os impostos. Aí você era uma coisa que todo mundo ia enxergar e com isso você poderia ter efeitos lá na bomba, né? O Petrobras não teria prejuízo com a questão de defasagem, você reduziria PIS/COFINS, reduziria ICMS, os impostos que o governo acha que deveria usar, né? E você teria uma conta fácil de chegada para ver quanto daria para reduzir lá na bomba. Mas essa coisa de subvenção daqui, subvenção dali, tentativa de tabelamento, tentativa de culpar a distribuidora de combustível, tentativa de transformar o dono do posto em vilão, eu acho que faz com que todas essas medidas acabem não tendo, como a gente falou aqui, o efeito que deveria ter, né, diante dessa crise e do conflito do Irã.
0: Presidente Lula sancionou uma lei que traz mudanças para os motoristas. A nova legislação permite a renovação automática da CNH. A repórter Carol Oliveira explicou pra gente.
1: A medida tem como objetivo premiar os bons motoristas, simplificando o processo de renovação da habilitação e reduzindo custos para quem respeita as regras de trânsito. A proposta foi criada pelo governo federal em dezembro do ano passado, para incentivar a direção responsável e ampliar os benefícios aos condutores cadastrados em programas de boa conduta no trânsito. Segundo dados divulgados pelo Palácio do Planalto, cerca de 2 milhões de motoristas já foram contemplados pela renovação automática da CNH. Além da praticidade, a medida também tem gerado impacto financeiro significativo. De acordo com a Secretaria Nacional de Trânsito, a renovação gratuita já proporcionou uma economia de aproximadamente 854 milhões de reais aos brasileiros. Para participar, o condutor precisa não ter cometido infrações de trânsito que gerem pontuação na CNH durante os últimos 12 meses.
0: Em Belo Horizonte, um homem foi morto na saída de uma festa junina. Ele foi agredido por outro homem ao tentar defender mulheres que estavam sendo assediadas. Da capital mineira, o Bruno Marum traz as informações.
5: A Polícia Civil investiga as circunstâncias da morte de um homem de 57 anos, ocorrida na madrugada deste sábado, em Nova Lima, aqui na Grande BH, após ele tentar defender duas jovens de uma situação de assédio. O suspeito, de 41 anos, foi preso em flagrante. De acordo com a Polícia Militar, as jovens deixavam uma festa junina por volta de 1 da manhã, quando passaram a ser abordadas por um homem que insistia em acompanhá-las e fazia perguntas invasivas, mesmo após ser rejeitado. Vendo toda essa situação, a vítima interveio, pedindo que ele deixasse as jovens em paz. Os dois discutiram e o homem de 57 anos acabou sendo agredido. Ele sofreu ferimentos graves e foi socorrido por pessoas que estavam no local, levado para o Hospital Nossa Senhora de Lourdes, em Nova Lima, mas acabou não resistindo. Após a agressão, o suspeito fugiu, mas foi localizado pela Polícia Militar escondido na residência onde mora. Ele se entregou aos policiais, admitiu a participação na ocorrência e foi preso em flagrante. Ainda segundo a PM, esse homem já possuía passagens anteriormente registradas pela mesma equipe policial que acabou prendendo esse cidadão na casa onde morava. Agora, a Polícia Civil, como eu disse, continua com as investigações para apurar, né, mais detalhes, circunstâncias da causa dessa morte. 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
0: homem pulou as grades de segurança das Cataratas do Iguaçu para resgatar um celular que caiu na água. As imagens rapidamente ganharam as redes sociais e geraram alerta sobre os riscos desse tipo de atitude. Quem conta pra gente melhor o que aconteceu é o Brian Valêncio.
6: Olha, esse é aquele tipo de vídeo que eu só acredito vendo, e eu vendo não acredito. As Cataratas do Iguaçu são uma das 7 maravilhas naturais do mundo moderno, um dos pontos turísticos mais importantes do nosso país. E claro, ela necessita de uma série de seguranças para que você visite aquele espaço natural, aquele ambiente tão bonito, esse que fica aqui no oeste do Paraná, ali na fronteira com o Paraguai, justamente na cidade de Foz do Iguaçu. E um vídeo tem viralizado porque um homem simplesmente pulou ali da área que fica a Garganta do Diabo, uma área muito importante, né, onde a gente consegue ver as cataratas, mas que é extremamente inseguro de estar para frente das barreiras, para frente do guarda-corpo. E o que aconteceu? Ele perdeu o celular caiu na água. Ele simplesmente pulou da grade e desceu nas cataratas. Essa imagem impressiona pelo risco, pela insegurança. O cara colocou a vida dele em perigo ali de uma forma muito grave por um celular. Ele pegou o celular, escalou de novo e voltou. E aí o que diz o Parque Nacional do Iguaçu? Que os bombeiros civis estavam acompanhando essa cena. Quando ele subiu de volta, os bombeiros pegaram ele e acompanharam até a saída. Falaram também que orientaram, né, sobre os riscos do que ele fez, mas ele foi retirado do ambiente. E aí fica também o aviso do Parque Nacional do Iguaçu de que é perigosíssimo fazer isso e de que não deve-se, em hipótese alguma, furar os guarda-corpos e entrar efetivamente nas cataratas. O Parque Nacional do Iguaçu optou por não divulgar a identidade deste homem e fica aí o aviso para que você tem que sempre cuidar em qualquer ponto turístico que você vá. Sua segurança vem em primeiro lugar.
0: Mais de 70 mil corredores passaram pelas ruas do Rio durante a maior edição da Maratona do Rio. O evento mobilizou a cidade durante 4 dias e terminou com um recorde histórico. A Beatriz Trindade conta os detalhes.
7: A edição de 2026 da Maratona do Rio entrou para a história. Além de bater o maior número de participantes, a prova registrou a melhor marca feminina já alcançada em uma maratona de rua realizada em circuito aberto no Brasil. A etíope Gadizi Malu conquistou os 42 quilômetros com um tempo de 2 horas, 25 minutos e 47 segundos. O nível técnico foi tão alto que as 8 primeiras colocadas terminaram abaixo da antiga melhor marca registrada em maratonas disputadas no Brasil. Na disputa masculina, o também etíope Tsegeye Getachew conquistou o título da prova principal. Ele cruzou a linha de chegada apenas 1 segundo acima do recorde brasileiro para maratonas de circuito aberto, em apenas 2 horas, 10 minutos e 22 segundos. A edição deste ano foi a maior da história da Maratona do Rio. Mais de 17 mil corredores participaram da prova de 42 quilômetros neste domingo. Ao longo dos 4 dias de programação, cerca de 70 mil atletas estiveram nas ruas da cidade participando das corridas de 5, 10, 21 e 42 quilômetros. A edição de 2026 também marcou a estreia de um novo percurso, com largada na Praia da Reserva e chegada no Aterro do Flamengo. Os corredores passaram por alguns dos principais cartões postais da cidade, como São Conrado, Leblon, Ipanema e Copacabana. Entre os brasileiros, os destaques foram Melk Messias Ribeiro, que terminou como o melhor atleta do país na disputa masculina, e Amanda Aparecida de Oliveira, melhor brasileira entre as mulheres. A Maratona do Rio recebeu neste ano o selo Elite Label da World Athletics e se consolidou como uma das principais corridas de rua da América Latina.
0: E olha, falta menos de uma semana para a estreia do Brasil na Copa do Mundo de 2026 contra o Marrocos. E o clima já tá esquentando, viu? Tem até gente já pintando rua por aí. E você, tá fazendo o quê? Manda pra gente aí no 11972211001 pra se preparar aí pra Copa do Mundo. Eu já tô bem ansioso, já tô escolhendo pra qual lugar que eu vou pra assistir os jogos. Mas eu vou te fazer um outro convite agora pra você ouvir a Júlia Takahashi, que ela acompanhou o último amistoso da seleção brasileira contra o Egito na Orla Total Pass, no Parque Vila Lobos, em São Paulo, e traz as informações pra gente.
8: 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Depois de acompanhar o amistoso Chile-Portugal, em que a seleção portuguesa ganhou de 2-1, a expectativa estava alta para o último amistoso da seleção brasileira.
9: Ganha do Egito, ganha, mas acho que vai ser ali um 2-1.
8: Brasil ou Egito?
10: Brasil.
8: De quanto?
10: De 4-0. Leva. 3-0 do Brasil, leva.
8: 2-0. 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E a expectativa pro Hexa segue alta. E quem que vai ganhar a Copa do Mundo 2026?
10: Eu acho que vai ser o Brasil.
8: Brasil.
9: Copa do Mundo vai ser a França.
8: Então não vem o Hexa.
9: Não, o Brasil acho que não. Acho que ele não tem potencial para jogar e ganhar esse Hexa.
8: 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E claro que a TMC estará presente.
0: E olha, se a Copa de 82 tivesse um final diferente. Essa é a provocação do centro do novo livro de José Roberto de Castro Neves, imortal da Academia Brasileira de Letras, advogado e professor, que acaba de lançar Onar 82. A obra mistura futebol, luto, Shakespeare e as relações familiares de um jeito que você não esperaria de um acadêmico de letras. Os apresentadores do Link TMC receberam o autor dessa obra para contar um pouco mais deste livro.
11: Essa história, ela começa com um pai que recebe uma notícia trágica da morte do filho. E era um filho que ele tinha uma relação muito distante, ele estava brigado com esse filho há muito tempo. Esse pai era um comentarista esportivo, então ele vivia para futebol, adorava futebol. E o filho nem tanto, o filho gostava de outras coisas. Mas esse filho morre e ele vai à casa do filho, uma casa que ele nunca tinha ido, e quando ele chega lá, ele tem um livro que foi feito para ele, pai. O livro chama Onar. Onar é como os gregos achavam, né, que quando a gente dormia, a gente era transportado para um outro lugar. E esse lugar chamava Onar, daí veio onírica a palavra. E esse livro é um livro que o filho conta, ele reconta um pouco o sonho de uma noite de verão, que são jovens que também brigam com os pais e que vão para uma floresta, mas nessa versão do filho, que o pai lê enquanto ele vai encontrando memórias antigas, né, refazendo a história dele, é uma história que se passa na Copa, e esses jovens vão para um morro, e nesse morro encontram um montão de coisa, mas se passa exatamente nessa Copa de 82, que foi uma Copa muito dramática para quem viveu essa experiência, porque era uma Copa que nós tínhamos nenhuma dúvida de que o Brasil ia ganhar. A gente tinha um time incrível naquela oportunidade, um time fabuloso. Sócrates, Falcão, Zico, Éder, enfim, Júnior, era um time todo extraordinário. E a gente acaba perdendo de uma forma dramática, porque a gente podia empatar o jogo com a Itália e acaba perdendo de 3-2. Para quem viveu, nunca vai esquecer, foi uma derrota muito sofrida. E nessa história que o filho conta, ele conta toda a história da Copa para o pai, quer dizer, tudo acontece durante a Copa. E, claro, tem um final melhor, um final que a gente gostaria de ter, porque é a forma que o filho tem de fazer as pazes com o pai. É um livro que ele faz para, mesmo morto, o pai se apaziguar com ele. E, de fato, eles conseguem. Ele chega a esse filho, Roberto, e tem esse carinho com o pai.
12: Rodrigo Alvarez aqui. Queria te perguntar, como ficcionista, bem, você acredita que a ficção... Você trouxe aí, né, um trauma nacional. Foi a minha primeira Copa, eu era garoto, eu assisti e chorei. Quando o Paulo Rossi fez o terceiro gol... Comemorei muito no Falcão, chorei muito no terceiro gol do Paulo Rossi. Você acredita que a ficção tem um poder curativo para um trauma nacional? Ela pode trazer algum tipo de mudança na nossa própria maneira de entender a história?
11: Sabe, Rodrigo, nesse livro, eu não estou falando nenhum spoiler, não, mas esse pai, que é um comentarista esportivo, ele não pode ir para a Copa. porque ele fica doente, ele fica em casa nessa Copa, ele lembra disso, e o filho, que era um garoto, ajuda ele. Fica lá levando a comida, eles dois viam os jogos juntos, que era uma coisa que o filho nem gostava, mas naquela Copa, e o pai achava que aquela Copa era o pior momento da vida dele. Achava que aquela Copa foi uma desgraça, porque ele não foi para a Copa, ficou em casa, o Brasil perdeu, ficou de cama, ele achava. Mas quando ele lê o livro e ele vê o sentimento do filho, ele revê esse momento e passa a achar que a Copa foi o melhor momento da vida dele. Que a Copa foi uma época fantástica. E eu acho que a literatura, ela tem esse poder de fazer com que a gente reflita sobre experiências nossas e dê uma nova visão àquela situação. E às vezes a gente vê uma coisa que a gente não considera importante, mas depois, às vezes, uma literatura, um livro, ela nos faz ver de uma outra forma, com uma outra sensibilidade. E nesse livro, o pai, que achava que aquele momento era uma desgraça, ao ler o livro do filho, ele percebe que foi possivelmente o melhor momento da vida dele. Que ficou ele e o filho vendo futebol, que era o que ele adorava, juntos ali naquele momento. Então, Rodrigo, eu acho que sim, eu acho que a literatura tem essa força transformadora e é uma das maiores ganhos da literatura, é o autoconhecimento, né? A autorreflexão, você rever a tua vida. Enfim, então sim, eu acredito que sim.
4: Maravilhoso. Que lindo. E você falando, eu nem li o livro ainda, mas só da gente ouvir você falando, também muito. O futebol é uma coisa muito mágica, porque eu lembro meu pai, que era gremista, e meu pai teve um câncer muito agressivo e tal, e foi o futebol que nos reunia. Né? Eu lembro meu pai doente assistindo os jogos do Grêmio com raiva, mas entretido. Então, naquele momento, a gente esquecia, no momento do Grêmio jogando em campo ali. A gente esquecia de tudo, a gente esquecia da doença, a gente esquecia dos problemas e a gente estava unido ali. E falando nessa história, né, de traumas, eu tenho uma ideia para você. Oi, pode falar.
11: Eu ia falar também que essa Copa ela tem uma situação muito particular, porque a Copa de 70, né, que o Brasil ganhou, mas quando o Brasil sai para a Copa, a gente estava vivendo uma ditadura. Sim. Então, você, claro, era brasileiro que torcia para o Brasil, mas era um Brasil que a maioria das pessoas não reconhecia um país bacana naquele momento, né? Uhum. Então, claro, quando o Brasil entrou em campo, uma emoção incrível, mas era um momento de país muito particular. 82, bom, 74 foi uma entre safra, 78 foi aquela Copa, né? Nós fomos os campeões morais, porque a gente não perde jogo nenhum e acaba tendo... acaba sendo a Copa da ditadura, né? Porque é uma Copa que o governo argentino acabou se miscuindo muito. E 82 era a redenção disso, porque era um momento de abertura, né? A gente estava vendo aquilo, então você podia de novo torcer para o Brasil. Era uma coisa que era possível naquele momento, a gente estava virando já, né? A gente teve eleição para governador pela primeira vez depois de muito tempo naquele ano, então as ideias democráticas estavam sendo novamente reverenciadas. Então, tinha essa mística naquele momento. E eu também, também era criança, era jovem, e tenho uma lembrança muito feliz daquela Copa nesse aspecto, sabe? Pintar rua, que tinha isso, né? As pessoas pintavam as ruas, os amigos vindo do jogo juntos, aquela felicidade, a gente tinha muito orgulho do nosso time, né? Era um time bacana, tinha coisa do samba, enfim, era isso. Reencontrar essa memória feliz naquele momento.
0: E assim encerramos o Amanhã TMC desta segunda-feira. O programa teve a minha apresentação, Diego Andrade. Muito obrigado pela sua companhia, que seu dia seja leve, produtivo e cheio de boas notícias. Você fica agora com o Start TMC. Uma ótima segunda-feira para você e até amanhã.
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14: Cinco em ponto, muito bom dia. Está começando mais uma edição do Start TMC. Segunda-feira, semana começando Hoje é dia 8 de junho de 2026. Olha o despertador aí. Enfim, você seja muito bem-vindo. Esse é o Start TMC comigo, Rafael Tebas, e com Fernanda Câmara. Semana começando. Muito bom dia, parceira.
15: Bom dia, Rafael Tebas. Bom dia, ouvinte. Rafael Tebas, que tá numa maratona aqui com você, ouvinte, enquanto eu descansei, mas vai chegar a minha hora também. Ele, inclusive, colocou aqui um... Olha... Na minha cabeça veio uma capivara bocejando, porque foi um bocejo que o Paco colocou, como se eu estivesse hibernando. Eu te falo que não foi muito diferente disso, viu? Ah, mas bom dia a todos. Sejam todos muito bem-vindos, ouvinte de Brasília, Rio de Janeiro, Curitiba, Belo Horizonte e Recife. Eles podem todos participarem com a gente, né, Tebas?
14: Exatamente, você pode participar mandando a sua mensagem. O nosso WhatsApp é 11972211001. Você participa com a gente então, mande a sua mensagem, fique à vontade. Também no YouTube, né, no arroba TMC News BR com imagem, inclusive arroba TMC News BR. Aí você pode aproveitar e deixar o like, pode ativar o sininho, pode, enfim, se inscrever no canal e vir com a gente aqui no Start TMC. Semana começando, 5 horas e 2 minutos.

0: E a tensão na região volta a escalar.
1: Essa é uma das informações que o Start TMC destaca nesta segunda-feira, dia 8 de junho de 2026. E tem mais.
0: Keiko Fujimori, aparece à frente na disputa presidencial do Peru, segundo pesquisa de boca de urna divulgada após o fechamento das urnas. A candidata tem 50,7% dos votos válidos, contra 49,3% de Roberto Sanches em cenário de empate técnico.
1: Com mais da metade das atas apuradas, Keiko também lidera a contagem oficial. O resultado final, no entanto, ainda pode demorar alguns dias para ser confirmado pelas autoridades eleitorais.
0: E um terremoto de magnitude 7,8 atingiu a ilha de Mindanao, no sul das Filipinas, na noite deste domingo e provocou alertas de tsunami em partes das Filipinas e da Indonésia. O tremor teve epicentro a apenas 10 quilômetros de profundidade, aumentando os impactos na superfície.
1: Vídeos que circulam pelas redes sociais mostram prédios desabados e também destruição em áreas afetadas. A região está localizada no Anel do Fogo do Pacífico, uma das zonas sísmicas mais ativas do mundo.
0: E aqui no Brasil, golpes relacionados à Copa do Mundo de 2026 cresceram significativamente, impulsionados pelo uso de inteligência artificial e pela popularização do Pix. Levantamento mostra que 34% dos internautas tiveram contato com fraudes ligadas ao futebol nos últimos 2 anos, quase o dobro do registrado antes do Mundial de 2022.
1: Redes sociais e aplicativos de mensagem são os principais canais usados pelos criminosos. Especialistas orientam consumidores a verificar a reputação de vendedores e desconfiar também de ofertas com preços muito abaixo do mercado.
0: E por falar em Copa do Mundo, vamos de esporte agora. Mas olha, o lateral direito Wesley não vai defender a seleção brasileira no Mundial. O atleta foi diagnosticado com uma lesão na perna esquerda e está fora da Copa do Mundo.
1: Para a vaga dele, Carlo Ancelotti chamou o volante Ederson, do Atalanta, da Itália. O corte foi anunciado então pela CBF após a lesão do jogador no jogo, depois do jogo contra o Egito, né? O Brasil venceu por 2-1 no amistoso preparatório para a Copa do Mundo. Aí o Wesley passou por exame, ressonância magnética, que infelizmente constatou essa lesão muscular na coxa esquerda.
0: E outro destaque, a seleção do Irã vai disputar seus jogos da Copa do Mundo nos Estados Unidos, mas os jogadores terão que entrar e deixar o país no mesmo dia das partidas. A medida é consequência das tensões entre os governos de Irã e Estados Unidos, que também resultaram em restrições de vistos para parte da delegação iraniana.
1: E por causa dessas dificuldades, a equipe transferiu sua base de treinamento para Tijuana, no México. O caso adiciona um componente geopolítico inédito ao Mundial, à Copa do Mundo, às vésperas do início da competição. 5:06.
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1: Vamos de previsão do tempo, então, afinal de contas o dia está começando, tem muita gente naquela preguiça para começar a semana, tem gente já saindo de casa, indo trabalhar, e você sabe vai saber a partir de agora aqui no Start TMC a previsão do tempo. Na região sul, em Curitiba, sol marca presença o dia todo, nuvens aparecem à tarde, mas o dia frio, hein? Máxima de 20, mínima de 9 graus em Curitiba.
0: Que frio!
1: É, muito frio.
0: Vamos para o sudeste, aqui para o sudeste, em São Paulo, dia de sol, máxima de 25, mínima de 10. No Rio de Janeiro, sol aparece entre nuvens, não chove, máxima de 26 e mínima de 13.
1: Em Belo Horizonte, a segunda-feira ensolarada, máxima de 23 e mínima de 10 graus.
0: E agora a gente vai para o centro-oeste. Em Brasília, o cenário é parecido. Sol e sem nuvens no céu, máxima 26, mínima 12.
1: No nordeste agora, para fechar aqui, Recife, o sol aparece entre nuvens, chove rápido durante o dia, máxima de 28 e mínima de 23 graus. 5:07.
0: E vamos começar com o nosso giro de repórteres. Você que está acordando agora, Paco, fiquei com ciúminho, então coloca o bocejar aí. Você então tá acordando agora, tá aqui no Start DMC. Nós começamos às 5 horas, agora 5 horas e 8 minutos, então você não perdeu quase nada. Agora que a gente

0: Vai começar a girar a nossa reportagem com as principais informações, com a informação que importa para você. A transparência e o controle dos gastos do judiciário voltam ao centro do debate nacional. Uma nova iniciativa do Conselho Nacional de Justiça pretende revisar benefícios pagos a magistrados e propor mudanças nas regras de remuneração da categoria. E quem vai contar para você é o Henrique Carmo.
1: O presidente do Supremo Tribunal Federal e também do Conselho Nacional de Justiça, o ministro Edson Fachin, criou um grupo de trabalho para analisar os pagamentos de verbas indenizatórias recebidas por magistrados em todo o país, os chamados penduricalhos. A equipe terá o prazo de 180 dias para apresentar um relatório sobre a situação atual desses benefícios e elaborar uma proposta de regulamentação. O objetivo é revisar os critérios adotados pelos tribunais e buscar maior uniformidade nas regras de remuneração da categoria. A medida faz parte de um conjunto de ações voltadas ao aumento da transparência no Poder Judiciário. Recentemente, o CNJ aprovou a criação de um contra-cheque único para juízes e desembargadores, proibindo folhas extras de pagamento e determinando a padronização da nomenclatura das verbas indenizatórias. A expectativa é que o grupo apresente propostas capazes de aperfeiçoar o sistema de remuneração e fortalecer o controle sobre os gastos públicos do judiciário.
2: 5:09, a gente continua aqui movimentando e girando a nossa reportagem. Você participa aqui no nosso WhatsApp 11972211001. Já a gente vai ler algumas mensagens que já chegaram pra gente aqui no Start TMC. Olha, 2 semanas após virem a público imagens de um vereador de Curitiba recebendo, né, parte do salário de uma funcionária, o Legislativo da capital paranaense volta a discutir hoje, quem será o relator do processo que pode levar a esse parlamentar à cassação. Quem será o parlamentar? Que história é essa? Quem conta pra gente é Brian Valêncio.
3: Mais uma semana em que o mesmo assunto na Câmara de Vereadores é o processo de cassação do vereador Lorenz Nogueira. Ele que há 2 semanas teve vídeos divulgados em que ele cobra a chamada rachadinha de funcionários do seu gabinete. Inclusive, as imagens mostram ele contando dinheiro e distribuindo só uma parte dos salários para os funcionários e ficando com a outra. Ele disse que aquilo eram negociações de pessoas de confiança e afirmou que não havia nada ilegal ali e que ele iria no futuro explicar o que estava acontecendo, mas isso já na sua defesa na Câmara de Vereadores, ou seja, no momento que ele tinha para se defender, ele disse que ia se defender no futuro. E aí, esses vídeos geraram uma grande comoção pública, as pessoas estão criticando muito a atitude do vereador, o Ministério Público, por meio do GAECO, que é quem fez essa operação inicial, quem divulgou esses vídeos, pediu a prisão do vereador Lorenz Nogueiras, do Progressistas, mas esse pedido foi indeferido pela Justiça. E aí o que aconteceu? A Câmara, de forma de ofício, na verdade, né, ela não mandou para o Conselho de Ética, ela enviou direto o corregedor para o plenário o pedido de cassação do Lorenz Nogueira. Esse pedido foi aprovado por unanimidade. Só o Lorenz, o próprio parlamentar, votou contra essa abertura de processo administrativo para que ele fosse cassado. E aí, assim que esse resultado foi confirmado na última segunda-feira, eles formaram uma comissão processante com 3 vereadores sorteados. E o que aconteceu? Um desses vereadores tinha acabado de assumir. Ele estava na Câmara há 1 semana, porque houve uma recontagem de votos, uma retotalização a pedido do TRE, e um outro parlamentar perdeu o mandato e ele, como suplente, assumiu. Então, ele tinha 1 semana na casa e já virou o relator do processo de cassação contra um colega. O problema é que esse processo deveria durar 90 dias, mas 2 dias depois, o relator renunciou por ser, diz ele, do mesmo partido do colega Lorenz Nogueira, mas também porque ele falou que tinha chegado há pouco tempo e que ele ainda era um suplente, já que o processo do que saiu não tinha transitado em julgado, ou seja, a composição da Câmara poderia mudar mais uma vez. E aí esse processo parou de novo, apesar das grandes críticas em toda a sociedade curitibana, em todo o meio político, o processo está travado. E aí o que pode acontecer nessa segunda-feira? Vão decidir se vai ter um novo relator ou não, se esse processo avança ou não. Então, todas as expectativas para essa segunda-feira na Câmara de Vereadores é para quem vai ser o novo relator do processo de cassação de Lorenz Nogueira. Esse processo pode definir muita coisa e o nome do relator também é muito importante. Seja ele um vereador mais ligado às redes sociais, porque a Câmara hoje está cheia disso, ou um vereador mais tradicional, o ponto é, a sociedade está buscando uma resposta e esse processo está parado com a renúncia do relator antigo. Então, a TMC segue acompanhando todos os detalhes, a gente vai estar na Câmara e atualiza ainda hoje mais detalhes desse processo na nossa programação.
0: Combinado, Brian Valêncio. A defesa do ex-vereador Jairinho apresenta nesta segunda-feira um recurso para tentar anular o júri que condenou o ex-parlamentar a mais de 43 anos de prisão pela morte de Henri Borel. O Ministério Público do Rio também recorreu da decisão que concedeu perdão judicial a Monique Medeiros. Além disso, a Maratona do Rio de Janeiro encerrou a maior edição da história da prova com recorde de participantes e a melhor marca feminina já registrada em uma maratona de rua realizada no Brasil. Beatriz Trindade.
4: A defesa do ex-vereador Jairinho vai apresentar nesta segunda-feira um recurso para tentar anular o júri que condenou o ex-parlamentar pela morte do menino Henri. Os advogados alegam que houve parcialidade da juíza responsável pela condução do julgamento. Esse é mais um movimento da defesa para tentar derrubar a decisão do tribunal do júri. Já o Ministério Público do Rio também recorreu da sentença. Os promotores contestam o perdão judicial concedido à mãe de Henri, Monique Medeiros. Segundo o Ministério Público, as razões dos recursos serão apresentadas nos próximos dias. E agora, falando de um evento que mobilizou milhares de pessoas nas ruas da capital fluminense, a edição de 2026 da Maratona do Rio entrou para a história ao registrar recorde de participantes e a melhor marca feminina já alcançada em uma maratona de rua, que aconteceu em circuito aberto no Brasil. A primeira colocada na categoria feminina venceu os 42 quilômetros com um tempo de 2 horas, 25 minutos e 47 segundos. O nível técnico foi tão alto que as 8 primeiras colocadas terminaram abaixo da antiga melhor marca registrada em maratonas disputadas no país. Na disputa, a categoria conquistou o título da prova principal, terminando apenas 1 segundo acima do recorde brasileiro para maratonas de circuito aberto. Ao longo de 4 dias de programação, cerca de 70 mil atletas participaram das provas que foram realizadas pela cidade. A edição deste ano também marcou a estreia de um novo percurso e consolidou a Maratona do Rio como uma das principais corridas de rua da América Latina.
2: 5 horas e 15 minutos e a gente agora vai para uma entrevista bem importante. Essa é uma pauta que vai dominar o noticiário nesta semana. O Pix, né, voltou ao centro das atenções internacionais por conta das críticas que foram feitas aos Estados Unidos na última semana. E muitas pessoas, enfim, alguns até especialistas, chegaram a comparar o nosso sistema ao modelo americano Zelle, ou Zelle, né, abrasileirando aqui. Enquanto o Pix é uma ferramenta pública e universal, essa ferramenta nos Estados Unidos funciona de forma privada e restrita, portanto, não é parecido, é diferente. Mas quem explica pra gente, com, enfim, mais informações, uma entrevista bem importante, Carlos Akira Sato, ele que é especialista em mercados regulados. Vamos acompanhar.
5: A gente quer entender que demônios é esse tal do Zelle, que eu nunca tinha ouvido falar. É esse Pix americano, digamos assim, mas que tem bastante diferença
6: não
5: com
6: é
5: o nosso Pix.
6: Não é um Pix americano, vamos lá.
5: É, bem, tem muita diferença. Vamos lá, vamos tentar entender com o Carlos Akira Sato, especialista em mercados regulados. É, Carlos, muitíssimo obrigada por estar aqui com a gente no Link TMC. Claro que eu começo te perguntando, né? O que que é o Zelle? É, e por que que houve essa comparação ali entre o Pix e esse sistema americano?
7: Muito obrigado pelo convite, e a minha intenção aqui não é entrar em polêmicas políticas.
5: Claro.
7: Né, porque a gente tem que ter muito objetivo nas comparações. Né? Então, a primeira comparação que eu posso fazer entre o Zelle e o Pix é que são duas soluções de pagamentos instantâneos. Essa é uma das características. Uma outra comparação bem objetiva também é a data de implementação. O Zelle foi implementado em 2017, o Pix em 2020. Então, são ferramentas que já existem há alguns anos. E a gente tem uma grande diferença aí na infraestrutura. Tá? A gente pode começar falando que, sobre o Pix, que o Pix é uma solução universal aqui dentro do nosso país. Todo o sistema financeiro, os bancos, até as fintechs, as instituições de pagamento, sociedades de crédito que compõem o ambiente de fintechs, elas são obrigadas a aderir ao Pix. Né? Então, esse sistema aqui no Brasil, ele é uma solução universal para todos os cidadãos e empresas brasileiras. Né? Isso não acontece com o Zelle. O Zelle, ele não é obrigatório, ele não é mandatório para as instituições. Né? Com isso, a gente tem uma grande diferença de movimentação, de adesão. Quando a gente olha para o volume de transações aqui no Brasil, no ano de 2025, nós chegamos a próximos de 43 bilhões de transações utilizando o Pix. Né? Enquanto, no mesmo período, o Zelle chegou a 4 bilhões de transações. Quando a gente fala em volume financeiro transacionado, mesmo aí considerando a diferença, né, da taxa de câmbio, aqui no Brasil nós fizemos 35 trilhões de reais, né, transacionados pelo Pix. E lá pelo Zelle foram transacionados 1,2 trilhão de dólares. Né? Então a gente vê que tem uma diferença muito grande em relação à adesão.
6: É uma pergunta que eu lhe faço. No Brasil, a gente sabe que o Pix pertence ao Banco Central. Então a gente até pode dizer com um certo ufanismo que é do povo brasileiro o Pix, né? Uma conquista brasileira. Entrou lá para a categoria de coisas que o Brasil tem de bom. Né? Quando a gente fala ali de seleção de futebol, de samba, aquelas coisas que a gente se orgulha, o Pix entrou nessa lista. É raro isso acontecer, né? Nos Estados Unidos, o Zelle, ele pertence a 7 bancos, né? Uma associação de bancos. Eu vou listar alguns aqui, ó. Bank of America, JP Morgan, que é o Chase, Wells Fargo, Capital One, PNC Bank, Trust Financial, né? E US Bank. Então, assim, ele pertence a bancos americanos que, ainda que não cobrem tarifa, tem ganhos com retenção de clientes, tem ganho de controlar o sistema, tem várias vantagens. Que vantagem teria, eu pergunto ao senhor Carlos Akira, se o Brasil adotasse um sistema de um outro país para substituir o Pix?
7: Realmente eu não vejo vantagens nesse momento, a não ser que o Zelle apresentasse algum tipo de inovação, algum tipo de funcionalidade que a gente não tivesse aqui no Pix. Então, começando pelo ponto que você levantou, que é super relevante, essa questão do Zelle ser uma solução privada, né? O Pix sendo uma solução criada pelo Banco Central do Brasil, ela tem independência. Outro ponto também que você citou, né, em relação à independência do Banco Central, né, o Pix tem uma independência em relação aos entes privados. Né, e por regulamento, todos os entes privados que atuam, né, no sistema bancário são obrigados a adotar essa solução. O outro ponto que você levantou é a questão de tarifas. Né? Os participantes do Zelle, os bancos, né, que fazem parte do Zelle, eles podem optar por cobrar dos seus clientes. Aqui no Brasil, a solução de Pix para pessoas físicas, ela é totalmente gratuita. Então, e aí vamos falar em relação a implementações, né, ou funcionalidades. Né? O Pix está muito mais adiantado, até pelo volume, né, de transações, pela impressionante adesão que teve aqui no mercado brasileiro. O Pix tem uma série de funcionalidades adicionais, além da simples transferência entre pessoas. Né? A gente já tem cobrança acontecendo pelo Pix, né? A gente já tem até um nome no mercado que chama o BolePix, que é a conjugação do nosso boleto transacional com o QR Code do Pix. A gente tem Pix automático, Pix parcelado, já tem empresas, né, que criaram, não considero a melhor solução de crédito, né, mas também já atrelaram soluções de crédito para pagamento do Pix. Então, nós temos uma série de implementações, né, já vigentes no Pix e também já programadas para implementação futura aqui no Brasil, que eu não vejo uma grande vantagem nesse momento. Assim, poxa, se a gente considerar que toda a abrangência que o Pix alcançou, toda a inclusão, né, que ele permitiu aos cidadãos, eu não vejo neste momento qual seria o benefício da gente mudar de solução de pagamento instantâneo.
6: Não, e só... Agora, eu pergunto uma outra coisa. Ah, por favor, vai.
5: Não,
6: eu
5: só ia perguntar, Alvarezo, por que que o Zelle não se popularizou tanto? A gente sabe aqui no Brasil por que que o Pix ficou tão popular. Mas por que lá o Zelle não chegou nesse patamar, digamos?
7: Sim, na minha opinião, a gente tem uma questão de cultura envolvida nisso, né? Nos Estados Unidos ainda circula muito papel moeda, os americanos também ainda usam muito cheque, né? E aí a gente tem uma outra vantagem anterior ao PIX, né? O nosso sistema bancário, o sistema de compensação, as integrações entre as instituições comandadas pelo Banco Central, elas são muito mais evoluídas, hein? Não é à toa que o Banco Central, no ano retrasado, ele foi eleito o melhor Banco Central do mundo, né? E aí, vou entrar um pouquinho em política, né? Numa gestão do governo Bolsonaro, né? O nosso sistema financeiro, ele tem um histórico, né, de implementação tecnológica, segurança, que coloca o Brasil na vanguarda. Então a gente tem uma série de características, né, que aqui no Brasil, que favorecem a implementação do PIX. E no caso do modelo americano, desfavorecem, né, a expansão do Zelle.
6: Tem outra questão que eu acho que é relevante, Carlos, é que nos Estados Unidos o comércio não adotou isso. O comércio continua usando, como você falou, o cheque, em alguns casos, pagamento de contas e tal, mas se você vai numa loja lá, você vai usar o cartão de crédito ou de débito, não vai usar o Zelle. Não virou, não pegou no comércio, né? Isso quer dizer o seguinte: os americanos continuam usando o cartão de crédito e o cartão de crédito continua ganhando de 4% a 5% nas transações todas. E é isso que está enfurecendo o Trump. Eu sei que você não quer entrar em política, tudo bem. Mas o Zelle não funciona no comércio, certo?
7: Exatamente. E aí a gente pode entrar num ponto que não depende de política, né? Desintermediação é um desejo de toda a cadeia produtiva. Se você perguntar para um empresário se ele quer pagar a taxa ao receber um pagamento, ou se ele prefere, né, não pagar taxa, acho que não consigo identificar nenhum comerciante industrial que seja a favor de pagar uma taxa para um intermediador. O PIX realmente tem essa qualidade, e as evoluções do PIX vão todas nesse sentido. A desintermediação é algo que o PIX proporcionou, né? Então foi um dos desafios que ele conseguiu superar. Além da própria questão de inclusão, né, financeira das pessoas, né? O PIX virou, pelo fato dele não ser taxado, não ser tarifado, o PIX ele conseguiu complementar, né, uma parte de inclusão financeira que a gente tinha um pouco de dificuldade, né? E isso foi provado também até durante o período, né, de pandemia, né, em que havia um desafio muito grande em soluções de pagamento.
5: Muito bom, quero muito agradecer ao Carlos Akira Sato, que é especialista em mercados regulados. Ótima entrevista, muito esclarecedora, para a gente entender realmente que sistema é esse que caiu no nosso colo aqui. Eu mesma nunca tinha ouvido falar.
6: Não caiu não, tá lá, deixa ele lá.
5: Não, no meu colo só, depois devolvi. Obrigada, viu, Carlos, pela entrevista.
2: Entrevista muito boa, realmente, né, para a gente entender as diferenças. E eu cheguei até a acompanhar e fazer algumas anotações aqui, Fernanda Câmara, você que está aqui também acompanhando o Start TMC. Então, para ficar claro, né, o PIX é público, funciona 24 horas, é integrado e praticamente todos os bancos, né, enfim, utilizam, é amplamente usado até por pequenos comerciantes. Já o Zelle é privado, ligado aos bancos americanos e mais limitado, muito mais limitado e focado em transferências entre clientes dos bancos participantes. Então, realmente, são dinâmicas bem diferentes, bem diferentes.
0: E aí tem mais uma informação aqui para complementar, para o ouvinte ficar ainda mais informado. O PIX atende mais de 170 milhões de brasileiros gratuitamente, de forma instantânea. O que difere do Zelle, que pode, como o Tebas falou, cobrar tarifas e demorar alguns minutos. É importante, então, esclarecer para você saber exatamente o que você está usando, né? Que é o PIX, que já sabe, mas como houve toda essa discussão e menções a essa comparação entre PIX e Zelle, é bom a gente deixar, então, bem claro, né? E tem alguns ouvintes aqui perguntando mais sobre isso. E a gente aqui falando, então, que essa declaração também ocorreu em meio a críticas do governo Donald Trump ao modelo brasileiro, com acusações de que o país favorece a ferramenta em detrimento de empresas americanas. Esse assunto ainda vai dar muito pano para manga. Inclusive, a gente tem aqui hoje o Bruno Rizzi, que a gente também pode esclarecer algumas dúvidas sobre esse assunto. Então, você também pode mandar sua pergunta, inclusive para o Bruno Rizzi, através do 11 972 21 1001. E também estamos no YouTube, no @TMC News BR. Inclusive, tem gente dando bom dia aqui no YouTube pra gente. Olha só, pessoal aqui de São Paulo, a Thalita e a Tamara. Nós somos irmãs, estamos a caminho do trabalho, estamos ligadinhas na programação da TMC. Um ótimo dia para vocês, Tebas e Fernanda. E também...
2: Bom dia!
0: Tem gente aqui de Brasília, o Manuel da Conceição, dizendo que amanhã, que a nossa manhã seja produtiva e cheia de boas notícias. Igualmente, Manuel. E tem mais gente aí, né, com você no...
2: Tem mais gente aqui, ó, o Júlio Ribeiro mandando mensagem, ele que é aqui de São Paulo. Bom dia, Tebas e Fernanda, bora trabalhar, Fernanda, olha lá, tá escrevendo aqui.
0: Olha, quem
2: aqui.
0: Que escreveu isso?
2: O Júlio, deixa eu pegar o sobrenome aqui, Júlio Ribeiro aqui de São Paulo, pegando a rodovia Castelo Branco, indo pro trabalho, ele escreve aqui.
0: O Júlio, eu trabalho bastante também, viu, eu acordo todos os dias, 2:30, assim como Rafael Tebas, mas nesse feriadão prolongado, foi a vez de Rafael Tebas ralar muito mais. Mas a minha hora vai chegar.
2: Vai chegar. Olha só, muitas outras mensagens aqui, viu? Fernanda Câmara, o Leandro Vasconcelos também de São Paulo. Bom dia, volta do feriado é sempre mais difícil. Tô aqui, enfim, indo pro trabalho. Perdão, é o que escreve o Leandro. Também o César Boaventura em Brasília, na Asa Norte, mandando um alô pra gente aqui. Ricardo Lins no Rio de Janeiro. Enfim, são muitas mensagens chegando, a participação do ouvinte intensa aqui no Start TMC. Vamos para Curitiba então? Nossa, essa história inacreditável. Inacreditável, inclusive viralizou nas redes sociais, impressionante. Um homem pulou as grades de segurança das Cataratas do Iguaçu para resgatar um celular que caiu na água, correu um risco gigantesco por conta de um celular. As imagens, então, flagraram essa ação. Evidentemente, isso é terminantemente proibido. Quem conta pra gente é o Brian Valêncio.
3: Olha, esse é aquele tipo de vídeo que eu só acredito vendo, e eu vendo não acredito. As Cataratas do Iguaçu são uma das 7 maravilhas naturais do mundo moderno, um dos pontos turísticos mais importantes do nosso país. E, claro, ela necessita de uma série de seguranças para que você visite aquele espaço natural, aquele ambiente tão bonito, esse que fica aqui no oeste do Paraná, ali na fronteira com o Paraguai, justamente na cidade de Foz do Iguaçu. E um vídeo tem viralizado porque um homem simplesmente pulou ali da área que fica a Garganta do Diabo, uma área muito importante, né, onde a gente consegue ver as cataratas, mas que é extremamente inseguro de estar para frente das barreiras, para frente do guarda-corpo. E o que aconteceu? Ele perdeu o celular caiu na água. Ele simplesmente pulou da grade e desceu nas cataratas. Essa imagem impressiona pelo risco, pela insegurança. O cara colocou a vida dele em perigo ali de uma forma muito grave por um celular. Ele pegou o celular, escalou de novo e voltou. E aí, o que diz o Parque Nacional do Iguaçu? Que os bombeiros civis estavam acompanhando essa cena. Quando ele subiu de volta, os bombeiros pegaram ele e acompanharam até a saída. Falaram também que orientaram, né, sobre os riscos do que ele fez, mas ele foi retirado do ambiente. E aí fica também o aviso do Parque Nacional do Iguaçu de que é perigosíssimo fazer isso e de que não deve-se, em hipótese alguma, furar os guarda-corpos e entrar efetivamente nas cataratas. O Parque Nacional do Iguaçu optou por não divulgar a identidade deste homem e fica aí o aviso para que você tem que sempre cuidar em qualquer ponto turístico que você vá. Sua segurança vem em primeiro lugar.
0: Eu fiquei impressionada vendo as imagens no YouTube.
2: É inacreditável, né? Parece realmente mentira essa imagem viralizando. E esse aviso, né, parece óbvio, mas a gente tem que fazer aqui, né, que isso realmente é absolutamente inadmissível, né, e correto também o trabalho dos bombeiros e também da administração do parque de retirar essa pessoa, porque realmente é um risco enorme, né, gigantesco, e tudo por conta de um celular, isso que também chama a atenção.
0: O pessoal levar o celular para registrar as imagens, porque tá num lugar bacana, isso tudo é muito válido. Mas aí você já vai tendo que prestar atenção.
2: Exato.
0: Porque se acontece uma coisa dessas, não dá pra você pular pra pegar. Até porque você não coloca só a sua vida em risco, você coloca de outras pessoas também. Porque a pessoa pode ficar preocupada, Eu não sei a atitude que uma pessoa pode ter até pra salvar outra, enfim, pra ajudar. Então, isso não pode ser feito em hipótese nenhuma. E ainda bem que o Corpo de Bombeiros, então, agiu rápido, né? E retirou essa pessoa depois do local. Mas a gente ficou impressionado demais aqui com as imagens.
2: É impressionante, e no parque tem várias placas também, né? Dizendo que não pode fazer isso, etc e tal. Mesmo assim, aconteceu, foi flagrado e a gente está informando aqui também no Start TMC. 5 horas e 32 minutos.
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2: TMC. 5 horas e 34 minutos. Tá chegando a Copa do Mundo.
0: Já houve vários esquentas aí.
2: Exatamente.
0: O pessoal se movimentando, se empolgando com a Copa do Mundo. Alguns imprevistos já aconteceram de cortes, né, de jogadores. Mas, de um modo geral, tá todo mundo na expectativa e muito empolgado com a Copa do Mundo.
2: É isso, começa essa semana, começa na quinta-feira, inclusive, jogo entre México e África do Sul. México e África do Sul, às 4 da tarde, no Azteca, lá no México, né? É o primeiro jogo dessa Copa do Mundo. E no dia 11 também outras partidas serão realizadas. Agora, é importante dizer, o México está no Grupo A, com a Coreia do Sul, República Tcheca e a África do Sul. E o Brasil joga no próximo sábado, hein? Primeiro jogo do Brasil na Copa, próximo sábado, às 7 horas da noite, Brasil e Marrocos. E a Colômbia encerrou a preparação para a Copa do Mundo, venceu a Jordânia por 2-0, num amistoso realizado nos Estados Unidos. E o John Arias, do Palmeiras, foi o destaque do jogo, fez os 2 gols da seleção colombiana. Colômbia que está no Grupo K da competição, no dia 17 de junho é o primeiro jogo, enfrenta o Uzbequistão, e a equipe, enfim, vai ter pela frente então o Uzbequistão no primeiro confronto da Copa do Mundo. 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
0: Cinco horas e 35 minutos, a Guarda Revolucionária do Irã ameaçou ampliar sua resposta militar após ataques israelenses a instalações petroquímicas no sul do país. Segundo a corporação, a ofensiva abriu um novo estágio do conflito e poderá atingir alvos ligados ao setor de energia em toda a região. A declaração aumenta a tensão no Oriente Médio e eleva preocupações sobre possíveis impactos no mercado global de petróleo.
2: Os ataques de Israel ao Irã nesta manhã incluíram uma ofensiva em grande escala contra sistemas estratégicos de defesa em diversas partes do país, segundo as Forças Armadas israelenses. Dezenas de caças participaram da operação, que teve como alvo, então, as defesas iranianas. Em ações anteriores da guerra iniciada em fevereiro, ataques desse tipo abriram caminho para bombardeios aéreos mais amplos, ao enfraquecer a capacidade também do Irã.
0: E o presidente da China, Xi Jinping, chegou à Coreia do Norte para a sua primeira visita oficial ao país desde 2019. Durante a viagem, Xi Jinping terá encontros com Kim Jong-un para discutir relações bilaterais e temas de interesse comum. A visita ocorre em meio a tensões na região e a estagnação das negociações sobre o programa nuclear norte-coreano.
2: 5 horas e 37 minutos, a União Europeia pretende ampliar a cooperação com países da América do Sul no combate ao crime organizado e ao tráfico internacional de drogas. Como parte da estratégia, a Polícia Federal instalou neste ano um posto de representação em Bruxelas, na Bélgica. O objetivo é fortalecer investigações sobre rotas usadas por facções brasileiras para enviar drogas aos portos europeus de Antuérpia e também Roterdã. 5h37.
0: PL e PT vão receber as maiores fatias do fundo eleitoral nas eleições deste ano. A divisão dos quase 5 bilhões de reais em recursos públicos foi divulgada pela Justiça Eleitoral. Vamos com o Francisco Neto.
12: O Eleitoral divulgou os valores do fundo eleitoral que será usado nas campanhas deste ano. Ao todo, cerca de 4,9 bilhões serão distribuídos entre 30 partidos políticos. O PL terá a maior parcela dos recursos, com aproximadamente 881 milhões, o equivalente a 17,7% do total. Em seguida, aparece o PT, com cerca de 615 milhões, ou 12,4% do fundo. O União Brasil receberá aproximadamente 526 milhões de reais. Juntos, os três partidos concentram quase 40% de todo o dinheiro disponível para financiar as campanhas eleitorais. Os recursos são públicos e a divisão segue critérios definidos pela legislação, levando em conta o desempenho e a representação de cada legenda no Congresso Nacional. Criado em 2017, o Fundo Eleitoral tem como objetivo custear as campanhas dos candidatos e partidos durante as eleições.
2: 5 horas e 39 minutos, mais de 70 mil corredores passaram pelas ruas do Rio durante a maior edição da Maratona do Rio. O evento mobilizou a cidade, enfim, foram 4 dias e a repórter Beatriz Trindade conta os detalhes.
13: A edição de 2026 da Maratona do Rio entrou para a história. Além de bater o maior número de participantes, a prova registrou a melhor marca feminina já alcançada em uma maratona de rua realizada em circuito aberto no Brasil. A etíope Gadize Malu conquistou os 42 quilômetros com um tempo de 2 horas, 25 minutos e 47 segundos. O nível técnico foi tão alto que as 8 primeiras colocadas terminaram abaixo da antiga melhor marca registrada em maratonas disputadas no Brasil. Na disputa masculina, o também etíope Tsegeye Getachew conquistou o título da prova principal. Ele cruzou a linha de chegada apenas 1 segundo acima do recorde brasileiro para maratonas de circuito aberto, em apenas 2 horas, 10 minutos e 22 segundos. A edição deste ano foi a maior da história da Maratona do Rio. Mais de 17 mil corredores participaram da prova de 42 quilômetros neste domingo. Ao longo dos 4 dias de programação, cerca de 70 mil atletas estiveram nas ruas da cidade participando das corridas de 5, 10, 21 e 42 quilômetros. A edição de 2026 também marcou a estreia de um novo percurso, com largada na Praia da Reserva e chegada no Aterro do Flamengo. Os corredores passaram por alguns dos principais cartões postais da cidade, como São Conrado, Leblon, Ipanema e Copacabana. Entre os brasileiros, os destaques foram Melk Messias Ribeiro, que terminou como o melhor atleta do país na disputa masculina, e Amanda Aparecida de Oliveira, melhor brasileira entre as mulheres. A Maratona do Rio recebeu neste ano o selo Elite Label da World Athletics e se consolidou como uma das principais corridas de rua da América Latina.
2: 5 horas e 41 minutos, vamos falar de esporte aqui no Start TMC. Copa do Mundo está chegando, a equipe da TMC já está nos Estados Unidos, está acompanhando todos os passos da seleção brasileira. A gente vai conversar com o Marco Belo, mas antes, né, lembrando aqui que o nosso portal tmc.com.br tem lá, né, muitas reportagens especiais sobre Copa do Mundo, a nossa equipe trabalhando e muito em relação ao Mundial. Inclusive tem até uma contagem regressiva, 3 dias, 10 horas, 18 minutos e 20 segundos faltam aí para a Copa do Mundo, falta muito pouco para a maior Copa da história com 48 seleções que vai ter a cobertura completa aqui da TMC, inclusive, né, infelizmente, uma preocupação muito grande com o Wesley, que lamentavelmente foi cortado, pois ele é. Se machucou, saiu chorando, né, o Brasil venceu o Egito por 2-1, jogou bem, ele se machucou, foi uma lesão um pouco mais séria, saiu chorando, passou por exames e infelizmente está fora da Copa do Mundo. Neymar foi até as redes sociais, enfim, postou uma mensagem ali de apoio ao Wesley, força, ele escreveu, mas enfim, o jogador da Roma está fora da Copa do Mundo. E o Ederson, que é da Atalanta, né, da Itália, foi convocado, o Ederson, que é volante. E Marco Belo, nos Estados Unidos, está acompanhando tudo de perto. Fala aí, Belo, bom dia.
14: TMC, a grande notícia de ontem da seleção brasileira foi, na verdade, uma notícia triste. O corte do lateral direito Wesley, de 22 anos de idade, jogador da Roma, da Itália. Wesley se machucou aos 16 minutos do primeiro tempo da partida amistosa do Brasil contra o Egito em Cleveland, Ohio, último jogo antes da estreia do Brasil na Copa do Mundo. E Wesley seria titular da lateral direita da seleção brasileira. Ele teve uma lesão muscular na coxa esquerda. Fez exames ontem de ressonância magnética, não daria para jogar a Copa do Mundo e por isso foi cortado da seleção. E o Carlo Ancelotti, técnico italiano da seleção brasileira, surpreendeu a todos, pois em vez de chamar um outro lateral direito, ele chamou um volante, Ederson, jogador da Atalanta, de 26 anos de idade, que chega hoje e se apresenta à seleção brasileira de futebol. O dia hoje tem o seguinte: 1 da tarde, horário local, 2 horas do Brasil, entrevista coletiva no hotel onde a seleção está concentrada. Não foi divulgado o nome do jogador ou dos jogadores que darão entrevista. E às 5 da tarde, horário local, 6 horas do Brasil, treino da seleção brasileira, já com Ederson fazendo parte do time do Brasil que disputará a Copa do Mundo.
0: Muito bom, inclusive o Emerson Nogueira, aqui de Brasília, está dizendo o seguinte: vou assistir aos jogos em casa com minha família, já estamos planejando reunir todo mundo e preparar petiscos
2: para
0: a gente torcer junto.
2: Bom demais.
0: O pessoal
2: bom demais
0: se preparando aí pro agito da Copa do Mundo. Também tem a Kélia Milene, que diz: pretendo acompanhar a Copa em um barzinho perto de casa com os amigos, o clima fica mais animado quando tem bastante gente torcendo. É porque daí quando sai gol,
2: é aquela empolgação contagiante. E a gente já observa o clima da Copa do Mundo, né, Fernanda? A gente caminha pelas ruas de São Paulo e já consegue observar algumas pessoas com a camisa do Brasil, enfim, muitos ruas bares pintadas, decorados, ruas pintadas também, bandeirinhas do Brasil. Isso porque nem começou o Mundial. Imagina a partir do sábado como vai ficar realmente São Paulo, Rio de Janeiro, Brasília, Recife, Curitiba. Vai ser realmente uma loucura e vai ser muito bom. A gente vai cobrir de perto, cobertura completa, e a TMC tem o aval da FIFA, vai transmitir os jogos da Copa do Mundo e não tem delay. No rádio não tem delay, o gol sai na frente, sai primeiro aqui.
0: Saiu gol, é gol.
2: Saiu gol, é gol. Não é aquela coisa, saiu gol, mas vamos ver se é gol. Não, gritaram ali na outra casa. Não, no rádio não tem delay, não tem delay, não.
0: Nossa,
2: tem conversa.
0: Isso deve dar um nervoso, né? É. Todo mundo gritando, você, gente, por que que tá todo mundo gritando se não foi gol? É. Aí vai, ah tá, foi gol.
2: É.
0: Isso é péssimo, né?
2: Perde todo o clima, né? Enfim, realmente, na TMC não tem delay, a bola entrou no gol lá nos Estados Unidos, a gente já tá sabendo, já tá, e você tá junto já, exatamente na mesma hora. 5:45, mas a gente muda de assunto agora no Start TMC, um assunto importantíssimo: as novas regras de segurança no ambiente de trabalho passaram a valer no último dia 26 e contemplam os riscos à saúde mental de funcionários e prestadores de serviço. A gente conversou com um especialista em gestão de riscos psicossociais, o João Carlos Pires Campos. Ele trouxe alguns pontos dessa nova implementação. Vamos acompanhar.
15: E a gente recebe aqui João Carlos Pires Campos, que é engenheiro, técnico em segurança do trabalho, especialista em gestão e prevenção de riscos psicossociais. Ele que vem falar sobre essa nova NR1, né, essa nova fiscalização. Muito obrigada, João Carlos, pela sua presença aqui. Eu já começo logo perguntando: o que é que muda agora com essa fiscalização da NR1?
16: A principal mudança é que a partir de agora as empresas também precisam fazer a gestão dos riscos psicossociais. Os riscos psicossociais, eles estão associados às condições do ambiente, aquela influência da organização do trabalho que pode gerar o adoecimento do trabalhador. As empresas estão muito acostumadas a enxergar a parte física da relação de trabalho, por exemplo, a entrega de EPI para os trabalhadores, capacete, luva, bota, óculos, né? É visível, é fácil, você consegue ter uma boa gestão. Porém, quando a gente fala de adoecimento mental, aí fica mais difícil, porque envolve outras situações que eram muito pouco avaliadas antigamente. Então, a gente tem que avaliar a organização do trabalho, a relação com a liderança, a relação com os colegas de trabalho, pressão por metas, liberdade para tomada de decisão, assédio no ambiente de trabalho, relações de trabalho mais novas, como home office, trabalho por aplicativo, trabalho externo. Então, tudo isso tem uma influência muito grande na relação de trabalho.
15: E, João Carlos, o que é que os empregadores devem fazer a partir de agora para se adaptar a essas novas regras?
16: Bom, é importante entender que não existe mágica, está todo mundo no mesmo processo de adequação. O ideal é que as empresas comecem utilizando a ferramenta de avaliação ergonômica preliminar, porque ela deve avaliar aonde o trabalho é executado, como esse trabalho realmente é executado e ouvir o trabalhador. Além disso, avalia também os documentos, os registros, a relação no ambiente de trabalho, e quanto mais detalhado isso for, melhor será o sistema de gestão dos riscos psicossociais.
15: E tem penalidade para quem descumprir?
16: Nesse momento, a fiscalização tem caráter de orientação. Nos primeiros 90 dias da publicação da norma, a fiscalização ela não vai multar. Inclusive, nem tem código de autuação nesse momento. Porém, o não cumprimento da norma é muito mais custoso para as empresas do que o risco de se pagar uma multa. Já estão acontecendo afastamentos, já estão acontecendo situações de presenteísmo, onde a pessoa está presente, porém já não dá o rendimento necessário, já estão acontecendo ações trabalhistas que são custosas para a empresa. Então, um sistema de gestão como esse vai trabalhar na prevenção, vai reverter, vai melhorar esses indicadores e vai gerar benefícios para a empresa. Vai conseguir ter um ambiente mais seguro, mais saudável, mais harmonioso e mais produtivo.
15: Bom, a gente já falou então dessa parte ligada ao empregador. E o funcionário, e o empregado, e a pessoa que está ali no dia a dia e começa a sentir os efeitos de problemas de saúde mental? O que ela deve fazer?
16: E quando a gente fala de saúde mental, a gente está pensando em como o ambiente pode ser adoecedor para o trabalhador. Já o trabalhador, quando ele estiver nesse processo de adoecimento, é importante que ele procure os meios de acesso da empresa. A empresa deve ter um canal de escuta ativo, o próprio avaliação ergonômica preliminar pode identificar esses sinais do trabalhador e já encaminhar ele para um atendimento médico, para um atendimento psicológico. O próprio diagnóstico, né, dos riscos psicossociais, que é um aprofundamento maior, também pode identificar isso e pode ter esse encaminhamento do trabalhador para um tratamento mais adequado. Mas é sempre importante entender que quando a gente está falando aqui da gestão dos riscos psicossociais, nós estamos falando em adotar melhorias, adotar situações que vão ser de correção do ambiente de trabalho, da organização de trabalho, de como o trabalho é feito, de como isso está impactando a saúde do trabalhador.
0: Bom, a gente ouvindo então aí o especialista, né, em gestão de riscos psicossociais, João Carlos Pires Campos, esclarecendo alguns pontos dessa nova implementação, falando de saúde no trabalho, né? Só em resumo, para quem chegou agora, essas novas regras, elas obrigam empresas a prevenir fatores que prejudicam a saúde mental dos trabalhadores como excesso de trabalho, assédio, pressão excessiva, sob risco de fiscalização e punições. E você, como que você trabalha aí? Você tem o seu descanso mental? Escreve pra gente. As empresas já podem ser fiscalizadas nos primeiros 90 dias. A fiscalização terá caráter orientativo, mas depois desse período poderão ser aplicadas multas e outras penalidades em caso de descumprimento. E segundo o Ministério do Trabalho, a norma não obriga as empresas a fazer diagnósticos psicológicos dos funcionários. O foco é identificar e corrigir condições de trabalho que possam causar estresse, esgotamento, depressão e outros problemas de saúde mental. A principal mudança é que fatores como sobrecarga de trabalho, metas abusivas, jornadas excessivas, assédio moral, violência e falhas na organização do trabalho agora devem ser consideradas no gerenciamento de riscos ocupacionais da mesma forma que riscos físicos, químicos e ergonômicos. Então a gente também acompanha esse assunto e assim que forem saindo mais atualizações, a gente vai passando aqui para você, ouvinte. E não se esqueça de participar com a gente no WhatsApp, no 11972221001 e também no arroba TMC News BR. Inclusive tem mensagem aqui do Daniel, bom dia, já estou saindo do trabalho, moro em Paraná. Então lá, você vê que tem gente saindo do trabalho, né? Nós chegamos aqui, entramos no ar 5 horas, chegamos aqui às 4, mas tem gente já saindo do trabalho. E também,
2: olha só, também outras mensagens aqui também no nosso WhatsApp, 11972211001. Henrique Gontijo, ele é de São Paulo, tá mandando bom dia aqui, tá dizendo que tá indo pro metrô, tá dirigindo, mas na direção do metrô, na Zona Sul. Ele só não falou aqui qual que é a estação, digita aí. Também o Leonardo Figueira, no Recife, mandando bom dia, Fernanda, bom dia, Rafael Tebas, valeu, Leonardo, muito bom dia pra você e boa semana também. E o Rafael, meu xará, Rafael Boaventura, lá em Curitiba também, participando com a gente. São muitas mensagens, também aqui a gente sempre cita, né? Semana de Copa do Mundo, vai começar a Copa e por conta disso a gente percebe aqui que é a pauta de muita gente que manda mensagem. Vinícius Benevente também mandando aqui um alô pra gente e perguntando sobre a seleção de Marrocos, né? Marrocos que é o primeiro adversário do Brasil na Copa do Mundo e que foi a campo nessas últimas horas e venceu, né? E venceu. Marrocos entrou em campo, vou pegar aqui o adversário, mas foi bem, venceu o seu jogo, enfim, contra a Noruega, se eu não tiver equivocado. Fez uma boa apresentação, Marrocos enfrentando, portanto, a Noruega, que tem o Haaland, né? Um dos melhores jogadores do mundo, o Haaland. Foi 1-1, tá? Um Marrocos, um Noruega, mas pelo que a crônica esportiva aponta, Marrocos foi bem superior nessa partida contra a Noruega, que fez o gol só aos 80 minutos. Então, só no finzinho do jogo é que a Noruega empatou contra a Marrocos. Não vai ser um adversário frágil, não fraco, nessa Copa do Mundo. Só pegar mais algumas mensagens aqui rapidamente nesse Start TMC. Renato Vespasiano, também aqui, também de Curitiba. Caio Pacheco, em Belo Horizonte. Muito bom dia, boa semana. Difícil trabalhar após o feriado, tá escrevendo aqui.
0: Eu que o diga, ouvinte, né?
2: Realmente não é fácil, não é fácil. Não
0: Rafael
2: é fácil.
0: Tebas já tá embalado. E também estão embalados aqui os ouvintes, ainda falando de Copa do Mundo, que a gente fala para vocês participarem, interagirem com a gente. Então, muita gente já mandou mensagem. O Murilo Souza, de Curitiba. Vou acompanhar tudo pelo rádio e pelo celular ao mesmo tempo. Sim, no YouTube, hein? Na TMC. Comentando os lances com amigos e familiares. E também tem a Sâmia Alencar, do Recife. Meu plano é assistir aos jogos em casa, mas se o Brasil avançar, pretendo ir para os telões que costumam ser montados na cidade. Muito bom.
2: Muito bom.
0: E tem aqui a última mensagem no YouTube, a última aqui da minha leitura, porque tem muito mais mensagens. A Lorena Batistelli, do Rio de Janeiro. Sou fã de futebol e pretendo acompanhar não só aos jogos do Brasil, mas também as partidas das outras seleções. Porque tem gente que quer acompanhar a Copa do Mundo todinha. Exato. O que eu acho bem bacana também.
2: Eu também. A Copa tem a cobertura da TMC, vários jogos da Copa do Mundo, cobertura completa da TMC. 5 horas e 55 minutos. Eu mudo de assunto agora no Start TMC para você que nos acompanha. Assunto sério, inclusive, também com muita repercussão nas redes sociais. Fernanda Câmara, você aqui no Start TMC. O piloto e o copiloto de um avião particular morreram neste domingo após um acidente com uma aeronave no aeroporto internacional de La Romana, que fica na República Dominicana, né? Um piloto, um avião aí, portanto, um jato que realmente sofreu esse acidente. A informação da AFP, a imprensa local informando que se trata de um Gulfstream G200, um jato particular com capacidade para 18 passageiros, né? Houve ali um pouso forçado, pelas informações da imprensa local, e lamentavelmente essa explosão. O acidente ocorreu em um aeroporto comercial internacional privado que atende a cidade turística de La Romana. E, enfim, a imprensa local repercutindo muito. A aeronave estaria realizando manobras nas proximidades. Enfim, teve que fazer esse pouso forçado e essa explosão aconteceu. A gente vai continuar acompanhando também aqui no Start TMC. 5 horas e 57 minutos.
0: O O preço do petróleo disparou nos mercados internacionais após a escalada dos confrontos entre Israel, Irã e grupos aliados no Oriente Médio. Barril do tipo Brent chegou a subir quase 5%, refletindo o temor de impacto no abastecimento global de energia. Investidores acompanham com preocupação os desdobramentos do conflito e possíveis efeitos sobre as exportações da região.
2: 5 horas e 57 minutos, os rebeldes do Houthis anunciaram um bloqueio naval contra Israel no Mar Vermelho, ampliando as tensões no Oriente Médio. O grupo afirma que continuará atacando embarcações na região, como faz já desde o início da guerra em Gaza. A medida gera preocupação sobre novos impactos no comércio internacional e também e muita preocupação nos preços da energia.
0: E falando sobre outro conflito, Ucrânia, Reino Unido, França e Alemanha anunciaram 5 condições para um acordo de paz com a Rússia, entre elas um cessar-fogo e garantias de segurança para Kiev. Os líderes também defenderam a participação dos Estados Unidos nas negociações e, apesar das discussões diplomáticas, os combates continuam e novos ataques foram registrados em áreas próximas à usina nuclear de Chernobyl. 5 horas e 58 minutos. 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

0: Horas em ponto, ouvinte, você está aqui no Start TMC nesta segunda hora. Seja muito bem-vindo, você que sintonizou agora, muito bom dia, ouvinte de São Paulo, Brasília, Rio de Janeiro, Curitiba, Belo Horizonte e Recife. Falando de tanta coisa já aqui, mas tem muito mais coisa que a gente vai falar, ainda com o nosso analista, que daqui a pouquinho a gente já vai anunciar ele aqui. Mas tem muitos destaques, né, Tebas?
1: Exatamente, muitos destaques aqui no Start TMC, começando a semana nesse pós-feriado, muita gente indo pro trabalho, já acompanhando aqui o Start TMC em São Paulo, no Rio de Janeiro, em Brasília, no Recife, Belo Horizonte, Curitiba, também com imagem no @TMC News BR. 6:01, Israel revida ataque iraniano e cessar-fogo desmorona.
0: Na madrugada desta segunda-feira, Israel bombardeou alvos militares no Irã, ignorando o pedido de Donald Trump para não responder.
1: O Irã já lançou nova onda de mísseis contra território israelense, todos interceptados.
0: O cessar-fogo de abril está encerrado e a tensão na região volta a escalar.
1: Essa é uma das informações que o Start TMC destaca nesta segunda-feira, dia 8 de junho de 2026. E tem mais.
0: Keiko Fujimori aparece à frente na disputa presidencial do Peru, segundo pesquisa de boca de urna, divulgada após o fechamento das urnas. A candidata tem 50,7% dos votos válidos, contra 49,3% de Roberto Sanches, em cenário de empate técnico.
1: Com mais da metade das atas apuradas, Keiko também lidera a contagem oficial. O resultado final, no entanto, ainda pode demorar dias para ser confirmado pelas autoridades eleitorais.
0: Um terremoto de magnitude 7,8 atingiu a ilha de Mindanao, no sul das Filipinas, na noite deste domingo e provocou alerta.

0: dados pelo uso de inteligência artificial e pela popularização do Pix. Levantamento mostra que 34% dos internautas tiveram contato com fraudes ligadas ao futebol nos últimos 2 anos, quase o dobro do registrado antes do Mundial de 2022.
1: Redes sociais e aplicativos de mensagem são os principais canais usados pelos criminosos. Especialistas orientam consumidores a verificar a reputação de vendedores e desconfiar de ofertas com preços muito abaixo do mercado.
0: E agora nós vamos falar de Esporte Copa do Mundo. O lateral direito Wesley não vai defender a seleção brasileira no Mundial. O atleta foi diagnosticado com uma lesão na perna esquerda e tá fora da Copa do Mundo.
1: Pois é, realmente triste. Ele saiu chorando depois da vitória do Brasil contra o Egito por conta da lesão. E Carlo Ancelotti chamou o volante Ederson do Atalanta da Itália, né? Enfim, a gente vai continuar acompanhando, mas fato é que Ederson convocado para a Copa do Mundo por Carlo Ancelotti.
0: E a seleção do Irã disputará seus jogos da Copa do Mundo nos Estados Unidos, mas os jogadores terão que entrar e deixar o país no mesmo dia das partidas. A medida é consequência das tensões entre os governos de Irã e Estados Unidos, que também resultaram em restrições de vistos para parte da delegação iraniana.
1: Por causa das dificuldades, a equipe transferiu sua base de treinamento para Tijuana, no México. O caso adiciona um componente geopolítico inédito ao Mundial, às vésperas do início da competição. 6:05.
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0: 6:05 e quem também não dormiu até acordar foi Bruno Rizzi. Ele teve horário, sim, porque ele também trabalhou, mesmo que pela internet, mas ele estava no Start TMC. Agora ele está ao vivo aqui no estúdio para contar tudo para gente. Bom dia, Bruno.
3: Bom dia, Fê. Bom dia, Bruno Rizzi. Bom dia, nosso ouvinte, espectador aqui do Start TMC. Começando aí juntos mais uma semana, e hoje a gente vai trazer aqui, já além de muito assunto de Copa do Mundo, né? A política ainda segue bastante animada ali com as questões envolvendo os tarifaços dos Estados Unidos sobre o Brasil, como o governo brasileiro tem pensado em negociar a questão das tarifas impostas, lembrando, né, que são 2 tarifaços que o Brasil vem sofrendo atualmente, um de 25% e outro de 12,5%. Então, como tem sido a estratégia, como foram os últimos dias de negociações ali ainda no âmbito interno para que tente se reverter pelo menos uma dessas tarifas impostas na última semana pelos Estados Unidos. E também, além disso, claro, a gente vai comentar os trâmites da escala 6x1. A negociação da PEC do fim da escala 6x1 essa semana deve ter um avanço significativo dentro do Senado, mesmo que nos bastidores do plenário, né? Não necessariamente indo à votação ali no Senado, ainda tem muito bastidor para negociar, tem muita conversa ainda que o governo tem articulado e iniciado ali um trabalho junto a Davi Alcolumbre, e isso a gente vai comentar aqui para vocês entenderem quais os próximos passos aí dessa PEC, desse projeto do fim da escala 6x1, se vai avançar ou não dentro do Senado.
1: Tá certo, Bruno Rizzi, que volta em instantes aqui comentando esse e outros assuntos aqui com a gente no Start TMC. A gente vai movimentar a nossa reportagem agora, vamos pro Rio de Janeiro. O Ministério Público entrou com recurso contra o perdão judicial concedido a Monique Medeiros no Tribunal do Júri no caso Henri Borel, né? Um caso com enorme repercussão, continua ainda, inclusive, repercutindo bastante, e a gente vai conversar ao vivo, então, com o Gustavo Sleman, que tem mais informações pra gente aqui. Sleman, muito bom dia, boa semana pra você.
4: Bom dia, pessoal. Ótima semana para todos que nos acompanham aqui na programação da TMC. Segundo o Ministério Público, o órgão vai apresentar durante esta semana as razões para essa apelação. E hoje também tem a expectativa para que a defesa do ex-vereador Jairinho apresente um recurso contra a decisão que o condenou a 43 anos de prisão pela morte do menino Henri Borel em 2021. Um dos principais pontos argumentados pela defesa do ex-vereador, do ex-parlamentar,

0: é justamente o perdão judicial concedido a Monique Medeiros. Esse é mais um movimento dos advogados do ex-parlamentar para tentar derrubar o júri contra Jairinho antes da realização do julgamento. A gente lembra que tivemos diversas manobras e episódios que não só atrasaram e adiaram o julgamento, tornando-o mais longo da história moderna do Tribunal de Justiça Fluminense, como também alguns episódios que chamaram bastante a atenção, como um dos advogados, inclusive, afirmando que teria infartado antes da retomada da sessão agora nesse último mês. Inclusive, né, a gente lembra que o julgamento deveria ter acontecido em março, mas acabou sendo adiado justamente por conta de uma manobra da defesa de Jairinho, que abandonou o plenário à época. A juíza Elizabeth Louro Machado, inclusive, chegou a indicar que iria transferi-lo para um presídio de segurança máxima do Estado, Bangu 1, durante toda essa confusão e as manobras apresentadas pela defesa de Jairinho. Agora, os advogados dele alegam que a magistrada foi parcial na condução do julgamento e também durante a sua decisão final, incluindo aí justamente essa questão do perdão judicial. O Ministério Público e a assistência de acusação, que representa o pai de Henri, o Leniel Borel, também recorreram para anular o júri. As partes criticam a sentença da juíza, que concedeu esse perdão judicial. É o principal ponto, tanto da defesa de Jairinho, como também da acusação e do Ministério Público. A gente, claro, vai aguardar agora os próximos passos e o Ministério Público apresentar aí essa ação de fato à Justiça, assim como a defesa também de Jairinho, para a gente procurar os demais envolvidos e trazer o posicionamento deles aqui durante a programação, pessoal.
1: Tá bom, Gustavo. Muito obrigada por todas as suas informações. Ótimo trabalho, ótima semana para você. Agora, 5 horas e 10 minutos, a gente continua. 6. Eu falei 5? 6! Horas e 10, começou, né?
2: 6 horas e 10
1: começou
2: minutos.
1: Começou a falar 5 horas, gente, não, 6 horas e 10 minutos, ó, já passou a primeira hora. E agora nós vamos lá para Brasília, então, às 6 horas e 10 minutos, para falar que a proposta que prevê o fim da escala 6x1 deve avançar nesta semana no Senado. O presidente da Casa, Davi Alcolumbre, deve reunir líderes partidários amanhã para definir o calendário de tramitação da PEC. Então, o Adrian de Almeida já está aqui com a gente, diretamente de Brasília. Bom dia para você, Adrian.
3: Bom dia, gente. Bom dia a quem nos acompanha também. Olha, essa PEC, né, esse projeto, ele prevê a extinção aí do modelo atual, em que o trabalhador, ele atua 6 dias a semana, né, e descansa apenas um. E agora, o Davi Alcolumbre, que é o senador, né, o presidente do Senado, ele vai reunir então com esses líderes partidários, justamente então para eles conseguirem formar aí pelo menos um acordo para como é que vai ser feita essa tramitação. Ele já havia adiantado que ela não vai seguir uma tramitação normal de PEC, que é passar para uma comissão especial e depois ir para plenário ou até ir diretamente para plenário. Ele já havia falado que ela deve passar por mais de uma comissão, o que deve então atrasar os planos já anunciados aí pelo presidente da Câmara, Hugo Mota, e também pelo presidente Lula, né? Então ele vai verificar justamente com esses líderes partidários essa forma de tramitação, né? O texto, ele recebeu uma aprovação da Câmara aí na última semana de maio, porém agora esse despacho, ele tá parado, né, no Senado, de uma forma aí justamente para ele esperar decidir como é que vai ser feita toda essa tramitação. Os aliados aí dentro do Palácio do Planalto, eles estão pressionando por uma votação rápida, justamente por chegar aí um forte apelo eleitoral nessa medida, né? Como já está chegando também nas eleições de outubro, eles querem fazer essa aprovação antes de chegar justamente esse período, né? No entanto, Davi Alcolumbre, ele adotou então uma postura um pouco mais cautelosa e avisou que ela deve então tramitar, né, mais de uma casa, né, mais de uma comissão, na verdade, no Senado. Ele já determinou que o projeto vai passar pelo crivo das comissões temáticas, então antes de seguir aí para a decisão em plenário. Por aqui a gente vai seguir monitorando, né, a agenda do Alcolumbre, tudo que ele vai decidir em relação a isso. Inicialmente essa reunião está marcada já para amanhã com esses líderes partidários, porém aqui tudo pode mudar, né? Pode ser que seja já hoje, pode ser que eles adiem, então está para quarta-feira, mas aqui a gente vai seguindo monitorando e qualquer informação a gente volta com vocês também.
1: combinadíssimo. Adrian de Almeida, obrigada pelas informações. E você terá mais informações, porque o Bruno Rizzi está aqui para comentar. Então, amanhã, Davi Alcolumbre deve, então, reunir esses líderes partidários para definir o calendário aí de tramitação, né, da PEC.
2: Pois é, a gente viu aí, conforme o Adrian trouxe, a volta, né, do expediente ali em Brasília. Semana passada teve o feriado e teve o evento, o Fórum Jurídico de Lisboa, que acabou atraindo muitos políticos para fora do Brasil. Então, a semana foi bastante esvaziada e as conversas em relação à escala 6x1 acabaram também sendo postergadas ali por Davi Alcolumbre, que acabou usando também como uma, não vou dizer uma desculpa ali, mas como um argumento para adiar qualquer questão de negociação sobre isso, até porque estava um cenário esvaziado. Bom, o que a gente viu aí das sinalizações recentes, como o Adrian trouxe, é de um possível adiamento dessa discussão. Isso caracterizaria ali uma certa derrota para o governo, independentemente também da caracterização no trâmite ali burocrático e político e eleitoral no calendário do governo. Isso seria naturalmente uma derrota. Então o governo trabalha para que isso aconteça, essa negociação aconteça da melhor forma possível, para que o texto seja primeiramente pouco alterado ou nada alterado e já coloque em plenário para votação, conforme eu falei aqui também algumas vezes. Se for para plenário, ou seja, se for para votação, certamente será aprovado ali com uma certa tranquilidade, como foi na Câmara dos Deputados, uma pauta extremamente popular, com apelo popular muito forte, já comprovado pelas pesquisas e tudo mais. Então, isso não é o problema. O problema é realmente ter a chance de ser pautado, e isso está nas mãos de Davi Alcolumbre. Então, eles esperam aí que consigam conversar com o Davi Alcolumbre. Também a primeira ideia agora, a intenção é entender até onde Alcolumbre quer esticar essa corda, né? Até onde ele quer ir, qual é a real intenção, qual é o real calendário de Davi Alcolumbre para isso e como vai ser essa negociação. Em paralelo a isso, o governo e todo o executivo tem trabalhado também concentrando as atenções e o trabalho em outras duas prioridades legislativas. São elas a PEC da Segurança Pública, que é uma agenda também muito importante, tendo em vista aí a opinião pública, né? Um tema até muito sensível para o governo em si. Então o governo também deve trabalhar aí nessa PEC da Segurança Pública e também no PL das Terras Raras. Foi um assunto que a gente já comentou aqui também, um assunto que surgiu, de certa forma, recentemente, né? Mas que ganhou uma relevância muito grande diante das recentes tensões e negociações na relação do Brasil com os Estados Unidos. E também, puxando a sardinha aqui, para a entrevista de Eduardo Bolsonaro aqui para o Start TMC na última quarta-feira, em que ele trouxe ali que algumas questões envolvendo terras raras poderiam ir para a mesa de negociações. Foi inclusive dentro do mesmo contexto que ele trouxe aquela polêmica fala sobre a possível negociação do PIX em troca do Zelle, né, que deu muita repercussão, deu muito a falar.
4: Até agora, aqui, né? Até agora a entrevista do Eduardo Bolsonaro ao 360 aqui a TMC repercutindo demais.
2: Repercutindo
4: realmente
2: e trouxe,
4: bastante.
2: Acendeu essa chama sobre o PL das terras raras aí que o governo vai tentar trazer novamente aí diante da repercussão. O governo vai tentar trazer como uma pauta positiva para o seu lado.
4: E Rizzi, rapidamente, antes da gente gerar nossa reportagem, só explicando, né? Se, no caso da 6x1, se o Senado fizer alguma alteração no texto, Davi Alcolumbre quiser mudar alguma coisa, volta para a Câmara.
2: É,
4: né?
2: Isso.
4: Tem que voltar para a Câmara
2: isso.
4: dos Deputados.
2: No final das contas, os textos precisam estar iguais, então qualquer modificação também alteraria esse calendário, atrasaria um pouco esse calendário. Então, a articulação do governo não é só para ir para plenário, mas também tentar que vá para plenário o texto que já foi aprovado na Câmara, para sim o calendário ser bem mais curto, o timing da negociação ali, da votação em si, ser mais rápido possível e em tempos de ser antes das eleições. Mas, parênteses rápido aqui, conforme eu já falei, já existe o mérito, já existe a aprovação popular, independentemente dessa votação. Mas seria muito simbólico para o governo conseguir aprovar nas duas casas antes das eleições. Seria realmente, é o cenário dos sonhos do governo.
1: Então agora a gente vai para
4: Vamos para Belo Horizonte.
1: Belo Horizonte.
4: Olha quem
1: que
4: tá de volta aqui com a gente.
1: É verdade, ele tá de volta.
4: Fazia tempo que a gente não falava com ele.
1: Em entrevista exclusiva à TMC, o atual governador de Minas e pré-candidato à reeleição, Matheus Simões, falou sobre os adversários políticos, né, André, que deve enfrentar aí na votação em outubro. Então, por gentileza, nos conte todos os detalhes. Bom dia para você.
5: Bom dia para você, Fernanda, pro Rafael, pro querido Bruno Rizzi. É uma honra sempre voltar aqui com vocês. Olha só, o Matheus Simões, nesse cenário tão indefinido aqui de Minas Gerais, é o único que se autodeclara pré-candidato. Todos os outros não afirmam isso. Claro que esse cenário vai começar a se definir nas próximas semanas, afinal de contas, em julho e agosto são as convenções partidárias, o momento em que os pré-candidatos se tornam candidatos. E o Matheus Simões ainda tem a intenção de reunir todos os candidatos de direita e de centro em torno da candidatura dele. Ele tenta, de todos os modos, fazer uma composição com o Partido Liberal, com o PL, exatamente para que o PL possa indicar o vice, lembrando que é o maior partido de direita do Brasil. Aliás, em fundo partidário, é o partido que tem mais dinheiro no Brasil. Só que o PL não quer muito o Matheus Simões, não. Prefere o Cleitinho, o senador do Republicanos. Mas o Cleitinho ainda não disse se é pré-candidato, se quer ser pré-candidato, ele está deixando isso em suspense. Mas nessa entrevista que eu fiz com o Matheus Simões, que vai ao ar hoje às 10 horas da manhã, completa no Minas TMC, aqui na 88.7, ele falou sobre os adversários do lado oposto, sobre os adversários da esquerda. Vamos ouvir a partir de agora.
6: A alternativa que eles tinham antes era o Rodrigo Pacheco, que foi o cara que derrotou a Dilma. Falar a Lula é ótimo, né? Que derrotou a Dilma na eleição de 2018. Depois eles passam a cogitar dois nomes que são adversários históricos do PT em Minas Gerais. Jarbas Soares. Que foi procurador. Aqui, escolhido pelo Zema duas vezes, depois escolhido pelo... antes escolhido duas vezes pelo Aécio. Então ele é o procurador escolhido pelo Aécio e pelo Zema. E Gabriel Azevedo, que até secretário do governo Aécio Anastasia foi, era da turma do chapéu ligado ao Aécio Neves, sim, a vida inteira. O que isso diz? Dizem que o PT não tem nomes. Eu acho que essa é a melhor notícia que Minas podia receber. O povo do Pimentel desistiu de tentar governar Minas Gerais. Estão tentando achar um candidato com um cara mais que andar de centro. É normal. Eu acho que isso é prova de que o mineiro já tomou uma decisão e já tomou. Ele não permitirá que um candidato de esquerda se coloque na eleição.
5: Pois é, portanto, essa entrevista fala sobre tantas outras coisas, sobre as propostas que o Matheus Simões tem para um possível segundo mandato, sobre o que ele acha do prefeito de Belo Horizonte, Álvaro Damião, que está no União Brasil, e outras coisas. A entrevista completa, portanto, vai ao ar às 10 horas da manhã, nosso jornal local aqui no Minas TMC.
4: Muito bom. Obrigado pelas informações, André Rocha, então, trazendo todo o contexto político. A gente vai para Recife também falar de política e já o Bruno Rizzi comenta tudo aqui no Start TMC. A gente sai então de Belo Horizonte e vai para a capital pernambucana com Carol Oliveira. Também trabalha muito a Carol Oliveira, que estava aqui ao longo de todo o feriado. E olha, também tem entrevista exclusiva por aí, né, Carol? Bom dia, boa semana.
7: Bom dia, Tebas, Fernanda, boa semana para vocês e para todo mundo que nos acompanha aqui no Start TMC, uma ótima segunda-feira. Entrevista exclusiva a partir das 10 horas da manhã, a gente recebe aqui no estúdio da TMC Recife o deputado federal e pré-candidato ao Senado, Túlio Gadelha, pelo PSD. Você, claro, pode acompanhar nosso jornal local pelo 92.7 e também tudo através das nossas redes sociais. É o TMC Pernambuco, estou esperando por vocês.
1: Muito obrigada, Carol, pelas suas informações. A gente já está repercutindo aqui os assuntos. Não tem como deixar de falar sobre isso e também sobre outros assuntos de política aqui com Bruno Rizzi, que já vai entrar para comentar com a gente. Obrigada, um ótimo trabalho para você. Ótima semana. Ô Rizzi, então entraram aí os nossos dois repórteres, né? O André Rocha falando do atual governador de Minas e pré-candidato à reeleição, Matheus Simões, que falou aí sobre os adversários políticos. E agora entrando a Carol Oliveira para também falar aí de entrevista lá no Recife. Queria que você comentasse pra gente.
2: Pois é, a gente teve aí com certeza dois estados-chave aí para as eleições, obviamente, para suas eleições próprias ali estaduais, mas também no cenário nacional. A gente sempre reforça aqui, a gente tem falado muito Recife, de Pernambuco, perdão, que tem ganhado uma relevância ainda maior dentro de todo o cenário nacional, uma vez que uma disputa ali entre dois candidatos ali que já foram até aliados, né, João Campos e Raquel Lira, tem sido uma disputa interessante, uma variação ali de liderança, esse cenário é bastante incerto e um colégio eleitoral de extrema relevância para o próprio presidente Lula na construção ali de sua chapa. E em paralelo a isso, ou melhor, transversalmente a isso, a questão ali do Senado também, a chapa do Senado do Pernambuco, Túlio Gadelha, que é candidato ao Senado, tem sido ali um aliado de Raquel Lira, até recentemente afirmou e deve reafirmar aí, vamos ver na entrevista hoje exclusiva à TMC, que a governadora Raquel Lira, né, que é candidata à reeleição, é quem vai conduzir a definição dessa chapa. Ele tem ficado junto dela ali, um importante aliado, um importante pilar nessa construção. E no cenário de Minas Gerais, o nosso André Rocha entrevistou o Matheus Simões, que era o vice-governador, que assumiu com a desincompatibilização de Romeu Zema para se candidatar à presidência da República, e tem sido um grande desafio para ele se consolidar ali como esse nome, esse pós-Zema, esse abençoado por Zema para ser o candidato e eleito governador de Minas Gerais, uma vez que a disputa acabou ficando muito concentrada no nome de Cleitinho, do Republicanos, que a gente já até trouxe semana passada aqui durante o feriado com Rafael Tebas aqui no Start TMC, essa questão dessa indefinição ainda da posição de Cleitinho no governo de Minas Gerais, o que tem trazido ali algumas dúvidas e que pode surgir ainda um outro pré-candidato do próprio PL. A gente teria um pré-candidato do PL, Cleitinho, talvez ali pelo Republicanos, um candidato de esquerda, que antes era Rodrigo Pacheco e agora tem sido provavelmente, mas também indefinido, o Calil. Então, Matheus Simões tem um desafio gigantesco e essa entrevista do André Rocha com o Matheus Simões pode esclarecer alguns pontos aí, também um movimento ali para a população de Minas Gerais também conhecê-lo mais, que é um dos desafios que ele tem pela frente de se mostrar um nome pós-Zema, né, escolhido por Zema para assumir esse posto. Então, um desafio muito grande num colégio eleitoral que, não canso de repetir, o segundo mais importante por tamanho, mas tão relevante quanto São Paulo e Rio de Janeiro na questão do colégio eleitoral, da sua relevância, da sua importância e impacto para as eleições nacionais.
4: Exatamente, Minas Gerais sempre fundamental nas eleições presidenciais, também por conta da imprevisibilidade. 6:26, a gente vai agora para Curitiba conversar com o Leonardo Gomes, ele tá ao vivo com a gente. Inclusive, Léo, né, a gente chegou a trazer essa informação no comecinho aqui do Start TMC, por volta das 5:10 da manhã. Inacreditável as imagens, né, que viralizaram nesse fim de semana de um visitante, então, no Parque Nacional do Iguaçu, onde ficam ali as cataratas. Essa pessoa derrubou o celular e simplesmente resolveu pular para pegar o celular de volta. Uma imagem que viraliza, inclusive circula, né, o mundo todo, uma repercussão gigantesca e realmente deixou todo mundo assustado. Léo, muito bom dia.
8: Bom dia a todos, com certeza, até porque a gente está falando de um risco que essa pessoa se colocou na frente de muita gente, diante das cataratas, diante daquela força da água que nós temos, as quedas entre o Paraná e também a Argentina. Isso aconteceu no lado brasileiro e, claro, chocou e impressionou os turistas que estavam ao lado desse brasileiro. Afinal de contas, o que ele está fazendo? Muita gente não entendeu, ele estava tentando pegar o celular que tinha caído. E de fato conseguiu pegar, ele não teve ferimentos, não se feriu, enfim, nenhum acidente aconteceu. Mas poderia ter acontecido. Inclusive a concessionária responsável pelo lado brasileiro disse que se esse tipo de situação acontece, não só com o celular, mas qualquer outro item, imediatamente deve ser acionado os seguranças do parque, depois o corpo de bombeiros, em alguns casos até mesmo a polícia militar, que poderia ajudar a recuperar este item, o celular, mas a pessoa se arriscou e aí, claro, fez com que a administração, tanto do lado brasileiro quanto do lado argentino, emitissem nota e alertassem de que é extremamente, estritamente proibido passar ali dessas cercas, né, ou melhor dizendo, dessas passarelas e, claro, também dos guarda-corpos que estão ali justamente para trazer segurança de todos os turistas. O vídeo que circula nas redes sociais, inclusive está nas nossas redes sociais e você pode conferir no nosso canal do YouTube, mostra que no alto ali da passarela tinham dezenas e dezenas, talvez até mais de uma centena de turistas naquele momento que ficaram impressionados com o que aconteceu. Esse já é o terceiro caso, apenas neste ano, de turistas que ultrapassaram os limites de proteção. No início do ano, uma pessoa pulou para tentar resgatar um chapéu e também teve o caso, mais esdrúxulo ainda, que foi de um turista estrangeiro que colocou uma criança, ergueu uma criança com o braço para poder tirar uma selfie. Enfim, tem que tomar cuidado e na hora ali, claro, respeitar todos os limites de segurança.
1: Exatamente, obrigada, viu, Leonardo Gomes, então, falando aqui com a gente e a gente comentando aqui com o Rizzi, que inclusive viu as imagens aqui, acompanhou com a gente em tempo real no YouTube. Você já esteve lá, né, e é perigosíssimo ali onde ele desceu para pegar o celular.
2: É, se você reparar ali nas imagens, inclusive, é um ponto que você sai encharcado, dada a força da água, né, aquele vapor e todo aqueles pequenos pingos formam realmente uma chuva ali naquela região. Então, a garganta do diabo, como é chamada, é o ponto final ali que as pessoas vão caminhando durante todo o percurso, chegam ali naquele ponto final, que é o grande auge da visita, que você tá de frente para as cataratas, aquela força d'água batendo lá embaixo e subindo essas gotículas que formam essa chuva. Você imagina a pressão, você imagina a força, uma correnteza ali perto da cachoeira, e ele simplesmente pulou para resgatar o celular. É assim, inacreditável. Você anda ali com o maior receio do mundo já, né? Quando você tem as grades de proteção, você já anda ali mais no meio falando, pô, imagina se eu tropeço alguma coisa. Meu Deus. Enfim, né? E aí a pessoa vai proativamente, pula para resgatar o celular, assim, é inacreditável colocar em risco a vida por conta disso, assim, beira algo insano ali, para não dizer que realmente é insano pensar algo assim. Graças a Deus nada aconteceu. Sim. Mas é um risco assim que não precisa nem colocar aqui na ponta do lápis para analisar, é completamente desnecessário. De novo, no ponto de maior perigo ali, de maior força das águas, as cataratas do Iguaçu, caso chega a ser chocante ali.
1: Atenção, viu, gente? Não vamos negligenciar a nossa vida, porque são segundos para tudo ir por água abaixo, né?
2: Literalmente.
1: 6:30, Transamérica agora, TMC, quem escuta sabe.
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1: Horas 34 minutos. Bom dia para você que acompanha a programação da TMC aqui em 101.3. Eu sou Gustavo Silema, te acompanho na manhã desta segunda-feira, dia 8 de junho de 2026, com as principais informações da cidade e do estado do Rio de Janeiro. Claro, conto com a sua participação pelo nosso WhatsApp, o DDD 21, e o número é o 99557-1013. Vou conversar daqui a pouco com o nosso querido Rafael Alves, trazendo atualizações também sobre segurança pública no Rio de Janeiro, expansão da Força Municipal, mais uma vez, a Força Municipal agora se expandindo para outros trechos da cidade do Rio de Janeiro. Mas antes, registrar algumas efemérides de hoje, Rafael. Hoje, dia 8 de junho de 2026, hoje Dia Mundial dos Oceanos e Dia Mundial também do Oceanógrafo, que é realmente a pessoa aí que estuda essa questão dos oceanos. E hoje também é o dia do citricultor. Sabe o que é citricultor, Rafael?
2: Mas eu vou saber a partir de agora que você vai falar.
1: É, citricultura é o ramo tradicional da floricultura, de grande relevância econômica e social em diversas partes do mundo, e aí abrange principalmente cultivo e plantação de frutas cítricas, como laranjas, limões, tangerinas e toranjas.
2: Então, sabe o que é toranja? Não tô sabendo também. Mas oceano é importante aqui para a capital e para todo o estado. É a parte da floricultura importante para nossa região serrana aqui do Rio.
1: Ah, com certeza. Citricultura, até porque lembra muito ali a região de Campo Grande, Nova Iguaçu, aquela produção de laranjas também que ficaram marcadas ali naquela cidade, naquela região de Campo Grande. Mas enfim, felicitações aí ao pessoal que trabalha com citricultura e também com oceanos. E hoje é aniversário de Santa Maria Madalena.
2: Interior do Rio.
1: Interior do Rio de Janeiro e também de Iguaba Grande, duas cidades aí importantíssimas para a nossa cultura e também aqui, história do Rio de Janeiro. Agora sim, Rafael Alves trazendo aí a expansão da Força Municipal para a Zona Norte agora do Rio de Janeiro, não é isso, Rafa? Bom dia.
2: Muito bom dia novamente para você, Gustavo, para todos os nossos ouvintes que acompanham a nossa programação. E agora quem passa ali pela região do Méier, Caxambi, percebe uma movimentação diferente de policiais. Agora agentes da Força Municipal atuando ali na região, regiões que, segundo a Força Municipal, tem grande incidência de roubos e furtos em alguns locais e horários específicos. Então, por isso, reforço no patrulhamento. Essa é a segunda área da Zona Norte que recebe o patrulhamento, já que desde o fim de abril a gente já estava atuando também ali na região da São Francisco Xavier, Praça Afonso Pena, região da Tijuca. Outros pontos da cidade, também com esse patrulhamento, pessoal começando a ver cada vez mais aqueles agentes de azul e amarelo circulando, Jardim de Alá, região ali central, Terminal Gentileza, Cinderlândia, também outros pontos ali da zona oeste da cidade, região ali de Campo Grande. Então essa força ganhando cada vez mais corpo e tem um balanço divulgado pela Força Municipal que nos primeiros meses de funcionamento já são mais de 683 prisões, 4.700 abordagens, 118 celulares recuperados e 108 motos apreendidas durante o patrulhamento pelas ruas aqui do Rio. Gustavo.
1: Valeu, Rafa. A gente, claro, vai acompanhar aí o trabalho dos agentes. Lembrando, né, que o Méier já conta com segurança presente. Agora, Força Municipal em um bairro tão importante da Zona Norte da capital fluminense, Caxambi, também com alta movimentação, até por conta do shopping que existe na região ali do bairro. E a gente, claro, vai aí acompanhar e torcer, né, para que os índices criminais caiam cada vez mais com a atuação dessas forças de segurança, trabalhando de forma integrada e contando, claro, com a colaboração das pessoas. Olha, já tá no nosso Instagram, no arroba TMC Rio de Janeiro, o vídeo de um resgate que foi feito ontem na região do Cosme Velho, na zona sul da capital fluminense, um escalador que deslocou o ombro durante aí a escalada e acabou tendo que ser resgatado pelo corpo de bombeiros que utilizou um helicóptero para fazer esse resgate. O homem foi levado para o grupamento aeromóvel dos bombeiros na região da Lagoa, na zona sul também, encaminhado posteriormente para o Hospital Miguel Couto, que fica na mesma região. A gente está em busca agora de uma atualização do estado de saúde dele. Ele foi estabilizado e resgatado pelo corpo de bombeiros após deslocar o ombro durante uma escalada aí na região do Cosme Velho, uma área de difícil acesso, segundo a corporação. Seis horas e 39 minutos.
3: 6 bilhões de reais no ano eleitoral. Agora são 6 horas e 40 minutos.
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5: Vamos para Brasília. A PEC que altera regras para o licenciamento ambiental deve ser votada nesta semana na Comissão de Constituição e Justiça do Senado. Se aprovada, a proposta poderá seguir diretamente para o plenário, onde precisará do apoio de 3/5 dos senadores em 2 turnos. Adrian de Almeida, diretamente de Brasília, então, vai falar com a gente. Bom dia, Adrian.
6: Bom dia. Olha, essa proposta ela vai ser discutida, né, na Comissão de Constituição e Justiça, o que não deve demorar muito para acontecer. Já houve então um acordo para que ela avançasse já de forma aí mais célere, né, de forma mais rápida. Depois que ela passar por essa comissão, ela então segue para plenário. No plenário, ela vai precisar de 3/5 dos senadores para conseguir, então, passar em 2 turnos. Lembrando que 3/5 aí soma, então, cerca de 49 senadores para aprovar, né? São em 2 turnos, então o que vai acontecer? Vai ter essa votação. Se ela for aprovada, vai ter uma nova rodada de discussões e logo após vai ter, então, o segundo turno. Geralmente, nesses momentos, os votos eles continuam no mesmo número, ou se houver então uma mudança, geralmente é uma mudança menor, né? Um dos pontos aí que eles vão discutir também dentro de toda essa PEC vai ser justamente para manter uma certa autonomia do Banco Central, justamente para que não tenha nenhuma interferência externa, né? O senador, o relator, né, de toda essa proposta, o Valério Almeida, ele disse que vai colocar um mecanismo nessa proposta para colocar o PIX, por exemplo, como fazendo parte da Constituição, né? Que é justamente para proteger de forma jurídica essa ferramenta, porque a gente teve aí nessas últimas semanas um debate justamente por causa dos Estados Unidos atacando essa ferramenta aqui do Brasil, essa ferramenta financeira. Eles querem colocar então o PIX como um serviço universal, um serviço gratuito, justamente para que não tenha nenhuma pressão externa sobre essa ferramenta.
3: Beleza, Adriano de Almeida, muito obrigado pelas informações, nosso repórter em Brasília, então, apurando, enfim, trazendo informação aqui para o Start TMC. Bruno Rizzi, continuando com assuntos da capital do país, sobre também Congresso Nacional e mais do que isso, né, como repercute nos bastidores também a tensão entre Brasil e Estados Unidos, é uma pauta importante para as questões domésticas, mas também, né, obviamente, as questões internacionais, Itamaraty, todo mundo envolvido, e essa semana vai ser importante.
7: É isso, cenário doméstico, claro, com muitas negociações, muitas pautas sendo discutidas ali, algumas questões importantes também das comissões, como o próprio Adrian nos trouxe ali diretamente de Brasília, mas com relação ao cenário internacional, nas relações principalmente com os Estados Unidos, o governo Lula tem avaliado aí que existe alguma margem para negociar aquela questão do tarifaço. Na verdade, só aqui botando a bola no chão aqui para o nosso ouvinte e espectador, que são 2 tarifaços, na verdade, né? Um é aquele de 25%, que foi aplicado exclusivamente para o Brasil, né? E o outro, a de 12,5%, que foi aplicado ao Brasil e mais 59 países. Então, é uma questão um pouco mais complexa, que envolve ali relações de trabalho forçada e tudo mais. Então, essa estratégia do Planalto é focar mais na questão do tarifaço de 25%, que está previsto para o 15 de julho. Envolve algumas negociações ali bilaterais, obviamente, e aí essa sanção de 25% por parte do governo dos Estados Unidos, é importante a gente lembrar que ela foi imposta pelo, ou melhor, proposta ainda e não imposta, afinal ainda tem negociação, pelo Escritório de Representantes do Comércio dos Estados Unidos, que a justificativa é sobre práticas desleais de comércio, práticas comerciais desleais pelo Brasil. E aí entra aquela questão do PIX, né, que a gente já citou aqui diversas vezes. Bom, o governo ele pretende sentar para negociar e quer focar todo o esforço nisso. O PIX não estará na mesa de negociações, o governo já afirma isso tanto em off ali nos bastidores, quanto em on também já afirma, inclusive é uma bandeira eleitoral do governo, uma bandeira política dizer que o Pix não está envolvido na discussão e na negociação. Se esse for o tema, o Brasil está fora, não vai sentar para negociar. E aí a gente vai ver alguma movimentação de alguns ministros do governo já essa semana se reunindo ali com representantes dos Estados Unidos para tentar chegar a um múltiplo comum ao menos ali, claro, se possível retirar esse tarifaço. Apesar de tudo isso, também existe um certo otimismo por parte de alguns membros do governo de que a relação permaneça preservada no nível do I love you ali do último encontro de Lula e Trump, que essa relação ela seja usada ali como mérito e usada realmente como fator para que se mantenha uma boa relação e que não se apliquem esses tarifaços, ou ao menos esse tarifaço, e não está descartado o encontro de ambos novamente, né, Lula e Donald Trump, no encontro de líderes do G7, que vai ocorrer entre os dias 15 e 17 de junho, se eu não me engano, esse encontro será na França. E enfim, vamos ver como é que as negociações desenrolam até lá. E os Estados Unidos agora em clima de Copa, claro, o mundo inteiro, a gente também, mas os Estados Unidos como país sede tem também esse entrave ali para o Brasil conseguir negociar. Então o Brasil quer focar ali muito esforço agora, nesses dias ali, antes do início oficial da Copa do Mundo, para tentar pelo menos engatilhar alguma coisa, e se o avanço for positivo, que Lula e Donald Trump sentem-se à mesa entre os dias 15 e 17 de junho. E vamos ver como que evoluem essas negociações.
3: E é muita coisa acontecendo ao mesmo tempo, né? Tudo ao mesmo tempo. Agora. É uma loucura.
7: Pois é, muita coisa acontecendo simultaneamente. Até por isso que eu fiz questão de explicar aqui para o nosso ouvinte e telespectador que são dois tarifaços, né? Na semana passada acabou sendo tudo meio atropelado, mas foram duas decisões ali envolvendo toda essa questão. Além também do bloqueio comercial ali, as carnes do Brasil pela União Europeia, que é outra negociação que o Brasil também vai ficar ativo ali, envolvendo relações comerciais. Realmente um cenário de muita negociação e articulação por parte do governo aí. Não tem clima de Copa pro time de...
3: No Palácio do Planalto ainda não vai ter clima de Copa.
5: Muito obrigada, então, pela análise mais uma vez com mais um assunto. Bruno Rizzi, a gente agora vai girar a nossa reportagem para falar agora que o influenciador e fisiculturista Fábio Giga afirmou à polícia que perdeu o controle da Porsche após passar por uma valeta na Zona Sul de São Paulo. Investigadores e testemunhas, porém, apontam que o veículo trafegava em alta velocidade antes de atingir motos, carros e uma estrutura do Expresso Tiradentes. O Ricardo Sparvo, ele já está ao vivo aqui no estúdio com a gente para falar sobre esse acidente. Bom dia, Sparvo.
8: Bom dia, Fernanda, Rafael, Bruno, para você que acompanha o Start TMC. Esse fisiculturista, ele perdeu o controle de um Porsche e bateu em duas motos e dois carros nesse fim de semana na Zona Sul de São Paulo. O acidente aconteceu lá na Avenida das Juntas Provisórias, sentido Ipiranga, e segundo a Polícia Civil, Fábio já fez o teste do bafômetro e o resultado foi negativo para álcool. Segundo a CET, duas vítimas foram socorridas e encaminhadas a unidades de saúde da região. Vale lembrar, pessoal, que esse é o terceiro acidente envolvendo uma Porsche aqui na capital paulista nos últimos dois meses. Em 4 de abril, um motorista de um Porsche Boxster, que trafegava em alta velocidade, invadiu a contramão de uma avenida na Vila Matilde, na zona leste da capital, e bateu de frente com um Fiat Siena, deixando quatro pessoas feridas. Já em 13 de abril, ou seja, quase 10 dias depois, uma colisão grave entre um Porsche e um Fiat Palio ocorreu no túnel Ayrton Senna, na Zona Sul, deixando dois ocupantes do Palio feridos. O motorista do Porsche abandonou o veículo no local e fugiu. Na época, a Porsche Brasil se manifestou por meio de nota oficial, afirmando que a condução de um veículo é um ato estritamente individual. A montadora declarou que não possui autoridade legal para interferir ou estabelecer obrigações pessoais e classificou os acidentes de trânsito como um problema estrutural, Rafael.
3: Então aí mais um caso, né, envolvendo o problema de trânsito em São Paulo, e a gente vai continuar acompanhando. Muito obrigado, Ricardo Sparvoli, nosso repórter aqui de São Paulo, trazendo as informações no Start TMC. 6:49. Vamos falar de esporte agora. A Copa do Mundo é o principal, um dos principais assuntos da semana, não tem jeito, é a Copa do Mundo chegando com a cobertura da TMC. Algumas curiosidades aqui, também tem informação quente para você no Start TMC, né? Primeiro, essa Copa vai marcar a estreia de técnicos consagrados na principal competição, né, do futebol, do esporte mundial, que é a Copa do Mundo. Carlo Ancelotti, óbvio, na seleção brasileira, mas também tem o Thomas Tuchel na Inglaterra, né? São dois técnicos aí históricos e que vão trabalhar nessa Copa do Mundo. E sobre seleção brasileira, tem informação bastante importante. Você que está, enfim, indo para o trabalho, acompanhando o Start TMC, sintonizado, o Brasil se preparando para a Copa do Mundo, já nessa contagem regressiva, e infelizmente o Wesley foi realmente cortado da seleção. Ele que enfrentou o Egito, o Brasil venceu por 2-1, mas ele se machucou, uma lesão muscular de grau 3, portanto está fora da Copa. E Carlo Ancelotti então convocou Ederson, volante Ederson, convocado por Carlo Ancelotti, vai integrar a delegação do Brasil. Ele que é de Campo Grande, né? Jogou pelo Cruzeiro, né? Foi o primeiro time grande em que atuou o Ederson. Na sequência jogou pelo Corinthians em 2020, até começou bem, mas depois perdeu espaço e aí foi jogar no Fortaleza e depois foi para Itália até chegar ao Atalanta. Atualmente é atleta do Atalanta. 6:51, Copa do Mundo, você sabe, aqui na TMC.
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3: 6:51. A gente vai girar a nossa reportagem, a gente movimenta, vai para o Rio de Janeiro, Fernanda Câmara.
5: Cerca de 12 mil pessoas acompanharam as apresentações de Ludmilla, MC Lauryn Hill e também outros artistas na enseada de Botafogo, na zona sul do Rio de Janeiro, neste sábado. Quem tem mais informações é a Beatriz Trindade, direto do Rio de Janeiro. Bom dia.
9: Oi, muito bom dia para você. Oi, muito bom dia para você. Esse evento reuniu cerca de 12 mil pessoas que acompanharam ali as apresentações de Ludmilla, Miss Laurel Hill e Wycliffe Jean na enseada de Botafogo, na zona sul do Rio. Esse evento aconteceu aqui no sábado e a informação foi confirmada, a reportagem da TMC, pela organização do Global Seating Live. Ao longo do último mês, diversas ações foram realizadas, então, para conquistar esses ingressos gratuitos aí do evento, que chegaram a ser esgotados. As iniciativas contribuíram para o apoio de aproximadamente 1.250 empregos em indústrias sustentáveis na Amazônia e em toda a América Latina. Então, quem abriu essa noite foi a cantora Ludmilla e depois foi a vez de Lauryn Hill e Wycliffe Jean, que entregaram uma apresentação em celebração aos 30 anos do álbum The Score. A noite reuniu também lideranças políticas e ativistas ao longo de debates e conversas sobre a emergência climática mundial. E pela primeira vez, o evento foi realizado fora de Nova York. As principais atividades aconteceram no Pier Mauá, na zona portuária da capital fluminense. A gente lembra que o Global Syrian Live também marcou um importante marco para o FIFA Global City Education Fund, que ultrapassou mais de 50 milhões de dólares arrecadados. A meta é atingir 100 milhões de dólares para ampliar o acesso à educação de qualidade e ao esporte para crianças em todo o mundo. Volto com vocês.
5: Muito obrigada, então, né, pelas informações. Um sonzinho rolando aí de fundo para o ouvinte também ficar num clima mais leve, já que a gente está falando de música, né, de Rio de Janeiro, de artistas que se apresentaram lá.
3: Exatamente. Agora no Start TMC, rapidamente aqui, Bruno Rizzi, tem eleição no Peru, inclusive com empate técnico, né, uma eleição bastante apertada, a apuração sendo realizada neste instante, né, Keiko Fujimori numericamente à frente, mas com 50,42% dos votos contra 49,58% do segundo colocado. Vou pegar certinho aqui, o Roberto Sanches. Quer dizer, mais um país na América do Sul com eleições e mais uma vez com uma polarização impressionante.
7: Pois é, a gente falou recentemente da Colômbia, né? Agora a gente está acompanhando as eleições no Peru, mas... Dito isso, apesar da relevância, obviamente, tem a sua importância e a gente tem que ficar ligado e sempre acompanhando esses movimentos aqui, especialmente desses países vizinhos, pouca coisa a gente pode aproveitar para o Brasil em termos de números e comportamento eleitoral. Ah, não tô falando que a eleição é desprezível, mas quando a gente faz esse comparativo direto, pouca coisa se aproveita. A gente tem a questão da violência, que é um problema em comum, né? Não incomum, de novo, em comum para todos os países aqui. Mas é importante a gente também salientar que a segurança pública é a responsabilidade primordial dos governos centrais, a maioria dos nossos vizinhos, que é diferente aqui do Brasil. É, então a gente tem que também trazer essa diferença, principalmente num tema que a gente comentou hoje aqui, da questão até da PEC da segurança pública, que é um tema importante da gente acompanhar. Então, diferentemente do Brasil, a responsabilidade primordial ali nesses países dos governos centrais, então delega aos estados aí essa principal participação. Além disso, também o tamanho continental do Brasil, né? Isso é outro fator super relevante, a segurança e qualquer outro tema traz uma análise de dinâmica e funcionalidade muito diferente de qualquer outro país. Então, por isso, a gente tem que analisar com muita atenção e muita cautela para a relação dos países, mas também não comparar diretamente com as eleições do Brasil.
3: Bom demais, 6 horas e 56 minutos, estamos chegando ao final de mais uma edição do Start TMC, Fernanda Câmara, Bruno Rizzi, como sempre muito bom estar junto com vocês, e vem aí o TMC 360, com Joana Trepto e Felipe Bueno.
0: Valeu. E tem novidade.
7: É isso.
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0: Olá, muito bom dia. São 7 horas em ponto nesta segunda-feira, dia 8 de junho. Muito bom dia para você que tá ligadinho aqui na TMC. Bom dia para você que espera o nosso horário para se ligar aqui no TMC 360. Quem está no dial não está vendo, está ouvindo, nos acompanhando, mas quem está no nosso canal do YouTube, na nossa transmissão ao vivo de todos os dias, está vendo que nós estamos num estúdio novo, muito bonito, muito tecnológico, bem diferente daquele que nós tínhamos antes. Aqui o esquema mudou, melhorou e é daqui para muito melhor. Temos muitas surpresas ainda para vocês no que diz respeito a toda a estrutura da TMC. Mas bom, vamos ao que interessa. Eu tô aqui com ele de todos os dias, isso não muda. Felipe Bueno, bom dia para você.
4: Bom dia, Joana Treptow. Seja bem-vindo até às 10 da manhã. Muita informação, prestação de serviço, literalmente. Você viu, Joana Treptow?
0: Tá maravilhoso.
4: Tá vendo?
0: Vamos então diretos às notícias, às manchetes desta hora?
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0: O governo brasileiro busca um acordo com os Estados Unidos para evitar a imposição da tarifa adicional de 25% sobre parte das exportações nacionais. Adrian Almeida.
5: O governo brasileiro busca um acordo com os Estados Unidos para evitar a imposição de uma tarifa adicional de 25% sobre parte das exportações nacionais.
4: A Polícia Federal e a Procuradoria-Geral da República devem decidir nesta semana se avançam ou não com a proposta de delação premiada de Daniel Vorcaro. O ex-dono do Banco Master apresentou uma nova versão do acordo que promete mais detalhes, provas e informações inéditas.
0: E o Supremo Tribunal Federal deve analisar nos próximos dias o pedido de prisão domiciliar para Henrique Vorcaro, que é pai de Daniel Vorcaro. Henrique está preso desde o mês passado e é investigado por lavagem de dinheiro, ameaça e corrupção.
4: Os estados brasileiros devem fechar 2026 com um déficit de 6 bilhões de reais nas contas. O levantamento mostra que os gastos dos governos estaduais devem ser maiores que a arrecadação.
0: O Ministério Público do Rio entrou com recurso contra o perdão judicial concedido a Monique Medeiros no Tribunal do Júri do caso Henri Borel. Rafael Alves.
6: A Justiça vai analisar o recurso do Ministério Público contra o perdão judicial concedido à mãe do...

0: 7% dos votos válidos contra 49,3% de Roberto Sanches. O resultado ainda não está definido e pode levar dias para ser confirmado pelas autoridades eleitorais.
1: Ao menos 15 pessoas morreram após um terremoto de magnitude 7,8 atingir o sul das Filipinas. O tremor, considerado de alta intensidade, também provocou alertas de tsunami na região.
0: Mudanças na seleção brasileira às vésperas do início da Copa do Mundo. Ederson foi convocado para o lugar do lateral Wesley, cortado após uma lesão grave no jogo do último sábado contra o Egito.
1: E dando sequência às nossas entrevistas com pré-candidatos à presidência da República aqui no TMC 360, hoje nós vamos conversar com Aécio Neves, do PSDB. Vamos falar sobre as propostas dele, o cenário político nacional e, claro, estratégias de campanha para a disputa das eleições de outubro.
0: Muito bem, o TMC 360 está no ar com a informação que importa para você, de um jeito que você vai gostar de ouvir, ver, saber, entender e compartilhar. E a partir de hoje, ainda mais. São 7:04.
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1: Bom, a gente começa o nosso TMC 360 desta segunda-feira direto em Brasília. O governo brasileiro busca um acordo com os Estados Unidos para evitar a imposição daquelas tarifas de 25% acima das normais para os produtos brasileiros. Vamos à capital do país, Adrian de Almeida.
3: Bom dia, pessoal. Bom dia quem nos acompanha. Olha, o governo avalia que é possível sim chegar a um acordo com os Estados Unidos, justamente para não ter mais essa sobretaxa de 25% e chegar a um acordo tarifário que seja benéfico para os dois países, né? Tanto o Brasil quanto os Estados Unidos. Isso porque, entre outros motivos, os Estados Unidos têm um superávit comercial com o Brasil, ou seja, nas relações comerciais, eles acabam sempre saindo em vantagens, acabam tendo dinheiro, recebendo dinheiro nessas relações comerciais. O principal argumento utilizado pelos Estados Unidos é que o Brasil tem feito então práticas desleais, justamente, principalmente, né, em relação ao PIX. De acordo com eles, a utilização do PIX faz com que as empresas americanas acabem não recebendo certas taxas, justamente porque nas relações aqui do PIX não existe, né, nenhuma utilização, né, uma taxa normalmente entre as pessoas que conseguem fazer esses PIX de uma pessoa para outra. O governo, né, ele vem então questionando porque os Estados Unidos acabam tendo recebendo, né, cerca de 2,7% nessas relações comerciais, né? Essas empresas acabam então recebendo dinheiro, eles não estão saindo em desvantagem. E agora o governo brasileiro, ele deve dar uma resposta até o dia 15 de julho para os Estados Unidos, justamente sobre essa questão. Esse prazo final é o dia 15 de julho, porém pode ter uma prorrogação justamente para que o Brasil se prepare melhor e dê então uma contraproposta para os Estados Unidos.
0: Valeu, Adrian, obrigada pelas informações. Seguindo ainda em Brasília, um levantamento da XP Investimentos mostra que as contas dos estados brasileiros devem voltar ao vermelho neste ano eleitoral. Da capital do país, Lívia Braz tem os detalhes. Lívia, isso é novidade? Bom dia para você.
4: Oi, Joana, bom dia para você, bom dia, Felipe. Bom, segundo os economistas, não, e essa espera já era, inclusive, esperada, viu? Em anos de eleição, os governadores, eles costumam, de fato, aumentar os gastos públicos, principalmente quando ainda há recurso em caixa. Esse levantamento da XP, ele mostra que até abril desse ano, as despesas dos estados cresceram 6,5% acima da inflação, enquanto a arrecadação avançou só 3,5% nesse mesmo período. A análise aponta ainda que muitos governadores estaduais, eles estão usando a sobra dos recursos que foi acumulada aí ao longo dos últimos anos para ampliar os investimentos, mas para ampliar também as despesas. E alguns estados, inclusive, já começaram esse ano com dificuldade financeira. Entre os casos mais preocupantes, o estado de Minas Gerais, que entrou em 2026 com déficit de caixa de 11 bilhões de reais, seguido aí pelo Rio Grande do Norte e também pelo estado de Alagoas. O Distrito Federal aparece também nessa lista, o saldo negativo dele já está em cerca de 860 milhões de reais. Esse levantamento, ele ainda cita um outro problema que acontece, por exemplo, em estados como Minas Gerais e Rio de Janeiro, que é a questão da sonegação dos impostos, daqueles chamados devedores contumazes ligados principalmente a

0: setores de combustíveis, cigarros e bebidas.
1: Obrigada, Lívia, pelas informações.
2: Bom, são 7:08. Nós vamos agora a Belo Horizonte. O Supremo Tribunal Federal pode levar Henrique Vorcaro, que é pai do ex-banqueiro do Banco Master, para a prisão domiciliar. Quem vai contar essa história para a gente é o André Rocha. Fala, André.
3: Pois é, Felipe e Joana, o ministro do STF, Gilmar Mendes, deve levar a votação à segunda turma do tribunal e a tendência é de que a prisão domiciliar seja concedida ao Henrique Vorcaro, que é pai do Daniel Vorcaro, ele que aparece para quem está no YouTube, né, ao meu lado. O Henrique Vorcaro é acusado pela Polícia Federal de ser um atuante de um dos núcleos do esquema criminoso. Ele seria um dos mais agressivos, comandaria os hackers para conseguir entrar em sistemas da Polícia Federal, da Interpol, comandaria também o núcleo intimidatório, aquelas pessoas que tentavam coagir testemunhas, inclusive pessoas que iriam, por exemplo, abordar o jornalista Leonardo Jardim, do Leonardo, do jornal Globo, como já foi dito aqui na TMC. Portanto, ele vai, né, ter esse julgamento na segunda turma. A única tendência é de que o André Mendonça vote contrário à prisão domiciliar. E nessa segunda turma está também o Dias Toffoli, ele que foi envolvido em um escândalo por ter ligação com o Banco Master, com a família Vorcaro. E fica a pergunta: será que o Dias Toffoli, que era primeiro, né, o responsável por tudo isso, pelo inquérito, será que ele vai se declarar suspeito? Afinal de contas, ele repassou esse inquérito exatamente para o André Mendonça. Eu volto com vocês.
2: Tá certo, André. Uma das muitas perguntas, se fosse só essa pergunta, estava fácil até mais ou menos da gente responder, né? Dando sequência aqui ao nosso noticiário, valeu, André. Polícia Federal e a Procuradoria-Geral da República devem decidir também nesta semana se avançam nas negociações para um acordo de colaboração premiada, aí sim, com o próprio Daniel Vorcaro, como a gente trouxe agora há pouco nas manchetes. Nessa nova proposta apresentada pela defesa, está sendo analisada por investigadores que avaliam se o material traz informações inéditas, provas consistentes e elementos capazes de ampliar as investigações já em andamento. Esse documento deve incluir mais detalhes, datas, nomes e anexos, além de relatos sobre relações do empresário com autoridades dos três poderes e lideranças políticas. Outro ponto considerado essencial é a devolução dos recursos, né? Investigadores avaliam que um eventual acordo dificilmente vai avançar sem compromisso de ressarcimento, mesmo que haja consenso entre Polícia Federal e Procuradoria-Geral da República. Essa delação ainda depende de homologação do STF.
1: Vamos agora para o Rio de Janeiro. Vamos voltar a falar de um assunto que foi muito comentado neste feriado. Se você eventualmente esteve de folga, não esteve ligado no noticiário, que faz muito bem, de vez em quando, muito bem, é o seguinte: no Rio de Janeiro, a Monique Medeiros, mãe do menino Henri Borel, ela recebeu perdão judicial. Depois desse longo julgamento, um dos mais longos da história do Rio de Janeiro, perdão judicial, então ela saiu da cadeia, o que gerou muita polêmica, e foram poucas as pessoas que concordaram com esse perdão concedido pela juíza responsável pelo caso. Agora, o Ministério Público apresentou um recurso contra esse perdão judicial, e quem vai contar mais detalhes é o Rafael Alves, direto da capital fluminense. Bom dia para você, Rafa.
4: Muito bom dia, Joana. Muito bom dia, Felipe, e a todos os nossos ouvintes que acompanham o TMC 360. O Ministério Público do Rio já se movimentando e entrou com recurso já para tentar derrubar esse perdão judicial concedido à mãe do menino Henri Borel, Monique Medeiros, que inclusive já deixou o presídio na última semana, logo depois do Tribunal do Júri acontecer aqui no Rio de Janeiro. O Ministério Público informou que as razões para apresentar esse recurso vão ser apresentadas à Justiça durante essa semana e também tem movimentação do outro lado desse Tribunal do Júri. A acusação ali, na verdade, a defesa do ex-vereador Jairinho, que foi condenado a 43 anos de prisão, vai também apresentar uma apelação no Tribunal do Júri, alegando parcialidade por parte da Justiça, tentando derrubar, anular esse Tribunal do Júri que aconteceu na última semana. Os advogados do ex-vereador chegaram a abandonar o plenário lá em março, durante a primeira sessão de julgamento, o que adiou esse tribunal do júri. Quando aconteceu essa sessão, durante essa semana passada, o Jairinho chegou a destituir a defesa, alegando que um dos advogados tinha infartado. Logo depois da juíza aceitar a transferência dele para o presídio de segurança máxima, ele voltou atrás e o tribunal do júri aconteceu. Agora, o Ministério Público e a assistência de acusação, no caso ali, acusando os dois, Monique Medeiros e Jairinho, se articulam para apresentar esse recurso conjunto ao Tribunal de Justiça aqui do Rio de Janeiro, para tentar anular também esse júri que aconteceu na última semana. Então, esse tribunal de júri aconteceu com a condenação de Jairinho, mas ainda tem cena dos próximos capítulos para acontecer aqui no Rio de Janeiro. Volto com vocês.
1: Obrigada, Rafa, pelas informações diretamente do Rio de Janeiro. Falar em perdão e usar o nome de Monique Medeiros na mesma frase é estapafúrdio. Monique Medeiros, ela foi omissa. Ela basicamente concordou, praticamente concordou com a tortura que o filho dela sofreu durante muito tempo nas mãos do homem que ela escolheu ter em casa. Ela escolheu ter um homem, um psicopata. A justiça disse que Jairinho é um psicopata. Ela sabia das agressões que o filho dela, uma criança frágil, 4 anos, sofria. Arrastões, era jogado no chão, era a tapa. A babá contou pra ela. E ela escolheu continuar com esse monstro em casa. Então é só um monstro que tem aí. E a juíza decide perdoar, dar um perdão judicial em cima de uma tese de misoginia, o nosso sistema patriarcal, o nosso sistema machista, pesa muito mais contra as mulheres, pesa muito mais em relação a muitas outras coisas. Não é em relação a uma mãe que decide ter um monstro em casa capaz de matar o filho dela. Monique Medeiros foi a porta de entrada para Jairo e foi o início da morte de Henri Borel. Então, é algo que precisa ser amplamente discutido, como está sendo discutido por especialistas, pela opinião pública, pela sociedade civil, e precisa continuar a ser discutido. Monique Medeiros merece perdão por ter deixado um homem matar o filho dela? É esse o recado que nós, Brasil, pela juíza, damos? Vamos aguardar o desenrolar, porque ainda não acabou o desenrolar do caso. Então, Henri Borel. Agora são 7h16.
2: Bom, vamos contar outra história, e você acompanhou conosco aqui no TMC 360 essa história estapafúrdia, né? 2 semanas após virem a público as imagens daquele vereador de Curitiba recebendo parte do salário de uma funcionária e corretamente recebendo a parte que lhe cabia, né? Cabe ironia aqui, né? O Legislativo da capital paranaense volta a discutir hoje quem será o relator do processo que pode levar esse parlamentar à cassação. Vamos à capital do Paraná. Brian Valente, com você.
5: Mais uma semana em que o mesmo assunto na Câmara de Vereadores é o processo de cassação do vereador Lawrence Nogueira. Ele que há 2 semanas teve vídeos divulgados em que ele cobra a chamada rachadinha de funcionários do seu gabinete. Inclusive, as imagens mostram ele contando dinheiro e distribuindo só uma parte dos salários para os funcionários e ficando com a outra. Ele disse que aquilo eram negociações de pessoas de confiança e afirmou que não havia nada ilegal ali e que ele iria no futuro explicar o que estava acontecendo, mas isso já na sua defesa na Câmara de Vereadores, ou seja, no momento que ele tinha para se defender, ele disse que ia se defender no futuro. E aí, esses vídeos geraram uma grande comoção pública, as pessoas estão criticando muito a atitude do vereador, o Ministério Público, por meio do GAECO, que é quem fez essa operação inicial, quem divulgou esses vídeos, pediu a prisão do vereador Lawrence Nogueiras, do Progressistas, mas esse pedido foi indeferido pela Justiça. E aí o que aconteceu? A Câmara, de forma de ofício, na verdade, né, ela não mandou para o Conselho de Ética, ela enviou direto o corregedor para o plenário o pedido de cassação do Lawrence Nogueira. Esse pedido foi aprovado por unanimidade. Só o Lawrence, o próprio parlamentar, votou contra essa abertura de processo administrativo para que ele fosse cassado. E aí, assim que esse resultado foi confirmado na última segunda-feira. Eles formaram uma comissão processante com 3 vereadores sorteados. E o que aconteceu? Um desses vereadores tinha acabado de assumir. Ele estava na Câmara há uma semana, porque houve uma recontagem de votos, uma retotalização a pedido do TRE, e um outro parlamentar perdeu o mandato e ele, como suplente, assumiu. Então, ele tinha uma semana na casa e já virou o relator do processo de cassação contra um colega. O problema é que esse processo deveria durar 90 dias, mas 2 dias depois, o relator renunciou por ser, diz ele, do mesmo partido do colega Lawrence Nogueira, mas também porque ele falou que tinha chegado há pouco tempo e que ele ainda era um suplente, já que o processo do que saiu não tinha transitado em julgado, ou seja, a composição da Câmara poderia mudar mais uma vez. E aí esse processo parou de novo, apesar das grandes críticas em toda a sociedade curitibana, em todo o meio político, o processo está travado. E aí o que pode acontecer nessa segunda-feira? Vão decidir se vai ter um novo relator ou não, se esse processo avança ou não. Então, todas as expectativas para essa segunda-feira na Câmara de Vereadores é para quem vai ser o novo relator do processo de cassação de Lawrence Nogueira. Esse processo pode definir muita coisa e o nome do relator também é muito importante. Seja ele um vereador mais ligado às redes sociais, porque a Câmara hoje está cheia disso, ou um vereador mais tradicional, o ponto é, a sociedade está buscando uma resposta e esse processo está parado com a renúncia do relator antigo. Então, a TMC segue acompanhando todos os detalhes, a gente vai estar na Câmara e atualiza ainda hoje mais detalhes desse processo na nossa programação.
1: Obrigada, Brian, pelas informações. Agora são 7h20, direto de São Paulo. Depois de se envolver em um acidente de trânsito com uma Porsche, o influenciador e fisiculturista Fábio Giga afirmou à polícia que ele estava acompanhado também do influenciador Bitelo. O veículo teve perda total depois de atingir 2 motocicletas e 3 carros na região central de São Paulo. A Luísa Mutoni tem mais informações. Oi, Luísa.
6: Oi, Joana, bom dia para você, bom dia, Felipe, para todo mundo que está com a gente nesse dia de estreia aqui no 360. Pois é, a Polícia Civil agora está aguardando o resultado da perícia do Instituto de Criminalística e também analisando as imagens de câmeras de segurança ali da região que acabaram flagrando o momento dessa colisão. Como você falou, o influenciador e fisiculturista Fábio Giga dirigia uma Porsche, acabou perdendo o controle do veículo e acabou colidindo ali em 2 motocicletas, 3 carros. Ele chegou a colidir também em uma estrutura ali da Expresso Tiradentes, do corredor Expresso Tiradentes, e esse acidente que aconteceu na tarde do último sábado acabou deixando 2 motociclistas feridos. Ele já foi ouvido pela polícia no dia do acidente e disse em depoimento que acabou perdendo o controle do veículo depois que ele passou por uma valeta, né, por um declive ali na Rua das Juntas Provisórias, na região do Ipiranga, região central, ali próximo à Zona Sul aqui de São Paulo, e aí ele acabou causando esse acidente. Já no dia do acidente, ele foi submetido aí ao teste do bafômetro, que deu resultado negativo para o consumo de bebidas alcoólicas. E aí ele também disse no depoimento que estava acompanhado do também influenciador conhecido como Bitelo. Eles são bastante famosos ali no ramo de academia, de fisiculturismo, né? No ramo fitness, tem mais de 9 milhões de seguidores somados os dois, e aí o Bitelo estava no banco do carona da Porsche que o Fábio Giga dirigia, mas ele acabou deixando o local do acidente porque disse que acabou se formando uma aglomeração de pessoas e que muitas estavam inclusive pedindo para tirar fotos com eles, então ele acabou deixando deixando o local, mas o Fábio Giga ficou e a defesa dele, inclusive, emitiu uma nota e disse que ele prestou socorro a esses dois motociclistas que ficaram feridos e que prestará todo o apoio necessário a eles. Os dois motociclistas foram levados para unidades de saúde da região, felizmente não correm risco de morte, então ainda estão em observação pela equipe médica e a Secretaria de Segurança Pública está, então, investigando o caso, disse que foi registrado aí como colisão e também como lesão corporal culposa na direção de veículo automotor. A gente vai seguir acompanhando as novidades desse caso, mas o impacto, de fato, foi bastante forte, tanto que a Porsche acabou ficando em perda total. Volto com vocês.
2: Bom, em cima do que trouxe a Luísa, independentemente da fama, independentemente da valeta, da qualidade do asfalto, né, de qualquer outro fator, sempre é bom a gente lembrar, números do ano passado na cidade de São Paulo, 1.034 mortes no trânsito, tá? Quase 50% motociclistas, foram 475 motociclistas mortos, mais de 400 pedestres, 85 ocupantes de carros. E um perfil interessante aqui, falando da cidade de São Paulo, 82% dos casos envolvendo homens de 25 a 29 anos. E se a gente quiser considerar só o estado de São Paulo, para não projetar para o país inteiro, que é uma realidade 10 vezes maior, mais de 6 mil mortes em condições de trânsito. Insisto, independentemente do motivo, que geralmente não é um único motivo. É uma cadeia de motivos que levam àquilo que a gente costuma chamar de acidente, mas na verdade não é acidente. São 7h25 agora.
1: A transparência e o controle dos gastos no judiciário voltam ao centro do debate nacional. Uma nova iniciativa do CNJ, o Conselho Nacional de Justiça, pretende revisar benefícios pagos a magistrados e propor mudanças nas regras de remuneração da categoria. De Brasília, o Henrique Carmo é quem tem os detalhes.
7: O presidente do Supremo Tribunal Federal e também do Conselho Nacional de Justiça, o ministro Edson Fachin, criou um grupo de trabalho para analisar os pagamentos de verbas indenizatórias recebidas por magistrados em todo o país, os chamados penduricários. A equipe terá o prazo de 180 dias para apresentar um relatório sobre a situação atual desses benefícios e elaborar uma proposta de regulamentação. O objetivo é revisar os critérios adotados pelos tribunais e buscar maior uniformidade nas regras de remuneração da categoria. A medida faz parte de um conjunto de ações voltadas ao aumento da transparência no Poder Judiciário. Recentemente, o CNJ aprovou a criação de um contra-cheque único para juízes e desembargadores, proibindo folhas extras de pagamento e determinando a padronização da nomenclatura das verbas indenizatórias. A expectativa é que o grupo apresente propostas capazes de aperfeiçoar o sistema de remuneração e fortalecer o controle sobre os gastos públicos do judiciário.
2: E o Hexa, hein? Falando de Copa do Mundo e Seleção Brasileira, vem ou vai ficar para 2030? Bom, o esquenta foi nesse domingo. Parque do Carmo, na Zona Leste de São Paulo, sediou um encontro gratuito que uniu entretenimento, música e futebol, com espaço dedicado inclusive à troca de figurinhas. Grandes nomes do samba, como o Dudu Nobre, o grupo Doce Encontro, subiram ao palco, um repertório repleto de grandes clássicos, garantindo a animação do público. Você confere a partir de agora.
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11: Ah, é maravilhoso, né? A Zona Leste de São Paulo sempre abraçou o Doce Encontro. Inclusive tem uma casa aqui próximo que a gente sempre fez projetos, assim. Quando a gente parou a van ali, desceu, já tem o reconhecimento do público, né? Então não tem nenhum motivo que faça a gente não vir, muito pelo contrário, né? Só gratidão, ainda mais com a DMC, vambora.
9: Teve muita música, mas também teve troca de figurinha, muito brinde e presente pra quem embarcou nessa com a gente.
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1: Muito legal, gente. Nós temos 7 meses de existência. Felipe Bueno, me ajuda aqui. 7?
2: Eu vou dizer mais. Quase 8.
1: Exato. Ah, semana
2: faltam
1: que vem.
2: Faltam 5 para 8.
1: Então, 8 meses a TMC que agora, ou melhor, a Transamérica que agora, há 8 meses, TMC está reinventando o rádio aqui no Brasil. É um jornalismo multiplataforma, um jornalismo esportivo de peso, de muita qualidade. E nesse pouco tempo, nós já reunimos uma família de ouvintes, de amigos, de pessoas que nos acompanham e quem nós acabamos ajudando, né? Acompanhando diariamente. Isso aí é muito bom. Esses eventos são muito bons para que a gente se mantenha ainda ou consiga ficar ainda mais próximos. Que horas são agora? 7h30 em ponto.
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0: 7h34, de volta com as informações do Rio de Janeiro, aqui em 101.3, TMC, quem escuta sabe, TMC Transamérica, agora é TMC. Eu sou Gustavo Sileman, sigo te acompanhando na manhã desta segunda-feira, dia 8 de junho de 2026. Nosso WhatsApp para você participar, anota aí o número, o DDD é o 21 e depois 99557-1013. 99557-1013. Tô aqui mais uma vez com o Rafael Alves, trazendo informações da cidade do estado do Rio de Janeiro, claro, contando com a sua participação. Rafa, atualizações sobre o que agora no noticiário?
1: Feriado, ou melhor, ponto facultativo. Opa. Gustavo, dia 24 de junho, ponto facultativo já decretado pela prefeitura, em virtude, claro, do Jogo do Brasil, que acontece às 7 da noite contra a Escócia no dia 24 de junho. Esse ponto facultativo já está valendo, aí foi publicado no Diário Oficial e vale a partir das 3 da tarde do dia 24. Decreto publicado pelo prefeito Eduardo Cavalieri. No texto, a prefeitura considera os impactos na mobilidade urbana e no sistema de transportes devido à realização do jogo da seleção, além da necessidade e adequação do funcionamento dos órgãos e entidades da administração pública. Claro, essa medida não vale para as áreas de serviços essenciais, por exemplo, a Secretaria Municipal de Saúde vai ter que publicar ainda uma resolução para regulamentar o expediente nas unidades municipais, já que vão continuar funcionando normalmente. Esse vai ser o primeiro dia de ponto facultativo por causa dos Jogos do Brasil nesse ano, já que a primeira partida acontece no sábado, próximo sábado, dia 13, contra o Marrocos, e depois, no segundo confronto, às 9h30 da noite. Então, não tem ponto facultativo na sexta-feira, às 9h30 da noite. Então, o primeiro, dia 24 de junho, a partir das 3 da tarde, pessoal das administrações públicas começando a ser liberados. E aí, na sua empresa que você trabalha também, ouvinte, depende do patrão se vai liberar ou se vai te segurar um pouquinho mais ali no trabalho.
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1: Sete horas 37 minutos. E ontem uma baleia ficou presa em uma rede de pesca na praia de Costa Azul, em Rio das Ostras, na região dos Lagos. O episódio mobilizou uma operação de resgate que foi feita pelo Corpo de Bombeiros e também pela Defesa Civil Municipal de Rio das Ostras. Vídeos publicados nas redes sociais mostraram a comoção entre as pessoas que estavam em uma segunda embarcação acompanhando a atuação dos agentes para liberar o animal. Agora, a Defesa Civil Municipal de Rio das Ostras vai investigar de onde surgiu essa rede, quem utilizou também, qual era o objetivo. A baleia foi libertada e a rede foi recolhida pelas equipes da Guarda Ambiental. A rede de pesca estava dentro da área de proteção ambiental marinha costeira da Restinga Sarnambi, que foi criada em 2024. Essa área que abrange a faixa de areia e a área do mar até 10 metros de profundidade. Curioso, né, que também recentemente, no dia 5, uma baleia jubarte foi encontrada morta no Mar do Norte, em Rio das Ostras, que atraiu a atenção de moradores e banhistas que passavam pelo local. Guarda Ambiental e órgãos competentes foram acionados também nesse episódio e realizaram os procedimentos necessários, né, abriram um buraco na faixa de areia onde a baleia foi sepultada de forma adequada. A espécie, que é comum no litoral brasileiro nesta época do ano, devido ao período de reprodução, chama a atenção pelo porte, podendo atingir até 16 metros de comprimento e pesar 40 toneladas.

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1: Agora são 7:39, está no ar, mais um É da Sua Conta. 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Hoje temos mais uma dúvida de ouvintes. A dúvida é a seguinte: nos pagamentos feitos com cartão de crédito, quais compras eu devo pagar à vista e quais contas eu devo parcelar? A Renata Flores está aqui conosco para dar uma orientação. Bom dia para você, Renata.
2: Joana, bom dia para a nossa audiência. Pois é, né? O raciocínio da organização financeira para saber o que a gente pode parcelar e o que pagar à vista, eu acredito que está muito ligado à natureza da despesa. Então, compras de supermercado, combustível, farmácia, são aquelas compras que a gente faz e consome todo mês. Se ficar parcelando esse tipo de compra, as parcelas vão se acumulando e podem até virar ali uma bola de neve. Então, acredito que esse tipo de compra funciona muito melhor no pagamento à vista. Claro que a gente tem exceção. Então, por exemplo, a compra de um mega churrasco para a família agora, né, na semana do Mundial, ou então a compra da ceia de Natal. São aqueles eventos que fogem do nosso cotidiano. Agora, vamos falar então das compras dos bens duráveis, as roupas, os eletrodomésticos, o celular. Aí eu acho que a gente deve parcelar, pode parcelar, porque além de muitas vezes terem um custo alto, são aqueles artigos que a gente não vai comprar todo mês e que vai continuar usando ao longo das parcelas. Agora, quem está com orçamento apertado pode até pensar assim: Joana, eu preciso comprar um tênis, vou parcelar esse tênis em 6 vezes sem juros para caber no meu orçamento e só vou poder comprar outro item da mesma faixa de valor quando terminarem as parcelas desse. Acho que é um bom raciocínio.
1: É um ótimo critério, Renata, mas, por exemplo, às vezes a gente não consegue se planejar para alguns acontecimentos, a gente tem realmente imprevistos, às vezes pinta uma oportunidade de viajar, uma necessidade inesperada. Como lidar com essas despesas não programadas?
2: Concordo com você e você trouxe um ótimo exemplo. 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Daí você pode jogar essa despesa específica para a tua fatura seguinte. E a primeira pulada é sem juros, é bom a gente deixar aqui sublinhado. Ou então você pode parcelar essa compra específica. Um tanque de combustível a mais naquele mês que foi pago à vista e atrapalhou o teu orçamento. 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
1: Muito bem, Renata, obrigada pelas informações. Então, hoje a gente falou sobre estratégia para decidir quando é melhor pagar uma compra à vista e quando é melhor parcelar. Amanhã voltamos com mais uma dica aqui no É da Sua Conta. Até amanhã.
2: Até amanhã, Joana. Ótimo dia.
3: São 7:42 e a gente começa essa semana pós-feriado para uns e outros, né? Para umas e outras também, com movimentação intensa no Congresso Nacional. Porém, eu já sinto um cheiro de fumaça, aquela fumaça de festa junina. Ou eu estou me antecipando, hein? Lívia Brás, bom dia para você, Lívia.
4: Oi, Felipe, Joana, bom dia para vocês de novo. Eu acho que você se antecipou um pouquinho, essa semana a gente ainda tem uma movimentação intensa no Congresso, começando agora essa semana, movimentada principalmente lá no Senado, né? Discussões sobre a proposta que põe fim à escala de trabalho 6x1, que está chegando à casa agora, né? Presidente Davi Alcolumbre, inclusive, deve se reunir com os líderes partidários já nesse comecinho de semana, justamente para definir os próximos passos dessa PEC, que a gente lembra, saiu da Câmara, foi aprovada na Câmara, mais ou menos 2 semanas, chegou no Senado, por lá ainda não teve movimentação, mas a expectativa é de que essa semana isso ande de fato. Agora, na Câmara dos Deputados, a CCJ, a Comissão de Constituição e Justiça, vai começar a debater a partir de amanhã aquela proposta que analisa a redução da maioridade penal de 18 para 16 anos, que já tem um parecer favorável do relator. No Senado, de volta ao Senado, agora a CCJ do Senado vota na quarta-feira a PEC sobre a autonomia, que amplia a autonomia do Banco Central. Esse texto, né, ele amplia a independência administrativa e também financeira do Banco Central, né, também inclui o PIX na Constituição Federal, garantindo aí a gratuidade desse sistema de pagamento instantâneo. Só que essa proposta, Felipe e Joana, ela enfrenta uma certa resistência do governo e também de algumas entidades ligadas aos servidores públicos. Semana também marca ainda a retomada, né, das atividades presenciais lá no Senado. A gente lembra que semana passada, por conta do feriado, estava tudo semipresencial. E agora a gente vai ter um esforço concentrado de votações, inclusive com a análise da indicação de Benedito Gonçalves para o Conselho Nacional de Justiça. Enquanto isso, o presidente Lula tem uma agenda intensa. Hoje é uma agenda interna com várias reuniões ministeriais da manhã até à noite.
1: Obrigada, Lívia, pelas informações. Vamos continuar falando de política. Donald Trump tem falado muito sobre o PIX, inclusive, publicado resultados de estudos. Isso está mexendo bastante com os ânimos aqui no Brasil. E por que que Donald Trump está tão interessado no PIX ou quer despertar tanto desinteresse em relação ao PIX? Tem muitos motivos, mas um deles é que, claro, o presidente dos Estados Unidos quer manter a centralidade das transações globais no dólar. Assunto para a nossa Dani Lima. Bom dia para você, Dani.
5: Bom dia, Joana. Bom dia, Felipe. Gente, deixa eu pedir desculpas para quem está nos assistindo. Aqui hoje estamos aonde? Dentro do avião, mas o importante é o quê? Trazer a informação, é trazer a notícia. Então, vamos juntos. Deixa eu parabenizar vocês. Estou vendo que já estamos de estúdio novo. Ainda não é o nosso super, super estúdio na Paulista, mas já estou vendo o Felipe de pé, Joana de pé, todo mundo trazendo a informação. Tá. De um cantinho mais especial para quem está nos acompanhando. Então, bom dia, vamos juntos, vamos falar de PIX. Qual é a guerra de Donald Trump? Ela tem muito pouco de ideologia, Joana, e muito de interesse econômico. Dos americanos, e só dos americanos.
1: Pois é, Dani, se nós estamos de estúdio novo, cenário novo, você também está num cenário inusitado e novo. Não, mas é? Eu gostei, achei bem moderno. Eu achei que é o seguinte, isso é o must. As pessoas estão praticamente sempre em trânsito e você, quem diria, esse é o seu estúdio. Um carro, né? Um carro de aplicativo, hoje. Um avião, muito bem. Uma correndo ali pelas ruas, Brasília, São Paulo. Então, Dani, esse é o grande interesse dos Estados Unidos. E depois de uma entrevista aqui à TMC, o Eduardo Bolsonaro, ele falou sobre PIX, falou sobre o sistema de pagamentos dos Estados Unidos, que ele disse que é parecido.
5: Vamos passeando
1: com o PIX. Fica à vontade, que é o Zelle lá dos Estados Unidos, que depois a gente acabou descobrindo que não é muito parecido, né? Tem poucas parecenças, mas foi algo que despertou muitos ânimos, tanto lá fora quanto aqui no Brasil, né?
5: Joana, deixa eu falar um pouquinho sobre o que está por trás dessa história toda. Não tem exatamente nem a ver com o Zelle, sabe? Não é que Donald Trump quer exportar o Zelle para o Brasil. O que ele está tentando fazer é evitar de corredores de negócios específicos, diretos entre países que têm sistemas semelhantes ao PIX. Uhum. Por exemplo, né, a Índia, que é a maior fornecedora de insumos do mundo, tem um sistema muito parecido com o PIX, também gerenciado pelo Estado indiano. Na verdade, ele é uma espécie de irmão mais velho do PIX. A mesma coisa com Singapura, também tem um sistema muito semelhante ao PIX. E o maior parceiro comercial do Brasil, que é a China, tem dois sistemas de pagamento direto, gratuito, gerenciado pelo Estado chinês, que também se assemelha muito ao PIX. Se esses países com os quais o Brasil mantém negócios bastante expressivos conseguem interligar esses sistemas de pagamentos diretos, técnicos do Banco Central me explicam. O dólar deixa de ser uma moeda intermediária, ou seja, quando você vai comprar e vender dos chineses, obrigatória. Hoje, o que a gente faz? A gente faz as nossas negociações, pega o real, transforma em dólar, de dólar faz a compra do país parceiro comercial, que também pega e transforma o dinheiro dele em dólar para poder comprar do Brasil. Se a gente consegue interligar esses sistemas, o que acontece é que a gente passa a fazer o tráfego financeiro, essas negociações, nas moedas locais, sem que o dólar tenha de ser um intermediário obrigatório. E isso faz 200% de diferença. Primeiro, porque todo mundo paga menos taxa, no caso, o Brasil e seus parceiros comerciais. E segundo, porque o dólar deixa de ter perde uma demanda global. Isso, por óbvio, também diminui o preço da moeda americana. É para manter o que os técnicos do Banco Central chamam de estreito de Hormuz financeiro, essa passagem obrigatória pelo dólar, que Trump está pegando em armas contra o PIX. E aí, Joana e Felipe, tem duas coisas que é importante o nosso ouvinte saber, né? É, brigar com o PIX tem uma questão específica, né? Hoje existe uma PEC que está tramitando no Congresso Nacional, está na Comissão de Constituição e Justiça, uma proposta de emenda à Constituição que amplia a autonomia do Banco Central. Isso é muito importante, porque hoje... Por que que a gente ainda não tem esse corredor direto de negociação com esses parceiros comerciais que têm sistemas semelhantes ao PIX? Porque, acredite se quiser, tá? O Banco Central não pode manter funcionários trabalhando no fuso horário asiático para poder promover a interligação e o teste da interligação desses sistemas. Com essa proposta de emenda à Constituição, isso deve ser resolvido. E a partir daí, Joana, Trump vai ter mais com o que se preocupar, porque a coisa pode deslanchar de vez. O que ele quer nesse momento é evitar a formação desses corredores de negociação que podem tirar o dólar da jogada da intermediação dos negócios do Brasil com outros países.
3: Combinar uma lição de casa aqui para a próxima entrada, que vai ser na quarta-feira, da Dani Lima. Daqui a pouquinho ela vai literalmente decolar. Não? Quando que vai ser, Dani? Amanhã?
5: Hoje, meu amor.
3: Hoje mesmo?
5: Eu vou pousar e volto.
3: Ah, então tá bom, por favor.
5: Pensa no quê?
3: Vamos aguardar. Mas a lição de casa é a seguinte: isso que você trouxe dessas transações financeiras sem a participação do dólar é aquele sonho anunciado do BRICS lá atrás, 2014, 2015, né, num centro de transações que não dependesse do dólar, e isso deixa os americanos de cabelo em pé. Então fica a lição de casa, até para a gente explicar para quem está nos acompanhando, a gente vai tentar destrinchar isso e contar um pouquinho dessa história para chegar 2026 e essa bagunça toda que a gente está testemunhando. Fechou, Dani?
1: Ela disse que sim, perdemos o som, mas ela falou, fechou, meu amor, eu sou especialista em leitura labial. E agora ela falou, eu volto em seguida. Bom voo, um beijo para você. Dani Lima, vamos direto para Brasília. Quem nós temos aí em Brasília? Adrian de Almeida.
3: Vamos lá.
1: Oi, Adrian.
6: Boa tarde, Joana. Boa tarde. Bom dia, né, Joana? Bom dia, Felipe. Olha, a gente vai falar agora aqui, né, sobre a proposta de redução da maioridade penal. Essa proposta, ela já tramita há algum tempo no Congresso Nacional e ela é defendida pela oposição, né? De acordo com eles querem, então, a redução dessa maioridade penal. Inclusive, eles devem usar justamente esse tema para conseguir, então, pressionar o governo na área de segurança pública. O texto estabelece o seguinte, que a maioridade, ela é atingida aos 16 anos, idade a partir da qual a pessoa é considerada penalmente imputável e capaz de exercer plenamente todos os atos da vida civil. A admissibilidade dessa PEC, ela já teve um parecer favorável pelo relator, que é o deputado Coronel Assis. E sim, historicamente, os deputados do PT, eles são contra essa aprovação da redução da maioridade penal. Inclusive, eles estão trabalhando para conseguir, então, tentar aí barrar, né, a aprovação dela na Comissão de Constituição e Justiça. Porém, né, por outro lado, o ministro da Justiça e Segurança Pública, Wellington César Lima e Silva, ele é a favor de um debate mais amplo, de conseguir, então, ouvir os dois lados, verificar o que cada um tem de pró, de contra essa redução da maioridade penal, indo um pouco aí contra, né, o que já tem feito os deputados e senadores de base, que são totalmente contra essa proposta. Daqui a gente vai seguir monitorando tudo que tiver acontecendo, né, de debate, de votação sobre essa proposta, e a gente volta também com qualquer detalhe, qualquer novidade com vocês.
3: Tá certo, seguimos acompanhando agora às 7:53.
1: Mudando de assunto aqui, vamos para onde agora? Falando de esporte. Notícia de ontem em relação à Copa do Mundo é que o lateral direito, Wesley, se lesionou e não vai defender a seleção brasileira na Copa deste ano. O volante Ederson foi convocado no lugar dele. Mais informações com Marco Belo, diretamente dos Estados Unidos.
7: Muito bom dia para o pessoal do TMC 360. Pois é, Wesley foi cortado da seleção brasileira de futebol, jogador de 22 anos de idade, da Roma, da Itália, lateral direito, se machucou, infelizmente, em um jogo amistoso do Brasil contra o Egito, uma partida, a última partida antes da estreia do Brasil na Copa do Mundo. O jogo foi sábado, o Wesley fez exames de ressonância magnética ontem, que diagnosticaram uma lesão no músculo adutor da coxa esquerda do jogador. Por isso ele foi cortado na Copa do Mundo e o técnico Carlo Ancelotti surpreendeu. Ao invés de convocar um outro lateral direito, ele convocou um volante, Ederson, de 26 anos de idade, que só jogou pela seleção brasileira 3 vezes, as 3 com o técnico Dorival Júnior. Ele chegou a ser chamado pela seleção brasileira de futebol por Carlo Ancelotti, mas não saiu do banco de reservas. Ederson, como eu disse, tem 26 anos de idade, passou pelo Cruzeiro e pelo Corinthians sem sucesso, jogou bem no Fortaleza por empréstimo, voltou ao Corinthians, aí foi vendido por cerca de 6 milhões de euros à Salernitana da Itália, foi muito bem, foi vendido para a Atalanta por mais de 22 milhões de euros. Ederson chega hoje a Nova Jersey e já treina com a seleção brasileira no treinamento que está marcado para o CT do Red Bull às 5 da tarde, horário local, 6 horas, horário de Brasília.
3: Tá certo, Belo, a gente segue acompanhando, porque há quem diga, sem maldade, que esse corte do Wesley foi uma boa notícia para a seleção brasileira. O Ederson, como o Belo trouxe aí, tem alguns anos já de futebol europeu, futebol italiano, e tem jogado muito bem, chamado a atenção de muitos outros clubes, ele que joga na Atalanta, né? Bom, vamos para a enquete, rapidinho aqui, a gente quer saber o seguinte, já tá no TMC News BR para você participar. Copa do Mundo começa essa semana, né? Depois do amistoso de sábado, você acha que o Brasil está preparado ou não para o Mundial? 3 opções para você, ó. Sim, foi bem nos amistosos. Chega forte, mas cai nas semis, ou na final, ou nas quartas, quem sabe, né? Ou não, não está preparado. E a parcial de até agora é a seguinte, vamos lá. Tá aqui no nosso site, que aliás, dá para você assistir a nossa transmissão do Estúdio Novo, dá para mandar um joinha, compartilhar e tudo mais. Por enquanto, não está preparado, vai ganhando com 57%. O sim, foi bem nos amistosos, está preparado, né? O time do Brasil, 25%. E chega forte, mas cai nas semis, 17%.
1: Agora vamos atravessar o oceano, vamos até a Europa. Volodymyr Zelensky está na Inglaterra, deve se encontrar com o rei Charles. Esse encontro acontece depois de conversas sobre um acordo de paz para a guerra da Ucrânia. Quem traz os detalhes é a nossa correspondente Marina Isidro. Oi, Marina, bom dia para você.
8: Bom dia, Joana, Felipe, para todos. Que legal esse estúdio novo, hein? Tá muito bonito. Parabéns.
1: Obrigada.
8: Feliz de fazer parte dele hoje. Bom, vamos então às notícias aqui da Europa. Zelensky, portanto, como você disse, continua aqui no Reino Unido, né? Porque ontem, em Downing Street, que é a sede do governo britânico aqui em Londres, houve um encontro entre o primeiro-ministro, Keir Starmer, presidente da França, Emmanuel Macron, e o chanceler alemão, Friedrich Merz, para falar sobre a guerra na Ucrânia. Starmer, Macron e Merz reiteraram o seu apoio aos ucranianos nessa guerra contra a Rússia. Há alguns dias a gente falou por aqui sobre como os três estariam trabalhando em um plano nos bastidores para voltar a falar sobre um acordo de paz, e esse encontro público reafirma esse objetivo, mas eles não querem fazer isso sozinhos. Disseram ontem que querem que os Estados Unidos também participem do processo, isso em um momento em que as atenções de Donald Trump estão voltadas para a guerra no Irã. Em dezembro, Trump agiu como mediador entre Zelensky e o presidente da Rússia, Vladimir Putin, pressionou um pouco Zelensky a aceitar um acordo de paz, mas aí essas discussões esfriaram, né? Então, na semana passada, Zelensky, inclusive, escreveu uma carta aberta para Putin, pedindo que os dois se encontrem pessoalmente, voltem à mesa de negociações, mas Putin voltou a dizer que só vai encerrar a guerra quando os objetivos da Rússia tiverem sido atingidos. E, para o presidente russo, isso significa que a Ucrânia abra mão de alguns dos seus territórios, que hoje estão ocupados pelos russos, e que se comprometa a não tentar fazer parte da OTAN, que é algo que Zelensky tem se recusado a fazer, né? Ambos.
3: Seguimos acompanhando esse horizonte de encerramento da guerra. Ainda está meio, digamos, nebuloso, mas quem sabe aparece alguma notícia que dispare isso no bom sentido, independentemente de qual lado, né? Vamos acompanhar. Marina, boa semana para você, a gente volta a se falar amanhã.
8: Tchau, tchau.
1: Também. Até. Agora são 7:59.
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1: 8:01 agora, TMC 360 está de volta. Foi bem rapidinho e já vamos diretos às principais notícias dessa hora. A Polícia Civil investiga a mãe e as irmãs da advogada Deolane Bezerra. O inquérito apura a suspeita de lavagem de dinheiro em empresas da família.
3: Em Brasília, a Câmara dos Deputados deve votar na próxima quarta-feira o acordo de livre comércio entre Mercosul e União Europeia. Se aprovado, o texto assinado em setembro de 2025 seguirá para o Senado.
1: Uma nova rodada do programa Gás do Povo vai ser liberada nesta quarta-feira. O benefício é voltado para famílias de baixa renda e inscritas no CadÚnico.
3: Donald Trump reage à escalada de tensão no Oriente Médio. Para você que perdeu os últimos capítulos, né? O Irã resolveu atacar Israel e Israel atacou mais uma vez o sul do Líbano. O presidente dos Estados Unidos afirmou que Israel e Irã ainda buscam um cessar fogo imediato. Será? 8:03.
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3: Bom, a gente vai seguir no noticiário internacional, falar um pouquinho da nossa América do Sul, na nossa América Latina. As eleições em segundo turno no Peru, que segundo as informações oficiais e da imprensa local, chegam a um empate técnico em segundo turno, mas com uma diferença numérica que pode dar a vitória a Keiko Fujimori, filha do ex-presidente Alberto Fujimori. E a gente vai falar sobre esse assunto aqui na nossa TMC com a cientista política Lourdes Zilberberg. Professora, muito bom dia, seja bem-vinda.
16: Olá, bom dia a todos e a todas, é um grande prazer estar com vocês.
3: Professora, esses últimos anos no Peru foram de extrema tensão. Nós estamos falando que o próximo ou a próxima será o 10º presidente, né? É, por várias

0: última eleição, ela perdeu por 40 e poucos mil votos, então não se esperava que fosse de outra forma, se esperava assim uma disputa muito acirrada, e até o dia de hoje, as eleições foram ontem, nós não temos ainda uma definição, nós estamos no empate técnico. A boca de urna dava uma vitória, uma pequena vantagem para a Keiko, uma sondagem, uma contagem rápida, feito por um grupo de pesquisas, dava uma vantagem ao Sánchez, então estamos realmente num empate técnico. Nesse momento, os resultados oficiais, digamos assim, da eleição, apontam que, numa contagem de 92% dos votos, uma vantagem para Keiko com 50,24% dos votos, seguida do Sánchez por 49,76%.
1: E o que explica Keiko Fujimori continuar tão competitiva no país? Porque carrega um sobrenome histórico, um sobrenome que por si só já carrega muita história, muitos acontecimentos, e também carrega aí derrotas importantes.
0: Realmente a Keiko tem uma coisa que nós podemos ressaltar como característica, é a resiliência. A Keiko Fujimori, ela vem tentando vários períodos a eleição no Peru. Ela vem de uma família, o Alberto Fujimori, presidente, ditador e também acusado de violação de direitos humanos no Peru, preso, né? Exiliado no Japão, ou seja, é toda uma novela, a política peruana, nós podemos fazer uma novela com base nesses personagens. A Keiko foi introduzida à vida política muito jovem, quando a sua mãe ela foi afastada da função de primeira-dama, ela assumiu aos 16, 17 anos de idade essas funções, e ela foi introduzida à vida política após ter estudado no exterior, nos Estados Unidos. Então, a fação política que ela representa, que é a Força Popular do Peru, é um partido que ela refundou nas bases do fujimorismo, e há no Peru realmente uma votação contra o fujimorismo e contra a esquerda. Então, nós temos um país dividido, né? Cada vez que há eleições, a Keiko está ali, aliás, a Keiko, ela realmente...
2: Ficou ruim o contato, a conexão com a professora Lourdes. Vamos tentar retomar a conexão para ela continuar explicando o que ela estava trazendo sobre esses fantasmas que os dois lados, na verdade, desse segundo turno tem, né? Tanto o lado de Sánchez como o lado de Keiko Fujimori tem os fantasmas que eles carregam. Obviamente, o de Keiko é muito mais pesado, a professora lembrava dessa questão de violação dos direitos humanos, sequestro, golpe de Estado por parte de Alberto Fujimori, que começa a governar o Peru ainda nos anos 90. Daqui a pouco a gente retoma com esse assunto que é muito importante, até porque ele tem muitas semelhanças com outros países da América Latina, inclusive o nosso.
1: Agora são 8 horas e 7 minutos.
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1: Uma decisão do Supremo Tribunal Federal pode mudar os planos de aposentadoria de milhares de trabalhadores que atuam expostos a agentes nocivos à saúde, como profissionais da indústria, mineração e também da área da saúde. Quem vai contar para a gente quais são essas mudanças é a Lívia Braz. Oi, Lívia.
4: Pois é, Joana, o Supremo Tribunal Federal, ele decidiu derrubar a idade mínima, né, que foi criada pela reforma da Previdência lá de 2019, para concessão daquela aposentadoria especial. Na avaliação dos ministros, exigir uma idade mínima obrigava esses trabalhadores a permanecerem mais tempo nessas atividades que colocam, né, a saúde em risco, o que contraria a finalidade desse benefício. Na prática, a aposentadoria especial ela volta a considerar principalmente o tempo de exposição aos agentes nocivos. E aí os especialistas, eles também avaliam que a regra de transição por pontos também deverá ser invalidada. Apesar dessa decisão, as regras ainda não foram alteradas pelo INSS, isso porque o julgamento ainda não foi concluído de forma definitiva e podem ainda ser apresentados alguns recursos justamente para esclarecer alguns pontos que ficaram duvidosos aí dessa decisão. O Supremo, ele também manteve outras mudanças que foram trazidas pela reforma da Previdência, como, por exemplo,

0: com o cálculo atual do benefício, que continua sendo menos vantajoso para os segurados, e a proibição da conversão de tempo especial por um tempo comum por períodos trabalhados depois desse período aí de novembro de 2019.
1: Tá certo, Lívia. Seguimos acompanhando. Agora 8h10 de Brasília. Seguimos para Belo Horizonte agora. A prefeitura avalia possíveis impactos no transporte coletivo da capital após um incêndio destruir 27 ônibus nesse fim de semana. Quem tem as informações é você, André Rocha.
2: Pois é, Felipe e Joana, esses ônibus foram destruídos totalmente por esse incêndio e agora a prefeitura e a BH Trans, que é responsável pelo trânsito da capital, e também o Setra, que é a empresa dos donos de empresas de ônibus, eles fazem uma grande mobilização para evitar que haja algum tipo de transtorno para os moradores da capital. Outras empresas estão cedendo ônibus para aquelas linhas que foram prejudicadas pelo incêndio. Ele começou em uma mata, o incêndio foi se espalhando, acabou atingindo essa garagem de ônibus que fica na região noroeste de Belo Horizonte. Os bombeiros chegaram em aproximadamente 15 minutos, mas já era tarde. Por causa, né, do combustível que havia nos ônibus, o incêndio se espalhou rapidamente. O ônibus ficava do lado do outro e não teve muito o que fazer nesse sentido. Foram mais de 30 bombeiros mobilizados, mais de 9 viaturas. Os próprios moradores ajudaram retirando alguns ônibus, fazendo as manobras de retirada, mas foi um incêndio de grandes proporções e por várias partes de Belo Horizonte foi possível ver a fumaça, né, desse incêndio, que até agora não se sabe o motivo. A Polícia Civil está investigando, mas, portanto, de acordo com a Prefeitura da capital, não vai haver transtornos, porque outras empresas foram mobilizadas para suprir os ônibus que foram queimados. Eu volto com vocês.
3: Tá certo, André. Obrigada. Até daqui a pouco. E um homem pulou as grades de segurança das Cataratas do Iguaçu para resgatar um celular que caiu na água. As imagens rapidamente ganharam as redes sociais, geraram alertas sobre os riscos desse tipo de atitude. Quem conta pra gente melhor o que aconteceu é o Brian Valêncio.
4: Olha, esse é aquele tipo de vídeo que eu só acredito vendo, e eu vendo não acredito. As Cataratas do Iguaçu são uma das 7 maravilhas naturais do mundo moderno, um dos pontos turísticos mais importantes do nosso país. E, claro, ela necessita de uma série de seguranças para que você visite aquele espaço natural, aquele ambiente tão bonito, esse que fica aqui no oeste do Paraná, ali na fronteira com o Paraguai, justamente na cidade de Foz do Iguaçu. E um vídeo tem viralizado porque um homem simplesmente pulou ali da área que fica a Garganta do Diabo, uma área muito importante, né, onde a gente consegue ver as cataratas, mas que é extremamente inseguro de estar para frente das barreiras, para frente do guarda-corpo. E o que aconteceu? Ele perdeu o celular caiu na água. Ele simplesmente pulou da grade e desceu nas cataratas. Essa imagem impressiona pelo risco, pela insegurança. O cara colocou a vida dele em perigo ali de uma forma muito grave por um celular. Ele pegou o celular, escalou de novo e voltou. E aí, o que diz o Parque Nacional do Iguaçu? Que os bombeiros civis estavam acompanhando essa cena. Quando ele subiu de volta, os bombeiros pegaram ele e acompanharam até a saída. Falaram também que orientaram, né, sobre os riscos do que ele fez, mas ele foi retirado do ambiente. E aí fica também o aviso do Parque Nacional do Iguaçu de que é perigosíssimo fazer isso e de que não deve-se, em hipótese alguma, furar os guarda-corpos e entrar efetivamente nas cataratas. O Parque Nacional do Iguaçu optou por não divulgar a identidade deste homem e fica aí o aviso para que você tem que sempre cuidar em qualquer ponto turístico que você vá. Sua segurança vem em primeiro lugar.
1: Muito bem, são 8h14, mudando de assunto. A defesa de Mauro Cid, quem seria mesmo? Pediu ao Supremo Tribunal Federal a extinção da pena de 2 anos aplicada ao militar, aquele ajudante de ordens do ex-presidente da República, Jair Bolsonaro, né? Se lembra de tudo aquilo, enfim, passado recente, né? Aquela tentativa de golpe de Estado em 2021 para 2022, muito bem. Esse assunto está em destaque onde? No nosso site, o site da TMC, tmc.com.br. Os advogados alegam que o período em prisão preventiva já seria suficiente para o cumprimento da condenação e pedem que o tempo seja batido integralmente da pena. A Procuradoria-Geral da República se manifestou contra esse pedido, afirmando que o tenente-coronel ainda não cumpriu totalmente a pena. Esse caso será analisado pelo STF, que vai decidir se mantém ou não, né? Ou se reconhece esse cumprimento da pena. 8h15 agora.
3: A morte de um turista canadense no Parque Nacional da Tijuca, no Rio de Janeiro, está sendo investigada pela Polícia Civil. O homem participava de uma trilha quando sofreu uma queda de quase 200 metros. A repórter Beatriz Trindade conta pra gente.
5: A Polícia Civil tenta esclarecer o que levou à morte de um canadense no Parque Nacional da Tijuca, na zona norte do Rio. Dona Hamed Mohamed, de 38 anos, caiu de uma altura de aproximadamente 170 metros enquanto percorria a trilha do primata. Segundo apurações do portal G1, o caso aconteceu na última quarta-feira. A perícia foi realizada no sábado devido às condições climáticas. No local, os policiais encontraram todos os pertences de Dona, como celular, documentos e dinheiro. No registro feito na delegacia da área, o amigo da vítima, Karim Karan, contou que os dois começaram o passeio por volta de 1h30 da tarde, próximo ao Cristo Redentor. Horas depois, eles ficaram perdidos em área de mata fechada e terreno acidentado. O acidente ocorreu entre 3h20 da tarde e 3h30. Ao tentar passar por uma árvore caída, Dona escorregou em uma pedra e caiu pela cachoeira. Karim relatou que tentou descer para prestar socorro, mas desistiu por conta do risco. O corpo de Dona foi localizado quase na madrugada de quinta-feira. Os agentes utilizaram técnicas de rapel. O corpo de Dona Hamed Mohamed foi encaminhado ao Instituto Médico Legal do centro do Rio, onde permanece à espera de procedimentos legais e contato com a família. A reportagem aguarda agora um posicionamento do ICMBio, responsável pela manutenção do Parque Nacional da Tijuca.
1: Tá certo, 8h17. Bom, nós estamos há 3 dias da Copa do Mundo. Mesmo antes de começar, a gente até trouxe isso aqui um pouquinho mais cedo, né? Semana passada, semana retrasada. Muita gente já está se aproveitando do evento para promover golpes. Ricardo Spárvoli, de São Paulo, tem as informações. Fala, Ricardo. Cadê o Ricardo? Daqui a pouco. Então, vamos mudar de assunto. Agora, 8h18. O presidente executivo da Latam alerta que o setor aéreo pode sofrer novos cortes na oferta de voos caso o preço dos combustíveis continue a subir. E nós tivemos capítulo novo na guerra hoje cedo, né? Você sabe muito bem disso. Segundo o executivo, a persistência do choque nos custos de querosene de aviação pressiona as margens das companhias. Se o cenário de alta não der trégua, as empresas serão forçadas a reduzir a capacidade, o que costuma diminuir a quantidade de rotas disponíveis no mercado. Bom, o setor ainda tenta absorver a chamada volatilidade internacional do preço do petróleo, que, né, encarece diretamente a operação das aeronaves. O presidente Latam destacou que a redução de assentos é uma medida extrema para equilibrar as contas das aéreas. Sobre esse assunto, a gente chama para a primeira conversa desta segunda-feira o nosso colunista Guilherme Ravache, inovação, tecnologia, negócio e tudo mais. Fala, Ravache, daqui a pouquinho, Ravache.
3: Então. Vamos chamar aqui o Ricardo Spárvoli, que agora está na agulha para falar com a gente sobre fraudes na Copa do Mundo, fraudes na compra de ingressos, fraudes na compra de tudo. É o medo do brasileiro, é o medo de cair em golpe. Ricardo Spárvoli, bom dia.
6: Bom dia, Joana, Felipe. Pois é, a fraude na Copa do Mundo aumentou da Copa de 2022 para essa de 2026, um aumento quase que o dobro. O levantamento aponta que cerca de 34% dos brasileiros já tiveram contato com algum tipo de golpe envolvendo futebol ou a própria Copa do Mundo agora em 2026. Já em 2022, o número era bem menor, era cerca de 19%, ou seja, esse aumento foi quase que o dobro. Esses golpes, eles vão desde falsas vendas de ingressos e pacotes de viagem, até promoções inexistentes e até uso de inteligência artificial, claro, para criar conteúdos enganosos, só que um pouco mais sofisticados para enganar o maior número possível de pessoas. E tem um detalhe importante, esses crimes acontecem principalmente, claro, no ambiente digital. Os criminosos usam redes sociais, aplicativos de mensagem e sites falsos para enganar as vítimas e conseguir dados pessoais ou, claro, dinheiro. Especialistas alertam que o interesse crescente pelo evento esportivo acaba criando um ambiente ideal para esse tipo de golpe. Todo mundo quer curtir a Copa do Mundo, todo mundo quer viajar, quer assistir algum jogo da Copa do Mundo e acaba caindo num golpe, fica mais suscetível a esse tipo de golpe, principalmente quando aparecem aquelas ofertas boas demais para ser verdade. Por isso, claro, a orientação é simples e clara. Não clique em links duvidosos e também não faça nenhum Pix, nenhuma transferência monetária que você acha que vai dar ruim no final, ou seja, tome cuidado e pense duas vezes sempre antes de clicar em algum link ou fazer alguma transferência, tá certo, Joana?
3: Certíssimo, Ricardo Spárvoli, obrigada pelas informações. E você bem disse, não existe almoço grátis. Essa é a premissa número um para você já ponderar se você está ou pode estar caindo em um golpe. Está muito atraente, está muito atrativo o preço, as condições são muito boas. Claro que, eventualmente, comprando algo, adquirindo algo, você pode sim se deparar com uma promoção boa, com condições boas. Mas calma, porque a tendência tem sido tudo ficar mais caro, não mais barato. É preciso, então, checar, ver muitas vezes o anúncio, o preço, o site, com quem você está falando, quem está se dirigindo a você, que link é aquele, antes de você clicar.
1: Tem outra coisa também, o Ricardo Spárvoli, Joana, você que está nos assistindo, você que está nos ouvindo, falou em nunca clicar sites desconhecidos. Às vezes a fraude é tão bem feita que você está num site conhecido, num aplicativo conhecido, e por algum tipo de fraude você é direcionado quando você vai, compra de ingresso, por exemplo, compra de ingresso para algum evento. De repente você olha e você já não está mais na, vamos chamar assim, de URL em que você acha que você estava, e os dados do seu cartão de crédito, por exemplo, já foram embora. Então até o último momento, até o enter final, né? Até o verdinho, você tem que olhar em que ambiente você está na internet, seja pelo aplicativo, ou seja, pelo seu smartphone ou pelo seu desktop, como esse meu aqui. Bom, retomado o contato com o Guilherme Ravache, a gente estava falando aqui sobre a Latam, sobre o preço do querosene de aviação e sobre os custos das empresas de modo geral. Vamos conversar com o Ravache, então, a primeira do dia. Bom dia para você, boa segunda, Ravache.
7: Bom dia, tudo bom? Como vai, Felipe?
1: Tudo bem.
7: Tudo ótimo. Pois é, o CEO da Latam, né, o Roberto Alvo, ele alertou durante o final de semana, né, teve uma conferência da IATA no Rio de Janeiro, e ele alertou que o setor aéreo pode precisar cortar ainda mais capacidade caso o preço dos combustíveis siga subindo ou se mantenha nos patamares atuais. O que, que isso significa na prática? As aéreas já aumentaram os seus preços, né, os preços das passagens. Isso não só a Latam, aéreas no mundo inteiro subiram o preço da passagem para compensar o aumento do combustível. Mas aparentemente isso não vai ser suficiente. Qual a alternativa? Cortar voo. Ou seja, os voos que têm menos margem de lucro ou menos pessoas dispostas a pagar mais para voar, esses voos são cortados. Não só aqui no Brasil, de novo, isso é um fenômeno global causado pela guerra no Irã. Com o fechamento do Estreito de Hormuz, passa menos petróleo, está encarecendo o valor do petróleo, o petróleo está mais caro. Segundo a IATA, né, que é a Organização do Setor Aéreo, esse aumento já é de 70%. E olha só, isso nesse ano vai custar para as empresas aéreas mais 100 bilhões de dólares no mundo inteiro. Então, o setor aéreo, de uma maneira geral, vai ter que gastar 100 bilhões de dólares a mais, o que vai fazer o lucro das empresas aéreas esse ano cair pela metade. Ou seja, mesmo com o aumento do preço das passagens, mesmo com corte de voos, a previsão das empresas é que elas lucrem metade do que elas lucraram no mesmo período do ano anterior. Lembrando que várias empresas já vêm da pandemia, teve a guerra da Ucrânia também, que fez o preço do combustível subir, como fez agora a guerra do Irã. Então, esses anos de preço alto de combustível, um cenário desafiador para as aéreas, empresas pequenas, empresas que não saíram bem ou que já vinham com dificuldades financeiras, tendem a sofrer mais e correm o risco aí de quebrar. Já tem quem preveja, inclusive, uma quebradeira no setor se a guerra no Irã se estender. E aí a gente não sabe onde começa. A gente sabe onde começou, que foi na guerra do Irã, essa mais recente crise, mas não tem perspectiva de término, porque a gente não está vendo Irã, Estados Unidos e Israel chegarem mais próximos de um acordo aí nas próximas semanas, porque está tudo muito instável por lá, uma grande preocupação para as companhias aéreas.
1: E Ravache, eu imagino, né, não sou especialista na área, mas eu imagino que uma coisa é você ter uma crise de abastecimento, né, uma crise nas empresas aéreas que atendem a gente aqui no Brasil, né? E outra coisa é, por exemplo, Hemisfério Norte, estamos falando de Europa, Estados Unidos, um tráfego aéreo muito mais complicado, muito mais integrado, né? Então são realidades diferentes, porém ambas com a mesma crise, né? O mesmo potencial de crise, eu diria.
7: Quem mais sofre nesse momento é a Ásia, né? Países como o Japão mesmo, as aéreas do Oriente Médio têm sido muito afetadas, são as que mais sofrem. A Ásia é mais dependente do combustível que sai do Estreito de Hormuz, então isso acaba afetando mais as aéreas da Ásia e do Oriente Médio, mas a Europa também sente muito combustível produzido no norte da África para as aéreas europeias, mas é um mercado global. Quando o preço sobe, sobe para todo mundo. Então, até quem está aqui no Brasil sofre. Todo mundo está conectado, né? Na economia e no mundo, no universo da aviação hoje em dia. Então, não tem como não sentir. Mas, sem dúvida, as aéreas da Ásia e do Oriente Médio sofrem mais do que a média do setor.
3: Ravache, até daqui a pouco a gente continua falando sobre combustível, mas agora um outro problema também ligado a combustível. O Instituto Combustível Legal estima prejuízo de 2 bilhões de reais por ano com furtos e fraudes em combustível. Justamente o repórter Adrian de Almeida tem mais detalhes pra gente.
8: Olha, após uma operação policial prender 3 homens suspeitos de roubar combustíveis de um oleoduto da Petrobras aqui na BR-070, em Brasília, o Instituto Combustível Legal, que é uma associação, né, que combate fraudes, sonegação fiscal e atuação do crime organizado no setor, emitiu uma nota pedindo punições mais severas para o mercado ilegal. De acordo com a nota, o Instituto avalia que operações policiais como essa em questão evidenciam a urgência da aprovação do projeto de lei 1482 de 2019, atualmente em tramitação no Senado Federal. Essa proposta mencionada, ela aumenta as punições contra quem pratica o furto nas instalações de transporte, assim também como quem transporta, armazena ou comercializa o combustível obtido aí de forma ilícita. Segundo as investigações conduzidas pela delegacia responsável pelo caso, somente nos últimos 5 dias, o grupo conseguiu subtrair de 90 a 100 mil litros de combustível ilegal.
1: Muito bem, dá tempo da gente falar mais uma coisinha aqui sobre Brasília, né? Não que a gente vá chamar alguém de Brasília, mas é sobre a realidade de Brasília. O secretário executivo do Ministério da Cultura, que é o Márcio Tavares, apresentou à ex-presidente Dilma Rousseff projetos voltados à modernização da infraestrutura cultural brasileira durante um encontro realizado em Xangai, na China. Está acontecendo muita coisa na China ligada ao Brasil, porque em 2026 é celebrado o Ano Cultural Brasil e China, né? E essas propostas poderão receber financiamento do novo Banco de Desenvolvimento. Aliás, isso tem a ver com aquilo que a gente estava falando mais cedo com a Dani Lima, né? O novo Banco de Desenvolvimento não deixa de ser, de certa forma, uma câmara de compensação de moedas do chamado Sul Global, do BRICS, né? Sem a interferência do dólar, né? Então veja só como isso é importante. Bom, entre os projetos apresentados está a seguinte ideia: a reconversão verde de equipamentos culturais com foco em sustentabilidade. Outra coisa, fortalecimento tecnológico da economia criativa, expansão dos céus de cultura, da rede Move Céus, além da reforma de unidades já existentes. Esses dois também discutiram a programação daquilo que a gente já falou, do ano cultural Brasil-China, essa iniciativa que já está em andamento faz algum tempo, algumas semanas lá, buscando ampliar a cooperação cultural, fortalecer a parceria estratégica entre os dois países. Tem muita coisa acontecendo, exposição do Cândido Portinari e tudo mais. Bom, o secretário também apresentou o Tela Brasil, que é uma plataforma pública de streaming lançada pelo governo federal, que reúne gratuitamente mais de 500 produções audiovisuais brasileiras, incluindo 19 obras que representam, ou representaram, na verdade, o país na disputa pelo Oscar em anos anteriores. Desenvolvida pelo Ministério da Cultura, em parceria com a Federal de Alagoas, a plataforma reúne conteúdos financiados pelo Fundo Setorial do Audiovisual e acervos de instituições como a Cinemateca Brasileira, aqui em São Paulo, Funarte, também Fundação Cultural Palmares.
3: Agora são 8 horas e 30 minutos.
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10: Agora, 8:33, de volta com as informações do Rio de Janeiro, aqui em 101.3 na TMC, quem escuta sabe. A gente conversa com a Beatriz Trindade para trazer mais uma vez informações sobre o reforço da Força Municipal na região da Zona Norte da capital fluminense. Não é isso, Bia? Bom dia.
11: É isso, Gustavo. Bom dia para você, para os nossos ouvintes. A Força Municipal iniciou nessa semana a atuação em uma nova área da Zona Norte do Rio. O patrulhamento passou a ser realizado no entorno das estações de trem do Meier e do Caxambi, regiões que, segundo a Prefeitura, registraram grande incidência de roubos e furtos. A gente lembra que essa ação faz parte da expansão da divisão de elite da Guarda Municipal, que foi criada para atuar em áreas identificadas por dados de criminalidade. Essa é a segunda região da Zona Norte a receber esse tipo de reforço. Desde abril, equipes da Força Municipal também atuam no trecho entre a Rua São Francisco Xavier e a Praça Afonso Pena, na Tijuca. E de acordo com a Prefeitura, os agentes realizam patrulhamento preventivo em pontos com maior circulação de pessoas, com o objetivo, então, de reduzir a criminalidade, esses crimes de roubo, furto e receptação. Então, além do Meier, Caxambi e Tijuca, a Força Municipal já está presente em áreas como o entorno da Rodoviária do Rio, Terminal Gentileza, Central do Brasil, Jardim de Alá, Botafogo, Campo Grande e Bangu. Gustavo.
10: Valeu, Bia. Ótima iniciativa. A gente vai continuar acompanhando essa situação. A gente agora muda de assunto para falar de algo que vem repercutindo nas últimas semanas, desde a decisão polêmica, né? Pelo menos para muita gente, em relação ao caso Henri Borel. E tem recurso agora, não é isso, Rafael Alves? Bom dia mais uma vez, amigo.
12: Muito bom dia novamente para você, Gustavo, para todos os nossos ouvintes. Muito pano para manga para dar essa situação aí do caso envolvendo o menino Henri Borel. E agora, no dia de hoje, a defesa do Jairinho, o Jairo Souza Santos Júnior, vai apresentar um recurso de apelação contra a sentença da última quinta-feira que condenou Jairinho pela morte do menino Henri. O que isso significa? A interposição do recurso indica uma comunicação formal ao juízo de que a decisão vai ser contestada em segunda instância. A apresentação das razões do recurso, com a exposição ali das teses por parte da defesa, vai ser feita na 7ª Câmara Criminal do Tribunal de Justiça do Rio. A defesa aponta, a defesa no caso de Jairinho, aponta parcialidade por parte da juíza presidente da sessão, a magistrada Elizabeth Machado Louro. E isso, inclusive, vem sendo destacado também pelo Ministério Público do Rio e pela assistência de acusação. O que a defesa de Jairinho defende é que, caso seja reconhecida a parcialidade em benefício ali do Ministério Público, em razão da manifestação do MP, esse benefício também deve ser concedido a Jairinho. Então, agora essa contestação sendo apresentada à justiça, nesse momento, uma comunicação formal, depois ali as razões por parte da defesa. Gustavo.
10: Valeu, Rafa. A gente vai acompanhar então agora os desdobramentos dessa decisão envolvendo a Monique Medeiros e também os recursos, tanto da defesa do próprio ex-vereador Jairinho, do Ministério Público e também da acusação que envolve Leniel Borel, pai do Henri Borel, que foi morto em 2021, um julgamento que foi o mais longo da história moderna do Tribunal de Justiça do Rio de Janeiro, ultrapassando inclusive os 7 dias do julgamento da ex-deputada federal Flor de Lis.

0: Na madrugada de hoje, a gente teve informação da Polícia Militar nas proximidades do Beco do Borracheiro, no Recreio dos Bandeirantes, na zona sudoeste, uma área que é conhecida por registros relacionados ao tráfico de drogas. Policiais observaram um indivíduo em atitude suspeita e durante a abordagem, o suspeito tentou se desfazer de um frasco contendo substância entorpecente. Em buscas no local, foram localizados 6 frascos de loló, um triturador de maconha e uma trouxinha de maconha. O material foi arrecadado e o envolvido conduzido à delegacia para apreciação da autoridade policial. A conduta foi tipificada como uso e consumo de drogas, sendo o indivíduo autuado com o material devidamente apreendido. 8 horas e 38 minutos.
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2: 8 horas e 39 minutos. A União Europeia publicou um documento que tira o Brasil da lista de países autorizados a exportar carne bovina para o bloco. Essa medida está prevista para entrar em vigor no dia 3 de setembro. Então, em tese, tem tempo ainda. E não se limita à carne bovina, inclui também frango, tripas, peixe e mel. Isso é importante dizer para você num contexto, né, de meses e meses de agora vai naquele tratado Mercosul-União Europeia. Então, o que significa isso? Nós vamos entender os impactos dessa decisão, desse anúncio, pelo menos, com o sociólogo, economista, professor de mercado financeiro da Universidade de Brasília, César Bergo. Professor, prazer falar com o senhor de novo. Muito bom dia.
3: Bom dia, Felipe. Bom dia, Joana. Bom dia. É um prazer estar com vocês aí.
2: Professor, me parece, no mínimo, uma frustração, uma marcha ré, né? Depois de tudo aquilo que a gente está acompanhando nos últimos meses entre Mercosul e União Europeia. Então, eu pergunto, para esclarecer para quem está nos acompanhando, é algo extremamente pontual ou pode estar num contexto de retaliação, de protesto, como a gente tem acompanhado desde o ano passado, do setor agro, né? Podemos dizer assim, europeu? Daqui a pouco o professor César Bergo conversa conosco sobre essa situação entre o Brasil e a União Europeia. 8h40 agora.
4: Mudando de assunto, vamos falar sobre o clima para a Copa, que já está esquentando. A repórter Júlia Takahashi acompanhou o último amistoso da seleção brasileira contra o Egito na Orla Total Pass, no Parque Vila Lobos, e vai contar para a gente como foi.

0: Música boa, areia e muito futebol. Tem coisa mais brasileira que isso aqui? A Orla Total Pass recebe a Arena das Nações no Parque Vila Lobos e vai transmitir todos os jogos da competição, além de trazer um espaço confortável em clima de praia, com calçadão, árvores, areia e até mesmo troca de figurinhas. Depois de acompanhar o amistoso Chile-Portugal, em que a seleção portuguesa ganhou de 2-1, a expectativa estava alta para o último amistoso da seleção brasileira.
1: Ganha, do Egito ganha, mas acho que vai ser ali um 2-1.
0: Brasil ou Egito?
2: Brasil.
0: De quanto?
2: De 4-0.
3: Leva. 3-0 do Brasil, leva.
0: 2-0. Mas entre os jogos, a torcida não saiu nem um segundo do clima de Copa do Mundo. Teve DJ, roda de samba e um palco em formato 360, cercado por telas de transmissão na Arena Central. E a expectativa pro Hexa segue alta. E quem que vai ganhar a Copa do Mundo 2026?
2: Eu acho que vai ser o Brasil.
3: Brasil.
1: Copa do Mundo vai ser a França.
0: Então não vem o Hexa.
1: Não, o Brasil acho que não. Acho que ele não tem potencial para jogar e ganhar esse Hexa.
0: Brasil! A Arena das Nações na Orla Total Pass é um espaço para as torcidas de todo mundo. E claro que a TMC estará presente.
4: Bom, e a nossa enquete não está muito alinhada com isso que a Júlia trouxe, não. O pessoal está mais desanimado aqui, mais cético, podemos dizer, aqui na enquete que está no ar. E você pode participar dela, TMC News BR, o nosso espaço no YouTube. Você pode nos assistir, nosso estúdio novo. Pode compartilhar, deixar o seu joinha. São três as possibilidades de resposta para a nossa enquete. Qual que é a pergunta? Depois do amistoso de sábado, grande vitória por 2-1 contra o Egito, você acha que o Brasil está preparado para o Mundial? Por enquanto, 50% não. Acham que não está preparado. Aí na sequência, sim, 31%. E chega forte, mas cai 19%. Deixe a sua resposta, 8h43.
5: Retomado com o professor de mercado financeiro, sociólogo, economista da UNB, César Bergo. Professor, obrigada por estar aqui e agora já conseguimos conversar direitinho. Bom, vamos então contextualizar e entender o que levou a União Europeia a retirar o Brasil da lista de países autorizados a exportar carne bovina para o bloco.
6: Pois é, né? É tão difícil que me derrubaram aqui na internet. Mas vamos analisar o seguinte. O Brasil hoje é o maior player mundial na exportação de proteína animal. Praticamente 5 empresas dominam 70% do nosso mercado. Então, nós temos um mercado bem robusto, empresas bem eficientes na produção e exportação de carne. Então, você tem um aspecto aí importante que vocês mencionaram. A partir do momento que o Brasil se torna o maior produtor mundial de proteína animal, obviamente os holofotes acabam, de alguma forma, aumentando em cima da produção brasileira. E esse acordo do Mercosul com a União Europeia, nós temos, assim, algumas, eu diria, má vontade, né? Sobretudo da França, porque ela realmente tem um impacto direto na pecuária francesa. Então, existe uma pressão muito grande por parte dos europeus, sobretudo aqueles que não aceitam e não aderiram a esse acordo, embora eles tivessem que aderir por conta do conjunto, você tem essa pressão e vão começar a olhar detalhes dos protocolos. Nesse caso, é um protocolo sanitário que envolve a questão de uso de algum tipo de produto e acaba pressionando, de fato, o Brasil no sentido de rever todo o checklist dos protocolos de comércio. Nós tivemos um problema com a China o ano passado, ou seja, vai aumentar essa pressão e o Brasil tem que ter consciência disso. E acaba favorecendo também nossos parceiros aqui do Mercosul, Paraguai, Uruguai, Argentina, que não tiveram essa restrição. Então, de qualquer forma, existe essa preocupação, mas acredito eu que hoje o Brasil está muito preparado para enfrentar essa crise momentânea e vencer essa questão agora tão difícil nesse momento.
4: Bom, professor César, do ponto de vista do setor produtivo brasileiro, é claro que tem até setembro, pode acontecer e deve acontecer alguma notícia até lá. Mas, em termos de planejamento do setor produtivo, há risco de algum tipo de algum tipo de influência, de impacto no resultado curto prazo das empresas e até aquilo que a gente sempre se preocupa, a gente sempre que conversa aqui fala de empregos, há esse risco, pelo menos nesse curto prazo?
6: Olha, considerando que 70% do mercado é dominado por 5 grandes empresas, né? E elas são muito preparadas, porque se não exporta para a Europa hoje é o nosso terceiro consumidor em termos de compra dos produtos brasileiros. Ela exporta para outros locais. Lógico que está tendo um problema lá geopolítico no Oriente Médio com relação à exportação para aquele setor, para aquela área, mas as empresas elas têm realmente uma grande resiliência para buscar novos mercados. Existe também a possibilidade de oferta interna do produto, né? Inclusive com barateamento do preço da carne aqui internamente. Mas não é o que a gente quer. Então, eu acredito que as empresas que vão estar envolvidas e o Ministério da Agricultura também, que tem toda uma experiência no trato dessa questão, nós temos um prazo aí curto, mas que pode possibilitar o Brasil provar. Porque é mais fácil você ter que provar a eficiência do sistema, né? Em função exatamente da questão eficiência da produção brasileira, do que realmente ficar fora desse mercado. Acredito eu que existe essa possibilidade. Agora, na pior das hipóteses, caso nada seja feito, o prejuízo estimado é na faixa de 1,8 bilhões de dólares. Então você tem impacto, sim, internamente, sobretudo nesse aspecto da geração de empregos. Embora eu não acredito que isso venha a acontecer, porque em outras situações como essa, o Brasil acabou num determinado prazo provando a sua eficiência, e eu acredito que não vai ter impacto nas exportações, não.
4: Tá certo, seguimos acompanhando, muito provavelmente vai ter uma pressão política também, além dos canais econômicos, os canais políticos, os canais diplomáticos sempre acabam entrando no jogo para, né, abafar o calor do momento. Professor César Bergo, muito obrigado mais uma vez pela conversa conosco aqui na TMC, uma ótima semana para o senhor.
6: É sempre um prazer estar com vocês, Joana e Felipe. Um grande abraço.
5: Obrigada, professor. Até a próxima. Seguindo aqui com o nosso noticiário, o governo federal confirmou que a cobrança do chamado Imposto do Pecado vai começar a partir do próximo ano. O que é isso? É um tributo que incide sobre produtos considerados prejudiciais à saúde ou ao meio ambiente, como bebidas alcoólicas, cigarros e também refrigerantes. Segundo a equipe econômica, o principal objetivo da medida não é só arrecadar mais, mas também desestimular o consumo dos itens para a população. Ficou mais caro? Pesou no bolso do consumidor? Será que o consumidor vai repensar a compra? É exatamente isso que o governo pretende fazer. Essa nova taxação faz parte da regulamentação da reforma tributária. O Planalto diz que as alíquotas e os critérios de cobrança ainda estão sendo fechados em conjunto com o Congresso. Os setores da indústria de bebidas e tabaco, claro, criticam a medida, dizem que o aumento de impostos pode incentivar o mercado ilegal e também o contrabando. Assunto para o nosso Guilherme Ravache, que está de volta para nos ajudar a entender um pouco mais sobre essa tributação. Ravache.
7: Pois é, Joana, tem um imposto, né? Esse é chamado Imposto do Pecado. Na verdade, ele é um imposto seletivo, ele passou oficialmente com o nome de Imposto Seletivo, mas ficou popularmente conhecido como Imposto do Pecado, porque ele tributa cigarro, tabaco, né? Indústria de tabaco em geral, também bebida alcoólica, mas tem complexidades aí dentro dessa conversa sobre o imposto. Não tem ainda as alíquotas, a gente não sabe exatamente quanto vai custar, porque o governo ainda vai mandar isso para o legislativo aprovar qual vai ser o valor, né, discutir. Mas o governo confirmou que já em 2027 vai valer o imposto. Num primeiro momento, quando a gente pensa sobre tributação, faz sentido, né? Pode parecer fazer sentido tributar, por exemplo, cigarro ou bebida alcoólica, porque de fato o consumo desses produtos tem um impacto na saúde pública e isso custa para o governo, né? Custa para a sociedade como um todo. O álcool, por exemplo, custou 18,8 bilhões em 2019, que é de quando se tem a pesquisa, né? Da Fiocruz, que o governo usou, e aí 1,1 bilhão de reais direto de custo no SUS e 17,7 bi e se perde em produtividade. Esse é o levantamento que o governo tem. Então, 18 bilhões de prejuízo, e o que o álcool contribui de imposto é muito inferior a isso, nem se compara. Mas aí as empresas têm um ponto, elas trazem que o que elas afirmam, que as bebidas já são tributadas entre 40% e 80%. Então, cachaça, por exemplo, se uma cachaça custa hoje R$ 10, ela vai pagar R$ 8 de imposto. É um imposto alto, e aí o temor da indústria é que você, aumentando muito esse imposto, se hipoteticamente você passa de 8 para 16 reais, o produto custa 10 mais 16 de imposto, isso sem dúvida vai aumentar o preço do produto, mas também tem um outro risco. Além de gerar desemprego na indústria, estimular o consumo de bebida falsificada. Se a gente lembrar, recentemente a gente teve um problema sério, né, de consumo de bebida falsificada em São Paulo, inclusive com várias pessoas morrendo, né, porque consumiram bebidas falsificadas. E, infelizmente, o histórico mostra que quando o preço sobe muito, quando tem muito imposto, aumenta a venda de bebida falsificada. Então essa é a contrapartida, e isso também tem um impacto aí na sociedade e pesa na conta. É uma decisão complexa. Qual tributo, qual o valor colocar? Isso, a indústria de álcool, por exemplo, sugere que se tribute a molécula de álcool, ou seja, não o tipo de produto, mas qual o teor de álcool de cada bebida. Isso aí também é uma briga entre indústria de destilados e cerveja, porque a indústria de destilado diz que paga proporcionalmente muito mais imposto do que a indústria de cerveja, e aí o governo também tem aí um receio de aumentar muito o imposto da cerveja, porque pode gerar descontentamento entre a população e os consumidores, porque a cerveja é um produto muito consumido, né? Atenção. É isso, Joana.
4: Atenção, pecadores e pecadoras, né? Os impostos estão chegando, a majoração dos impostos. Valeu, Ravache, a gente volta a conversar daqui a pouquinho.
7: Valeu.
4: Agora, 8h53, destaque do noticiário policial de São Paulo. A polícia de São Paulo está investigando parte da família da influenciadora e advogada Deolane Bezerra. Entraram na investigação as irmãs e a mãe, que estariam integrando o mesmo esquema de lavagem de dinheiro do crime organizado, supostamente liderado por Deolane, da capital paulista. Quem tem as informações agora é a repórter Luísa Mutoni. Pois não, Luísa?
8: Pois é, Felipe. Segundo o Ministério Público, há uma relação próxima entre as irmãs de Deolane, a Daiane Bezerra Santos e também a Daniele Bezerra Santos, e também a mãe dela, a Solange Bezerra, com a família do Marcos Williams Herbas Camacho, o Marcola, que é o líder do PCC, do Primeiro Comando da Capital. É um novo relatório da investigação que deu início aí a Operação Vernix, né, pela qual a Deolane foi presa, indica que elas seriam sócias e administradoras de algumas empresas que a polícia e o Ministério Público acreditam que possam também ser usadas nesse suposto esquema de lavagem de dinheiro para o PCC, que levou a própria Deolane Bezerra para trás das grades. A Folha de São Paulo teve acesso a parte desse relatório e cita, por exemplo, uma dessas empresas, que é a DSDD Cobrança e Informações Cadastrais, a qual as três aparecem como sócias e administradoras, e essa empresa é citada inclusive em uma troca de e-mails das familiares da Deolane com o contador o Eduardo Afonso Rodrigues, que é um dos indiciados nesse inquérito, né? Esse contador, por exemplo, ele também aparece em trocas de mensagens com o Everton de Souza, conhecido como Player, que foi preso no mesmo dia da Deolane, e com outros familiares do Marcola, entre eles a Francisca da Silva, conhecida como Preta. Então, por conta desses indícios, as familiares da Deolane também estão sendo investigadas, mas esse inquérito ainda não definiu qual seria exatamente o papel delas dentro dessa organização criminosa e nem quanto essas empresas teriam movimentado de dinheiro ilícito.
5: Obrigada, Luísa, pelas informações. Deve ser muito legal ser milionário, deve ser incrível, mas a vida que Deolane Bezerra e a família dela levam é uma vida de muito mais ostentação do que muitas pessoas muito ricas pelo nosso país. E a gente precisa começar a se fazer uma pergunta com mais frequência. De onde vem tanto dinheiro? Porque parece que a internet democratizou os ricaços, os milionários. E também pessoas que usam o discurso de eu venci, vocês recalcados, vocês têm inveja, vocês não conseguiram, mas eu consegui. Eu saí da pobreza, da miséria e vejam tudo que eu tenho. Essa ostentação, ela não é normal. E não é porque uma pessoa se tornou rica e supostamente bem-sucedida, cheia de cordões de ouro, cheia de joias, postando bolos de dinheiro, pacotes de dinheiro, andando de jato, que esse dinheiro é um dinheiro bem-sucedido e um dinheiro lícito. O dinheiro, ele tem que ter uma origem. De onde vem o dinheiro? Dinheiro que vem de lavagem de dinheiro, de lavagem do tráfico de drogas, como, por exemplo, as investigações estão apontando que esse dinheiro vem, é um dinheiro manchado de sangue. É um dinheiro que não subiu todos os degraus do vinci na vida. É um dinheiro que, pelo contrário, ao invés de degraus, é um dinheiro que subiu em cabeças de pessoas para vencer na vida, para chegar e para ser usado dessa forma que ele é usado. As pessoas morrem por causa da influência de traficantes. Não é só traficantes de drogas hoje em dia que se trata do PCC. O PCC é muito mais do que tráfico de drogas. E esse narco-estado, que é paralelo ao nosso estado, ele mata pessoas todos os dias. Então, quando alguém se dispõe a se aliar ao tráfico, ao PCC, a qualquer tipo de criminoso que tem influência sobre essa matança nas nossas ruas, nas nossas comunidades, e aí sim, as pessoas das comunidades não vencem, elas morrem, essa pessoa está se aliando a essa matança e está usando dinheiro sujo, dinheiro manchado de sangue. Então, de onde vem esse dinheiro? É um dinheiro lícito? Se for um dinheiro ilícito, não tem por que ninguém aplaudir esse dinheiro, ninguém aplaudir esse tipo de ostentação. Não é porque você ostenta que você é uma pessoa correta. Agora são 8h58.
4: O presidente dos Estados Unidos advertiu Israel: não responda aos ataques do Irã. Mas, bom, para falar sobre esse mas, vamos atravessar o oceano e conversar com o nosso correspondente Jamil Chad, a quem eu dou bom dia. Fala, Jamil, bom dia para você.
5: Bom dia.
6: Bom dia, Felipe. Bom dia, Joana. Bom dia a todos. Olha, já muita coisa acontecendo, Felipe. No fim de semana tivemos essa tensão muito grande, esses primeiros disparos do Irã contra Israel, depois de muitos dias, na verdade 61 dias de suposto cessar-fogo, isso em retaliação à ação de Israel contra o Hezbollah no Líbano. E aí o que nós tivemos foi uma mobilização do governo norte-americano, principalmente Donald Trump. Hoje, na segunda-feira, ele já falou com Benjamin Netanyahu, na verdade, colocando muita pressão sobre Netanyahu e sobre os iranianos para que a guerra, de alguma forma, voltasse ao cessar-fogo. Neste momento, o Irã anuncia que não irá mais atacar Israel, pelo menos por enquanto, mas que os ataques do fim de semana alerta que, se Israel voltar a atacar o Hezbollah, no caso, o Irã voltará a fazer esses disparos. Então, é o cessar-fogo puro, um fio. Cessar-fogo que muita gente, Felipe, acha que não é nem cessar-fogo, porque, afinal de contas, Israel atacou o Líbano 3.500 vezes desde o estabelecimento do cessar-fogo.
4: Tá certo, Jamil. Voltamos a conversar amanhã ao longo da semana. Esse assunto vai render. Tem rendido já nos últimos meses. A gente tem acompanhado bastante. A gente volta a se falar. Um abraço para você, Jamil.
6: Bom dia a todos.
5: Tchau. Agora são 9 horas em ponto.
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0: Ponto, 9:01, é hora da gente falar de eleições. Nosso convidado, a partir de agora, para conversar conosco, é o pré-candidato à presidência da República pelo PSDB, Aécio Neves, que começou na vida política ainda no século passado. Não estou falando de idade aqui, mas ele foi secretário, né, do Tancredo Neves, depois percorreu uma longa trajetória, tanto no Executivo como no Legislativo. Parlamentar experiente, foi presidente da Câmara dos Deputados ainda, viu a política virar de ponta cabeça, né, nos anos 2000, 2010, e agora está na, à frente da PSDB Cidadania, né, da junção desses partidos, da coligação PSDB Cidadania, para trazer para a gente aqui o que pensa essa coligação, o que pensa essa federação. Tinha me fugido a palavra federação, pronto, voltou a palavra federação.
1: Eu fiquei aqui tentando pensar para te ajudar, mas também não vinha, tá, eu sabia, certo, que era com F.
0: A gente não consegue ler ainda o pensamento dos outros tão facilmente. Mas o pré-candidato, a gente chama de pré-candidato até porque não são candidatos oficialmente, já está aqui conosco. Qualquer dúvida ele tira, se eu errei um pouquinho o seu perfil, o senhor me perdoe também, mas é um prazer falar com o senhor. Aécio Neves conversando conosco aqui, muito bom dia.
2: Bom dia, Felipe, Joana, a todos que nos assistem no TMC 360, um prazer realmente grande estar aqui. Eu ouço sempre que posso, né, e vejo o sucesso aí que vocês estão fazendo, portanto é um prazer estar com vocês. Felipe, não é uma correção, mas talvez uma recolocação, né? Eu não sou hoje ainda, pelo menos nesse momento em que nós conversamos, pré-candidato à presidência da República. Eu presido, como você colocou bem, a Federação PSDB Cidadania, que não se conforma em o Brasil ter apenas com viabilidade colocadas essas duas opções, né? O lulupetismo de um lado e o que ele representa, e o bolsonarismo e seus herdeiros de outro, né? Eu sou daqueles que brada, né, fica rouco de tanto dizer que existe vida inteligente entre os extremos e que o Brasil merece construir um caminho para o seu futuro e não apenas para derrotar o seu adversário. Então, eu realmente recebi estímulos nas últimas semanas de lideranças nacionais expressivas do partido, como o ex-governador Ciro Gomes, Tasso Gereissati, Roberto Freire, dentre tantas outras pessoas, para que eu pudesse colocar o meu nome. Mas eu estou tateando, como você colocou também, Felipe, eu encerro logo no início, né? Eu venho de uma escola tancrediana, né? Que ensina muito cedo que a política é a arte de administrar o tempo. É hora de nós conversarmos um pouco mais para vermos de verdade se há viabilidade para esse caminho no centro, que, a meu ver, faz muita falta ao Brasil.
0: Aliás, a história de Tancredo Neves e tudo que ele fez ao longo da trajetória dele valeria ser estudada pelas pessoas que hoje fazem política e não conhecem, né, a história desse grande brasileiro. Agora, eu vou chamar o senhor de deputado, porque o senhor é deputado há duas legislaturas, e vou começar voltando 12 anos no tempo para perguntar se em 2014, de certa forma, né, aquela eleição perdida por pouco, né, para Dilma Rousseff, de alguma forma, aquele questionamento tocado pelo senhor, pelo PSDB, não começou a virar de ponta cabeça o país para essa polarização que nós temos agora? Porque a gente se lembra, né? PT, PSDB era uma polarização que vinha da época de FHC, mas era uma polarização, digamos, de alto nível, né? De debate, né? E hoje a gente não enxerga mais isso. O senhor disse que está tentando provar que existe vida no centro, né? Existe mesmo? Dá para bater na porta das pessoas ainda e falar, ó, pessoal, chega de polarização?
2: Felipe, voltando um pouquinho no tempo, essa divisão do país, ela começa, pelo menos na minha avaliação, em 2009, quando o Lula resolve vender para o país aquele famoso nós.

0: Porque em 2014 nós apresentamos, Felipe, para o Brasil um projeto transformador. Era as figuras mais qualificadas do Brasil, acima dos partidos políticos, se reuniram. A área da economia era tocada pelo Armínio Fraga e por todos os pais do Plano Real, né? A saúde era o Serra, o ministro das Relações Exteriores seria o Fernando Henrique Cardoso. Era um projeto absolutamente transformador do Brasil. Infelizmente, a maioria da população brasileira optou por essa famosa nova matriz econômica do PT, conduzida pelo senhor Guido Mantega, esse mesmo que andava aí de braço dado, convocado, né, levando a presença do presidente da República. E de lá para cá, nós estamos vivendo as consequências do desatino do Dilma 1, que quebrou o Brasil, e não quebrou numa frase aqui de minha de retórica, quebrou literalmente. Foram 3 anos consecutivos de crescimento negativo. Enquanto o mundo cresceu em média nos anos seguintes à eleição de 14, 6,5%, o Brasil regrediu, decresceu 6%. Foram 13 milhões de desempregados, empresas paralisadas, a corrupção comendo solta na Petrobras, nos fundos de pensão. Essa foi a herança do governo Dilma. Depois, ao momento da negação da política, surge o bolsonarismo, que era uma figura lateral da política, não era uma figura nacional da política, e aí a radicalização aumenta, né, ultrapassa aí padrões, né, inimagináveis, e hoje essa polarização, Felipe, só interessa aos dois polos. Pode parecer uma loucura, buscar achar minhoca no asfalto, mas eu continuo com a minha picareta aqui, ó, batendo forte, porque não é possível. Não é possível que o Brasil vai atravessar mais uma quadra dividido ao meio. Porque qualquer um que vença as eleições, seja o Lula, seja o Flávio Bolsonaro, que são os candidatos que hoje estão à frente nas pesquisas eleitorais, teremos um país partido ao meio, dividido ao meio, por mais de uma década, sem capacidade de construir as reformas, tanto do legislativo, do executivo e do próprio poder judiciário, sem construir um pacto nacional. Então, a movimentação do meu partido é para tentar despertar aqueles brasileiros que hoje aceitam até votar num ou no outro, mas pela rejeição que tem ao outro. Eu rejeito muito o Bolsonaro, eu vou de Lula. Eu rejeito muito Lula, eu vou de Bolsonaro, mesmo não sendo nenhuma coisa nem outra. É para esses que eu estou querendo dizer, é com esses que eu estou tentando conversar, mas eu só serei candidato se houver uma viabilidade real que nós vamos aferir nos próximos 30, 40 dias.
1: E o que falta, então, deputado, para viabilizar a sua candidatura ou pré-candidatura? Porque, de fato, nós temos um ambiente muito polarizado, mas o senhor já disse que tem dúvidas sobre a candidatura, a viabilidade da candidatura do centro. A dúvida em relação à candidatura do centro ou é um receio em relação a uma possível rejeição do seu nome?
0: Olha, Joana, certamente ela haverá. Eu fui vítima das maiores crueldades, talvez a mais vergonhosa armadilha política que se criou no Brasil nos últimos anos, e quem diz isso é a justiça eleitoral. Eu reconheço isso, mas eu não estou construindo uma candidatura para mim, Joana. Você vai se lembrar que há menos de 2 meses eu fiz uma convocação pública para que o ex-governador, ex-ministro Ciro Gomes fosse o nosso candidato. Ele optou pela disputa no Ceará, que é legítimo, nós temos que, enfim, respeitar essa decisão. E eu estou aberto a insuflar, a fortalecer uma outra candidatura de centro. Como ela não surgiu até aqui, há esse estímulo em torno do meu nome. Eu não jamais, por tudo que eu já vivi, eu tive oportunidade de governar meu estado por 2 mandatos, com os resultados mais extraordinários da história de Minas Gerais, presidi a Câmara numa gestão revolucionária, até hoje reconhecida como a mais transformadora da Câmara dos Deputados, estive no Senado, enfim, construí uma candidatura à presidência da República que mudaria o Brasil. Então, a minha trajetória está tá completa. Mas eu estou aqui ainda dizendo, eu pelo menos, não quero deixar para os meus filhos e para os meus netos um país dividido ao meio. O que eu puder fazer para sensibilizar as pessoas de que nós devemos, não digo apenas dentro dos partidos, Joana, fora dos partidos, na sociedade. Nós temos uma elite empresarial também, a meu ver, muito omissa, a verdade é essa, nessas questões, aceita qualquer situação, desde que os seus negócios caminhem bem. Acho que está na hora do Brasil despertar. Se eu conseguir fazer isso, posso ser candidato. Se outro conseguir fazer isso, terá o meu apoio.
2: Bom, então a gente já tem aqui uma palavra, uma

0: pré-palavra sua, deputado, de que não necessariamente o seu nome será o nome do centro, ou um dos nomes do centro para essa disputa, mas calma, vamos recuar um pouquinho que eu quero entender uma coisa, se esse posicionamento do senhor tem a ver também, a gente voltou no tempo, vamos voltar um pouquinho, com as mudanças pelas quais passou não só o Brasil, mas também o PSDB. O PSDB, por exemplo, era uma referência no estado de São Paulo. Muita gente dizia que o PSDB nunca sairia de São Paulo, acabou saindo. Então o PSDB chega numa disputa como essa, na Federação com a Cidadania, fazendo que tipo de propostas para as pessoas? Vamos falar um pouco de questões práticas, economia, segurança pública, saúde, educação. Como é que vai ser isso, deputado? Deputado?
1: Olha, esse movimento em torno do meu nome, ele pelo menos serviu para despertar um conjunto de pessoas que, eu confesso, estavam também adormecidas no nosso campo político. Muitos, inclusive, que participaram da elaboração do nosso programa de governo em 2014. O Brasil hoje é refém dessa política fiscal expansionista do governo Lula, que aponta para crescimento da inflação e, a partir daí, obriga o Banco Central a agir para, através da política monetária, aumentando a taxa de juros para controlar a inflação. Nós só vamos inverter essa curva para permitir que o Brasil tenha uma queda longa e permanente da taxa de juros, o que será fundamental para atrair novamente investimentos privados, que, por sua vez, são essenciais à retomada da economia, dos empregos de boa qualidade, quando tivermos realmente uma política fiscal austera, rígida, que sinalize para o controle dos gastos públicos. Tudo o que fez o PSDB lá atrás e o oposto do que vem fazendo o PT. Eu, em 2014, propus uma transformação na segurança pública, em parceria com os estados e municípios, propus a criação do Ministério da Segurança, com a obrigatoriedade em lei dos investimentos, da totalidade dos investimentos do Fundo Penitenciário e do Fundo Nacional de Segurança, que são fundos geridos pelo governo federal. Isso foi desdenhado pelo PT à época. Hoje voltam a falar dele. Nos últimos 4 anos, o percentual de aplicação desses fundos é em torno de 30%, e o governo do PT prefere um enfrentamento com os estados, muito mais uma busca pela autoria, pela condução do processo de segurança pública. E eu fui governador, eu posso dizer isso, com conhecimento que tenho, não poderá ser feito sem que seja de forma compartilhada. As inteligências dos estados, do governo federal, com a participação dos municípios. Mas o governo do PT, hoje, é um governo que age em função das curvas de popularidade. Nós não temos mais, infelizmente, um presidente da República no exercício do cargo. Nós temos um candidato à presidência da República, exercendo a presidência da República e fazendo, como dizia Dilma lá atrás, o diabo para ganhar as eleições, e a conta vai chegar e vai chegar alta para todos os brasileiros.
2: Pois é, mas nesse sentido de popularidade, deputado, a gente tem então dois polos, já que nós estamos polarizados, nós temos dois polos que entendem muito bem o que o brasileiro quer ouvir, ou que pelo menos grande parte da população dividida quer ouvir. E ainda falando assim um pouco sobre o passado, falando sobre PSDB, o bolsonarismo cresceu ocupando justamente um espaço que antes era, até de forma diferente, ocupado pelo PSDB, um antipetismo, a classe média urbana, esse discurso de eficiência, de combate à corrupção. O que que, na sua análise, o senhor acha que o bolsonarismo entendeu que é popular, que é uma demanda popular, que talvez o PSDB não tenha entendido naquele momento?
1: Eu reconheço, nós perdemos muita força, principalmente no nosso principal berço em São Paulo. Em 2022, o PSDB cometeu um erro enorme, que foi não ter lançado uma candidatura à presidência da República, mesmo já havendo o governo Bolsonaro. Nós lutamos para que o governador do Rio Grande do Sul, Eduardo Leite, fosse o candidato, mas ali existia um projeto de São Paulo que se sobrepôs ao projeto nacional, conduzido pelo então governador João Doria, que depois não consegue nem ser candidato e sequer ficar à frente do governo para o qual ele havia sido eleito, e isso desorganizou o partido no país inteiro. Para você ter uma ideia, Joana, nós tínhamos 32 deputados federais, caímos para 13. Agora já chegamos a 21 na janela, vamos passar de 35 nessas eleições. Eu, na verdade, reassumi a presidência do PSDB, primeiro porque eu acredito que o Brasil merece um partido de centro, programático, liberal na economia, inclusivo do ponto de vista social, pragmático na sua política externa, que dialogue com os extremos nas pautas de interesse do país, né? E esse partido precisa ganhar musculatura. E o nosso planejamento era para chegarmos muito forte após essas eleições e construirmos um projeto para 2030. Mas as coisas se anteciparam, né? Existem hoje, por incrível que pareça, brasileiros que, como eu, estão ainda indignados com a impossibilidade de nós estarmos discutindo um projeto de país, como colocou aqui o Felipe, né, na requalificação da educação. Eu sei que é isso. Eu governei Minas e fiz Minas ter a melhor educação fundamental das 9 séries do ensino fundamental. Imagina isso no estado como Minas Gerais, né? Gestão, planejamento, responsabilidade fiscal, tudo que falta ao governo do PT é o que nós queremos inserir no debate. Mas infelizmente mesmo, nós estamos caminhando para a eleição mais violenta, mais grosseira, mais rasa da nossa história contemporânea, onde o objetivo é dizimar o adversário e não construir um projeto para o país. Eu serei uma voz, não solitária, é claro, que existem outros que também pregam nessa direção, mas até o limite eu serei uma voz para dizer: é possível construirmos sim um caminho no centro, por mais que os extremos seduzam mais, né? As redes se empolgam e se engajam com as posições mais radicalizadas. O caminho do centro é um caminho mais tortuoso, mas é o caminho mais adequado para o Brasil voltar a crescer, como cresceu adequadamente, fazendo as reformas e as transformações que fez no período em que o PSDB governou o Brasil.
0: Deputado, mais uma vez volto ao passado, me lembro do senhor não só como deputado federal antes dessas duas legislaturas, mas como presidente da Câmara dos Deputados num passado que às vezes a gente nem se lembra que foi de certa forma recente, né? Eu pergunto para o senhor duas coisas. Primeiro, qual é o plano da Federação PSDB Cidadania para o Congresso Nacional, Câmara e Senado, renovação, né? E a segunda pergunta, baseado na sua experiência como presidente da Câmara, o Congresso Nacional extrapolou na questão das emendas?
1: Olha, eu respondo de forma muito direta às suas duas ótimas perguntas. O PSDB se projeta para 35 parlamentares eleitos pelo partido, pela federação, nessas eleições. O que nos coloca já, Felipe, na primeira prateleira do jogo político. Porque nós somos o único partido que vamos alcançar esse patamar sem ter se submetido, sem ter se curvado nem ao bolsonarismo e nem ao lulupetismo, o que nos custou caro. Mas nós atravessamos essa tempestade, não é, ainda aqui pregando no deserto muitas vezes, mas temos mão dos nossos projetos, das nossas convicções. Eu acredito que o PSDB será uma grande alternativa para o Brasil em 2030, independente de quem seja o eleito nessa eleição, obviamente, se não formos nós. Mas esse novo presidente, e é preciso que haja um presidente com autoridade política, com força, né, precisa conduzir reformas que passam pelo legislativo também, que passam pelo judiciário. Eu fui parlamentar, como você bem colocou, fui eleito presidente da Câmara no gogó, né? No discurso, nos compromissos. Não existiam emendas parlamentares naquela época, e há hoje um exagero muito grande. O que eu não desconheço a relevância das emendas para conectar o parlamentar com a sua base política, para ele atender aqueles que o levam ao Congresso. Mas nós estamos atuando hoje fora de qualquer limite. O trabalho do Congresso, inclusive do ponto de vista das emendas, além de limitá-las no seu quantitativo, deve incorporá-las às prioridades estabelecidas pelo Poder Executivo. Os programas de desenvolvimento, de investimento, quem define é aquele que foi constitucionalmente tal, que é o Poder Executivo. Então, ele define as prioridades na área da educação, as prioridades na área da saúde, da tecnologia, e os parlamentares contribuem, a meu ver, num limite menor do que o atual, dentro desses programas. Até aí eu não vejo problema. E, ao mesmo tempo, esse presidente tem que sentar à mesa com os líderes do Congresso e com o próprio Poder Judiciário para discutirmos como nós vamos também reequilibrar os poderes. E eu vou dizer aqui, Felipe, mesmo sem você me perguntar, mas aproveitando aqui a grande audiência da TMC, para dizer que eu defendo para os próximos ministros do Supremo um mandato de 12 anos. Nós não podemos, como é no direito alemão, nós não podemos ter um poder tão acima dos outros hoje, né? Onde decisões monocráticas acabam interferindo ou anulando decisões coletivas de um Congresso inteiro. Mas para isso, repito, é preciso um presidente que dialogue com a esquerda, dialogue com a direita, dialogue com os outros poderes, dialogue com a sociedade. O que eu temo, e concluo, o que eu temo, olha, falo isso com muita sinceridade e um pouco de amargura até, é que se vencem essas duas alternativas, qualquer uma delas, nós vamos ter radicalizada a polarização. O próprio discurso do Lula já vem nessa direção. Ele está muito mais preocupado para falar para os seus, né, que ele dizia, antigamente chamava de nós, né, do que para o conjunto do Brasil. Ele, infelizmente, não está demonstrando ter a dimensão histórica de passar para a história como um homem que pacificou o país. Ele prefere passar o governo para um outro companheiro do PT para que continue fazendo mal ao país, como eu acredito o PT vem fazendo nos últimos anos.
2: Deputado, falando sobre Supremo Tribunal Federal, enquanto o senhor estava falando sobre Congresso, o senhor falou sobre os limites, que nós ultrapassamos limites. Eu entendi o que o senhor disse em relação ao tempo de mandato, né, 12 anos, como uma referência, né, pegando a Alemanha aí como referência. Nós temos outras referências, os juízes, os ministros do Supremo, da Suprema Corte dos Estados Unidos, eles têm comportamentos muito diferentes do que os nossos ministros aqui. Então, além de nós estarmos falando sobre o tempo em que os ministros, ou isso ser uma possível discussão, né, o tempo de mandato de ministros e essas decisões que ficam concentradas às vezes em um só ministro, eu queria falar sobre essa questão comportamental, porque existe dois limites diferentes, o limite da legalidade e ilegalidade e o limite da moralidade. Nós, nos últimos meses, nos deparamos com comportamentos e informações que colocam em xeque moral pessoas que deveriam ter a moral, ministros que deveriam ter a moral, absolutamente a reputação ilibada, né? Como é que o senhor analisa isso como também cidadão brasileiro, não só como político?
1: Primeiro, com enorme preocupação. Eu não faço julgamentos individuais porque é a justiça que deve fazê-lo e espero que faça. Mas você traz um tema, Joana, importante, porque antigamente existiam duas características ou duas pré-condições, para ser mais exato, para avalizar ou para possibilitar a indicação de um ministro para o Supremo Tribunal Federal, que era um notório saber jurídico e conduta ilibada. Essas eram as duas características primárias que levariam à indicação de um ministro do Supremo, obviamente com outras que pudessem se somar a elas. De uns tempos para cá, a essas duas, com a mesma e talvez até maior relevância, introduziu-se uma terceira, que é a baixa idade, a pouca idade, para que os ministros possam ficar 30 ou mais anos no Supremo Tribunal Federal. Não estou dizendo que essa é a raiz de todos os problemas, mas diminuir esse tempo de permanência é algo, na minha avaliação, que aponta na direção correta. Não é? Você não mantém um poder tão absoluto por tanto tempo nas mãos de qualquer indivíduo. Quanto ao que nós estamos assistindo, eu concordo com você, vejo com a mesma perplexidade que você vê, e é preciso que todas as investigações, as apurações ocorram, e aqueles que têm explicações a dar, que venham a dá-las à sociedade.
0: Deputado Aécio Neves, uma última pergunta, pelo menos da minha parte, mais uma vez uma pergunta com A e B, né? Duas etapas aqui, o senhor me perdoe, mas é que a gente tem que aproveitar da melhor maneira possível o tempo. O senhor foi e é congressista, o senhor sabe do valor do tempo, né? E das palavras. Lava Jato, Operação Lava Jato, o senhor já está aqui com a justiça. Eu pergunto, e com a sociedade? A sociedade entende que Aécio Neves não tem nada a ver com a Operação Lava Jato, todos esses anos depois? E aí vem a segunda parte da minha pergunta. A operação contra o Banco Master Daniel Vorcaro, ela pode ser uma nova Lava Jato e causar o estrago que a Lava Jato fez na política brasileira?

0: Olha, eu começo no que me diz respeito, né? Eu fui acusado infamemente por um cidadão que hoje é o dono do Brasil, que recebe benefícios do PT até pelo serviço sujo que fez, né, cotidianamente, né? É vergonhoso o papel que os batistas, os irmãos batistas, pelas mãos do PT, ocupam hoje no Brasil. São donos agora, recentemente, da eletronuclear, depois de uma medida provisória editada pelo Lula, né, que torna viável a produção de energia nuclear. Um ano antes, eles são beneficiados por uma outra medida provisória que viabiliza as usinas termoelétricas e adquire a Amazônia Energia. Internacionalizaram a empresa com recursos 100% do BNDES, comprando a Pilgrim nos Estados Unidos, a Swift na Argentina. Eu estou citando alguns dados. O PicPay tinha um monopólio do Ministério da Previdência nessa picaretagem que ocorreu ali. Estou citando rapidamente aqui, em linhas gerais, apenas alguns benefícios. Para dizer que esse cidadão, em 2017, procura a mim e ao presidente Temer, éramos os dois candidatos colocados para vencer o PT em 2018, no pior momento do PT, com a Dilma afastada, como eu disse aqui, inflação galopante, 13 milhões de desempregados, corrupção comendo solta, Lula sendo preso. E esse senhor Joelson Batista, que eu tenho dito, ele sim é o verdadeiro filho do Lula, né, com quem o Lula tem uma relação filial, é com esse cidadão. Dono do Brasil, faz uma gravação criminosa, pega trechos dela, arma como se houvesse ali alguma ilegalidade. Eu sou investigado, ele vai à justiça e candidamente diz: jamais tive qualquer relação irregular, ilegal com o senhor Aécio Neves. Eu fui absolvido, Felipe, por unanimidade. Eu não tive, diferente do presidente Lula, um congresso, um processo trancado, anulado por uma filigrana jurídica. Eu fui absolvido por unanimidade na Câmara mais dura do Estado de São Paulo, depois por unanimidade na segunda instância, depois na terceira. Eu hoje não tenho nem multa de trânsito para pagar. Mas eu confesso a você que fica uma marca assim, as pessoas têm dúvida. Aquele foi um momento de irresponsabilidade muito grande, de criminosos, réus confessos de mais de 200 crimes, em conluio com um membro do Ministério Público. Né, que recebia, estava na folha de pagamento dele, isso tudo provado na justiça. Fizeram aquela armação, nos tiraram do jogo e o PT está aí de volta e eles recebendo os benefícios do PT. Essa é a mais absoluta verdade. Eu caminho, Felipe, de cabeça erguida por onde vou, sou reconhecido onde eu ando, sabe, as pessoas, pelo menos uma boa parte delas, sabe exatamente o que ocorreu. Mas não acredito que o conjunto da sociedade tenha essa compreensão. Mas é a vida que toca, né? Eu continuo fazendo o meu trabalho com muita determinação. Eu tenho 40 anos, Felipe. Esse ano eu completo 40 anos consecutivos de mandato eletivo. Não há no Brasil quem tenha esse número sucessivo de mandatos, tendo sido senador, governador, deputado, presidente da Câmara, enfim. Construí uma trajetória da qual eu me orgulho muito, mas eu ainda não deixei não perdi a capacidade de sonhar. Como eu sonhei em 14 com um Brasil diferente desse, eu sonho hoje com um Brasil diferente. Sou o mesmo Aécio, com a mesma dignidade, com a mesma compostura, com o mesmo espírito público e me preparei para esse debate. E estou aqui buscando dar uma contribuição importante ao Brasil. Quanto ao Banco Master, tem sim que apurar com toda a intensidade, todos que tiverem responsabilidade têm que ser punidos. Espero que não hajam armações como essa de que eu.
1: Nosso sinal teve um problema e interrompeu a fala do deputado federal Aécio Neves, presidente nacional do PSDB. A imagem já descongelou, pessoal, para a gente poder se despedir então do deputado. A gente agradece ao deputado estadual, deputado federal, perdão, Aécio Neves e presidente nacional do PSDB, pela entrevista aqui ao TMC 360 e com certeza continuaremos falando com o deputado sobre essa pré-candidatura que ainda não está definida. Apenas uma informação aqui, como a gente sempre traz ponto e contraponto, a nossa equipe de jornalismo está procurando uma resposta de Joesley Batista em relação às afirmações de Aécio Neves.
2: Conseguimos
1: deputado.
2: retomar aqui. Ele estava concluindo o raciocínio
1: Congelou.
2: sobre a operação
1: Descongelou.
2: contra o Banco Master. Suas considerações, então, últimas, deputado, por gentileza.
0: Sair do ar aqui. Não, como eu disse, tem que ser apurado com intensidade. Eu vejo nesses dois polos, Felipe, um campo querendo jogar a responsabilidade no outro, eu acho que vai chamuscar muita gente, independente da sua ligação política ou ideológica, tamanha, né, a infiltração desse cidadão no meio político e empresarial brasileiro. E eu reitero aqui, e agradecendo a participação, aquilo que disse inicialmente, vamos continuar construindo um caminho no centro, vamos construir, tentando radicalizar, que é o que está na moda, pelo centro. Uhum. O PSDB e o Cidadania, a Federação, se prepara para apresentar um conjunto de ideias e de projetos que visem permitir que os brasileiros saiam dessa camisa de força dos programas sociais / aumento de impostos, que é a marca final dos governos do PT. Nós temos condições de ter um projeto muito mais qualificado e, tenho certeza, muito melhor para todos os brasileiros. Eu estarei aqui sempre às ordens e, mais uma vez, agradecendo a paciência de vocês.
2: Muito obrigado, deputado. Obrigada. Um grande abraço, bom dia. E fica aqui o nosso compromisso, como você sabe, da TMC, de ouvir todos os espectros políticos. Então, à esquerda, à direita, ao centro também. Todos convidados e convidadas para conversar conosco aqui no TMC 360. São 9:32.
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6: Nove horas 36 minutos. Brasil que venceu o Egito no último sábado, 2-1, gols de Bruno Guimarães, volante do Newcastle, e Endrick, atacante que pertence ao Real Madrid, mas que atuou na última temporada no Lyon, emprestado aí pelo clube merengue. Já o gol do Egito foi marcado por Mostafa Zico, foi batizado em homenagem justamente ao ídolo do Flamengo. O Brasil que venceu então o Egito por 2-1, mas a vitória contou com uma baixa, né? O lateral Wesley, revelado pelo Flamengo, atualmente na Roma da Itália, acabou sentindo o adutor durante uma jogada envolvendo o Lucas Paquetá, outra cria da Gávea, e acabou deixando o gramado, foi substituído pelo Danilo, que por coincidência também tem aí o nome atrelado ao Flamengo, atualmente pertence ao clube rubro-negro, e no lugar dele, que foi cortado, né, o Wesley, foi convocado o Ederson. Ele que é destaque na Atalanta, deve atuar no Manchester United da Premier League na próxima temporada, que começa após a Copa do Mundo, e chama atenção porque ele é um volante, não atua como lateral direito normalmente. Então a tendência é que Carlo Ancelotti vá aproveitar mais o Danilo, nome experiente já. Foi o primeiro nome, inclusive, garantido pelo Mister antes mesmo da convocação oficial na lista dos jogadores que iam defender o Brasil. E a tendência é que ele improvise o Ibanhas, jogador que teve passagem pelo Fluminense, atualmente atua na Liga Saudita de Futebol. Então ele deve ser improvisado na lateral direita. A ideia inicialmente era do Ancelotti era utilizar o Éder Militão, mas o jogador do Real Madrid acabou sofrendo uma outra grave lesão, mais uma, né, que a gente já vem registrando aí nas últimas temporadas, envolvendo o zagueiro barra lateral direito, revelado pelo São Paulo. A gente até lembra que dois nomes bem conhecidos do futebol carioca estavam na lista, né, de pré-convocados e poderiam suprir a baixa do Wesley, que já são jogadores da posição. O Paulo Henrique, que atualmente está no Vasco da Gama, e o Vitinho, que defende as cores do Botafogo. Mas acabaram não sendo lembrados nesse corte do Wesley. Paulo Henrique, que não vem fazendo boas atuações com o Vasco, inclusive se machucou recentemente antes da Copa. O Vitinho também o mesmo panorama. Os dois tiveram algumas oportunidades na seleção. Paulo Henrique chegou a marcar um gol aí com a camisa do Brasil durante um amistoso na Ásia. Já o Vitinho, ele foi treinado pelo David Ancelotti, filho do Carleto, né, do Carlo Ancelotti, no período em que o italiano esteve à frente do Botafogo, então conhecia bem mais mesmo assim. Os dois não foram chamados aí após o corte do Wesley.

0: Trocando a trilha para falar sobre mobilidade e atualização em relação aos trens. A via foi liberada e a circulação normalizada na operação desta segunda-feira do ramal Saracuruna. Antes, os trens desse ramal, né, que liga a Baixada Fluminense ao centro, Duque de Caxias, capital fluminense, circulavam até a estação Gramacho em função de um acesso indevido à via que não respeitou a sinalização em uma passagem de nível nas proximidades da estação Jardim Primavera, que é um bairro de Duque de Caxias, onde fica a prefeitura, inclusive, de Caxias. A operação está sendo monitorada pela Trens RJ, que é a nova concessionária responsável pelos trens. Outra atualização que a gente vem também informando desde cedo é de um outro acesso indevido que ocorreu na região de Marechal Hermes, um atropelamento que causou aí que fez com que, na verdade, com que as pessoas descessem de um trem, mas o ramal Santa Cruz opera normalmente de acordo com a empresa. 9:40.
1: Com as principais notícias deste momento, o Ministério Público do Rio recorreu do perdão judicial concedido a Monique Medeiros pela morte do menino Henri Borel. Segundo o MP, houve irregularidade na alteração de um dos quesitos submetidos aos jurados, o que pode ter influenciado a decisão do Conselho de Sentença. Caso o recurso seja aceito, o julgamento poderá ser anulado e Monique submetida a um novo júri.
2: A Polícia Federal e a Procuradoria-Geral da República devem decidir nesta semana se avançam ou não com a proposta de delação premiada de Daniel Vorkar. O ex-dono do Banco Master apresentou uma nova versão do acordo, como a gente falou mais cedo, que promete mais detalhes, provas e informações inéditas.
1: A União Europeia oficializou o veto à carne brasileira a partir do dia 3 de setembro, depois de excluir o Brasil da lista de países que cumprem as regras do bloco sobre o uso de antimicrobianos na pecuária. Com a decisão, o país fica proibido de exportar carne bovina e de frango, além de outros produtos de origem animal, para o mercado europeu.
2: Uma frente fria avança pelo sul do Brasil nesta semana, deve provocar temporais, segundo o Instituto Nacional de Meteorologia, o INMET. Há previsão de chuva forte, rajadas de vento e possibilidade de granizo em áreas do Rio Grande do Sul, Paraná e também Santa Catarina.
1: Na região norte, as fortes chuvas em Roraima já levam 9 dos 15 municípios do estado a decretar situação de emergência. Cerca de 50 mil pessoas foram afetadas. Os temporais provocaram alagamentos, isolamentos de comunidades e danos a pontes e também estradas. São 9:42.
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2: Bom, trazendo mais um pouco sobre um dos assuntos do dia, podemos dizer, o comando das Forças Armadas do Irã anunciou agora há pouco a suspensão dos ataques contra Israel após ambos os países retomarem o confronto direto pela primeira vez desde o último cessar-fogo, que foi em abril, né? Por meio de uma rede social, o presidente do Irã afirmou que segue na mesa de negociações mídias dos dois países, né? As mídias dos dois países, Irã e Israel, estão falando nesse momento em suspensão das ofensivas de ambos os lados. A gente vai conversar agora na TMC com a jornalista Stephanie Costa, que esteve no sul do Líbano há algumas semanas, está conversando ao vivo com a gente agora. Neste momento ela está em Beirute e está acompanhando o cenário na capital. Bom dia, Stephanie, obrigado por conversar conosco. O que você tem de informações atualizadas por aí?
4: Olá, bom dia, Felipe, bom dia a todos os ouvintes. Bom, a gente teve aí um dia de muita tensão, né, na tarde de domingo, quando Israel decidiu bombardear o subúrbio sul, né, da capital libanesa, ali a região do Dahri, que é uma região que tem uma densidade populacional muito significativa. Durante a manhã a gente já tinha aí a previsão de que algo aconteceria, porque a gente acordou com o barulho de drones, de helicópteros, de jatos, né, sobrevoando de forma muito baixa. E por volta das 3 horas no horário local aqui do Líbano, esses ataques aconteceram e o Ministério da Saúde nos informou que até o momento foram 2 mortos, 20 feridos, sendo desse número total 4 mulheres e 4 crianças. Né? O porta-voz do exército israelense havia dito que o ataque foi cirúrgico, que eles, né, estavam ali tendo como alvo um possível membro, né, do Hezbollah, que é o partido que possui um braço armado aqui no Líbano. Entretanto, mais uma vez, o que a gente viu foi uma região residencial sendo atingida e civis sendo assassinados aí nessa guerra que parece que não vai acabar nunca, né?
1: Stephanie, bem rapidinho, o nosso tempo aqui é curto, nosso jornal está se encerrando. Eu queria entender como é que a população, você, por exemplo, recebe o anúncio desse cessar-fogo, ou melhor, essa suspensão de ataques. Porque tem 3 meses que nós recebemos anúncios sobre suspensão, sobre avanço no acordo, não vai atacar, vai atacar. E, de fato, se torna cada vez mais difícil acreditar. Agora, uma coisa é nós aqui desse lado do mundo, que a nossa preocupação é basicamente os efeitos econômicos, as consequências econômicas. Quem está aí e quem pode morrer por conta dessa falta de precisão ou falta de honestidade nas informações, como é que fica? Recebe um anúncio da suspensão dos ataques acreditando, sentindo alívio ou nada muda?
4: Olha, desde o primeiro anúncio de cessar fogo, a população libanesa sempre esteve muito desconfiada, porque Israel tem um histórico de não respeitar os acordos, né? Isso vem desde da guerra passada, em 2024, onde o relatório da ONU mostrou que Israel violou o cessar-fogo mais de 10 mil vezes, né? Então, é uma desconfiança, ninguém mais acredita, né, nesses acordos, até porque existe aí uma cláusula aqui, né, um artigo na Constituição libanesa que também nem permite que haja uma conversa entre Israel e Líbano, já que o Estado libanês nunca reconheceu, né, a criação do Estado de Israel desde 1948. Então, a gente fica nessa apreensão, porque aqui no Líbano, diferentemente de Tel Aviv, das cidades israelenses, não há bunkers, não há sistema de alerta. A gente, muitas vezes, é informado através das redes sociais das forças israelitas, né, do Exército de Israel. Então, a qualquer momento, você pode estar em alguma região e ser atingida por um bombardeio. Então, a sensação é sempre de tensão, de medo, né, pânico. Toda vez que o porta-voz do exército israelense para a língua árabe diz, né, anuncia que pode ter aí um ataque e faz o aviso de deslocamento forçado, que também é considerado um crime de guerra pelo direito humanitário internacional, porque não dá condições, né, para que essas pessoas possam fugir em segurança. Todo mundo aqui fica em pânico, né, esperando que qualquer momento possa acontecer aí um novo bombardeio.
2: Tem como ser diferente, né? Stephanie falando conosco direto do Líbano, aqui na TMC. Muito obrigado pelo papo que você trouxe pra gente, pelos esclarecimentos. E até uma próxima vez. Bom trabalho, boa sorte para você aí.
4: Obrigada pelo convite.
1: Agora são 9h47. A gente continua falando sobre esse assunto para entendermos melhor. Professor de Relações Internacionais da FGV e da FAAP, Vinícius Vieira, está ao vivo aqui no TMC 360. Professor, obrigada por estar aqui com a gente. Um ótimo dia para o senhor. Eu queria entender se nós estamos em uma nova fase da guerra ou se nós estamos na continuidade dessa barbárie que temos visto acontecer há 3 meses. A Stephanie bem disse que as condições que são dadas a quem mora ali são condições precárias, as pessoas estão no meio de uma guerra, ninguém pediu para estar ali, ninguém concordou, e tudo, de forma geral, podemos encarar com um crime de guerra. Essa guerra, esse conflito é, em si só, por si só, um crime, né, professor?
5: Bom dia, muito obrigado pelo convite. De fato, nós ainda estamos na mesma toada, porque não há nenhum sinal de que, por exemplo, agora com o Irã cessando aí os ataques, nós não tenhamos depois Israel, por exemplo, não se coordenando com os Estados Unidos e violando as próprias determinações do governo americano. Aliás, é interessante notar que essa relação entre Trump e Netanyahu, ela é um tanto quanto diferente daquela que foi testemunhada em outros governos americanos, em que claramente havia ali uma coordenação que os Estados Unidos determinando, Israel seguia à risca aquilo que tinha sido combinado. Então, enquanto for útil, principalmente a Netanyahu, atacar algum vizinho, no caso o Líbano é o alvo mais fácil, nós teremos, sem dúvida, a continuidade dessa instabilidade que traz guerra para quem mora ali, instabilidade para os mercados globais, principalmente no petróleo.
2: Que a Stephanie, de lá do Líbano, de lá de Beirute, falava que continua a narrativa dos ataques cirúrgicos. Porém, o que a gente vê na prática? Alvos civis sendo atingidos. E me parece, aí vem a pergunta que eu faço para o senhor, não há por que Israel mudar algo que está sendo conveniente para o próprio país, né?
5: Exato. É muito conveniente para o governo Netanyahu manter essa lógica do inimigo externo, porque é o que faz com que ele se mantenha no poder. A sociedade israelense está ali em conflito desde a reação justa inicialmente aos ataques do Hamas, que redundou ali na destruição de Gaza, claro, uma série de crimes de guerra que acabaram por acontecer, e agora nós estamos nesse travamento em que Netanyahu tem claros interesses de continuar a manter um conflito em função do fato de que, caso ele caia do poder, ele muito provavelmente terá de se ver com a justiça israelense. Então, todos os incentivos ali são, infelizmente, favoráveis à continuidade da ação de Israel, independentemente daquilo que Trump venha negociar, seja com os iranianos, seja, eventualmente, com outros atores do Oriente Médio.
2: Aqui na TMC, no TMC 360, professor Vinícius Vieira, de Relações Internacionais da FGV e da FAAP. Muito obrigado, ótima semana para o senhor, professor.
5: Eu que agradeço, excelente semana a todos, até mais.
2: 9h51.
1: Em Minas, o governador e pré-candidato à reeleição, Matheus Simões, comentou sobre a movimentação dos adversários na corrida eleitoral. A declaração foi dada à TMC Belo Horizonte. André Rocha tem os detalhes. Oi, André.
6: Pois é, Joana, ele deu uma ampla entrevista falando sobre vários temas, entre eles a questão dos adversários hoje da direita. O Matheus Simões defendeu uma candidatura única no campo da direita. Ele disse que, se não for assim, corre o risco de o PT voltar ao poder. Portanto, ele pediu que o senador Cleitinho, do Republicanos, possa rever a questão da candidatura ao governo do estado. Ele disse que quer conversar com o PL, que ainda tem esperança que o PL faça parte da ampla aliança que o Matheus Simões está construindo. Ofereceu, por exemplo, que o PL possa indicar o vice, que o PL possa ter, né, uma indicação à vaga do Senado, ou seja, ele tenta um WO na direita. E ele falou também sobre os possíveis adversários da esquerda. Vamos ver parte dessa entrevista.
7: A alternativa que eles tinham antes era o Rodrigo Pacheco, que foi o cara que derrotou a Dilma. Sim, falar a Lula é ótimo, né? Que derrotou a Dilma na eleição de 2018. Depois eles passam a cogitar dois nomes que são adversários históricos do PT em Minas Gerais. Jarbas Soares. Que foi procurador. Aqui, escolhido pelo Zema duas vezes, depois escolhido pelo... antes escolhido duas vezes pelo Aécio. Então, sim, ele é o procurador escolhido pelo Aécio e pelo Zema. E Gabriel Azevedo, que até secretário do governo, a essa Anastasia foi, era da turma do chapéu ligada ao Aécio Neves, sim, a vida inteira. O que isso diz? Não, dizem que o PT não tem nomes. Eu acho que essa é a melhor notícia que Minas podia receber. O povo do Pimentel desistiu de tentar governar Minas Gerais. Estão tentando achar um candidato com um cara mais que andar de centro. É normal. Eu acho que isso é prova de que o Mineiro já tomou uma decisão e já tomou. Ele não permitirá que um candidato de esquerda se coloque na eleição.
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2: Valeu, André. Agora 9h53, presidente da China, Xi Jinping, desembarcou hoje na Coreia do Norte para uma visita que o governo da China está prometendo como histórica. E há que se acreditar, porque é mesmo, né? E nós vamos comentar com o nosso Guilherme Ravache por que esse encontro pode ser histórico. Diga, Ravache.
8: Bom, a China e a Coreia do Norte há muitos anos são aliadas, né? Desde a Guerra da Coreia, a China enviou 1,3 milhão de soldados, 1 milhão e 300 mil soldados para a China. Mas nos últimos anos, com a guerra da Rússia na Ucrânia, a Coreia do Norte e a Rússia têm se aproximado muito. A China ainda é essencial para a sobrevivência da Coreia do Norte. Ela exporta carros, tecnologia, enfim, tudo que a Coreia do Norte consome vem da China. Porém, com a guerra lá na Rússia com a Ucrânia, a Coreia do Norte se aproximou da Rússia. Vladimir Putin tem recebido munições e soldados da Coreia do Norte. Coreia do Norte já mandou mais de 15 mil soldados para a Ucrânia, é a estimativa. Desses 15 mil, 5 mil soldados, um terço, já teria morrido. Porém, a venda de armamento e munição, nos últimos anos, né, estimativas já colocam um valor superior a 10 bilhões de dólares, com B mesmo, 10 bilhões de dólares enviados pela Rússia para a Coreia do Norte, além de equipamento, armamento. E esse envio de armamentos, né, massivo da Rússia para a Coreia do Norte liberou dinheiro, né, da Coreia para investir em outras áreas, outros setores. Então, construção civil, compra de carro, mesmo telefone celular e tecnologia, disparou na Coreia do Norte. Coreia do Norte tem crescido muito e esse possível afastamento da China com a Coreia do Norte preocupa o Xi Jinping, que foi para a Coreia para reatar essa aliança. Para a Coreia é importante, é bom ter um país, uma potência como a China lá, porque mostra que a Coreia do Norte não está isolada do restante do mundo.
2: Vamos saber os próximos capítulos. Ravache, a gente volta a se falar amanhã. Um abraço.
8: Até amanhã, um abraço.
1: Valeu. Até. Esporte agora, faltam 3 dias para o início da Copa do Mundo. A equipe da TMC, que é a maior equipe de rádio brasileira lá nos Estados Unidos, na cobertura da Copa do Mundo, já tá lá. Leandro Boldaquian tá desde a semana passada lá, chega agora ao vivo aqui com as últimas informações da preparação da seleção brasileira antes da estreia no Mundial. Bom dia para você, Lê.
9: Tudo bem, Joana? Bom dia, Felipe, todo mundo ligado no 360. A semana começa com a chegada de Ederson, né? Novo convocado da seleção, né? Deve estar para chegar por agora, daqui a pouco vamos ter o treino e também as coletivas, né, de imprensa aqui próximo em Nova Jersey, onde o Brasil está concentrado. E muita preocupação também com outras seleções. A Argentina, por exemplo, tem 3 atletas que correm o risco de contusão, ou melhor, de serem cortados, assim como tivemos, infelizmente, o Wesley. E detalhe, Joana e Felipe, ontem no jogo de Marrocos com a Noruega, Marrocos, primeiro adversário do Brasil, o Abde Ezzazouli, um dos grandes destaques da seleção marroquina, passou pelo Barcelona, joga hoje no Real Betis, saiu contundido no intervalo, né? Um lance, uma fatalidade, um companheiro dele caiu em cima da perna dele, o joelho foi a parte atingida e é mais um jogador que pode ser cortado. A bruxa tá meio solta aqui nas vésperas da Copa, viu, Joana?
1: Obrigada, Lê, obrigada. Bom trabalho para você. Já, o time inteiro estará aí em loco. Benja e Éder Luiz chegam logo mais e começa já, de fato, a Copa do Mundo. Um beijo para você, para toda a equipe. Bom trabalho.
2: E por falar em bruxa, um abraço pro Boldaquian. Por falar em bruxa, vamos aos resultados aqui da nossa enquete, que não fala de bruxaria, mas fala de expectativa com relação à seleção brasileira, com base em tudo isso que está acontecendo, os amistosos, os cortes e tudo mais. Depois do amistoso de sábado, você acha que o Brasil está preparado para o Mundial? 3 opções e venceu o não. 49% não está preparado o time do Brasil. Segunda posição, sim, foi bem nos amistosos, 27%. E na margem de erro, podemos dizer, chega forte, mas cai nas semifinais aí, 24%. Esse foi o resultado da enquete do nosso TMC 360 desta segunda-feira.
1: Recadinho antes de nos despedirmos, hoje tem sobremesa na programação da TMC. Sobremesa começa às 14h. O programa de hoje recebe o ator Oscar Magrini. Gente, muito obrigada pela companhia. O TMC 360 fica por aqui. Amanhã a gente volta às 7h. Um beijo meu e um beijo do Felipe.
2: Boa semana para você. Até amanhã.
1: Até.
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10: Copa do Mundo, os melhores jogadores do planeta dando seu melhor em campo. Estádio cheio, torcida gritando e muitas marcas sendo quebradas. Jogador com mais copas disputadas? Tem e não é um só não. O goleirão Ochoa do México e as lendas Cristiano Ronaldo de Portugal e Lionel Messi da Argentina já são os atuais recordistas, com 5 torneios. E os 3 estão indo para a 6ª Copa. Agora, e a artilharia da Copa do Mundo? Nessa tem briga boa para ficar em primeiro. Atualmente, o recordista é o Miroslav Klose, da Alemanha, com 16 gols marcados. Inclusive, o 16º sendo marcado no traumático 7-1 contra o Brasil em 2014. Só que esse ano a competição vem forte. Lionel Messi tem 13 gols, Kylian Mbappé tem 12, Harry Kane, Cristiano Ronaldo e Neymar Jr. tem 8 cada um. E aí, você acha que algum deles vai dar um fecho no Klose? Ah, e tem uma marca que a gente tá torcendo mais do que tudo para que seja quebrada, né? O da seleção que mais venceu Copas, é claro. Todo mundo na torcida pro Brasil quebrar esse recorde e virar hexacampeão mundial.
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0: 10 horas em ponto, ótimo dia para você sintonizado em 101.3. Começa agora o Rio TMC, pela próxima hora a gente fica juntos atualizando o que é notícia aqui no Rio de Janeiro. Nesta segunda-feira, segundou no Rio de Janeiro, dia 8 de junho de 2026. Segunda-feira que já começa com aquele gostinho de Copa do Mundo, tá chegando, tem abertura aí. Já nessa quarta-feira, você, claro, já sabe, né? Vai acompanhar todas as emoções aqui em 101.3. Mas vamos ao que interessa, eu, Maíra Gama, fico junto de você, ouvinte, aí do outro lado do rádio. Gustavo Sleman também está aqui comigo. Bom dia, Gustavo.
1: Bom dia, Maíra. Bom dia a todos que nos acompanham. De volta, depois do feriadão de Corpus Christi, já emendando agora com esse clima de Copa do Mundo e um clima também frio, né?
0: Sim.
1: A gente tem aí a expectativa de recorde de calor nos Estados Unidos para a Copa de 2026, mas aqui no Rio de Janeiro, apesar do céu de brigadeiro, pelo menos que eu observo aqui na janela do estúdio panorâmico da TMC, faz frio, inclusive o pessoal já bem estiloso, até porque o frio faz as pessoas ficarem estilosas, bem estilo europeu no Rio de Janeiro.
0: Tem dois estilos, né? Ou é um estilo europeu, bonitão e tal, ou é aquele estilo Zeca Pagodinho no frio, já viu?
1: Sim.
0: Então, eu tô mais pra essa segunda opção aí.
1: Eu também, aquele casaco que você não usa há tempos dentro do seu armário e sai pegando de qualquer jeito, coloca
0: meia,
1: ele.
0: Meia, chinelo, casaco por cima,
1: a tá famosa certo. Calça de moletom, outra peça rara do Carioca e do Fluminense.
0: Mas tá um frio danado realmente, né? A gente teve durante esse final de semana, feriado aí, recorde de frio aqui no Rio de Janeiro, dia mais frio do ano. E olha, tá gelado, viu? Eu tava vindo aqui pra TMC hoje de manhã, vi um pinguim atravessando aqui a Avenida das Américas. Enfim, pode ser IA ou não. Vamos lá, 10 horas e 2 minutos, vamos atualizar as notícias de hoje?
1: Mas antes, nosso WhatsApp, o 99557-1013, 99557-1013, o DDD é o 21.

0: A defesa de Jairinho vai entrar com recurso para pedir a anulação do júri que condenou o ex-vereador pela morte do menino em Riborel nesta segunda-feira. Ele recebeu uma pena de mais de 43 anos de prisão pelos crimes de homicídio duplamente qualificado, tortura e coação no crime do processo.
1: E o grupo
0: no curso do processo, perdão.
1: E o grupo alvo de uma ação da Polícia Civil utilizava dados pessoais de terceiros para movimentar um esquema milionário de fraudes em plataformas de comércio online. Agentes da Delegacia de Roubos e Furtos cumprem mandados de busca e apreensão nos municípios do Rio de Janeiro, Belfor Roxo, Duque de Caxias, Nova Iguaçu, Niterói e São Gonçalo. O objetivo é apreender dispositivos eletrônicos e reunir novas provas digitais nesse esquema que movimentou mais de 11 milhões de reais.
0: Dois criminosos foram presos durante uma ação da Polícia Militar na comunidade do Jordão, na Taquara, zona sudoeste aqui do Rio. Os agentes atuam na região para remover barricadas, recuperar automóveis roubados e localizar materiais ilícitos. Segundo a PM, os dois homens foram detidos após confronto com equipes policiais. Os agentes apreenderam uma pistola, uma granada, um rádio e drogas. A ação faz parte da Operação Barricada Zero. Olha ela aí, estava sumida, uhum. Hein? Iniciativa da corporação que mira a instalação de obstáculos, a remoção desses obstáculos nas vias aqui do Rio de Janeiro. Pelas redes sociais, moradores da comunidade do Jordão chegaram a relatar intenso tiroteio durante a manhã de hoje.
1: E o governo do Rio anunciou a abertura e autorização de novos concursos públicos para áreas da administração estadual. São mais de 390 vagas que contemplam a Secretaria de Saúde, a Polícia Militar, a Procuradoria-Geral do Estado, o Instituto de Assistência dos Servidores do Rio e o Instituto Estadual do Ambiente, o INEA. A Secretaria de Saúde concentra o maior número de vagas, com 226 oportunidades que são distribuídas entre cargos de nível médio, superior e especialista.
0: A Prefeitura do Rio decretou ponto facultativo no dia 24 de junho, a partir das 3 horas da tarde, por causa do jogo.

0: Setembro de 2026, no Parque Olímpico. Entre os artistas convidados estão Elton John, Stray Kids, Avenged Sevenfold e Foo Fighters. O ingresso na modalidade inteira custa R$ 870. Os clientes podem comprar até 4 ingressos por dia de festival em seu CPF, sendo no máximo uma meia entrada para cada dia.
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0: A gente agora atualiza o trânsito para você, motorista, que está sintonizado, dando carona aqui à TMC em 101.3. Mais cedo tivemos uma série de acidentes em diferentes pontos do Rio de Janeiro, infelizmente, alguns deles registrando morte, como ali na região da linha amarela, depois que o motociclista acabou caindo no vão. Separa as duas vias, né, as duas pistas, no sentido Barra e no sentido Fundão. Amanhã é marcada mais uma vez por trânsito congestionado no sentido centro da linha vermelha, já num ponto característico ali para o motorista, já conhece bem aquela região da Maré e também do Fundão, isso no sentido centro. Na linha amarela, a gente tem trânsito lento no sentido Barra, entre a Maré e a saída de número 4. Trânsito intenso no sentido Fundão. Na Avenida Brasil, trânsito agora no sentido centro tem boas condições entre Santa Cruz e a Penha, mas com trechos de lentidão a partir de Olaria até a região do Caju. No sentido Zona Oeste, trânsito intenso chama atenção nesse horário também, muito por causa, né, de pessoas voltando, né, quem pôde aproveitar voltando do feriadão ainda. Então, trânsito no sentido Zona Oeste, que costuma apresentar melhores condições, nesse momento agora está apresentando um nível de intensidade aí para o motorista. Ainda na Avenida Brasil, tem um enguiço na Maré, no sentido centro, uma faixa da pista lateral, segundo o Centro de Operações da Prefeitura, está interditada próxima à entrada do Piscinão de Ramos, por conta de um ônibus enguiçado. O trânsito apresenta lentidão no trecho, a Sete Rio também está atuando no local. A gente também atualiza a região da Lagoa Barra, tem trânsito lento agora no Elevado das Bandeiras, no sentido São Conrado, intenso na autoestrada Fernando McDowell em direção à Gávea, e são boas as condições na Avenida Padre Leonel Franca e na Rua Mário Ribeiro. Já em direção à Barra, trânsito lento na Rua Mário Ribeiro e boas condições na Avenida Padre Leonel Franca, túneis Uso Angel, autoestrada Fernando McDowell e no Elevado das Bandeiras. Tem também um enguiço agora no Elevado Engenheiro Freycinet, na Avenida Engenheiro, Avenida Paulo de Fronteira, um carro enguiçado agora ocupando uma faixa no sentido Avenida Francisco Bicalho. O trânsito apresenta lentidão a partir do túnel Rebouças. E a gente também fala ainda da Zona Sul, que tem um acidente no túnel Zuzu Anjo, no sentido Gávea, uma faixa interditada por conta da colisão de um carro com uma mureta ali naquela região. Por fim, para a gente encerrar aqui o giro de trânsito, Guaratiba tem um enguiço agora na Avenida Dom João VI, no sentido Recreio dos Bandeirantes, uma faixa está fechada na altura da estação BRT Mato Alto, por conta desse carro enguiçado, o trânsito está intenso no local. Sete Rio também atuando nesse trecho, por conta aí desse enguiço na Avenida Dom João VI, uma via importante ali da região da Zona Oeste do Rio de Janeiro. Participe, 99557-1013, para você dar carona também aqui à TMC em 101.3.
2: Elevado Engenheiro Freycinet, sei lá, mais conhecido como Elevado Paulo de Fronteira.
0: Exatamente. Inclusive,
2: já sei até o que você vai falar do vídeo do Centro de Operações, né,
0: da Prefeitura. Isso me lembrou na hora, como você completou também. Tá fazendo uma série de vídeos em relação a isso, né? Algumas
2: muito
0: vias
2: legal,
0: que têm nomes diferentes, nomes populares e apelidos carinhosos que acabaram ganhando ali o coração do carioca, do fluminense, como por exemplo o Viaduto dos Cabritos, né? Que é o Oscar Brito.
2: A Ponte Presidente Costa e Silva, Ponte Rio-Niterói.
0: Não.
2: Muita gente, né? Esse nome nem é muito bom a gente usar, né?
0: Linha Vermelha, né? Mesmo também.
2: Qual é o nome oficial da Linha Vermelha?
0: Linha Vermelha eu tenho que procurar aqui, mas é também um nome bem diferente do que a gente utiliza. Via Expressa Presidente João Goulart.
2: Ah, é verdade. Olha só. Isso aí eu não sabia.
0: RJ071.
2: Pois é. A gente acaba usando os nomes no dia a dia e não conhece, né? Os nomes oficiais. Qual é o nome da
0: Amarela Avenida, Governador Carlos Lacerda.
2: Ah, esse aí eu sabia. Então tá bom. 10 horas e 10 minutos.
0: Então tá.
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2: Depois dessa breve divagação aqui,
0: TMC Cultura.
2: Vamos atualizar as condições do tempo, porque você sabe que

0: Quais foram os 3 dias mais frios do ano de 2026?
1: Eu acho que hoje já pode ser incluído nessa lista, né?
0: Sábado, domingo e segunda-feira. Ah. Foram os 3 dias mais frios. Recorde atrás de recorde. Segundo a prefeitura, o dia mais frio do ano foi no sábado, dia 11, no sábado, dia 6, né? 11,3 graus registrados no Alto da Boa Vista. Hoje foi o segundo dia mais frio do ano, 11,5 também no Alto. E o domingo foi o terceiro, com 12,2 no Alto da Boa Vista. De acordo com o INMET, a menor mínima foi registrada nessa madrugada, 11,8 na Vila Militar. No domingo, 12,4 também na Vila Militar e no sábado, 12,5 na Vila Militar. Depende do local de medição, né? O Instituto Nacional de Meteorologia tem as suas estações e o Alerta Rio da Prefeitura tem outras. Mas o fato é que foram os 3 dias mais frios do ano e o carioca tá sentindo isso na pele, não tem como, né? Bom, falando da previsão para hoje e para os próximos dias, não tem previsão de chuva para essa segunda-feira, tá? A máxima de 28 graus, mínima de 12 graus. A gente já teve temperatura menor que isso registrada hoje, né? Os 11,3 graus, aliás, 11,5. Então, hoje vai ser esse dia que durante o dia, né? Início da tarde, a gente vai ter uma temperatura um pouquinho mais quente. Não chega a ser quente, como o carioca está acostumado, mas no sol dá para dar aquele calorzinho bom. Mas já para o fim da tarde, início da noite, com bastante frio, então leva o casaco. Falando dessa terça-feira, temperatura em elevação, a gente vai ter um dia também sem chuva, com máxima de 31 graus, mínima de 13 graus. Então a terça não deve ser mais um dia de recorde de temperatura negativa, não deve ser, né? Mas vamos acompanhar para ver como é que vai ser essa manhã de terça-feira. Mas a gente tem, então, essa máxima de 31, mínima de 13 graus. A partir de quarta-feira, a gente tem uma condição de chuva aqui no Rio de Janeiro para quarta, quinta, sexta-feira. Então, a temperatura volta a cair, principalmente na quinta-feira. Mas isso é assunto mais para frente, só para você já ficar ligado aí que hoje ainda vamos ter mais frio nessa terça-feira. Temperatura um pouquinho mais quente.
1: Então a tendência é que os pombinhos comemorem o Dia dos Namorados sob chuva, né?
0: Chuva e frio. Bom pra comer um fondue.
1: Né?
0: Aqui pro Rio de Janeiro, fondue não é uma comida, de fato, muito atrativa pro nosso tempo, mas pro Dia dos Namorados
1: pede. Faz parte
0: pede.
1: Do nosso cotidiano, digamos, assim, né?
0: Mas pro Dia dos Namorados pede, ó. Sexta-feira, Dia dos Namorados, máxima de 27, mínima de 17 graus. Passou de 24, 24 para baixo,
1: já é,
0: né? Já é frio aqui para os cariocas. 10 e 13.
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0: Vamos começar o nosso giro de reportagem, falar de assunto sério agora. Caso Henri continua tendo desdobramentos, né, durante... na sexta-feira, né, no meio do feriado prolongado, a promotoria recorreu da sentença que concedeu o perdão judicial a Monique Medeiros e agora é a vez da defesa de Jairinho recorrer. Rafael Alves vai trazer informações pra gente. Bom dia, Rafa.
3: Muito bom dia, Maíra. Muito bom dia, Gustavo.
1: Bom dia.
3: A todos os nossos ouvintes que acompanham o Rio TMC. A defesa do Jairinho apresentou um recurso de apelação contra essa sentença da última quinta-feira, alegando parcialidade da juíza responsável pelo júri. O que isso significa? Que o juiz agora foi comunicado formalmente que a decisão vai ser contestada em segunda instância. Primeiro eles apresentam essa apelação para comunicar que vai ter um recurso, depois apresentam as justificativas. Os advogados defendem que, além da parcialidade no julgamento, foram identificadas mais de 20 nulidades processuais que vão ser demonstradas no recurso e precisam ser analisadas pelo Tribunal de Justiça aqui do Rio, todo esse caso envolvendo a morte do menino Henri Borel em 2021. A gente lembra que Jairinho, que é a defesa contesta, foi condenado a mais de 40 anos de prisão. As justificativas do recurso com as teses da defesa vão ser feitas depois junto ali à 7ª Câmara Criminal do Tribunal de Justiça. E um dos aspectos levantados é a suposta parcialidade da juíza Elizabeth Machado Louro. A postura da magistrada também é contestada pelo Ministério Público do Rio e pela assistência de acusação. A defesa do Jairinho destaca que, com a anulação do júri em relação a Monique Medeiros, que é o que o Ministério Público pede, isso também deve ser levado em conta em relação a Jairinho e anular todo o julgamento. Essa, a gente lembra, é mais uma tentativa dos advogados para tentar derrubar o júri. Antes da realização do julgamento, eles abandonaram o plenário em março, alegando que não tinham acesso a todas as provas. Em maio, segunda data do júri, Jairinho destituiu, ou seja, retirou a banca inteira dele após o líder da defesa, Fabiano Tadeu Lopes, sofrer um infarto. Os advogados do ex-vereador, no entanto, voltaram atrás e aceitaram continuar o júri depois da juíza indicar que transferiria Jairinho para um presídio de segurança máxima em Bangu. O Ministério Público do Rio, a gente lembra como a Maíra falou, também entrou com recurso contra a decisão da última quinta-feira e contesta o perdão judicial concedido a Monique Medeiros, mãe do Henri. O MP informou que as razões vão ser apresentadas durante essa semana e o órgão e a assistência de acusação que representaria a família de Henri por parte paterna, vamos dizer assim, representaria Aniel Borel, pai do menino, também recorreram para anular o júri. As partes criticam a sentença da juíza que concedeu o perdão judicial a Monique ao considerar que a mãe dele foi vítima de misoginia pela opinião pública no curso do processo. A assessoria de imprensa do advogado Cristiano Medina, que atua ali por Leniel Borel, afirmou que o recurso está sendo preparado para ser apresentado à justiça. Então são três recursos diferentes, um do Ministério Público junto com a acusação, e agora esse terceiro apresentado pela defesa de Jairinho, todos tentando anular parte desse processo ou do processo como um todo. Maíra e Gustavo.
0: Cada um ali com a sua alegação, né? A promotoria, o promotor Fábio Vieira, responsável pela acusação durante esse júri, né? Do caso Henri Borel, ele apontou ali que a juíza reformulou a pergunta em relação a acusação de homicídio doloso ou culposo para Monique, e aí houve inicialmente uma avaliação dos jurados de que ela seria condenada por homicídio doloso, depois se mudou para, com essa reformulação da pergunta, se mudou para homicídio culposo, o que permitiu ali o perdão judicial. A promotoria questiona, né, esse ponto. Eles acreditam que a Monique deve sim ser condenada pelo homicídio, né, do menino Henri Borel. E eles vão recorrer desse ponto, né? O promotor até explicou que não é uma anulação do júri como um todo. Eles entendem que a sentença do Jairinho se mantém com esse recurso e somente Monique seria julgada novamente em um novo júri popular. E no caso do Jairinho, eles pedem, então, que tem ali as justificativas deles, né, em relação à parcialidade da juíza. É difícil argumentar isso porque é um júri popular, né? Isso significa que a juíza, ela conduz o processo, mas ela não determina nem se ele será condenado ou não e nem há quantos anos. Na verdade, isso tudo é uma dosimetria feita ali a partir das condenações determinadas pelo tribunal do júri, ou seja, pelos jurados.
3: Mas o que a defesa alega é que se for concedido um benefício no ponto apresentado pelo Ministério Público, também tem que ser levado em consideração a defesa de Jairinho e anular o processo como um todo. Tem pano para manga para rolar ainda.
0: Com certeza. Os depoimentos ali foram muito fortes, né? Contra o Jairinho, inclusive envolvendo casos anteriores de outras crianças, filhas de relacionamentos anteriores, de namoradas anteriores de Jairinho, que também sofreram na mão desse homem, e tudo isso acabou pesando muito, né? Os depoimentos da babá, todos os depoimentos que se seguiram ali acabaram comprometendo demais, né? Pesando muito pro Jairinho ser condenado. E agora a defesa, que desde o início está adotando uma série de estratégias ali para tentar atrasar esse julgamento, inclusive só pararam quando a juíza ameaçou mandar o Jairinho para o presídio de segurança máxima. E eles aceitaram continuar o júri, né? Porque até então estavam tentando, de qualquer forma, derrubar esse julgamento. Agora, claro, já é esperado que eles entrem com esses recursos, porque acaba que faz parte, né? Na nossa justiça, no nosso modelo de judiciário atual, a primeira instância acaba que é uma uma instância que fica, que é parte do processo, né? Porque automaticamente, praticamente todos os processos vão para a segunda instância e nesse não é diferente. A única parte que saiu satisfeita e que quer ficar bem quietinha é a da Monique. É a da Monique. Porque para ela acabou que esse julgamento foi muito positivo, né? Obrigada, Rafa. A gente, claro, vai acompanhar o andamento aí desse processo e atualiza aos nossos ouvintes.
1: 10 horas 21 minutos, a gente agora aciona a Luísa Rodrigues de um caso que foi denunciado por uma família de um jovem que morreu após um serviço de limpeza em um caminhão-tanque. A Luísa explica pra gente agora essa denúncia apresentada pela família desse jovem e também esse episódio sendo investigado, não é isso, Luísa? Bom dia.
4: Bom dia, Gustavo, Maíra, todos os nossos ouvintes. Exatamente, né? Agora a Polícia Civil está investigando a morte desse jovem de 22 anos e ali aconteceu durante a limpeza de um caminhão-tanque em Duque de Caxias, Baixada Fluminense. Esse jovem era Isaac Alexandre da Silva e ele trabalhava como lavador de caminhões e acabou ali passando mal ao entrar no compartimento de carga do veículo ali no bairro de Campos Elíseos. Segundo os familiares da vítima, ele sofreu uma parada cardiorrespiratória. Inclusive, ele chegou a ser socorrido, mas não resistiu. Inclusive, dois colegas de trabalho tentaram resgatá-lo, mas também passaram mal ao entrar no tanque e precisaram de atendimento médico. E aí a gente conversou com um especialista em gerenciamento de risco, né, o Gerardo Portela, e ele disse que esse tipo de situação, né, costuma então indicar que o ambiente apresentava condições extremamente perigosas, né, já que esses amigos aí passaram mal também ao entrar. E aí ele afirmou que o resgate foi realizado, é claro, obviamente ali, sem os equipamentos adequados.
5: É interessante ver que se isso acontece às segundas, se as pessoas, os resgatistas entram e passam mal, isso mostra que eles não estavam devidamente equipados para fazer o resgate. Confirma que o local não possuía um bom monitoramento, né, das condições, a ponto de que as pessoas que vão tentar resgatar vão, na verdade, entrar numa atmosfera que pode também torná-los vítimas.
4: Ainda segundo relatos ali da família, né, o Isaac também não utilizava equipamentos de proteção adequados para atuar em espaço confinado, que é um ambiente ali considerado de alto risco e que exige protocolos específicos de segurança. A gente conversou com o tenente-coronel do Corpo de Bombeiros, Fábio Contreiras, que explicou que compartimentos como os caminhões-tanques podem apresentar deficiência de oxigênio e que a presença de gases tóxicos, asfixiantes ou inflamáveis acabam ali tendo nesses lugares e, por isso, o acesso só pode ocorrer com treinamento, monitoramento da atmosfera e também equipamentos específicos de proteção.
6: Para realizar a entrada nesse tipo de ambiente, é necessário que o trabalhador cumpra, né, os requisitos, exigências da NR33, da Norma Regulamentadora 33 do Ministério do Trabalho. Para os funcionários civis, são diversas recomendações e obrigações, como o fornecimento de um ar suplementar, proteção nas vias aéreas, enfim. Detecção dos gases antes de entrar, monitoramento do ar contínuo. Em geral, a maioria das causas de mortes em espaços confinados são por atmosferas perigosas, pela presença de gases tóxicos ou pela deficiência de oxigênio, o que acaba levando as vítimas a uma parada cardiorrespiratória e, consequentemente, à morte.
4: Lembrando, né, que essa norma regulamentadora N33, que o Fábio Contreiras informou, ela estabelece ali medidas de prevenção, capacitação dos trabalhadores e procedimentos de emergência para trabalhos em espaços confinados, que foi aí o que está sendo investigado, que parece que não ocorreu no momento aí que aconteceu com o Isaac. Agora, o caso, ele é investigado, né, pela Delegacia de Campos Elíseos, que fizeram já uma perícia no local e analisam agora imagens de câmeras de segurança para esclarecer melhor ali as circunstâncias da morte e também outras questões que podem ter ocorrido. A gente procurou a empresa, né, Brilha Tanque, que é onde o Isaac trabalhava, mas até o momento a gente ainda não teve retorno da empresa sobre esse caso que ocorreu, Maíra e Gustavo.
0: Não é só um acidente, né? Se ficar comprovado que realmente as normas de segurança não foram seguidas, né? Segurança do trabalho não é brincadeira, ainda mais quando você fala de atividades de risco, né? E aí, se ficar comprovado que realmente houve uma negligência ali da empresa, ela precisa ser responsabilizada. Eu tava vendo a foto aqui, um rapaz super novo, né? E aí perder a vida desse jeito. Obrigada, Lu, pelas suas informações.
1: Agora a gente vai conversar com a Beatriz Trindade, um caso também de envenenamento na Baixada Fluminense, denunciado pela família de um jovem também. A Bia conta pra gente agora detalhes. Esse jovem está internado em um hospital em Nova Iguaçu, não é isso, Bia? Bom dia.
4: É isso, Gustavo. Bom dia para você, para a Maíra, para os nossos ouvintes. A Polícia Civil agora está investigando esse caso que teria acontecido com um menino de 11 anos, o Arthur de Melo Silva. Ele que passou mal depois de comer um pedaço de bolo quando ele chegou em casa. Esse caso aconteceu em São João de Meriti, na Baixada Fluminense. Os familiares dele falaram com a gente que ele foi levado para uma unidade de saúde e, de acordo com a família, os exames que foram feitos ali no hospital apontaram a presença de substâncias compatíveis com o envenenamento. Segundo os parentes dele, ele está internado agora em estado grave no Hospital Estadual Dr. Ricardo Cruz, ali em Nova Iguaçu. Ele está entubado ainda, de acordo com os familiares. Eles contaram também pra gente que o que aconteceu, Gustavo, foi o seguinte: o Arthur, ele passou o final de semana na casa da mãe, o sábado e o domingo, e aí ele foi direto para a escola da casa da mãe e ele retornou na mochila com um pedaço de bolo. E aí, quando ele chegou em casa da escola, ele comeu esse pedaço de bolo. Ele mora com o pai e com a madrasta nessa casa, e a madrasta chegou a questionar de onde que teria vindo esse pedaço de bolo, e ele disse que foi dado pela mãe. As circunstâncias do caso ainda são investigadas, a gente não tem uma informação oficial sobre a origem desse envenenamento, mas fato é que a família dele agora pede um esclarecimento para identificar o que de fato aconteceu e responsabilizar todos os envolvidos aí nesse caso, Gustavo.
1: A gente, claro, também deseja toda a força e também recuperação para o Arthur, né? Uma criança de apenas 11 anos internada ali naquele hospital. Foi criada ainda na época da pandemia de Covid-19 em Nova Iguaçu. Ainda há muito para ser esclarecido, até por conta de uma possível briga ali entre os familiares, devido aí a separação, como a Bia contou, já que ele vivia com a madrasta e o pai também. Tem essa possível acusação também de que o bolo teria sido dado pela mãe dele antes dele ir à escola, mas ainda há muito para ser esclarecido. E claro, também vai passar muito pelo próprio depoimento do Arthur, que só vai poder ser ouvido assim que se recuperar, né, prontamente, ser ouvido pelos agentes, trazer mais detalhes agora também sobre a origem da fatia desse bolo.
0: Nesse caso, né, ao que parece, trata de um crime realmente, porque ninguém coloca chumbinho num bolo por acaso. É muito difícil, né, que realmente esse envenenamento tenha ocorrido de forma acidental. Se realmente foi chumbinho vindo de um bolo que o menino comeu, se trata de um crime que precisa ser investigado pela família. Agora, a gente precisa tomar muito cuidado, né, com essa acusação de um lado, de outro. Tudo isso precisa ser investigado pela família para saber se de fato foi uma mãe que envenenou o filho por causa de uma disputa ali com o pai do garoto, ou se esse bolo teve alguma outra origem. Enfim, tudo isso precisa ser apurado.
1: Até mesmo nesse intervalo, né? Da casa da mãe até a escola, e da escola depois para casa onde ele vivia com o pai e com a madrasta. A Bia tá em contato ainda com a família e, claro, também tentando contato com a mãe dessa criança para pedir até um posicionamento dela e justamente também da escola onde ele estudava. Mas
0: a polícia já falou de alguma linha de investigação, Bia?
4: Não, eles falaram que eles estão investigando agora esse caso para analisar de onde que teria vindo, né, o bolo. Como o Gustavo disse também, esse intervalo de tempo que entre ele sair da casa da mãe e ficar na escola, assim, tem uma distância longa ali também. A madrasta dele falou que foi no final do dia que ele comeu esse bolo. Então, assim, pode ter sido também que possa ter sido colocado esse veneno por alguma outra pessoa.
1: Ele pode ter recebido esse bolo no caminho da minha volta da escola, por exemplo.
0: Os contatos que ele teve, né? Com a mãe, na saída de casa, na escola, com uma série de pessoas, amigos, professores, enfim, no caminho para casa e na casa do pai, com a madrasta. E com certeza a polícia vai investigar todos esses elos ali para entender como que esse menino foi envenenado e que ele se recupere, né?
1: É isso. A prioridade, além de, claro, da investigação para elucidar o caso, é a pronta recuperação dele, e até mesmo com a recuperação que vai ajudar com a investigação, para ele podendo ser ouvido pelos agentes que investigam esse caso agora.
0: 10:30, intervalo rapidinho, a gente já volta.
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1: 10 horas 32 minutos. De volta após um rápido intervalo. A gente conversa mais uma vez com a Luísa Rodrigues. Tem um novo golpe na praça e dessa vez envolvendo a Polícia Rodoviária Federal, mostrando que os criminosos não têm limites e agora envolvem até mesmo a Polícia Rodoviária Federal em um novo golpe. Em relação a multas, né? Aproveita o desespero de muitas pessoas para o pagamento de multas ou até mesmo multas que não existem, né, Luísa? Bom dia mais uma vez.
4: É isso, Gustavo. Os criminosos agora eles estão oferecendo aí supostos serviços para retirar multas ou reduzir a pontuação na Carteira Nacional de Habilitação. Lembrando aí que é algo que não é autorizado pela Corporação da Polícia Rodoviária Federal aqui do Rio. E com isso aí, eles estão fazendo um alerta, né, para esse golpe que tem como alvo os motoristas. De acordo, né, com a PRF, qualquer proposta ali desse tipo deve ser vista como desconfiança. E aí o porta-voz da Polícia Rodoviária Federal, José Hélio, explica ali como funciona a fraude e também dá uma orientação aos condutores.
12: Se você recebeu algum contato para negociar retirada de pontos, multas na CNH relacionadas a rodovias federais ou algo do tipo, desconfie, é golpe. A Polícia Rodoviária Federal não credencia empresas, representantes, pessoas assemelhadas para esse tipo de situação. Então, não façam nenhum tipo de pagamento, transferência, PIX para qualquer pessoa que procure o motorista, o proprietário de veículo ou coisa parecida para tentar fazer algum procedimento desse tipo, de redução de pontos na carteira, retirada de multas, qualquer tipo de contato nesse sentido, a pessoa deve desconfiar e procurar os canais oficiais.
4: A PRF ainda reforça que não credencia empresas, intermediários ou representantes para negociar multas, ou até mesmo excluir infrações em nome dos motoristas. A recomendação, é claro, é nunca realizar pagamentos ou fornecer aí dados pessoais sem antes confirmar a informação pelos canais oficiais. E aí, consultas sobre multas e serviços de trânsito podem ser feitas diretamente no portal da PRF ou pelo aplicativo Carteira Digital de Trânsito. Maíra e Gustavo.
0: Muitas multas são baseadas em pedidos, coisas que mexem com o sentimental das pessoas. Então, por exemplo, entra em contato com um familiar dizendo que é um filho que está precisando de uma ajuda. Tem muito aquele golpe de hospital, né? A pessoa está com um familiar internado e aí os golpistas, que são os desgraçados, né, entram em contato falando: olha, seu familiar precisa de um remédio, não tem no hospital, urgente, senão ele vai morrer. E aí você acaba caindo no golpe, nesse desespero de ajudar uma pessoa que você ama ali, enfim, um familiar, coisa do tipo. Nesse caso, é um pouco se aproveitar de quem quer ser esperto, né? Porque você está querendo diminuir tua pontuação na CNH, retirar a multa. É uma mutreta. Sim. E aí você acaba tomando golpe porque está querendo também dar uma desperta, né? Aí eu tenho um pouquinho menos de pena da pessoa. Faz pelo certo. Tomou a multa? Paga a multa direitinho. Espera a sua carteira virar os pontos, porque acaba que é uma coisa que você fez de errado e você tá tentando se beneficiar, dar um jeitinho ali pra se beneficiar. E aí, meu amigo, depois vai reclamar de quem? Por que que tu, no primeiro momento, quis anular esses pontos, quis tentar dar um jeito pra não pagar a multa? Aí é complicado, né? Obrigada, Lu.
1: Agora a gente segue com o Rio TMC conversando mais uma vez com a Beatriz Trindade. Vídeo que inclusive está no nosso Instagram, o arroba TMC Rio de Janeiro, um acidente que aconteceu em Duque de Caxias, na Baixada Fluminense. Só que chama a atenção desse acidente é que ele envolve um carro com o logotipo da prefeitura e também o estado em que o motorista saiu desse carro, aparentando estar alcoolizado. Inclusive foi abordado por pessoas que estavam ali e testemunharam esse episódio. E ele, inclusive, pega outras bebidas, né, energéticos, no caso, né, do banco traseiro do carro, inclusive com muito gelo, também transporta para um outro veículo. A Bia está com detalhes desse caso agora para a gente também.
4: É isso, Gustavo. A gente entrou em contato com a Polícia Civil, que afirmou que agora está analisando as câmeras de segurança aí desse acidente para tentar identificar de fato o que aconteceu. Porque o que chamou a atenção foi de fato um funcionário da Prefeitura de Duque de Caxias em um veículo identificado com o logotipo do município. Esse caso que aconteceu neste domingo, as imagens que circulam nas redes sociais mostram um homem deixando o veículo com uma lata de energético. Ele volta ali depois do acidente para o carro para pegar um saco de gelo e ele ainda sai cambaleando do local do acidente. Segundo a Polícia Civil, os agentes analisam agora as câmeras de segurança para esclarecer o que teria causado aí esse acidente. A gente procurou também a Prefeitura de Duque de Caxias, que informou que apura o caso por meio da Secretaria Municipal de Assistência Social e Direitos Humanos. Eles afirmaram que não compactuam com o desvio de conduta, lamentaram o ocorrido e afirmaram que agora vão tomar as medidas cabíveis aí para esse caso, Gustavo.
1: A Prefeitura de Caxias tem que explicar alguns pontos, né? Primeiro, por que que esse homem estava usando esse carro da prefeitura, a qual pasta ele pertencia, se é que ele também fazia parte das fileiras da prefeitura de Duque de Caxias, né? E claro também, porque nem uniformizado ou algo que o identificasse como funcionário ele estava usando. Estava com uma camisa do Chelsea, time da Inglaterra, ali durante esse episódio. É claro que o energético não é uma bebida alcoolizada, né? Mas chama a atenção porque uma coisa leva a outra, né? Pelo menos pelo que as testemunhas contaram nas redes sociais, aparentemente alcoolizado, saindo dessa forma também aí de dentro do carro, cambaleando e pegando mais gelo para transportar para outro veículo. Que a prefeitura investigue e realmente sancione esse homem com as medidas cabíveis, mas também o município tendo que explicar muitas coisas, como eu disse. Por que que ele estava usando o carro no domingo? Por que que ele não estava uniformizado com algo que o identificasse como funcionário da prefeitura também.
4: E felizmente esse acidente não terminou de forma mais trágica ainda, porque o outro carro ficou bem danificado e ninguém ficou ferido durante esse acidente.
1: É isso, a imagem tá lá no nosso Instagram, TMC Rio de Janeiro, lá você confere esse e outros casos, inclusive o próximo assunto do nosso jornal também já está disponível no nosso Instagram, não é isso, Maíra?
0: Arroba TMC Rio de Janeiro, entra lá para ver essa denúncia e também esse outro caso que a gente vai falar agora é sobre os rachas na Barra da Tijuca. A Júlia Novaes tem informações pra gente. Esse problema aqui na Barra é antigo, coloca um radar, fiscalização e nada resolve. Fala, Júlia, bom dia.
13: Bom dia, Maíra, exatamente. A Guarda Municipal e a Polícia Militar aplicaram 7 multas de trânsito contra motoristas que realizavam manobras arriscadas em um posto de gasolina na Avenida das Américas, na Barra da Tijuca, zona sudoeste do Rio. Vídeos publicados nas redes sociais mostram carros de luxo realizando a prática ilegal conhecida como racha, que envolve direção perigosa, excesso de velocidade, evasão de abordagens policiais e coloca em risco a segurança de motoristas e pedestres. O episódio aconteceu na última quinta-feira. Nas imagens, é possível ver os motoristas fazendo as manobras em frente a viaturas da Polícia Militar e da Guarda Municipal, pondo em risco outras pessoas que circulavam pela via com ultrapassagens perigosas. Em nota, a PM informou que o policiamento foi reforçado na região. É com você, Maíra.
0: Gente, os caras são muito cara de pau, né? Achou que ia ficar dando cavalo de pau, fazendo essas manobras aí em frente à viatura da PM
13: e
0: da
13: ainda
0: Guarda.
13: Gravando e postando.
0: Ai, gente, é muita certeza da impunidade. Nesse caso, não ficou impune, não. Pelo menos foram em cana, né? E aí, uma ouvinte nossa participando aqui, falou que toda quinta-feira é esse mesmo inferno e essa situação não melhora.
1: Eles foram multados, Maíra. Multados e aí...
0: Não foram presos, não.
1: Não, só foram multados. Multados.
0: Deviam ter sido presos, né? Exato. Porque você coloca em risco a vida de outra pessoa.
1: E aí me chama a atenção, mais uma vez, que é impossível não falar sobre isso, algo que foi questionado até mesmo por alguns ouvintes da TMC na postagem do Instagram, é que chama a atenção a postura da Polícia Militar com racha acontecendo com ultrapassagens em frente a viaturas. E aí vem aquele questionamento de sempre, né? Será que se fosse em outro local do Rio de Janeiro, talvez na Zona Norte, na Baixada, a PM atuaria da mesma forma? É claro que a gente não quer que a PM saia atirando como ela faz em alguns casos, né? Alguns policiais, né? Como já aconteceu na semana passada, no início do mês também em São Gonçalo, na Pavuna, mas chama atenção, porque em outros episódios a PM poderia abordar e depois justificar em nota que não, porque como eles não atenderam as nossas restrições, não atenderam, também não respeitaram as ordens de parada, os policiais tiveram que atirar. Gente, tá no vídeo. Eles estão fazendo uma manobra, racha, ultrapassagem em frente à viatura, não só da PM, como também da guarda. Novamente, eu não tô falando pra PM sair atirando a esmo, como já acontece em outros locais, mas chama a atenção a postura ou a falta de postura desses policiais com esses rachas acontecendo na frente deles na Avenida das Américas, que, como vocês falaram, não é um caso isolado e nem uma novidade.
0: Aí deu uma multinha ali, né? Se fosse em Belfor Roxo, ia ser diferente. Né? É isso. Obrigada, Júlia, pelas suas informações. 10h42. Hoje, o prefeito Eduardo Cavalieri falou à imprensa para dar um balanço aí da atuação do Civitas, esse serviço de monitoramento pela cidade, né, que foi implementado na cidade. Rafael Alves tem informações. Fala, Rafa.
3: Maíra, foi inclusive anunciado um acordo de cooperação entre a Prefeitura do Rio e a Polícia Rodoviária Federal para ampliar o monitoramento dos carros que circulam tanto nas rodovias quanto aqui na cidade do Rio. E esse lançamento acontece justamente nessa data que comemora 2 anos da atuação da Central de Inteligência, Vigilância e Tecnologia em apoio à segurança pública, a Civitas. A gente tem a palavra do prefeito Eduardo Cavalieri explicando um pouquinho como vai funcionar esse acordo de cooperação e também destacando que já são quase 5 mil, na verdade passa de 5 mil acionamentos da Civitas nesses 2 anos.
14: O que a gente está falando aqui é que os carros que circulam nas rodovias do Brasil inteiro, as rodovias federais, aquelas que estão sob a jurisdição da Polícia Rodoviária Federal, que é o Brasil inteiro, eles estão sujeitos a serem identificados, estão sujeitos a passarem pelo cerco eletrônico com a tecnologia desenvolvida aqui na Civitas. É isso que a gente está falando aqui hoje. E as informações do Banco de Dados Nacional, que é usado pela Polícia Rodoviária Federal, também estarão à disposição aqui da Civitas para que a gente faça esse cruzamento.
3: E o objetivo, então, é o compartilhamento de informações estratégicas e dados entre as instituições para permitir novas soluções tecnológicas a serem criadas para justamente ampliar esse monitoramento. O prefeito Eduardo Cavalieri destacou ainda que órgãos internacionais, inclusive, têm procurado a Civitas para buscar informações, inclusive dando apoio à Interpol.
14: A gente está falando de mais de 5 mil casos em que isso aconteceu, todos eles com demandas formais do Ministério Público, da Polícia Civil, da Polícia Rodoviária Federal, da Polícia Federal, da Interpol. E, obviamente, né, a Civitas tem como braço principal, como coluna vertebral do trabalho desenvolvido aqui, um cerco eletrônico, um trabalho com imagens, né, com radares, câmeras.
3: Então, esse acordo já passando a valer a partir de agora, entra um acordo de cooperação e a Civitas justamente o trabalho de facilitar o trabalho de investigação com monitoramento, com radares, câmeras, ampliando o cerco eletrônico em toda a cidade, dando apoio, inclusive, a várias operações, na verdade, investigações por parte da Polícia Civil, polícias investigativas, procurando a Prefeitura que tem essas câmeras para monitoramento aqui da cidade. Maíra e Gustavo.
1: Verdade, Rafa. Como você disse, nos últimos meses, né, a gente vem acompanhando diversas investigações que receberam um auxílio muito grande por parte da Civitas, né, para poder identificar carros, motociclistas, bandidos mesmo em relação a invasões de casas também, ou até casos maiores que acabaram recebendo essa ajuda desse sistema da Prefeitura. E agora, com esse credenciamento e apoio da Polícia Rodoviária Federal, vai expandir esse trabalho e vai crescer cada vez mais. Importante, né, que a cidade também vai acompanhando aí o avanço da tecnologia, não só com câmeras, por ter câmeras, porque você só ter a câmera não adianta de nada, né? Até porque a gente vê que os bandidos são cada vez mais ousados, não se importam se estão sendo gravados, se estão com o rosto aparecendo, mas aí sim, as imagens seriam utilizadas com um propósito de um monitoramento e também de identificação e ajuda nas investigações.
3: Não uma câmera de monitoramento que só filma ali, uma câmera com inteligência e que seja de boa qualidade para realmente identificar placas e coisas nesse sentido.
0: Obrigada, Rafa, pelas suas informações. Antes da gente ir para um intervalo, vou chamar a Beatriz Trindade, que tem informação de um carro que pegou fogo na ponte, Bia.
15: Exatamente, Maíra. Esse incêndio começou ali por volta das 10h20 da manhã. A ponte chegou a ficar interditada durante alguns minutos, mas agora apenas uma faixa está interditada, que é ali onde se encontra esse veículo. A gente entrou em contato com a PRF, que afirmou que a remoção deve acontecer ao longo aí dos próximos minutos. Então, agora 3 faixas já da via liberadas. A gente ainda não sabe o que ocasionou aí esse incêndio, se teve alguns feridos. A gente ainda não tem essa informação. Mas fato é que o veículo ainda está ali no quilômetro 331 da pista Rio, aguardando as equipes chegarem ali no local para fazer a liberação total das faixas. Maíra.
0: Nem está tanto calor, né? Geralmente quando está muito quente, alguns veículos superaquecem e pegam fogo mesmo. O negócio foi brabo ali. Obrigada, Bia. A gente traz a atualização ao longo da programação. Vamos trazer outra informação de momento?
1: É isso, agora na zona norte da capital fluminense, no bairro de Todos os Santos, para ser mais específico, um assalto que infelizmente terminou com uma pessoa morta. A Júlia Novaes está de volta com mais informações. Fala, Júlia.
16: Isso mesmo, Gustavo. Um homem foi morto durante uma tentativa de assalto na Rua Honório, em Todos os Santos, na zona norte do Rio, na manhã desta segunda-feira. Agentes do batalhão do Meyer foram acionados e encontraram a vítima sem vida no chão. Segundo informações preliminares, o homem e seu filho estavam em uma motocicleta quando foram abordados por criminosos em outra moto, que realizaram disparos e roubaram uma bolsa em posse da vítima. Seu filho, que estava na garupa da moto, não ficou ferido. A área foi isolada para a realização da perícia e a ocorrência foi registrada na delegacia do Meia e encaminhada à delegacia de homicídios da capital para maior investigação.
1: Valeu, Júlia. Infelizmente, né? Mais uma vida que se perde devido à criminalidade naquela região da Zona Norte, beirando ali a linha do trem também, aquela região bem já conflagrada, como a própria polícia diz.
16: Por uma bolsa, né?
1: Exatamente. São coisas tão fúteis e pequenas que as pessoas acabam perdendo a vida devido à ação de criminosos, porque não tem nem a informação se ele reagiu ou não, mas independente agora, mesmo que você não reaja, tem tanto bandido, tanta gente má que atira de qualquer forma, mesmo que a pessoa não reaja, que nada justifica, né? Enfim, a gente vai acompanhar a investigação e também prestar força à família, principalmente a esse jovem de 15 anos que viu o pai perder a vida na frente dele enquanto estava na garupa da moto.
0: 10 horas 48 minutos, vamos para o intervalo, a gente já volta.
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3: Três horas e 50 minutos, estamos de volta. O Rafael Alves está de volta aqui conosco para falar de uma operação que está rolando hoje na região metropolitana do Rio contra fraudes em plataformas de comércio eletrônico. Fala, Rafa.
4: Prejuízo de 11 milhões de reais, Maíra. Esse grupo está sendo alvo de uma operação hoje de manhã da Polícia Civil que usa dados pessoais de terceiros para movimentar um esquema milionário de fraudes em plataformas de comércio online. Mais um golpe acontecendo na internet. Os agentes da Delegacia de Roubos e Furtos cumprem mandados de busca e apreensão aqui no município do Rio, mas também em outras regiões, como Belford Roxo, Duque de Caxias e Nova Iguaçu, na Baixada Fluminense, além de Niterói e São Gonçalo, na região metropolitana. O objetivo da ação de hoje é apreender dispositivos eletrônicos e também conseguir novas provas para que a polícia consiga avançar nas investigações. Segundo o que já foi apurado, o prejuízo causado ao setor varejista é estimado em 11 milhões e 700 mil reais. De acordo com a Polícia Civil, com os dados de terceiros, os criminosos faziam compras ilícitas e direcionavam os produtos para endereços vinculados ao grupo criminoso. Durante as investigações ainda, a gente conseguiram rastrear quase 13 mil transações fraudulentas e 73 mil pedidos suspeitos relacionados ao esquema. Então, a Polícia Civil na rua cumprindo esses mandados de busca e apreensão, ou seja, apreendendo provas, equipamentos eletrônicos, documentos que facilitem aí o trabalho da polícia para avançar nas investigações.
3: Valeu, Rafa.
5: Agora a gente conversa com a Larissa Ventura, de um caso que aconteceu no domingo, mobilizou Marinha, Bombeiros e Defesa Civil Municipal de Rio das Ostras. Uma baleia que, coitada, não tinha nada a ver com esses estúpidos, né? E acabou ficando presa em uma rede de pesca, em um lugar irregular, teoricamente, segundo a Prefeitura de Rio das Ostras. A Larissa conta pra gente detalhes agora dessa ação, que inclusive também está nas nossas redes sociais. Fala, Larissa, bom dia.
6: Bom dia, você ouvinte. A Prefeitura de Rio das Ostras vai investigar a prática de pesca nas proximidades da costa. A investigação foi motivada, como você disse, após uma baleia ficar presa em uma rede de pesca neste domingo. Uma força-tarefa composta por agentes da Coordenadoria da Defesa Civil, militares do Corpo de Bombeiros e fiscais da Secretaria de Meio Ambiente realizou o resgate. A baleia foi libertada sem danos e o caso foi registrado e encaminhado ao Grupo de Estudos de Mamíferos Marinhos da Região dos Lagos, que vai acompanhar a ocorrência. A situação está sendo apurada para uma eventual aplicação de multa aos responsáveis.
5: Bom, a gente, claro, vai acompanhar. Infelizmente, essa baleia não tinha nada a ver com isso, né? Mas acabou sendo vitimada por essas pessoas em mar irregular.
3: Essas redes de pesca vão prendendo tudo que tem ali, né, no ecossistema marinho. E aí o objetivo é capturar peixes, né, para venda e tal. Aí prende tartaruga, prende uma baleia. E são animais que, por exemplo, a tartaruga, acho que a baleia é assim também. Ele precisa subir para respirar. Se fica preso na rede de pesca e não consegue subir para respirar, esses animais morrem. E aí viram consequência aí dessa pesca predatória que está rolando lá em Rio das Ostras. Obrigada, Larissa, pelas suas informações.
5: 10 horas e 54 minutos, reta final, contagem regressiva para o início da Copa do Mundo e estreia do Brasil, que estreia contra Marrocos. Fazer uma apanhada agora sobre os preparativos da Amarelinha e também do nosso adversário Marrocos, que vem agora à Copa do Mundo, 29 jogos invicto. O técnico Mohamed Ouarbi está com essa invisibilidade treinando a seleção africana, inclusive contando com o resultado do empate contra a Senegal, aquele resultado polêmico na Copa Africana de Nações, que depois foi decidido no famoso tapetão, dando título para Marrocos. Ontem a seleção marroquina jogou contra a Noruega, empatou contra a seleção europeia em 1-1. O gol de Marrocos foi marcado por Brahim Dias, jogador do Real Madrid. Já a Noruega fez o gol do empate com Odegaard, aí no segundo tempo, já o jogador do Arsenal, da Inglaterra. Então, Marrocos chega em alta, né? Digamos assim, até mesmo por conta dessa invencibilidade. 29 jogos, campanha de destaque também, por mais que tenha tido aquele tapetão durante a final da Copa Africana contra a Senegal, mas teve uma campanha de destaque ali no torneio continental africano e também uma boa campanha na Copa do Mundo de 2022, batendo recordes em relação às seleções africanas e desempenho nos mundiais organizados pela FIFA. Então tem essa expectativa. Agora Brasil e Marrocos frente a frente, aí com transmissão da TMC, cobertura especial também de toda a Copa do Mundo aqui em 101.3 em toda a rede da TMC, afinal de contas quem escuta sabe. E a gente também traz detalhes sobre a seleção brasileira. A gente teve infelizmente o corte do Wesley, lateral direito da Roma, da Itália, ele que vem atuando até mesmo no clube italiano como ponta esquerda, acabou sentindo uma dor no adutor e sendo cortado da seleção brasileira durante aí o amistoso contra o Egito, o último preparativo da seleção já em solo norte-americano. Brasil que venceu a seleção egípcia por 2-1.
3: Foi difícil ali,
5: foi difícil,
3: hein?
5: Foi difícil. O gol do Egito
3: coração
5: foi...
3: na mão.
5: O gol do Egito foi marcado pelo Zico, né? Batizado em homenagem a um ídolo da seleção brasileira, do Flamengo também, após uma falha grotesca, digamos assim, do Marquinhos, né? Que foi tocar, recuar a bola pro Alisson, acabou tocando errado e o Zico aproveitou. Brasil fez os gols com Bruno Guimarães, destaque do Newcastle, né? Inclusive ídolo do clube do norte da Inglaterra. E gol também do Endrick, reencontrando aí o caminho dos gols com a seleção brasileira após diversas polêmicas que fogem muito ali do tangente das quatro linhas. É, o Brasil, com a lesão do Ederson e o corte do Wesley, na verdade o Ederson foi chamado pro lugar dele, chega agora a 17 jogadores cortados antes da estreia do Mundial. E é a primeira vez em 20 anos que isso acontece. A última vez tinha sido em 2006, quando a gente teve o corte do volante Edmilson para a entrada do outro volante, o Mineiro. Chama a atenção nesse caso agora, pessoal, é que o Wesley, lateral direito, foi cortado e quem foi convocado no lugar dele foi o Ederson, volante de destaque na Atalanta da Itália, ele que deve jogar no Manchester United na próxima temporada, mas atua como volante, não como lateral direito. Então a tendência é que o Carlo Ancelotti, ele improvise o Ibanez como lateral direito, jogador com passagem pelo Fluminense e atualmente na Liga Saudita de Futebol, ou até mesmo utilize o Danilo, jogador experiente, era o primeiro nome já confirmado na Copa antes mesmo da convocação oficial. Danilo, que atualmente defende as cores do Flamengo, foi o autor do gol do título do rubro-negro na Libertadores do ano passado. Então, é algo a se observar, até porque dois laterais bem conhecidos pela torcida carioca estavam na lista de pré-convocados, mas não foram lembrados agora, mesmo com esse corte. O Paulo Henrique do Vasco e o Vitinho do Botafogo, os dois não vêm desempenhando tão bem nas últimas partidas, né? Paulo Henrique, inclusive, ficou fora de alguns jogos por conta de lesão e barrado pelo Pumão Rodrigues, uruguaio, que não foi chamado para a seleção uruguaia. Rapidamente, só para a gente trazer então um retrospecto dos cortes, 2002 tivemos a saída do Emerson, a entrada do Ricardinho, 98 a polêmica, né, do Romário e também Flávio Conceição e Márcio Santos, com Emerson, Zé Carlos e André Cruz entrando no lugar deles, 94 Moser e Ricardo Gomes para a entrada de Aldair e Ronaldão, 86, Moser de novo, coitado, não conseguiu jogar as duas Copas. Toninho Cerezo e Leandro para a entrada de Mauro Galvão, Valdo e Josimar. Em 82, Careca saindo para a entrada de Roberto Dinamite. 78, Nunes e Zé Maria, aí entrando Roberto Dinamite, substituto oficial, uma polêmica, nunca ter sido lembrado de maneira direta. E o Nelinho. Em 74, Clodoaldo e Wendel saindo para Mirandinha e Valdir Pérez. Mirandinha, inclusive, um caso curioso, porque foi o primeiro jogador a jogar no campeonato inglês, Newcastle, do Bruno Guimarães. Em 70, o Rogério saindo para a entrada do polêmico, mas ótimo goleiro, Emerson Leão.
3: Retrospectiva completa. Bom, falando agora para frente, Brasil e Marrocos, como você falou, o Brasil estreia no sábado que vem, às 7 horas da noite, transmissão aqui dos 101.3 TMC. Vale ressaltar que todos os jogos do Brasil, claro, a gente vai transmitir, e também de algumas seleções mais fortes, Portugal, Uruguai, Argentina, Espanha, Inglaterra, e as outras que eu não me lembrei, mas todas as principais
5: vai favorita, ter transmissão aqui. Inclusive a Inglaterra para a Copa.
3: França, vamos transmitir também. Então fica ligado aqui nos 101.3. Então nesse sábado, no próximo sábado, às 7 horas da noite, o Brasil entra em campo contra o Marrocos. Na sexta-feira da outra semana, 9:30 da noite, tem Brasil e Haiti. E no dia 24 de junho, às 7 horas da noite, tem Brasil e Escócia. A gente lembra que no dia 24 vai ter ponto facultativo, né? O pessoal vai ser liberado às 3 horas da tarde, pelo menos no serviço público municipal. Uma folguinha aí, né? Na quarta-feira, dia 24 de junho. Vários locais se organizando para transmitir os jogos também. Vai ter uma baita arena ali na Praia de Copacabana, com transmissão gratuita dos jogos. Vai ter que retirar ingresso, mas tem capacidade para 10 mil pessoas, 3 telões, vai ter programação musical sempre nos Jogos do Brasil e nos Jogos das finais, né? Então vai ser ali na altura da Avenida Princesa Isabel. Os quiosques estão montando esquema especial, enfim. Todo mundo se preparando para esse clima de Copa do Mundo que está invadindo aqui o Brasil e o mundo.
5: Rapidinho, Maíra, você falou dos favoritos. Espanha joga hoje o último preparativo contra Peru, já no território mexicano. Tem, mais uma vez, Lamine Yamal do Barcelona e Nico Williams do Athletic Bilbao. Já jogadores machucados, ainda dúvidas, inclusive, para a estreia da Fúria na Copa do Mundo. Seleção espanhola apontada como uma das favoritas, mas também sem dois principais jogadores, principalmente o Lamine Yamal.
3: Vambora, que nosso tempo já acabou. Amanhã, a partir de 10 horas da manhã, tem mais Rio TMC. Tchau, Gustavo.
5: Valeu, tchau, tchau.
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3: Prende das 11 agora.
9: Vamos trendar bastante aqui até o meio-dia.
10: Aliás, diversos assuntos que importam, tmc.com.br, do entretenimento, da política, do esporte, da cultura. Tudo você fica bem informado acessando tmc.com.br. Vamos falar sobre isso. Vamos falar de política, vamos falar de guerra, vamos falar de esporte.
3: Muita
10: vamos
3: coisa.
10: Falar de seleção brasileira. São os assuntos que estão bombando na manhã de hoje. A gente já começa aqui, Pietra, com Israel e Irã. Ficou por dentro, ao longo do fim de semana, das principais notícias? Pois é, já tivemos novos ataques. E Trump, Donald Trump, diz que Netanyahu não dá as cartas e terá que aceitar acordo com o Irã. Abre aspas para Donald Trump. Endureceu o tom, falou ele não terá escolha, fecha aspas. Quem dá as cartas sou eu. Eu dou todas as cartas, disse Donald Trump em entrevista ao Financial Times. O Trump, ele insistiu que esses ataques que a gente acabou acompanhando, você ouviu aqui no noticiário da TMC, ataque com mísseis que foram lançados pelo Irã contra Israel na noite de domingo, não terá nenhum impacto no acordo, segundo informações com Donald Trump. Mas nessa madrugada, os dois países, eles voltaram, né, a se atacar. Aí, em contrapartida, Israel lançou ataques aéreos contra os alvos militares no centro e também no oeste do país iraniano. Vamos ver agora... Porque com o Donald Trump se intrometendo dessa forma, né, endurecendo o tom, será que haverá esse possível acordo que a gente está na expectativa já há tantos meses? Ou será que Israel vai manter a sua autonomia e contra-atacar o Irã? E vamos saber se o Irã vai deixar de atacar também, né, os alvos israelenses. Essa é uma novela que tá longe de ter fim, hein, Pietra?
9: É, gente, difícil. Todo dia um capítulo novo aqui também sobre esse assunto. E, né, a gente vendo aqui agora que Trump e Netanyahu estão... meio que se estranhando aí, eles que estavam como aliados, né, se juntaram para a atacar o Irã.
10: Discursos então... diferentes agora, né?
9: Pois é.
10: Um querendo se defender, diferentes. Outro querendo a paz, mas não vem a paz do outro lado. Enfim, tá uma bagunça generalizada.
9: A gente vai seguir aqui atualizando vocês a qualquer momento sobre esse assunto, mas a gente segue rolando o nosso feed e tá aparecendo pra gente novo convocado, porque obviamente a gente teve aí jogo, né, da seleção brasileira. Sim. Nesse final de semana.
10: Sabadão.
9: Vencemos, sim, viu? Não vencemos tanto, igual o Panamá, de 6-2 ali, mas 2-1 é ok, né, gente? Eu acho, pra dar esse esquenta aí pra gente,
10: será?
9: Pra Copa. Será? Será que vem aí? Mas olha, a gente tá falando aqui sobre um novo convocado, porque surpreendido ali pelo chamado da seleção, Ederson encarou saga por roupas e passaporte, viu, gente? A convocação de Ederson ali pegou o jogador de surpresa, ele foi chamado pra substituir o Wesley, que foi

0: arriscado interromper as férias? Ou ele preferia curtir as férias com a família? Ah,
1: eu acho que ser convocado, né?
0: Ser convocado,
1: com
0: né?
1: toda certeza. Inclusive, foi tão pego de surpresa que ele tava aproveitando as férias lá em Campo Grande que ele tava sem o seu passaporte por lá.
0: Tá vendo?
1: Então, ele teve que ir pro Rio de Janeiro pra providenciar, né, o passaporte, pegar ali. E na euforia inicial, o jogador, a família e empresários começaram, então, a correr pra providenciar os detalhes também da viagem, porque não estava previsto para isso acontecer, né? Ederson pediu aí para os amigos levarem o passaporte a São Paulo, onde ele pegaria um voo para se unir à seleção em Nova Jersey, tá? E em paralelo ali, a esposa do jogador foi atrás de mala e roupas, então, para o marido viajar, um perrengue, mas um perrengue bom pra vida aí, né, do Wesley, certo,
0: Thiago? Pois é, né, e são aqueles cortes que sempre existem na história da convocação, talvez o mais famoso foi do Romário, em 98, que foi cortado, teve aquela comoção total, né, então o pessoal pressionando o Felipão pra levar o Romário, mesmo machucado, o Felipão não quis levar, entre outros, depois o Emerson, né, volante da seleção brasileira, foi cortado, se eu não me engano, em 2002 ou 2006, se o ouvinte conseguir me ajudar aqui, manda no 11972211001. Desta vez, então, mais um jogador da seleção, o Wesley, no lugar dele, Ederson. Boa sorte aí para o novato. Chegou aí no finalzinho, mas vai garantir a sua vaga na Copa do Mundo. Atualizei o feed, já apareceu aqui para mim, MC Livin e Virgínia.
1: Eita, gente.
0: Tudo junto.
1: O que será que aconteceu?
0: Unfollow. Foi o que aconteceu. Sabe que é unfollow? Deixou de seguir. É aquilo lá. Indireta. E muito mais. Entenda você, a partir de agora que tá ouvindo a gente, o que fez o MC Livin apagar o vídeo com a Virgínia. Enfim, eles tinham uma colaboração profissional entre a Virgínia e ele, esse músico, o MC Livinho, e que virou a maior polêmica, uhum. né? Eles participaram de uma ação publicitária por uma marca de cerveja. Aí ele publicou um vídeo dançando, né, uma de suas músicas com a influenciadora, só que dias depois ele apagou. E não somente ele apagou, ele também deixou de seguir a Virgínia, uma atitude aí do músico que tá chamando a atenção, os fãs dele, os empresários, acabaram não entendendo muito. A mulher do Livinho, que é a Bianca Gabaron, ela publicou um vídeo borrifando muito perfume. Ou seja, será que deu ruim lá em casa, lá na casa?
1: Oi, gente.
0: Foi uma indireta? O Livinho decidiu deletar a collab, porque as pessoas estavam criando teorias e um possível romance. A Virgínia não se pronunciou sobre o assunto, pelo visto, deu ruim lá em casa, hein? Deu pois ruim é. Lá em casa.
1: Livinho preferiu ouvir a esposa, tá certo. É isso, gente. É isso aí mesmo. Mas eu vi essa polêmica muito acontecendo ali nas redes sociais. Muita gente, inclusive, no vídeo do Livinho e da Virgínia, estavam shippando os dois. Então, acho que por isso que deu ruim essa questão, né, da esposa borrifar perfume. É porque a Virgínia vende perfume, inclusive, ela começa seus stories ali com bom dia, bom dia, bom dia, espirrando os perfumes.
0: Taca
1: então,
0: perfume.
1: Essa indiretinha ali, bom, vamos ver,
0: Livinha,
1: né?
0: Livinha deve ter ido pra casa com o perfume da Virgínia. Não pegou bem, né?
1: Pelo amor de Deus, gente, pelo amor. O que importa é que Virgínia está agora nos Estados Unidos curtindo lá a Copa também. Livinho, então, apagou, deu esse unfollow. Tá tudo certo. Será que Virgínia se pronuncia em algum momento sobre isso? Acho que não,
0: será?
1: Viu? Acho que não, mas o Livinho ali prezou pelo casamento. Tudo certo, então, na casa de MC Livinho. Bom, seguindo aqui, a gente fala sobre CR7, o nosso robozão. Porque, olha, Cristiano Ronaldo, ele mostrou uma pontaria afiada, tá, gente? Em cobranças de faltas durante treino de Portugal. É o melhor, né, que a gente tem. Não sei, tem gente que prefere o Messi. Não vou entrar muito nessa questão. Porque
0: os
1: pode
0: dois
1: ser
0: são
1: gente
0: ótimos,
1: que...
0: né? Os dois são ótimos, pronto.
1: São bons.
0: É isso.
1: A gente gosta dos dois, viu, gente? Bom, Cristiano Ronaldo, ele usou as redes sociais ali para mostrar um pouco do que os torcedores esperam dele na Copa, né? Durante o treino, o astro de 41 anos, ele mostrou ali que a pontaria dele tá em dia nas cobranças de falta,
0: ele se
1: tá,
0: dedica,
1: gente?
0: Hein?
1: Se dedica demais.
0: Esse se dedica.
1: Poxa, aos 41 anos, o cara tá pra jogo com toda certeza. O craque cobrou aí 5 faltas, tá? Acertou 4, para vocês terem uma ideia. E quando ele errou a última, brincou com o goleiro ainda, né? Que ele tava com a perna cansada. Por isso que ele não acertou a última, tá? Foi de propósito ali, foi tranquilo pra ele.
0: 41 também, né?
1: 41, dá pra dar, né? Tranquilo.
0: Tá.
1: Bom, Portugal chega aí aos Estados Unidos no dia 12 de junho, vale lembrar, né? E a estreia de Portugal é no dia 17 contra o Congo, em Houston. Então a gente vai assistir ali Portugal e Congo no dia 17 e a seleção já tá se preparando. Cristiano Ronaldo já tá mantendo ali a pontaria de falta em dia, certo, Thiago?
0: Sim, agora o Cristiano tá 41, né? Vai disputar aí a sua 5ª Copa do Mundo. Olha, esse cara é um fenômeno mesmo.
1: Total.
0: Agora, só pra uma curiosidade, a gente

0: a seleção brasileira, né? Ela vai enfrentar um goleiro da Escócia, um goleiro escocês que tem 43 anos de idade. Se ele entrar em campo, se ele jogar. Tava pesquisando aqui, é o Craig Gordon, 43 anos de idade. O cara, 43, tá jogando uma Copa do Mundo. Então,
1: caramba,
0: é de se elogiar também. Espero que a idade pese um pouquinho, né? Na hora do confronto com a seleção brasileira. Dá aquela esticada, o braço não vai tanto.
1: Pra gente sair, né? Bem, né? A gente sai bem.
0: Até porque, né? É 4.3, né? Não é 3.0, 2.0. Mas aí, Cristiano Ronaldo, 4.1. Tem muitos atletas aí, já beirando os 40. E vão disputar mais uma Copa do Mundo. Atualizei o feed. Aqui apareceu pra mim Lula e Moraes. Duas palavrinhas, dois nomes que estão sendo comentados na manhã de hoje, porque o presidente está criticando o Alexandre de Moraes, muita gente chama de Xandão aí na internet, em conversa com dois ministros do STF. O que, que aconteceu? Teve uma atuação do ministério mesmo para barrar a aprovação de Jorge Messias ainda, que está gerando incômodo no presidente. Pois é, o Lula deixou clara essa indisposição, inclusive para alguns colegas do Alexandre de Moraes ali na corte. Então teve um encontro reservado com ministros André Mendonça, Cássio Nunes Marques, e aí o Lula evidenciou esse descontentamento. O presidente falou que acha necessário Moraes vir a público explicar o contrato do escritório da esposa, inclusive, né, com o Vorcaro. Nos bastidores, a trégua entre Lula e Moraes vem sendo costurada, as fontes acabam dizendo isso, só que existe um distanciamento que acabou ganhando um pouco mais de força por conta dessa polêmica, repercussão do caso Vorcaro e escritório de advocacia da esposa do Alexandre de Moraes. Chegou a um ponto crítico, inclusive, quando a indicação de Messias foi rejeitada no Senado. Nossa equipe em Brasília
1: vai trabalhar
0: em alerta, sempre trabalhando bastante. Para você que aí em Brasília sintoniza 100.1 no FM, fica sempre ligadinho que pode ser que atualizações, repercussões sobre esse assunto ganhem um fôlego a mais ao longo das próximas horas.
1: Isso aí. E trazem muitas informações com apurações maravilhosas, viu, gente? A gente segue aqui então rolando o nosso feed. Apareceu cinema para mim trendando bastante, porque olha só essa curiosidade. O público infantil impulsiona a retomada de cinema nas salas, tá,
0: curioso,
1: gente?
0: Curioso isso, né?
1: Pois é.
0: Tem muita gente que acha que a criançadinha é só na telinha.
1: Não é.
0: É só no celular, o desenho ali no tablet.
1: Gosta
0: não.
1: De ir ao cinema e, ó, ver na telona, tá? Porque nem 3D, nem multiverso, tá, gente? Filmes livres que enchem as salas são os filmes ali infantis. O caso mais recente, a gente tem aí o Mario Galaxy, né?
0: Sim.
1: Que assumiu ali o topo das bilheterias, gente, em 2 semanas. Inclusive, eu acho que tá no top 1
0: tá,
1: ainda,
0: acima,
1: né?
0: Acima de Michael Jackson.
1: Acima de Michael Jackson, verdade. Bom, o sucesso, ele reforça ali essa tendência nos últimos 2 anos com animações de peso, né? A força dessa retomada ali vem da geração alfa, que são as crianças até 12 anos. 60% desse público, olha, prefere ir ao cinema do que assistir filme em casa. A receita de bilheteria doméstica, a gente, cresceu cerca de 26%, viu? Ajudando então aí na economia, né? Registrando o início mais forte para o mercado desde antes da pandemia. Então, as crianças estão querendo ir ao cinema. Vale lembrar que já tem Toy Story 5.
0: Uhum.
1: Então, esse daí, além de levar criança pro cinema, vai levar também adultos. Porque eu mesma estou querendo conferir, né? O pessoal da geração Z ali, geração Y, também vai querer conferir esse filme. Então, notícia boa aí. Cinema sendo valorizado, que é importante demais a gente também ir ao cinema, né?
0: E o Super Mario Galaxy, ele passou de 1 bilhão
1: caramba.
0: De dólares, o faturamento na bilheteria, com mais de 120 milhões de espectadores no mundo todo. E o Michael Jackson tá ali na casa dos 95, 100 milhões também, muito bom também, obviamente. Mas é esse fenômeno que tá sendo impulsionado pela criançadinha, portanto. Então, cada vez mais os pequenos indo ao cinema. E você, papai, mamãe, vovó, titio, gasta, né? Porque o cinema tá cada vez mais caro.
1: Tá, tá mesmo.
0: E a molecadinha quer ir. Atualizei o feed, falando em coisa cara. Vamos falar de Fórmula 1?
1: Opa!
0: Vamos falar de Mônaco. Não tem como falar de Fórmula 1 e não falar de Mônaco, né? Você sabia quanto custa estacionar em Mônaco pra assistir um GP?
1: Não.
0: Eu fui lá recentemente, Pietra, pra estacionar, pra assistir um GP, e vou contar pra você. Eu não estive.
1: Me conta, Thiago.
0: Eu não
1: saber.
0: Estive lá, mas minhas fontes estiveram e falaram que o Grande Prêmio de Mônaco, né, é um esporte que acaba trazendo aquele glamour, é o luxo global aí no circo da Fórmula 1, né? Quem quer assistir, por exemplo, uma corrida de uma forma mais exclusiva, e eu tô falando mais exclusiva, indo aonde? num deck com um iate ali atracado. Coisa pouca, né? Né, ali no Port Hércules. Uhum. A diária para estacionar um iate durante o fim de semana do GP, ela custa cerca de 150.
1: Reais?
0: Boa, esperei por essa pergunta. Não.
1: Reais?
0: 150 mil.
1: Ah, só.
0: E não é reais, não. 1.000 euros. Aí faz a conversão, vai lá pra cima, né? 150 mil euros se você quiser assistir o Grande Prêmio de Mônaco, mais num estacionamento ali, ó. Pra
1: ouvir esse barulhinho. Vou deixar o carro passar e vai, Felipe, porque eu não, acho que eu não vou, não. 150 mil.
0: Você querer tomar sol, né? Curtiu o tempo bonito em Mônaco. Mas é isso, pra poucos. Aliás, poucos são muitos. Porque quando você vê lá, tá tudo lotado de iate. Ali o pessoal arranjando uma vaguinha pra estacionar. Abrir um estacionamento lá em Mônaco.
1: Vamos, né? Olha, eu topo. Estão lucrando.
0: Que beleza. Viu? De 150 mil euros.
1: Caramba. Bom, gente, atualizando aqui o nosso feed, apareceu IA Saúde, tá? Porque, olha, vacina com super antígeno feito por IA. Olha que curioso. Pode prevenir futuras pandemias. Então, a IA vindo aí pra beneficiar a gente, né? Vou explicar pra vocês um pouquinho sobre essa notícia, porque essa tecnologia, ela foi desenvolvida ali por uma equipe de pesquisadores da Universidade de Cambridge, que fica no Reino Unido, né? Seriam criadas ali vacinas melhores.
0: Ótimo.
1: Que podem oferecer, então, ampla proteção contra milhares de variantes de vírus, como o coronavírus ou ebola. Ebola que a gente está falando bastante, né? Atualmente, o ensaio envolveu, gente, 39 voluntários saudáveis. Eles testaram a vacina para fornecer, então, proteção contra múltiplos coronavírus, tá? A família Saberco, grande grupo ali de vírus que ocorrem na natureza, incluindo o causador da pandemia de Covid-19, foi ali testado, né? É a primeira vez, então, que a vacina projetada por simulações computacionais, que ela foi testada ali em humanos. Então, uma vacina criada por IA para fazer com que as nossas vacinas melhores cada vez mais e tenham resultados melhores, né?
0: A gente fala cada vez mais, né, do avanço da inteligência artificial. Sim. E tem muita gente ainda, infelizmente, que usa a modernidade, a inteligência artificial, para algo negativo.
1: Sim.
0: Para propagar coisa errada, né, para fazer provocação e tudo mais. Mas não é só isso, né? Então tá a nosso favor, cada vez mais a modernidade, inteligência artificial, isso vai pro avanço, vai pra medicina, vai pra diversas áreas. E ó, que bela notícia, hein? Pra você ficar bem informado. Então, vacinas aí com super antígeno feito com IA, que podem ajudar aí a prevenir futuras pandemias. Vamos ficar de olho.
1: Não queremos voltar pra 2020.
0: Jamais.
1: Por favor.
0: Jamais. A gente fica de olho também em Donald Trump.
1: Opa.
0: Ah, tá trendando. Apareceu pra você também essa cena inusitada, você viu aí nas redes? Ele levantando, abandonando uma entrevista. Presidente norte-americano abandona uma entrevista durante, né, numa TV americana, após um embate, podemos dizer assim, acalorado, né, com uma jornalista. Essa entrevista ela foi exibida ontem mesmo, domingo, e o ponto de embate foi o seguinte: a Kirsten Welker, ela pressionou a repórter, a entrevistadora, ela pressionou o Donald Trump sobre irregularidades na contagem de votos nas primárias da Califórnia. Lembra quando o Donald Trump perdeu a reeleição? Ele questionou stop the counting e tudo mais.
1: Verdade.
0: E na última eleição ele também acabou questionando, apesar de ter vencido o pleito. E o Donald Trump, ele reiterou essa alegação dele, sem o respaldo de evidências e tudo mais, de que a eleição lá de 2020 foi fraudada. E ele foi questionado, né, se tinha evidência sobre isso. E o Trump respondeu, abre aspas, tudo que eu preciso fazer é olhar. Fecha aspas, respondeu isso. Só que houve mais tensão, né, e acabou escalando quando o Trump passou a atacar diretamente a emissora, falando que suas eleições nesse país são como as de um país de terceiro mundo. Você é uma rede tendenciosa e corrupta, me desculpe. Vamos encerrar porque já chega. Obrigado, querida, divirta-se. Essas foram as frases de Donald Trump ao encerrar sua participação. Levantou, foi-se embora, tensão, portanto, durante essa entrevista. É por isso que o nome de Donald Trump, além daquelas declarações que ele deu, né, entre Israel e Irã, É por isso que o nome dele ganha mais força nesta segunda-feira, tá todo mundo comentando.
1: É, gente, sempre trendando, então, o nome de Donald Trump, né? Ele que é sempre muito amoroso com os jornalistas. Sempre muito amoroso. Bom, seguindo aqui, a gente fala sobre parada LGBT+, que aconteceu, inclusive, nesse final de semana aqui em São Paulo. É um assunto que tá trendando bastante nas redes sociais. Inclusive, te convido a ir lá no nosso Instagram, @tmcnewsbr, porque por lá a gente fez uma cobertura bem legal, com vários conteúdos exclusivos.
0: Bastante coisa.
1: Muita coisa. Porque, olha, vários famosos compareceram, então, ao evento de 30 anos da parada. Então, foi um ano aí, né, pra comemorar esses 30 anos, muito tempo, então, que a parada vem acontecendo. Aconteceu ontem em São Paulo, aqui em São Paulo. O evento, ele celebrou o orgulho da comunidade LGBT+, e desfilou ali pela Avenida Paulista, né, sob o tema A Rua Convoca, a Urna Confirma, para aproveitar, então, esse ano de eleição. Até porque em outubro a gente tem aí eleições acontecendo, né? Famosos influenciadores como Luísa Sonza, Pabllo Vittar, Glória Groove, o ator também Luiz Lobianco e a influenciadora e ex-BBB, a Marcela McGowan, marcaram presença aí na parada LGBT+, que, como a gente falou, foi um sucesso, e a gente tem aí toda a repercussão nas nossas redes sociais, @tmcnewsbr.
0: Acesse nosso site, acesse e também siga nas redes sociais, tmcnewsbr. Opa, Neymar trendou. Opa. Neymar bombou, apareceu pra você também?
1: Sempre trendando, né, Neymar?
0: Aliás, tem uma imagem que eu não sei se você acabou reparando aí, do Neymar numa esteira, Neymar fazendo exercício, se recuperando. O que que é isso? Ele tá usando uma esteira com tecnologia da NASA. Por isso que essa foto tá ganhando repercussão na internet. Pra quê? Pra acelerar a sua recuperação. É a corrida contra o tempo, né, do Neymar. Pra colocar ele em campo, inclusive agora com esse aliado de peso, a gente pode dizer, tecnologia. Falamos agora há pouco, né, das vacinas e tudo mais. A tecnologia no esporte bem avançada e talvez vá ajudar o craque brasileiro aí nesse início de rotina intensa dos treinamentos. Ele tá usando uma esteira com tecnologia desenvolvida pela NASA e ela é conhecida no meio de alta performance com o nome de Alterg. É um equipamento que é uma grande aposta, portanto, da comissão técnica e também do departamento médico da seleção brasileira para acelerar a transição do atacante para os gramados. Aliás, a esteira, pelo valor dela...
1: Ô, gente.
0: Eu espero que Neymar volte voando, jogando tudo que ele sempre soube jogar. Porque o valor da esteira antigravidade, ele varia de $35,000 a $75,000. Então, taca-lhe pau aí na esteira, Neymar.
1: Meu Deus.
0: Se trata direitinho, porque ela é cara e quem sabe, em campo, a gente consiga ver bons resultados, né?
1: Boa.
0: Pelo menos ele consiga ajudar a nossa seleção brasileira.
1: Eu acho que pra esse primeiro jogo, o Neymar não vai estar disponível.
0: Provavelmente, né? Não, já falaram que não.
1: Mas nos próximos, a gente espera, então, ainda mais agora com essa esteira, que ele se recupere pra ajudar a gente aí a conquistar o nosso hexa.
0: Corre aí, né? Não corre muito. Vai caminhando, vai fazendo exercício.
1: Aos pouquinhos,
0: depois,
1: né?
0: Depois, aos pouquinhos, vai correndo.
1: É isso. Bom... Rolando aqui o meu feed, Guinness Book tá trendando.
0: Eu gosto, hein?
1: Pois é, e olha só que curioso. A cidade do México, ela celebra aí 40 anos de Ola.
0: Ah,
1: com
0: verdade.
1: Tentativa de recorde. Sabe Ola?
0: Sim.
1: Aquela celebração de Ola. Exato, com levanta a mão ali. Ainda mais na época de Copa, é bom a gente celebrar esse Ola, né? Os mexicanos aí, eles foram às ruas da capital pra tentar quebrar um recorde esportivo antes do pontapé inicial. Então, do torneio, né, a Copa do Mundo, pra realizar, então, a maior ola da história. Olha isso, gente, a saudação, né, que é comum ali nas partidas de futebol e também em outros esportes, popularizada justamente no México, na Copa de 1986. Então, nada mais justo do que eles estarem celebrando ali esses 40 anos e estarem tentando ali quebrar o recorde também. Vale lembrar que o recorde anterior registrou 157.574 participantes em uma ola nos Estados Unidos em 2008. É muita gente. Esse resultado, ele foi divulgado, né? Então tá como ali o último recorde, mas o resultado agora que o México tentou quebrar ainda não foi divulgado pela organização. Então a gente não sabe se esse recorde ele foi quebrado ou não. A gente fica ali com o último número, que é de 157.574 participantes. Muita gente fazendo um rolo ali pra comemorar.
0: Vamos ajudar.
1: Olá!
0: Eita, nós. Os mexicanos, eles gostam, hein? Eles são animados. Eles na são. Copa do Mundo vai ser um espetáculo. Espetáculo nas arquibancadas também. Falando em Copa do Mundo, treinou aqui seleção do Irã.
1: Opa!
0: Mais um capítulo, o que será que aconteceu? A gente explica pra você, porque os jogadores iranianos, eles desembarcaram no México em meio ao conflito com os Estados Unidos, né? Então, foi na cidade de Tijuana, lembrando que o torneio vai acontecer em meio a essa guerra de mais de 100 dias, envolvendo Estados Unidos, Irã e Israel também. Só que a tensão entre essas duas partes, em específico falando, Irã e Estados Unidos, ela vem, né, mobilizando a FIFA desde bem antes do torneio. Então, os Estados Unidos chegaram a afirmar que o Irã não poderia participar da Copa. Na verdade, essa foi uma declaração do Donald Trump, apesar do acordo para que a nação fosse representada, sim. Então, os americanos chegaram a determinar que os jogadores entrassem e saíssem do seu território apenas para o jogo. O que, que isso significa? Que eles não estabeleceriam sede nos Estados Unidos. Poderiam optar pelo Canadá ou pelo México. Mas dormitório, treinamento, nada de ser feito em solo americano. Então, talvez seja essa a tendência, né? Então, da seleção iraniana ir para os Estados Unidos, se necessário, no mesmo dia das partidas disputadas. Fora isso, não sei se é um comum acordo, não sei se é para se preservarem, todas as partes se preservarem, mas a princípio, México e Canadá vão servir aí como dormitório e treinamento, portanto, aí para a seleção iraniana. A gente aguarda porque, né, quinta-feira tá aí, tem estreia da Copa do Mundo. Lembrando, transmissão TNC, e aí no dia 13, no sabadão, é a vez da nossa
1: seleção.
0: É o Brasil,
1: seleção. É isso aí. Pra eles entenderem, então, né, tomara que essa Copa sirva pra eles entenderem que a gente também quer paz, né? Então, que o futebol abra aí essas portas pra esse pontinho de paz, certo, gente? Bom, a gente já segue falando sobre seleção brasileira, também vamos falar sobre Tesouro Sibéria, que tá aparecendo aqui no nosso feed, ovelhas também, Mongólia, muita coisa, tudo isso e muito mais aqui no Trend das 11.
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5: 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De volta com as informações do Rio de Janeiro, aqui em 101.3. Polícia Civil prendeu um traficante da facção Comando Vermelho que atuava como gerente do tráfico na comunidade Quintandinha, em Petrópolis, na região serrana. Ele já havia sido preso em flagrante duas vezes, estava em liberdade e foi condenado pelo crime de tráfico de drogas e era considerado foragido da justiça. O Vinícius Vieira da Silva Brit, ele foi preso hoje, na manhã de hoje, e os policiais cumpriram um mandado de prisão condenatória pela prática do crime de tráfico de drogas. Ele atuava como gerente do tráfico uma boca de fumo na comunidade Quintandinha e Petrópolis, que é ocupada territorialmente pela facção Comando Vermelho. O Vinícius foi condenado pela prática do crime de tráfico e estava foragido da justiça. Sua prisão ocorreu após uma semana do monitoramento ali na comunidade, no município de Petrópolis, e agora ele vai ser encaminhado à Secretaria de Estado de Polícia Penal, onde vai cumprir sua pena. Essa prisão foi realizada pela Desarme, na Delegacia Especializada em armas, munições e explosivos da Polícia Civil do Rio de Janeiro. Durante a manhã, a gente, claro, tenta contato com a defesa do Vinícius, que foi preso hoje pela Polícia Civil. Olha, participe da nossa programação, nosso WhatsApp, o DDD 21, o número é o 99557-1013, para você fazer sua participação em geral, enfim, também fazer sua denúncia. O André Braz aqui dando bom dia pra gente mais uma vez. Bom dia, André, sempre participando da nossa programação aqui em 101.3.

Ó, no último sábado, um policial de militar de folga avistou um homem trajando um fardamento similar a um dos segmentos especiais da corporação, o BOP, ali na Avenida Saturnino Braga, em Angra dos Reis, na Costa Verde. Após a abordagem, foi verificado que esse homem carregava duas facas e ele foi detido e encaminhado para a delegacia de Angra. Ele foi autuado por porte de arma branca e uso ilegítimo de uniforme ou distintivo. Esse caso agora vai ser encaminhado à justiça, já já vai estar nas nossas redes sociais, no nosso Instagram, o @TMC Rio de Janeiro, esse homem que usava um falso uniforme do Batalhão de Operações Especiais da Polícia Militar, o BOP, em Angra dos Reis, na Costa Verde.

0: Vem continuar trendando com a gente aqui no Trend das 11, a gente que vai com você até o meio-dia, te atualizando de tudo que tá acontecendo aí, inclusive nas redes sociais. Te convido então a seguir a gente no @TMCNewsBR, tanto no Instagram quanto o TikTok, também lá no YouTube, pra você assistir a gente, né? Ver a nossa live, @TMCNewsBR. Certo, Thiago?
1: Certíssimo. Eu tô com um celular em mãos aqui. Boa. Pra você mandar aquele recado, aquele alô, aquele abraço no 11 972 21 1001. Se quiser falar dos assuntos que estamos trendando, estamos bombando, fica à vontade. Tem seleção brasileira, tem política, tem guerra, tem entretenimento, tem cinema, tem também o tempo e a temperatura. Tá calor, tá frio na sua região? Quiser mandar aquela foto bonita do céu? Boa. Ou do céu fechado? Ou do dia agradável? Manda aqui pra todo mundo em qualquer canto do Brasil, 11 972 21 1001. Daqui a pouquinho a gente interage mais, Petra.
0: E também pra falar um pouquinho do seu algoritmo, né? O algoritmo é tão diferente pra cada um. Sim. Né? Vai que o que tá trendando pra você não tá trendando pra gente. Também manda, fala aí pra gente aqui, pra gente repercutir com você, fechou? A gente segue aqui atualizando o nosso feed, porque tá aparecendo pra gente Tesouro Sibéria.
1: O quê?
0: Trendando bastante nas redes sociais. Você imagina do que seja? Porque eu tô descobrindo nesse momento, olha, lago na Rússia vira aí patrimônio da Unesco, viu, gente? O lago Baikal, reconhecido como patrimônio mundial ali por guardar segredos de 25 milhões de anos. Haja tempo. Opa. Viu? Que isso? É o lago mais antigo e profundo do planeta, tá? Pra vocês terem uma noção ali, com impressionantes 1.642 metros de profundidade.
1: Caramba. Nossa,
0: se você cair nesse lago, já era.
1: Ah, já era.
0: Já era demais. Ele armazena cerca de 20% de toda a água doce não congelada da Terra. Então, é um lago ali importantíssimo, né? As águas, elas são cristalinas, que dão visibilidade ali, né? E a visibilidade ultrapassa os 40 metros de profundidade. Então é um lago muito bonito, né? Além de histórico, muito bonito. A cultura local, gente, né? Antigos mitos ali sobre dragão aquático nas profundezas dividem espaço com relatos reais de soldados que congelaram no lugar durante uma travessia em 1920. Então temos ali relatos reais e também alguns relatos de monstros, né? De dragão aquático. Pois é. Então esse lago ali virou patrimônio da Unesco, o lago Baikal.
1: Demorou um pouquinho só, né? 25 milhões de anos, mas virou patrimônio agora da Unesco.
0: Antes tarde do que nunca, né,
1: antes,
0: gente?
1: Antes tarde do
0: tá
1: que nunca,
0: certo.
1: Tá vendo? Você demorando a sua entrega aí né, dos produtos que você compra aí na internet. Vamos atualizar o feed? Porque apareceu pra mim Kim Jong-un. É só na ferradura, hein? Aparece pra mim Trump, aparece pra mim Kim Jong-un.
0: Tá bem, hein?
1: E vem aparecendo. Por quê? O que aconteceu? O líder da Coreia do Norte, ele usou um passaporte brasileiro falso nos anos 90.
0: Que isso?
1: É, Kim, tamo de olho em você. Não, não vem querer burlar as coisas, não. Teve uma cópia obtida pela agência Reuters, que essa cópia acabou revelando que o líder da Coreia do Norte e o seu falecido pai, o Kim Jong-il, eles conseguiram passaportes brasileiros verdadeiros, com identidades falsas, lá na década de 90. A família real norte-americana usou papéis para viajar sem chamar a atenção. A Coreia do Norte, ela enfrentava um forte isolamento naquela época e uma crise de extrema fome, que acabou deixando o passaporte oficial dele sem nenhuma utilidade prática. E por que o Brasil? A escolha do país, do nosso país, do Brasil, foi porque o documento nacional era fácil de ser fraudado.
0: A gente tá bem demais.
1: Antes dos anos 2000, por conta da nossa grande mistura de etnias.
0: Faz sentido.
1: Entrou, saiu, ninguém nem percebeu. Demoramos o que aí? Mais 25, 26 anos pra descobrir? Não, um pouco mais, né? 35, 36 anos. Já foi lá na década de 90. Portanto, demorou também, mas descobrimos, seu Kim Jong-un.
0: É.
1: Não volte aqui com...
0: Mas quase um brasileiro, então, né?
1: Com a coisa falsa, é. Faz
0: quase um brasileiro.
1: Certinho. Exato.
0: Pensa nisso quando for pensar na gente. Você foi quase um brasileiro. Pensa com amor, tá bom? A gente segue aqui. Na verdade, Ti, eu bem vou pedir pra você dar essa notícia, porque Roland Garros é com você.
1: Pois é, vimos ontem, tá aparecendo aqui no feed de todo mundo. Esse que é um dos maiores torneios de tênis do mundo. Ele faz parte de um dos quatro Grand Slams, que é o torneio da França, Roland Garros. E o Guto Miguel, a gente, né, teve aí o Zverev faturando o título principal masculino, mas o nosso brasileiro, Guto Miguel, ele faturou também nesse fim de semana um título inédito pro nosso país. É um tenista brasileiro, se você ainda não ouviu falar, joga aí nas redes, procura por ele, Guto Miguel, ganhou um novo nome aí pra acompanhar, 17 anos de idade apenas.
0: Só isso,
1: e né? E ele conquistou o título juvenil de Roland Garros, foi o primeiro brasileiro campeão da chave masculina dessa competição. Ele é goiano, uhum. Ele venceu o americano Michael Antonius, na final confirmou o favoritismo em Paris, resultado que...

0: fortalece aí a visibilidade do tênis brasileiro, pode ampliar cada vez mais o interesse de patrocinadores, de investidores nessa nova safra do esporte e resgatar os velhos amantes do tênis, aquela galera que acompanhou o Gustavo Kuerten, que acompanhou o próprio Fininho, Fernando Merigene, entre outros nomes. Agora tá torcendo muito pelo João Fonseca e você tem mais um nome pra torcer. Legal. Torcer, tem a Bia Haddad no feminino e tudo mais, mas o Guto Miguel, apenas 17 anos, esse promete, hein?
1: Muito parabéns, legal, né? Garoto. Muito legal ver a gente alcançando ali outros esportes também. O tênis que até então, ótimo, a gente não estava muito representado atualmente, né? O Ti falou aqui nomes de vários atletas importantes pra gente, mas atualmente a gente já não estava muito representado no, exatamente, tênis. E agora aparecendo ali mais um, então, tenista, Miguel, certo? Guto Miguel.
0: Guto Miguel,
1: então,
0: força pra ele, pra cada gente, vez mais, hein?
1: É isso, torcida aqui, viu? Agora a gente segue atualizando o nosso feed, porque Dates, Estados Unidos, apareceu Dates aqui pra mim. Tá? E aí eu vou te contar essa notícia um tanto interessante, porque 40% dos norte-americanos admitem ir a encontros apenas pela refeição gratuita. Você acredita? Ava. Você acredita, você que tá assistindo a gente, ouvindo a gente? Você faz isso?
0: E ó que lá eles comem bastante, hein?
1: Lá eles comem bastante.
0: A conta, viu, vai sair, gente, cara, hein?
1: Pois é, então 40% aí dos norte-americanos já admitiram ali a encontros apenas pela refeição gratuita. Esse interesse,
0: que,
1: né,
0: beleza,
1: por trás ali do match, nos apps, às vezes está mais no cardápio do que na conversa, viu? Então você entra ali no aplicativo de encontro e já pensa, o que eu vou comer hoje? Né? Vou ver aqui a pessoa que tem a cara que mais pode me dar uma refeição ok, certo, Thiago?
0: Certo.
1: Pois é, 27,5% disseram que nunca fizeram isso, né? Mas já pensaram nisso. 30% já recusaram o convite por não ter dinheiro para pagar a conta hoje.
0: Tá vendo?
1: Gente.
0: Acontece.
1: Pois é, e no Brasil, com o preço de jantar completo cobrando aí cada vez mais, né? Aceitar convite ali num japonês chique, a gente tá topando, virou uma estratégia de sobrevivência econômica pro bolso dos solteiros, viu? Especialistas, inclusive em etiqueta, criticam a falta de sinceridade, porque quando quase 7 em 10 americanos fizeram ou pensaram em fazer, virou sintoma, não exceção. Então, os especialistas ali em etiqueta criticam, mas tem gente que continua fazendo porque, né, gente, uma refeição de graça, se ele sair pra um date, você aproveita ainda a pessoa e ainda come de graça, tudo
0: que
1: certo.
0: Que coisa, hein? Será que é só lá ou é aqui também? Olha, ou é ao redor do mundo também? Manda aqui pra gente.
1: Vai virar tendência, viu? É, eu acho.
0: Se você já caiu numa dessa, manda aqui pra gente no nosso WhatsApp no 11 972 21 1001. Nos Estados Unidos, a princípio, é tendência. Atualizei meu feed, apareceu drones Copa do Mundo. A FIFA tá testando um show de drones aí pra abertura da Copa 2026. Você viu essas imagens pela internet? Fazendo o logo escrito FIFA? Pois é, já estão no ensaio e esses testes, eles aconteceram aí e vão, né? A previsão é que aconteça na abertura e também nas partidas noturnas do torneio. Durante o ensaio no estádio Azteca, no México, milhares de luzes formaram a imagem da taça da Copa do Mundo, inclusive também bandeiras nacionais, né, dando aquela prévia aí do espetáculo tecnológico preparado para os torcedores. Então, a Copa de 2026, ela deve movimentar cada vez mais dinheiro, muita grana. Tem muito investimento, inclusive, mas tem muito lucro. E deve movimentar, no geral, cerca de 205 bilhões de dólares e gerar mais de 800 mil empregos, consolidando aí o torneio como uma das principais plataformas de negócios. Também é uma plataforma de marketing, não tem como fugir disso. São experiências para as marcas que investem bastante, mas principalmente para os fãs. Só que nesse caso, nessa Copa, para os fãs que conseguem pagar a bagatela de não sei quantos mil reais por um ingresso, sem contar a viagem, a hospedagem, a comida e tudo mais. A cerimônia de abertura, lembrando, acontece nesta semana, quinta-feira, coloca na agenda.
1: Boa!
0: Promete combinar futebol, tecnologia e inovação numa das maiores produções da história do esporte mundial. E é claro, tem transmissão TMC, metade da nossa equipe já tá por lá, Estados Unidos, México, Canadá. A outra turma já tá chegando para uma cobertura completa, exclusiva para você, ouvinte da TMC.
1: Tô ansiosa, viu, gente? E confiante que esse Brasil vai ganhar o Hexa ali de qualquer jeito, é isso. Bom, a gente segue aqui com Alerta Saúde aparecendo, trendando. A gente vai falar sobre um assunto bem sério.
0: Sim.
1: Agora, porque transtornos mentais, eles cresceram 96% no mundo desde 1990, gente. Pois é, quase dobraram ali no mundo nas últimas 3 décadas, né? Um dado assustador pra gente falar aqui. Esse dado, ele faz parte de um estudo publicado na revista científica The Lancet. É uma pesquisa que revela que o número de diagnósticos, ele saltou de 599 milhões em 1990 para 1,17 bilhão de pessoas, tá? Ansiedade e depressão lideram o ranking das condições mais comuns, com mulheres e jovens ali de 15 a 19 anos sendo os grupos mais afetados. Os fatores sociais, como pobreza, desigualdade e o isolamento agravado pela pandemia, explicam o avanço. A gente falou bastante sobre isso, né? Depois da pandemia, muitas pessoas falando sobre questão de depressão, de ansiedade. Então, a pandemia também teve a ver, né, com esse aumento ali. A maioria dos países não consegue oferecer atendimento psicológico para a explosão de demanda. Então, isso também agrava essa situação e faz com que esse número cresça cada dia mais. Infelizmente, a gente tendo que noticiar esses dados. Sim. Aqui, né? Enfim, a gente
0: uma
1: fala
0: pena.
1: Sobre ansiedade, o mal que, né, atinge aí o século também, muita gente ansiosa. Uma pena a gente ver esse número crescendo.
0: Tá certo, né? Então tá chamando atenção nas redes, tá ganhando muita repercussão.
1: Cuide da saúde
0: bom
1: mental.
0: A gente trazer esse alerta e trazer informação cada vez mais pra você. Apareceu pro meu feed Bolsonaro. Ó, falei de Lula, falei de Alexandre de Moraes.
1: Hoje você só com política, Thiago.
0: Falei também. Vai. Do Trump, do Kim Jong-un.
1: Kim Jong-un,
0: tá bem? Agora, Bolsonaro, não poderia faltar. Por quê? Porque existe uma nova aposta ali do entorno do Jair Bolsonaro pra tentar tirar o ex-presidente da cadeia. Abre aspas para um comentário do líder da oposição. Temos absoluta convicção da inocência do presidente Jair Bolsonaro. Fecha aspas. Né? Então, ele quer evidenciar a expectativa sobre uma ação de revisão criminal. Por isso que o nome do ex-presidente está trendando na manhã de hoje. Então, a defesa do ex-presidente apresentou ao Supremo Tribunal Federal, no início de maio, um pedido de anulação de todo o processo que levou a essa condenação. Isso aconteceu anos anteriores em outros governos. A gente lembra do caso que ganhou o nome de Vaza Jato, lembra? Que foi o escândalo de origem do vazamento de acervos gigantescos de mensagens. Foi uma denúncia, na época, a uma atuação da Força-Tarefa, da Lava Jato, aí sim com o nome oficial, no Ministério Público Federal. Né? Então ficou famosa a frase, né, que o pessoal falava que em Fux confiamos, uma tradição do inglês escrita aí para em Fux we trust, que foi escrita ao procurador na época, Deltan Dallagnol, né? Então, existe agora, por parte agora dos apoiadores do ex-presidente Jair Messias Bolsonaro, uma nova aposta, um novo pedido ao STF para tentar tirar, né, essa pena do presidente, que agora, lembrando, ele está levando a sua prisão domiciliar, né, na casa dele, saiu da papuda.
1: Por conta de questões de saúde, né, e tudo mais.
0: Exatamente, mas ainda assim a oposição tentando reduzir a pena ou mesmo querer provar a inocência do ex-presidente. Claro que é um assunto que a gente segue acompanhando. Nossa equipe de Brasília sempre 24 horas atenta aos desdobramentos aí do caso Bolsonaro.
1: É isso aí. Olha, a gente segue aqui dando F5 no nosso feed, aparecendo comportamento. Porque falar demais pode prejudicar suas relações e carreira profissional. Você fala demais? Pois é, então talvez essa notícia seja pra você,
0: uma
1: viu?
0: Dica, hein? Uma dica. Me cuidado, diz. Cuidado.
1: Cuidado.
0: Você aí, é.
1: Pois é, porque olha, o jornalista Dan Lyons revelou que vivemos em um mundo muito barulhento, né?
0: Assim.
1: Isso é normal.
0: Sim.
1: Que nos força ali a falar por pura ansiedade ou insegurança. Pois é, pra quebrar o hábito de falar sem parar, a dica de ouro é a seguinte: praticar a escuta ativa, viu? Ó, você deu essa...
0: Tô te ouvindo.
1: Ó, é isso, você deu essa dica, né? Ó, calma, para de falar, então vamos praticar a escuta
0: ativa. Vou prestar atenção em você agora, Pietra.
1: Vai lá, Thiago, presta atenção. Entrar em conversa ali com o objetivo real de ouvir e entender o outro é o principal, tá? É isso. Em vez de ficar só ali esperando a sua vez de rebater. Isso não é saudável, segundo aqui o jornalista. No ambiente corporativo, inclusive, é importante ter uma comunicação concisa Porque essa comunicação concisa, ela é vista como um símbolo de poder e autoconfiança, ó. A gente aqui, o pessoal da Trend, do Trend aqui, te dando dicas de como você tá também manter o seu emprego ali.
0: Quase bem a coach, tranquilo. A coach Pietra.
1: Tô muito coach, gente, muito coach. Bom, o jornalista, ele resume o conselho de liderança com: fale menos para conseguir dizer muito mais.
0: Tá vendo?
1: Gente, isso pra mim é uma frase de efeito de coach total.
0: É aquela famosa frase, menos é mais.
1: Menos é mais, exatamente.
0: Isso faz muito sentido, né? Porque as pessoas, quando ficam inseguras, elas acabam
1: falando muito e não falando nada, no
0: metendo
1: final das contas,
0: os
1: né?
0: pés pelas mãos. E aí o tiro sai pela culatra,
1: isso,
0: né?
1: É,
0: acaba falando demais, enfim, né? Esse lance da escuta ativa é importante. Que muita gente ouve já pensando na resposta que vai dar. Sem querer, a Pietra tá falando aqui comigo, já tô pensando que eu vou dar de resposta pra ela. Calma, Thiago.
1: Verdade.
0: Ouve primeiro, depois
1: absorve,
0: assimila. Isso, e vai pra próxima lauda pra treinar aqui no Trend das 11.
1: Fica a dica então, viu?
0: E eu vou falar de Beatles.
1: Opa!
0: Que bacana, agora sim, hein? Finalmente um assunto aqui no meu feed. O feed é bagunçado assim mesmo. Você tem que saber de tudo quanto é assunto. Política, entretenimento, esporte, vem música agora. Por quê?
1: Boa.
0: Dia Mundial dos Quatro Garotos de Liverpool é oficial agora. Tudo que você precisa é amor. Olha que beleza, hein, Bruno? Dia Mundial dos Beatles vai ser comemorado no dia 25 de junho. Agora, nesse mês.
1: Chegando.
0: Tá chegando. A data, ela era já comemorada, mas de uma maneira muito informal, desde o ano de 2009. E por que o motivo? Por que da data do dia 25 de junho? Porque neste dia, 25 de junho, mais do ano de 1967... foi a primeira transmissão internacional de televisão de All We Need Is Love. Você tá ouvindo aqui, ó. Bacana, né? A iniciativa na época do programa Our World da BBC alcançou uma audiência estimada na época de 400 milhões de pessoas no mundo todo. Então, para comemorar, a Apple Corps anunciou que acontecerão eventos presenciais, online também, pros fãs, pros Beatles maníacos do mundo todo. Então agora vai ser oficial, 25 de
1: Legal.
0: Junho, é o dia dos quatro rapazes de Liverpool, dia dos Beatles. A gente vai comemorar aqui na TMC também.
1: Feriado, será, gente?
0: Feriado
1: Nada
0: mundial?
1: Nada a ver pedir um feriado?
0: É, não sei, vai ter Copa, né? Não sei se vai dar.
1: Emenda tudo, tá tudo certo. Bom, seguindo aqui, depois dessa notícia sobre Beatles, a gente vai falar sobre Papa. Pois
0: ah,
1: é, gente.
0: Trendou,
1: Papa,
0: hein?
1: Está trendando aqui. A gente vai unir Papa com futebol, seleção. Vamos falar sobre Copa também envolvendo o Papa, viu? Porque o Papa Leão definiu, então, para quem que vai torcer na Copa, viu, gente? Futebol entrou aí na pauta do Papa Leão durante uma viagem à Espanha. Ele, que é o primeiro Papa norte-americano, vale lembrar, vai torcer, claro, pela seleção americana.
0: Americana,
1: né?
0: É americana, né?
1: É isso, torcendo por onde, no lugar onde você nasceu, né? Pro lugar onde você nasceu. Antes de assumir ali o comando na Igreja Católica, ele disse que apoiaria o Peru em uma eventual partida contra os Estados Unidos.
0: Ah, é?
1: Tá? Pois é. Mas sem os peruanos na competição, a bênção então ficou para a seleção americana. Lembrando que o Papa Francisco, né, primeiro, ele torceu ali para a seleção argentina na última Copa. E foram os irmãos que levaram, né, a taça pra casa. Será, gente?
0: Será nada? Porque a americana não vai ganhar a Copa do Mundo?
1: Não, pelo amor de Deus, não dá. Não dá.
0: Não tem, não tem como, né?
1: Não tem como, será, Thiago?
0: Estão no fim da fila,
1: azarão,
0: calma.
1: Azarão, azarão, nada a ver?
0: Muito azarão. Aliás, o Papa que também revelou que torce pelo Real Madrid, ao invés do Barcelona, porque ele tava desembarcando em Madrid. Lá o clássico é muito grande, né? Na Espanha, ele é muito forte. Mas como ele tava desembarcando em Madrid, perguntaram pra ele, ele falou: sou do Real Madrid, né?
1: Será que se desembarcando em Barcelona, falaria Barcelona?
0: Quem sabe? Quem sabe?
1: Ele gosta de agradar a galera ali,
0: né? Ele falou: o Papa torce pra todos os times, o Papa. Mas o nome dele, ele citou o nome dele particular, mas eu sou Real, aí fica fácil, então. Papa dando um pitaquinho no mundo da bola.
1: É isso.
0: Também. Atualizei o feed aqui, apareceu Encontro Aviação. Por quê? Porque a Latam está destacando o crescimento do mercado de aviação na América Latina. Maior encontro mundial de aviação civil aconteceu no Rio de Janeiro e o grupo Latam apresentou aí dados sobre a operação no Brasil, onde quase 50% de toda a sua operação está concentrada aqui no nosso país. Ou seja, só a Latam transportou 38 milhões de passageiros no último ano e detém cerca de 40% do mercado doméstico. Estamos falando aqui dos voos internos. A empresa destacou a sua estratégia de Sustentabilidade garantiu pelo segundo ano consecutivo um reconhecimento como a companhia aérea mais sustentável do hemisfério ocidental e a quinta mais sustentável do mundo. Então, sim, em contrapartida, a gente vê preço aí da querosene para aviação, a diminuição dos voos acontecendo, de fato, tá acontecendo, mas por um outro lado, bons números representando a Latam, principalmente na América Latina, principalmente no nosso país.
1: Boa. Bom, a gente segue aqui atualizando o nosso feed para falar dela, Taylor Swift. Pois é, a cantora se tornou a mais rica da história com mais de 11 bilhões de reais. A gente vai te explicar como ela se tornou aí a mais rica da história. Olha, cantando Shake It Off.
0: Você contribuiu pra isso, aposto.
1: Será, Thiago? Eu tenho cara de Swift.
0: É, você tem. E você que tá ouvindo também já deve ter ouvido.
1: Você gosta de Taylor Swift, né?
0: Já deve ter ouvido alguma música
1: pois
0: dela.
1: Pois é, deras tu que o diga. Bom, aos 36 anos, a Taylor Swift alcançou um marco inédito na indústria do entretenimento, tá? A cantora acumulou ali uma fortuna estimada em 2 bilhões de dólares, aqui, convertendo ali dá 11 bilhões de reais. Ela se tornou a artista feminina mais rica da história, vale lembrar, tá? Teve um salto ali patrimonial que ocorreu em poucos anos. Então, muito legal ver esse crescimento da Taylor Swift, né? É, vale lembrar que ela teve uma turnê ali recordista com uma valorização acelerada do seu catálogo musical.
0: E ao som da bilionária Taylor Swift, a gente vai encerrando mais um Trend das 11. É só dessa segunda-feira. Amanhã estamos de volta, Petra.
1: Com toda certeza. Às 11 horas te esperamos aqui.
0: Vem aí, programação esportiva, agora aí no seu radinho, na sua internet. A gente se fala amanhã às 11 em ponto. Aquele abraço.
1: Tchau.
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11: Já estamos no ar. É isso, para você que está acostumado com a gente a partir de meio-dia, às vezes a gente chega um pouquinho antes. Né? 11h59, segunda-feira, 8 de junho. Para você que é ansioso, um prato cheio, né? Imagina se o ansioso sempre pudesse fazer as coisas no tempo dele, né? Ia ser maravilhoso. Sempre antes, né? A gente conseguiu aí realizar o desejo de alguns da equipe que sofrem, né? Ou tem esse lado. O Vitor, por exemplo, é uma figura ansiosa, né, Vitor?
12: Você acha, cara?
11: Eu acho.
12: Você acha ou você tem certeza?
11: Tenho certeza.
12: Ah, tá bom.
11: Não é só você não, Vitoca. Tem mais gente. Pai da bola, Yuri Duque.
12: Sim, esse é ansioso e emocionado.
11: É, também. Tem a galera aí.
12: Qual a diferença do ansioso pro emocionado?
11: O emocionado, ele geralmente é sub-30, né?
12: Ah, é?
11: É, mas tem exceções, já, né? Como o Sayão, que é ansioso e emocionado, né?
12: É
11: os dois, né? E já tá batendo aí no sub-40, é isso? Sub-50? Jovem. Olha como ele é, cara. Eu fui encher a bola dele, como é que ele é emocionado. Peguei ele no pulo. Ele é sub-60 já. É, quantos anos você tá, Céu? Então é sub-60. Como é que você é emocionado? Aí já botou pra baixo, sub-50. É isso. Temos uma convidada aqui conosco hoje, que eu conheço faz tempo, da época de Band. E é um prazer ter você aqui, Larissa, tudo bem?
13: Oiê, prazer é todo meu. Não, não vou falar que eu sou sub-50, eu prefiro falar que eu sou 40 a mais, né? Porque assim, chega num determinado momento... E meses Dá diferença.
11: Então você já tá ajudando o Sayão. Mal chegou e já tá fechando com o Sayão.
13: 40 a mais, também não é melhor idade ainda, né?
11: É.
13: Mas eu acho que isso, assim, são os novos 25.
11: É,
13: os
11: pode
13: novos
11: ser. 30. Pode ser. Novos 30, acho que é isso, né?
13: E aí já dá pra fazer o link com o que você falou, que me conhece há muito tempo.
11: É.
13: Não falaremos sobre tempo.
11: É.
13: Fica vago.
11: Eu
13: muito
11: sou...
13: tempo aí. Pode ser um ano, pode ser 15.
11: Então eu sou mais 30, não sou sub 40, não. Também.
13: 30 a mais aí.
11: 30 a mais.
12: É na Copa Sérgio, que é o campeonato da imprensa, o time precisa ter um 35 mais. Ele é considerado isso. Como um 35 mais e não um sub 40.
11: Isso.
13: Tá no auge?
12: No auge.
11: É o que dizem, são apenas 3 selecionados, é tipo Olimpíada, né? Vão 3 acima da idade e eu acho que você é cortado. Um joga por vez.
13: Um traz a experiência.
11: Isso.
13: O outro tá só aprendendo pra próxima.
11: Isso.
13: Galera ali do meio.
11: E o outro fatalmente
13: corre.
11: Tá ali só pelo grupo. Eu pretendia ser essa terceira vaga.
13: Você
11: né?
13: É o vestiário?
11: Eu queria.
12: Ué, o Danilo ia pra Copa pra ser o animador de vestiário, mas isso. No fim das contas ele vai jogar, pelo visto, né?
11: Pois é, se acontecer isso, vou ficar triste. Mas vou estar pronto pra minimamente jogar, ou mediamente jogar. Mas eu queria ir como animador, cara de grupo, puxar oração, né? Aquele Pai Nosso.
13: Ah, bobo assim, da corte não dá não, né? Pra mim não.
11: É,
13: não sou do time das emocionadas.
11: É, mas eu queria ir de qualquer forma. Se fizesse ser bobo da corte também, eu iria. Mas eu acho que vou ser cortado. Não é isso? Tudo mais perto de ser cortado.
12: Eu não
11: Bitoca.
12: Sou o treinador.
11: Olha no meu olho. Olha no meu olho.
12: Eu não sou o treinador, não sou
11: ele
12: eu que decido.
11: Ele tem informações, sim. O Léo já falou que você cortou.
12: Não sou eu que decido. É. O Léo é o capitão, ele tem mais informações do que eu. Eu sou só um goleiro reserva.
13: Essa palavra cortado tá pegando o nosso calo, né?
11: É, verdade. Hoje a gente tem
13: preferia
11: que
13: não estar tá falando sobre isso, mas...
11: É verdade, um tema forte, o tema principal do programa. Larissa, bem-vinda aqui ao Papo de Craque, primeiro tempo.
13: Muito obrigada pelo convite, primeiro de tudo, assim... Que coisa linda que é a TMC, né? Vocês fizeram uma passagem de Transamérica para TMC, causando um grande burburinho na comunicação brasileira. Todo mundo muito empolgado com esse projeto, que já é de grande sucesso. E parabéns.
11: Obrigado.
13: Todos os dias aqui, de segunda a sexta, de meio-dia às 2, isso. Eu sou o ouvinte.
11: Que bom, que bom. Então você sabe que o ritmo aqui, às vezes, é acelerado também.
12: Emocionado.
11: E às vezes emocionado
12: quase
11: também.
12: Quase sempre, eu diria.
11: Às vezes a gente... Pô, ela...
13: Fala uns fights, né?
11: Essa época... Foi o primeiro trabalho que você fez na TV?
13: Não, eu comecei no Esporte Interativo.
11: Verdade!
13: O Esporte Interativo começou.
11: Bem lembrado.
13: É, eu era estagiária ainda, né?
11: É, o Esporte Interativo tem disso, né? E já fazia vídeo na época, né?
13: É, era só
11: tinha,
13: TV.
11: Né?
13: Era só TV. É, e tinha muito estagiário. Eles estavam começando. E aí... Imagino eu que eles não tinham grana pra pagar, tirar ninguém de outra, uhum. De outra emissora. Então, assim, era todo mundo estagiário. O que foi muito bom, porque tava todo mundo lá aprendendo e não tinha aquele peso de ter que fazer perfeito. Você tá aprendendo fazendo.
11: É,
13: que é o que eu acho que vai acontecer, inclusive, com a nossa seleção brasileira agora, que vão ser os ajustes em pleno voo.
11: E é uma safra muito rica pro mercado. A Kelly Dias, que tá até hoje lá com o Datena, agora o filho, né? Ela também foi do Esporte Interativo.
13: O Rafa Oliveira, marido dela, na época não eram nem namorados no início do Esporte Interativo. A Fernanda Gentil, a Fê Gentil apresentava comigo um dos programas.
11: Isso.
13: É, Bárbara Coelho também.
11: Sim,
13: entrou
11: Bárbara.
13: No lugar da Fê quando a Fernanda foi pra Band.
11: Isso.
13: Nossa, tem uma infinidade. Vitor Sérgio Rodrigues, André Henning, tem o Jorge Igor. Jorge Igor, que agora foi... Já é TV.
11: Certezas, Casimiro. Essa galera toda. E o detalhe, por que você tem, além de ser muito minha amiga Kelly, cara, colocaram ela. Eu fiquei sabendo há pouco tempo, tá? Acho que no fim do ano passado que teve um encontro. Ela era estagiária, apresentava um programa com Cajuru.
12: Caramba.
11: Então... O Jorge Cajuru. Você chegou a fazer esse programa também?
13: Qual que. Eu não fazia o programa com Cajuru.
11: Mas nunca fez nenhum dia, nem substituiu, nem nada.
13: Não me lembro.
11: Ela fazia. Feito. Imagina a responsabilidade, a pressão.
13: Eu lembro dele de cruzar nos corredores com ele. É, o que tem em comum é que, assim, eu era estagiária, apresentadora, provavelmente a primeira estagiária apresentadora da história da comunicação brasileira. Porque eu acho que isso não é nem possível. Eu acho que,
11: na época,
13: falando em lei, eu acho que
11: possíveis.
13: Nem pode, né? E aí eu lembro que eu ganhava R$750 e era apresentadora em rede nacional, porque era parabólica. Parabólica é nacional.
11: Sim.
13: Então não era nem só pro
12: TV
13: Rio.
12: TV aberta, né?
13: TV aberta,
11: no Nordeste
13: exatamente.
11: Era um sucesso tremendo.
13: um sucesso tremendo, exatamente. E aí eu lembro que o meu salário de estagiária não dava para pagar todos os dias de estacionamento, porque em Botafogo não tem lugar para parar no horário que eu chegava, não tinha como eu estacionar meu carro, eu tinha que pagar o estacionamento e não dava para eu pagar o estacionamento. Mas é isso, né, gente?
11: Faz
13: estágio
11: parte.
13: É isso, estágio é isso.
11: Cria casca também, e o salário já tava muito melhor do que o da outra que eu era estagiário quando...
13: Se fosse de graça, agora eu posso falar isso, se fosse de graça, eu também teria aceitado.
11: Lógico, ela não falava na época não, graças a Deus. 21, 9,

0: ser por conta da renovação de contrato também. Ele sabe que vai ter outro ciclo, não tem obrigação de ser campeão. Então eu acho que tem muito a ver com isso.
1: Eu até acho que a CBF deve ter falado isso pra ele, né? E é por isso que estamos renovando o seu contrato antes de acabar a Copa do Mundo, antes até de começar a Copa do Mundo, pra você ter liberdade de você fazer o que você quiser, sem pressão nenhuma, que o seu trabalho continue apesar de qualquer pesar.
0: E não vai ter, não tem muita chance do Brasil não cumprir com o mínimo. A chance do Brasil passar da primeira fase, passar das fases 16, oitavas, chegar nas quartas é possível, né, como tem sido.
1: Uhum.
0: Mas essa situação do Wesley, realmente, eu fiquei preocupado por conta do sistema de jogo, né? A alteração que pode ter.
1: É que a gente não sabe o que vem por aí, né?
0: Vem um volante.
1: Não, sim, mas eu digo assim, qual o esquema do Ancelotti? Isso. A gente não sabe como é que vai ser. Talvez, Torelli, hoje que a gente tem o primeiro treino, né, após o corte do Wesley, aí... Uhum. 5 horas daqui do Brasil, ou 6 horas aqui do Brasil, a gente tem uma coletiva de imprensa com o Bruno Guimarães 1 hora da tarde e tem o primeiro treino já às 6, se eu não me engano. Acho que 5 de lá, 6 daqui.
0: Visando Copa.
1: De repente, a gente vai entender um pouquinho do que tá passando pela cabeça dele. Agora, eu não sei, e aí voltando um pouquinho, eu não sei se, tudo bem, a CBF deu carta branca pra ele, tá renovado, tá tudo certo, não tem o peso nas costas, mas assim... Estamos falando de Brasil, estamos falando de seleção brasileira, a única 5 vezes campeã. Então, assim, esse peso sempre tem que existir.
0: Sempre.
1: Se ele tá fazendo o trabalho dele tranquilo, achando que não pega nada, pega sim, meu senhor. Pega sim.
0: Eu acho que isso
1: aí... Eu acho que tem que ter o comprometimento. Não tá leve, não.
0: Até no Maracanã, com as vaias de um amistoso contra o Panamá, né? Tiveram vaias. Uhum. Eu acho que sempre que dá algum pouquinho errado, dá pra sentir que se não for bem, a pressão ela é
1: claro.
0: Gigantesca. O Henrique Santos, o Anderson Ezequiel, o Eduardo Xerém, o Wagner Costa, o Fábio Varane, o Gui Concierge, tá sempre com a gente, o Chabrum, o Mais Um BRJ. Obrigado pela participação de vocês aqui no chat. Valeu pela moral. Já já eu vou ler as participações, e a gente tem que repercutir aí o corte do Wesley, que sentiu no jogo, na vitória do Brasil no fim de semana contra o Egito, e a vitória por 2-1, que eu achei boa, achei a exibição do Brasil boa, e o Vitor Costa não, e já já ele vai argumentar o porquê.
2: O primeiro tempo.
0: E eu não dividi em tempos, eu vi como um todo, mas não entendo a diferença, até porque
2: não
0: contra
2: tem como.
0: O Panamá também melhorou no segundo tempo, teve mais alteração ainda.
2: E não é só a história, não tem como você não dividir em tempos um amistoso que teve 10 alterações de um tempo pro outro, é impossível não dividir.
0: Eu vou te explicar por que eu divido. Por conta de cada jogador fazendo o trabalho dele, da parte individual, mental e tática. Por exemplo, o Marquinhos me preocupa pra caramba agora. É um cara
1: por causa da falha dele?
0: Já tá demonstrando insegurança. Ele já demonstrou insegurança na final da Copa Intercontinental passada, contra o Flamengo, na Champions. Ele também demonstrou na final insegurança.
2: Ele fez uma ótima Champions, mas realmente na final ele falha no
0: e
2: gol.
0: E agora assim, a gente tá pisando na Copa do Mundo. É um cara que não tem o respeito do torcedor na seleção.
1: Uhum.
0: Não tem essa...
2: É o capitão.
0: E é o capitão. E eu acho que isso pode estar pesando. E eu fico preocupado. Os gols perdidos no primeiro tempo, eu sempre falo isso, né? Se nem o Pelé, nem ninguém fazia todos os gols, imagina qualquer jogador.
2: A mal do Vini me incomoda, não pelo fato dele ter perdido o gol, mas por ter escolhido virar todo o corpo pra chutar de pé direito. Um jogador que tem um nível que ele tem, precisa usar a perna esquerda em algum momento do jogo. Era um chute cruzado de esquerda ali.
0: É, mas acho que o nível dele é técnico, é esse aí
2: é
0: mesmo.
2: É esse?
0: É, acho que é.
2: Bom, então a gente tem que começar a discutir a titularidade dele, se o nível dele é esse que ele apresentou.
0: Não, mas tem muito jogador que não é ambidestro, ele é muito bom. Ele não é tão confiante assim na esquerda. O Vini Júnior é ambidestro?
2: Era um chute cruzado fácil, não é ambidestro.
0: Pode ser caracterizado ambidestro?
2: Era um chute fácil. Não, né? Era um chute fácil pra ele usar a perna ruim.
0: E aí tá, mas o que eu penso, né, de futebol? Se os caras perdem 2, 3 chances, o mesmo cara, aí eu começo a me preocupar.
2: O caso do Igor Thiago.
1: E ainda mais assim, em Copa do Mundo, que querendo ou não, é um tiro curto.
0: É.
1: No caso do Marquinhos, eu entendo a preocupação, foi uma falha individual, mas o que mais me preocupa não é a falha individual, porque eu ainda acredito no Marquinhos. Eu acho que é a questão mais do entrosamento. Eu acho que a falha individual dele acabou gerando o gol e acabou ficando muito alto, gritando, por falta de entrosamento.
2: Um Casemiro ali, né?
1: Um Casemiro que não estava ali. Então, assim, eu acho que isso é o que mais me preocupa. Quanto tempo mais a gente teria que ter de amistosa?

0: de treinamento para que chegasse nesse nível de entrosamento de que um olhar bastaria para saber a posição. A gente não tem.
1: É, mas eu achei a evolução, por exemplo, do Bruno Guimarães.
2: Bom jogo do Bruno.
1: Interessantíssima, tá? Não só pelo gol.
2: Não, ótimo jogo.
1: É, achei ele muito bem.
2: Do primeiro tempo, para mim, o destaque da equipe.
1: É. Movimentação mesmo, sim. Intensidade, sim, sabe? Sim. É, se apresentando, ia ficar mais sobrecarregado nesse sistema. E dando conta do recado, né?
2: Até porque muita gente achou que com a entrada do Paquetá o Brasil teria um meio campo mais preenchido, mas não, o Paquetá entrou pra jogar na do Luiz Henrique.
1: É,
2: pra mim não faz sentido.
1: O que é estranho, porque senão
0: nada bota o Luiz tá Henrique. Fazendo sentido, pois na verdade. Senão bota a gente tá Henrique. Bem perdido, a gente pois não sabe o que vai sair daí.
2: Se é pra botar o Paquetá pra jogar ali de meia direita, você tem Luiz Henrique, Rayan, o próprio Rafinha sabe jogar ali, Endrick tem jogado por ali pelo Lyon, não faz nenhum sentido você usar o Paquetá, que foi convocado para ser um meia, como um meia-direita, preso ali naquele setor. E agora, com a convocação do Ederson...
0: Eu acho que o Paquetá vai perder espaço.
2: Mas me preocupa a possibilidade dele se tornar esse meia-direita na cabeça do Ancelotti. Não, tô convocando aqui o Ederson para fazer a do Paquetá no meio-campo e vou usar o Paquetá mais aberto.
1: Mas ele tem essa característica? Eu não lembro tanto assim.
2: O Ederson é um volante.
1: É, não é meia
2: joga direita. Ali, mas o Brasil joga com dois volantes. Não, usar o Paquetá na meia direita. Ah,
0: não, eu acho que o Ederson ele fica mais fixo.
2: Isso, exatamente.
0: Voltando, descendo.
2: O Ederson ali pra do Casemiro, né? Casemiro.
0: Só descendo, acho que vai subir muito pouco. Acho que ele fica mais fixo e dando suporte maior pra zaga. E aí eu acho que ele coloca, acho eu, nesse corredor, o Luiz Henrique ou o Rayan.
1: O Rayan também pode fazer.
2: O Rayan nem entrou.
0: E
2: né?
0: aí eu acho que o Paquetá perde espaço.
1: Pode ser. São suposições,
0: né? O problema é esse, isso pode ser tudo.
1: É, pode ser tudo. Pra esse lado aí, pode ser tudo. Lá tudo direito, pode acontecer, tá tudo
2: em aberto. Inclusive nada, já inclusive diria nada. Diogo Nogueira.
0: É, inclusive que seja tudo.
1: Inclusive nada seria se ele fizesse um sistema praticamente sem lateral. Abdicasse da posição.
2: Mas o sistema...
1: Com três zagueiros.
2: O sistema já não teria lateral. Vamos lembrar que a seleção original do Ancelotti teria o Militão como lateral direito, né?
1: É um zagueiro.
2: Ele passou a colocar o Wesley, que nem pela direita tá jogando mais pela Roma, porque o Militão se machucou. Na cabeça do Ancelotti, claramente o Militão era um titular dessa equipe pela lateral direita.
1: Ele começou como lateral, mas é um zagueiro, mas é um defensor, né?
2: Não o Danilo.
0: Tanto é que ele tinha lá naquela pré-lista dos 55 convocados duas opções, né? De lateral direito:
2: Vitinho e Paulo Henrique.
0: O Vitinho e Paulo Henrique.
2: É, mas são duas opções que não são nenhuma, né?
0: É, assim. É, eu, particularmente, não gosto, não acho que seja um trabalho genial de nenhum dos dois a nível de seleção brasileira. E sim, acredito que tenha sido o que o Ancelotti também pensou, claro, porque ele testou os dois e falou assim: não, acho que não rola. E aí ele abriu mão desse lateral direito e resolveu reorganizar tudo. Essa reorganização que a gente não sabe o que está passando pela cabeça dele, né? Fato é que ele tinha convocado 5 pessoas para o meio de campo, que desde o início já era uma certa questão para toda a imprensa, né? Não seriam 6? Tá faltando um cara, 5.
1: Sim, desde o início.
0: Né? Desde o início. Esse curso. Tá faltando um cara, mas é porque ele jogaria com 2 caras no meio de campo. E aí ele viu que não estava funcionando, resolveu jogar com 3.
2: É,
0: e aí ficou faltando uma. Eu acho que ele usou essa saída, então, do Wesley para resolver um problema que já estava sendo questionado desde o início.
2: Mas o problema é que ele supostamente jogou com 3 meias. Foi uma escalação sabor 4-3-3. Porque na prática o Paquetá jogou na mesma posição do Luiz Henrique. O Paquetá estava ali plantado pelo lado direito. Ele não foi esse camisa 10 que a gente esperava que ele fosse ser quando a escalação provável saiu. Não mudou nada, foi um 4-2-4 do mesmo jeito.
1: E já jogou ali também. Iniciou
2: o Felipe
1: carreira
2: Luiz tentou colocar ele ali. O melhor Paquetá, a melhor versão do Paquetá no Flamengo foi vindo de trás, não foi jogando ali.
1: É agora, na primeira passagem ele caía isso muito por ali, ia muito bem.
2: Mais velho também, com outras características.
1: É, né? Outro jogador. Ó, agradecendo a galera do chat, chegou aqui o Real Thiago, o Jean Bernard, o Marcelo Bom Tempo, o Guerreiro Tricolor, o Gustavo Nascimento, o Alexandre Raiol, o Fábio, já falei, o LB Motora, obrigado, o Creu Cruel, obrigado, Alan Flu, o André Sena, que é tricolor, o Flávio Figueira, obrigado a vocês participando, os búlgaros, como é que é?
2: É, tem esse negócio aí que vem
1: os
2: do Papo 2.
1: Os búlgaros odeiam o Vitoca,
2: é, porque belo perfil. Na sexta-feira, no Papo 2... Eu falei que eu sou um hater do agachamento búlgaro na academia. Eu odeio fazer agachamento búlgaro, porque é muito difícil, eu não tenho equilíbrio para isso.
1: Eu nem
2: e aí
1: sei o que
2: a comunidade.
0: Eu ia falar isso, eu não sei o que é.
2: A comunidade da Bulgária está me odiando aqui nesse programa.
1: É possível. O Sunda, o Fuzileiro do Amor, a galera participando aqui com a gente. Só vou ler o chat quando chegar a 100 likes. Temos convidado especial aqui, Larissa Hertal. Então merecemos 100 likes, pelo menos.
0: Poxa!
1: Pra começar essa...
0: Poxa, gente!
1: Essa conversa.
0: Nunca vim, okay? Aqui.
1: É, pois é. 100 likes aqui no Papo de Craque Primeiro Tempo. Enquanto isso, quem tá sempre presente? WhatsApp.
2: Isso.
1: 21 995 57 1013, em Brasília, em 100,1, e no Rio de Janeiro, em 101,3. Obrigado, galera da nossa capital, obrigado a galera da nossa cidade, do nosso estado, 101,3 aqui no RJ e lá em Brasília em 100,1. 21 995 57 1013. Fala aí.
3: Vocês me desculpem aí se eu estiver falando algum absurdo, mas acho que o meio campo do Brasil daria muito melhor se fosse o Paquetá com o Danilo Santos e o Bruno Guimarães. Tá?
2: Não,
3: Casimiro, eu sei que é difícil, né? Tá, Casimiro. Mas, pô, acho que esses três aí tem uma aura junto, melhor do que com o Casimiro. Valeu!
2: Ó, moderninho, usou a palavra aura.
0: Armando aura.
1: Emocionado, eu nem sei o que é. Nosso ouvinte.
2: E eu discordo 100% do que ele disse.
1: É emocionadíssimo, então.
2: Sabe por quê? O Casimiro tá lá, primeiro, por méritos do próprio Casimiro, que fez uma boa temporada no United. E porque os jogadores que foram testados para a posição dele não corresponderam enquanto foram convocados. Vou citar dois aqui, André e João Gomes. Os dois rebaixados no Wolverhampton e quando foram convocados foram muito mal, na Copa América, por exemplo. Talvez o André fosse preparado para essa posição se o Fernando Diniz tivesse tido sequência no comando da seleção brasileira. Como isso não aconteceu, ele perdeu espaço merecidamente, por culpa dele mesmo.
1: É, ele tá com quantos anos, o André? O
2: André é novinho, cara.
1: É, então dá pra
2: 23, fazer 24, outro provavelmente.
1: Ciclo, será?
2: Com certeza.
1: Ele tem muita qualidade. O João Gomes, eu
2: André
1: acho que
2: 24.
1: Ele peca pelo excesso, né? A emoção que a gente falava do início, uhum, né? Faz muitas faltas e acabou fazendo algumas que resultaram em gols contra o Brasil e acabou perdendo espaço.
2: E aí o Casemiro voltou. Porque nenhum outro jogou mais que ele.
0: Mais assertivo, né? No Copa do Mundo, seleção brasileira, não é o lugar de treinar, não é o lugar de ver, vamos ver se acontece alguma coisa.
1: Isso,
0: não dá.
1: Isso sim é uma credencial que o Casimiro tem. E ele tem isso hoje no campo e bola também. Ah, mas tá indo com nome? Não. Ele fez uma grande temporada no Manchester United.
2: Sim.
1: Eu já falei aqui, bateu recorde de gols, né, enquanto jogador. Então, é um cara que tá vivendo um bom momento e tá indo pra seleção. Ele agrada hoje na seleção? Eu não fico agradado vendo o Casimiro
2: também
1: hoje.
2: Não.
1: Já fiquei.
2: Mas
1: hoje
2: é um
1: não.
2: Mal necessário.
1: Mas me parece hoje um cara que não tem uma reposição à altura, que tem que ser ele ali. E acho que a postura dele também não tá ajudando, né? Mediaticamente, ele tem ido contra a própria imagem, desagradando muita gente.
0: A escolha de clube também, né?
1: Pode ser. Ele tá indo pra MLS
0: agora. É, ele tá indo pros Estados Unidos, né? É. Ele tá saindo do melhor, teoricamente, melhor futebol do mundo.
1: Isso.
0: Descendo um degrauzinho.
2: Mas ele fez uma baita temporada na Premier League, né? Então a gente tem que respeitar o que ele construiu. O que ele vai fazer daqui pra frente da carreira, talvez nem importe mais pra seleção brasileira, já que, acredito eu, ele não tá no próximo ciclo.
1: Faltam só 6 likes, hein? Soca o like aí. Tem mais gente online do que socando like. Tem muita gente mandando chat. Eu quero ler o chat. Só vou ler o chat quando tiver 100 likes. 21 995 57 1013. Fala aí.
4: Fala, rapaziada, boa tarde. Lugino Brandão. Vegeta, ninguém vai questionar nunca, nem um dia, essa titularidade absoluta do Vinícius Júnior, não. Cara, eu não sei o que acontece com esse cara na seleção. O futebol dele desaparece. São 2 ciclos de Copa do Mundo inteiros e apenas 9 gols. Isso pra atacante é um número absurdo. Vários jogadores que passaram por lá, de repente nem tiveram sequências tão ruins de jogos como ele, e já foram barrados, nem convocados são mais, e ele continua lá intocável. Parece que ninguém pode criticar ele, não sei o que acontece. Um abraço.
1: Muita gente critica o Vinícius Júnior, tá? Não falta gente fazendo esse papel. Ele foi criticado há pouco, com a finalização errada, aqui mesmo, e já a gente fala mais sobre o assunto. Eu tenho que pagar o break, passamos de 100 likes. Vou ler as mensagens de vocês na volta. Transamérica agora é TMC.
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1: Aqui na TMC em 101,3 para o Rio de Janeiro, em 100,1 para Brasília e para o mundo todo no TMC Esporte. Vocês chegaram à meta, 100 likes. Obrigado aí pela moral. Eu vou ler o chat aqui. O Antônio Oliveira fala de alguém que eu não sei quem é, ele chama de boca de cabelo. Eu não sei quem é que ele tá falando, espero que não seja ninguém daqui da mesa. Deve ser algum amigo dele que ele tá conversando aqui no chat. Ou um inimigo. O Júnior Rocha. Boa tarde, papo de craque. O Hendrick não merece essa vaga no time titular?
2: Merece.
1: Sim, sim.
3: Pra mim, sim. E digo mais. Sei que tem sempre uma grande comoção ao redor do Neymar. Espero que ele faça alguma coisa pontualmente.
1: Todos esperamos.
3: Não sei se tudo, não sei se vai ser capaz de fazer tudo, mas pontualmente alguma coisa. Agora, eu acho que o grande nome do Brasil nessa Copa do Mundo vai ser o Hendrick. Acho que ele não começa como titular, eu acho que ao longo da Copa ele vai cavando, ele vai conseguindo essa titularidade e eu acho que ele vai ser o cara do Brasil.
1: Se depender de moral... A moral
2: estrela
1: que ele tá.
2: Também,
3: a estrela,
2: né?
3: Estrela dele, cara iluminado, cara decisivo.
1: O momento dele.
3: Exato.
1: Você vê que não pegou tão bem na bola.
3: E é um cara corajoso, fora dos gramados e dentro dos gramados. Na decisão dele, decisões inclusive muito maduras pra idade dele.
1: Agora sou só elogios ao Hendrick.
2: Na minha escalação, que não faz a menor diferença na cabeça do Ancelotti, mas é a minha escalação ideal, 4-3-3 com o Hendrick de centroavante.
3: Ele levantaria assim a sobrancelha pra você, aquela cara que ele faz assim.
2: Ou ia mascar um chicletinho a mais.
1: Oito chicletinhos a mais.
2: Oito.
1: O nosso lobo protetor tá sempre com a gente, parabenizando a presença da Larissa, falando que ela faz a gente ficar mais light. E se a gente começar a brigar pra ela botar ordem na casa, botar todo mundo de castigo.
3: Adoro isso, hein? Adoro mandar em homem, falo logo.
1: Tem uma pergunta aqui. A Eliane vai pelo mesmo caminho, mas tem uma pergunta aqui se a Larissa é assumida. Larissa Hertal, você é assumida ou não é?
3: É o quê? A minha orientação sexual?
1: Não, não, não.
2: Não.
1: É o seu time mesmo. Anderson, Ezequiel,
3: eu sei,
1: tava Ezequiel.
3: Me fazendo de doida.
1: Tava se fazendo, fala.
3: Eu sou seleção brasileira, pô. A gente tá aí quase, o quê? 3 dias pra começar a Copa?
2: Continua se fazendo.
3: Ah, vá, sou seleção
2: continua
3: brasileira.
2: Continua se fazendo.
3: Mas eu sou times cariocas. Sempre defendi os times
1: isso
3: cariocas.
1: É
3: quando a gente tá falando em brasileirão, principalmente... Na minha casa antiga, se falava muito de futebol paulista, eu
1: muito.
3: Lá levantando a bandeira do nosso futebol carioca.
1: Nossa casa antiga era São Paulada, São Paulina, São Pauleira.
3: E era eu lá.
1: O
3: nossa,
1: Santos,
3: carioca.
1: Santos,
3: que é isso?
1: Às vezes era até esquecido de
3: tadinho,
1: tanto capital.
3: Era. Exatamente.
1: O negócio. Corinthians!
3: E o Flamengo, pô, na época voando absurdamente. E aí a gente tinha ali 10 minutos de 2 horas. Pra falar?
1: Não.
3: Ah, não.
1: Eu
3: falava com vigor.
1: Nós sabemos bem o que é isso aí. Ó, André Cole, aqui não, aqui são 2 horas. Duas
3: ótimo,
1: horas.
3: Ótimo.
1: Pra falar dos
3: me
1: grandes
3: aguentem.
1: Do Rio de Janeiro.
2: Pena que não tem assunto nesse momento.
1: E a seleção.
2: Então são 2 horas de Copa do Mundo agora.
1: Copa do Mundo.
2: Isso.
1: Mas vamos fazer o giro sensacional, pelo menos
2: isso.
1: Um. E hoje tem informação do Flamengo aí, noticiário rubro-negro. É, pois é. Acho desnecessária, mas já a gente levanta. Essa bola, agradecendo também a participação do Guerreiro Tricolor, eu jogaria com uma linha de 4 jogadores da defesa, com Danilo Alexandre mais focado na marcação, dando liberdade para Bruno Guimarães, Paquetá e trio de ataque. Vini Júnior, Hendrick e Rafinha, Luiz Henrique. Eu sou do time Luiz Henrique, jogador de segundo tempo.
2: O Luiz
1: mais
2: Henrique,
1: uma vez entrou bem.
2: Sim, na seleção brasileira, todos os jogos bons do Luiz Henrique foram quando ele entrou no segundo tempo.
3: Sim.
1: Eu acho que as pessoas veem isso às vezes com uma visão ruim. Acho que eu tô falando mal, não. Acho que tem que ter um cara pra entrar e fazer essa diferença.
3: A movimentação que tá faltando.
1: E os caras cansados já, porque ele é forte pra caramba, tem personalidade.
2: É, só tira o espaço do Rayan, né? Porque se o Luiz Henrique for o titular, o Rayan passa a ser o reserva do Luiz Henrique. Se o Luiz Henrique for reserva, o Rayan vai pro final da fila, né? Vira a terceira opção. Agora, é muito triste a gente estar tendo que se decidir entre Danilo e Banhas na lateral, né, cara?
3: Mas de qualquer forma, eu acho que vai precisar deles. Eu não vejo o Danilo conseguindo fazer uma sequência de jogos na lateral direita.
2: Ele tem fôlego
3: tanto,
2: pra isso, mas...
1: A zaga tá difícil.
3: Exatamente, não tem como. Então, assim, eu acho que ele vai ser um cara que vai... Eles vão acabar revezando os dois. E como vão ser mais fixos, eles vão precisar do Luiz Henrique, vão precisar do Rayan. Ainda que revezando também.
2: Será que tem mais alguém? Eu não consigo imaginar outro jogador atuando ali.
1: Não, também não. Mas ali, o Martinelli também faz a direita ali de ataque, né, também.
2: Não, o Martinelli faz a esquerda.
1: Faz a esquerda?
3: É. Não é loucura a gente ter uma falta de lateral direito? A gente que tinha o Cafu...
2: E assim, vamos lá. Ele colocou na pré-lista dois laterais. Eu acho muito incoerente. Por mais que os dois laterais não mereçam estar na Copa do Mundo, eu concordo que o Vitinho não merece estar na Copa do Mundo. O Ancelotti foi ver o jogo do Vitinho contra o Flamengo e o Vitinho teve uma das piores atuações da história do futebol naquele 3-0 do Campeonato Brasileiro lá no Nilton Santos, que teve o gol do Léo Pereira de falta. Talvez o Léo Pereira tenha sido convocado por conta da grande atuação naquela partida, né? E foi desesperador ver o Vitinho naquele jogo. E o Paulo Henrique desaprendeu a jogar futebol desde que foi convocado pela Seleção Brasileira. Pra mim, não é um jogador com nível de Copa do Mundo, mas eram os dois laterais que estavam na pré-lista. Por que que ele não colocou outros laterais na pré-lista se ele não confiava nesses caras?
3: Eu acho que foi só porque quem ele testou. Ele botou só quem ele testou. E aí ele não convocou porque ele testou e não gostou.
2: Tem isso também. Não testou mais ninguém, né?
1: É, tem uns que ele testou no ciclo e não gostou. O Fabrício Bruno é um claramente que não vingou. Zagueiro. Agora, então o Martinelli, o pedido que estavam fazendo dele é pra entrar na vaga do Vini Júnior, então?
2: Não sei. Quem tá pedindo o Martinelli?
1: Eu ouvi isso.
2: O jogador mais água de salsicha da Seleção Brasileira, o Martinelli.
1: Quem foi que pediu o João Martinelli?
2: Que isso, cara?
1: Participou, não foi você, né?
2: Que loucura!
3: Não fui eu,
2: é ótimo. O Martinelli entra, você nem percebe, você nem nota que o Martinelli tá jogando, pô. Que loucura é essa de pedir o Martinelli no time titular, cara?
1: Eu acho que o
2: jogador mais nota 6 do futebol brasileiro.
1: Contra o Vini Júnior pode ser a principal motivação.
2: É. Agora, só pra fechar sobre os laterais. É assim, ele testou e não gostou? Beleza, bom argumento. Mas o que que o Danilo fez pra merecer estar lá? O Danilo não joga na posição dele e ele vai ser a solução pra posição que ele não atua há 10 anos, sem ter fôlego, sem ter capacidade física pra isso e sem estar performando. Ele abriu mão de ter um jogador da posição, por mais que não estivesse bem, no caso do Vitinho ou do Paulo Henrique, é da posição, pra ter um cara que também não está bem e não é da posição. Não faz sentido, não
3: é? É porque eu acho que a gente não sabe exatamente como que ele quer jogar. A gente não entendeu ainda o que tá na cabeça. Eu espero que ele
1: mas
3: saiba.
1: Mas ele tá preferindo
3: que
1: colocar
3: que tá na cabeça dele.
1: O Ibanhas do que o Danilo.
3: Eu acho que vão revezar os dois, mas assim, fato é, mais fixo, mais pra baixo. Não vão subir.
1: Não tem como, senão vai até estourar o jogador. Exatamente. Eles não estão acostumados a correr tanto assim.
2: Defensivamente, o Vitinho é muito bom jogador.
1: Pô, mas não dá, não.
3: E a gente sabe que o Ancelotti... Uma das primeiras coisas que eu lembro que o Ancelotti falou quando ele chegou aqui no Brasil, acho que foi, se não me engano, na primeira coletiva dele. A gente tinha uma zaga muito desestruturada, a gente tinha grandes problemas. É, tanto é que ao longo das eliminatórias, lá no início, antes dele chegar, a gente tomou uns sacodes aí, né? E uma das primeiras coisas que ele falou é: não precisem se preocupar com a zaga. Eu vou estruturar a defesa. Talvez ele esteja mais focado em não tomar gol. E aí ele coloca na lateral direita um cara fixo, isso, ajudando na defesa.
1: Total.
3: E ele não tá pensando em fazer... Claro que ele quer que
1: ele
3: faça,
1: sabe,
3: né?
1: Que
3: mas
1: na
3: assim,
1: frente tem
3: deixar
1: gente
3: atrás estruturado pra que num contra-ataque faça um gol.
1: Isso, é porque ele sabe que lá na frente tem gente que pode
3: pra resolver. Pra chegar,
1: O Rafinha, o Vinícius, ou tem que ser cobrado pra isso, pelo menos. Jogadores da frente estão teoricamente qualificados. Estão fechando ali legal a defesa. Ele falou, o time, a seleção que ganha a Copa é que defende melhor.
2: Então,
1: é
2: não
1: que sofre menos gols. Então, eu acho que vai voltar aquele início que você pensou, com o Militão. Ele vai voltar com o Ibanez ali.
2: Mas até pra isso me preocupa o Danilo, seu reserva imediato.
1: Ah,
2: e
1: lógico.
2: Não outro zagueiro. E outra coisa, vocês estão falando sobre a questão do Brasil ser um time prioritariamente defensivo. Torcedor brasileiro, se prepare para ver um time com pouca posse de bola e atuando em transição.
3: Não é muito o que a gente está acostumado a ver.
2: É isso.
3: Não é aquele show de bola brasileiro.
2: Isso não vai acontecer, o time não está preparado para isso.
1: Eu acho a melhor tática para o Brasil hoje essa também. Perguntaram aqui, o Joel perguntou se eu estou sabendo da Almada no Flamengo. Não. O Gustavo Nascimento, não entendi a convocação de um volante. Será que vai mudar o esquema? Pode ser.
2: É um show de incoerência. E outra coisa, qual foi a última vez que o Ederson foi convocado? Vocês lembram?
1: Não.
3: Em outubro, não foi?
2: Em
3: não?
2: Outubro.
3: Em outubro do ano passado.
2: E outra coisa, a única vez que o Ancelotti convocou o Ederson.
3: Ele não jogou. Ele jogou as três vezes ainda com Dorival. E ele foi convocado pelo Ancelotti e não jogou.
2: E o Andrei?
3: Mas eu...
2: O que que ele furou a fila do Andrei?
3: Sinceramente, sabe o que que eu acho?
1: O Andrei foi bem, pô.
2: Mas o Ederson não foi nem testado.
3: Eu tenho uma teoria da conspiração. Vocês querem ouvir? Não é tão conspiração assim. Mas vamos pensar. O Ederson, ele começou no Cruzeiro, brilhou um pouquinho, foi pro Corinthians, não jogou nada no Corinthians. Foi pro Fortaleza, brilhou um pouquinho mais, foi pra Itália. Ele tá na Atalanta, que é o segundo clube dele da Itália. O Ancelotti é da onde? O Ancelotti é italiano. Ele não tem, talvez, fontes de pessoas próximas a ele falando assim, esse garoto tá voando aqui.
1: Pode ser.
3: Esse garoto tá muito bem, tanto é que ele tá negociando pra ir pro Manchester United exatamente no lugar do Casemiro. Será que não tem fontes seguras de que, apesar dele não ter testado efetivamente falando, quem acompanha ele no dia a dia na Itália?
2: Pode ser.
3: Mas uma aposta no escuro.
2: É, mas ele poderia ter testado antes, né? Ele não testou o Ederson.
1: Ó, o Álvaro Rocha fala que o Ederson também faz o lado direito, tá indo para o United por isso. E aí ele questiona por que que eu tô falando que o Vitinho não dá e que o Danilo é possível, se nos últimos 4 anos nunca jogou igual o que o Vitinho jogou contra o PSG. Porque eu não acho nem que o Danilo é possível. Pra mim o jogador ali é o Ibanez, nem os dois.
2: Mas na comparação, Vitinho ou Danilo jogando ali, hoje eu escolho o Vitinho.
1: Não, sem dúvida. O Danilo não consegue jogar no Flamengo de zagueiro. Como é que ele vai ser possibilidade lateral na seleção? Não faz sentido isso, cara. É, então, começou a carreira muito bem no Santos, mas era outra característica. Era um jogador. O Danilo era um jogador muito mais pra frente. Pô, ele fez até gol em final de Libertadores. Era um outro jogador, Danilo. Não,
2: e dois gols, né? Com esse do ano passado e aquele do Santos.
1: E aquele do Santos. Mas esse do ano passado já é um jogador que não era titular, entrou ali.
2: Não, entrou.
1: Mas ele
2: entrou
1: é líder,
2: bem.
1: Né? Ele tem essa característica, ele tem muita raça. Sim. Ele compensa nesse sentido, ele não se omite. Então eu acho que é mais por aí.
2: É, mas eu acho um show de incoerência. Você colocar dois laterais na pré-lista e um lateral é cortado, você não convoca outro lateral.
3: Eu acho que ele entendeu que o esquema não estava funcionando, ele precisava mudar, ele precisava de mais um cara no meio do campo.
1: É isso,
3: é isso.
2: Mas ele não usou esse cara no meio do campo no jogo.
1: Ainda.
2: Que aumenta a incoerência ainda.
3: Ainda. Por isso que eu falei, eu acho que a gente vai começar a entender muito a partir do treino de hoje.
2: Vai começar
3: a entender um pouco melhor do que ele vai fazer, por que ele fez uma mudança, uma substituição tão grande assim.
1: Eu não lembro de uma Copa do Mundo que começou com um time e terminou com o mesmo time, tá? Não me recordo.
2: É, mas normalmente eram jogadores das mesmas posições.
3: Mas
2: que eram
3: é porque
2: trocados.
3: Normalmente a gente sabe mais ou menos qual é o esquema de jogo.
1: Pelo menos.
3: A gente
1: isso.
3: Tá muito no escuro.
1: Sim.
3: Muito no escuro. E aí é por isso que cada um pensa uma coisa, cada um acha que deveria estar, né, determinada pessoa. Porque a gente não faz a menor ideia de o que tá vindo pela frente.
2: Me parece que do 4-2-4 ele não vai abrir mão. Pelo discurso dele na entrevista. Eu acho que do esquema tático ele não vai abrir mão.
1: Eu acho que o sistema de 2002 muda, tá? Eu acho, não tenho certeza. Porque o
2: Kleberson né?
1: É um jogador de característica muito diferente do Juninho Paulista. O Juninho Paulista era um 10,
2: mas
1: né?
2: Vamos lembrar.
1: O Kleberson era mais um 8 e tal.
2: Mas vamos lembrar que a seleção perde o Emerson, né?
1: É, perde o Emerson também.
2: Também antes. Da Roma, olha a coincidência aí, ó.
1: É, o Emerson vai brincar de
3: mais
1: goleiro.
3: Uma teoria da conspiração surgindo.
1: Essa aí é muita conspiração. O 21995571013, fala aí.
4: Boa tarde, galera do Papo de Craque. Primeiro tempo, TMC. Jonathan do Complexo da Maré.
1: Ô, Jonathan, fala aí.
4: Luiz Henrique, Rayan e Endrick se destacando. Há probabilidade, na humilde opinião de vocês, atuarem em grandes clubes visando o próximo ciclo de 2030? E também parabéns a essa comentarista que é sensacional. Sabe as palavras. Aquele abraço a todos.
1: Tá aprovada pelo Jonathan, que é ouvinte premium, né?
3: Sim. Obrigada, Jonathan.
1: Tá
3: muito obrigada.
1: Com a gente. Responde então, Jonathan.
3: Eu vou deixar vocês primeiro.
1: Vou
3: só falar um negocinho assim. Ah. Me incomoda um pouco quando falam Endrick é o futuro. Eu acho que Endrick é presente, tá? Não tem essa de lá pra próxima Copa, não. E acho que Luiz Henrique e Rayan têm tudo pra mostrar nessa também.
1: Isso é.
2: O Endrick já joga num grande clube, né? Ele tá emprestado ao Lyon, mas ele pertence ao Real Madrid. Foi sabotado, é uma palavra muito forte, né? Mas o Xabi Alonso não era muito fã do futebol do Endrick, né? De repente, ele voltando pro Real Madrid, ele pode ter mais oportunidades.
1: Pode ser que ele tivesse tido aquele período também pra botar os pezinhos no chão na Europa.
2: Pode ser
1: entender
2: também.
1: O que que é.
2: Não duvido.
1: Foi muito novo, né? Pode ser que às vezes a gente tenha que ter uma voltar 10 casas pra avançar 20.
2: É, ele nem pensou voltar 10, voltou umas 4, né?
1: É, ele começou já inventando no Lyon.
3: Mas eu achei que foi uma atitude corajosa e que fez ele agora estar na Copa do Mundo.
1: Sem dúvida,
2: sim, com certeza. Ele tava fora do radar.
3: E ele chegou a jogar um pouco com o Ancelotti também, né? Não muito.
2: Sim,
3: mas
2: sim.
3: Menos. Logo que ele chegou lá um pouco.
2: Mas né? Ele
3: então,
2: sai...
3: Se o Ancelotti tivesse continuado lá, talvez, acho eu, que ele não precisaria ter saído.
1: Sim, pode ser.
2: Pode ser também.
1: Ia trabalhar melhor a situação. O Xabi Alonso... Todo respeito, né? Não era um técnico a nível de Real Madrid também.
2: Né? E ele sai daqui campeão brasileiro e protagonista, né? 2023, então sai no auge. Não sei como é que ele encarou essa transferência.
3: Mas eles já jogam em alto nível.
2: Sim, certamente. O Luiz Henrique, ele fez uma escolha de carreira lamentável, né? Foi se esconder lá na Rússia. Ele só está na convocação porque na própria seleção brasileira ele jogou muito bem, decidiu partidas. Por isso, ele foi convocado novamente. Eu acho que ele tem futebol para jogar num clube melhor, ou pelo menos num campeonato melhor, né? Ninguém é campeonato russo.
3: Eu acho que foi mais até pelo que ele fez no Botafogo. Ainda.
2: Sim,
3: né?
2: Ele foi convocado a primeira vez pelo que ele fez no Botafogo, e até por isso eu questiono a ausência do Igor Jesus. Os dois foram convocados juntos. Sim. E foram muito bem. O Luiz Henrique conseguiu sobreviver à ida dele ao futebol
3: se
2: russo.
3: Se manteve ali.
2: Algo que o Nino, por exemplo, não conseguiu.
1: É.
2: Foi pro futebol russo e não arrumou nada na seleção desde que.
1: E vai bem
2: foi pra lá.
1: É,
2: mas ninguém vê, né?
1: Ninguém vê.
2: Liga. E sobre o Rayan, eu acho que ele vai durar pouquíssimo tempo no Bauer Mofa. Já ele vai pegar um clube maior.
1: Ó, o Álvaro Rocha, nosso transfer market aqui do momento, atualizando, ele acha que o Rayan vai ser levado para o Liverpool.
2: É bem possível.
1: Já que o técnico do Bournemouth foi pra lá.
2: Lembrando que o Semenyo, ele sai do Bournemouth também e hoje joga no Manchester City, né?
1: Sim.
2: O Bournemouth normalmente contrata um jogador mais jovem, ou desenvolve e depois vende pra outro clube grande.
1: É uma característica dos times de menor investimento da Premier League, da Inglaterra. Alexander Schott, a gente vai falar de Fluminense sim, mas na segunda hora. Beleza? Tem que pagar um break agora, mudou o horário do break, estamos com mais breaks, faturando mais, que bom. Então a Transamérica agora é TMC.
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7: De volta na TMC para falar mais de seleção brasileira. Noticiário dos clubes vamos deixar para a segunda hora. Você então fique com a gente o máximo possível. Ok? Você quer saber mais do Fluminense, do Flamengo, do Botafogo e do Vasco da Gama, tanto em Brasília quanto no Rio de Janeiro e no mundo, pelo TMC Esportes. Tem que falar do Wesley, tem uma palavra muito forte, né? A palavra de dos maiores da posição da história. Já já vou rodar, mas antes o WhatsApp de vocês. 21 995 57 1013.
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9: Fala, rapaziada do Papo de Craque 1, Sandro, motorista de aplicativo aqui na Voz. Queridos, seleção desentrosada. Ancelotti tem mais é que segurar mesmo. Entendeu? Na minha opinião, tinha que jogar com 4 no meio e 2 na frente. Tinha que promover o Paquetá e o Danilo Santos a titular. E jogar na frente só com o Vinícius Júnior e o Thiago, o outro centroavante, porque tá difícil, tá complicado, valeu? Forte abraço aí.
7: Olha, teve uma reclamação aqui, fora do ar. Tem coragem? Aqui tem coragem?
10: Igor, Thiago não, pelo amor de Deus.
7: Aqui tem informação, esporte, emoção, verdade.
10: Bom humor. E coragem.
7: E coragem. O Juca Kfouri também desceu
10: pelo amor de Deus. O Igor Thiago, ele precisa jogar em situações específicas. Ele não pode ser o titular, ele não tem bola pra isso.
7: Olha, eu acabei convencido, tá? Pelo último jogo. Espero mudar de ideia, mas realmente a questão da mobilidade.
10: Por mim que ele faça 14 gols na Copa e passe o close, pô.
7: A mobilidade dele que ficou esquisita com aquela seleção. Parece Serginho Chulapa, guardadas as proporções. Em 82, com a coisa que o time tá numa velocidade, ele tá em outra.
11: Ele desestabiliza, eu acho. Ele sai ali da rota.
10: Mas é uma questão corporal, do tamanho dele.
7: Também.
10: Não vai ser esse jogador que o esquema tático pede. E outra coisa, o ouvinte falou sobre Paquetá e Danilo como titulares. Acho até que seria possível, mas não com essa convocação, porque aí não vão sobrar reservas pro meio campo. Só vão sobrar o Fabinho e agora o Ederson.
7: É importante ter reserva, hein?
11: Então, por isso que estavam falando desde o início que a conta não fechava, né? Tinha 5, faltava 1.
10: Porque ele convocou para 4-2-4. Ele convocou a seleção para jogar com 2 volantes. Então, ele só convocou 5 volantes.
7: E o detalhe, hoje tem mais jogos do que antes, tá?
11: A maior Copa, claro, é muito maior.
7: Da história.
11: Sabe a sensação que eu tenho? Aquela sensação, assim, de cobertor curto?
10: Sim.
11: Você puxa para endireitar aqui, falta lá? Sabe, assim? Tá faltando.
10: A fase pré-oitavas... Pode ser contra a Holanda, Suécia. Vai ser, né? Contra a Holanda, Suécia ou Japão. Ou seja, o Brasil não vai ter vida fácil já no primeiro mata-mata.
11: Desde o primeiro jogo, vai ser vida fácil.
7: Eu não vou falar de 58 e 62, que não domino tanto. Mas, na minha memória, é a pior estreia, a pior adversária em estreia que o Brasil pega. Que eu lembro, assim.
11: É a melhor seleção africana.
7: Não lembro de outra seleção tão
11: forte.
7: Jogou
11: muito bem. Achei que jogou muito bem, uma marcação muito assertiva, uma marcação forte. O Haaland, coitado, ele não conseguiu fazer nada. Ele saiu da partida sem um chute a gol.
10: E olha,
11: completamente neutralizado.
7: E é o Haaland.
10: Olha que a Noruega é candidata à surpresa da Copa, né?
11: Você acha? É, eu achei pelo, tão apontado. Pressãozinha baixa.
7: É, foi apontada. É,
10: pelo Haaland, principalmente, que hoje é um dos só melhores centroavantes do mundo.
11: Mas você vê, uma boa marcação já desestabilizou ele, já neutralizou ele e não aconteceu nada.
10: O Odegaard também, que é muito bom jogador.
7: É, e o Eriksen.
10: Que coisa, né?
7: Passou mal de novo, cara. Que preocupação, cara.
11: Pois é. Pelo menos agora tem o marca-passo pra controlar isso, né?
7: É, mas assim, assustador.
11: É. Agora, o médico, eu não consigo, porque mexe a minha quinta série B.
7: Por quê?
11: Porque o nome do médico é Mortensen. Não tem
7: aí
11: condição.
7: Aí fica muito difícil, homem.
11: Não tem condição.
7: Aí complica muito.
11: Mortensen. Não tem condição.
7: Remete a partida, né? É, e aí fica muito complicado mesmo, realmente. É,
11: agora, para a nossa sorte...
10: Eu ia falar isso.
11: Dos dois lesionados,
10: o Mazarui,
11: né?
10: Que é o lateral do Manchester United, e o... Tive que abrir aqui pra ler certinho. O Ezauzuli, que é do Betis, atacante,
11: é do Betis.
10: Pontinho, um dos principais jogadores.
11: Ele joga lá com outro nome, pode ser que a galera não esteja...
10: Ade Ezauzuli. Esses dois jogadores não devem enfrentar o Brasil.
11: Bons, saíram lesionados. Provavelmente até está se cogitando que um deles seja cortado. O do
10: Ezauzuli.
11: Ezauzuli, exatamente.
10: É, joelho. Pode ser ligamento do joelho, essa é a suspeita. O Mazarui é no ombro.
11: Ruim para eles. Mas assim, alguém tem que chorar, alguém tem que sorrir. Prefiro que a gente saia sorrindo.
10: A gente perdeu o Militão, Estevão, Rodrigo.
11: Vocês acham que até sexta-feira, de repente, a gente pode perder mais alguém?
10: Eu não sei,
11: eu tô um pouco preocupada. Hoje a gente tem aí mais um exame, né? Mais uma ressonância do Neymar. A gente tem até sexta-feira. Sexta-feira é a data limite pra fazer mais um... podendo, né? Fazer uma baixa e trazer...
7: Não, mas esse aí fica mesmo se ele não estiver andando.
10: Não, então,
11: será?
10: Mas vamos...
7: Fica tranquilo.
10: Não, Torelli,
11: sei.
10: Vamos
11: não sei. Com
10: vamos
11: esse cobertor curto aí, eu não sei.
10: Não, mas vamos esclarecer isso. Tem muita gente com essa dúvida. Por que que o Wesley foi cortado e o Neymar não foi? O Neymar tem uma lesão na panturrilha e a expectativa é que ele volte...
7: Sim.
10: Antes da fase de grupos terminar. O Wesley não, a lesão do Wesley leva 40 dias pra sarar, né? Então Sim. Não tem condição do Wesley seguir com o grupo.
7: É dito isso, o peso do Neymar para o grupo,
10: claro,
7: já ultrapassou
10: ainda tem isso.
7: Inclusive
10: ainda
7: uma
10: tem
7: condição
10: isso.
7: Inicial, uhum. Que era convocar só quem tivesse 100%.
10: Se fosse o Wesley com a lesão na panturrilha, será que o Wesley seguiria com o grupo? Não sabemos.
11: Não, aí eu acho que dá pra fazer outra pergunta. Se a gente soubesse, a gente não, né? Se a CBF soubesse exatamente qual era o grau da lesão, teria convocado? Ainda
7: pergunta.
11: Assim, só pelo fato dele ter um bom vestiário, dele chamar a galera?
7: Eu acho que sim, e até pelo prazo também. E estão indicando de recuperação, mesmo sendo mais grave, que foi apontado um edema só no início.
10: Já aconteceu outras vezes,
11: grau
10: né?
11: Dois.
10: A Marta já foi convocada
11: dois.
10: Estando lesionada com previsão de recuperação para durante a competição. O Arrascaeta agora foi convocado. Vai ter uma polêmica, a gente vai falar daqui a pouco, né? Mas ele foi convocado com problema na clavícula, com expectativa de recuperação durante a Copa. Então isso acontece. Sim. Quando você tem um jogador muito acima, você convoca ele mesmo lesionado com a expectativa dele se recuperar.
11: Pode até ser, mas as cartas tinham que estar na mesa.
10: Sim, verdade.
11: A CBF, o Ancelotti, que tinha que decidir sabendo exatamente o que estava acontecendo. E os rumores que estão por aí é que o Santos sabia qual era o grau da lesão e não passou.
7: É uma vergonha, né? O que houve foi uma...
10: Fora o evento, né?
7: A criação
10: do evento praticamente obrigou o Ancelotti a convocar o Neymar. Imagina se ele não
11: foi
10: fala.
11: Foi no mínimo antiético o que aconteceu.
7: O que aconteceu contra a lesão, sim. O evento eu acho que é mais oba-oba, que me incomoda muito.
10: Pô, mas imagina se ele termina ali a leitura dos 26 nomes.
7: E não
10: nomes
7: bota o Neymar.
10: Sem o Neymar.
7: Guerra.
10: E eu quebrar aquilo ali, pô. É.
11: Não, eu acho que não tinha nem o que ter sido questionado. Inclusive, muito me incomoda que as duas semanas anteriores à convocação... Só tenha se falado em Neymar. Como se o Neymar fosse superior à seleção brasileira. E a gente tá falando de todo um país. Então, o que eu acho? Não, e eu entendo que o nome do Neymar gere tudo isso. Mas para resolver essa situação, tinha que ter já falado. Olha, o Neymar está convocado. Acabou, agora vamos decidir sobre o que importa, que são todos os outros 25 jogadores. Porque não se faz a seleção de uma pessoa só. Pronto, acabava com essa discussão.
7: Não, mas aí foi falado do Danilo.
11: Fica
7: mais difícil ainda a situação.
11: Quê, né?
7: O Danilo está na Copa.
11: Vai ser convocado. E eu acho, sim, que ele tem... Ainda que ele não consiga se recuperar, ele tem que estar lá. Porque eu acho até que tira a pressão dos outros jogadores, né? Deus me livre aí, bate na madeira, se ele não tivesse sido convocado, aí a gente não ganha e aí ia ser aquela ladainha
7: infernal. É isso que eu acho.
11: Mas foi por isso. Só porque o Neymar não estava que perdemos. E aí, mais uma vez, ele é grandemente endeusado.
10: Lembrando...
11: Então, bota a responsabilidade nele. Tá aí, agora faz o teu.
10: Lembrando que antes da convocação do Neymar, teve aquela polêmica no jogo contra o Coritiba, no jogo que ele se lesionou, e ele queria voltar pro jogo.
11: Dizem que foi armado. Vocês escutaram falar nessa teoria da conspiração?
7: Essa teoria da conspiração total, né?
10: Botaram a culpa no...
7: Era 20 anos pra saber.
10: Botaram a culpa no coitado do quarto árbitro lá, o Bruno Mota, que é até da Federação aqui do Rio. Aí o Neymar ficou mostrando o papelzinho com o número 31, que seria o Escobar, o substituído. Mas dá pra ver no vídeo que a comissão técnica do Santos indicou que o Neymar sairia do jogo, cara.
7: Isso é um capítulo para...
11: Que foi combinado?
7: É um capítulo para podcast daqui
11: a... Jamais saberemos a verdade.
7: Não, daqui a 15, 20 anos fala.
10: Pô, essa história dos podcasts, você viu o Marçal dizendo que saiu na porrada com o Juan Cruz? E por isso os dois não estavam relacionados no jogo do Botafogo contra o Atlético de Madrid? A gente ficou sabendo disso, ó. Um ano praticamente depois, quando eu peguei aquela escalação, eu estranhei a ausência do Marçal e do Juan, né? Mas nunca imaginar, achei que era uma decisão técnica. Nunca imaginar que foi porque eles saíram na porrada, um tava com o olho roxo, o outro tava com um problema na testa.
7: Tecnicamente saíram na porrada, né? E aí foi um motivo justo.
10: Com a bola também, o Juan Cruz saía na porrada de vez em quando.
7: Direto.
11: Agora com os podcasts as coisas estão sendo mais faladas, né? Então pode até ser que a gente descubra aí em algum momento.
7: Só esperar todo mundo parar de jogar que eles falam. 21 99 5 5 7.
10: O Marçal tá no Botafogo até hoje,
7: mas isso aí é maluquice.
12: Fala, rapaziada da TMC, boa tarde a todos. Cara, como é que o Torelli fala que o Danilo não joga nem no Flamengo? Como se o Flamengo fosse uma naba, pô. Mas o Flamengo tem Léo Pereira e Léo Ortiz na zaga. São dois ótimos zagueiros, pô. E o Danilo não joga porque é mais velho que eles, pô. Os caras são mais novos.
10: Convoca eles então, pô. Convoca o Léo Ortiz.
12: O Danilo decidiu uma Libertadores, cara. Decidiu uma Libertadores, jogando contra o segundo melhor time da América Latina, entendeu? E, pô, é muito legal ter uma mulher aí na bancada aí com vocês aí. Valeu? Bom trabalho a todos aí.
7: Terminou bem o áudio, né? Tava indo um caminho bem ruim e aí acertou no final.
10: Mas como é que você convoca o reserva e não convoca o titular, cara?
7: Obrigado, Vitor. Você quer responder mais?
10: Ah, o Danilo não joga porque o Flamengo tem dois zagueiros bons. Então convoca os dois zagueiros bons,
7: obrigado,
10: pô.
7: Obrigado, Vitor.
10: Que loucura é essa, cara?
7: Isso aí. Um deles tá lá. O outro devia estar, até, na minha opinião, mais do que
10: o concordo.
7: É mais jogador do que o que foi. Mas deu mole, voltou.
10: Lado diferente também. O Léo Ortiz joga pela direita.
7: Voltou mal fisicamente da temporada. Acabou dando chance ao azar. Falando em quem não dava chance na posição, Leandro Peixe Frito tá com a gente, pegamos a palavra dele. Que bom que você respeitou o Leandro, não colocou aquele hino.
10: Eu
7: porcaria.
10: Fiquei chateado agora por ele não ter
7: respeito
10: colocado.
7: Respeito o convidado de altíssimo
10: o hino
7: nível.
10: Do Luan Santana. A gente já fez 55 minutos de programa e não ouviu ainda o Luan Santana.
7: A outra opção é Belo com Alcione.
10: Cara, essa opção do Belo com Alcione, eu não concordo, mas fui voto vencido. Eu não concordo porque claramente foi uma falha técnica.
7: Foi
10: um problema de retorno.
7: Isso.
10: Dois são competentíssimos. O Luan Santana foi a capela. Eu acho mais legal a gente falar de seleção ouvindo o Luan Santana.
7: É, mas. Respeita o Leandro, não, dos maiores da posição.
10: Mas depois do Leandro, a gente precisa executar o hino nacional brasileiro.
7: Cria também no Flamengo, com a identificação que o Wesley tem, e defendeu o Brasil uma Copa do Mundo de 82, 86. Iria como lateral direito, mas ele preferiu não ir, porque já estava jogando de zagueiro. Ele falando sobre esse episódio do Wesley.
10: O Danilo. Danilo poderia ter escolhido não ir, porque está jogando de zagueiro, pô.
7: Não aconteceu. Fala aí, meu amigo Leandro.
13: Ô Bruno, eu não sei nem o sentimento de uma pessoa que passa por isso, cara. Eu deixei de uma Copa por outras circunstâncias. Mas você convocado, você pela primeira vez tendo a oportunidade de participar de uma Copa do Mundo, pô, que é vitrine, que é o ápice, que é tudo que um jogador de futebol, né, almeja, né, dentro do seu clube, dentro da sua profissão, da sua carreira, do seu desempenho, né, da sua entrega em tudo, pô. E você consegue isso em cima, né, praticamente assim, da estreia, você ter uma contusão é muito triste, cara. É um sofrimento enorme para quem acontece, né? Eu imagino, quer dizer, nem imagino que ele deve estar passando por isso, a família dele, as pessoas que... E nós mesmo, né, cara, que torcemos por ele. E, enfim, só desejo que ele tenha muita força e que possa se cuidar agora, quer dizer, o mais importante agora é ele cuidar da recuperação dele, né, da lesão dele, para se apresentar ao seu clube e continuar com o ciclo dele, que outras virão, com certeza. Se ele teve condições de ser convocado e ser titular para essa Copa do Mundo, ele terá condições de outras Copas. E Deus está sempre no comando, cara. Deus quer sempre o melhor pra gente, que tire isso de proveito de alguma forma, né? De resiliência, de entrega, de... Não, que eu vou ter força para me recuperar, eu vou ter força para seguir em frente, mesmo que o baque seja muito forte, mas eu tenho um grande caminho ainda para percorrer. E lá na frente tem coisas boas, pode ter certeza. Quem luta, quem batalha, encontrará lá na frente por coisas boas. Eu desejo um grande abraço para ele e dizer que o Leandro está com ele, que admira ele e que está dando essa força de recuperação para ele. Um abraço para todos e boa sorte para a seleção brasileira.
7: Grande abraço, Leandro. Obrigado pelo carinho, bela mensagem. Vai chegar ao Wesley, vou fazer questão de mandar para o staff do garoto, que não é de hoje elogiado pelo Leandro, desde que surgiu. Tem um carinho grande, o Sávio também, equipe que trabalha com o Wesley, a gente tem esse contato legal. O próprio Leandro trabalhou com o Sávio no Flamengo. E ninguém melhor para orientar, para falar sobre seleção. Quem ouviu há pouco eu dizer o negócio dele jogar de zagueiro, porque o Jorginho já jogava de lateral no Flamengo. Ele lembrou, obviamente, que nem o João, que nem o Vitor, que teve a situação do Renato Gaúcho também. E a saída deles e tal, isso também pesou. Mas, no fim, o Leandro também não estava seguro e confiante para jogar na lateral, como ele já estava jogando de zagueiro.
10: Entrevista do Zico chorando à época, né?
7: Chorando. Foi ele e Júnior, foram no quarto Leandro. Acho que isso eu acho não, tenho certeza que nunca aconteceu. O cara rejeitar uma Copa do Mundo pela seleção, foi só o Leandro. Ele sai do quarto, não consegue convencê-lo, o Zico sai chorando.
11: Foi até a casa dele, eu acho, né? Conversar.
7: Exatamente.
11: Com ele.
7: Isso pra Copa de 86. É. E acaba
11: eu vi
7: que
11: um
7: o...
11: documentário, eu acho, sobre isso. Não tem documentário.
7: Tem. Foi muito falado. E acaba que o Josimar entra e arrebenta na posição. O Josimar, que era do Botafogo, foi o substituto do Leandro na Copa de 86. Hoje não temos uma altura do Wesley, né? Isso aí já é certo, né? Por mais carinho que tenha por qualquer um ali. Nenhum deles, Vitinho tá nível do Wesley, Paulo Henrique tá nível do Wesley.
10: Não.
7: No mundo, acho que não tem ninguém.
11: Não, tanto é que não foram convocados.
10: Então, em homenagem aos laterais da seleção brasileira de 2026, por favor, Sayão.
7: Ah, tá. Tava só esperando. Eu tô vendo ele me olhando muito. Vai falar uma coisa legal. Não ia.
14: E o sol da liberdade em raios fugidum.
10: Esse fugidum me pega muito, cara.
7: A vontade de fugir para as montanhas, já falei.
14: Seu penhor nessa
10: igualdade. O que tá melhor, a execução do Luan Santana ou a lateral direita do Brasil para essa Copa do Mundo, Vegeta?
7: Ah, lateral. Por incrível que pareça. E com margem de vantagem.
11: Uma coisa que eu desejo muito é que o Wesley tenha discernimento, uma cabeça boa pra conseguir passar por isso e mirar lá na frente, porque ele é novo ainda.
10: Sim.
11: Né?
10: E pode ser convocado na esquerda, até porque na esquerda também não tem ninguém. Os dois laterais esquerdos hoje já têm idade avançada, talvez não estejam no próximo ciclo. Alex Santos, certamente não.
7: O meu favorito é o Caio Henrique.
10: Sim, também gosto.
7: Bom jogador.
10: Gosto do Caio Henrique.
7: Atua no Fluminense aqui no Rio, bom jogador.
10: Ele chegou a testar o Carlos Augusto também, foi muito mal.
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1: De volta aqui na TMC, lembrei o nome, Stefano. De volta na TMC, 1:04, nem sempre a gente lembra do nome das pessoas durante o break, né?
2: É, aí você pode falar na hora que você chamar o zap, aí você fecha o microfone e você fala.
1: Não tem nada a esconder, não.
3: É meu vizinho, de porta.
1: É, isso aí. 21 99 557 1013.
4: Leandro Peixe Frito. Lenda, lenda. É. Máximo respeito.
1: Isso aí.
4: Um abraço, galera do papo, vocês são demais. Tamo junto.
1: Eu acho que máximo respeito é uma boa forma de caracterizar o Leandro enquanto jogador de futebol.
2: E uma boa forma de deixar o áudio mais legal é você se identificar e dizer o nome de onde você tá falando também.
1: Seria bom, quem foi? Tem o nome dele aí? O Robson tá mandando mensagem aqui, que foi lateral também do Flamengo nos anos 90. Era lateral direito, tá sempre na audiência, abraço pra ele. Elogiando aí a participação do Leandro. É, se der tempo, a gente vai rodar também o Jorginho, que ficou de mandar mensagem.
3: Posso fazer uma pergunta diretamente para os nossos ouvintes?
1: Pode,
3: olha, olha eu, bem metida, falando nossos ouvintes, né? Me apropriei hoje.
1: A gente não parece não, mas a gente faz tudo quase combinado. Diga.
3: Queria saber, porque foi o que o Torelli me perguntou na hora que eu entrei aqui no estúdio. Eu estou de blusa verde, para quem não tá vendo a gente, isso, né? Queria saber de vocês. Vocês já estão empolgados? Boa. Estão, nossa, estão tão carioca
2: TMC
3: agora,
2: Rio,
3: né?
2: E Brasília.
3: Que bom, vocês, né, estão bem empolgados já com camisa da seleção brasileira? Ou pelo menos amarela, vermelha e tal? Porque hoje eu coloquei minha camisa verde, foi o que eu respondi pro Torelli, para ver se eu me animo de fora para dentro, porque de dentro para fora ainda tá bem médio.
2: Eu vou confessar que eu achei muito feia essa camisa, cara.
1: A nova?
2: Na verdade, eu achei a nova...
1: Não tô falando da camisa dela, não, né?
2: Não, tô falando da camisa
1: delicado
2: do...
1: Delicado com a convidada?
3: Não, eu jamais faria isso, né, Vitor?
2: A camisa amarela da seleção brasileira, eu achei muito feia. É um tom de amarelo que não me remete aos bons momentos que eu tive torcendo pela seleção. E o short da camisa 2 tá mais pra preto que pra azul, né? É um azul tão escuro, eu não curti, não.
3: Mas assim, a alma, sabe, assim, já estão colocando amarelo, verde, já tá começando assim, não vejo ninguém pintando mais rua, né, bem pouco.
1: Teve um movimento antes da...
2: Na Zona Norte tem algumas ruas pintadas.
3: É, mas a partida não tô vendo pelas ruas a galera já, porque assim, gente, faltam 3 dias, né, tá aí.
1: É, acho
3: não tô
1: que foi...
3: vendo tanta gente saindo já com camisa da seleção brasileira.
1: Eu hoje comecei a me empolgar, hoje já falei, cara, eu tô querendo vestir camisa do Brasil todo dia já. E olha que tem tempo que eu não me sinto assim não, mas dessa vez eu tô eu tô nessa vibração. Não sei exatamente o porquê, não é exatamente o time que eu mais gosto, né? Mas eu tô nessa. Tem chat, Vitoca?
2: Tem, cara. O Rafael tá dizendo aqui. Eu gostei pelo contraste com a camisa anterior, que era um amarelo pijama horrível. Essa tá menos
3: amarelo
2: pior.
3: Amarelo pijama? Eu não sei como é que é um amarelo pijama.
1: Eu imagino, sabia?
2: É a camisa da seleção em 2022. É um amarelo pijama.
3: A camisa que eu mais gostei é uma camisa que, na verdade, é uma fake news.
1: Ah, é?
3: Que é a camisa do México. Que é, na verdade, a

0: Eu ia falar isso, mas achei que seria indelicado, mas como é ele que tá falando, eu vou ler aqui o comentário dele. Gente, quem pintavam as ruas eram os pais da molecada da década de 90. A molecada da década de 90 já tá na casa dos 40. Ninguém anima a pintar a rua. E a geração Z não conta. É basicamente isso. A gente envelheceu, a gente que era criança na época que pintavam as ruas. Sim. E as novas gerações não estão muito afim. Assim, dá trabalhos, não querem.
1: Mas a nova geração só ficaria se a gente estivesse empolgado. Eles não sabem o que é isso. Eu tenho uma filha de 5 anos que ela não tá entendendo. Eu perguntei, e aí, vai torcer por quem? Ela falou Flamengo.
2: A galera de 20 e poucos anos nunca viu a seleção campeã.
1: É isso, são 24 anos, campeã, né, gente?
2: Ele era nascido e não viu.
0: A nossa memória afetiva traz pra gente uma rua pintada que parece que foi a gente que pintou, mas não, os nossos pais que pintavam. E pra dar sequência, a gente teria que pintar.
1: Mas tem umas certas chatices assim também, que a gente tava até conversando outro dia lá no condomínio. Pô, vamos pintar, não sei o que e tal. Mas a gente vai ser multado se a gente pintar? Pode pintar? Então tem mais chatice que a gente tá meio sem saber o que pode, o que não pode. Mas a minha primeira memória de futebol que eu tenho na minha vida é na Copa de 94. Então, gente, que isso? Que memória é essa, né? Sendo campeã. O que as gerações de 24 anos pra baixo têm de memória?
2: Nenhuma.
1: Do clube dela, né? Faz sentido a minha filha falar que ela tá torcendo pelo Flamengo na Copa do Mundo.
0: Do clube, no caso dos tricolores, dos flamenguistas e dos botafoguenses, as conquistas da Libertadores, né? O Vasco não tem
1: ou até de clube internacional, que a gente vê muita criança colocando camisa estrangeira, porque na verdade se foca numa pessoa, num atleta, passa a gostar de um atleta, né?
0: E França e Argentina, né, que pra mim foi o melhor jogo de Copa que eu vi, a decisão, e muita gente se apaixonou pelo futebol, muitas crianças se apaixonaram pelo futebol assistindo esse jogo, e que o Brasil não tá envolvido, então não tem essa memória afetiva que quem viu vocês, no caso 94, eu no meu caso 2002, isso. A gente tem essa memória afetiva pelos
1: títulos.
0: Caraca,
1: eu me entreguei, né, falando 94.
2: É, tudo bem. Larissa Erdal conosco hoje. Obrigado pela presença.
1: Eu que agradeço.
2: Falando mais aqui de seleção brasileira e também da carreira.
0: Ó, a Catiane Félix está dizendo que em Brasília já tem ruas pintadas e decoradas.
2: É, então, um abraço. Na Barra também, Brasília. Segundo a Juju Vielman, que é ouvinte premium também.
1: Aonde? Da Barra? Fala
2: onde é que é na Barra. Acho que aqui perto do Citar. No Flamengo também tem, segundo o João Leite. Aonde que é? Travessa dos Tamoios. Tá, entre uma rua e outra.
0: O Ricardo Caldas diz aqui, ó, muito bom ter a participação da Larissa no programa, representando a Ilha do Governador.
1: Uhul,
0: extremamente
1: insulano.
0: Competente. Aliás, a Portuguesa da Ilha está classificada na Série D. Deixa eu passar uma informação aqui, ô Torelli. Porque a Série C e D do brasileiro não param. E o Rio de Janeiro tem muitos representantes nessas divisões. Tivemos nesse final de semana, eu estava lá, inclusive, no Julito Coutinho, a classificação do América pro mata-mata da Série D do Brasileiro, venceu o Água Santa por 1-0. Sabe quem é o goleiro do Água Santa?
2: Quem?
0: Vanderlei, ex-Vasco,
2: Santos.
0: Santos, enfim, entre outros diversos clubes, Curitiba. O América venceu por 1-0, gol marcado pelo Emerson Carioca. Times do Rio de Janeiro classificados pro mata-mata da Série D. Nesse grupo, América e Portuguesa da Ilha. E no outro grupo, o Sampaio Corrêa. Nova Iguaçu, Maricá e Madureira ficaram pelo caminho. Inclusive, o América foi o responsável pela eliminação do Madureira. O América vai pegar o 15 de Piracicaba, jogo de ida no Julito Coutinho, jogo de volta em Piracicaba, valendo uma vaga na fase seguinte de mata-mata. São 3 fases de mata-mata até o acesso. A Portuguesa vai enfrentar o Noroeste de Bauru, de São Paulo, e eu vou te confirmar já o adversário do Sampaio Correia, que também está classificado no mata-mata
2: então
0: da Série
2: D. Então eram 6, sobreviveram 6, lembrando que o grupo...
0: Sobreviveram 3.
2: Perdão. Eram 6, sobreviveram 3, lembrando que o grupo é formado de propósito com vários clubes do mesmo estado.
0: Nova Iguaçu e Maricá decepcionaram muito, caíram num grupo que tinha Noroeste, Velo Clube, enfim.
1: Isso. A logística muito mais fácil?
2: Isso. Da Série D. Então, parabéns aí pra Portuguesa.
1: Muito obrigada.
2: Abraço pra galera.
1: Já fui embaixadora da Portuguesa da Ilha.
2: Que legal.
1: Eles me perguntaram, quer ser musa? Eu falei, não, musa não, né? Um negócio meio anos 90.
2: É, bastante.
1: Prefiro ser embaixadora.
0: O Sampaio Corrêa. O Sampaio Corrêa vai pegar a Portuguesa de São Paulo. Ou seja, jogo de ida em Saquarema, jogo de volta no Carindé, um dos times mais tradicionais do Brasil. Então, boa sorte aí para os times do Rio de Janeiro. Vou pegar também aqui os times do Distrito Federal, ó, o Capital vai enfrentar a Aparecidense de Goiás, um abraço aí para a galera de Brasília. E o Gama, que foi líder absoluto do grupo A3, vai enfrentar o Misto, o jogo de ida no estádio do Misto, né? E jogo de volta no Bezerrão. E o Brasiliense vai pegar o Goiatuba, times do Distrito Federal, que também... Dá muita audiência pra gente na Série D do Campeonato Brasileiro. Boa sorte a todos.
2: A todos. O nosso chat bombando aqui com as ruas pintadas. Aterro do Cocotá está todo pintado com as cores do Brasil,
1: deve
2: segundo
1: tá lindo.
2: O Ricardo Caldas. de Almeida. Segundo o Álvaro Rocha, Niterói tem várias ruas pintadas.

0: E estão até promovendo concurso de rua mais decorada. Penha está toda pintada. Amo vocês. Marcos Silva, obrigado. Receba nosso carinho de volta. Juju Vielme, ali no bosque da ABM.
1: Aqui perto. Aqui perto.
0: Na barra que estão pintando os quarentões. Reuniram-se e pintaram por lá.
1: O que o Vitor falou, se os quarentões não tomarem essa frente, não vai rolar.
0: Em 2026, farei 50 anos e desde a Copa de 82 participo de mutirão para pintar as ruas nas Copas. É o Dida Botafogo. Que legal, cara. Muito bacana. E o Fábio Smith pergunta se o Coldplay vai abrir, fazer a abertura da Copa do Mundo. Eu não sei, mas eles são muito, muito... Aquela crítica boa, né? E ruim ao mesmo tempo. Arroz de festa. Então, com tudo quanto é festa, eles meio que estão, né? Então, é bem possível. Pulseirinha, né?
1: Aquele negócio brilha, que todo mundo pisca, gosta.
0: Brilha.
1: Mas confesso que pra mim, assim...
0: Na dúvida, é o Coldplay, né, Céu?
1: Não tem nenhum nome, nenhuma música mais Copa do Mundo do que Shakira Waka Waka, né?
0: Você acha?
1: Eu acho. Eu acho que ficou muito, pegou demais. Qualquer Copa do Mundo, Waka Waka.
2: Mas não vai ter Coldplay, pelo menos segundo aqui a programação que eu vi. Serão três shows de abertura, porque são três... Países sede.
0: Espera na hora, vai que eles aparecem.
2: A abertura oficial, que vai ser lá no Azteca, vai ter Alejandro Fernandes, Belinda, Danny Ocean, J Balvin, Lila Dons e Maná.
0: O Coldplay até tá no, na festa do Vorcaro, pô. Não ia estar nessa parada aí. Tá em todas o Coldplay. O Thiago Baeta, ele diz que é do Dendê que estão pintando as ruas por lá.
1: Ruim de invadir.
0: É, pois é, como diria o funk. As ruas... Lá tem outra característica, desculpa, péssimo isso aqui. Lá tem que citar certo. É ruas pintadas com a cor da Argentina por lá, tá? E o...
1: Aonde?
0: No Dendê.
1: Sério?
0: Rafael Martins. Aqui na Baixada há muitas ruas pintadas. Desde 2002 que não vejo essa animação toda. Que bacana.
1: É bom.
0: Na Baixada Fluminense. E quem mais? Flagaludo. Boa tarde, Papo 1. Estamos todos apaixonados pela Larissa.
1: Eu que sou por vocês.
0: Charmosa, saudade, bonita, viu? Ainda sabe tudo de futebol. Deu excelentes opiniões. Melhor que muitos marmanjos. Hashtag queremos Larissa TMCRJ.
1: Tem competição, vai.
0: O Flagaludo, que é ouvinte premium também, tá sempre com a gente, todas as lives. No 2 também ele tá? No 1 ele tem todas.
2: Mais no 1 que no 2.
0: É, o Flagaludo, abraço pra ele. O Rafael S. Game, aí que maneiro, que ela é da ilha. Eu sou da Ribeira.
1: Da Ribeira.
0: Isso aí.
1: 324.
0: Tem gente da ilha aqui também, a Jade da Ilha do Governador, tá aqui na equipe. Temos o WhatsApp? 21 99557-1013, depois a cobertura dos clubes, o giro dos clubes cariocas.
3: Boa tarde, Rafael, aqui da Tijuca. Pô, vocês acertaram agora, hein? O coração do Torelli, ele tá bem mais tranquilo com uma mulher no estúdio. Tem que fazer isso, acalma ele.
0: Olha só, eu sou uma pessoa muito calma. Eu só fico estressado quando há motivo. Não houve motivo ainda de estresse, né?
2: Você quase se estressou no áudio do ouvinte, mas eu tomei a frente aqui.
0: Isso. Por exemplo, um amiguinho sentou aqui na sexta-feira passada, o PDB, o Yuri Duque, e falou que a Holanda não é uma seleção grande.
1: Eu vi esse recorte.
0: E aí eu me estresso.
1: Entendi.
0: Né? Acontece. É. E é normal, né? Podia ignorar, teria uma vida talvez mais saudável.
1: Tava sem almoçar?
0: Eu almoço depois do programa.
2: Programa meio-dia, faz a gente almoçar duas da tarde.
1: Então. Aí, na verdade, mistura a fome ali, né?
0: É o Pantaleão, pelo visto, tá com saudade de eu gritar. Vamos lá. Giro, vamos lá. Giro. Flamengo.
4: Uma vez Flamengo, sempre Flamengo.
0: Tem polêmica com a seleção uruguaia, Arrascaeta. A reportagem é de Léo Pinheiro.
5: E aí, doutor, chegando para falar do Flamengo, nesse embate, nessa guerra instaurada entre Flamengo e a Associação Uruguaia de Futebol, por conta da nota publicada ontem pelo Rubro Negro a respeito da situação física do De Arrascaeta e da convocação do Lanian Neves, fisioterapeuta do clube, fisioterapeuta particular do Camisa 10 Rubro Negro, que agora vai integrar a comissão técnica do Marcelo Bielsa durante esse período de recuperação do De Arrascaeta. O Camisa 10 fez esse pedido pelo profissional, que foi liberado pelo Flamengo e que, repito, também trabalha de forma particular com o jogador. Segundo o Flamengo informou, a seleção uruguaia, a comissão técnica do Bielsa, não seguiu o cronograma estabelecido pela comissão técnica do Flamengo para esse momento de volta do De Arrascaeta. Por isso, ele treinou mais do que deveria, foi Muito intensa a atividade para o De Arrascaeta e por isso ele teve essa lesão de grau 2 na panturrilha da perna direita. E o Flamengo ainda informa que liberou o De Arrascaeta de forma antecipada para ele se recuperar já no Uruguai, como um gesto ali de amizade com a seleção, com a Associação Uruguaia, vamos colocar assim. E por isso, o rubro-negro também tira o dele da reta, tá, Torelli? Diz que o que acontecerá de agora em diante é responsabilidade da Associação Uruguaia e da Comissão Técnica do Marcelo Bielsa. Então, guerra entre Flamengo e Uruguai. O rubro-negro, naturalmente, está insatisfeito com essa decisão e também do nível de intensidade dos treinamentos em que o De Arrascaeta foi obrigado a atuar ou passar ou fazer com a seleção uruguaia nesse momento de preparação para a Copa do Mundo. Repetindo, o jogador não foi cortado, vai se recuperar pensando na segunda fase da competição e agora com a presença do fisioterapeuta particular e também que trabalha no Flamengo, Lanian Neves, profissional do Rubro Negro, convocado pela seleção uruguaia a pedido do De Arrascaeta para ajudar na recuperação do camisa 10 rubro-negro nessa guerra. Associação Uruguai de Futebol e Flamengo, Torelli.
0: O que for melhor para o Arrascaeta, gente? Não é o momento de ficar... Eu acho, tá? Eu respeito quem fala o contrário, contanto que não seja que nem o Joel colocou aqui. E quem é que estava com ele? O Yuri? Não era o Yuri, né? O Joel e mais alguém. E falou que, pô, ah, não, ele tem que voltar pro Flamengo, o Flamengo paga... Com esses papos, o Flamengo paga salário, que o Flamengo isso... Cara, é uma oportunidade de Copa do Mundo, cara. O cara estar ali, entendeu? Então ele vai fazer o máximo pra jogar a Copa do Mundo, é a última Copa dele. Entendeu? Então, assim, é lógico, isso tem que ter um pouquinho de sensibilidade. Se o funcionário do Flamengo ir pra lá vai ajudar nisso, ótimo. Aí os uruguaios têm que ter essa sensibilidade de recebê-lo bem, pro melhor pro atleta. O melhor pro Arrascaeta é o melhor pro Uruguai e é o melhor pro Flamengo, pô.
1: Sim. Faça os dois lados, tanto Flamengo quanto Uruguai, o que de melhor você puder fazer. Agora, deixe a decisão e a escolha da própria vida na mão de quem é dono da vida. No caso, é ele.
0: É, lógico.
1: Né? Ele tem total discernimento de saber o que é melhor para a vida dele e qual o risco que ele quer correr também. Porque ainda que seja o salário pago pelo Flamengo, a longo prazo, a consequência é dele também.
0: Claro. A história de um atleta muda, né?
2: Uma Copa coisa. Do Mundo. Eu entendo o argumento de que ele é um jogador do Flamengo, recebe salários do Flamengo e eu fui favorável, por exemplo, à atitude que o Flamengo tomou com relação ao Pedro na Olimpíada. Porque o Flamengo precisava do Pedro, paga o salário do Pedro e naquele momento, sem o Pedro, o time do Flamengo perderia muito. E como não era obrigatório você ceder o jogador, o Flamengo não tinha por que ceder o Pedro. Mas nesse caso, especificamente falando, além do futebol brasileiro estar parado por conta da pausa justamente para a Copa do Mundo, a gente está falando de um atleta que já entregou muito com a camisa, sim, do Flamengo, um atleta multicampeão que
1: tá
2: se prorrou a camisa. É uma Copa do Mundo.
1: Provavelmente a última dele.
2: A última, acho que a última. Dá para cravar que é a última Copa da carreira dele. Então, cabe sim essa sensibilidade, principalmente sendo o Arrascaeta. Se fosse outro jogador, eu poderia até pensar da mesma forma, mas eu poderia usar outros argumentos. Agora é o Arrascaeta, pô. O Arrascaeta faz o que ele quiser.
1: Sim. E querendo ou não, todo jogador que tá na Copa do Mundo, ele pertence a algum clube que paga o salário. E todos eles estão ali correndo risco. Todo mundo tá correndo risco igual. E as consequências vão ser dos clubes também. Agora, em primeiro lugar, é o amor de vestir a camisa do seu país numa Copa do Mundo. Eu acho que isso tem que ser levado em consideração e a decisão é dele.
0: Ponto. Quase isso. Se ele não tiver realmente em condição nenhuma, que ele seja cortado. Né? Que
2: mas
0: não
2: aí
0: tem
2: o
0: como.
2: Uruguai vai cortar.
0: O Uruguai vai cortar.
1: Sim.
0: E ele faz o...
1: E de acordo com ele. Que é dentro de uma acordo com ele.
0: Dentro de uma responsabilidade que ele tem que ter, é isso aí. Então você acaba desagradando um ídolo e um cara importante no próprio clube. Vai ficar desgostoso de estar ali? Pode acontecer, né? Não criar esse atrito nem de um lado e nem do outro. 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
1: De volta aqui na TMC. Dando um grande abraço também pra galera do canal Zico 10. Check! É, a galera que esteve com a gente hoje na live mais cedo. Obrigado pelo carinho. O Leandro acabou participando lá também. É sempre bom fazer essa tabela em alto nível, agradecendo a Tati também pela liberdade, João Camargo pelo entendimento, né, da comunicação hoje, né, uhum. É algo muito menos quadrado do que foi.
2: Nossa,
1: em
2: muito.
1: Outro tempo, então, muito
2: tudo
1: legal
2: flui.
1: É, todo mundo é parceiro, acho que o YouTube ajudou muito nesse sentido, tá, peguei essa época de collabs, todo mundo se ajudando.
2: Sim.
1: E essa característica é bem bacana,
2: e quem entendeu está na frente.
1: É, com certeza. Você quer opinar sobre o Arrasca, o Vitoca?
3: Já falei, eu queria que você chamasse o Fluminense, que tem informação também.
1: Tá bom, tudo bem.
3: Pode ser? Você pode, faz isso por
1: claro.
3: Mim?
1: Claro.
2: Tá bravo?
1: Não, tá bravo.
3: Tô assim mesmo.
1: É o jeitinho dele.
3: É o jeitinho carinhoso.
1: É.
2: Meu jeitinho especial.
1: Ô, Sayão, cadê o nosso PDB? De informação.
4: Fala, Torelli, um abraço pra você e pra todos que nos acompanham no Papo de Craque Primeiro Tempo. Tem. O Fluminense segue ativo no mercado de transferências e busca a contratação de um defensor. E a bola da vez segue sendo o zagueiro Nino. Inclusive, o Flu enviou uma proposta de 10 milhões de euros, cerca de 65 milhões de reais, mas o clube russo recusou. E enviou uma contraproposta no valor de 17 milhões de euros, cerca de 102 milhões de reais. Com um fluxo de pagamento menor, recebendo o valor total até no máximo fim do ano que vem. Porém, internamente, a diretoria tricolor debate se compensa ou não o investimento de mais de 100 milhões. Vale lembrar que o Flu tem um déficit financeiro de 200 milhões de reais que precisa ser reduzido até o final desta temporada. E não vendeu nenhum jogador ainda. Apenas sondagens aconteceram pelo volante Martinelli, pelo atacante Canóbio, por John Kennedy e até pelo zagueiro Freitas, mas nada oficial bateu na mesa da diretoria. Como plano B, o Fluminense tem o zagueiro Adrielson, que foi campeão da Libertadores da América vestindo a camisa do Botafogo. O zagueiro está no futebol saudita e com a sua última passagem no futebol brasileiro, acabou se desvalorizando um pouco. Não conseguiu atuar tão bem no último ano de Botafogo e pode se tornar uma opção dentro do mercado de transferências tricolor. Além dele, outro nome está de volta, Torelli. O zagueiro Thiago Silva. Segundo o jornalista Vitor Lessa, o Flu fez contato com o Thiago após sua saída do Porto. Internamente, existe um lobby muito grande para que o retorno do zagueiro aconteça. Torelli, o que me tranquiliza é que o Fluminense tem três nomes na mesa. E os três podem fazer a diferença entre os titulares da equipe comandada pelo técnico Luiz Ubeldia. Valeu, Totô.
1: Valeu, é muita grana, hein, o Vitor Costa.
3: É, completando o que disse o PDB, os três são melhores que o Freitas. E não é nenhum grande mérito, mas tem um problema nessa história.
1: O ex.
3: Não, os três jogam pela direita, né?
1: Não é um problema, dois destros funcionam, para com essa mania. Tudo tá assim...
3: Eu acho
1: futebol
3: que...
1: Futebol sai de uma coisa, aí entra pra outra coisa totalmente diferente. Antigamente ninguém ficava nessa. Ele é direito. Ninguém ligava.
3: Não, mas tem...
1: dois destros a vida inteira.
3: Não, mas tem o zagueiro destro que joga pela esquerda. Não é o caso e dos citados.
1: Muitos zagueiros destros jogam pela esquerda, jogam pela direita e vice-versa.
3: Destro, mas não é o caso.
1: O preconceito sempre foi com um canhoto na zaga. Não pode ter dois canhotos.
3: É, não pode ter o Freitas como titular no segundo semestre.
1: Isso aí não é nem porque ele é canhoto.
3: Poderia ser destro, poderia ser ambidestro. Eu acho que o Fluminense precisa encontrar um substituto pro Freitas. Mas beleza,
2: mas
3: pelo
2: tem
3: menos...
2: essa grana? É. Ou é só pra acalmar o torcedor?
3: Essa proposta do Nino, a minha sensação é de que o Fluminense tá jogando pra galera.
2: Ó,
3: eu tentei, eles que não me liberaram.
2: Fiz
3: agora,
2: a minha parte.
3: É isso. Como fez com o Arias também, né? Ó, eu tentei aqui trazer o Arias e ele preferiu o Palmeiras. Foi mais ou menos isso. Agora, é bizarro ver como o Fluminense negocia mal. Tudo. Todas as negociações do Fluminense na questão financeira são negociações que se provam posteriormente negociações ruins. Como vender o Luiz Henrique por 10 milhões de euros na época. Hoje o Luiz Henrique é um jogador que vale muito mais e volta pro Botafogo e vai pro Zenit também, movimenta muito mais dinheiro. E essa do Nino, cara, o Nino saiu do Fluminense, tudo bem, ele queria sair, né? Ele fez aquele pacto, ele e o André. Vamos ficar até o
2: gigante.
3: Título da Libertadores, né? Sai gigante, sai campeão, capitão, por 5 milhões de euros. E agora o Fluminense tá oferecendo 17 pra tentar trazer o cara de volta e o Zenit não quer liberar, pô. Ou seja, o Fluminense vendeu muito mal o Nino, como vendeu muito mal outros jogadores. E o Nino tomou uma escolha, uma decisão lamentável pra carreira dele.
2: Sim.
3: Fugiu do radar da seleção brasileira, um zagueiro campeão olímpico.
2: Sumiu, né?
3: Zagueiro campeão olímpico, campeão da Libertadores como capitão, ergueu a taça.
1: Não acho que, cara... deva alguma coisa pra maioria que tá ali como zagueiro, não. Se é que deve pra algum. Como zagueiro?
3: Cara, ele da maneira... Eu não assisto o Campeonato Russo, não perco meu tempo vendo o Zenit, não sei nem onde passa. Mas Krasnodar, obrigado, João Leite. Zenit CSKA, pelo amor de Deus. Eu nunca vi um jogo sequer do Nino desde que ele saiu do Fluminense. Mas o Nino do Fluminense seria titular da seleção brasileira.
1: Acho que só o Magalhães está teoricamente acima, né? Hoje, porque faz parte do melhor
3: Marquinhos sistema defensivo. E Gabriel Magalhães.
1: Não, mas o Marquinhos não tá, não. Todo respeito.
3: Não, o Nino de 23 jogaria
2: o Nino,
3: na
2: o Nino seria, né? O Nino seria nosso titular.
3: É isso que eu tô falando.
2: Passava muita confiança.
3: Agora, eu não sei se o Nino de 23 ainda existe. Uhum. Eu não sei se esse cara existe.
2: É isso que eu falei, sumiu, a gente não sabe qual o nível de futebol dele hoje.
1: Se depender da entrega dele enquanto profissional, atleta, sim, que ele tava até treinando aqui no Rio de Janeiro, nas férias. Então você vê que é um cara diferenciado, um cara sério. Mas realmente, a gente não sabe se ele... Às vezes você perde o tempo, né, da situação e não volta tão calibrado.
2: Porque
1: mas
2: futebol não é só o que você faz dentro de campo, né? As decisões que você toma, pra onde você vai, também influenciam demais.
3: Que loucura é essa, cara? Pra ir pra Rússia, você fica no Fluminense, pô.
1: Eu apostaria no Nino, só não sei como é que arruma esse dinheiro todo aí pra...
2: Eu acho que não tem.
3: Agora, contratar. Sobre os outros jogadores, o Adrielson, embora esteja bem abaixo dos dois citados, né? Volto a dizer, eu não sei como tá o Nino, tô falando aqui do Nino de 23.
2: Uhum.
3: O Adrielson não chega aos pés do Nino de 23, porém, resolveria grande parte dos problemas da zaga do Fluminense hoje, que tem um jogador inseguro e um jogador fraco. Vocês sabem de que eu tô falando, o Ignacio pra mim não tem nível pra ser titular do Fluminense, e o Gêmeos tem condição de ser um jogador útil, mas não está preparado emocionalmente pra ser o titular absoluto do Fluminense.
1: Não mesmo.
3: Ele não consegue. Ele tem bola, mas a cabeça dele ainda não entendeu que ele é titular de um clube do tamanho do Fluminense e vai pegar pressão de jogo importante de Libertadores, de decisão de Carioca, jogo importante do Brasileirão. Ele fez uma final de estadual espetacular. Só que aí, quando foi testado nos jogos mais importantes da temporada, que vieram depois, né, Libertadores, Copa do Brasil, ficou muito perto de entregar classificações importantíssimas pro Fluminense.
1: Bastou,
3: o jogo contra o Operário, que a gente fez junto.
1: Bastou a primeira falha pra ele vir com um monte de falhas.
3: Isso. Então, eu acho que ele pode ser uma boa composição de elenco. Você negocia ou dispensa o Ignacio e tem um zagueiro pela direita mais confiável. E, de repente, isso pode até melhorar o desempenho do Freitas, que, pelo visto, não vai sair do time titular, né? Porque a gente lembra da Copa do Mundo de Clubes que o Freitas fez, né? Impecável. Quando ele se limitou a zagueirar, ao invés de achar que é o Gerson Canhotinho de Ouro, que é o Baresi.
1: Tinha uma orientação ali, que era o Thiago Silva. O Thiago Silva era praticamente um auxiliar técnico do Fluminense. Ele ficava praticamente ali de salva-vidas do Freitas.
3: E o Freitas, embora tenha comprometido, por exemplo, na semifinal da Copa do Brasil, ele falha no gol do Verrete, né? Deixa o Verrete passar por trás dele. Ele teve um desempenho muito melhor do que o desse ano, quando esteve acompanhado do Thiago Silva. E é natural, né? Temos duplas históricas com um craque e outro jogador limitadíssimo, mas que consegue se comportar bem ali naquele setor. Só que assim, Thiago Silva é mais do mesmo, falta repertório, falta criatividade, né, cara? De repente, se ele voltar, ele vai voltar pra se aposentar, né, assim, é uma
2: solução... Eu acho que não tem clima, na verdade.
3: Temporário, fora que ele saiu mal, né?
1: Tem clima
2: pra ele
1: voltar?
2: Eu acho que não tem clima, não.
1: Eu não vejo também com clima pra ele voltar, não.
2: Eu acho que saiu bem ruim, acho que ficou bem feio.
1: É, porque saiu pra um porto, não era nem o país que o filho dele atuava.
3: Saiu do radar da Copa também, porque eu acho que o Thiago Silva, diante dos cortes, poderia ser uma opção.
2: Ele tava ali na pré-lista, né, de 55.
3: Poderia ser uma opção, o Thiago Silva, só que ele foi se esconder no porto. O nível do português é pique Campeonato Paulista, pô. O cara foi jogar em Portugal, cara, que loucura é essa?
1: O detalhe é que ele fez umas ameaças, né, antes de vir.
3: Muito chato.
1: Ele já falava do mercado europeu, aí voltando ele falava...
3: Parece que ele tava fazendo um favor ao Fluminense.
1: Não tivesse que passar por isso, uma pegada dessa, assim, isso pegou mal, né?
3: E tem que pegar mesmo, pô, ele não tá fazendo favor nenhum, pô.
1: É, ele foi muito bem no Fluminense, isso aí, campo e bola, acho que a gente não tem
3: O jogo que ele faz contra o Vasco nessa semifinal da Copa do Brasil citada, ele tira duas bolas do Rayan sem cometer um pênalti. que são os desarmes mais importantes do Fluminense na temporada passada.
1: É que você resolveu falar do Frente, mas a Copa do Mundo de Clubes dele também é absurda.
3: É, mas
1: cara.
3: Ali ele tá de líbero, né?
2: Ele chegou muito aclamado, ele chegou salvou lá em cima, o time ele do rebaixamento. Eu acho que ele mandou bem dentro de campo, fora de campo, ele trouxe a torcida. E ficou, a sensação pra mim é que ficou um final de história mal contado, assim. O que, que aconteceu no meio desse caminho pra essa decisão?
3: O culpa
2: porque
3: dele.
2: Até, porque até onde a gente sabia, assim, no Fluminense até o final, né? O que, que aconteceu?
1: Deveria, tinha a situação do filho tá na Europa, família tá na Europa, ele queria ficar perto da família. Mas eu esperava que ele fosse pro mesmo país que a família estivesse.
2: Mas então não tivesse vindo.
3: Não tem mercado na Premier League mais.
2: Mas então não tivesse vindo, porque sabia que seria isso.
3: E ele
2: não foi
3: nenhuma
2: novidade. Não, não teve nada que mudou nesse percurso.
3: E ele adiou tanto essa vinda pra cá, né?
1: O tempo todo. Isso também
3: irritou. Agora, só pra resumir minha opinião, Thiago Silva, pensando na solução dos problemas da zaga do Fluminense, vai solucionar a curto prazo, mas é mais do mesmo. Nino, ótima contratação, mas não sei se o Fluminense vai ter condição de pagar o valor exigido pelos russos. Mostraria uma fragilidade absurda do Fluminense em negociações e, ao mesmo tempo, poderia dificultar a contratação de outros jogadores, né? E Adrielson não soluciona os problemas da zaga do Fluminense. Ótimo zagueiro, gosto muito dele, mas ele não vai fazer o Freitas aprender a jogar bola. Ele precisa de um zagueiro melhor ao lado dele para poder performar. Como era o Alexander Barbosa. Era uma baita da dupla de zaga. Foi a dupla de zaga da final da Libertadores e quase que o Adrielson entrega um gol pro Atlético Mineiro. Ele recua a bola errada pro John. E o Vargas perde o gol. O torcedor do Botafogo lembra bem desse lance.
1: É, e depois foi o Bastos, né? Que fez a dupla com o Barbosa.
3: Não, o Bastos não podia jogar a final, por isso joga o Adrielson.
1: Não, sim, mas antes o Adrielson é o titular.
3: O Adrielson foi titular em 23. Ele foi titular em 23, foi pro Lyon.
1: Isso.
3: Aí depois, quando ele volta, o Bastos já era o titular.
1: Já era o titular ao lado do Barbosa.
3: Agora, o jogo aéreo do Adrielson, se ele vem realmente pro Fluminense, o Fluminense passa a ter um jogo aéreo muito forte, porque o cabeceio dele é impulsão, ele tem ótimos números, é um dos melhores cabeceadores do Brasil.
1: O Sérgio Esteves fala aqui que ele é inseguro no chão, seja um zagueiro de qualidade ao
3: precisa.
1: Lado. Foi o que você falou e elogia o jogo aéreo.
3: Tem a fatídica expulsão aí, você vai julgar se foi justo ou não no 4-3, né? Contra o Palmeiras. O Botafogo abre 3-0, aí 3-1 e o Adrielson é expulso pela falta do Breno Lopes.
1: Ó, e ele relembra que o Adrielson era titular em 23 com o Vitor Cuesta, que era péssimo no jogo
3: aéreo.
1: Sim,
3: aéreo, né? Exatamente, mas aí a derrocada começa nesse jogo aí, né? Nesse 4-3.
1: Sim. O Edson Neves quer saber da SAF do Botafogo, Pitbull Carente manda abraço pra Larissa.
2: Outro!
1: O Pitbull Carente é um perfil interessante, ele mandou lambeijos, porque ele é um cachorro, né?
2: Dá pra eu abraçar esse Pitbull?
1: É, deve dar, é um Pitbull calmo.
2: Então, um
1: participa aqui com comentários amistosos. Uma zaga com o Nino e o Thiago Silva seria o sonho.
3: Pô, isso aí é elite.
1: Eu acho que tem que abandonar um pouco esse orgulho também por conta da qualidade do Thiago Silva. E se ele vier por um custo, se ele também abandonar o orgulho, que ele também é orgulhoso nesse sentido, pareceu ser, né? Se todo mundo chegar a um acordo, é pra fechar essa ferida, pra ficar bem, pra terminar bem.
2: Mas é porque
1: bem.
2: Na minha cabeça não faz sentido. Já tava tudo organizado aqui. Saiu pra voltar? Não sei, não mudou nada. A família continua morando no mesmo lugar.
3: E outra coisa, a gente esperava que essa volta do Thiago Silva seria uma volta pra ele se aposentar no Fluminense, né? Encerrar a carreira do Fluminense.
2: Se é pra voltar, por que saiu? Não sei. Pra
3: nada
2: mim fica um ponto de interrogação bem grande.
3: É.
2: E acho que, assim, diante de toda a história linda que tem com o clube, para além da carreira pessoal, né? A história com o clube, ficou feio demais aquele final. Da mesma forma que ficou com o Marcelo também. Feio, assim, finalizaram feio os dois.
1: Podia ter terminado depois do Carioca,
3: né? Pô, cara, o Marcelo saiu do Fluminense porque brigou com o Mano Menezes.
2: Não é? Eu acho que é, inclusive, depreciar a própria história. Caramba, minha história é muito maior do que isso.
1: É, mas eu acho que hoje tem um quê de que a minha história não precisa do time brasileiro. Já que eu fiz carreira na Europa, não importa tanto.
2: Mas não voltou pra encerrar aqui?
1: Deveria.
2: Que é o do coração.
3: Encerrou, né?
2: Exatamente.
1: Eu falei
2: não dava pra fingir uma lesão no pubis? Que segundo meu amigo Pedrinho, não tem diagnosticar, identificar. Então assim, fala que é uma lesão no pubis, fica ali quietinho. Fica ali quietinho meses, falando que tá recuperando. E depois encerra de uma forma honesta, decente.
1: Nem teve.
3: O Marcelo, cara, ele é nome do estádio da base do Fluminense. É estádio Marcelo Vieira.
1: Só isso.
3: E ele encerrou a carreira dele no Fluminense demais. Porque brigou com o Mano Menezes, que foi muito importante em 24. Se o Fluminense tivesse continuado com o Diniz, seria rebaixado. mas é um personagem completamente insignificante na história do clube.
2: Estragar por uma coisa tão pequena.
3: Que loucura,
2: acho,
3: cara.
2: Eu fiquei jogar no lixo a própria história.
1: Com a atuação do Marcelo na final do Carioca tão marcada. Falei que ele podia aposentar depois daquilo, mas na verdade foi bom ele ter ficado, que ele foi campeão da Libertadores ainda.
2: É.
1: Também. Então poderia parar na temporada de 23.
3: Pois é, parava no auge, né?
1: 21-99557-1013. Fala aí.
5: Boa tarde, pessoal. Eu discordo totalmente do Torelli quando ele fala que o Luiz Henrique é jogador de seleção no segundo tempo. O Luiz Henrique, ele vem jogando melhor que qualquer um na ponta direita. Se você comparar, ele joga no segundo tempo bem, mas quem joga bem no primeiro tempo? Ninguém joga bem no primeiro tempo. Então quem joga bem no segundo tempo vai ter que ser o melhor para ser o titular, pô. Não tem outro jeito.
1: Com a palavra, meu assessor.
3: Bom, concordo com o argumento do ouvinte, porém, o campo está demonstrando que os melhores jogos do Luiz Henrique foram no segundo tempo. Talvez pelo que o ouvinte disse mesmo. Ninguém tá jogando bem no primeiro tempo. Mas aí você vai botar ele naquele amontoado que não tá dando certo no primeiro tempo, ou você vai colocar ele pra mudar o jogo na segunda etapa? Se tá dando certo na segunda etapa, põe o cara na segunda etapa, senão você vai engessar ele e não vai ter um jogador que faz o que ele faz pro segundo tempo.
1: Obrigado, Vitor Costa, nesse trabalho de assessoria aí da minha parte. Hoje, no Papo de Craque, primeiro tempo com a presença de Larissa Hertal conosco também, que foi comparada a Peach. Já falaram que você parece com a Peach?
2: Não, já falaram Demi Moore. Peach, não.
1: É, parece com as duas.
2: Ah, e falaram também... Gente, agora eu vou ser massacrada. Me fugiu o nome de uma menina cantora. Menina é ótima, cantora. Katy Perry. Ó, esqueci o nome da Katy Perry,
1: parece,
2: né?
1: Também, é.
2: É que é a menina ali da...
1: Não, não parece, é também. Perry. Mas eu acho mais parecida com as outras. Procura a Peach aí.
2: A Peach.
1: No intervalo aí. Acho que tem
2: um... Não, eu sei quem é a Peach.
1: Não, mas pra você comparar o rosto na hora,
2: o
1: assim.
2: O rosto. É. Eu acho que é o colorido, assim. Pode ser. Cabelo, olho...
1: Peach, que é uma das grandes cantoras do rock brasileiro da história.
3: E que tá sempre com o garotinho José Carlos Araújo nas transmissões, né?
1: É verdade.
3: De 5 em 5 minutos ele fala, Peach comigo, galera.
1: É um grande meme, um meme excelente. Você trabalhou com o Zé Carlos também, né, Larissa?
2: A gente fazia um horário seguido do outro, vizinhos de horário, né? Eu apresentava o Jogo Aberto Rio.
1: Isso.
2: E ele apresentava os Donos da Bola, então a gente dividia ali aqueles 15 minutos de transição, tudo no mesmo estúdio. Até virar a câmera e tudo mais, aquela coisa, aquela mágica da televisão brasileira, mas encontrava muito com ele na redação antes mesmo do Jogo Aberto começar. Um lorde, uma coisa assim que a gente não vê nos dias de hoje, de uma... E mesmo com toda a bagagem que ele tinha, ele chegava super cedo, colocava o terno dele da cadeira, pegava todo o caderno, todas as fichas, sentava... Estudava, nem precisava, mas fazia, né? Muito maravilhoso, foi ótimo.
1: É um mestre mesmo, grande abraço para ele, José Carlos Araújo, o verdadeiro garotinho, e também para Karen Calisto, a galera
2: Karen
1: do chat.
2: Calisto.
1: Passamos de 250 likes, obrigado pela moral, Marcelo Rodrigues, Elizabeth Caldas, que elogia a nossa convidada, Larissa Hertal.
2: Obrigada.
1: O Diego, Topini, que falou que ela parece com a Emily do Evanescence. A vocalista do Evanescence.
2: Essa eu já não conheço.
1: Google e quem mais? Igor Vizinho do Brandão, que me oferece um barbeiro. Vamos falar mais do Botafogo? Tem o quê também?
6: Botafogo, campeão.
1: Brandão.
7: Beleza, Vegeta. A gente começa a semana falando do acordo, do acerto do Botafogo com a GDA Luma Capital. Na sexta-feira a gente já trouxe aqui no Papo de Craque Segundo Tempo, o Botafogo assinou um acordo vinculante para uma futura venda da SAF à GDA Luma. Mas essa venda só se dará após o entendimento com a Eagle e com o Lyon. As reuniões seguem acontecendo e existe um otimismo muito grande de que esse acordo aconteça. E isso acontecendo, o Botafogo já vai receber o primeiro aporte. R$ 105 milhões de reais é o total prometido pela GDA Luma. Desses, o Botafogo já recebeu 25 milhões daquele primeiro empréstimo, ainda com o John Textor, para pagar a primeira prestação do Thiago Almada ao Atlanta United. Então o Botafogo tem a receber ainda 80 milhões de reais. Só que tem um problema no meio disso tudo, Vegeta. O John Textor segue alegando ser o dono das ações da SAF. Ele já entrou, inclusive, com ações aqui no Brasil, nos Estados Unidos e até na Inglaterra. Em uma entrevista ao canal do TF, ele disse, inclusive, o seguinte, abre aspas, existem ações judiciais relevantes no Reino Unido e nos Estados Unidos que contestam a propriedade das ações. Trata-se de um litígio sério e administradores de falência como a Cork Gulli não poderão simplesmente ignorá-lo, fecha aspas. Segundo o Texor, a Eagle não efetuou o pagamento devido à pessoa física dele e por esse motivo o Texor entende que não houve a transferência das ações da SAF para a Eagle. Quer dizer, em um primeiro momento, uma boa notícia, o acerto com o novo investidor, mas por outro lado, tem uma outra preocupante que envolve o John Texor e essas ações que ele entrou na justiça. Valeu, Vegeta.
1: Ele não desiste, valeu nada. Antes tivesse um noticiário falando que ele desistiu. É, vamos ver quantas viúvas do Texor aparecem aqui no chat agora que o Botafogo está voltando a um caminho, né, encontrando um caminho. Agora eu quero ver você falar que é o Texor de volta. É agora que fica difícil.
3: É, mas pera lá também, pera lá. A gente tá criando uma expectativa com relação à GDA e a gente deveria ter aprendido a lição com relação a outras SAFs, né?
1: Falei que há um caminho.
3: A questão é que piorar vai ser muito complicado. É, acho improvável que piore. Então a tendência é melhorar, mas também não vamos tratar como todos os problemas resolvidos, não. Vamos ter um pouquinho mais de paciência, eu sou muito cético com relação a isso.
1: Tem que ser, tudo que a gente viveu no meio esportivo recentemente com o advento da SAF. Advento é o termo
3: advento.
1: Certo, né? É.
3: Um termo a criação até, da lei da SAF.
1: Da SAF. É o que ajuda em outros lados do clube também a sanear algumas dívidas, mas se mal utilizada, né, dá no que deu o Botafogo.
2: É que eu acho que é muito novo, né? Eu acho que tem muitos caminhos para percorrer e a gente ainda vai quebrar a cara algumas vezes até a gente achar qual que é esse caminho. E fique bom para todos os lados.
1: E é chato, é um noticiário que a gente não é especialista também, que envolve um monte de conta.
2: E eu acho que envolve muita mentira também. A gente não pode acreditar em tudo, né? Que se fala. Você não tem certeza.
1: Às vezes o cara usa do veículo dele, que é o clube, pra lançar uma mentira.
2: Sim.
1: Uma nota oficial mentirosa.
3: E outra coisa, tudo depende da justiça. Só que no caso do Botafogo, tem a justiça da França envolvida, tem a justiça do Rio de Janeiro, tem a justiça dos Estados Unidos. Qual justiça vai prevalecer? Eu não sei, eu não tenho conhecimento pra opinar sobre o assunto, de verdade. Eu prefiro sempre não falar, porque eu não sei, pô. Vou falar bobagem.
1: Olha, o que é curioso, o Texor está se apoiando e estão devendo para ele, né? Usando isso. Cara, tá
3: a empresa
1: aqui.
3: Dele tá devendo ele.
1: É, pô, aí não dá, né?
2: Ele mesmo tá devendo para ele?
1: Deve dever para todo mundo. O abraço aí pro John Texor, que ele ande muito de skate. Esqueça o Botafogo.
3: Ele foi flagrado lá no Instagram do Yuri Duque. Tem ele ouvindo o Justin Bieber numa balada aqui do Rio de Janeiro.
1: Legal.
3: Você viu esse vídeo?
2: Ele quebrou o braço andando de skate.
3: Teve aquele episódio dele bebendo aquela cerveja vermelha com aquele arquinho, né, que ficou famoso também.
1: Eu adoro, amo o Yuri Duque, mas assim, não tem ninguém que me faça ver qualquer vídeo do John Texor por mais de 5 segundos, cara.
3: Que isso?
1: Eu passo o olho e já saio. Não perco meu tempo com ele mais, não.
3: Ele deu uma coletiva na quinta-feira, pô. Ele convocou uma entrevista coletiva.
1: Nenhuma chance.
2: Ele se apaixonou pelo Brasil, é isso?
1: Ah, nossa.
3: Pelo Botafogo.
1: Se apaixonou pelo Brasil, é muito bom, né? Ué, como diria o Vampeta, é muito bom, né? O ano Rio de Janeiro tá com grana. O Gui Concierge lembra de várias duplas de destros. Mozer e Marinho, Odivan e Mauro Galvão, Júnior Baiano Aldair, Leandro Edinho. O Robson Luz lembra da grande dupla, Gotardo e Gonçalves. Então tem várias participações aqui. Um abraço também pro Marcelo Rodrigues, tá sempre com a gente.
3: Enquanto isso, você olha para algumas duplas com o Destro e o Canhoto, e o Canhoto não é bom de bola, né?
1: Isso.
3: Thiago Silva e Freite.
1: Isso, acontece. O Canhoto, quando é ruim, cara, ele é com força, cara. Quando ele é bom, ele é...
3: Mas em compensação, o Rio de Janeiro...
2: Com força também.
1: Exatamente.
3: Mas o Rio de Janeiro tem bons zagueiros canhotos, né? O Alexander Barbosa foi embora agora, mas é um baita no zagueiro. O Léo Pereira, enfim.
1: Ó, o título nosso tá com a data errada da live aí.
3: Mas se for ver agora, isso. 10 para as 2 da tarde.
1: Eu não vi, quem viu foi a Juju, que é a nossa auxiliar aqui, não remunerada do chat. Não há vínculo trabalhista, apenas
3: tá dia 5.
1: Um papel aí de uma ouvinte hoje carinhosa. É
3: aliás,
2: amor verdadeiro.
1: Isso,
3: hoje é dia 8 de junho, é aniversário do meu pai, seu Serafim, grande botafoguense.
2: Parabéns.
3: Obrigado por tudo, deixei pro final do programa.
1: Isso.
3: Parabéns,
1: papai. Mas tem certeza?
3: Tenho, dia 8 de junho.
1: Ele também tem certeza?
3: Ele tem certeza.
1: Ah, então tá bom. Então parabéns aí. Essa data também é aniversário. Meu padrasto, como se fosse um pai também, o Leandro Leão, parabéns pra ele. Que bela data. Obrigado a galera do chat. Tem break agora, Sayão? 50? Então vamos para o break no horário certo, pra Brasília ficar feliz com a gente também. Grande abraço pra equipe do D'Angelo, a Rafa, o Lucas, todos que estão conosco de lá, os ouvintes de 100,1 e também aos ouvintes de 101,3 que estão com a gente aqui no Dial, a galera do TMC Esporte. 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
1: De volta aqui na TMC, um grande abraço pro Calil, José Calil.
2: Abraço, Calil.
1: Grande comentarista, fazendo sucesso aí com respostas sempre na ponta da língua no Twitter, né? Vocês falam das minhas respostas, né? Tem uma referência aí, né? Eu acho isso engraçado. A pessoa fala o que quer no X, naquele esgoto. Eu nem frequento por isso, porque eu não quero me estressar e responder as pessoas de forma mal educada. Falam o que querem e não querem que respondam. Aí o Calil vai lá e responde.
3: Direito de resposta.
1: Lógico. Ele podia não responder? Podia. Ele podia responder de uma forma menos bélica? Podia. Mas é o Calil, pô. Tem bagagem. É dentro. Boa, Calil. Grande abraço pra você, equipe da TMC de São Paulo. Tem que falar do Vasco, né?
2: Tem.
1: A reportagem vascaína é de Joel Silva.
4: Beleza, Torelli, um abraço para você e para toda a rapaziada ligada no Papo de Craque. O Vasco retomou as negociações com a Sporting Bet e, ao que tudo indica, a empresa vai ser a patrocinadora master do clube até dezembro de 2027. O acordo prevê pagamento de 25 milhões neste ano e, no ano que vem, 50 milhões, que podem aumentar dependendo do Vasco obter algumas metas, conseguir bater algumas metas que são previstas em contratos, como, por exemplo, aumentar o número de cadastros. Então, o torcedor vascaíno vai ser muito importante nesse contrato de patrocínio. E o melhor de tudo é que, se o Vasco for vendido, a empresa pode rescindir, ou o Vasco pode rescindir com a empresa a qualquer momento, tendo em vista que o novo investidor pode ter uma marca para tentar ali expor no espaço principal do uniforme do Vasco. Então tem essa prerrogativa importante neste acordo de patrocínio. E o mais legal disso tudo é que a Sporting Bet vai pagar mais do que a Betfair pagava ao Vasco. Essa negociação começou em abril, não foi para frente, mas o Vasco retomou o contato e está muito próximo de anunciar essa parceria. Beleza, Torelli?
1: Beleza, Joel, aí o Vasco da Gama movimentando os cofres, que é muito importante. O elenco do Vasco é um elenco que tem um preço acima da média, né, do mercado brasileiro, e tem alguns jogadores também que a gente critica muito, mas são valorizados, né? O Thiago Mendes teria vaga em muitos times do nosso futebol.
2: Cuiabano.
1: O Andrés Gomes, o Cuiabano, tem vários jogadores
2: aqui. Léo Jardim.
1: Léo Jardim.
2: Robert Renan.
1: Robert Renan, com certeza, é promissor. Tem alguns jogadores, mas é que negócio, né? Tem outros times também com elencos ainda mais caros e mais qualificados.
2: E é desequilibrado, né? O problema do elenco do Vasco é ser desequilibrado.
1: Um pouco. Há pouco tempo atrás tinha um lateral direito de seleção brasileira e o reserva de seleção uruguaia.
2: E nenhum dos dois foi pra Copa.
1: E nenhum dos dois foi pra Copa.
2: Muito pela fase do próprio Vasco também.
1: É lógico que ajuda a atrapalhar. O Vasco...
3: Gostei disso, ajuda a atrapalhar.
1: O último grande momento do Vasco foi no início da década passada, 2011, 2012. 13 e 14 do Vasco já é difícil pra caramba. Já,
3: tá se reestruturando, né? É assim que a gente melhora as coisas.
1: Não tem jeito, pezinho no chão, indo aos poucos, e cada ano tem que avançar. Isso aí é fato, tem que ter essa cobrança por um avanço anual estrutural e também de time no campo e bola. Larissa Hertal, você... a gente já falou da passagem na Band, também teve Record, né?
3: Teve Record. Eu saí da Band depois que eu fui mãe. Como 50% das mulheres brasileiras perdem os seus empregos na volta da licença maternidade. Fui contemplada com esse presente. Valeu, obrigada. Mas fui muito feliz também. Acho que cada momento de vida é importante pra gente focar em alguma coisa. Eu tava muito feliz na maternidade. Tinha que voltar a trabalhar, voltei a trabalhar, fui pra Record, mas aí fui no local, porque tava de volta aqui no Rio, na Band eu era nacional, que é em São Paulo, aí aqui na Record eu era praça, que é Rio. Fiquei um tempo na Record e agora saí também, então agora eu tenho o privilégio de poder, dia de semana, estar aqui sendo convidada de vocês.
1: Sim, sim.
3: Porque tô com a minha agenda livre pra quem quiser.
1: você foi do Rio na Band, depois foi pra São Paulo e Record direto no Rio de Janeiro. Que as duas têm a cabeça de rede em São Paulo. Aliás, a nossa também é em São Paulo, né?
3: Também,
1: da TMC. Mas jornalismo esportivo é a tua parada, né?
3: É, na Record eu cheguei a fazer jornalismo geral. Confesso que prefiro o esporte. É, talvez mais por ser Rio de Janeiro. A gente sabe que aqui em Rio de Janeiro o bagulho é doido. E eu não sei se... E ainda mais recém-mãe, não estava preparada para essa barra pesada que é a rua do Rio de Janeiro. Porque na Record eu comecei... Eu não estava como apresentadora, eu estava como repórter. É. Então você ir para tiroteio todo dia com um bebezinho em casa te esperando não é fácil. Você acompanhar de perto histórias tristes... É, diárias que acontecem no Rio de Janeiro, e isso, porque assim, uma, né? Cada repórter acompanha uma história triste, são milhões de histórias devastadoras que acontecem. Não tem como você não absorver um pouco daquilo e voltar pra casa cada dia um pouco mais triste, né? É. E aí eu fiquei pouco tempo, eu fiquei 2 meses só no jornalismo geral. E aí eles me botaram no esporte, viram que era o meu lugar mesmo. E aí eu voltei como apresentadora para o estúdio, como representadora esportiva. Mas eu gosto de jornalismo geral também. Só não me encontrei como repórter de jornalismo geral no Rio de Janeiro, porque realmente é muito barra pesada. Mas eu faria jornalismo geral, faria entretenimento. Aliás, meu sonho é fazer entretenimento. Gosto muito do meio termo de tudo. Um pouquinho de jornalismo geral, um pouquinho de esporte, um pouquinho de entretenimento, sabe? E eu acho que você falou do jornalismo dinâmico de hoje em dia. Sim. Eu acho que um programa legal, permite, ele passa, né, um pouquinho por cada coisa.
1: Exatamente. Larissa Sertão foi nossa convidada hoje. Muito obrigado pela presença.
3: Obrigada a vocês, viu?
1: E Vitor Costa, obrigado também
2: pela
1: presença.
2: Um abraço, tô de volta. Nesse mesmo horário, nesse mesmo canal.
1: Eu tô todos os dias nesse mesmo horário.
2: E eu vou te fazer companhia essa semana também.
1: Ah, meu coordenador favorito, obrigado. Tchau, Sayão. Um abraço, tá, galera. Obrigado. Valeu, tchau, galera, tchau, do chat. Tchau.
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1: Boa tarde pra você que tá sintonizado na Transamérica TMC. Sim, Transamérica agora é TMC. Quem escuta sabe, seja muito bem-vindo ao Sobremesa, o seu programa favorito. Comigo, Lucas Salles, e também com ela, Mini Ruth.
2: Oi, gente, boa segunda-feira pra todo mundo. E olha só, alguém resolveu trabalhar, né, Batista?
3: Ué, tô aqui.
1: Bom, você está aqui hoje, segunda-feira.
3: Hoje.
1: Mas no feriado e na sexta-feira não esteve.
3: Mas eu mandei o atestado.
1: É, aí a gente descobriu que o atestado é falso.
3: Falso? Não. Não tenho culpa se eu vou lá no pronto-socorro e o médico não
1: agora
3: trabalha lá.
1: Agora é culpa do pronto-socorro.
3: É, ué.
1: Entendi.
3: O hospital tem que verificar se o cara é médico ou não.
1: Não, mas e o áudio que você mandou pra Mini Ruth?
2: Você tava tentando me subornar com ingressos do MC Daniel e eu gosto do Ian. É.
1: Batista?
3: Tá bom, obrigado, viu? Você vai ver.
1: Senhoras e senhores, estamos aqui nós três, Batista, Mini Ruth e Lucas Salles, para apresentar o Sobremesa, e você pode participar do nosso programinha de meu Deus. Como é que faz, Batista? É a enquete do dia.
3: É, você manda um WhatsApp pelo 11 97221 1001. Exatamente. Qual a pergunta de hoje, hein, Mini Ruth?
2: A pergunta... Olha, é uma pergunta aqui, muito interessante.
1: Vem junto com uma notícia.
2: Exatamente.
1: Sim. É o Elon Musk, vai se tornar o primeiro trilionário do mundo.
2: O que você faria, hein, com R$1 trilhão?
1: No caso do Elon Musk, são US$1 trilhão, que
2: nossa
1: vale mais do que
2: senhora.
1: Real. E o que você faria com R$1 trilhão, Marcelo Batista?
3: R$1 trilhão? Não dá pra saber o que você faz com R$1 trilhão. Com R$1 milhão, eu já não saberia o que fazer. R$1 milhão. Eu já ia ficar meio perdido.
1: Balançando, né?
3: Que é um dinheiro que eu nunca vi na minha vida.
1: E você, Mini Ruth?
2: Ah, me dá um mêsinho que eu gasto tudo, cara.
1: R$1 trilhão não dá. Não dá pra gastar.
2: Ah, eu acho que eu consigo.
1: Não consegue.
2: Viu?
1: R$1 trilhão não consegue.
3: Não,
2: ia ser iate todo dia, com homens lindos, maravilhosos.
1: Mas você ia comprar o iate todos os dias?
2: Talvez, por que não?
1: Por que você comprou o iate?
2: Eu conheço muita gente.
1: Que compra o iate todo dia?
2: Não, compraria, sei lá.
1: Olha, com esse valor, você conseguiria comprar a Apple. A Apple é a única empresa, até onde eu sei, que tem o valor estimado em US$1 trilhão, sabia?
2: Olha,
1: é a primeira empresa a chegar nessa
3: eu
1: marca.
3: Eu compraria a TMC.
1: Compraria a TMC?
3: Eu compraria a TMC.
2: Ai, meu Deus, eu falei do atestado, vai querer me demitir.
3: Eu compraria a TMC, mandaria você embora.
1: tá vendo?
3: E todo mundo que duvidou do meu atestado também.
1: Eu nunca duvidei de Marcelo Batista, tá bom? E você pode mandar pra gente no 011 97221 1001. O que é que você faria com R$1 trilhão? Eu quero muito saber. E pra você que me ouve com o seu ouvido, você que tá sintonizado no radinho do carro, ou até mesmo no seu fone de ouvido, no celular, no computador, você que tá ouvindo a gente, aproveite para seguir a TMC em todas as redes sociais. Em todas elas, o arroba é o mesmo, arroba TMC NewsBR. Siga para ficar muito bem informado, até porque, se você seguisse a gente já, saberia que o nosso convidado de hoje, além de ser um convidado de honra, é um convidado muito, mas muito bonito. O nosso convidado, ele tem mais de 30 anos de carreira, já participou de mais de 40 novelas, entre elas, O Rei do Gado. E isso, As Pupilas do Senhor Heitor, que é uma novela linda do SBT. E ele é considerado um dos atores mais cheirosos e bronzeados do Brasil. Ele está em cartaz com o espetáculo Troca ou Não Troca. Alô, pessoal de Bauru. Ele vai se apresentar no Teatro Municipal dia 12, hein? 12 agora, sexta-feira agora. E também em São José dos Campos, no Teatro Univap, dia 14. Senhoras e senhores, vamos receber ele, que já teve um dos bigodes mais cobiçados da televisão brasileira, Oscar Magrini!
3: Aê! Olha aí os dois grisalhos.
4: Obrigado,
3: mais
4: dois grisalhos.
3: Bonitos.
4: Bacana,
3: da
4: né?
3: comunicação.
4: Antigamente se falava que dos careca que elas gostam mais. Mas a Telhado Branco, o velho da lancha, acho que ganhou forma, ganhou performance e saiu na frente. Brincadeiras à parte, Deus é maravilhoso. E ó, ainda bem que tem um telhado, né?
3: Ainda bem que ainda temos um pouco. O Magrini, ele tem cara de ser aquele estilzão que usa sunga.
4: Eu sempre usei, eu não uso short de surfista.
3: Não?
4: Apesar de eu ter começado com 14 anos a surfar, acho que no Homero, a Prancha Homero em Santos, sou Caixara. Tri Santos, time, cidade, coração. Aprendi a surfar com 14 anos. E hoje em dia os homens também usam short. Eu sempre usei sunga. Cara.
3: Sunga. Mas aquela cavadinha.
4: Não, cavadinha não. Nem de crochê, nem na sunga. Quatro, cinco dedos, lateral. É. Um corpo é um corpo, né, pô?
1: Isto é um homem que não se faz mais hoje em dia, sabia? Isto é um homem clássico, homem robusto. Sim. Homem que a mulherada se perde.
4: Eu chamo que nós chamamos vintage, placa preta. Placa preta, não tem mais, meu irmão. Não é elétrico, não. É diesel. E é automático, hidramático, câmbio em cima na coluna, rústico. Entendeu?
1: Rústico. Seja muito bem-vindo.
4: Mas falou, eu te amo também. Aqui. Muito obrigado.
1: Muito obrigado pela sua presença.
4: É café aqui, né? A gente... Sobremesa, hoje tem sobremesa.
1: E olha, a nossa primeira pergunta tem a ver com a sobremesa, por favor, Marcelo Batista.
3: Exato, lá em Atibaia, meu caro Magrini.
4: Atibaia City.
3: É, interior de São Paulo. Qual a sua sobremesa predileta em na vida?
4: Cara, eu sempre gostei, até mas da minha secretária que faz, o Manuel, é uma torta de limão, aquela massa podre, sabe que chama massa podre? Fala assim,
1: uma delícia.
4: Eu amo de paixão. E fora a sequência, manjar, isso é tudo da Dona Irene. Dona Irene fazia muito, minha mãezinha, tá lá em cima, há 6 meses não deixou. E, então é manjar, torta de limão, pudim de leite.
2: Mas tem a festa do morango lá em Atibaia também,
4: tem a festa do morango, a festa das flores. Atibaia é o segundo melhor clima do mundo, só perto pra Suíça, 900 metros do nível do mar. Caramba. Meio-dia faz 25, 26 graus, a noite cai pra 15, 16, então é muito gostoso.
1: Que delícia, olha aí.
4: Queijo, vinho, muito bom, cobertor de orelha.
1: Oscar, você tem muitos talentos, é surfista, é um ator de mão cheia, você pode virar também um corretor de imóveis de Atibaia. Você me vendeu Atibaia que tão bem que eu fiquei com vontade de morar.
4: Pedra Grande, bacana, faço publicidade lá também com o pessoal de uma construtora lá.
1: Ah, que legal. Fala aí, fala, por favor.
4: Construtora Abra. Ó, Abra, tô vindo aqui, 10 anos da Abra também. Fui uma construtora, um prédio muito bacana lá. Em Balneário Camboriú, da Poti Júnior também. Sou garoto coroa, propaganda da Poti Júnior. Itapema, Porto Belo, Balneário. É muito bem. Aí fala, tri empilhadeiras. Tem prévio sênior, prévio fácil de aposentadoria, onde eu me aposentei. Sou mais novo aposentado desde o ano passado, né? Aposentado também. Então, filho, usam a carinho, o corpinho. Com a idoneidade, sem problema nenhum, graças a Deus, para vender as marcas. O tio é da antiga, mas a gente precisa disso aqui, porque hoje em dia é isso aqui. Então, arroba Oscar Magrini, tem um selinho de autentificação.
3: Boa.
4: Arroba Oscar Magrini, segue o tio lá, dá uma essa força.
3: Ô, Magrini, eu tenho uma curiosidade. Você falou que se aposentou. Você se aposentou com teto ou não? Quanto você tá recebendo
4: teto
3: de aposentadoria?
4: Nada, eu recebo 2.300 de aposentadoria.
3: Putz!
4: 2 e 3 eu poderia.
1: Não dá pra fazer nada nesse Brasil.
4: Nada, nada. Meu plano de saúde é mais caro que isso.

0: Carioca e estão viajando pelo Brasil. Aí eu comecei, no começo de abril, eu fui para Paris apresentar um prêmio, Top of Mind, da Catherine Ribeiro. São umas mulheres que me chamam para fazer, desde 2022, eu viajo, Roma, Nova York, Londres, Paris, Portugal, Bruxelas. Então, são quatro pessoas distintas que fazem imprensa a esse prêmio, que é assim, brasileiros que se destacam aqui e lá fora. Que imagina, legal. Você vai para Londres com 100 libras, 50 libras, fica 15, 20 anos, você tem 300 empregados trabalhando para você. Então é brasileiro que se deu bem, fala uma língua estrangeira, falando, então merece um reconhecimento. E esse ano eu fui para, estava na Paris, é a terceira vez que eu fui para Paris, mas estava na Torre Eiffel. Nossa. No restaurante onde foi o prêmio e tal, se entrar no Instagram vai ver lá, bacana. E aí, esse ano ainda vou para Roma e ainda vou para Londres. E aí comecei, voltei, terminei o filme que eu comecei a fazer do Walter Filho, do Walter Neto, que é 45 dias, história do Roger Schedid, um amigo que era campeão olímpico de salto ornamental, Kenpo havaiano, ele estava 17 anos com o pescoço quebrado e não sabia, aquelas coisas loucas. Uhum. E aí fizemos, Paulinho Vilhena, pô, um puto elenco fizemos. Acabamos dia 1º de maio, passou no MIS, Museu de Imagem e Som, Eu Sou a Lei, direção do Miguel Rodrigues, onde eu faço protagonista. Rafael Cardoso, Luísa Tomé, Gina Foti. Aí eu comecei dia 2 de maio a fazer um seriado, Karma. Legal. Com direção de Edgar Miranda, que veio de Portugal, parou, voltou, agora voltou novamente. A gente continua 27, 28. E neste interim, viajando com a peça. E comecei semana retrasada um filme do Danilo Gentili.
1: Que legal.
0: Saídinha de Natal, eu, Bitello, aquele pessoal que tudo da comédia, e estamos começando a gravar, que deu uma paradinha agora, fazer o cenário no SBT e tudo mais. Saídinha de Natal, estreia final de novembro na Rede Cinemark.
1: Que legal.
0: E na véspera de Natal, na Netflix.
2: Pô, olha, que legal.
1: Você vê que o Oscar, graças ao bom Deus, tá cheio de trabalho.
2: Não para.
1: Muito bom. Oscar, inclusive, esses trabalhos são tudo fruto, de claro, do seu talento, óbvio, mas também da imagem que você construiu com exatamente as novelas, porque você virou uma marca, uma figura muito célebre nas novelas, com os personagens machos. Era um macho de verdade. Eu lembro de um com bigodinho aqui, que era um terrível. A mulherada
0: amava. Eu fiz três com bigode. Eu fiz o Capitão Macário, em 2004, um remake da Sim a Moça, de Cabocla.
1: Sim.
0: Aí depois com barba foi Sim a Moça. Aí depois fiz uma outra novela das sete, Bigodão. E o Coronel Nunes. Que a minha tia fada, bigode grosso, patente alta, Coronel Nunes.
1: Tá vendo?
2: É dos bigodes que elas gostam.
3: E pegava a mulher do Mezenga.
1: É.
3: Pegava a mulher do Mezenga. Era um rufião, vivia à custa
0: do. Rufião, como é que chama? Um talarico.
1: Talarico.
0: Era um cafetão mesmo. E aí, defendendo o personagem, como a gente defende, o que é um cafetão? Ele dá pra ela o que ela não tem em casa. Em troca disso, eu vou dar um presente, uns favores, entendeu? Tem
1: um dinheirinho. Você acha que hoje
0: em dia... de crédito.
1: Hoje em dia a audiência mudou muito. Você é da... Mudou.
0: A audiência e as histórias, né?
1: Exatamente. É onde eu queria chegar. O que que tá acontecendo? Porque hoje o Brasil tá deixando de ver novela. É por conta do público ou é por conta das emissoras?
0: Duas coisas. Eu digo assim, novela é 50 a mais. Né? Quem assiste novela? A geração daqui... Não assiste novela, é 50, 60, 70, 80, 90. É tua avó, tua tia, teu tio, tua tia, tua mãe. É a família que vê novela. Aí, começaram a juntar coisas, começaram essa agenda woke, começou a fazer uma coisa que existe fora, mas que a família não tem por que saber ou enfiar a goela abaixo essa história. Mulher com mulher, homem com homem. A mãe, a avó fala, meu Deus do céu, entendeu? Então isso é pros jovens, tudo bem, cara, nada contra, antes que o hater comece a me encher o saco e falar merda. Pode falar merda aqui?
1: Fica à vontade, fala o que você quiser.
0: Então eu acredito que novela é 50 a mais. A cultura é televisiva. Dita modas, regras, né? O brinco da protagonista, que lindo, vai vender brinco pra cacete. O cara fala uma piada, vai contar essa piada pra caramba, né? E aí, agora a gente tenta, não. Então, essa molecada não vê novela. Novela é família. Então, com tudo que está acontecendo, eu dito isso porque eu estou falando, o que eu estou repetindo, o que eu escuto no meu Instagram. Ai, que saudade das novelas antigas, por isso que eu assisto ao vivo, por isso que eu assisto, vale a pena ver de novo. Ai, que novela, antigamente tinha novela, antigamente tinha história, ai, que legal. Então, repetindo, se novela é 50 a mais, não tem que ter esse pessoal da internet, esse pessoal dos influencers, influencer não é à toa. O influencer tem 5, 6, 10 milhões, já falei isso aí, cansei de falar. Não é que eu contra. Mas eles não têm o estudo, a atitude. Uma coisa é eu fazer receita de bolo aqui e ter 2 milhões de seguidores. Outra coisa é nós quatro aqui, respeitar ponto, vírgula, reticência. Você fala, eu falo, você fala, eu falo. E fazer o pessoal de cá chorar ou rir. Entendeu? Isso é dramaturgia.

0: Então nós temos estudo para isso. Aí, acho que a Globo, outros começaram a ver que não é só 5, 6, 10 milhões que não leva a nada. Então vamos voltar a velha guarda. Fiquei tão feliz quando eu vi, acho que foi em abril ou março, a Globo chama a velha guarda e tal. Porque precisa do tio, do avô, do tiozão, do pai, entendeu? Seu coroa, eu também sou velha guarda. Então, pra fazer, não é porque as vozinhas, as mamães, as 50, 60 a mais, olha como ele engordou, olha como ela tá bonita, olha, ele engordou, não. Elas querem falar mal, elas querem ver, isso é o comentário do dia a dia. Eu vou embora, que hoje ele vai pegar ela, vai ser minha novela, vai estar ótima. Não existe mais isso. Por causa das histórias que são contadas, das pessoas que são da antigamente. Por que a novela faz sucesso? Porque conhecia todo mundo. Uma novela hoje. É, vamos colocar o carro-chefe, novela das nove. São 40, 45 personagens. Fora as participações especiais, que entra, sai...
1: Muita gente. Aí,
2: é. Tudo uma porcaria.
0: Desses 45, né? Você conhece 42, 43. Quem é essa pessoa? Ah, ele entrou, olha o pai dela e tal. Hoje em dia, desses 45, se você conhecer 5, 6 é muito. O resto você não conhece ninguém. Tudo bem... Todo mundo tem que começar, como eu também conheci há 36 anos atrás. Você tem que ajudar como me ajudaram há 36 anos atrás. Só que a coisa tomou uma proporção diferente. É tudo muito, muito novo, tudo muito diferente. Então é fraco. Boas histórias, então o clima. O Valci está fazendo uma história agora, voltou a velha guarda. Tem gente conhecida. Chama a velha guarda para dar estrutura, porque, repetindo, os 50, 60 mais vai ver novela. Aí minha novela tá boa. Que bom, Valci, que bom. Aguinaldo Silva, que bom. Outros... autores novos que tá entrando nesse campo, então tem que usar também a velha guarda, porque as pessoas assistem novela.
1: Mas falando nisso, o que que você acha dessas novelas atuais que estão sendo gravadas de forma vertical?
0: Eu fiz uma primeira minha com o Marinho, cara, Marinho, ele foi muito demais, eu adorei. Eu sou da velha guarda. Três câmeras, quatro câmeras, com tudo. Aí aquela segunda mão, vai, errou, vai daqui, vai. E ficou um formato muito legal, e é uma coisa que começou na pandemia, a Kauai, na China, começou na China, porque quem pega trem, quem pega barco, fica lá assistindo, uma novelinha, uma horinha, 40 minutos, tal, chegou no ponto, pá, continua. Então, eu fiz essa novela, e eles fazem assim, por exemplo, que eu tô marinho, são quatro, cinco sócios. Então, cada diretor faz uma novelinha por semana, em segunda, terça, em quatro dias, cinco dias, faz uma novelinha. E vai bombando. E tem o texto chinês. Tem que ser respeitar o que está escrito ali. É muito louco.
3: Não pode improvisar, não mudar nada.
0: Não, pode improvisar um pouquinho, mas a história tem que ser o que eles mandam na China. Entendi. Então vai. Então são cinco novelas por semana. Dá quase uma monte de novela por mês. E o que é legal disso? Muita gente trabalhando. Muita gente que está parada, essas novelinhas verticais, digitais, está empregando muita gente. É isso que é legal, sabe? Então, começou na pandemia, começou a se fazer nada, não pode. Eu sou da pandemia, todos nós aqui, mas a rádio, televisão, Record, Globo, Bandeirante, SBT, eles pararam de gravar durante 5 meses. Muitas pessoas foram mandadas embora para não sustentar, ou que pôde segurar, o Multishow e tudo mais. Então, eu fiz um filme do Guilherme Almeida Prado na pandemia, setembro e outubro de 2020. Aí depois eu fui para Portugal fazer uma novela, aí peguei lá tal do Omicron, que era só 5 dias, e vim. Então as coisas vão acontecendo. O teatro parou, o cinema parou, porque já tinha as produções, vai lançar, que o cinema vazio não pode. O cinema deu uma parada, e o pior foi o teatro, a volta ao teatro. Quando tá no começo da pandemia, sabe o que é? Um lugar pula três, um lugar pula três, tem que fazer a porra da febre. Porra, horrível, bicho. Aí tentaram filmar o teatro para passar em casa. São outra escola. Não. Teatro, cinema e televisão, uma escola diferente. Você não pode fazer um teatro, filmar, vai ficar horrível.
3: Teve peça pelo Zoom. Outra. Teve peça pelo aquele aplicativo de reunião
1: Zoom. Zoom, né?
0: Zoom.
3: Teve gente que faz pé,
0: para trabalhar, para fazer, tudo bem, se tentou tanta coisa, mas viu que não deu certo. Então, graças a Deus, nós tivemos data para começar a nossa pandemia, né? Foi dia 20 de março, acabou o carnaval e começou a pandemia. É bem assim,
2: Ô Magrini, você é uma merda aí.
4: Sensacional.
2: Você disse que chora vendo o Rei Leão. E quando você tá interpretando assim, você também consegue passar essa autenticidade ou não?
0: Sim, olha só.
2: Pensa nos boletos, como é que você faz?
0: Não, eles têm que dividir. Querer fazer uma cena de sexo, você não pode pensar no que tá acontecendo. Você pensa em fruta, abacaxi, melancia. Pensa nos boletos, fala,
3: qual é a fruta
0: que
3: você mais gosta?
2: Numa cena mais quente, já deu uma animada assim, não, sem querer?
0: Eu volto a repetir, o Pânico, quando eu fiz aquela roda solta muito legal do Danilo Gentili, aquelas figuras que te fazem pergunta, é bem de tudo, né?
3: Eles são demais.
0: E aí, então, e a curiosidade de quem tá em casa? Lógico, gente. Tá em casa, você e tua mulher, você tá vendo duas pessoas vendo uma cena, eu na cama com alguém. Só que ali, indo pro outro lado, são 30 pessoas assim, ó. Esperando acabar a cena pra trocar a atriz, o ator e outra. É uma padaria, vambora, saindo pão.
2: Não tem como.
0: Não tem como, porque uma precisa que respeitar. O profissionalismo tá aí. Você respeitar a colega, respeitar quem tá ali, vai ficar excitado, pode acontecer, porque aqui corre sangue, não corre água. Mas, lógico, você tem, tá quente, caliente, mas existe o respeito, existe muita gente olhando. Então, é isso, por isso que é um profissional.
2: E chorar.
0: Tem, a chorar de emoção. Cada um tem uma emoção, filme, não tem coisa que você lê e vai dar um nó aqui na garganta só de ler e tal, isso é de cada um, tem gente que é fria, tem gente que não. O preferível, sim, chorar e se emocionar e fazer com quem tá assistindo se emocionar, do que fazer não sei lágrima nenhuma, ou então a pessoa se esconde, não, aí não, ou fica firme, aí de cada um. Tem gente que tem facilidade absurda de chorar, eu fiz um filme agora, esse Eu Sou a Lei. A Júlia Foti, que é minha filha, ela acaba se formando tal, uma galeria de arte, que a Luísa Tomé é a dona, sou o gerente, o braço direito dela. Aí sai todo mundo, fecha, dois caras de moto pra assaltar a minha filha, toma um tiro no peito pra roubar um celular. Caraca, meu irmão, tu vê aquela cena ali? Só de ler eu já fiquei emocionado. Fazendo é pior ainda. Aí deu um probleminha, que ela tive que morder uma camisinha de sangue, não estourou. Vamos fazer de novo. Puta, sabe como todo mundo... Uma cena preparada pra fazer filme. Ela trocou o vestido. Vamos de novo. Ela nervosa, pra lá e pra cá, lógico. E eu fazendo aquela. E dando risada. Falou, Magrini, fala, querida. Você não vai se concentrar? Eu falei, tô concentrado. É tipo assim, eu tava vendo piadinha na internet, dando risada. Já era 2 horas da manhã, 3 horas da manhã. A gente trabalhou 13 dias à noite, das 5 às 5 da manhã. Era só noturno. E aí fazendo. E ela nervosa, eu falei, não, tá bom, fica tranquilo, fica calmo, tá bom. Foi a segunda vez, mesma coisa, baixa a cara, os caras vêm perder, perdeu, não, por favor, não, por favor, pá, estourou, deu tudo certinho. Caralho, foi melhor ainda, e geralmente é difícil. E foi, que sabe, legal. Todo mundo chorando e batendo palma pra Marina, e ela também fez, cara, foi do cacete isso. Então é legal de você fazer, não é que vai no meio você vai chorar, você pode fazer a interpretação, fazer, e o valer de chorar. Então, eu acho mais fácil fazer chorar do que rir.
1: É só ver minha conta bancária que eu choro na hora.
0: Choro na hora, não, verdade. Porque tem pessoas que têm um dom, cara. Tem um comediante, tem um humorista. Tem gente que passa vergonha no sentido alheia de campeonato de piada. Piada de 5, 6 minutos já se perde. Piada, é rápido. Bababá. Aquela que tu falando, peraí, não entendi. E, seja, cada um. A emoção de cada um sentir, tem que ser um rápido. Agora tem que contar, é difícil fazer você rir. Mas eu chorar, posso contar uma história triste, mostra teu boleto, falo, eu ganhei, o meu pior.
1: É mais fácil, né?
2: Magrini, falando em dificuldade, o que, que é mais difícil fazer? Novela em Portugal ou na Record?
0: Nenhum lugar, não tem difícil, não. Se foi uma pegadinha isso aí, não. Cara, ó, eu tenho passagem em Portugal, eu fiz novela lá, fiz cinema, durante 7 anos fui padrinho no Carnaval da Melhada. Enfim, que eles são muito mais noveleiros. Muito mais não, que eles são menores, são também do Rio de Janeiro, mas são muito noveleiros. E a Globo tinha um esquema com a SIC, né? Lá. E quando eu fui pra lá, eles assim, falando assim, seu Oscar, porque eu já fico com o Oscar Magrini, então fui em 2001 fazer uma novela. Ia fazer a Ganância. A Lúcia Abreu, que era autora, depois mudou pro Francisco Nicolso, mas enfim. Me chamaram. E tava eu, tava o Leonardo Vieira e tava o Thiago Justino, o negro que já morava lá. Morava lá, tal, pô, que bacana, 3 brasileiros que se juntaram, montaram uma birosca lá, uma tasca, e ganharam a vida, né? Aí eu cheguei, fui fazer um negocinho, vamos embora lá, os câmeras afogados, aí seu Oscar, vem mais pra cá, dá pra entrar aqui, falei, como é que é? Dá pra entrar aqui, tá, cortar o nariz, tá falando, tem que feijoada? Não percebi, tem que feijoada, meu irmão, é nariz, é orelha, é queixo, porra, aí, isso é rodinha, abre o zoom aí, pega aqui, aí, pô, está, falei, foda-se, não ganho pra isso, cara, tem todo mundo, já começou assim, né? Aí os caras começaram a estranhar, porque vão aqui, o diretor vem aqui, vamos bater o texto, vamos. Lógico, bateu o texto, papapá, vamos fazer pras câmeras. Vamos fazer pras câmeras. As câmeras chegam lá, papá vai fazer pras câmeras 7 vezes. Em gravação. 9 vezes. A 10ª reação, eu falei, desculpa lá.
2: Chega, só me deu.
0: Percebi, a minha ação tá no saco, pá. Eu não percebi. Pô, isso aqui começou da Coca-Cola, é o quê, porra? Eu sei minha marca, eu sei minha espontaneidade, eu sei meu texto. No máximo 2, 3 vezes. O cara errou, a luz, não sei o quê. 10. Ó, seu Oscar, quanto mais vai fazer, Mas vai a queixeira, não vai queixeira porra nenhuma. A minha cara que tá aí, cara, fica estranha. Ela, os câmeras, foda-se, meu. Eu falei, caralho. Se eu acho que pode ser um ensaio gravado, deve. Então, essa percepção. Aí tá aí o Thiago Justino, ele recebeu uma carta, ele tinha que voltar pro Brasil, tava triste demais. Vambora, levantando as mesas, encerrando essa rapidinho. Encerrando o restaurante. Em gravação, falei, desculpa lá, isso aqui é meio-dia ou meia-noite? Não percebi, é meio-dia ou meia-noite? A senhora acho que tá recolhendo as mesas, pai, isso aí uma hora da manhã, pai, dá pra diminuir 30 minutos, o cara tá triste, vai fazer uma cena triste, tem que voltar pro Brasil, vamos dar um clima aí? Silêncio, os câmeras, foda-se, meu. Aí tá 2 minutos, baixa a luz, é em gravação. Fizemos de primeira.
3: Boa.
0: Aí o diretor de fotografia, caralho, Oscar, pai, eu não percebi, eu não tinha percebido. Isso tem que dar um clima de verdade. Fala, caralho, eu não ganho pra isso, pai. Então é percepção. Então chega lá. Hoje não, hoje os portugueses estão bem pra caralho, estão fazendo negócio e tal, mas.
3: Atores é assim. Da nova geração, aprendam com Oscar Magrini,
2: tá vendo?
3: Que percebe fica tudo, ligado. Inclusive a fotografia do estúdio.
1: É verdade. Se é
3: muito ator chega lá com o textinho decorado, vai lá e grava e embora. Ele já sabe a luz. Ele...
0: Não, tem colega que não sabe nem se posicionar pra luz, porra.
3: É. Tipo 30 nós. Anos de carreira, mais de 40 novelas.
0: Desculpa,
3: 36 anos de carreira. Mais de 40 novelas, Oscar Magrini sabe o que faz.
0: 31 filmes e minha 17ª peça.
2: Tá vendo? Por isso que o nome dele tá no Google.
3: É verdade.
2: Por isso que tá no Google.
0: 15 páginas, pode procurar aí.
2: É, e a gente colocou no Google a seguinte frase. Oscar Magrini é.
1: E aí você confirma pra gente ou não?
2: É, aí o Google deu algumas sugestões e você disse pra gente.
0: Nunca perguntei se o Oscar Magrini é, o que deu?
2: É, então agora você vai responder pra nós.
1: Olha lá, Oscar Magrini é dono de locadora?
0: Fui, videoteca, de 87 a 92.
2: Oscar Magrini é magrinho?
0: Não, 89 quilos, bacana, Magrini, seu nome, um italiano. Meu nome é genovese. Girolamo Magrini, seu nome. Eu é cidadão italiano também. Oscar, eu passaporto.
1: Oscar Magrini é ator?
0: Ator, atormentado. Ator desde sempre.
2: Oscar Magrini é jogador de futebol?
0: Não, não jogo futebol. Aliás, eu fui amigo do Pelé, conheci, quem me apresentou a Xuxa em 86 foi o Pelé na casa dele, no Guarujá. Jogava bola com o Rei, eu falava, Rei. Hey, me colocava pra jogar, falei, fica atrás então, chamo de senhor, tenho a menor intimidade. Não jogo futebol, nunca vi com meu pai uma bola de futebol, mas sou santista, time, cidade e coração.
1: Oscar Magrini é dançarino de axé?
0: Não, dançarino de axé não, mas eu danço. Já fiz o terceiro dança do Faustão lá, fiquei 5 temporadas, aí me tiraram, porque se a gente aprende pra fazer, até morreu o Chetman, que ele dirigia a... Aquele Chico Anísio lá, que
3: você cite. Maurício Sherman.
0: Maurício Sherman. Ele falou assim, mas o parceiro, não sei o que, Natal, não levanta a dama. Falei, ô Sherman, eu não sabia. Eu danço faz tempo, mas que eu fui aprendendo pra fazer isso aí. Sabe, pegava a Aline, que era uma negra linda, que tava bailarina, dançava do Natal, eu tirei, vim escorrendo aqui do Natal. Ele me deu uma nota baixa, eu falei, porra, é pra vir saindo.
2: Oscar Magrini é aposentado?
0: Aposentado, desde setembro do ano passado.
1: Eita, beleza. Oscar Magrini é pai?
0: Avô, eu sou pai. A dona Matilde me atura há 36 anos. Minha filha Isabela mora em Michigan. Vai fazer 35 anos dia 13 de julho. Casado com Calvin, já moram há 6 anos. Vai fazer lá em Michigan. E me deram uma netinha maravilhosa, que é um presente aqui, ó. Dá pra ver, não?
2: Olha lá.
3: Que bênção.
1: Olha, aqui, quem tá no YouTube consegue ver, hein, galera. Aí, arroba TMC News BR.
3: Parabéns. Filha e neta lindas.
0: Próxima. Primeiro dia das mães.
2: Oscar Magrini é motorista de empilhadeira. Apareceu lá.
0: Empilhadeira, vendo empilhadeira, caminhão, minha carteira é D.
3: Que irado.
0: A3, eu tenho um carro antigo, dirijo carro ao diesel, gasolina, álcool, hidramático, automático, manual.
1: Oscar Magrini é fã do Neymar?
0: Neymar, fã do Neymar. E eu tenho uma camisa número 11 dele, quando a Bruna Marquezine fez minha filha, em família, eram 3 fases. Eu fiz a Júlia da Lávia, vira Braquezine, que vira a Júlia Lambert. E eu morro no casamento, o personagem morre no casamento dela. E eu pedi, filhinha, posso te pedir uma coisa? Eu falei, já sei. Aí eu tenho lá, querido amigo Oscar Magrini, Neymar Júnior, a 11 do Barça, porra, tá lá.
2: Oscar Magrini é judoca?
0: Judoca. Da equipe Santos de Judô, peguei minha preta, eu tinha 19 anos, na Budokan, em São Paulo. Fiz karatê, fiz taekwondo, faço Krav Maga.
1: Olha, que chique.
0: Eu sou agitado, não sei ficar parado, não.
1: Oscar Magrini é pai de pet?
0: Pai de pet. Tenho vários cachorros, minha mulher era das sociedade, como é que é? Da associação
2: protetora
0: dos animais. Então eu tive muitos cachorros, muitos problemas com os cachorros vêm junto e tal, mas hoje estamos tranquilos, só temos 5 e a minha xodozinha é a Mel, uma Golden Retriever que vai fazer dia 10 de julho, 5 aninhos, com 51 quilos.
2: Oscar Magrini é motoqueiro?
0: Motociclista. Motoqueiro é que entrega a marmita, que faz pedido. Não. É, aprenda a falar. Motociclista. Harley Davidson.
3: Muito bom. Ah,
0: é. É, motociclista.
1: E a Mai, eu acho que essa todo mundo tem dúvida, né? Oscar Magrini é dono do Bahamas?
0: Me confundiram. Infelizmente, meu querido amigo faleceu. Oscar Maroni. Magrini não. Porra, se eu fosse dono do Bahamas, caralho.
2: Você frequentava?
0: Não, eu já
2: pedi. Não,
0: Bahamas não.
2: Bicho, não?
0: Não frequentava. Nem casa de swing, nem nada, todo mundo vai, faz a bacana. Não tem por que fazer isso. De sair.
1: Nunca nem Oscar... foi pra Noronha.
0: Não, por enquanto não. Conheço o Brasil inteiro, não conheço Noronha, até o Acre, já fui fazer teatro no Acre 2 vezes, você acredita?
3: Que legal.
0: Mas Fernando Noronha eu não conheço ainda. Quero conhecer.
3: Bom.
0: Tem uns amigos que tem casa lá, né?
3: Estamos recebendo ele, Oscar Magrini, um dos maiores atores do Brasil, com mais de 36 anos de carreira, mais de 31 filmes, 40 novelas, muito trabalho. E hoje ele não vai fugir da PPP. Oscar, sabe o que é PPP?
0: What the fuck, não?
3: Pergunta problemática e polêmica.
1: Ih,
3: caralho. Vou ter que fazer pra você.
0: Vai me comprometer?
3: Eu adoro você, mas...
0: Lembra que tem os haters, tem a pessoa do cancelamento, encheção de saco, uma merda.
3: Fica tranquilo. A gente quer saber a sua opinião. Porque você mesmo disse que o clima mudou bastante no Projac, lá na Rede Globo, depois do caso do Márcio Smelling. Eu queria saber a sua opinião.
0: Ah,
3: quem você acha que tá certo desse lado? Qual é a sua opinião formada? Não precisa me contar agora. Vou, me conte depois dos comerciais.
0: Bora.
3: Exatamente. A gente vai pro rápido intervalo e na volta tem mais Oscar Magrini respondendo a PPP. E você fica PPP com a gente aqui, hein? Não saia, não mude de frequência, que já já voltam sobremesa.

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1: Cara ouvinte que nos ouve com seu ouvido, estamos de volta com Sobremesa, o seu programa favorito aqui na TMC. E antes que o Oscar Magrini responda a PPP sobre o caso do Márcio Schmering, eu gostaria de saber como está a nossa enquete do dia, que traz a pergunta: se você tivesse R$1 trilhão, o que é que você gastaria? O que é que você compraria? Você manda pra gente no 011-97221-1001.
2: Tá vendo?
1: Por favor, Batista.
2: Você tá falando que eu não tava ruim, eu tô ruim até hoje, tá?
1: Você tá até mal, né, coitadinho?
2: A pergunta é porque o Elon Musk pode se tornar o primeiro trilionário da história, mas
1: Elon Musk.
3: Shake, não existe shake trilionário? Existe.
2: Mas aí é a família inteira. Quando é shake, assim, é junta a família real.
3: É posse pessoa física.
1: Isso.
3: Ele vai ser o primeiro do mundo.
1: Do mundo.
3: Shake não é?
1: Não, porque é o dinheiro de família.
2: É o dinheiro da família real.
1: É o dinheiro
2: real.
1: Em camelos. Aí ele vai ter dinheiro vivo mesmo.
0: Um trilhão de dólares. Vivo pra emagrecer,
2: Junta tudo. A Luana Lins diz que ela contrataria com esse dinheiro o Neymar pra jogar no 15 de Piracicaba.
1: Ia revolucionar. Muito bom.
0: O Juan Neves, ele mandou: eu contrataria os melhores jogadores do mundo e naturalizava todos os brasileiros, só pra gente ganhar todas as copas.
2: Boa. Marcela Nunes: eu faria um contrato de US$1 milhão pra Luana Piovani parar de falar besteira.
1: Vai, Minirute.
0: Paulo Vale Dias mandou: eu compraria um helicóptero e ia usar ele pra ir na padaria na esquina.
1: Muito bom, também é bom. Você tem dinheiro, pô, é pra queimar mesmo, fica à vontade. Você pode mandar a sua mensagem pra gente no 011-97221-1001. Responda: o que é que você ia gastar com R$1 trilhão? Agora, Oscar Magrini, estamos de volta com ele, um dos maiores atores do Brasil, mais de 36 anos de carreira, mais de 40 novelas, mais de 31 filmes e mais 16 espetáculos de atrás. Teve a PPP. Pergunta problemática, polêmica.
3: É PQP ou PQP?
0: PQP,
3: pá, tá bom, falei.
1: Nós tivemos, né, um depoimento seu, você falou isso no podcast, que o clima mudou muito no Projac depois que aconteceu o caso do Márcio Schmeling. Queria muito saber a sua opinião. Quem você acha que tá certo nesse caso?
3: Bom, pra já, nós, homens, já temos uma desvantagem sobre as mulheres, porque quando eu fazia Ralph, eu recebia dedada, telefone no coiso, me liga, tal, cantado, ou seja, eu era a palavra assediado. Mas um homem assediado não pode reclamar de nada, ou pode. Ou então, desculpa o termo, ô gaysão, ô bichona, porque a mulher passou a mão na minha bunda, porque a mulher fez isso. Agora, se eu toco no ombro, se eu pego num braço, eu fico, ele me agrediu, ele me bateu. O homem já sai em desvantagem 10-0. Para as mulheres, até provar que eu não fiz isso, até provar que ela teve raiva, até provar que ela teve um ódio e me prejudicou, até eu contar a minha defesa, eu já me prejudiquei. Se eu sou um pai de família, já ferrou tudo, o meu trabalho já ferrou tudo. Foi o que aconteceu com meu colega, por ele ser diretor do...
1: Tá no ar,
3: aquele programa que ele dirigia, enfim, lá na Globo. Cara, eu já tô me sentindo. Então a gente já começa com desvantagem sobre. Então, uma palavra, se eu tenho você tem uma bronca comigo, eu te aprontei, eu fiz alguma coisa, é a sua palavra contra a minha. Novamente repetindo, até eu provar que eu estou certo, você está errado, você fez de má fé, já aconteceu uma desgraça, aconteceu uma coisa muito ruim na minha vida, o que aconteceu com ele. E ele está provando que tudo foi mentira, porque tem as conversas, tem os prints, tem as conversas, tem tudo mais. E agora como é que fica? Por raiva e tudo mais? Eu sei que é muito difícil, não é só na Globo, qualquer lugar. A gente tá falando na Globo porque os artistas somos pessoas públicas, privacidade zero. Mas em qualquer departamento, em qualquer lugar, a mulher falar um negócio já sai em desvantagem, o homem já sai prejudicado, entendeu? É uma loucura isso. Ainda bem que essa PL não foi aprovada, porque... Sabe como é que é aprovada a mulher, da misoginia e tudo mais? Isso que é uma loucura, porque nós já saímos em desvantagem. Imagina a mulher tá com raiva minha, você tem bronca minha, porque sei lá, não te cumprimentei, eu fiz direito, alguma coisa que te falei não entrou bem e tu vai me prejudicar. Caramba, então isso tem que rever isso aí. Ainda bem que não foi aprovado esse negócio. Então hoje em dia, a misoginia, eu digo isso porque, ó, teve uma, por exemplo, deixa eu falar aqui. Eu fui fazer aquele programa da... O encontro da Fátima Bernardi. E tinha acontecido aquele negócio com o Zé Maia, os incríveis amigos Zé Maia. Foi lá, aconteceu aquele escândalo todo. Aí começaram a vir, mexeu com uma, mexeu com toda, aquele papo todo lá dentro. Lá. Aí eu fui fazer, a Matilina falou assim, vai fazer o quê? Ela falou, mas me chamaram, porque você tem que tratar, cuidado, vamos te fazer, o menos é mais e tal, tá bom. Então, vocês estão escutando pela primeira vez que eu estou falando. Chegou, sentou a Fátima, sentou eu, sentou a Ludmilla, sentou o psicólogo, sentou... Olha ali. Não é Oscar Magrini? Falei assim, ô Fátima, é assim, a minha educação, a minha termina, onde começa a sua. Então, eu tenho que respeitar não só a mulher, mas os idosos, eu tenho que respeitar o outro. Isso meu pai, minha mãe, minha família me ensinou isso. Aí eu falei exatamente isso. Tudo bem que a mulher possa sair de uma maneira, se vestir de uma maneira, que possa instigar o homem, mas nada... me dá o direito de tocá-la. Foi claro? Caraca, isso aqui começou. Seu machista, não sei o que, Natal, caiu num pau em mim. Olha o que eu falei. É que nem um versículo da Bíblia. Ah, mas o versículo daí. Não, leia o versículo inteiro. Para não ter outras ideias e ter outro entendimento. Então é a mesma coisa assim. Caralho, começou um quebra-pau, bicho, na internet, porque eu falei isso. Ah, o Oscar Magrini tá falando, tava bom de boca fechada. Eu falei, não, gente. Eu falei, ela pode... O corpo seu, você faz o que quiser da sua vida. Você pode sair pelada. Mas eu não tenho direito de te tocar. Olha, ela tá pelada. No mínimo. Entendeu? Então as coisas estão muito assim, estranhas. É, o politicamente correto, que sempre existiu e deve existir, mas o politicamente correto, que vocês estão entendendo o que eu estou falando, ficou chato a vida. Ficou chato. Eu não posso falar. Então a brincadeira no projeto é assim, olha, vou colocar um ombro na tua... Vou colocar a mão no teu ombro, tá? Oi, fulano, ó, tô pegando a tua mão, tá? Porque avisando para não ser choque. Pra... Começou uma piada lá dentro. Porra, se prejudicaram. Um ator pegou, por que aconteceu isso? Porque ela deu queixa. Então o que, que é isso? Então hoje em dia é muito cuidado de tudo. Então ficou chato o politicamente correto. Eu não posso brincar. Ô, Guizão, ô, negão, chega aí. Ô, viado, ô, gordinho, vem cá. Eu vou te processar. Se a gente brinca com quem tem carinho, não tem carinho, tem um respeito. Então, eu nunca sei a palavra que era bullying. Eu resolvia na porrada ou não. Não tinha. Ai, mãe, me chamou de. Sei lá. Mané, me chamou de otário. Porra, você resolvia lá na hora e pronto. Não tem essa mimimi, essa nutelagem. Hoje em dia tá muito perigoso tudo isso. Eu tô falando aqui, por ser pessoa pública, você me manda uma piada, ah, vou postar. Não, não posso postar, peraí. Peraí, Magrini, você não pode postar. Por quê? Porque tá falando sobre isso e isso. Porra, eu tenho que pensar. Falei, tá chato, a brincadeira tá chata. É que nesse negócio de trans, entrar no banheiro masculino e feminino, aí é uma... Porra, vê se eu errado, homem biológico. Tem ovo, é homem. Tem óvulo, é mulher, bicho, desculpa. Faz o terceiro banheiro, então. Os reis aqui vão me sacanear, vão me foder, desculpa, mas eu tô falando sério. Não tem por que brigar. Ah, por que tem que ser mulher? Faz xixi em pé, bicho. Vou vestir. O vestir de mulher, ou se travestir de mulher, não é mulher. Então, de repente, eu me sinto uma mulher, eu vou vestir salto bonito e vou querer mijar em pé no banheiro feminino. E ai de mim, se não deixar entrar, eu vou chamar a polícia e fazer um barraco. Caralho, tá errado. Tá entendendo? Ou sei lá, cara, vou me encher o saco aqui, mas é a minha verdade, é o que eu acho. Então eu fico enchendo o saco nesse negócio, é PPP, fui mais longe ainda aí. Entendeu? Pô, fala a verdade, gente. Pelo amor de Deus, não vamos bagunçar as coisas, caraca. Não vamos bagunçar, pra que fazer isso? Aí mete o pau e fala, minha filha tá aqui dentro, tu não vai entrar. Não, porque eu vou entrar, acho que ela não vai entrar. A minha filha tá aqui dentro, tu não vai entrar. Vai no banheiro de homem. Eu sou uma mulher, porra nenhuma. Tá entendendo? É muito chato isso, tá horrível a situação. E ninguém toma providência.
1: Essa é a opinião do Oscar Magrini,
3: é a minha
1: que respondeu
3: opinião.
1: Desculpa aí, mas eu tô sendo sincero. Que respondeu a PPP, pergunta problemática e polêmica.
3: Problemática e polêmica.
0: É. Polêmica, polêmica.
1: Oscar Magrini, que tem mais de 36 anos de carreira, mais de 40 novelas e mais de 31 filmes, está aqui conosco no Sobremesa. Miri Ruth, você no intervalo disse que tinha duas perguntinhas
0: do Oscar Magrini. Eu tenho, mas vou fazer uma agora. Falando de filme, né? Inclusive, o Oscar até comentou sobre Eu Sou a Lei, que vai estrear ano que vem, certo?
3: Ele estreou agora no Miss, a gente tá fazendo itinerante, vamos estar dia 7, dia 8 em Balneário Cumbiru. Então, quem tem, olha, querem gostar, entra aí. Eu Sou a Lei, do Miguel Rodrigues. Então, eu quero apresentar na minha cidade, num ginásio, num teatro, num palco que tenha para apresentar, para ajudar, porque infelizmente é isso. Se você não tem incentivo, o dinheiro é do bolso, se faz uma cotização para apresentar. Nós conseguimos no MIS, dia 1º de maio. Então agora tá rodando.
0: É a pré-estreia, né?
3: É a pré-estreia, foi do Eu Sou a Lei. É muito bacana. Entra aí, Eu Sou a Lei, procura direitinho. Quem quiser ajudar, pô, na minha cidade quer, a prefeitura quer, a gente já estreia. Aí vai eu, vai o Rafael, vai eu, vai a Luísa, vai eu e o Miguel, tá sempre que é o diretor. Vamos debater, falar sobre o assunto. É muito interessante a participação de todos vocês.
0: Inclusive, você, né, contracenou aí com o Rafael, que recentemente ele acabou se internando em uma clínica de reabilitação, né?
3: Eu falei com ele, mas acho que não sei se tá com o celular ou tudo mais. Um menino bacana, tem uma família linda que Deus deu. Recaída, se foi recaída, alguma coisa pode ter acontecido e ninguém tá livre disso, entendeu? Eu adoro ele, é um menino bacana, com família. Atira a primeira pedra que não erra, sabe? Se tem uma recaída, ó, eu fiz um filme com ele. Fizemos um filme 45 dias também, lá em Presidente Prudente, do Walter Neto. E dá tudo bem, tá tudo ótimo. Ele tava lançando um outro filme, se eu não me engano, foi lá. Pode ter acontecido alguma coisa, quem sou eu pra julgar, mas eu, em oração, tô assim, ó, eu e minha família estamos orando por você, porque ele tem uma família linda, ele é uma pessoa muito legal, uma pessoa muito bacana e merece toda a consideração, sabe? Erro, acontece. Deu uma falha? Vamos segurar. Não vamos falar mal, jogar pedra, pelo contrário. Trazer com amor, entendeu?
2: Magrini, agora a gente tem aqui mensagens dos ouvintes.
3: Opa.
2: Nós queremos aqui, ó, por exemplo, a Ana Souza pergunta o seguinte: você fica peladão, sem vergonha, em cena num teatro lotado?
3: Nunca fiquei, já fiquei numa novela das nove, em família. Olha só.
0: Fio.
3: E o Manuel Carlos, até o Jaimon Jardim tava dirigindo, falou assim: ô Magrini, Manuel Carlos gostou da tua bunda. É mesmo? Não sei se tem cena aí pra vocês verem. Por quê? Era uma cena que a gente ia sair pra uma festa. Eu tava na cama com a minha mulher, a atriz da Vacan. Eu tinha que levantar e ir pro banheiro. Só que das quatro câmeras, a que tava me pegando era a mulher, a que ia que eu ia era a mulher e dois caras. Então, ensaiamos, tô direitinho pra tal, falei: Jaime, essa cadeira é colonial e tal, eu posso me virar e responder pra ela. A câmera tá pegando o abdômen. Pô, legal, Magrini, bacana, vambora. Gravando, cheio de gente. Gente, vou ficar quem precisa, quem não precisa. Tchau, tchau, tchau. Porque um monte de gente, né? E eu pagando bundinha. Aí, brincadeira, eu falei assim. Ela tava do meu lado, falei: ai, Magrini, não acredito. Falei: dá licença um pouquinho. Ali. Quando tu quer, eu levanto pra fazer xixi. Agora o estúdio vai me sacanear, pô. Tem que ter um papo reto com ele. Porque o estúdio tá 18 graus, 19 graus. Sabe como é que
2: Nossa
3: é, meu filho?
2: Senhora.
3: Aí jogo duro. Vamos lá, Magrini, gravação. Tira a cueca, peladão lá. Aí chega a cunhada, que é a irmã dela. Babá, vocês estão aqui ainda. Mas bom, vocês conversam pra tomar banho. Fiz assim, levantei. Paguei bundinha. Voltei. Boa. Pô, novela das nove, sem problema nenhum, pô. Se tiver a ver, eu faço, qual o problema?
2: Próxima mensagem.
0: A Duda mandou o seguinte: você chegou a ficar rico com o Rei do Gado?
3: Rico não. Presta atenção, como é que funciona o merchandising. Eu era um cafetão, jogadinho. Então eu fiz, a gente naquela época fazia muita discoteca, saía, pegava, trocava de roupa, minha filha, coitada, não parava em casa, trabalhei muito, ganhei muito dinheiro, não ficar rico. Mas eu não. Ele era esportista, ele fazia ginástica, ele tomava vitamina, mas não era leite. O Pirilampo Sarapura que tomava o leite paulista. Eu era cerveja, mas não tinha rótulo. Então tomava outra coisa, não tinha. Então, o vilão, o cara que se ferra, no caso eu, que era o vilão, ele toma as coisas normal como todo mundo, só que não tem propaganda. Ninguém fica fazendo propaganda comigo. Eu fazia casa lotérica. Fazia propaganda em casa lotérica e jogo de azar. Isso eu fiz bastante.
2: Olha, entendeu? Aí, tá vendo?
3: Agora quem toma um Guaraná, quem toma uma Coca-Cola, quem vai no banco tirar cartão, entendeu? Dirigir um carro que aparece a marca. Isso são. O bandido não faz isso, o capitão não faz isso, o criminoso não faz isso, tá entendendo?
2: Carlos Santos, já te vi ultrapassando o farol vermelho com a sua moto. Você não tem vergonha, Magrini?
3: Tenho, se eu fiz isso, eu ganho uma pressa, eu tinha, mas nada justifica. Então, se causou algum problema com você, eu te peço desculpa, filho.
2: Próxima mensagem.
0: A Sandra Oliveira, ela mandou: quando é que você vai voltar com aquele visual bigodudo, parecendo um gerente de banco sexy?
3: A gerente de banco sexy, porra, podia ser melhor, né? Podia ser uma coisa legal. O meu bigode, no Capitão Macário, eu punha uma cerinha, ele virava aqui assim, ó. E eu pensava que era colado. Aí, é meu mesmo. Nossa, que eu fazia um charme, né? Obrigado. Mas se precisar um personagem, eu farei com maior alegria, sem problema nenhum. Só que agora não vai estar preto, tem que pintar, porque agora tá branco. Quem assistiu Noé, não é aquela barba grandona que eu tenho, aquilo em 75 dias fica desse tamanho. Barbão grande mesmo.
0: Olha! Original.
2: Bruno Barreto,
3: nome de cineasta.
2: Olha aqui, ó, já teve que atuar com um influencer? Acha chato?
3: Cara, não é que eu acho chato. Eu contracenei, eu fiz, foi muito bacana. Quando eu fiz. Vai Que Cola, eu fiz o filme. Aí me chamaram pro elenco fixo do Vai Que Cola. Foram 2 anos fantásticos. Paulo Gustavo, todo aquele elenco maravilhoso. Mas aí me tiraram, não deu mais, tal, que eu casei com a Dona Jô. Quando eu fiz Os Passas, me chamaram pro elenco fixo dos Rony. Então, eles não são ator. Ator ali tava cantora Falcão, tinha GK, tinha o Whindersson Nunes, Carlinhos Maia, Tirulipa. entendeu? A voinha e a Titina Medeiros, que faleceu, que fazia a mulher. Então eu era o único paulista nessa nordestinidade toda.
1: Que legal.
3: Era o Mário Alberto de Alencastro, que era o cirurgião das estrelas. Era muito engraçado. Então eles iam morar na minha cobertura, os irmãos dela. E era aquela zona, muito engraçado. Então não tem nada a ver, porque eles são influencers, eles são conhecidos. Um é palhaço, outro é influencer, outro conta piada. E okay? Eles fazem coisas que eu não sei fazer. Cada um na sua, né? O Tirulipa pensa rápido, faz o seu grito, tá muito engraçado. Então a gente, e lá como é que era o esquema? O Cezinha dirigindo, 6, 7, 8 na mesa, pegava o texto, papapá, batia o texto. Mais uma vez, papapá, vambora, vamos fazer a marca, depois era o almoço. Pegava o texto, põe aqui atrás, vambora, o Tirulipa olhando, dá tal, tudo isso decorando com o texto. Eu falei, não, tá errado, fazer isso aqui. Eles estavam loucos pra eu errar. Se eu errasse uma coisa, vai estudar, tá vendo? Vagabundo, vai lá. Porque eu decorava rápido assim, vambora, ainda corrigia eles. É muito engraçado, cara. Foi ótimo, uma fase muito boa. 3 anos.
0: O Thales, ele mandou, eu tenho 37 anos, 2 filhos, moro em Itapecerica da Serra. Sem fazer asinha de frango na mostarda, que é uma beleza. Você quer me conhecer?
3: Não sei, Itapecerica da Serra.
0: Asinha de frango?
3: Longe de Maracujá. Asinha de frango é longe, bicho. Mas tudo pode acontecer, né? Passar por ali. É. Muito obrigado.
2: E aqui,
3: que Deus te abençoe e te ajude.
2: Sucesso. E aqui a Lúcia Pereira, ela diz o seguinte.
3: Lúcia Pereira. Sempre
2: quando olho pro Magrini, eu vejo um cara altão, imponente, aquele peito estufado. Por isso eu queria perguntar, qual o tamanho do seu pé?
3: 42. 42.
1: Peçam.
3: Daí tu faz uma ideia.
1: Estamos aqui com ele, Oscar Magrini.
3: É um pé normal.
2: Ô, Magrini, a sua peça fala de traição, né?
3: Fala. A minha peça fala sobre troca ou não troca. Gente, a mera troca. Aí, pessoal, tem gente que ainda fala assim, nossa, é peça adulta, é peça sacanagem, porque tinha 2 casais, troca. Então a gente colocou troca ou não troca. O que se fala de relacionamento? O meu personagem, o Renatão, é casado com uma astróloga, uma taróloga, tal. É bacana, legal, mas ele traía muito ela. 8 anos de casamento. E traía muito ela. Aí se separaram há 2 anos. E ela tem uma cliente. Vou dar um spoilerzinho aqui. Ela tem uma cliente, que é a Débora. E eu tenho caso com essa cliente dela e ela tem caso com o marido da cliente. Troca ou não troca? Vale a pena? Conversou? Tem diálogo? Prestou atenção? Então, uma coisa que as pessoas... A gente quebra a quarta parede. Quarta parede, para quem não sabe, é o público. Não existe o público para nós. Mas nessa peça, a gente quebra a quarta parede, identifica, fala, eu faço cena de plateia, perguntando, tal, interessante. E as pessoas ficam meio assim. E todo mundo, a gente escuta, fala assim, pô, tá vendo? Você é assim, ó, fulano é bonzinho, tal.
2: Tá vendo?
3: Então, engraçadamente, vou usar essa palavra, engraçadamente, existe um entendimento de um relacionamento para com o casal, para o seu cônjuge, homem, mulher, não interessa, para ter um entendimento, porque sempre a grama do vizinho é mais verde, a galinha gosta mais outro, pô, presta atenção na sua, não quem tá atrás, nem a bunda que passou, mas essa que tá do lado aqui, ó, ele ou ela, que vai segurar a tua onda, então tem que ter um entendimento, é difícil sim, mas não é impossível.
2: Sendo assim, você tá casado há?
3: 36 anos. E eu só repito isso para todo mundo, homens, presta atenção. 2 coisas.
2: Que Deus o tenha, 36 anos casado.
3: Mulher, trocar de mulher é trocar de problema. Resolva os problemas que você tem com a mesma.
4: Muito bom, muito bom.
3: E outra.
1: Sensacional.
3: Conquistar várias mulheres todos os dias pode parecer fácil. O difícil é conquistar a mesma todos os dias. Presta atenção.
2: E aí eu te pergunto, você perdoaria uma traição de Dona Matilde?
3: Perdoaria porque, olha assim, eu acho mais fácil... Apesar que hoje mulherada é jogo duro, né? Põe o pau na mesa, ganhei, o pau é maior. Mas é porque a mulherada, elas são empoderadas, num bom sentido, pelo amor de Deus. A traição o que é? Alguma coisa está faltando. Falta conversa, é o que a gente fala na peça, troca ou não troca. Falta diálogo, falta conversa. Se a minha mulher falar assim, ah, amor, eu te amo, eu estou satisfeito, feliz, pode ser uma vez por mês. Não que ela tenha que necessidade de ouvir todo dia, mas ela precisa ser notada. Olha, se tu fez uma balaiagem, essa blusa nova, você notou, eu fiz, é bonita. Esse brinco, olha, ficou legal com você, nossa, você notou. Elas necessitam disso, elas precisam ser olhadas, elas precisam ser observadas. É preciso ter um diálogo com 2 pessoas. O homem é disparo, o homem não tá nem aí. Quando ele tá vendo televisão, eu falei, entendeu? Vou fazer um segredo, vou fazer aqui, não esquece de fazer. O que eu falei? O que foi? Você falou, não, quando a gente fala, não tô fazendo nada, a gente é compartimentado. Nada tem que explicar, vocês fazem 10 coisas ao mesmo tempo.
0: É
3: o homem é mais lerdo. Então, se houve uma traição, por que houve uma traição?
1: Boa.
3: Eu pisei na bola? Eu errei? Então vamos ter que conversar. Mas os homens sofrem, tem música de sertanejo aí, música de corno, bebe, olha a. a foto dela, fala, filha da puta, enche de cara e tal, porque pelos amigos, aí corno, aí corno. Se eu fui corno, eu pisei na bola, eu dei alguma mancada, ou eu fui meu.
5: Muito bom,
0: até,
5: se não
0: foi. Belíssimas até palavras. Até porque um homem sem chifre é um animal indefeso, né, pessoal?
3: Você escutou isso aí, né?
5: Essa aí, só você foi nessa, hein?
3: Meu Deus.
5: Só você foi nessa.
3: É, eu já falei isso aí. Tem um amigo lá, o Elaine Santos,
5: que
3: é o presidente, não pode deixar, é o presidente do Cidade dos Corno. Falcão que também fala. Do... Então eu falo assim pra todo mundo: um homem sem chifre é um animal indefeso, porra, é verdade.
5: Oscar, eu queria muito saber mais sobre a sua peça, que você já tem mais de 17 peças aí no seu currículo. Essa que você vem fazendo há um bom tempo, já tem mais
3: nós de um ano. Nós estamos em maio do ano passado, trocou o Rick Conte, entrou o Fábio Vilaverde, então é eu, Fábio Vilaverde, Carla Pagani e Paula Zanetti. A direção é do Rogério Fabiano, que também faz muitas peças aí, ator e diretor. E eu tô muito feliz de fazer a peça, aplausos na pessoa do seu Luciano, tem uma empresa grande, e nós trabalhamos com 5 peças, aliás, aplausos, tem 5 peças do Cury. E a nossa não é do Cury, é da Ingrid Varoski, que faz a nossa peça Troca ou Não Troca, sobre relacionamentos de casais, que é uma comédia muito engraçada, as pessoas se identificam, sim.
5: Que maravilhoso. E esse espetáculo tem ajudado você a entender melhor o comportamento dessa nova geração? Porque hoje em dia o pessoal tá meio não monogâmico, você sabia disso? Que é, não tenho, eu sou casado, mas eu não tenho um compromisso com você.
0: Relacionamento aberto,
5: exatamente,
0: né?
5: Exatamente.
3: Eu sou da antiga, cara, não existe relacionamento aberto. Como tem muita coisa, nada contra quem faça, swing e tudo mais, então o cara fala, eu amo a minha mulher, eu não entendo isso, eu amo a minha mulher, faz isso, mas isso é cada um, não tô, pelo amor de Deus, não estou recriminando nada, cada um faz da sua vida o que bem entender. Quem sou eu para julgar alguém? Não julgo ninguém. A vida é bela, é para ser vivida.
5: Boa.
3: O que se faz bem, ótimo. Enquanto parede, melhor ainda, não precisa espanar nem nada. Mas eu tô vendo que é tudo muito fugaz, é tudo muito rápido. Ah, a gente brigou, separa. Porra, é o que eu tô falando. Senta e o que foi que eu. Que cara é essa? Não, você falou, eu falei o quê? Senta aí. Não, você falou que eu falei isso, então não tava um bom momento. Me desculpa, perdoa, vamos tentar zerar isso. Eu sou casado há 36 anos. Eu nunca dormi brigado com a Matilde.
5: Caramba, que legal.
3: Cara, se eu tô na mesma cama, se eu durmo com ela, eu tô 36 anos, eu briguei, eu não falo palavrão, não xingo mulher, não é do meu feitio, não sei fazer isso. Xingar. A mulher pode se estourar, puta que pariu, que merda, mas eu falo pra comigo mesmo, eu sou logo em referência a ela ou então seja quem for. Mas um homem, uma mulher, discute ali, senta aí. O que aconteceu? Porra, briga, xinga. Vamos dormir, vamos. Você tem que dormir bem. Você tem que acordar bem. Com quem tá do teu lado, com quem segura a tua onda, com a tua parceira idônea. A mulher não é pra estar na frente nem atrás do homem, é pra estar ao lado, bicho. É conciliadora, vai assim, pô, tô numa dúvida, o que fez? Será que eu faço isso? Assim, ó, você tem que ver, tal. Vocês têm que trocar ideia. O diálogo, conversa, falta isso. Aí eu brigo contigo, né? me separo, aí vou arrumar uma outra. Aí fico mais 2, 3 anos, me separo, aí vou arrumar uma outra. Que cátio?
0: Batista tá olhando com uma cara que hoje vai mandar um oi sumida pra alguém.
5: Vai mandar pra mãe, a mãe dos filhos.
3: Quantos casamentos você tem?
2: Eu já... Foram
3: e
2: quatro.
3: Gaguejou, hein?
2: Quatro. Eu tive que fazer as contas.
3: Não sou eu quem sou eu pra julgar, mas 4 casamentos, rapaz novo. 50 anos, tem ali.
2: 55.
3: 55, 4 casamentos, faz as contas. Quem é o problema? O problema é ele, porra. Ele é o problema. Caralho.
5: Senhoras e senhores, Oscar Magrini, um dos maiores atores do Brasil e também um dos maiores psicólogos de relacionamento.
0: Eu adorei.
3: Tem um entendimento.
2: Tá vendo? Ô, Magrini, quanto você tá pegando no supino reto? É uma dúvida que eu tenho também. Hein? Supino reto, tá pegando?
3: Tu começa a fazer aquecimento com 60 quilos.
2: Putz,
0: nossa. Olha!
5: Aquecimento?
3: Tu abaixa 20, mas põe 2, 10, 20, 30, 40, abaixa 60. Ainda 20.
0: Ele 60. Me aguenta então,
5: hein? Acabou, amigo. Vamos lembrar aqui o pessoal.
2: Ele acabou com. Eu vou embora.
5: O Oscar Magrini está em cartaz, porra, com o seu espetáculo. Porra. Troca ou não?
3: Bailarino francês.
5: Ele vai embora, ele ficou ofendido. Pode deixar. Batista pode ir. Obrigado, Batista ficou chateado. Ele ficou chateado. Você tá muito bonito e muito bem de vida, muito
3: bem. Eu tô muito bem resolvido, porra.
5: Isso faz a diferença. O Oscar Magrini está em cartaz com o espetáculo Troca ou Não Troca em Bauru,
3: Dia
5: Teatro Municipal.
3: Bauru, gente, leva homem, gente, presta atenção, faz um date, faz um acompanhante, faz um dia legal, porque quem leva o homem no teatro é a mulher. Então, vocês, Dia dos Namorados, vai lá e fala, amor, tem uma peça engraçada com o Magrini, vamos assistir, depois a gente vai jantar, vamos tomar um uísque, um vinho, seja o que for, e Pau Pau, Dia dos Namorados, 12, em Bauru. Dia 14, São José dos Campos, pô. Entendeu? Exatamente. Fazer teatro, vamos rir. E chame você, suas mulheres.
5: E você pode conferir tudo isso e muito mais no Instagram de um dos maiores atores do Brasil. Ele que tem mais de 30 anos de carreira, mais de 36 anos de carreira, mais de 40 novelas, mais de 31 filmes, @OscarMagrini. Esteve aqui conosco, Magrini. Muito obrigado pela sua presença.
3: Legal. Desculpa qualquer coisa, desculpa. Nós bola amamos. Fora, às vezes.
5: Você, né? Você foi uma pessoa muito incrível. Mini Ruth.
0: Muito obrigada, Magrini. Foi ótimo, gente.
3: Obrigado
0: a
3: vocês.
0: Um beijo pra vocês. Até amanhã, 14h, hein?
5: Um beijo, um queijo. Fiquem com Deus e até amanhã. Fique agora com o Link TMC. Tchau, pessoal. Valeu!

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11: Olá, muito boa tarde. 3:59 deste dia 8 de junho de 2026. Esse é o Link TMC, comigo, Mayara Bastianello, Tomás Rafael e também Rodrigo Alvarez.

0: 9 presidentes nos últimos 10 anos. Se existe um país hoje na América do Sul onde a palavra estabilidade foi riscada do dicionário político, essa nação é o Peru. É diante dessa fragilidade institucional que assumirá o poder o ganhador das eleições realizadas ontem. Com mais de 95% das urnas apuradas, o equilíbrio por enquanto persiste. Keiko Fujimori, filha do ditador Alberto, representa os conservadores. Roberto Sanches, psicólogo e estreante na corrida presidencial, é o candidato da esquerda. Um só vencerá. Mas a questão é, teremos realmente um ganhador? O primeiro colocado nas urnas ficará os esperados 5 anos no poder? Essa façanha seria a grande vitória do país, independentemente de quem assumir o poder no fim de julho. Por falar em assumir, o volante Ederson, de última hora, vestirá uma das 26 camisas da seleção na Copa, no lugar de Wesley, cortado, coitado. Assim como o próximo presidente do Peru, Ederson ainda não tem ideia se, ao final de outro mandato, o do técnico Ancelotti, ele entrará para a história ou virará apenas mais um coadjuvante numa relação de eleitos. O tempo e a bola dirão. E nós, aqui no gramado do Link TMC, falaremos ainda mais, minha cara Maiara.
1: É isso, Tomás. No Brasil, a briga com o tarifaço americano segue em negociação. E quem já sentiu o impacto no faturamento pode pedir crédito pelo Brasil Soberano a partir de hoje. O problema virou programa. O programa vai virar solução? Murilo Hernandes acompanha de perto. Jairinho foi convidado, na verdade não, né? Vamos falar o Jairo, vai. Foi condenado a 43 anos pela morte do Henri Borel e já recorreu. Monique recebeu perdão judicial. O Ministério Público também deve recorrer. 3 anos de julgamento, 10 dias de júri e uma decisão que ainda não é o ponto final dessa história, com tanta dor e indignação. A Érica Levigar traz cada detalhe dessa situação. E notícia de última hora, o Ministério da Saúde suspendeu a vacina da dengue feita pelo Instituto Butantan após 2 mortes suspeitas. Calma, torcedores. Suspeitas. Lembrando que a vacina é a primeira do mundo aplicada em dose única e a primeira totalmente brasileira.
0: Ivor Caro mandou nova proposta de delação. Mais nomes, 60 bilhões de reais prometidos e a Polícia Federal analisando com atenção. Quanto vale uma delação? Depende do que vem na lista e do que se está disposto a revelar. Um turista pulou nas cataratas do Iguaçu para pegar o celular que caiu à beira d'água. Arriscou a vida por um aparelho e viralizou. Felipe Armata traz as imagens dessa situação. Tudo isso no Link TMC, o programa que apura, mas não fabrica, que provoca, mas não complica, que traz ponto e contraponto, do jeito que tem que ser.
1: 3 horas, 3 minutos.

0: E a gente já começa essa edição do Link TMC desta segunda-feira com informação que acaba de chegar. Como eu disse, o Ministério da Saúde suspendeu a vacina da dengue feita pelo Instituto Butantan após uma suspeita de duas mortes. Essa é a primeira vacina do mundo aplicada em dose única, a primeira totalmente brasileira. E agora a gente abre espaço porque o Ministério da Saúde fala neste momento sobre esse assunto.
1: De estudo de fase 2 e fase 3. E a fase 2 e fase 3, nós temos cerca de 11 mil pessoas que foram vacinadas durante o estudo, com esse acompanhamento de possíveis eventos adversos após a vacinação do estudo, e a maioria dos voluntários do estudo foram acompanhados por 5 anos. Então, houve todo o rigor técnico por parte do Butantan em levantar todas as evidências de eficácia, imunogenicidade e segurança da vacina durante os estudos clínicos. Então, a farmacovigilância pós-comercialização ela é essencial para identificar eventos raros e inesperados, porque um estudo clínico...
0: A gente está ouvindo agora, só para você que está em casa entender, né, quem não está acompanhando no YouTube, o Ministério da Saúde faz nesse momento uma entrevista coletiva falando o seguinte, mostrando aí, né, uma apresentação explicando como a vacina foi aprovada e incorporada e mostrando que houve, sim, segurança nesse processo todo, dizendo que a Anvisa autorizou a produção e a comercialização da vacina em dezembro do ano passado. Nos testes clínicos, essa vacina apresentou 65% de eficácia no total e 80,5% de eficácia para dengue grave, dengue com sinais de, tô tentando ler aqui que tá pequenininho.
2: De alarme ou hospitalização.
0: Exato. E os ensaios clínicos, gente, acompanharam os participantes por até 5 anos, com avaliação de segurança, enfim. E aí eles estão trazendo essas explicações aqui, justamente depois de vir a público essa notícia de que houve uma paralisação, né, pelo Ministério da Saúde, a suspensão, na verdade, por enquanto, por causa dessas duas mortes suspeitas. Ainda para vocês entenderem, quem está falando agora é o Éder Fernandes, diretor do Programa Nacional de Imunização. E vamos lá, quais que são as orientações do Ministério da Saúde, tá? Quem tomou a vacina da dengue recentemente e apresentar os sintomas, febre, dor abdominal, tontura, desidratação, sonolência e irritabilidade, deve procurar uma unidade básica de saúde a partir de amanhã. E pessoas que se vacinaram nos últimos 21 dias estão passando por acompanhamento. A gente vai trazer mais essa notícia aqui ao longo do jornal, a coletiva terminou agora. É o Ministério da Saúde tentando tranquilizar também a população, afinal, são duas mortes suspeitas entre milhões de pessoas que tomaram a vacina. Deixa já da boa tarde aqui ao nosso Rodrigo Alvarez, que já está no meu quadro aqui. Boa tarde, Alvarez.
3: Boa tarde, Mayara. Boa tarde, acompanhando aqui essa notícia importante sobre a vacina. Vamos em frente, né?
2: Vamos em frente. Isso aí.
3: Bom que a gente já tenha a informação que é importante para todo mundo se posicionar.
2: Lembrando, só para finalizar aqui, claro, a gente vai trazer mais detalhes ao longo do programa, que as pessoas que se vacinaram nos últimos 21 dias passarão por acompanhamento. Bom, 3 e 6, um dos destaques do Link TMC desta segunda será a suspensão de uma das pesquisas eleitorais pelo presidente do Tribunal Superior Eleitoral, Cássio Nunes Marques. A pesquisa apontou em maio queda de 5 pontos nas intenções de voto do pré-candidato do PL, Flávio Bolsonaro. Os detalhes da notícia a gente vai trazer mais tarde aqui no Link TMC, mas antes a gente já quer saber a sua opinião sobre resultados de pesquisas eleitorais. Afinal de contas, você confia nesses resultados? Temos as opções aqui no nosso chat dentro do canal da TMC, o TMC News BR, lá no YouTube, inclusive para você nos acompanhar com imagens. Confio nos resultados das pesquisas eleitorais, não confio. Só confio se eu for entrevistado. Então, 3 opções aí para você participar com a gente. Repito, enquete está no chat, TMC News BR, nosso canal do YouTube, mas você pode mandar sua mensagem também falando o que pensa sobre as pesquisas pelo WhatsApp, nosso canal sempre aberto para sua participação no 11 972211001. 11 972211001.
0: É isso. Meninos, vocês conhecem os prêmios Darwin?
2: Não. Prêmios Darwin?
0: Não. Prêmio Darwin é um prêmio...
2: Imagino que tem a ver com ciência.
0: É um prêmio irônico que é dado às pessoas que têm atitudes estúpidas, né? e vão à morte.
3: Mas por que Darwin? Porque a pessoa disso. Precisa ser evoluída?
0: Porque é isso, porque a gente diz assim, ah, isso aqui é seleção de Darwin, quer dizer, a pessoa é tão burra que ela acaba morrendo por uma atitude que ela tem ali de estupidez, né? Então faz a seleção natural, digamos assim, né? Não é o caso aqui, porque felizmente a pessoa não morreu, mas olha isso, um turista

0: Essa enquanto você está nas cataratas. Para quem conhece a região ali, é uma região que tem muito vento, justamente por causa da força das cataratas, e às vezes incidentes podem acontecer. E o reforço da administração é que se algo cair, você não buscar. O que deve ser feito, então? Primeira coisa é chamar a própria administração do parque, que a administração do parque chama o corpo de bombeiros, e aí avalia se é interessante fazer algum tipo de atitude para buscar o que caiu dentro das cataratas ou não. E, inclusive, se for necessário, até a polícia militar pode ajudar com relação a isso. Nesse caso que aconteceu nesse fim de semana, a própria administração das cataratas não divulgou o nome da pessoa, mas confirmou que é um brasileiro. Então, no troféu darwinismo que a Mayara falou, é um brasileiro que concorreu ao troféu nessa vez. E pra gente ter uma ideia, é comum ter esse tipo de caso por ali. Somente nesse ano já é a terceira vez que a TMC noticia algo nesse sentido. Tem esse caso do fim de semana que caiu um celular e a pessoa pulou ali o espaço das cataratas para tentar buscá-lo. No dia 8 de janeiro teve uma pessoa que derrubou o chapéu e foi tentar buscar o chapéu e também acabou invadindo um espaço proibido. E talvez um dos mais emblemáticos foi no dia 20 de fevereiro, que a pessoa não chegou a pular, mas ela colocou um bebê por cima do guarda-corpo para tirar uma foto com o bebê tendo as cataratas de fundo. Então, pelo menos 3 casos nesse ano de pessoas invadindo esses espaços. E aí, claro, a segurança acima de tudo pode acabar tendo problemas mais graves.
1: Felipe, só uma dúvida aqui. A gente vê na imagem a pessoa desce da ponte ali e parece que é bem rasinho. Por que que é rasinho naquele pedaço onde ele desce? Não parece ter perigo para quem vê a imagem.
0: Esse é o último espaço, como a Mayara falou, o espaço da Garganta do Diabo. Tem 80 metros de altura ali, mas é um espaço que tem um pedaço que é raso, que é justamente onde fica essa ponte das pessoas acessam. Então, esse espaço é raso. Mas logo à frente, daria pra gente dizer de um jeito comum, tem um precipício. Então, assim, se a correnteza tiver um pouco mais forte, se a pessoa não se cuidar, ela pode acabar caindo, né, no espaço que é um pouco à frente. A imagem acaba não mostrando tão bem isso. Mas justamente à frente, onde tem a vazão da catarata, que é o espaço perigoso, e ali a pessoa acaba não controlando no tipo da vazão que vem da água.
2: Alvarez, eu calculo ali que ele ficou a mais ou menos, ele ficou a menos de 5 metros do precipício, a menos de 5 metros ali, se ele escorrega, porque ali é um lugar cheio de pedra, de limo e outras coisas, como o Felipe falou, se vem uma correnteza um pouquinho mais forte, porque toda aquela água onde ele tá pisando no rasinho, ela cai, obviamente, no precipício de 80 metros que tem ali, de mais de 80 metros, né? E ele se pendura, porque a passarela também deve ter uma altura de mais ou menos quase 2 metros do chão, né, ali, e ele se pendura, ele tenta inclusive voltar uma vez, ele não consegue, daí ele tenta uma segunda vez voltar, as pessoas puxam ele ali, quer dizer, é uma loucura completa, e como o Felipe falou, esses casos são tão comuns que em breve a concessionária que rege ali vai ter que fazer alguma coisa, mas tipo de fechar mesmo, não sei, com grade, sabe?
1: Os casos são tão comuns, Mayara, porque a cerca que tem separando eles daquilo ali é baixíssima. De 1 metro de altura no máximo. Ou seja, não existe um mecanismo de segurança para um lugar supostamente muito perigoso. Ali está como se fosse num laguinho. Um laguinho de um hotel, parece isso que a gente está vendo aqui. É óbvio que não é, mas o nível de segurança dessa ponte é de um lago de hotel. Por isso o cara pulou de maneira irresponsável, mas parece que falta um pouquinho de segurança nessa ponte.
2: Ela tem mais ou menos ali essa grade, acho que 1,40 m, talvez, 1,30 m.
3: Ah, não, é fácil.
1: Parece de jeito nenhum.
2: Será?
3: Não, claro que não. Tá batendo
2: só 1 metro, gente. É que eu fui lá, já fui lá umas 13 vezes.
1: No máximo
2: 1,10 m,
1: mas é 1 metro.
2: Você vê, e aí
3: tá batendo na cintura ali das pessoas, Mayara. É que também você imagina que a pessoa não vai fazer a bobagem. Por exemplo, nas cataratas do Niágara, você tem um ponto lá na fronteira de Niágara Falls com o Buffalo, né, Canadá com os Estados Unidos, você pode ir por trás das cataratas e tem um ponto lá que só tem uma cordinha. Se você quiser pular a cordinha, andar 5, 6 passos e se atirar, você se atira. Então, é a questão também do cidadão ter bom senso, porque eu concordo com vocês. Se ele tropeça ali, ou se ele perde o equilíbrio na hora que tá indo pra água,
2: ele
3: ali pro chão,
2: e
3: bate a cabeça, ele desmaia, e a correnteza, que nem é tão grande, mas é suficiente, não é tão forte, melhor dizendo, mas seria suficiente pra levá-lo ali mais 4, 5 metros e ele cair no precipício. É assustador, você olha a imagem, é assustador.
1: Agora, assim, vocês têm que... A gente lembra aqui, né, tem alguns lugares do mundo que justamente por causa desse perigo, eles estão proibindo selfies, estão proibindo fotos. Talvez seja o caso nesse lugar, porque a câmera vai cair, o cidadão vai querer pular, isso pode ter acontecido outras vezes. Não é um lugar tão seguro assim para você ficar fazendo selfie ali em cima da água.
3: Perfeito.
1: Talvez alguma forma de restrição, já que as pessoas não respeitam, já que elas não sabem admirar a natureza sem fazer esse tipo de coisa, né?
2: E só mais 10 segundos de informação, que essas informações não chegam para as pessoas, mas

0: Recentemente, uma mulher pulou. Ela pulou e se jogou para tirar a própria vida dali. Então, para você ver a facilidade que é, né? Enfim, é, alguma coisa tem que ser feita realmente. Vamos então pro primeiro bloco da Rádio Uber e já voltamos aqui com mais notícias do Brasil e do mundo.
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2: Gente, como será que anda o mercado de motos elétricas, hein? O Edson Ragazzi vai te contar.
3: Oi, minha amiga parceira da Uber. Oi, meu amigo parceiro da Uber. Eu sou o Edson Ragazzi, jornalista automotivo. O mercado brasileiro de motos elétricas está crescendo. Segundo um levantamento feito pela FENABRAVE, a Federação Nacional da Distribuição de Veículos Automotores, com base no Renavan, as vendas dos veículos duas rodas eletrificados cresceram 53% nos quatro primeiros meses deste ano. Os estados de São Paulo, Rio de Janeiro e Santa Catarina aparecem em destaque na busca por esse tipo de moto. A maioria das pessoas que procuram uma motocicleta elétrica quer usar para o trabalho. Entre as principais vantagens desse tipo de veículo está o custo bem menor por quilômetro rodado. Motos elétricas oferecem economia operacional, com valor estimado de aproximadamente 5 centavos contra 24 centavos da gasolina. A manutenção é bem mais simples, já que o número de componentes móveis é menor e dispensa trocas de óleo, filtros e velas. Não emite gases nocivos ou ruídos. A pilotagem é silenciosa e o torque é instantâneo, por isso é um veículo ágil. O carregamento pode ser feito na tomada comum. Para quem pretende usar uma moto elétrica para fazer entregas e ser parceiro da Uber, preste atenção, porque elas têm autonomia menor que as motos com motor a combustão e o tempo para carregar a bateria é longo. Elas são mais adequadas para trajetos curtos e urbanos. Por serem silenciosas, podem passar despercebidas no trânsito, principalmente entre os pedestres. É isso, até a próxima aqui na Rádio Uber, com mais dicas especialmente para você, parceira e parceiro da Uber.
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5: 3:18, sigo com Rodrigo Alvarez, com Mayara Basti até às 5 da tarde aqui no Link TMC, a 3 dias do início da Copa do Mundo, estamos na contagem regressiva. E já já, claro, Copa do Mundo será um dos assuntos no programa dessa segunda-feira. Bom, o Ministério da Saúde anunciou hoje que suspendeu a imunização com a vacina do Butantan contra a dengue, já trouxemos o tema. O ministro Alexandre Padilha disse que foram identificadas 42 reações adversas severas em pessoas pessoas que receberam a vacina. Direto de Brasília, o nosso repórter Murilo Hernandes traz mais detalhes ao vivo. Você, Murilo.
6: Exatamente, pessoal. Boa tarde para vocês e para quem nos acompanha aqui pelo link TMC. Bom, essa decisão ela foi tomada por precaução. O Ministério da Saúde decidiu interromper a circulação dessa vacina contra a dengue que foi feita pelo Instituto Butantan, né? Depois do registro de 3 casos graves e 2 mortes ocorridas pouco tempo após a vacinação. O próprio governo ele faz questão de destacar que neste momento não existe nenhuma comprovação de que esses casos tenham sido causados pela vacina. Mas mesmo assim, o Ministério da Saúde, a Anvisa e o Instituto Butantan, eles entenderam que é necessário suspender a circulação do medicamento e se aprofundar melhor nas investigações. O próprio governo faz de destacar, inclusive, que neste momento não existe mesmo a comprovação que tenha sido que esses casos tenham sido causados pela vacina. As orientações elas passam a valer a partir da terça-feira. E um detalhe importante é que o número divulgado pelas autoridades se refere apenas às doses já aplicadas. Ao todo, cerca de 500 mil doses, elas foram produzidas e distribuídas, mas as que ainda não foram utilizadas, elas ficarão retidas nas postos de saúde, centrais de distribuição e demais unidades de armazenamento do medicamento. Outra medida anunciada é o acompanhamento das pessoas que receberam a vacina nos últimos 21 dias. A orientação é de quem apresentar sintomas como dores de cabeça, irritabilidade, náusea, tontura, desidratação ou sonolência, procure uma unidade de saúde mais próxima para verificar a avaliação, para fazer a avaliação médica. O Ministério da Saúde também procurou contextualizar os casos investigados. Segundo a pasta, os episódios suspeitos considerados isolados não alteram até o momento os resultados observados com os estudos da vacina. De acordo com os dados apresentados pelo governo, o imunizante tem eficácia de 65% na prevenção geral da dengue e 80,5% na prevenção de casos graves da doença. Por isso, o ministro Alexandre Padilha, ele reforçou que a vacina continua sendo considerada uma ferramenta importante de combate à dengue. A suspensão, segundo ele, tem caráter preventivo e busca garantir que todas as suspeitas sejam investigadas antes de uma eventual retomada da campanha da vacinação. Ainda está tendo a coletiva do Ministério da Saúde sobre essa questão. A gente vai seguir acompanhando para voltar a qualquer momento com atualizações. De volta com vocês.
0: Boa, obrigada. É sempre importante tomar cautela, né? Ter muita cautela quando o assunto é vacina, porque todo cuidado é pouco, né? É óbvio que são mortes suspeitas, não são confirmadas, só que até ter essa confirmação, a vacinação está suspensa. Obrigada, viu, pelas informações. E meninos, Hexa tá logo aí, alguns acham que sim, outros acham que não, né? Não sei, tá escrito aqui pra eu ler, por isso que eu tô falando. Alguns acham que sim, outros acham que não.
5: A briga pelo Hexa tá logo aí, podemos Pronto. Dizer dessa maneira.
0: Vai. Melhor.
7: Ela tá logo aí desde 2006, né?
5: Desde agosto de 2002, quando começou o sonho do Hexa no apito final do jogo em julho de 2002.
0: Mas assim, o que é real, está acontecendo e é verdade mesmo, é que a TMC já tá na rua fazendo a festa com a torcida em vários lugares. Ontem foi a vez de São Paulo, Parque do Carmo, é o segundo maior parque municipal da cidade, fica na Zona Leste. E foi o palco aí de um encontro.
7: Eu aposto que a Mayara foi lá.
0: Claro que eu fui, né?
7: Lógico. Óbvio. Aposto.
0: Você acha que o Sandro Badaró me deixa de fora da festa? Não, eu sou a cara da festa, sou a alegria da festa.
7: Acho que você não queria ficar de fora da festa.
0: Eu não quero mesmo. Me diverti pra caramba. Inclusive teve, né, show, troca de figurinha. E muito legal que foi um show gratuito do Dudu Nobre e também do grupo Doce Encontro. Então a galera foi lá e assistiu o show de graça. Ganharam brindes, teve bola. Bom, enfim. Eu vou contar isso no boletim, né? Pra que eu vou ficar falando se eu já gravei uma matéria sobre isso? Vamos ouvir e assistir quem tiver pelo YouTube. Vamos lá.
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12: Ah, é maravilhoso, né? A Zona Leste de São Paulo sempre abraçou o Doce Encontro. Inclusive tem uma casa aqui próximo que a gente sempre fez projetos, assim. Quando a gente parou a van ali, desceu, já tem o reconhecimento do público, né? Então não tem nenhum motivo que faça a gente não vir, muito pelo contrário, né? Só gratidão, ainda mais com a DMC, vambora.
10: Teve muita música, mas também teve troca de figurinha, muito brinde e presente pra quem embarcou nessa com a gente.
13: Quero autografada também, do Benja, do Benja, me marca Benja, quer minha parecida no Instagram.
10: E falando nele, antes de embarcar pra Copa, o nosso Benja foi conhecer os ouvintes e junto com o Éder Luiz, o 10 do rádio, distribuir otimismo.
14: Mas olha, só de olhar ontem já o amistoso Brasil-Egito, eu vi que os caras falaram, ah, o americano não tá nem aí, você viu que tinha gente no estádio ontem, né? 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
5: Muito bem.
7: Eu queria
5: muito
7: fazer
5: bom.
7: Essa conta aí, Mayara. Essa conta de quanto é o delay, quanto que a gente ganha dos outros.
0: Tem
7: na
0: uma
7: rádio.
0: Conta, tem.
7: Você sabe?
0: Eu vou de cor, eu não sei. Você sabe ou é perguntinha?
7: Mas eu acho que é tipo um segundo, né?
0: Dá assim, realmente. Até mais.
5: Dependendo do.
7: Dá pra
5: do...
7: acontecer um monte de coisa, né?
5: Não, dá pra acontecer um monte de coisa. Pode variar muito o valor.
0: Até mais, eu já vi, sabia?
5: Dependendo se a pessoa tá assistindo pela TV aberta, se tá assistindo pela TV a cabo, se tá assistindo pelo streaming. É, eu, por exemplo, já fiz jogos, já comentei jogos não estando no estádio, mas a nossa equipe no estádio, aí eu sou obrigado a ver no monitor no estúdio, e às vezes dá 10, 12 segundos de atraso.
0: É,
5: pode ser muita coisa.
7: Ah, tudo isso?
5: Às vezes pode ser 2 segundos, podem ser 2, 3 segundos, mas dependendo do veículo que estiver transmitindo, que você estiver assistindo, você ouvindo pela TMC e assistindo por outro veículo, pode até chegar a 12, 14 segundos.
7: Então pode acontecer do pessoal na TMC ver o gol.
0: Isso.
7: O pessoal vê atrasado na TV, comemora o gol, aí o juiz anula o gol, a gente sabe primeiro
5: isso,
7: o cara tá comemorando.
5: Isso. Sabe aquela história do na Austrália já é ano novo? Você pode falar, na TMC já foi gol do Brasil.
0: É isso. Deixa eu só mandar um beijo pro pessoal do Doce Encontro, especialmente o Thiago Alexandre, que é ouvinte aqui da TMC, que eu até brinquei, ele falou pra mim, ah, eu escuto papo de craque e tal, daí ele falou do Tomás, ele falou do Belo, eu falei assim, não, vocês não estão ouvindo o programa mais importante da TMC, que é o link dele. Sim, eu ouço você, o Alvarez também, então um beijo pro Thiago, o pessoal do Doce Encontro,
7: valeu.
0: Que são pessoas incríveis.
5: Boa, Thiagão, valeu,
7: sabe de uma
5: junto.
7: Coisa? Eu fiquei impactado com a presença de Mayara nessa carreata, ela parecia a rainha de bateria. Eu acho que deveria virar a rainha de bateria da TMC na Copa, Mayara. Tava perfeita ali, carregando porta-bandeira, aliás.
0: Não, tinha a bandeira do Brasil, né? Atrás de mim. Tinha a bandeirinha do Brasil, assim. Falei, estou lançando minha candidatura a deputada.
5: Não,
0: aqui.
5: A informação que eu tenho é que a carreata ia dar uma voltinha ali pelo parque, algo super rápido, mas a Mayara encheu o saco do João Camargo e todo mundo aí fez a carreata durar meia hora. Rodaram o Parque do Carmo ali, rodaram Itaquera e outros os bairros por ali.
7: E ela foi de porta-estandarte.
0: Eu fui segurando a bandeira.
7: Eu acho que devia fazer essa enquete amanhã, se a Mayara deveria ser a porta-estandarte da TMC, e eu voto que sim.
0: Ah, meu pai, já votou, nem tem enquete, ele já votou. Aliás, falando nisso, tá lá nossa enquete, se você acredita ou não em pesquisa eleitoral. Manda mensagem também pra gente no 972211001. Conversa com a gente também. Ó, tem um ouvinte nosso, inclusive Alvarez, o Tom Isidoro, que falou... que chega a ser 18 segundos. É mesmo? Ele falou que no streaming são 24 segundos? O
7: Tomás tinha falado 12, não tá muito longe.
5: Não, é por aí, 14, 15. Eu já cronometrei algumas vezes. Pra mim nunca deu 18 segundos, mas é possível. Num determinado streaming, uma vez já deu 15 ou 16, alguma coisa assim. Tá próximo daí, tá próximo. Varia muito, como eu falei, do veículo que tá transmitindo.
7: Então, quando o Brasil for campeão do mundo, nós vamos anunciar pro Brasil 15 ou 16 segundos antes. Olha só.
0: Primeiro
7: que vantagem que é acompanhar com a gente.
5: Pode ter certeza.
7: Mesmo se a pessoa vai ver na televisão, que claro que quem tiver na televisão vai ver, bota o rádio, o áudio do Éder Luiz lá maravilhoso e fica vendo a imagem. A gente avisa antes.
5: É isso aí.
0: Exatamente. E daqui a pouquinho no Link TMC a gente fala sobre eleições no Peru e também sobre a suspensão da pesquisa eleitoral que apontava queda na intenção dos votos para Flávio Bolsonaro, que é o tema da enquete. Mas agora vamos com as principais notícias da sua região.
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17: A Copa do Mundo FIFA 2026 está batendo a porta. 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
1: 3:33, você sintonizado agora em 101.3, Rádio Transamérica TMC. Você, inclusive, pode participar mandando mensagem para o nosso WhatsApp. O telefone é 2199-557-1013. Você pode mandar beijo, mas, claro, contribuir também com muita informação. Informação que a gente entrega exclusivamente, sempre pensando em você ouvindo. E girando a reportagem da Transamérica TMC, trazendo informação e atualização da nossa cidade nesse bloco local, chamo agora a Natália Messias para poder falar com a gente sobre o Rock in Rio, que enfim abre hoje de noite as vendas para o público geral, não é, Natália? Boa tarde.
2: Isso mesmo, Jade, boa tarde. A venda geral de ingressos do Rock in Rio começa nessa segunda-feira, às 7 horas da noite, exclusivamente no site da Ticketmaster. Dividido em dois finais de semana, o festival acontece nos dias 4, 5, 6 e 7 de setembro, retornando nos dias 11, 12 e 13 de setembro no Parque Olímpico. Elton John, Stray Kids, Zara Larsson e Foo Fighters estão entre os artistas convidados para essa edição. O ingresso da modalidade inteira custa R$ 870,00, enquanto a meia entrada ficará disponível por R$ 435,00. Os interessados podem comprar até 4 ingressos por dia de festival por CPF, sendo no máximo uma meia para cada dia. Com exceção às pessoas com deficiência, que podem selecionar, além do seu ingresso, uma meia entrada adicional para o acompanhante por cada dia comprado. Durante a pré-venda, que aconteceu na última terça-feira, os ingressos para todos os dias de festival esgotaram em menos de 2 horas. Nessa etapa, a compra de ingressos estava disponível apenas para associados do Rock in Rio Clube e clientes Itaú. Jade.
1: Obrigada, Natália, pelas suas informações. Lembrando que o preço aí do ingresso da inteira e da meia que a Natália falou é referente a um dia aí para poder curtir o festival, te dar aí acesso a várias apresentações, não só do Palco Mundo, mas de outras apresentações em palcos espalhados pela cidade do rock. E ainda trazendo informação com a equipe de jornalismo da Transamérica TMC, Thiago Pimentel, boa tarde.
3: Boa tarde, Jade, boa tarde a todos os ouvintes. A coronel da Polícia Militar, Gabriela Reis Dantas, é nomeada para a presidência do Departamento de Estradas de Rodagem do Estado do Rio. A decisão do governador em exercício, Ricardo Couto, foi publicada no Diário Oficial do Estado nesta segunda-feira. Gabriela passa a comandar o órgão responsável pela administração da malha rodoviária estadual. Ao longo de 35 anos na carreira militar, a nova presidente da DRRJ teve cargos de destaque, como coordenadora de comunicação, chefe de gabinete do secretário de Polícia Militar, entre outras funções. De volta com você, Jade.
1: Obrigada pelas suas informações, Thiago.
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1: E atenção, motorista, fazendo um giro agora ali pelo centro da cidade, na rua Frei Caneca, trânsito sem retenção em direção ao túnel Martim de Sá, já intenso na altura da Praça da Apoteose para quem segue no sentido Estácio. Trânsito intenso também a partir da Praça da República. Na Avenida Salvador de Sá, trânsito apresenta boas condições. Bom, e agora falando da zona sul da cidade, na Avenida Borges de Medeiros e Epitácio Pessoa, né, ali na Lagoa, para quem está indo em direção ao túnel Rebouças, né, Borges de Medeiros, trânsito intenso, com retenções no acesso à rua Saturnino de Brito. 3:37, a gente volta a integrar a Rede Transamérica.
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9: O Ministério da Justiça e Segurança Pública e a Uber anunciaram uma parceria inédita para ampliar o Alerta Amber no Brasil. Sistema de localização de crianças e adolescentes desaparecidos. Com a iniciativa, motoristas parceiros e usuários da plataforma vão receber notificações emergenciais com informações sobre desaparecimentos em casos de alto risco, ajudando as autoridades nas primeiras horas das buscas. Os alertas serão enviados para as pessoas localizadas em até 160 quilômetros da ocorrência e poderão incluir informações sobre suspeitos ou veículos envolvidos. Segundo dados nacionais, mais de 20 mil casos de desaparecimento de crianças e adolescentes são registrados todos os anos no país.
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0: Já de volta por aqui para trazer notícia sobre seleção, notícia que acabou de sair. O Neymar, né, foi submetido a uma ressonância magnética, era o que se esperava aqui para essa segunda-feira. O Ancelotti avisou isso, acho que na sexta-feira, né? O exame, gente, apontou boa evolução no tratamento dele, da panturrilha, dentro dos parâmetros esperados. Mas aí vai entender o que são os parâmetros esperados, né, Tomás?
11: Sem dúvida.
0: Ele vai seguir o processo de recuperação e de preparação física planejado pela Comissão Médica da Seleção Brasileira. Daqui a pouquinho a gente vai trazer a nossa equipe de esporte, a maior equipe do rádio brasileiro, que tá lá nos Estados Unidos, e vai trazer esses detalhes e contar como tá o dia da nossa seleção.
11: Muito bem, por enquanto, dentro do esperado, a evolução, dentro do esperado, né, o que está acontecendo com o Neymar, a evolução do Neymar, vamos aguardar. Fabiano Fará, otimista, não sei se ele vai entrar hoje ao vivo com a gente, acho que não, mas ele,
0: belo hoje,
11: no Papo de Craque TMC primeiro tempo, ele sentenciou que existe a chance de Neymar ficar no banco na estreia. Eu acho mais complicado isso, mais difícil, mas de repente podemos ter Neymar na segunda rodada ou de repente ainda na fase de grupos dessa Copa do Mundo. Bom, agora 15 horas e 43 minutos, a gente volta a falar do anúncio do Ministério da Saúde que suspendeu a imunização com a vacina do Butantan contra a dengue. O Instituto se pronunciou e a gente volta então para Brasília com o Murilo Hernandes trazendo mais informações. Você, Murilo, mais uma vez.
5: Isso mesmo, Tomás, exatamente. O Instituto Butantan, ele acabou de emitir uma nota sobre a descontinuidade da vacina contra a dengue, e ele reforça que a medida ela foi adotada como uma forma preventiva, como já falamos aqui anteriormente, seguindo a orientação conjunta do Ministério da Saúde e da Anvisa. Segundo o Instituto, na nota, a decisão ela foi tomada após o registro de alguns casos de reações adversas em pessoas vacinadas. Entre os registros, 3 apresentam sinais de gravidade. No entanto, o próprio Butantan destaca que ainda não existe a confirmação desses casos que tenham sido provocados realmente aí pela vacina, né? De acordo com a nota, os casos foram identificados em um universo de aproximadamente 500 mil pessoas vacinadas pela medicação. As doses que já foram distribuídas permanecerão armazenadas até a conclusão das investigações, que a gente volta a falar que o ministro Alexandre Pajeri reforçou que serão feitas investigações profundas sobre o caso. E o Instituto também ressalta que os estudos apontam uma eficácia de 79,6% contra a dengue e 89% contra as formas graves da doença, além de não terem sido observados eventos adversos relevantes em experiências de vacinação em massa realizadas em municípios de São Paulo, Ceará e Minas Gerais. Apesar disso, o governo ele decidiu interromper temporariamente a estratégia de vacinação por cautela. E foi justamente essa a fala do ministro Alexandre Padilha durante a coletiva de imprensa do Ministério da Saúde. A gente separou um trechinho, vamos ouvir.
12: Sobre a produção da vacina, falei várias vezes durante todos esses meses que o Butantan vem trabalhando para entregar até o fim de 2027, 60 milhões de doses de vacinas. Uma boa parte dessas vacinas, dessas doses já estão produzidas. Todavia, evidentemente que depois desse momento a gente vai fazer uma avaliação do ritmo de produção e vai ter que ter uma atualização. Mas uma grande parte dessas doses já estão produzidas e estariam disponíveis, mas agora a gente vai fazer a reanálise.
5: Bom, a gente segue acompanhando sobre esse caso e traz maiores desdobramentos ao longo da nossa programação aqui da TMC. Volto com vocês.
0: Boa, valeu, Murilo. Bom, e a gente agora traz a nossa colunista, Amanda Figueiredo, para falar de whey protein. Que todo mundo que a gente conhece, de alguma forma, botou whey protein no meio da dieta. Antes era uma coisa mais dos marombeiros, da galera que malhava pesado. Hoje parece que virou uma obrigação na dieta de qualquer ser humano, mesmo que a sua proteína ali do dia esteja, né, cumprida. Pra vocês terem uma noção, o preço do whey protein subiu mais de 40% em 2 meses. Mas esse caso foi por causa do queijo, né? O whey é feito do soro que sobra na produção do queijo, enquanto a demanda por proteína explode, a oferta não consegue acompanhar. Então, tá faltando até whey no mercado, os estoques estão acabando. Eu falei, vamos falar com a Amanda Figueiredo sobre isso, né? Amanda, primeiro, como que a gente pode saber qual que é a nossa necessidade diária de proteína para então entender se eu devo comprar whey, tomar whey, ou se com o que eu como todo dia de carne, queijo, leite, etc., já tá o suficiente? Boa tarde.
13: Boa tarde, pessoal que tá ouvindo a gente. Excelente pergunta. Eu acho que nunca se falou tanto em proteína, consumo de proteína, seja ela vindo da alimentação quanto do whey, principalmente agora que estamos vendo a era das canetinhas emagrecedoras, mais ainda as pessoas estão entendendo um pouco a necessidade, como deve ser o consumo proteico, porém, até existe uma continha assim, mas é tudo muito relativo. Tem alguns, né, números que falam entre 1,2 até 2 gramas de proteína por peso. Então, se a pessoa pesa 60 quilos, ela tem que multiplicar ali por 1,2 a 2, né, gramas, e aí ela vai chegar na necessidade de proteína no dia. Porém, isso é tudo muito relativo. Você precisa entender quem é essa pessoa. Se ela faz atividade física ou não. Se ela tem, né, algum problema de saúde ou não. Então, como que está essa alimentação dela? Então, a gente tem que primeiro entender, né, que é muito individual. E apesar do whey ser um excelente suplemento, ele nunca, jamais pode ser a nossa principal fonte de proteína do dia. A gente precisa ter a proteína vinda da nossa alimentação, da comida de verdade. E caso sim você tenha uma necessidade de aumentar o seu aporte proteico, o whey protein ele entra como uma cereja do bolo. Não é indicado que o whey seja, né, substituto de uma refeição ou de várias refeições. A gente pode entrar com ele, mas não que ele seja obrigado para bater a meta diária de proteína.
11: Agora, Amanda, se eu puder escolher, se eu tiver a chance ali de cozinhar um ovo ou de tomar whey protein depois de um treinamento, depois de uma hora fazendo musculação, é melhor cozinhar o ovo então ou tanto faz?
13: É que um ovo só, ele tem mais ou menos 7 gramas de proteína. O whey protein, ele tem um scoop, pode ter de 20 a 30, dependendo da marca. Então, você pode ali mais facilmente atingir essa base de proteína. Então, teoricamente, tem mais proteína no whey. Porém, quando eu tomo um whey, eu estou tomando proteína. Quando eu como um ovo, eu estou comendo proteína, vitamina B12... colina, ferro, então são muitos nutrientes, não adianta a gente só olhar para a proteína e esquecer que a partir de um alimento como o ovo, a gente também tem outras fontes, então a gente tem que sempre dosar, um dia ou outro para bater a meta proteica ou dependendo da sua alimentação, tudo bem ser um whey de pós-treino, mas não achar que o whey está sendo ali, né, está suprindo todas as necessidades de todos esses outros nutrientes.
0: Não, e sem contar também, Amanda, é que o whey é um ultraprocessado, né? Não dá pra dizer também, exatamente, não é nada natural. Então, existe aquela turma toda, natureba, porque sou contra ultraprocessados. Esses tempos eu achei um absurdo, eu vi uma mãe, e a mãe, se não me engano, não sei se ela era nutricionista, não, você viu essa? Dando uma madeira, whey na mamadeira pra uma criança de 4 anos. Pelo amor, não dá, né?
13: Exatamente. E eu não sei se vocês lembram, mas até pouco tempo atrás, o whey era muito ruim, de gosto mesmo.
0: É. Horrível.
13: E hoje em dia a gente tem sabor, hoje em dia tem sabor torta de limão, sabor doce de leite. Então, assim, não tem torta de limão ali, o negócio tá
0: meio... Exato.
13: Então, tomar muito cuidado.
0: Mas vamos combinar.
13: Tomar muito cuidado, sem esquecer. Que é um ultraprocessado, sim.
0: Vamos combinar, né, Amanda, que sim, ainda não é gostoso. Dá
11: não, pousinho. Chocolate gourmet batidinho com banana fica bom, sim, com água fica bom.
0: Tá bom.
13: Melhorou bastante, né, mas nunca vai ser um substituto e a prioridade, sendo adulto ou criança, é sempre que a gente tenha o whey, né, a proteína vindo de refeições completas.
11: Meu filho mais novo quer começar a fazer musculação logo só pra poder tomar o whey protein,
0: pra entrar
11: chocolate,
0: na turma,
11: gourmet,
0: né?
11: Com banana, que ele fica com vontade quando o pai toma. Fala, calma, vai chegar a sua hora de tomar o seu whey protein.
0: Não, mas meu Deus.
11: Obrigado, viu, Amanda?
13: Imagina, boa semana.
0: Muito bom. E tá aqui com a gente já o Wilsinho Pedroso, nosso comentarista, analista político. Ele que falou que o whey é ruim, mas já...
14: Não, tem que tomar o whey e agora tem a tal de creatina, né?
0: Ah, tem isso também.
14: É tudo creatina agora. É pro cérebro, é pro corpo, é a tal de creatina.
0: É pra não envelhecer, é pra... Acabou que a gente fala mais de política com o Wilsinho, Tomás e Alvarez.
11: E de creatina também. 3h51, o Peru vive uma eleição de tirar o fôlego. Com quase 94% das urnas apuradas, o deputado de esquerda Roberto Sanches virou o placar e está à frente de Keiko Fujimori por uma margem minúscula, 50,022 contra 49,978. Menos de meio ponto percentual separando os dois, resultado ainda completamente indefinido. A virada aconteceu porque Sanches é forte nas zonas rurais, as regiões do interior do país, que são as últimas a terminar a contagem. Keiko, que é filha do ex-presidente preso Alberto Fujimori, tinha vencido o primeiro turno e era favorita nas pesquisas de boca de urna, mas o jogo virou. E o contexto ajuda a entender por que essa eleição é tão tensa. O Peru teve 9 presidentes em 10 anos, isso mesmo, 9, sendo que o mandato é de 5 anos, então era para ter 2 ou 3, vai, você contando aí o que se despediu há 10 anos. Parte disso se explica por uma lei na Constituição peruana que permite ao Congresso derrubar um presidente eleito alegando incapacidade moral. Na prática, se os parlamentares, não gostam de uma decisão qualquer do presidente, podem tirá-lo do cargo em menos de 24 horas.
15: Imagina se isso pega no Brasil, hein?
11: Ia ser um por semana. Mas é um absurdo, né? É um absurdo. É, 9 presidentes em 10 anos, não há economia que aguente,
15: não há país que aguente.
11: É terrível, terrível.
14: E posso só fazer um complemento?
11: Por favor, sim.
14: A identidade muito parecida com as eleições na América Latina, né? A Keiko tem um modelo mais liberal, o Roberto Sanches um modelo mais governo presente. Os grandes centros votando majoritariamente na Keiko.
11: É isso.
14: E as regiões mais distantes, mais pobres, votando no cara de mais esquerda, que é o Roberto Sanches.
0: É, a gente teve até uma pesquisa, né, Alvarez, que a gente deu ali no feriado, que os brasileiros, a maioria das mulheres, nordestinos, enfim, continuam apoiando Lula. E outros centros, eu tô tentando lembrar quais são os resultados, Alvarez, você lembra mais ou menos? Nada novo,
15: não tem,
0: na verdade,
15: não tem esses detalhes,
0: né?
15: Não.
0: Eu vou dar uma olhadinha depois.
11: Agora,
0: aqui.
11: Agora, voltando ao Peru, a Keiko tenta se distanciar do pai na campanha, Luizinho?
14: Na verdade, ela já tentou em outras eleições, né? Porque não é a primeira,
11: é a quarta eleição dela. Ela é tri-vice-campeã no segundo turno.
14: Aparentemente, pelo menos o que a gente viu das pesquisas, ela vai ganhar por margem muito pequena, e isso vem se comprovando ao longo dessa apuração, que já deu mais de 90%. É difícil se distanciar com o sobrenome do pai, né? É difícil. Mas ela tenta, como todo político, tenta se distanciar de padrinho corrosivo.
11: Muito bem. 3h54, imagino eu que pela velocidade da apuração a gente talvez não consiga trazer dentro do Link TMC o ganhador da eleição. Vai ficar para a sequência da nossa programação, mas seguimos acompanhando e pelo menos mais uma atualização a gente traz ao longo desse Link TMC. 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
11: 4 horas em ponto, seguindo agora com a segunda metade do nosso Link TMC. Já já a gente vai trazer muita participação, tem muita gente aqui no chat, no nosso canal do YouTube, o TMC News BR, sobre os mais diversos assuntos, hein? Já já prioridade pra você, mas agora prioridade pra Copa do Mundo, é, abrindo o canal internacional verde e amarelo da TMC, vamos para os Estados Unidos, Marco Belo ao lado da seleção brasileira. Boa tarde pra você, Belo.
32: Tudo bem, Tomás? Boa tarde para você, pro pessoal do Link TMC. 3 horas, 1 minuto aqui em Nova Jersey, 4:01 aí no horário de Brasília. Estamos aqui pertinho do centro de treinamentos da seleção brasileira de futebol. A gente tava na concentração da seleção brasileira, onde houve a entrevista coletiva do Bruno Guimarães um pouco mais cedo. Aí daqui a pouco, às 5 da tarde, horário daqui de Nova Jersey, 6 da tarde, horário de Brasília, haverá um treinamento da seleção brasileira aqui onde estamos. A gente não pode chegar mais perto, porque sabe como é que são as normas de segurança, né? Eles abrem para a imprensa apenas 1 hora antes do início da atividade. Então a gente está aqui pertinho, atrás dessas árvores aqui, fica o centro de treinamentos do Red Bull, que é onde a seleção brasileira treinará daqui a pouco, já com Ederson, o volante que foi chamado pelo técnico Ancelotti para o lugar do Wesley. O Ederson, 28 anos de idade, que joga na Atalanta, passou pelo seu Corinthians, você falava muito mal dele no Corinthians, inclusive, Tomás, depois foi pro Fortaleza, foi bem, voltou pro Corinthians, foi vendido para o futebol da Itália e agora se especula que ele vai jogar no Manchester City da Inglaterra. O Ederson já chegou hoje pela manhã aqui a Nova Jersey e treina junto da delegação da seleção brasileira daqui a pouco no local onde estamos. E sobre Neymar, todos esperavam o resultado, ou pelo menos O que tinham prometido pra gente era novidades a respeito de Neymar. Hoje, na entrevista coletiva, todo mundo falava com a comunicação da seleção brasileira, com o pessoal da coordenação da seleção, com o Rodrigo Caetano. E aí vai ter novidade do Neymar? Vai ter daqui a pouco. Calma que vai ter. Porque o Neymar não apareceu nem no campo até agora, nem no gramado, nem para fazer imagem sentado no banco. Às vezes o jogador tá machucado, mas ele aparece, fica sentado assim assistindo o treino. Nem isso aconteceu com o Neymar. Ele só tá na parte interna realmente fazendo trabalho de recuperação. E saiu a nota a respeito do Neymar, como falaram os integrantes da seleção brasileira. Só que a nota não diz nada. Disse que a ressonância magnética foi feita, que ele está indo muito bem, dentro dos parâmetros esperados, e que logo, logo estará de volta. Ou seja, aquela nota para não falar nada, né? Para manter a expectativa a respeito de quando o Neymar volta, pelo menos para campo, para aparecer, para treinar, ou com bola, ou correr em volta do gramado, para que a gente termine essa expectativa aí de quando que ele, pelo menos, apareça, entre no gramado e depois volte a jogar pela seleção brasileira. Tomás.
1: Ô Belo Alvarez aqui, você falou da chegada do Ederson aí para substituir o Wesley. Aí eu pergunto, como é que é a percepção de vocês aí e dos jogadores também, se é que você teve condição de conversar, sobre a substituição de um lateral direito por alguém que não é lateral direito e a seleção ficando sem um único lateral direito no grupo todo?
32: Oi, Alvarez, boa tarde para você. Você sabe que quando o Wesley se machucou, ainda lá em Cleveland, a gente conversava com alguns integrantes da seleção brasileira e com colegas da imprensa. E era uma possibilidade aventada não ser chamado um lateral direito daquela lista que o Ancelotti tinha para chamar outros jogadores, né? O Vitinho era o favorito para ser chamado pelo Ancelotti. Só que como a seleção tem o Ibanhas, que pode ser utilizado por ali, a gente até apostava em um atacante ser chamado pelo técnico Ancelotti. Mas foi um volante, o Ederson, que só foi convocado pela seleção brasileira 3 vezes pelo Dorival Júnior, 1 vez pelo Ancelotti, mas não jogou, ficou no banco de reservas. Ele só entrou 3 vezes com o Dorival, mas vive um momento sensacional, né? Então, talvez pelo momento vivido pelo Ederson, ele tenha sido chamado. Mas a questão de não ter sido chamado um lateral direito, a gente já pensava nessa possibilidade por causa da falta de qualidade, vamos dizer assim, dos laterais direitos reservas que o Ancelotti tinha à disposição. E o Wesley também, só me estendendo mais um pouco, o Wesley, ele tinha uma característica que os outros jogadores da lista de espera não têm. O Wesley é praticamente um ponta. O Wesley estava atuando na seleção brasileira na linha de 4, como um ponta, né? Ele estava avançando muito. Ele era um jogador que ampliava o campo, como se diz. Ele abria um pouco mais o campo de jogo da seleção brasileira. E nenhum outro jogador lateral direito dessa lista de espera conseguiria fazer isso. Por isso, talvez o Ancelotti tenha pensado: eu tenho jogadores aqui que possam fazer este papel, e aí eu chamo mais um para completar outro setor do campo. Eu achava que ele ia chamar um atacante, apostava até no Pedro, mas ele chamou o Ederson, mais um volante, mais um jogador para o meio de campo.
1: A sua aposta era que fosse um substituto para o Neymar, pelo que eu estou entendendo, né?
32: A minha aposta é que seria um jogador que pudesse ficar no banco de reservas quando o Brasil precisasse fazer um gol. Tá perdendo de 1-0, falta 10 minutos, põe o Pedro, é um matador, é um fazedor de gols. Porque o Igor Thiago, ele é esse jogador, mas ele não está jogando assim. O Igor Thiago tá jogando naquela linha de 4. Então, ele não tá fazendo a função de centroavante, que é feita com maestria pelo Pedro. Por isso, essa é a minha aposta. Talvez não para ele ser titular, mas para, de repente, numa Copa do Mundo, acontece muitas vezes isso, precisa fazer um gol, precisa empatar desesperadamente um jogo, põe o Pedro no jogo, por isso que eu apostava nele.
11: Mas de qualquer maneira, como você disse, Belo, o Igor Thiago, ele é dessa posição, não tá jogando assim, mas pode jogar. E você tem o Endrick, e você tem Matheus Cunha, que pode jogar também como centroavante, como fazedor de gols. O Rafinha flutua por ali também. Então existem outras opções. Vale lembrar que isso já aconteceu várias vezes na história das Copas, tá? Por exemplo, em 70, o Rogério, atacante do Botafogo, que até acompanha o grupo ao México, fica com o grupo mesmo contundido, ele é substituído por um terceiro goleiro. É a primeira vez que a seleção brasileira tem três goleiros numa Copa do Mundo. Vai o Leão, jovem goleiro do Palmeiras, no lugar de um atacante do Botafogo. O Romário, quando é cortado em 98, o Emerson, volante, é convocado. O próprio Emerson se machuca em 2002, é cortado, entra um meio-campista mais avançado, mais apoiador, quase um ponta de lança, o Ricardinho, jogador do Corinthians. Eu acho que faz sentido essa entrada do Ederson na medida em que só tinham cinco jogadores para o meio campo, né, para duas ou três posições, porque se o Ancelotti, Alvarez, Maiar, o Wilson, o Belo, amigos da TMC, se ele resolver jogar com três meio campistas, a gente só vai ter duas reservas para três titulares. Então faz sentido ter um meio campista a mais, e ele abre mão de um lateral avançado. Eu até gostaria de ver o Paulo Henrique do Vasco na seleção, mas como ele não está conseguindo fazer nenhum lateral brasileiro apoiar bem, nem pelo lado direito, nem pelo lado esquerdo, eu imagino que ele vai usar essa posição para um jogador mais de defesa, ou Danilo ou Ibanez, um zagueiro que vai jogar pelo lado direito, como a Itália cansou de jogar, como a Argentina cansou de jogar em várias Copas, abrindo mão de um jogador mais ofensivo, e ao mesmo tempo ele preenche ali o meio campo, passa a ter uma outra boa opção no meio campo. Fala, Belo.
32: Não, só para acrescentar, o primeiro jogador da entrevista aqui foi exatamente o Wesley. E ele falou sobre o que o Ancelotti tinha pedido para ele. Ele falou, ele quer que eu avance, ele quer que eu seja um ponta, ele quer que eu seja um jogador para abrir o jogo, né? Para ampliar o jogo da seleção brasileira. Então talvez por isso ele não tenha chamado nem o Paulo Henrique, nem o Vitinho.
11: Perfeito.

0: Nayara, beijão a todos aí do Link TMC.
1: Valeu, Belo querido. Bom, a gente continua por aqui. Posso fazer esse destaque aqui, Tomás?
2: Vamos
1: lá, então, olha. O fogo parou, pelo menos por enquanto. Irã e Israel suspenderam os ataques mútuos nesta segunda após um apelo direto de Donald Trump. Falou o seguinte, abre aspas, Israel e Irã devem parar imediatamente o tiroteio, fecha aspas. Primeiro, o Irã anunciou a pausa. Meia hora depois, Israel fez o mesmo. Mas ameaças, claro, não saíram do ar. Netanyahu deixou claro, se o Irã atacar de novo, a resposta vai vir com tudo. E o Irã, por sua vez, aproveitou para culpar os Estados Unidos pela escalada, dizendo que Israel não age sozinho e que tudo isso compromete qualquer chance de acordo diplomático com Washington. Atenção para o detalhe importante, a pausa vale só para os ataques entre Irã e Israel. O Líbano segue como alvo. A ofensiva israelense no sul do país continua em ritmo intenso, Alvarez.
3: É o jogo do Netanyahu que continua ele jogando. Ele está dizendo primeiro que para os eleitores israelenses que ele não responde e não obedece ao Donald Trump. Trump tinha mandado ele parar, ele parou, mas voltou quando ele quis e atacou o Irã na hora que ele achou necessário. Porque ele continua atacando o Líbano, continua com uma guerra aberta com o Líbano. Qual é a grande questão aí? É importante para o Netanyahu manter uma guerra em andamento o tempo todo, porque vai vir eleição. A previsão é para o final de outubro, para o começo de outubro, novembro, em Israel, a eleição. Ele já está se preparando para isso e se não tiver uma guerra acontecendo, ele sabe que ele sai imediatamente. Como ele não vai adiar as eleições, não vai conseguir usar esse recurso que o Putin sempre faz de jogar com a guerra para dizer que não dá para ter eleição, existe uma democracia em Israel que exige que aconteçam eleições, ele vai continuar em guerra e assim vai ser. Nós vamos continuar vendo isso. A gente não devia se surpreender se a guerra continua e volta. Ela vai e volta. Esse é o jogo. E por enquanto não tem fim de guerra. Vai ter guerra no Líbano constantemente. Quando for o caso, o Irã vai ter que reagir para dizer que está defendendo seus interesses no Líbano. Israel vai reagir. Por enquanto, nenhuma perspectiva. Eu diria a vocês que pelo menos até outubro, novembro desse ano, continua a guerra entre Israel e Líbano e vão continuar alguns ataques entre Israel e o Irã. E os Estados Unidos lá tentando, ou dizendo que estão tentando acabar com a guerra.
1: Bom, deixa eu aproveitar rapidinho, já que falamos de Copa, estamos falando de Irã, né, meninos? A seleção iraniana vai ter que entrar e sair dos Estados Unidos durante a Copa para jogar as partidas,
3: a cada jogo.
1: Né? É. A cada jogo. Então, tem que entrar no mesmo dia e sair no mesmo dia. Eles estão em Tijuana, no México, exato, né, hospedados lá em Tijuana, no México. E, segundo o embaixador do Irã no México, o Pazandideh, acho que é assim que pode ser que a gente fale em português, meio aportuguesado, é claro, né, que essa medida tem relação com a guerra entre Irã e Estados Unidos. A participação, né, da seleção iraniana chegou a ficar em dúvida, ficou em xeque, mas agora tem essa novidade. Seleção iraniana que, aliás, chegou aos Estados Unidos com um broche, representando aí as 168 crianças mortas em um ataque de Israel a um hospital iraniano, né? Enfim, fizeram essa homenagem ontem ao desembarcarem em Tijuana, no México.
2: 4:13, a defesa do ex-vereador Jairinho vai recorrer da decisão que condenou o ex-parlamentar a 43 anos de prisão pela morte do menino Henri Borel. O crime aconteceu em 2021 e o julgamento foi o maior da história do judiciário fluminense. A Érica Levigard tem mais detalhes, conta agora pra gente.
4: A defesa apresentou esse recurso nesta segunda-feira, inclusive uma apelação contra a sentença da última quinta-feira e também alegando a parcialidade da juíza responsável pelo júri. Isso significa que o juízo, né, foi comunicado formalmente que a decisão vai ser contestada em segunda instância. Os advogados do ex-vereador Jairo Souza Santos Júnior, eles defendem que, além dessa parcialidade no julgamento do caso Henri Borel, foram identificadas mais de 20 nulidades processuais que vão ser demonstradas no recurso e precisam também ser analisadas pelo Tribunal de Justiça aqui do Rio de Janeiro. As justificativas do recurso com as teses da defesa vão ser feitas depois junto à 7ª Câmara criminal do Tribunal de Justiça. Um dos aspectos levantados pela defesa é a suposta parcialidade da juíza, que é Elizabeth Machado Louro. A postura da magistrada também é contestada pelo Ministério Público do Rio e pela assistência de acusação. A defesa de Jairinho também destacou que, com a anulação do júri em relação a Monique Medeiros, a mãe do menino em Riborel,

0: O mesmo deve acontecer em relação a ele, que era padrasto do menino. Esse é mais um movimento dos advogados de Jairinho para tentar derrubar o júri. A gente lembra que antes da realização do julgamento, eles abandonaram o plenário, isso lá em março, alegando que não tinham acesso a todas as provas. E em maio, quando foi remarcado esse júri, já na segunda data, o Jairinho destituiu a banca inteira depois do líder da defesa, o Fabiano Tadeu Lopes, sofrer um infarto. Os advogados do ex-vereador voltaram atrás, eles acabaram aceitando a continuidade do júri depois da juíza indicar que iria transferi-lo. O Jairinho seria transferido para o Presídio de Segurança Máxima do Estado, que é Bangu 1, que fica na zona oeste aqui da capital fluminense. O Ministério Público também entrou com recurso contra a decisão da última quinta e contestou o perdão judicial concedido a Monique Medeiros, a mãe de Henri Borel. Pessoal, volto com vocês.
1: Eu continuo me recusando a chamar esse assassino de Jairinho.
2: Nossa, doutor.
1: Eu vou chamá-lo aqui pelo nome dele, que é Jairo Souza Santos. Infelizmente, nesse caso, eu preciso concordar com os advogados do ex-vereador de que houve realmente uma postura parcial da juíza. A juíza demonstrou uma diferenciação no tratamento que deu a outra ré, que acabou sendo liberada por um perdão judicial. É notório que ela teve uma postura defensiva da outra ré durante o julgamento e, infelizmente, nós temos que concordar com os advogados do Jairinho, que pedem a nulidade do julgamento, cheio de problemas processuais, e o principal, o maior, mais grave deles é a juíza, no final, fazer um esforço imenso para conseguir mudar o crime, a acusação a Monique, mãe do menino, que era de homicídio doloso, ou seja, com intenção. Ela fez uma série de procedimentos para que os jurados mudassem a opinião e transformassem aquele crime num homicídio culposo, o que deu a ela o direito de determinar um perdão, libertando a Monique. Infelizmente, é um daqueles raros casos em que é preciso concordar com os advogados de um assassino condenado a 43 anos de prisão.
2: Boa, Alvarez. Olha, agora vamos mostrar até onde a estupidez humana vai, né? Porque olha essa história. Um casal de idosos provocou um tumulto.
3: Já descobriu onde ela termina?
2: É, isso eu não sei onde ela termina, não.
3: Até onde ela vai? Tá demais.
2: Porque as pessoas, assim, todo dia eu sou convencida que a estupidez humana não tem fim, né? Por exemplo, a gente vai falar lá no Ceará, esse fim de semana, teve uma apresentação de quadrilha junina e um casal de idosos provocou o maior tumulto. Por quê? Os dois associaram a estrela presente no figurino de integrantes do grupo ao símbolo do PT. É isso que você ouviu. O repórter Kennedy Lacerda traz todos os detalhes para vocês comentarem logo em seguida. Vamos lá, fala, Kennedy.
4: O caso aconteceu em um shopping na cidade de Sobral, na região norte do Ceará, onde acontecia essa apresentação. Em nota divulgada nas redes sociais, a quadrilha Estrela do Luar afirmou que os suspeitos teriam invadido o espaço do espetáculo, interrompido a apresentação e constrangido os brincantes. Ainda segundo a Estrela do Luar, a situação se agravou quando a mulher envolvida se dirigiu de forma hostil ao marcador do grupo, tentando puxar a roupa dele e interrompê-lo. O grupo afirma ainda que os componentes foram alvos de ofensas racistas e homofóbicas. O casal não se pronunciou. Nós temos as imagens do momento da confusão. Vamos conferir.
5: Não me bata não, viu? Você tá cometendo um crime, minha linda, e você não sabe. Vai ficar famosa em Sobral todinha.
6: Homofóbico! Seu homofóbico! Mau caráter, preconceituoso contra a cultura! Homofóbico! Homofóbico, mau caráter! Mau caráter! Mau caráter!
4: A Secretaria de Segurança Pública e Defesa Social do Ceará informou que a Polícia Civil apura o caso por meio de um termo circunstanciado de ocorrência. O casal foi levado à delegacia, ouvido e autuado por constrangimento ilegal. Em seguida, os dois foram liberados e as investigações continuam. Volto com você, estúdio.
7: Obrigado, Kennedy. Muito obrigado pelas informações.
2: Alvarez, sim,
7: eu tava esperando uma festa junina, quer dizer que a quadrilha foi dentro de um shopping center, é isso?
1: É, eu fiquei meio decepcionado com isso também.
8: fanatismo político. Ah, uma senhora, uma vovozinha, se olhar, uma vovozinha.
2: Cabelo branco.
8: Que você espera na festa junina, tá fazendo aquele bolo de milho, tá lá brigando no shopping por uma identidade de um grupo que chama Estrela do... Estrela, como que é? Estrela?
2: É Estrela do Luar.
8: Estrela do Ar, que é uma marca deles de anos. Não, eles não inventaram a estrela agora. Já é uma marca já, que já vem de muitos anos. E é a história do fanatismo político. Vai fazer bolo, por favor.
7: 4:20, o presidente do Tribunal Superior Eleitoral, Nunes Marques, atendeu nessa segunda a um pedido da defesa de Flávio Bolsonaro e proibiu que a Atlas Intel faça novas divulgações. O repórter Murilo Hernandes, trabalhando bastante hoje, direto de Brasília, traz mais informações para a gente.
9: Exatamente, Tomás, com muita informação para o nosso ouvinte, viu? A gente não para por aqui, não. Como você mesmo falou, o ministro do TSE, Cássio Nunes Marques, né? Ele determinou essa suspensão do levantamento realizado pela Atlas Intel após o pedido feito pelo Partido Liberal, apresentado pelo Partido Liberal. O partido, ele argumentou que algumas perguntas, o questionário, elas teriam sido formuladas de uma maneira capaz de influenciar as respostas dos entrevistados, especialmente em relação ao senador Flávio Bolsonaro, que a gente lembra também que é candidato à presidência da República. Ao analisar o caso, o ministro Nunes Marques, ele entendeu que existem indícios suficientes para uma medida cautelar e decidiu interromper a divulgação da pesquisa, né? Justamente porque os resultados do assunto têm que

0: pesquisas e até onde a Justiça Eleitoral ela pode atuar para fiscalizar esses levantamentos. A gente segue acompanhando por aqui, por Brasília. Volto com vocês no estúdio.
1: Acho que vale destacar aqui a decisão do ministro Cássio Nunes Marques afirma que o objetivo foi evitar que aconteçam o que ele identificou como possível utilização de estímulos indutivos aptos a contaminar as respostas subsequentes. Agora, vale destacar que nessa pesquisa, qual foi a questão que gerou problema? Foi depois de 48 perguntas, na última delas, os entrevistados tinham que analisar o vídeo que aparecia, o áudio, em que Flávio Bolsonaro pede dinheiro para Daniel Vorcaro para fazer o filme da Roça, biografia do ex-presidente Bolsonaro, e as pessoas tinham que tomar uma decisão: arrastar para a direita quando estivessem avaliando de forma positiva, arrastar para a esquerda quando fosse de forma negativa. Era a última questão. Também me chamou a atenção quando nós fomos informados sobre essa pesquisa, porque não me parecia uma pergunta convencional de pesquisa você mostrar um áudio para pedir essa opinião. Mas não dá para dizer que ela contaminou a pesquisa, porque essa foi a última pergunta. As pessoas já tinham respondido 47 perguntas sobre em quem iriam votar, em primeiro turno, em seguintes cenários, etc, etc. Então, eu espero que isso seja levado para a turma, né, do Supremo Tribunal Federal, para a gente saber realmente se faz sentido. Porque o problema é, agora começando a eleição aqui, a reta que vai começar agora, ter toda hora a gente pedindo para cancelar a pesquisa para tentar segurar instituto. Isso também não é positivo.
2: Agora, Wilson, quem é que consegue responder a 48 perguntas numa pesquisa, hein? Haja saco para responder ao Instituto de Pesquisa.
3: E haja paciência, porque o Atlas Intel, ele, eu vou até falar um pouco mais para frente sobre metodologia, mas a metodologia que o Atlas Intel usa é internet. Ou seja, o cara tá em casa, tá no serviço, abre um pop-up da pesquisa e a pessoa vai respondendo aos poucos, pode consultar, muitas vezes consultar, deixa eu ver quem é esse candidato, porque a Atlas tem uma metodologia que a pessoa vai votar, que a pessoa tá votando ali, ela tem a capacidade de identificar um candidato, vai lá, pô, gostei desse candidato. Ela muitas vezes identifica um movimento que vai acontecer lá na frente. Quando começar as eleições e ela vai ter mais informação sobre o candidato, ela vai ter já o resultado agora, ela dá o resultado agora. Por isso que ela muitas vezes é muito diferente do meio tradicional, que é telefone. Porque tem três formas de metodologia principais: Atlas Intel, internet, Real Time, Big Data e Paraná Pesquisa, telefone. E a Quest faz campo, né? Faz rua, pega os dados com as pessoas nos principais centros, nos principais movimentos. Por isso que muitas vezes, viu, Alvarez, as pessoas falam assim: ah, mas as pesquisas são muito diferentes uma da outra. Não é que é diferente de uma da outra, é que são metodologias diferentes e que dão diferença. Mas eu queria só falar uma coisa sobre essa decisão do ministro Nunes Marques. Ele prometeu ao longo desses meses que o TSE ia ser não ia ser intervencionista, que as decisões iam deixar a política se virar. Na sua primeira ação, ele foi totalmente com discurso, ele rasgou totalmente o discurso que ele fez meses atrás com essa decisão, deixando o sentimento que há pesquisas que a gente até a gente pode ver nossa pesquisa, o resultado, acho que é muito nessa linha, as pessoas têm o sentimento que as pesquisas mexem no resultado eleitoral, que as pesquisas não são sérias. Essa decisão do Nunes Marques vai nesse caminho e deixa as pessoas cada vez mais com essa desconfiança.
4: Aqui, ó, vamos lá pro resultado parcial da nossa enquete. Você confia nos resultados das pesquisas eleitorais? E aí temos 38% confiam, 52% não confiam e outros 10% dizem: olha, só confio se eu for entrevistado. Porque tem muito, muito isso também, né, meninos, de: ah, eu nunca vi, nunca ninguém me entrevistou, nunca falaram comigo, nunca me pararam na rua, nunca me ligaram, não sei. E aí também é um pouco da desconfiança. Claro, é uma amostra muito pequena, são as 2 mil eleitores, 3 mil eleitores, dificilmente vão conversar com você toda a eleição. Mas é isso.
3: E por telefone também. Quantas vezes a gente recebe um número que a gente não reconhece e a gente não atende? Sim. Muitas vezes é a pesquisa que está, de alguma forma, tentando te captar para fazer as respostas.
2: Um abraço ao Felipe Bento, que está com a gente, também o Robson Augusto.

0: que diz: é admirável confiar em pesquisa, todos sabemos que elas são convenientes conforme quem contrata e o interesse envolvido. É uma opinião aqui diferente do Robson, que a gente coloca também. Rubem Júnior, o Alessandro, também conosco, José Carlos, tá preocupado com a falta de whey protein, mudando totalmente o assunto. Vladimir Filho, Dutra Herbert, dizendo que tomou a vacina e tá tranquilo. Tem muita gente falando também aqui sobre a vacina. E o Fábio Ferreira, também com a gente. Você pode se juntar a esse time, participar, mandar sua mensagem no chat da nossa transmissão pelo YouTube TMC News BR.
1: Vamos voltar para o nosso Murilo Hernandes, que hoje está ali em Brasília, ligado em tudo. Olha, a Polícia Federal e a Procuradoria-Geral da República devem se manifestar ainda nesta semana sobre aquela nova proposta de delação premiada apresentada pela defesa de Daniel Vorcaro. O ex-banqueiro enviou a proposta com mais nomes de possíveis envolvidos no esquema e se comprometeu a devolver 60 bilhões de reais. Traz essa pra gente, Murilo.
2: Exatamente, Mara, muito bem pontuado por você, né? A Polícia Federal, ela deve rejeitar novamente a proposta de delação premiada apresentada pelo banqueiro Daniel Vorcaro, preso por conta do escândalo do Banco Master, né? Segundo as informações divulgadas nessa segunda-feira, os investigadores, eles avaliam que o material entregue até agora não apresenta nada de inédito e nem atende os requisitos necessários ali para poder ter uma colaboração com a Polícia Federal, né? Na prática, a avaliação, como eu disse, as informações apresentadas não trazem elementos inéditos ou provas suficientes para os representantes contribuírem de forma certa e concreta com as investigações. Por isso, a tendência é que a proposta seja mais uma recusada pela Polícia Federal. A delação premiada, a gente lembra que é um instrumento usado para obter informações e provas em troca de benefícios judiciais, mas para que o acordo seja aceito, é necessário a colaboração que seja considerada efetiva e apresente resultados concretos para as autoridades, no caso, para a Polícia Federal. O caso segue sendo acompanhado de perto porque envolve um dos principais nomes do sistema financeiro e pode gerar novos desdobramentos, tanto na esfera econômica quanto no ambiente político aqui de Brasília, porque envolve muitos assuntos. A gente segue acompanhando tudo isso de perto para trazer qualquer novidade para vocês.
0: Tá certo, Murilo. Agora, Alvarez, você que não é tão favorável à delação premiada, devolução de 60 bilhões de reais e mais nomes de possíveis envolvidos, isso...
1: Não te convence?
0: Esse mix te seduz um pouquinho ou ainda não?
3: Olha só, não é que eu não sou favorável à delação premiada, eu só acho que o peixe grande dessa história não pode sair leve. Eu acho que se tiver uma delação premiada do Vorcaro, tem que ser para continuar com ele em cana. Pode dar um prêmiozinho lá de reduzir um pouquinho no final. Mas tem que continuar com ele em cana, senão aí vira farofa. Agora, quem está oferecendo 60 bi, meu amigo, é porque quem tem mais algum trocado bem grandinho, escondido debaixo da cama.
1: E quem será que está ajudando?
3: Para usar, né? Ele não...
1: Sabe o que eu pensando, Alvarez?
3: Ele tem
1: você
3: que ter esse dinheiro.
1: Você me trouxe aqui, será que não está havendo uma vaquinha por baixo dos panos, assim, do tipo, ó, junta aqui dois ou três, a gente dá esse dinheiro, você não delata a gente, você fica... Né?
3: Arruma essa delação do jeito que a gente tá querendo aí pra ficar tudo certo. Ah, não duvido nada.
1: Não é?
3: Como é que a gente vai confiar nisso? Esse é o problema, mas, de novo, se tem 60 bi pra dar, é porque ele já guardou uma boa parte disso pra usar. Ele não vai sair bobo dessa. Então eu lamento.
4: Paraíso,
3: né?
4: Fiscal,
3: no pior
4: Bitcoin.
3: Dos casos, nós vamos ser lesados.
4: Tem muito dinheiro. Mas é o que a gente fala, é o que eu falei a semana passada, né? E o Alvarez até falou, pô, mas isso aí não deveria ser assim, mas o mundo real é esse. Polícia Federal tem o caminho, sabe quem quer encontrar. Volto a dizer, numa delação, o Vorcaro tem que falar mais do que os celulares dele, porque o celular dele tem foto, tem conversas, já tem muito material que dá pra prender muita gente. O que a Polícia Federal... Ou que a justiça quer nesse momento, é que traga mais elementos comprobatórios do que está principalmente no celular. Porque o que está no celular, o que ele vai falar, a justiça já sabe, a Polícia Federal já sabe. Mas ele quer documento. E ele, o Vorcaro, está tentando de alguma forma ganhar tempo. ficar com conversinha errada. Ele tá lá agora na Polícia Federal preso, não tá lá mais na penitenciária, o que para ele tá de alguma forma confortável. Volto a dizer, ganhando tempo, ver se coloca uma coisinha a mais e o tribunal aceita, se coloca uma coisinha a mais e a Polícia Federal aceita. O Vocaro, enquanto ele não falar mais do que tem dentro do celular, volto a te dizer, vai continuar em cana.
0: 4 horas e 30.
3: Eu só não lembro o que foi que eu disse aí que você falou que eu falei na semana passada.
1: Que foi.
3: Não faço a menor ideia.
4: Não, você disse, é porque eu disse que o ministro do Supremo sabe quem quer pegar e quer ouvir e quer provas disso. A Polícia Federal sabe quem quer pegar. E já falou e já avisou. A procuradoria sabe quem quer pegar e já avisou. E o Vocaro tem que falar e dar provas sobre esses peixes grandes. Aí você fala assim: não, mas a justiça. Não, mas não pode ser assim. Não pode ser assim. Não, porque a justiça não é isso. Eu falei assim: a justiça não é assim. Mas a vida real é assim.
0: Muito bem. Ok. Isso é o menos importante, gente, mas eu gostaria de saber quanto ele ainda tem em cima do que falou o Álvarez. Quanto será que para ele é suficiente para abrir mão de 60 bilhões? Porque a gente não está falando de 60 milhões.
1: Não, não.
0: A gente está falando de 60 bilhões. Ou seja, se ele tiver 1 bilhão, já seria suficiente para distribuir entre todas as pessoas que estão aqui na redação, todos nós no estúdio.
1: E ninguém mais trabalhar.
0: Ninguém mais trabalhar e os nossos bisnetos, tataranetos ficarem sossegados. Agora, o cara que tem 60 bilhões, será que ele está preocupado em guardar 30, 20? Ou um seria suficiente para ele? Acho que um é pouco, né?
1: Claro que é pouco.
0: Um é pouco.
1: Não, o cara
0: um
1: que gasta num jantar 100 mil reais.
3: Que na ganância dele
0: um deve ser pouco.
1: Imagina.
3: Não, tem dinheiro aí ou é isso, né?
4: Não é o que ele vai entregar, é quanto ele já gastou do dinheiro.
0: O que ele
4: do dinheiro
0: não pode devolver
4: principalmente
0: mais.
4: Dos aposentados, exato. Que foi muito desse dinheiro é de previdência de municípios, de governos estaduais e outra, quanto ele não guardou em locais fiscais, em como que se diz, em cidades fiscais, paraísos fiscais, onde a justiça, onde os bancos, onde Donald Trump não tem acesso, que a gente não sabe. Porque se está dando 60 bilhões, já tem mais 60 bilhões para viver tranquilo o resto da vida.
0: Põe tranquilo nisso. 4h34. Daqui
1: eu
0: a pouquinho.
1: Eu adorei essa tua comparação com os funcionários da TMC e o Vorcaro, né? Eu aqui que, né, compro minhas marmitas, esquento minha marmita. Não, ou essa semana não vou pedir iFood, né? Porque eu vou gastar muito dinheiro, melhor deixar quieto. Comparar com o Vorcaro, você tá de brincanagem comigo, mas vamos lá.
4: 60 bilhões dá pra comprar marmita pra caralho.
0: Haja marmita, haja marmita. 4h35, já taxação que os Estados Unidos querem impor às mercadorias brasileiras. Mas antes, as principais notícias da sua região.
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0: Quatro horas e 38 minutos, você está sintonizado em 101.3 Transamérica, que agora é TMC, e a gente te convida também a participar, ser o nosso repórter na pista, na cidade, né, nas ruas da cidade do Rio de Janeiro, através do nosso WhatsApp, 2199-557-1013. Você pode mandar informação, falar como está aí o trânsito no seu bairro e, claro, também, por que não usar esse espaço para mandar um beijo para alguém especial, até porque o Dia dos Namorados está chegando, não é mesmo? Bom, mas está chegando também a informação fresquinha para você, que a reportagem da Transamérica TMC sempre fica de olho nas notícias para trazer as atualizações da cidade do nosso estado.

0: Larissa Cardoso tá de volta à redação, aqui ao estúdio, na verdade, para poder falar pra galera lá do outro lado da ponte, a Cidade Sorriso, vai sorrir a beça com vários festivais, festivais não, né? Mas vários shows que vão ter por lá em preparação à Copa do Mundo, não é, Larissa?
1: Boa tarde, Jade. Boa tarde, os ouvintes. Exatamente. A cidade de Niterói vai receber a segunda edição do Energia para Torcer FanFest. A iniciativa vai levar ao público transmissões dos jogos da Copa do Mundo, além de shows e atrações musicais durante o torneio. A programação musical vai contar com grandes nomes da música, como Ludmilla, Thiaguinho e Ferrugem. Monobloco, Furacão 2000 e DJ Malboro também estão com confirmados. O Energia para Torcer acontece nos dias 13, 19 e 24 de junho no Caminho Niemeyer. Caso a seleção avance na competição, novas datas podem ser incluídas na programação. Os ingressos estão à venda a partir de R$60 pelo site da Bilheteria Digital, Jade.
0: 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Natália Messias está de volta também ao estúdio para trazer informação para o nosso ouvinte. Boa tarde, Natália.
2: Boa tarde, Jade. Exatamente. Estão abertas as inscrições para o curso de produção de conteúdo para YouTube, voltado para jovens a partir de 16 anos, moradores da Rocinha e do Rio das Pedras. O curso está programado para começar nesta segunda-feira, com aulas às segundas, quartas e sextas, de 7 horas da noite às 9 horas da noite, com carga horária de 20 horas. Na Estrada da Gávea, número 483B, na Rocinha, Zona Sul do Rio. O projeto Nós em Rede é uma iniciativa em parceria com o Ministério da Cultura e a formação integra um programa de qualificação em audiovisual do projeto e não exige experiência anterior. O Instituto BR também oferece formação gratuita em outras 6 áreas do audiovisual, incluindo roteiro, sonoplastia, direção, câmera, iluminação e produção. Jade.
0: Obrigada pelas suas informações, Natália.
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0: E atualizando, o motorista que está na linha vermelha, agora há pouco foi liberado no Caju, uma faixa da via que estava ocupada devido a um acidente no sentido Baixada Fluminense. Então está totalmente liberada. Acidente aconteceu mais cedo, ali entre um carro e duas motos. E para você que vai seguindo no sentido centro, o trânsito apresenta um pouco de retenção desde a altura do Galeão até o Caju. 4h42, a gente volta a acompanhar a Rede Transamérica.
4: Eu ia ler a nossa reportagem local, ela não atualizou aqui, peraí, atualiza? Pronto. O Brasil tenta fechar um acordo com os Estados Unidos para que as tarifas de 25% e 12,5% não sejam aplicadas para produtos brasileiros vendidos aos empresários dos Estados Unidos. É isso. Ele é norte-americano. Álvaro, você acabou com esse termo pra mim.
5: Você me mandou outro dia aí a briga na internet de uma moça com um americano, isso. Você não viu?
4: Isso.
5: O país se chama América, ele não se chama Norte-América ou América do Norte. O país é América, então eles são americanos. É ponto.
6: Faz não sentido. Pode falar
5: norte-americanos, são mexicanos, canadenses.
6: Faz sentido. Eu continuo falando do recorde, mas essa dos americanos faz todo sentido. Eu sou time Alvarez nessa.
4: É que estava escrito para eu ler
5: isso
4: aqui.
5: Isso foi mudando, gente. Isso assim, foi mudando. De repente a imprensa inteira passou a falar norte-americano, o brasileiro inteiro fala isso, mas antigamente não era assim.
6: Você sabe,
5: não
6: sabe
5: tem lógica, não tem lógica.
6: Sem sair muito do assunto, porque o Murilo já está nos esperando lá em Brasília, está trabalhando pouco hoje, mas é que nem a gente, toda hora vamos para New Jersey, vamos para New Jersey. Ninguém fala vamos para o Ceará, vamos para Amapá, vamos para Alagoas. Você fala vamos para Fortaleza, vamos para Macapá. New Jersey não é cidade, gente. New Jersey é o estado. A cidade é Jersey City. E a seleção brasileira, por exemplo, o centro de treinamento do Red Bull, acho que eu tinha anotado aqui, mas é alguma coisa Township, acho que Morris Township, no estado.
4: Por isso que é mais fácil falar no estado.
6: De New Jersey. Mas ninguém fala, vamos pra... Enfim, você fala o nome da cidade normalmente.
4: É.
6: Então não existe cidade de New Jersey.
4: Mas só pra vocês entenderem, é que eu tava lendo aqui, né, pra chamar o Murilo, tava escrito norte-americano. E eu sei que o Álvarez tem pavor de falar norte-americano, porque pra ele é isso. Eu também concordo que norte-americano México, Canadá e Estados Unidos. Então isso. Aí eu tentei dar uma
5: embaixada. Ainda mais agora que tem uma Copa na América do Norte, fica mais evidente isso.
4: Exatamente.
6: A Copa é norte-americana.
4: A Copa é.
5: Bom, a Copa é.
4: E aí, além disso, né, dessas tarifas, as empresas que registraram um impacto de ao menos 1% no faturamento bruto em decorrência das tarifas impostas pelos Estados Unidos vão poder pedir as linhas de crédito do programa Brasil Soberano a partir de hoje. Fala aí, nosso querido Murilo Hernandes, cabeceante tanto pro gol e defendendo. Vamos lá.
7: Exatamente, Mayara, como você mesmo disse, né, o Brasília já trabalha para tentar fechar um acordo comercial com os Estados Unidos, né, para tentar barrar essa taxação, essa tarifa adicional de 25% sobre parte dos produtos vendidos aos americanos, né? O prazo para negociação, ele foi estendido até o dia 15 de julho, e o governo, ele aposta no diálogo para tentar barrar essas tarifas de acontecerem, né? A preocupação é grande, inclusive, viu? Porque a medida, ela pode afetar diversos setores que dependem dos Estados Unidos. Dentre esses aí, a gente tem os de equipamentos, máquinas e equipamentos, plásticos, produtos de madeira, papel, calçados e itens metalúrgicos, justamente alguns desses setores, como eu mencionei, né? Que dependem muito dos Estados Unidos. Mas só que paralelamente à negociação diplomática, Mayara, o governo, ele já colocou em prática o plano de apoio financeiro, né? As empresas que elas podem sofrer as tarifas americanas já podem buscar as linhas de crédito do BNDES para reforçar o capital de giro, manter investimentos e preservar empregos e meio à instabilidade do comércio internacional. O pacote, ele faz parte do plano Brasil Soberano e das medidas anunciadas aqui pelo Planalto. Ou seja, nesse momento, o governo, ele atua em duas frentes. De um lado, para tentar barrar essas tarifas adicionais, como essa de 25%, e de outro lado também para precaver as empresas, né? Para ter os mecanismos para reduzir os efeitos dessas taxações, caso elas sejam impostas, né? A avaliação aqui em Brasília é que as próximas semanas serão decisivas, inclusive, para essas questões. A gente, claro, segue acompanhando para trazer todas as atualizações para quem nos acompanha. Volto com vocês.
4: O Wilson falou uma coisa aqui nos bastidores, gente, que essa questão é puramente de semiótica.
8: Não, a crise só é crise quem não sabe aproveitar a oportunidade. Qual que é o nome do programa? Brasil Soberano. Qual que é o discurso e a narrativa que o Lula utiliza todo dia contra essa intervenção dos Estados Unidos? Que o Brasil tem a sua soberania, que ninguém vai invadir, soberania, soberania. O marketing, de forma rápida, colocou o nome do programa Brasil Soberano. Estamos em campanha, minha gente.
6: Ai, faz tempo, faz tempo. Obrigado, Murilo. 4h48, os maiores nomes da tecnologia vão se encontrar no Web Summit Rio. O evento acontece de 8 a 11 de junho, começa hoje, então. O colunista da TMC, Guilherme Ravache, já está por lá contando pra gente as novidades no mundo da inovação.
9: Boa tarde, direto aqui do Rio de Janeiro, né? E tem Web Summit, como hoje vai ter a abertura com a Luana, que é a brasileira fundadora da Cauchy, que é uma plataforma de previsões, né? Muita gente compara a apostas, mas ela diz que não é um site de aposta, é um site preditivo, né? Que você prevê o que vai acontecer. Tem uma discussão em torno disso, mas a Luana, que é uma bilionária em dólar, estará no palco hoje para abertura, que vai ser daqui a pouco às 18h30. Mas ao longo, né, dessa semana, nos próximos dias, várias discussões em torno de inteligência artificial, sistema financeiro brasileiro, novas tecnologias, computação quântica, que é um tema que tem estado muito presente, muito quente também nos círculos, né, de tecnologia. O Web Summit, que acontece aqui no Rio de Janeiro, também acontece no Catar, no Canadá e em Lisboa, que é onde acontece a maior versão do evento. Mas aqui o Brasil, expectativa de receber muitos participantes, são dezenas de milhares de pessoas que vão passar aqui pelo Rio Centro ao longo aí dos próximos dias para saber tudo o que está acontecendo de tendência e inovação no mercado de tecnologia.
4: Muito bom, obrigada, viu, Guilherme? Qualquer coisa aí, chama a gente para trazer as novidades. Um assunto super interessante, né? Que está super em alta também. Bom, e o Prêmio BTG Pactual de Música Brasileira anunciou as atrações que vão homenagear o Cazuza nessa 33ª edição. Vai ser na quarta, no Teatro Municipal do Rio. Rebeca Renzi, fala mais sobre isso com a gente.
10: É isso aí, vai homenagear o Cazuza e o primeiro momento ali do evento vai ser justamente vários artistas novos de vários gêneros musicais diferentes cantando os clássicos de Cazuza justamente para coroar essa homenagem, né? Depois disso vai acontecer a parte da premiação de fato. São 18 categorias entre artistas e lançamentos que vão passar...
6: Opa! Picotou, congelou, ameaçou voltar, congelou de novo, a gente segue por aqui. Dizendo que essa homenagem ao Cazuza não é exagerada. Ah, é mais do que justa.
4: Gênio ou genial? Ou nenhum dos dois, vocês dois aí, Alvarez e Tomás?
6: Ah, não sei se gênio. Cazuza mas,
5: genial.
6: Mas muito criativo, né? É um compositor realmente fabuloso. Eu não colocaria como genial. Genial. Acho que sou menos fã, mas eu gosto muito.
5: Nem
6: gosto
5: genial,
6: muito
5: do trabalho nem, do Cazuza. Nem genial, no seu caso?
6: Não, nem gênio nem genial, mas muito bom mesmo, espetacular. Talvez não tenha tido tempo, né, na minha avaliação, de chegar a ser genial, mas tinha uma carreira e tanto pela frente, né? Um cara muito, muito competente, versátil, né? Porque ele foi de um vocalista.
5: Mas o genial não é um mega elogio também, não, Tomás. Genial é muito bacana, com um cara que se destaca, né?
4: É, eu fico meio triste, porque no filme do Ney Matogrosso, a gente sabe que o Ney Matogrosso e o Cazuza tiveram um envolvimento muito profundo, sim, né? Um claro. Relacionamento notório e tal. E no filme do Ney Matogrosso, o Cazuza é muito retratado. Mas no filme do Cazuza, não. O Ney foi, assim... Eu não assisti o do Cazuza, assisti o do Ney, né? Mas, assim, parece que foi... É muito rapidamente,
6: citado. Ele é pouco citado.
4: Ele é pouco citado. A Rebeca tá de volta, senão já ia dar aqui as informações, já tinha aberto por aqui. Fala, Rebeca, continue.
10: Então, como eu estava falando, são 18 categorias entre artistas e lançamentos de música que passam por todos os gêneros musicais aqui do Brasil. Entre eles, a gente consegue dar alguns destaques, por exemplo, no Axé, que a Daniela Mercury está concorrendo. Aí já tem também, por exemplo, Canção Popular, e a lista vem com peso. João Gomes, Joelma, Luci Alves, Peninha e Simone Mendes estão concorrendo. O evento também abrange outras categorias, como rap, trap, língua estrangeira, eletrônica, instrumental. Mas, assim, falando de clássicos, a gente consegue falar um pouquinho também de samba, né? A lista é realmente muito pesada, porque conta com Alcione, Jorge Aragão, Moacir Luz, Péricles e Xande de Pilares estão entre os indicados para a categoria de melhor artista. Eu tô super curiosa para saber quais são vão ser os vencedores e para acompanhar tudo na quarta noite aqui no Teatro Municipal do Rio de Janeiro, viu?
4: É. Valeu! E só para lembrar, gente, o Cazuza, ele foi escolhido por unanimidade para ser o artista homenageado na edição desse ano. E, inclusive, quem faz parte do júri que escolhe? Ney Matogrosso. Tem Gilberto Gil, Zélia Duncan também fazem parte desse júri que escolheu o Cazuza para ser o homenageado de 2026. Maravilhoso.
6: É, super justo, como eu falei, nada exagerada a escolha dele. Se você considerar espetacular como genial, um sinônimo, então ele pode ser genial sim, tá bom, Alvarez? Mas eu sou muito fã do Cazuza.
5: Tamo junto. Não é gênio, gênio tá numa outra categoria.
6: É outro patamar. E como eu falava, minha cara Isa, antes de mudar de assunto, o Cazuza ele flertou, né, com gêneros diferentes antes de morrer muito jovem em decorrência de AIDS. Começou com um vocalista de rock, banda de rock mesmo, crua, né, o som cru e muito bom do Barão Vermelho, e aí passou a flertar com o MPB, às vezes até com o samba, mas um artista realmente notável. Bom, a gente vai agora para Curitiba com ele, que também deve ser fã do Cazuza, né, o Brian Valença, mas que vai falar sobre outro assunto, o caso do suposto objeto voador não identificado gravado por um influenciador do Paraná que acabou ganhando um novo capítulo. Um youtuber visitou a propriedade onde os vídeos foram gravados e afirmou ter encontrado uma possível explicação para as luzes que aparecem nas imagens que acabaram viralizando nas redes sociais. Conta mais pra gente, Brian.
11: Amor da minha vida, daqui até... É, gente, é uma novidade nesse caso aí do influenciador Mike Leão, ele que tem repercutido aí, teve 3 milhões de acessos nos últimos dias, foi desmentido por um outro influenciador, dizendo que basicamente o que tinham lá eram luzes de um camping. Então, o Mike Leão, ele já vinha contando essa história, mas aí o Henrique Pereira, do canal Na Lata Driver, foi lá na região, encontrou um camping lá perto e fez o teste. Ele pegou uma distância e pediu para que o dono do camping acendesse e apagasse as luzes. E o que ele diz ter visto e filmado é o mesmo fenômeno do que o Mike Leão divulgou nas redes sociais dele. O dono do camping e a esposa afirmaram que o Mike já conhecia aquela área e aquelas luzes há muito tempo, até porque essa iluminação no camping já está colocada há 5 anos. E aí, o influenciador, então, como eu disse aí, o Henrique Pereira, ele afirmou que tinha finalmente solucionado o mistério e também fez uma crítica dizendo que o Mike enganou milhões de pessoas com um relato falso e que ele sabia que era mentira. Mas aí, como a gente dá ponto e contraponto, o Mike Leão também se manifestou. Ele foi no programa Domingo Legal, lá do SBT, e rebateu as acusações, afirmando que as luzes e o som que ele viu eram muito diferentes do camping que tem ali perto. Ele também acusou o Henrique Pereira de ter ganhado muito dinheiro para falar mentiras e o acusar de estar mentindo. Então, aí tem um lado acusando o outro de falar mentira. Ele também afirmou que mora lá há 20 anos e que nunca presenciou nada parecido, como essas imagens que quem está no YouTube da gente consegue perceber.
5: São realmente espetaculares as imagens. Parece que a gente está em outro planeta. São, digamos, vamos descrever assim, algo tão estranho como uma linha de luzes, algumas luzes. Parece uma fita de luzes. Que diabo de imagem é essa? A gente não tem nada nisso.
4: Mas é que não é só isso. Ele relatou também que os animais, ele mostrou os animais agitados e tarará.
5: As pessoas inventam.
4: Não estou defendendo ninguém,
5: O problema, eu vou reclamar com o Capitão Curitiba. O problema, agora a culpa é sua, Capitão Curitiba. De ficar trazendo essa baboseira.
11: Mas olha só, esse debate Varese, aqui, a culpa entendeu? É minha e de 3 milhões de pessoas.
4: É isso.
11: O Twitter só dá isso,
4: Alvarez. É isso, o Brian.
6: E a pauta foi da Maiara.
4: Não,
6: viu?
4: Esse é o
6: Brian
4: problema.
6: Não tem nada a ver com isso.
5: Brian, tô brincando com você, que você é meu amigo, eu gosto de você. Mas a culpa é nossa, da gente tá repercutindo isso. Isso é baboseira do cara lá. A imagem tá parada, não acontece nada. Como é que a gente acha que o bando de luzinha lá é um ET?
4: Mas é que vocês não sabem o contexto todo. Ô, Valência, olha só. Nós dois que somos uma geração Z, provavelmente você também, a gente tem que ensinar esses dois vovôs aqui, que é o nosso programa também é pautado pelas redes sociais. Ou seja, se as redes sociais
5: não,
4: só
5: senhora,
4: falam
5: não tem
4: disso,
5: problema
4: sim,
5: isso.
4: Senhor.
5: Vamos fazer o seguinte, da próxima vez que a gente der essa notícia, já vamos mudar, eu tô sendo aqui o ombudsman do Link TMC, tá? Da próxima vez, vamos mudar dizendo, gente, olha como a rede social é incrível, as pessoas acreditam em tudo.
4: É
5: até
4: isso.
5: Estão vendo um ET nessas luzezinhas aqui que não são nada. Essa
4: esse
5: é a minha notícia agora.
4: É esse o assunto, que era isso que a gente quis trazer com o Brian.
11: Se alguém diz que uma mulher de 37 anos tem 12 anos, por que, que não pode vir um ET no Paraná?
4: Pronto, caso encerrado.
6: Tchau, valeu.
4: Caso encerrado.
5: Aqui... Tem 12 o quê? Não entendi.
4: Aqui termino. Não, obrigada, Valência.
11: Se alguém acredita que uma mulher de 37 anos tem 12 anos... Por que não pode vir um ET na região metropolitana aqui de Curitiba?
4: É isso que ele falou, entendeu?
5: Aquela história de semana passada.
6: É outra história. Muito bem.
5: A mulher que se passava por criança autista. Que era
4: a órfã. Versão.
6: Amigos, não há tempo para mais nada. Obrigado, Valência. Obrigado, Ilcinho. Sempre bom tê-lo aqui no estúdio. 53% dos ouvintes, telespectadores, não confiam nas pesquisas. 37% confiam. 10% só confiam se forem entrevistadas. Amanhã às 3 da tarde não estarei com vocês, hein? Estarei só no Papo de Craque na programação esportiva. Mas desejo um ótimo programa a vocês. Tchau,
4: beijo,
6: tchau.
4: Né?
6: Valeu.
4: Tchau. 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
1: De craque segundo tempo até 20h, com muita informação, muita descontração, muita irreverência, muita alegria no seu rádio, até 20h no Rio de Janeiro, 101,3 FM, em Brasília, 100,1. E é claro, você participando com a gente, porque você não vai nos deixar sozinho, né? Se eu tenho certeza. 21 99 557 1013. Semana de Copa do Mundo! 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
1: próxima quinta-feira, México e África do Sul, 16h. E eu já anuncio, essa semana a gente ainda tem o Papo de Craque, digamos assim, entre aspas, nos horários normais, à exceção da quinta-feira. Por quê? Porque vai ter um joguinho aí, né? De abertura de Copa do Mundo. México e África do Sul, quinta-feira, 16h. Não, o programa não é às 17h, e sim às 18h. Assim que acabar o jogo, tem Papo de Craque segundo tempo na TMC, então chegarei cedo na rádio pra ver o jogo daqui, né? Porque senão não vai dar tempo, ou então senão não vou ver o jogo. Eu não vou botar no trânsito, não vou assistir o jogo. Chegarei, estarei aqui, e às 18h, assim que o jogo acabar, a gente vai repetir a estreia de México e África do Sul, a abertura da Copa do Mundo, então é climinha de Copa. E a TMC é a rádio licenciada para exibir para você a Copa do Mundo da FIFA, emissora oficial da Copa. É a TMC no Rio de Janeiro, em Brasília e em todo o país. Cara, eu tô animado, hein? Eu tô animado, teve o jogo de sábado pra gente repercutir também contra o Egito. Não sei se tem muita informação de seleção pra gente trazer no programa de hoje, mas eu quero você participando com a gente pelo 21 99 557 1013.
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1: 21 99 557 1013. Que isso aqui no copo, Toninho? Isso é água, Toninho?
3: Não,
1: que é isso aqui?
3: Ele não fez isso, não.
1: Quem tá
3: cara.
1: Na live está vendo.
3: Não, ele não fez isso.
2: Uns com tanto.
1: Toninho, o que é isso aqui? Eu vou cheirar isso aqui.
3: Toninho, não tinha caneca, não? Não tinha, não, né?
1: Toninho. Cara, isso aqui não é água, não, hein, Toninho?
2: Olha só, olha só.
1: Antônio Lins,
2: por favor.
1: O que é isso aqui, cara?
2: Bota aqui, bota aqui. Por favor, João Leite.
1: Que é isso? Dose
3: aqui?
1: De
3: quem
1: água.
3: Está na live, dose de
1: quem
3: água.
1: Quem está na live, está vendo. Quem não está na live, corra na live.
2: Olha só, isso aqui é o galão de água do Breno Monsec.
1: Tirou da imagem. Mostra
2: esse aqui no YouTube, galera. Esse aqui é o galão de quantos litros aqui, Breno?
1: 2 litros.
2: 2 litros. 2 litros no galão do Breno. Aí olha a água que o Tuninho agora vai no Breno, João Leite, por favor. A água
1: tá,
2: que o Tuninho.
1: Você é o diretor de transmissão do programa agora?
2: Você pode me dar liberdade pra fazer isso?
1: Caraca, o cara tá mandando no corte do programa agora.
2: Olha
1: qual
2: agora.
1: O problema do meu galão de 2 litros?
2: Uns com tanto, outros com tão pouco. Olha a água que o Tuninho trouxe pro
1: Tuninho.
2: Joel.
1: Que é isso aqui, Tuninho? É água mesmo?
3: É água,
1: né? O cara
3: trouxe
1: um shot de água.
2: O Tuninho não pode mais falar, né?
1: É uma dose.
3: É água que o passarinho bebe?
1: Tá vetado?
2: Silenciaram o
1: Tuninho. Tá vetado, Tuninho?
2: Silenciaram.
1: Quem está na live está vendo a água de Joel Silva. Se você quiser água, eu te dou água aqui. Eu posso recarregar o seu copinho? Calma aí.
3: Carrega aí.
1: Vou encher o copinho do Joel
2: Silva
1: aqui,
2: ó. Minha água tá aqui.
1: Estou enchendo o copo. Eu empresto a minha água pra você.
2: A minha
1: tá
2: no tamanho satisfatório, né,
1: Breno? Pode beber à vontade.
3: Não, tá legal.
1: A tua tá na média. Às vezes a média resolve o problema, ô meu caro Leonardo.
2: E eu tenho que tomar água assim, tampando todos os nomes aqui,
1: né?
2: Não, tem T, tem nome, tampando.
3: É uma bola
2: rede
3: de futebol.
2: Social.
1: Ó, o Fuzileiro do Amor falou que é água que passarinho não bebe.
3: Não, é água sim.
1: O Richard Bartender, água direto do alambique.
2: Isso.
1: Vou falar que olhando esse copinho aí.
2: Uhum.
3: É.
2: Deu vontade.
3: Não, parece, mas
1: deu
3: não.
1: Sede, cara.
3: Parece, mas não é, né?
2: Hoje tem papo 3?
1: Pode ter, hoje poderia ter.
3: Depende.
2: Mas vai embora correndo? Tu tem vergonha da gente, tu?
1: Eu tenho vergonha de você.
2: Tu foi embora correndo, pô.
1: Foi quando isso?
3: Na última vez que teve.
2: E tem um negócio super legal que tá rolando no terceiro andar do Citar, que você tem que conhecer, que você ia adorar.
1: Tá rolando. Por que você tá com essa mãozinha assim me contando esse evento?
2: Eu tô te avisando só, cara.
1: Não, na quinta-feira teve, vocês fizeram depois uma confraternização, mas eu ia jantar com a minha esposa, ué.
2: Ah, entendeu? Então quer dizer que a sua esposa é mais importante que a gente.
1: Com certeza. Bom, então.
2: Ó, conhece ela mais tempo que o Léo.
1: A porrada que vocês deram, o moleque, que ele fez.
3: Ah,
1: esse
3: é
1: Antônio
3: Lins. Ele trouxe um copo.
1: Pô, esse é um copo. Obrigado,
2: Antônio Lins. Obrigado, não mostra esse copo no vídeo.
1: Não, não, claro. Seu pai, tá? Ó, o Richard falou que tá com cara de chá de cogumelo.
3: Não, não é.
1: O Leonardo, deixa pra ouvir o jogo do México pela TMC no trânsito, Breno. Não, eu vou ouvir o jogo aqui, né? Estando aqui no estúdio, vou ver e ouvir. Que a rádio vai estar ligada, obviamente. O Danilo Coutinho, Papo 2 já tem a marca de ser aleatório. Não, a gente fala dos 4 times do Rio, fala da seleção brasileira.
3: Mais Copa do Mundo. E também na importância da hidratação.
1: É verdade. Vou beber uma água aqui, ó, pra quem está na live.
2: Uhum.
1: Quem não está na live não está vendo meu galão de água.
3: Topinho, né? Aqui era na época da boa micareta Rio Axé. E antes que você entrava no evento, tinha ali os vendedores de tequila batizada, que era num copinho desse aqui.
1: Pô, pera lá,
3: aí tu já entrava.
1: É, você não? Eu adicionei pera lá ao meu vocabulário.
3: Eu também.
2: Ah,
1: Eu também. Eu dizia muito, calma aí, mas agora pera lá, não, é insubstituível. Pera lá é muito melhor. Eu vou contar pro André qualquer dia desse. O Henrique Santos, boa tarde, galera da TMC. O Álvaro, tá com cara de que ele afundou a cabeça e batizou essa água com o dedo dele?
2: Que isso, gente.
1: Eu, hein?
2: Eu, hein? Antônio Henrique, jamais faria isso.
1: Breno, avisa o Joel, Américas parada até a linha amarela. Isso aí não é notícia também,
3: tá,
1: né?
3: Tá bom.
1: Vocês já viram o CR7 bebendo água? O Fábio Vasco perguntou aqui.
3: Ele bebe água de um jeito peculiar.
1: Ele é muito sensual.
2: Como é que,
1: né?
2: É que ele bebe água?
3: Mordendo.
2: Ele morde? Mordendo a água?
3: Ele morde,
1: como
3: a água.
1: É? Mastiga, como assim? Água?
3: É. Quem?
1: Tem que falar no microfone.
3: É?
1: É?
2: 30 anos
1: de curso. Por que ele mastiga água?
3: Não vem desde quarta.
1: Por que ele mastiga água, Joel Silva?
3: Cara, não sei. E aí eu também vi uma explicação que eu não concordei, assim. Eu acho que é zoeira, não é possível. Qual? Mas ele bebe água, ele meio que dá uma... Ele bebe água muito rápido e meio que mordendo. Ah. É meio estranho, cara. Esses caras são muito peculiares, né, cara?
1: É, cada um com seus métodos, é, né? Aí você pode pensar, pô, ridículo o cara mastigar água. E tá o cara com 40 anos de idade, fortão, bem 41, fisicamente. Não? 41 já que ele tem? Pô, correndo pra caramba, metendo gol, tá lá. E a gente aqui, ó.
3: E a gente aqui.
1: E tu aí, ó.
3: Eu tô aqui, caramba. Pois
1: é, entendeu? Ó, manda o zap no 21 995 57 1013 e pelo YouTube. É, vê o Saião, pois
3: caraca,
1: é.
3: Do nada.
1: Pois é. O Vitor falou que no Japão tem água em gel. É, pode ter que mastigar, né? Tem que mastigar a água, né?
3: Aqui tem... alimentos constam também, tem água também, né?
2: Aqui tem água física também.
3: Hidratação.
1: Gelo? Água física?
2: É gelo, pô. É. Estado sólido.
3: Tem. Tem três estados a água, tá, Breno? Tô com essa informação.
1: É. Quais são os estados?
3: Mole. Líquido, gasoso.
1: Mole. Mole, dura e mais ou menos?
3: Líquido, gasoso.
1: Mole, dura e meia bomba, pô.
3: E sólido.
1: É brincadeira, João Leite. Boa tarde, João Leite.
2: Boa tarde, tá animado.
1: E, cara, é a primeira vez. Você tirou essa barba? Tava feia a sua barba pra caramba.
2: Muito obrigado.
1: E.
3: Tava não, não tava que? Grande. Não,
2: é sempre elogio.
1: Tava grande. E manteve esse bigodinho, né?
3: Cortou o cabelo também, né, João?
2: Ele tá menos parecido com aquele ator global agora.
1: Ele podia ter tirado esse bigodinho aí. Mas ele tirou a barba e ficou mais bem humorado. Ele tava com um mau humor, uma carga. Sabe aquela nuvem carregada que cai, que acompanha o amigo? Ele tá até sorrindo na live. Tudo bem, ô João Leite?
2: Tudo certo, tudo ótimo quando estou na presença dos meus amigos.
3: Correto, pessoais.
2: Pessoais. Todos quatro. Vocês três e Saião, que está aqui atrás.
1: Ah, o Saião também é seu amigo?
2: Com toda certeza, é um grande amigo que eu tenho, que às vezes irrita um pouco. Mas eu gosto muito.
3: Ah, se for assim, é o Breno Mosef.
1: O pessoal tá lembrando. Pessoal. Da água de saco, né? Lá em São Januário tem água de saco,
3: tem,
1: né?
3: Água de saco, que o Torelli não sabe beber.
1: E agora é maior ainda, né? Que era pequenininha, agora
3: tem
1: é um
3: gente
1: saco.
3: Que se
1: agora
3: suja
1: é um
3: saco. Toda na água de saco.
1: É. Você abre e se espirra toda.
3: Espirra assim. No peito.
1: Moleque, o Torelli precisou de um tutorial pra beber aquela
3: assim,
1: água.
3: Pela boca.
1: É. Torelli ficou todo enrolado.
3: Mentira.
1: Tá rindo, cara.
3: Ele só finge que não
1: sabe. Eu tô lembrando da cena dele, todo enrolado.
3: Ele é enrolado.
1: Eu tô falando, ele precisou de um tutorial pra beber água de saco de São Januário.
3: Pois é.
2: Cara, eu não gosto.
3: Água,
2: cara,
3: saco?
2: No Flamengo, eu acho que é... Não, do Flamengo é de saco. Só que aí eu prefiro ficar no banco do visitante, porque geralmente é copinho.
1: Água de verdade.
2: E aí eu vou na água de copinho. Senão, mano, a gente vai ter que recorrer...
1: Já rolou um isotônico também?
2: Cara, eu tenho um pouquinho de vergonha...
1: Receio?
2: De meter a mão no isotônico, então, porque é caro. Agora, água não se nega, né?
1: Não, água não.
2: Tem algumas coisas
1: mas
2: que você
1: Flamengo,
2: não pode...
1: É água criou, e mais um negócio.
3: Você não criou essa intimidade no Flamengo?
2: Cara, eu não acho legal você pegar o isotônico que é destinado para atletas de alto rendimento.
1: Quando eu cobria...
2: Agora, água, filho... A
1: nem
2: água
1: no final do jogo?
3: Não, no final do jogo eu já...
2: Pô, Léo, mas tu é um atleta de alto rendimento, pô. Jogou pelado no final de semana.
3: Joguei.
2: Chegou na final.
1: Teve uma época que o Fluminense...
3: Seleção da Copa Sérgio do último ano.
1: Tava seleção o Fluminense da Copa preparava um... Como é que eu posso dizer? Um caixote daqueles de gelo. E ali tinha de tudo, pô. Tinha...
3: Água de coco.
1: É, Guaraná Natural, daquele do ON... Sabe, tem o normal e tem o on.
3: Tem, sim.
1: Da vida, entendeu?
3: Tinha era, foi patrocinador do Fluminense.
1: Então, tinha ali, aí, pô, o Vasco eu pegava só água.
3: Energético
1: era água
3: também?
1: De saco. Não, energético não, porque eu acho que nem pode energético pra jogador. Pode?
3: Acho que pode, cara.
1: Energético mesmo não, isotônico eu sei que tem.
3: Isotônico já... e água de coco, já pegou água de coco?
2: Cafeína pode?
1: Pode.
3: Acho que pega no antidoma.
1: Não,
3: não, cafeína, aí, mas não fica, naquele, não fica dentro daquele coolerzinho, não.
2: Não. Pegar no antidoma, cafeína não deve pegar, não.
1: É verdade. Eu não sei. Então, o que acontecia é que eu pegava esse Guaraná Natural no intervalo do jogo.
2: Pessoal,

0: pausa, uma queda em campo, aí você entra. Tem o Zoom e o Zoom tá lá. Isotônico gigante. E o isotônico famoso. E aí assim funciona. Isso, assim funciona a permuta.
1: Do gato.
0: E, ó, eu vou te dar o pozinho, mais a squeeze, mais todo o material físico. E aí você entra em campo, no treino, vai ter a placa de publicidade. E aí funciona assim a permuta. Eu tenho um amigo...
1: Lá no CT, o Vasco tem agora um ambiente todo do
0: setor de hidratação.
1: Um setor de hidratação da empresa do gato.
0: Eu trabalhava com...
2: No caso é do jacaré, né?
1: Não, pô, é do gato.
2: Não, é do jacaré.
1: Um jacaré?
2: Não, é porque é inventado... A empresa foi inventada numa faculdade, que o mascote é um jacaré, por isso que tem esse nome com G.
0: É mesmo?
1: É verdade, o Alligator.
0: Legal.
1: Faz sentido.
0: Entendi.
1: E o CT tá cheio. Já teve jacaré lá.
2: É comum ali pela região.
1: É comum, exato.
0: Eu trabalhava num site e aí tinha um moleque que era estagiário. Trabalhava, acho que no mesmo período que eu, ali, de tarde barra noite. E aí era uma época dessa que não tinha nada pra fazer. E aí ele precisava subir uma matéria naquela hora. Ele não tinha o que subir. Aí ele subiu a inauguração de um centro de hidratação do Nova Iguaçu.
1: Era o bebedouro. Mas assim, a matéria foi bem feita, tá? Fui eu que fiz a matéria.
0: Muito bem escrita.
1: É porque nesse site a gente tinha que fazer as matérias pelo menos uma por hora. Isso. Porque é pra você rodar o site. Mas,
0: o assim, ideal, duas por hora.
1: É, mas uma por hora é o que eu fazia. Até porque tinha mais de um no plantão.
0: É, tipo eu.
1: E aí tinha nada. O que eu fiz? Pô, falei com um rapaz, menino que trabalhava lá, ele mandou um release, pô. Um release com aspas, aí o médico falando da importância da água. Pô, a matéria ficou bem feita. Não foi assim, Nova Iguaçu inaugura bebedouro.
0: Foi isso. Não.
1: Nova Iguaçu inaugura novo setor de hidratação.
2: Ponto de hidratação é mais ou menos isso.
1: Era setor de hidratação. Era um
0: instalação.
1: Bebedouro de escola, sabe aquele armário de escola? Tem na academia também de inox.
2: Instalação. Aí você chega lá com a sua garrafinha, várias torneirinhas.
1: Cada um com a sua garrafinha.
2: Maneiro.
0: Instalação, serve, como é que é? É estrutura, vai ser proveitosa para jovens da base.
1: Tinha duas aspas do médico, pô. Então, assim, a matéria
0: beber
1: foi bem
0: água,
1: feita.
0: Água é vida.
1: As pessoas ficavam me sacaneando por causa dessa matéria. Muito bem feita.
2: Eu achava...
1: Só que faziam matérias piores, às vezes.
2: Muito bem mesmo.
1: Assunto mais importante.
2: Conta aí quem? Pô.
1: Não, assim, matérias de dois parágrafos, três parágrafos.
2: Toda matéria
1: tem que ter no mínimo
2: três parágrafos.
1: O cara botava um tweet, pô. Não era a matéria.
2: Não,
1: e aí queria falar parágrafos. Da matéria do setor de hidratação. Aí depois veio o chefe, o antigo chefe, que tem cargo hoje aqui de chefia também. Aí quem subiu? Eu falei, fui eu. Aí ele, pô, eu falei, pô, nada, abre a matéria e lê a matéria, pô, tá bem feita a matéria.
2: Bem
1: entendeu?
2: Estruturadinha. Bem
0: assim, ó, o que eu imaginava, o lead, tem ali o espaço da foto, quadradinho aqui. O meu lead tinha que bater com o espaço da foto. Tinha gente que era assim, é isso aí. Duas linhas.
2: É isso aí.
0: E tinha gente que caprichava no título. Passou aqui um funcionário também. E ele sempre botava título de três linhas. Não pode.
1: Tem que ser duas linhas.
0: O editor do site, ele falava, duas linhas. Abre o site e vê se deu três ou quatro linhas. Aí o cara sempre errava, mas ele errava sempre. Aí num dia ele acertou duas linhas. Um amigo meu que fez TI, ele entrou no código-fonte do site, editou pra botar quatro linhas no site, tirou print e mandou pro moleque. O moleque quase chorou. Pô, mas eu fiz tudo certinho e tal. Gente, que isso, Breno? Tu é muito maldoso, cara.
1: É brincadeira, é brincadeira. Fui eu que fiz. Cara, só conta história minha, né? Impressionante. Bons tempos, a gente ganhava
0: um
1: pouco.
0: Um dia, daqui a 7 anos, eu vou no podcast contar todas as histórias de Breno Monsanto.
1: Cara, a gente ganhava muito pouco, se divertia pra caramba nessa época. Manda zap no 21 99557.
0: Hoje o Breno só se diverte, porque...
1: 21.
0: Ganhar pouco, dinheiro. Não
1: graças tá a Deus.
0: Muito dinheiro.
1: Graças a Deus.
0: 48 empregos.
1: Graças a Deus.
2: Não, eu nem precisa disso
1: isso,
2: tudo. Pô.
1: Ó, manda o seu zap aí, entra na nossa resenha, a gente vai falar de seleção brasileira, vai falar do Wesley Coctado, vai falar do jogo de sábado, vai falar também de que mais? O que você achou aí no print, Léo Pio? Vai mostrar na live.
0: Não, eu tô fazendo a reclamação pro João Leite.
1: Johnny Milk.
0: Ah, tá.
1: João Leite.
0: O nosso ainda não apareceu.
1: 21 99557 1013, fala aí.
3: Fala, galera TMC, Fernando aqui de Olaria. Cara, eu vou aproveitar o papo de Copa pra falar. Eu tô assisti aquela série da série de streaming do N Vermelho,
0: uhum.
3: A série do Tri, né?
0: Uhum.
3: Cara, parece até igual, né? Pessoal sempre brasileiro, caraca, mané. Pessoal sempre reclama e fala mal.
1: É verdade.
3: E o público falando que a seleção tá acabada. E sempre a mesma coisa, né? Brasileiro é muito chato com Copa, né? Dito isso, seremos hexa.
1: Sabe o negócio que eu odeio também?
2: Tô vendo essa série aí e também vi rapidinho um documentário no mesmo N Vermelho do Tetra.
0: É
2: muito legal, muito emocionante, com imagens da época e tal. Pô, bom. O Tetra pra mim é o

0: o título especial, apesar de não ter muita memória.
1: Ah, eu ia falar, porque você acompanhou de perto, né?
0: Não, acompanhei 2002. 94 não tenho memória, tinha 4 anos de idade.
1: Tem isso tudo já?
0: É, tinha isso tudo. Mas 2002 a gente já tava meio acostumado a ganhar, a chegar na final. Agora 94, irmão, foi pauleira, na moral. Então, 24 anos, igualzinho, cara. Tô sentindo que é esse ano. O Neymar é o nosso Ricardo Rocha. Vai ficar falando dos kamikaze e vai trocar por Kawasaki. Vai ser o cara que vai apoiar a galera no vestiário. Tô sentindo isso.
1: Tá bom, então. Tá bom. Bom. Então, eu vi essa série do Tri e a série comprova algumas coisas que a gente conta aqui, Breno Monsef. Como, por exemplo, a preparação em Bangu.
2: Pô, é porque eu tenho umas teses do futebol que eu sou chato. Não minhas, porque eu não sou gênio da bola.
1: Isso,
2: mas
1: isso.
2: Eu digo assim, eu fico repetindo as coisas.
1: Breno, você é muito humilde.
2: Não, eu não sou não. É porque eu fico repetindo as coisas. Aí o pessoal fica, pô, me fala a mesma coisa. Mas isso é verdade, cara. Porque a gente uma vez parou aqui, aí pegou notícia. Eu tava até pegando aqui algumas pra lembrar, ó. Assuntos que eram pauta nessa época. A saída do João Saldanha, né? A demissão, acusado inclusive de ter interferência do governo na época.
0: A série retrata muito bem.
2: Ah, fala
0: muito
2: disso?
0: Fala.
2: Ah, fala de tudo. Eu não assisti a série.
0: Muito boa. Muito boa.
2: Pelé está cego e fora de forma?
1: Isso aí é a ideia do João Saldanha
2: o
1: também.
2: O Saldanha chegou a falar que ele estava míope. É, aí, pô, tem outros pontos. Defesa que era
0: Saldanha
2: uma peneira.
0: Saldanha que já foi atrás do Manga e deu tiro nele. O goleiro do Botafogo. Ele era um botafoguense muito, muito feroz.
2: O Saldanha atirou?
0: É.
2: Que loucura, hein? Não tem... foi preso por isso?
1: Momento, né, Breno?
2: É outro momento.
0: Ah, lá podia. Nessa época podia tirar.
1: Né? É tanta coisa, né, Breno?
0: O que acontece? O Saldanha é muito botafoguense e ele acusou o Manga de ter entregado um resultado. E aí ele vai no CT, espera todo mundo sair do treinamento e ele vai e dá uns tiros no Manga.
2: E aí?
1: O Saldanha aí não acertou, é jornalista, né? O jornalista vai poder voltar a andar armado?
2: Que isso, Léo Pinheiro? Pelo amor de
0: João
2: Deus.
0: João Saldanha foi técnico da seleção. Léo, você jornalista? É jornalista. Você aspira a ser técnico da seleção um dia?
1: Olha, ô Joel, eu vou construir um pouquinho mais de bagagem.
2: Tem que fazer o curso A primeiro.
1: Não, primeiro tem que fazer o C.
2: É o C, verdade.
1: O B.
2: E o A.
1: E aí o curso A é só em dezembro.
2: Sim.
1: É no verão, e aí no verão rola o curso A. E se você já acompanhou esses cursos na CBF, mas são os cursos de verão da entidade. Então, em dezembro, eu tô aí ansioso para o curso A.
0: É aquele que o Renato tirou, não foi também?
1: Mas eu acho que o Renato entra num notório saber. É igual o professor de faculdade.
2: Não, mas jogador, ex-jogador é licença B, já B de bola. Já entra
1: não faz
2: com licença
1: C.
2: B, não, já pula uma, ele pode treinar times. E se ele quiser subir um pouco mais, ele pode fazer o A. Mas sobre essa questão que eu falei das teses, né? Porque...
1: Copa o Brasil saiu do país
2: então,
1: como favorito.
2: A que mais me toca o coração é...
0: Quando foi campeão, que você disse.
2: É uma matéria de opinião.
0: Talvez 62.
2: Não lembro quem. É, porque 62 já tinha sido campeão em 58, né?
1: Mas não conheço a preparação.
2: Também não.
1: Vou esperar o Andrei Rastok fazer um vídeo pra eu saber.
2: Mas até em 58 saiu desacreditado, pô. O Dino Sani saiu daqui tomando porrada.
0: Não, 58 sim, mas
2: e durante
0: 62...
2: durante a Copa, inclusive. Mas eu quero dizer, de 70, tem algumas opiniões em jornais, das colunas, que diziam, pô... Não se fazem mais atletas como antigamente. Boa era a seleção de 58. Lá eles se dedicavam. Essa aí não se dedica. A seleção de 70, que é tida por muitos. Mas era coisa nesse sentido.
1: Saudade do Zizinho.
2: Era assim, como se a seleção de 70, né, que é tida por muitos o melhor time da história, ou um dos melhores da história do futebol, o melhor combinado de jogadores da história, aquele time não fosse nada. Porque a preparação foi ruim, de fato, em 70. Pô, em 94... É porque, assim, às vezes quando não ganha, a preparação é muito pior. É, muito se fala da preparação de 2006, que foi um oba-oba do caramba. Em 2014 também pouca gente fala que 2014 foi um oba-oba desgraçado aqui no Brasil também.
3: Até eu fui.
1: Foi na preparação?
3: Na preparação da seleção brasileira.
1: Mas você deu carteirada ou você foi de...
2: Papai.
3: Não, eu tinha uma carteirinha.
2: Papai tinha o carteirão e
0: o Heraldo te levou lá.
3: Não era papai, não.
2: Ah, não era papai, não?
3: Não.
2: Então, mas assim, em 2014...
1: Foi tua tia, a Cláudia.
2: Foi um fuzuê do caramba. E nessa, a gente não teve preparação, essa é a verdade. O Ancelotti tá aí há um ano. E...
1: Inclusive, tua tia Cláudia curtiu um Rios nosso.
3: Curtiu.
1: É, eu vi assim e falei, ué.
2: Ah, Cláudia Leite.
1: Isso.
2: Então, acho que a gente não tem muito parâmetro. Eu acho que a grande... Quando a gente para olhar as preparações da seleção, não tem parâmetro. Porque você pode considerar, pô, a preparação foi muito boa, 2010. E aí, por um lance infortuito que acontece, é campeonato de tiro curto mata-mata, você é eliminado. É, com o próprio Tite, tipo, 2022 talvez tenha sido a melhor preparação, uma das melhores dos últimos tempos. A seleção chegou com uma estabilidade gigantesca para 2022 e deu em nada, né? Foi eliminada pra Croácia daquela forma, na prorrogação.
0: Cara, mas assim, se a gente for... É claro que a gente...
2: Os pênaltis, no caso, né?
0: É claro que a gente vai olhar sempre pra seleção brasileira, mas isso, esse histórico acompanha todas as seleções campeãs. Em 82, a Itália vivia também um escândalo de arbitragem, né? Com, se eu não me engano, com a Juventus tendo sido rebaixado, o Milan, alguma coisa assim.
1: Paulo Rossi.
0: Paulo Rossi
1: depois
0: foi...
1: Depois ele até... Ele tem, pega até um gancho, pô.
0: Isso, exatamente. E a Argentina em 86 também, porque o Maradona tinha fracassado em 82.
2: A própria Argentina de 22.
1: A Argentina
2: pô.
1: Muda.
2: A Argentina de 22,
1: o treinador.
2: O Scaloni é auxiliar técnico, pô. E exato. Assume a seleção e é campeão.
0: O interino campeão do mundo. É, cara, eu acho que a única que chegou de. Não é de boa, mas assim, que era apontada como favorita e acabou cumprindo esse.
2: A Alemanha.
0: A França de 2018 também.
2: E a Alemanha de 14, não?
0: Talvez. É sim, a Alemanha de 14 também.
2: Você bateu isso outro dia aqui, porque a Alemanha de 14...
0: Mas era um ciclo que começou em 2006.
2: Então, até antes, né? Porque a seleção de 2002, ela é uma seleção estrelada, mas é muito acusada de talvez ser mais velha já, e aí terminar meio que em frangalhos. Então eles recomeçam um ciclo e chega no auge em 14, que eles não conseguem renovar tão bem pra depois, né? Tudo bem que tem bons nomes que chegam até a final das Olimpíadas, inclusive aqui no Rio, contra o Brasil.
0: Sim,
2: é um time... Mas aquela seleção não vinga no time principal, digamos assim.
0: Não.
2: Tanto eu acho que só um, se eu não me engano.
0: Agora
2: não
0: foi eliminado.
2: Draxler
0: veio?
2: Na primeira fase em 2018, etc. Sim. Mas realmente é curioso, assim, se a gente for comparar preparações, né? Não tem uma receita de bolo, né? Uma seleção que chega muito bem preparada.
1: É torcer pra ganhar na cagada, né, Breno?
2: Pode ser, pô. São 7 mesmo. Jogos, agora
0: cara,
2: são 8.
0: E assim, 2002 a França era muito favorita e perdeu na primeira fase. Na verdade, existe a maldição dos campeões do mundo de caírem na fase seguinte, ou melhor, na Copa do Mundo, sem passar da fase, da primeira fase. Aconteceu com a Alemanha em 2000... Com a Alemanha, não. Aconteceu...
2: A Alemanha passou por isso.
0: França. Com a França em 2022. Não, a França... 22 passou.
1: França, não, a França... Com a França em 2006.
0: 2002.
1: 2002, perdão.
0: Aí aconteceu com... Não aconteceu com o Brasil em 2006.
1: Itália em 10.
0: Mas a Itália em 10, é. Espanha em 14 e a Alemanha em 18. Tá acontecendo, assim, já aconteceu. Então, cara, Copa do Mundo, eu costumo dizer que é a competição mais imprevisível, porque você consegue ver uma Coreia do Sul chegando na semi, como aconteceu em 2002, e a própria Turquia.
1: Forma justa?
0: Você...
1: Você acha que roubou a Itália em 2002?
0: Ah, eu acho.
1: O que você acha, João Leite? Você que tava com sabendo na época.
3: 2002? 2002 acho que não tava sendo de muita coisa, não.
0: Não, né?
3: Já era nascido.
0: Já era?
3: Mas a única lembrança que eu tenho é... Minha mãe virar na frente da TV e falar assim: ah lá, papai tá lá. Meu pai estava na Copa.
0: Heraldo, né? O Heraldo cobriu Heraldo muitas demais, copas, né? Cara.
3: Família Leite. Quatro copas.
0: Então,
3: quatro
0: assim, copas, Turquia em 2002 também. É, Marrocos na Copa passada. Então sempre acontece, cara. Uma zebra, uma surpresa. E por isso que eu não consigo tirar totalmente o Brasil dessa disputa, não, cara. Às vezes encaixa. São 8 jogos agora. Então, cara, eu...
2: Um mês só, um campeonato de tiro
0: um mês. Curto, né? Aí, por exemplo, tem a Argentina, que já espremeu todo o suco na Copa passada. Aí tá apontado também como, não vai dar. Pô, a Argentina começa perdendo para a Arábia Saudita, foi uma vergonha. É. E consegue uma recuperação na Copa do Mundo. Cara, a Copa do Mundo é muito pessoal, cara. É uma coisa assim que acontece ali e dá caldo.
2: É, tem vezes que tem Jacob, surpresas. Só pra corrigir que ele me corrigiu. Eu falei que era o Dino
0: Jogo
2: Sani.
0: Jacob.
2: Diogo Jacob. Eu falei que foi o Dino Sani, não sei porque. Era o Vicente Feola, verdade. O técnico da seleção. Jacob. Eu falei dele outro dia. Mas não sei porque que eu falei do Dino Sani. Veio um lapso.
0: Dino Sani era jogador, se eu não me engano.
2: Era, jogou nessa seleção.
0: Era lateral direito. Djalma Santos só entra no final. Mas é isso, cara. Então eu tô muito empolgado com a Copa do Mundo e vai dar bom.
2: Em 70... Nesse caos da preparação, chegou a ser oferecido o cargo pro Dino, mas ele não aceitou. Ele preferiu não aceitar esse cargo de técnico da seleção. Mas você ia falar?
3: Não, eu ia falar que a Copa do Mundo carrega muitas surpresas, né? A gente teve em 14 a Costa Rica, chegando até as quartas de final, se eu não tô enganado. Cai pra Holanda, né?
0: E passa no grupo da morte.
3: Passa no grupo da morte, deixando a Itália pra trás.
0: Uruguai e Inglaterra.
3: Itália, Uruguai, Inglaterra e Costa Rica era o grupo. A gente cravava Costa Rica como quarto. Aí passa Uruguai e Costa Rica. A Costa Rica tá em primeiro, se eu não me falha a memória. Assim, a gente tem na última Copa em 2022 o Marrocos, que não era uma grande surpresa, mas também ninguém falava do Marrocos.
0: É porque eliminou Portugal, né? E aí causou... Né?
3: Semifinalista de Copa, cara.
0: É a seleção africana mais bem ranqueada numa Copa do Mundo. Nunca uma seleção da África chegou até a semifinal, até Marrocos em 2022. E é justamente um jogo que eu tenho mais medo, é esse jogo contra Marrocos.
3: Que tá 29 jogos sem perder, né?
0: É.
1: Senegal caiu quando, 2002?
0: nas quartas. Igual Gana em 2010, que caiu para Uruguai também nas quartas.
1: Gana caiu para o Brasil nas oitavas.
2: Goleiro Luis Suárez.
0: Nas oitavas em 6 e nas quartas em 2010 para o goleiro Luis Suárez.
2: Isso, em 14 não passa da primeira fase. Eu sei porque eu estudei sobre Gana outro dia, eu tô com a seleção de Gana fresquinha na cabeça. Vamos fazer um intervalo!
0: Estrelas,
2: Black Stars.
0: Black
2: Stars. Estrelas negras. Estrelas pretas, né? Que tem bem a estrela preta assim na bandeira. Da seleção. Ó, vou fazer um intervalo, na volta a gente segue a nossa resenha. Clima de Copa! Aí você vem na TMC. Eu volto já, fica aí.
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1: 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Tu não me respondeu. Papo de craque, segundo tempo, até 8 da noite com muita informação.
2: Quem é melhor?
1: Quem é melhor?
2: Me respondeu.
1: Pelé ou Garrincha?
2: Plata ou... Qual a comparação que o João fez, que eu me recuso a fazer?
1: Qual a comparação que você fez, ô João Leite?
3: Eu fiz em tom jocoso.
1: Não.
4: Que aqui a gente não faz isso, não.
1: Não peida, não.
3: Em tom de brincadeira, eu falei que o Plata me lembra muito o Garrincha, né?
2: Meu Deus do céu.
1: O Plata te lembra o Garrincha?
3: Por quê? Ah, ele lembra o Garrincha, né?
4: Por quê? Ele é boêmio?
3: Isso. Porque ele é muito imprevisível jogando bola, né, cara? Você não sabe, você olha pro Plata, você não sabe o que ele vai fazer.
2: Gente, é brincadeira, hein?
3: É um grande gênio da história.
1: Por que é brincadeira?
2: Não, é porque o ouvinte, às vezes o cara tá no carro.
1: Vocês estão com medo de dar opinião nesse
3: programa?
1: Não. Igual o pai da bola outro dia. O pai da bola, o maior reclamão do Brasil, outro dia foi dar uma opinião.
2: Em atividade.
1: Aí, em atividade. Já vi outros. Foi dar uma opinião, ele. Não, galera, olha. O torcedor pode até ficar meio assim com o que eu vou falar. Eu falei, fala o que você quer falar, pô! Vai ficar com medo, vai pedir desculpa pela opinião.
4: Pô, ele falou que a Holanda não era uma grande seleção e eu discordo totalmente. Não,
1: ele ficou a semana inteira chorando no ar.
4: Exato. Exatamente.
1: Porque na distribuição da produção. Aí nessa hora ele é produtor, o João Leite. Aí agora ele quer ser o produtor.
4: Na hora da carteirada.
1: É, o produtor João Leite separou seleções e assim, separou na boa. Se quisesse trocar, era só trocar. A Holanda caiu com o pai da bola. E assim, não é pra fazer uma cobertura. Era pra gravar um boletim de 2 minutos, gente.
2: Não, 2 não. De 2,5 a 3,5.
1: Tá bom,
4: eu fiz em 2,5.
1: 3,5.
2: Eu percebi,
4: tá? Brincando,
2: tá?
4: Né,
2: pô, cara? Caraca, que preguiçoso, hein, Joel Silva.
1: 3 minutos
4: da Espanha, irmão.
1: Ele queria falar. Vai jogar hoje. Não tem nada na Espanha. Vai jogar a Copa do Mundo.
4: Mas,
1: não,
4: cara.
1: Jogar hoje.
2: Dá possível escalação.
4: E aí o Lamine Yamal tá.
1: Pô, um é preguiçoso, tá, o outro é reclamão.
3: Puyol.
1: E o pai da bola ficou a semana inteira reclamando de falar da Holanda.
3: Raul Gonzalez.
2: Não, é assim. E teve praça que pegou o Haiti, Brano. Imagina o camarada.
1: Coração.
2: Tá gravando sobre o Haiti.
1: Léo. É Copa do Mundo.
2: Então, cara, eu tô falando.
1: O que não falta é assunto pra falar da seleção.
2: Ainda mais da Holanda.
1: Pode ser qualquer uma das seleções inventado. Curaçao.
2: Ele fala 3 minutos sobre, né? Memphis Depay.
1: Onde fica Curaçao? Aponta no mapa. Você não sabe.
2: E bota o mapa na minha frente aí.
1: Uzbequistão. Você não sabe apontar onde fica o Uzbequistão?
2: Bota o mapa aí.
1: Duvido.
4: Uzbequistão.
2: É que um
4: pouquinho. Filipão mais... treinou lá.
1: Ah, o que tem? Você sabe apontar no mapa?
4: Ah, eu sei apontar por isso.
1: A República Democrática do Congo, você sabe?
4: Por que tu é? Fica ali na África.
1: Não, eu sei que fica na África, mas sabe apontar ali, no mapa?
2: No meio, mapa ali, no meio, baixo.
4: No meio, mapa pra baixo ali.
3: Essa. E outra coisa.
4: É, embaixo do deserto
1: ali,
4: Saara.
1: Do outro ali,
2: Pô, é lógico. Acima tem o mar.
1: 80% da África fica abaixo do deserto Saara.
3: Mas aí. O Breno viu porque eu mandei pra ele hoje. Capa daquele portal de um desses famosos. Tal de Globo Esporte.
2: Ah, tá.
3: Lá. É, favorito silencioso. Holanda é uma das candidatas ao título na Copa do Mundo.
1: Eu ia chegar nesse ponto, cara. Você para pra ver. A Holanda tem um monte de coisa legal pra falar. Ah, falar da Holanda. Tem nada pra falar. Igual outro. Tem nada pra falar da Espanha. Pô, não, é a Espanha, campeã do mundo.
4: Acabei de falar que tem o suficiente pra ter um boletim de 2,15.
2: Preguiçoso,
1: cara. Vocês são muito
2: preguiçosos. Eu falei logo 3 minutos. Falei.
4: Você viu que. Tu falou da Argentina.
2: Mas daí você falou da.
4: Não, mas a Espanha ia jogar ainda, cara.
2: A Argentina jogou,
4: e Breno Sérgio, inclusive.
1: E joga a Copa do Mundo,
4: João. Eu ganhei o boletim domingo de manhã.
1: Cara, o que
4: a Espanha
1: falta.
4: Ainda ia treinar. Não,
2: então você faz um provável time.
4: Não, vocês estão sendo um provável cara de pau. Quer que eu mande? Quer que eu coloque?
1: De pau.
4: Solta aí.
1: Irmão, qualquer seleção. Pode ser Curaçao. Pode ser Cabo Verde, que é uma ilha.
4: Haiti.
1: Pode ser o Haiti, que
2: Cabo
1: é um país
2: Verde, que é a seleção do Hulk,
1: pequenininho.
2: Né?
1: Não é. O Hulk é brasileiro.
2: Não.
1: Você pode pegar qualquer seleção.
4: Bruce Banner é
1: a Nova
4: americano.
1: Zelândia, a nova, que é da Oceania, que joga rugby. É, pode pegar a Escócia. A Escócia vai pra Copa do Mundo, pô.
2: Uhum.
1: O que não falta é assunto pra falar.
2: Breno, eu falei sobre o hino nacional da Argentina. Aí. Você viu que tocou errado?
4: Não.
2: Tocou El Bombom de Los Palmeiras.
4: Ah. O Messi ficou como?
2: O Messi olhou.
4: Não entendendo nada.
2: Mas aí alguém no banco tava bolado, olhou pro Messi, e o Messi deu uma risada, tipo...
4: Pô, e o hino argentino
2: Arriba
4: é bonitaço,
2: Santa
4: cara.
2: Fé! Essa música não tem o mesmo impacto sem o Arriba Santa Fé.
1: E o hino argentino é lindo, cara. É brincadeira, hein? Ó, se liga, ó.
4: Quem canta essa música aí?
1: 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Vamos pro zap 21 99557-1013. Fala aí.
5: Boa tarde aí, pessoal da TMC, Papo de Craque 2, André Azevedo, da Taquara.
2: Fala, Azevedo.
5: Um assunto assim em relação à Copa do Mundo, né, envolvendo seleção brasileira. É, nós estamos indo.
1: Indo?
5: Para nossa segunda Copa do Mundo.
1: Cadê o Belo?
5: Seguida. Com lateral direito improvisado.
1: É verdade.
5: Isso me assusta. E ao ponto que nós chegamos.
1: É verdade.
2: Por isso eu tô com um plano aí, tá, Breno?
1: Irmão, é verdade.
4: Segunda Copa?
1: Ué, do 22 também, o Danilo não foi utilizado?
4: Mas o Danilo naquele ano jogava como lateral ainda.
2: Não, era, mas quem jogou ali foi o Militão. O Militão jogou pelo lado direito. O Danilo foi deslocado para o lado esquerdo contra a Croácia porque Alex Telles e Alexandro estavam lesionados. Aí foi Militão, aí, Marquinhos, então, Thiago Silva e Danilo com o lateral esquerdo.
1: O Danilo LSC, Mineiro, no caso. Tá por aqui, Marcelo Rodrigues, o Chimazo, o Gustavo Nascimento, Rafael. Qualquer seleção eu faço uma matéria sobre. Aí no outro dia, sobre Curaçao. Curaçao lança novo centro de hidratação em seu CT. O Armandinho Correia. Então fala aí, Breno, tu é o brabo, fala sobre o Kosovo. Ué, tem que preparar o material, né? Mas Kosovo não vai pra Copa, pô.
4: Eu acho que é Kosovo a pronúncia.
1: Kosovo. Ah, sempre foi Kosovo, é porque tenta agora Kosovo.
2: Nem, você ia de Kosovo ou de Kosovo?
1: Não existe nem essa forma de falar na língua portuguesa.
4: Kosovo.
1: É, foi agora, profissional falar do GeoQuiz.
3: Em CT? A Suíça tá com um problemão, hein?
1: Suíça?
3: É.
1: Por quê?
3: Porque os arredores do CT da Suíça são áreas de cobras selvagens. Que ficam
1: cobras
3: ali rondando e que já picaram algumas pessoas que passeiam ali pelo vale onde está localizado, hein, o CT da Suíça.
2: Você viu o treino da Noruega? Noruega, o Haaland é Noruega, né?
3: Sim.
2: Porque os jogadores, eles estão sofrendo bastante com as altas temperaturas e o treinamento teve que ser parado. As temperaturas chegaram a casa de 31 graus.
1: Tem um negócio pra falar pros noruegueses, né? Eles estão no verão americano, né?
4: 31 graus. Pô, 31 graus fez no meu aniversário em outono no Rio de Janeiro.
1: É, mas aí se tu vai pra lá com 5 graus, com 0 graus, eles vão dizer, pô, aqui faz 0 graus toda
4: então
1: hora.
4: Então pede, fala pros políticos da Noruega arrumarem uma Copa do Mundo lá. Pô.
3: Ó, 31 Fábio graus, não sei nem se merece ar-condicionado, acho que ainda é ventilador.
1: GeoQuiz com Breno Monsef, poderia ser um quadro... Ricardo Fontes, Holanda tem como conquista uma única Euro. Onde que isso é seleção grande? Ele tem um ponto. É, outro dia falaram que a Holanda é gigante do futebol aqui nesse programa. Eu preferi não entrar nessa discussão.
4: Eu acho que a Holanda está abaixo de todas as campeões do mundo e acima de todas que não têm título. Por exemplo, Portugal tem uma Euro e uma Nations League. Quem é maior?
1: A Holanda.
4: A Holanda
1: é maior que Portugal.
4: Pronto. Portugal tem mais títulos que a Holanda.
1: Holanda ou Croácia?
4: Holanda.
1: Pelo que fez recentemente a Croácia?
4: Não, então, a Croácia hoje ela se coloca num patamar superior a outras, pelo que ela fez. Tem, pô, primeiro que como nação é desde 98 disputando Copa.
1: Sim.
4: Tem dois terceiro lugar, eu acho.
1: Que a Croácia fazia parte da antiga Tchecoslováquia, né? Não, perdão.
4: Não, Iugoslávia.
1: Iugoslávia, perdão. Que era Croácia, Sérvia, Montenegro e Eslovênia, que se separam. Inclusive, Sérvia e Montenegro jogaram como Sérvia e Montenegro
4: em 2006. Tomaram um vareio da Argentina, 6-0.
1: Depois se separaram também no futebol, né?
4: Já exatamente.
1: Havia uma independência política, mas ainda era a mesma seleção.
4: Pois é, então assim, eu acho que a Holanda, por exemplo, a Suécia, é uma seleção que eu respeito muito, cara.
1: É, mas lá atrás, né?
4: Vice-campeã do mundo em 58... É, disputou terceiro lugar, não sei se ficou em terceiro ou quarto, agora eu acho que perdeu pra Bulgária em 94.
1: Teria que olhar.
4: Mas chegou até a semifinal. Então, assim, é uma seleção tradicional em Copa. Eu respeito muito essas seleções que são tradicionais. A Suécia, pô, Brasil já pegou em dois títulos mundiais, né, cara? 58 e 94. Eu acho isso, mas dentre essas, a Holanda, pô, trivice. Brincadeira, né?
1: Quando esse assunto foi levantado, o máximo que eu falei foi, pra gente definir...
2: Terceiro lugar,
1: hierarquizar uma...
4: 94, né?
1: Hierarquizar seleções, times e tal. Eu acho, um critério que eu acho que deveria ser levado em consideração é estabilidade, regularidade. Melhor dizendo, regularidade. Porque, por exemplo, o Uruguai é bicampeão mundial. nos anos 30. E depois de lá, fez o que no
4: só
1: futebol?
4: Fez algo importante.
3: Biotetra.
1: Não, bicampeão. Olimpíada década de 20 não é título mundial de futebol.
4: Não pode ser. Cara, então, o Uruguai ganhou, foi bicampeão, não na década de 30, foi uma em 30 e outra em 50.
1: É, sim, tá.
4: E o Uruguai depois, na Copa de 80, na Copa de 70, enfrenta o Brasil, se não me engano, nas quartas, talvez, agora eu tô na dúvida. É isso, que tem a cotovelada do Pelé. Em 86, eu acho que o Uruguai também fez uma campanha, talvez, digna. Em 2010, chegou até a disputa do terceiro lugar. A Holanda tem mais Copas do Mundo, por exemplo, disputando algo mais relevante. 7-4 vice, 7-8 vice.
1: Mesmo sem ter dois títulos mundiais.
4: Exato. Em 94, quarta de final. Em 98, semifinal. Em 2010, final. Em 2014, semifinal. É, tá sempre perturbando os outros, cara. Eliminando países grandes. Eliminou a Argentina em 98. Eliminou o Brasil em 2010. Deu um 5-1 na Espanha, com aquele golaço do Van Persie de peixinho. É. Que era atual campeã.
1: É campeã, exatamente.
4: Cara, a Holanda, ela tem história. Ela te entrega entretenimento na Copa. E é curioso, porque
1: nesse gol, um parênteses.
4: Do Van Persie.
1: Eu levantei do sofá, cara.
4: Uhum.
1: Pô, aquele gol foi bizarro.
2: O meu pai, ele vibrou como uma criança nesse jogo. Porque ele reforçou toda a admiração dele pelo Robin. Ah, era um cara careca. E meu pai se identificou rapidamente com o Robin. E aí, tipo assim, porque tem um gol do Robin que ele sai driblando todo mundo. Tem um gol que ele bota na frente, aí o Sérgio Ramos vê que não vai dar pra pegar. E aí ele começa a fazer. Ele tenta com a mão duas vezes, aí ele gesticula. E aí meu pai comemora com ele pulando assim. Esse cara é que é foda. Ele é, pô. E assim, me diverti
1: muito. Joga muito, Robin.
2: Pô, pena que ele teve. 5-1 na Bahia, filho. Tem coisa melhor do que isso. Copa do Mundo, Holanda e Espanha na Bahia, 5-1.
1: Ó, o Seiji falou aqui, ó. A Holanda é grande. Na Copa de 74, a campeã foi a Alemanha, mas ninguém lembra dela. A Copa está marcada na história pela laranja mecânica.
4: Não, todo mundo lembra de 74, até porque do outro lado também tinha Beckenbauer, cara, que é um dos maiores de todos os tempos.
2: Eu conheço.
1: Então, a Alemanha...
2: Lembrar, não lembro.
1: Né? A Alemanha é tetracampeã, ok. Né?
4: A Alemanha é tetra.
1: São quatro títulos. Mas são quatro títulos em eras diferentes.
4: Em quatro títulos...
1: Algo parecido com o Brasil, só que o Brasil tá deixando isso passar um pouquinho, que já tem 24 anos que não é campeão.
4: E a Alemanha, eu acho que ela é campeã, tirando 14... Nunca como favorita pra mim, assim. Você vê, não, 90 dá pra dizer que era, porque a Argentina chegou na base dos pênaltis.
1: É, a Argentina...
4: É, mas 80...
1: Chega
4: pô,
1: em frangalho.
4: Em 86 ela perde pra Argentina, em 82 ela perde pra Itália.
2: Ela vai 82, 86 e 90.
1: E final de 90,
4: 74 ganha,
2: ou seja,
4: também.
2: Só 78 que não funcionou.
4: Era uma seleção bizarra.
2: E em 66 também tem aquele jogo polêmico lá, de um gol que entrou ou não entrou, contra a Inglaterra, que foi a campeã.
4: Isso, na final. De 66.
1: Então, a Alemanha que mais tem finais, né?
4: Pra Alemanha sobre a Argentina foi muito pouco naquele jogo. E de pênalti ainda por cima, né? Eu esperava muito mais daquela.
1: Em 90.
4: Na final de 90, na Copa da Itália. Exatamente.
2: O Breno já era nascido, né, Breno?
1: Não, eu ainda não. O Kelvin Nederland, bravo guerreiro, joga muito. Uhum. É um baita jogador, né? O Rafael tá por aqui também.
4: Tem que contar os jogadores da Holanda, né, cara?
1: Ó, o Bulldog.
4: Bergkamp, viu só? Robin.
1: Falamos 10 minutos da Holanda, tá vendo?
4: É.
1: O pai da fazer. Bola deveria ter pego esse recorte e lá.
4: Clive, é só jogadoraço, cara.
2: Patrick Clive.
4: Pô, isso aí jogava demais, cara.
1: Exatamente. Ó, manda o seu like na live. 21 99557 1013. 21 99557 1013 no Zap Zap e no YouTube.
4: Qual jogador
1: seu like
4: holandês que você mais gosta?
1: Então, eu vi muito Robin na televisão e na Copa do Mundo. O Léo falou em 2014, vê-lo no Brasil, mesmo que não pessoalmente, foi muito legal. Cara, o Van Persie, não só pelo gol, assim. Eu acho que o Van Persie ficou muito marcado pelo gol, mas...
4: O Sneijder em 2010.
1: Sneijder também. É verdade.
2: Olha pra
1: assim,
2: mim. Quem você acha que eu vou escolher?
1: A seleção de 2006...
2: Edgar, né?
1: A seleção de 2006...
4: Tão fácil, Léo.
1: Da Holanda, tinham muitos jogadores de destaque também. Se a gente pegar todos aqueles Van da Silva...
2: É. Não, Van da Silva não,
1: não
2: né?
1: Tem.
2: Não é Van da Silva.
1: Mas a seleção de 2006 também tinha bons nomes.
4: Não, a Holanda sempre tem seleções boas, cara. Tirando 18 que não foi.
1: O fuzileiro lembrou do Van Peta.
4: Esse Van Peta, mas esse é nascido na Bahia, né?
1: Uhum. Esse não é holandês?
4: Não.
1: 21.
4: Mas jogou na Holanda, jogou no PSV.
1: 995571013, fala aí. Alô?
6: Boa tarde, TMC Carlão Vascaíno. A melhor seleção que eu vi jogar foi a de 82. Eu não vi a de 70. Quem viu a de 70 pode achar a de 70 melhor. Quem viu outras seleções tem todo o direito de achar as outras seleções melhores. Inclusive, essa Essa pauta serve até para ídolos. Por exemplo, meu ídolo maior é Roberto Dinamite. Quem não viu Roberto, pode ter Nenê, pode ter Felipe, pode ter Juninho, pode ter quem, dizer quem for. Tem que respeitar. É só questão de época, na minha opinião. Um abraço.
1: Valeu, irmão. Tamo junto.
4: Concordo.
1: Quer ver um outro aqui que eu fui pegar na lista aqui, lembrei?
2: Ele botou uma lista pesada aí. Pode ter o Nenê.
1: É pesado mesmo. O goleiro Van der Sar, pô. Goleiraço também.
3: Goleiro Van der Sar. O Van der Sar era monstruoso.
1: Então, Van der Sar também. E era legal, porque nessa época já... As de 2002 eu falei, eu lembro... flash, mas lembro da final de 2002. 2006 foi a primeira Copa que eu lembro de ter acompanhado. Pô, eu jogava com esses caras no videogame, pô. Uhum. Entendeu? Isso foi o mais legal que eu tive de sensação naquela época.
2: Aizgia, Stan, Ronald De Boer, ou o...
4: Não, ele Kuman. É o Frank De Boer. Ronald De Boer era o meio campista.
2: Frank De Boer, Kuman, Giovanni Van Bronckhorst.
4: Van Bronckhorst.
2: Cocu. Zenden.
4: Cocu.
2: Overmans. Winter. David, Seedorf, Kluivert,
4: Bergkamp,
2: Van Nistelrooy, Van Persie, e aí vem essa geração com Huntelaar, Schneider,
4: Robin.
2: Fale Van Persie.
4: Van Persie.
2: Tem mais gente, cara.
4: Tem mais.
1: Van Dijk. O Carreira tá lembrando do Van Basten, que jogou nos anos 90 e era o técnico da
2: Van
1: seleção.
2: Van Basten,
1: caiu pra Portugal, né?
2: Isso.
1: Que chegou à quarta colocação em 2006.
2: Da Frank Rijkaard.
1: Perdeu pra Alemanha, né?
4: Isso.
1: Na disputa do terceiro
4: Frank
1: lugar.
4: Frank Rijkaard, Gullit, Van Basten, aí já é a galera mais antiga. Olha quantos jogadores. Isso sem falar no Cruyff. Então, assim, é muita gente boa, cara. Holanda tem uma contribuição bacana pro futebol, sabe? Então, por isso que eu acho. Falta a Holanda uma Copa do Mundo. Bateu na trave 3 vezes. A Espanha só foi, chegou lá uma vez e ganhou. O que era a Espanha antes de 2010?
1: Então, eu levantei esse ponto, porque a Espanha foi campeã em 2010... numa Copa com um nível técnico muito baixo. Não, isso não diminui. Ele não é argumento pra diminuir conquista, tá? Eu acho esse tipo de coisa péssimo também. Ah, porque pegou uma chave fácil, um lado fácil. Isso não existe. Mérito de quem chegou lá, pô.
4: E Espanha é mais uma que também estreia com derrota, assim como a Argentina.
1: Perdeu pra quem, na estreia?
4: Pra Suíça, se eu não me engano.
1: Suíça, eu teria que lembrar. Mas a Espanha...
4: Talvez, massacre do cacete.
1: Então, talvez tenha vivido ali um lampejo.
2: Isso é um filme? Porque tem massacre da Serra Elétrica e o massacre do cacete.
4: A Espanha massacra e não consegue vencer.
1: Então, a Espanha de 2010 foi um lampejo? Porque eu sempre falo, essa Espanha de 2010...
2: É uma geração, né?
4: É uma geração.
1: A base desse time, essa geração, a última pá de cal no caixão dessa seleção foi o 3-0 pro Brasil. Humilhante no Maracanã. Ali foi humilhante. Aquela 2013. Final da Copa das Confederações de 2013 foi humilhante, né, pra seleção espanhola. E assim, eu lembro muito bem de 2013... Mesmo com a Espanha ainda estando aí talvez numa reta final de geração, tinha muita gente se borrando de medo de pegar a Espanha na final da Copa das Confederações. Tipo assim, vai dar M.
2: Eu achei.
1: O Brasil foi lá e amassou. E a Espanha nunca mais fez nada. Aquela geração acabou.
4: E aí veio outra geração.
1: Sim.
4: E a nova geração da Espanha também é, pô, é brincadeira.
1: Não arrumou nada ainda.
4: Não, ganhou a Euro.
1: Copa do Mundo, pô.
4: Não, mas é a primeira deles.
1: Não, mas o critério não é a gente tá...
4: Não, concordo. Mas assim, o que eu quero dizer é que a Espanha pavimentou um caminho, ou tem um caminho bem...
1: Portugal ganhou a Euro.
4: Pavimentado, sim. E ganhou a Liga das Nações em cima da Espanha agora, nos pênaltis. Mas eu quero dizer assim, a Espanha, ela se coloca neste século como uma seleção de ponta. Mas o que que era a Espanha em 98, 94, nada. 90? Nada.
1: O próprio futebol espanhol,
2: não, era,
1: né?
2: Um time competitivo, mas assim, não era de ponta. Não
4: a
2: era
4: Espanha
2: ponta.
4: Sempre era a fúria. Fúria porque não chega nada. Era até de uma forma pejorativa. Tá com fúria, tá nervoso porque não ganha, não chega em lugar nenhum.
2: Tinha lá o Luiz Henrique, treinador. Já viu todos os corações do mundo?
4: Sobre Zarreta...
2: Já viu
4: Hierro,
2: todos,
4: zagueiro.
2: Todos os corações do mundo?
4: Não.
2: É isso, cara. O melhor filme de Copa de todos.
4: Não vi.
2: Que é sobre a Copa de 94, pô.
4: Não.
2: Tem no YouTube disponível. É um filme sobre a Copa de 94 que fala sobre a trajetória de todas as seleções e
4: Me
2: tal.
4: Me manda aí.
2: Inclusive, é nesse filme que tem aquele take fantástico do Baggio encarando o Romário.
4: Sim. Não, mas nesse documentário do N também aparece
2: esse take. Então, esse take é desse filme. É um filme fantástico. E fala um pouquinho, né? Porque o primeiro personagem, assim, a primeira seleção a ser mostrada é a Espanha. E aí o Luiz Henrique, o cara dá um soco no nariz dele, sangra o nariz, ele fica revoltado. E a Espanha é rapidamente eliminada, mas assim, não teve grandes gerações, tinham bons nomes separados.
4: 2006, cara, a Espanha já tava com uma pompa.
2: Era um bom time.
4: Isso, e cai como? Cai pro Zidane nas oitavas. E a França humilha 3-1 nas oitavas, pô.
2: É 3-1 ou 2-1?
4: Porque acho que
2: gol,
4: é 3-1.
2: Acho que é 2-1 com o gol derradeiro. É 3-1 com o gol derradeiro.
4: Do Zidane.
2: No final já.
4: E aí é que ele come o cara de letra e
2: faz chuta o quê? Ele dribla o cara, né?
4: Você entendeu.
2: Não, ele dribla o cara de direita, né?
4: Ele come pro, no
2: ele
4: cara.
2: Ele corta pra direita e acha até que é o Puyol.
4: 3-1, não foi?
2: Acha até que é o Puyol. Ele corta, bate no canto do Casillas.
4: Aquela seleção que aquele...
2: Vamos lá.
4: Campo bizarro, né? Mas aquele Levi Arraes e Zidane era...
1: Putz, tem a matéria do UOL aqui de 2006, cara. Dá até um calafrio de ler, ó. 27 de junho de 2006, UOL. França mantém Espanha freguesa e reedita final de 98 com o Brasil.
4: Aí foi triste, né, irmão?
1: As quartas de final.
4: Uma das maiores atuações individuais que eu já vi na minha vida.
1: A França comprovou sua ascensão na Copa do Mundo da Alemanha ao superar a freguesa Espanha por 3-1 e se classificar para as quartas da competição. Com isso, reedita-se neste sábado às 4 a final da Copa de 98, em que a França bateu o Brasil por 3-0 em Paris. Foi no sábado à tarde. Não lembrava disso. Achei que foi dia de semana.
2: Copa tem esse negócio, né? Porque você sempre sabe onde você assistiu o jogo.
1: Eu assisti na casa do meu avô.
2: Esse jogo qual? O da Espanha ou da França?
1: Não, Brasil e França.
2: O Brasil da França eu vi na casa do meu avô. E o da França eu vi no meu quarto. Não vi nem na sala. Que eu falei, pô, vocês são mala, mano. O Brasil tá perdendo, vou pro meu quarto. Assisti no meu quarto, deu...
4: Brasil e França?
1: Pô, essa manchete é uma zica do caramba, né? Reedita a final de 98. Deu ruim de novo, reeditou a final. Pô, o Brasil foi eliminado, entre aspas, em 98, calma, perdeu. E foi eliminado em 2006.
4: Humilhante. A 2006. Gente é freguesão da França.
1: Pô, doeu em 2006, né? Foi feio pra caramba.
4: Doeu porque a gente tinha muita expectativa naquela seleção, né?
1: Oba, oba, desgraçado também.
4: Pois é, cara.
1: 21 995 57 1013. Fala aí.
7: Boa tarde, rapaziada TMC. Marcos aqui de São Gonçalo.
1: E aí, Marcos?
7: Tô aqui no engarrafamento estando vocês aqui.
1: E aí?
7: De Niterói pra São Gonçalo, pela BR, tudo parado. Tarde
8: à frente.
7: Tá aguentou, Radar. Sobre a Copa. Se só pudesse escolher o Royal, o Ancelotti podia ir pra Copa com 25 jogadores?
1: Ih, cara, não. Não entendi a pergunta do amigo.
4: Perguntou se só pudesse escolher o Royal, o Emerson Royal, lateral direito do Flamengo. Se o Ancelotti poderia ir pra Copa só com 25 jogadores.
2: Não, 24, né? Porque nem matar lá.
4: Maldade, que maldade. Isso. Pera lá.
2: Pera lá. Não, o exame dele já disse que ele não pode ir pra campo agora.
4: A gente tem que falar sobre isso.
1: Saiu o exame do Neymar?
2: Saiu. Saiu o exame do Neymar. Ele...
1: Deu positivo assim, ou negativo?
2: O exame dele.
1: Ué, então, o exame cara, de quê que ele fez?
2: O exame deu nota 100.
4: Ele fez uma.
1: Então tá bom.
2: Gabaritou.
1: 100 de 100?
4: Ele fez uma ressonância magnética.
2: Isso.
4: E exame de imagem. Que... ele tá evoluindo.
2: Só que.
4: Mas evoluindo pra onde?
2: Olha só,
4: vai virar outro Pokémon.
2: A informação da CBF que o exame foi feito, que ele evoluiu e que ele vai seguir o cronograma de recuperação e preparação física. Não diz que ele está liberado para trabalhar com bola. Não diz que amanhã ele estará com bola. Aquele influenciador, ele disse que pela vivência dele, pela bagagem...
1: O shampoo do Cristiano Ronaldo?
2: Isso, ele disse que era hoje ou amanhã. Então, hoje não foi. Amanhã também não vai ser.
1: Um abraço pro Edu. Ó, vou fazer um intervalo.
2: Daqui a pouco ele tá com a gente, tá?
1: E vai estar tá com a gente?
2: Vai, eu vou perguntar pra ele.
1: Eu volto já na TMC. Fica aí.
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5: Vamos de volta! Papo 2 até 8 da noite.
6: Cara, eu não
5: muito
6: quero
5: feliz
6: imaginar, não, Breno.
5: Esse papo de craque com muita informação, muita coisa legal, muitas memórias. Ó, o João Paulo Ferrari tá por aqui, o Rafael Sgame. Falou que o resultado do Neymar saiu sem saúde.
6: Não, que isso?
5: Carlão Dianópolis, Thiago Alves, carreira mais uma vez.
6: Vou procurar nesse site de vídeos aqui, tá?
5: O
6: Breno,
5: Fábio, né? Vasco, Armandinho Correia, o Antônio Rocha, também o Danilo Bastos, Arthur Monteiro, Diego Fabs. Vá mandando sua mensagem pelo nosso WhatsApp no YouTube também e a gente vai registrando a sua participação, tá? Vamos pro zap, botar mais um zap aí no ar, a gente tem que falar mais do Neymar, 21 99 557 1013, fala aí.
7: Boa tarde, galera do Papo de Crack, aqui é o Anderson Uber de Itaboraí.
5: E aí, irmão?
7: Léo Pinheiro.
5: Oi.
7: O Breno Mocef, tá igual o pai do Cris lá, a mulher dele deve estar falando assim, eu não preciso disso, meu marido tem dois empregos.
5: Dois não.
7: Valeu,
5: não,
7: galera.
5: Só dois. É muito bom trabalhar, adoro o que eu faço, cara, graças a Deus, né? Às vezes dá um cansaço, mas vale a pena, por isso que eu adoro.
6: Vale a pena, abre a conta bancária, vê lá, 60 mil por cada grito de gol, aí é mole.
5: Pô, por grito de gol.
6: Tá pagando isso?
5: E que se eu não gritar gol, não paga?
6: Aí fica duro. Por
5: bola na rede, né? Tem que falar bola na rede?
6: Não, por bola na rede. Bola entrou na rede, você tá narrando?
5: Ó, eu quero 300 likes na live, hein? Deixa seu like na live no YouTube da TMC, no TMC Sport.
6: Isso só na TMC, tá?
5: Zap, para aí, as pessoas vão acreditar nisso, Léo Pinheiro. Bota mais um zap, fala aí.
8: Fala, pessoal da TMC, Felipe da Ilha. Vocês estão falando aí que a gente sempre lembra onde que viu o jogo da Copa.
5: Sim.
8: 2002, cara, eu fui pro show do Rapa na noite anterior, que o jogo era de manhã cedo, né, era no Japão. Eu fui pro show do Rapa lá na Festa Planet do Olimpo, quem é relíquia tá ligado.
5: Uhum.
8: E já saí direto pra assistir o jogo. Porra, foi muito bom, cara. E o Rapa, pra variar, na última música tocou Quero Ver Gol. Tamo junto, um abraço e até a próxima.
5: Cara, a final de 2002,
6: a música é muito boa, irmão.
5: Eu lembro onde eu vi. A de 6 eu lembro. A de 10 eu não lembro onde eu vi. Não lembro mesmo. A de 14 eu lembro, 18
6: onde
5: também.
6: Onde eu vi na TMC?
5: Não, onde eu vi. Onde
6: eu ouvi.
5: Não, não existia TMC, era Transamérica nessa época. 2022 eu lembro, a de 10 eu não lembro onde, você tava onde na Copa de 2010, na final?
6: 2010 eu estava no sofá de casa, a maioria das Copas eu vi assim em casa, mas eu lembro de outras tragédias.
5: Por exemplo,
6: o 7-1 eu vi no play de um amigo, num bom evento, churrasco, levamos cada um dois engradados, cada um,
5: já era
6: pra ficar tranquilo, saí de lá, fui assaltado.
5: Que isso, cara?
6: Eu fui duas vezes assaltado. Uma dessas foi no dia do 7-1. Foi redondinho o dia.
5: Desgraça. Pô, maravilhoso.
6: Redondinho.
5: O 7-1, eu escapei de ir pra fanfest, cara. Os amigos iam. Aí, assim, na hora H, pô, acho que o pai tava passando mal, a mãe. Ah, pô, não vou poder ir, não. A gente, pô, desculpa, não, eles estão tão mal e tal. Eu falei, ah, então vou ficar em casa. A gente ficou em casa vendo. Eu desisti no meio do jogo. Falei, ah, não vou ver essa desgraça. O
9: 7-1 tava vendendo cerveja.
5: Ah, vendendo cerveja?
9: É, no meu terraço, onde eu morava com meus pais. É, tem um terraço. E aí a gente colocou um telão e tava vendendo cerveja. A rapaziada foi pra lá pra ver.
6: Tu convidou os seus amigos pra sua casa.
5: E vendeu cerveja.
9: Não, eu já vendia cerveja. Tava vendendo cerveja durante toda a Copa. Cerveja e tira-gosto. E aí, no caso...
6: Quer ver o jogo lá em casa, Breno? Claro, ah, aí chega, ó, é, aí... a 10 reais a latinha.
10: Não, não é bem assim, eu já tava vendendo. Ah, a rapaziada foi lá pra ver, porque tinha um telão na época,
5: chega,
10: pô.
5: Chega só com QR Code.
6: Capitalismo.
5: Ó. Aponta aqui pro QR Code, ó.
10: Não, eu tava que, desempregado, irmão?
5: Aí por que, irmão?
10: Aponta tá ligado
5: aí...
10: que o brasileiro se vira nos 30, né? Ainda mais quando tá desempregado.
5: 2014?
10: E aí? 2014. Em
5: 2014 ele já era muito maior de idade, ó, Léo.
10: Eu tinha 24 anos.
5: Aí. Nossa, caralho, senhora. Já tinha 10 de jornalismo.
6: Pô, tu tinha a minha idade hoje.
10: Nada, tava no terceiro período de faculdade.
6: Ah, 2014 eu tinha 8 anos.
10: É? Que de bom carreira. Pra você. Eu escuto ele desde quando era criança, não entendo isso.
5: Cara, é, ele conhece a matemática. Agora.
6: 10 e 14, eu vi as eliminações lá em casa, no sofá de casa. 14 foi uma tristeza, levei uns amigos, falei assim, pô, rapaziada, bora ver o jogo vendeu lá em casa. Deles, não. Não, na época eu tinha 14 anos, eu ainda não bebia, não.
11: Vendeu o Guaraná? Ah,
5: pode vender, eu
10: não precisa consumir. Mas não precisa consumir.
5: Pode, ué.
10: Não, você nunca viu no carnaval?
6: Criança também não é permitida a venda de bebida alcoólica. É verdade? É bom frisar isso.
5: Não, criança não pode comprar.
6: Vender também não.
5: Tá na lei?
6: Eu tenho confere quase na, certeza.
5: Não, calma aí. Se você tem quase certeza, você não fala no ágil.
10: Mas certeza é certeza, não, é. Não.
5: Você tem que aprender uma coisa. Você é estagiário.
10: É proibida a venda para menores de 18 anos.
5: Você está aprendendo. Certamente seu pai já deu essa lição em você. Se você não sabe, você não fala. A compra por crianças que não pode.
10: Não pode.
5: Tá correto.
10: E vou falar para você.
5: A venda não
10: mas
5: sei
10: se isso tem às vezes não. Não é respeitado, não.
5: Como assim?
10: Você já viu muitas crianças.
6: Ah, já. Ah, meu amigo.
10: Comprando para os pais.
5: Não deveria.
10: Em troca de um pirulito, de uma bala.
5: Ou em troca acontece. De nada também. Vai lá e compra, né?
10: Vai lá e só compra.
6: Esses 10 menores aqui, você não vai podem. Uma cerveja de 600.
10: E compra um picolé
6: pra você. Lá na rua era assim: vai lá no Edilson. Falecido Edilson. Vai lá no Edilson.
5: Descansa em paz. Deus o tenha.
6: Traz uma 600 do rótulo vermelho.
5: E tu ia.
6: Um real de pão.
10: E o resto é seu.
5: Pô, o Edilson vendia tudo?
6: Dois varejos.
10: Ah, tem sempre. Muito
5: tem varejo, varejo.
6: Dois varejos.
10: Tem muito isso,
6: e não. O troco é seu.
5: Meu pai parou com esse negócio?
6: Meu pai nunca fumou. Esse aqui é uma piada, mas a galera mais funcionava assim. Ah, funciona assim, né?
5: Entendi. Ó, o fuzileiro do amor tá por aqui. Quem nunca? Só a espuminha, não. Pelo amor de Deus, para com isso, né?
10: Não, pô, calma aí, né? Cara.
5: Breno, vamos tentar ler antes.
10: Pera lá, né? Pera lá.
5: Pelo amor de Deus, isso aí não pode. Não façam isso com as crianças e com os adolescentes de vocês. Isso. Né?
6: E menores não podem trabalhar em locais que vendem bebida alcoólica. Acabei de pesquisar.
5: Ah,
6: vai retíssimo.
5: Ah, então tá vendo. João
6: mas
5: Leite,
6: assim, um lugar informal como o terraço do Joel.
10: Eu acho que dava, né?
6: O Joel não era menor de idade, tinha 6 anos quando ele vendeu bebida
5: o
6: também.
5: O Thiago Alves, cara.
10: Tinha 24 anos.
5: Essa defesa do Brasil está muito lenta. Sim. Alexandre Danilo nas laterais vai ser tipo Palio 99 1.0 subindo a serra.
10: Isso.
5: Preconceito com Palio,
10: depende,
5: né?
10: Depende do Palio.
6: Depende do Palio. Depende
5: outro,
6: do Palio.
5: Outro dia meu pai pegou meu
10: botou
5: carro.
10: Fire?
5: Ah. Eu não vou contar qual é o meu carro. Meu pai pegou outro dia meu carro.
6: E se chama Flecha.
5: Aí ele falou assim, depois ele falou comigo, né? Pô, responde bem esse carro, né? Eu falei, ué, claro que responde 1.0, pô.
10: É.
5: Motor Fire.
10: Você é isso,
6: Flecha
10: cara,
6: de prata na rua.
5: Vou falar qual é o carro.
10: Motor Fire é muito
5: motor
10: bom,
5: fire.
10: Cara.
5: Então não mete você, essa não, pô.
10: Meu irmão tinha uma Fiat Uno motor Fire que aí. andava bonito.
5: Quadradinha?
10: É.
5: Pô, bonzão.
6: E você vê a Flecha de Prata na pista, feche o Breno Monsef e peça uma foto.
5: Não, faz
6: eu
5: isso
6: acho
5: não.
6: Que ele vai gostar.
5: Se me fechar, eu vou dar uma buzinada, vou xingar.
6: Né, e... O Breno aqui, eu saí daqui, o Breno ele já dirige com a mão na buzina.
5: Ah, mentira, eu não, não sou assim. Você tá me confundindo com outro rapaz, o outro narrador dessa casa.
6: Não, o outro narrador nem carro mais tempo.
10: O outro narrador é moto.
5: Não, mas o outro narrador na direção, uma vez eu falei pra ele, irmão, tu vai arrumar um problema. Porque não é que ele xinga pra desabafar. Tem gente que xinga. Às vezes eu solto um palavrão pra desabafar, não pra xingar a pessoa.
10: Uhum. Bananão.
5: Uhum. Não, é. O amigo abriu o vidro, reclamava.
6: Não. É? Toda vez que eu andava de carro com ele, eu falava assim, olha só, irmão. Você tá reclamando da minha janela e eu não estou armado.
5: É isso aí.
6: Eu não sou o João Saldanha.
5: Exatamente.
6: Os jornalistas hoje não andam mais armados.
5: Ó, o Rodsley. Breno, a venda de qualquer coisa por crianças é proibida. Trabalho infantil.
6: E se for um jovem aprendiz?
5: Aprendiz.
10: Pode ser.
5: O que... Eu não sei os limites da lei, mas o que deve ser proibido é a exploração infantil, né?
10: Sim.
5: Ajudar, eu acho que não deveria ser problema. Ajudar e tal. Eu já cansei de ajudar meu pai, mas não deveria ter problema. Agora, exploração infantil aí é outra história, né? Aí sim é crime. Eu acho que dá pra... Né, a pessoa que tem 2 neurônios saberia fazer a diferença. Mas se a lei não permite esse tipo de ato,
6: é, aí em vários história. Momentos eu não sabia o limite da lei, tá, Breno?
5: É bom saber o limite da lei. Uma vez eu abandonei o Léo porque ele ia infringir a lei. Eu falei, eu não vou estar presente nisso. Ele não quer se emendar, eu vou embora.
6: Quando?
5: Lá na Praça Tiradentes.
6: O que eu fiz?
5: Num forró.
6: Não, isso não é limite da lei.
5: Ele queria reeditar a final da Copa de 98, Brasil e França. Eu falei, tu vai arrumar um problema, Léo Pinheiro.
6: O Breno me...
10: Sabe falar francês?
6: Não, o Breno me... O Breno, ele inventou essa... Ele não torceu a história.
5: Não distorci.
6: O Breno foi o cara que me...
11: apoiou.
6: Mentira! Eu falei, é o contrário.
11: Vai lá fazer, seu otário.
6: Não foi.
11: Aí eu fui.
6: Não
11: foi. Olhei pra trás, o Breno foi embora.
6: Não foi. Eu falei, eu vou embora. Ah, vou embora. Não vou estar presente nisso. Aí fui embora.
10: Foi tipo... Tropa de Elite 2, vamos embora?
6: Não.
10: Foi tipo isso, falei, vamos embora.
11: Não foi.
6: Sabe por quê?
11: Ele foi assim, vai lá. Você tá.
6: Não.
11: Você é um otário se você não for.
6: Não,
11: cara,
6: não foi. Sabe por que não foi? Porque eu fiquei pé da vida quando ele foi. Tava ele dançando forró lá com a francesa. Falei, pelo amor, vai dar ruim isso, cara.
10: Mas...
6: Posso contar o porquê que ia dar ruim?
10: Não, ah, conta. Eu acho que tem problema não.
6: Porque ela tava acompanhada por um cidadão de 2 metros de altura, pô.
11: Ah, só. Eu não sabia.
10: Mas ele tem 1,90.
6: Acho que sabia.
10: Tu tem quanto? Quanto altura?
11: 1,87.
6: Lógico que sabia. Que...
11: Ah, aí tá ela bom, falou, pô, não, meu namorado tá meio incomodado ali.
6: Lógico, tu tá dançando forró com ela, pô.
11: Por que que ela aceitou dançar forró?
10: Mas no forró dá... É, pode dançar
11: forró. Por que
10: forró,
11: que ela estava me olhando, o Breno Monsef? E você percebeu.
6: E o Léo dançando bem forró.
10: Sabe dançar forró?
11: Sabe. Ô, Breno Monsef, poucas coisas eu não sei fazer nessa vida.
10: É mesmo?
6: É. Não, você é bom de dança, já participou de concurso.
11: Léo, eu sou considerado o quinto havaiano.
6: Cara, esse dia foi muito legal, hein? Tem tempo já, deve ter uns 10 anos já esse dia.
11: Tem 9 anos.
6: Tem 9 anos.
11: Vai fazer 9 anos em
10: setembro. A memória é muito boa, tá vendo?
6: Ah, eu lembro porque, eu sei porque que ele
11: porque foi em agosto, sim. Foi entre julho e setembro, todas as pessoas da rádio terminaram o relacionamento.
6: Então e esse dia foi o do Léo.
11: Não, não foi meu dia.
6: Ele já, estava no telefone.
11: Ele é muito mentiroso, cara, isso já tinha acontecido.
6: E o telefone?
11: Telefone, cara.
6: Tu ficou uma hora com ela no telefone?
11: Aí ele já tá inventando, pô.
10: Lava a sua forró da Tiradentes? É. Ali na Estudantina?
11: Foi não, foi no Nanã.
10: Ah.
6: Falou que esse dia foi legal.
11: Aí eu imagino. Como é que tu foi embora?
10: Vocês lembram disso? 9 anos depois?
6: Ainda teve isso. No outro dia, pô, a gente não tinha nada no bolso. Aí no outro dia a gente foi trabalhar na rádio, né? De tarde e tal. E ele, eu acho que ele fez um jogo, eu fiz o outro. Aí a gente se esbarrou. Aí eu falei, e aí? Deu ruim? Aí ele, não. Eu falei, que bom. Aí ele, como é que tu voltou pra casa? De táxi?
11: Não,
6: eu fui andando pela Avenida Passos.
11: Saí da Tiradentes a pé.
10: Pegou o
6: 397, pô. Na Candelária, pô. 397. 397 era de hora em hora de madrugada. Voltei no de 4
10: da tarde. Então, apesar de não morar em Campo Grande, cansei de pegar o 397 ou o 393. Só tava ali.
6: Na Brasil.
10: Na Brasil. 3 não servia pra mim.
11: Essa semana eu fui na Lapa, né? E aí eu passei lá tarde da noite. Eu fiquei assustado e muito triste. Porque o 397 tá passando na Riachuelo. Na Mendes Sá.
6: É o SN.
11: Na minha época, não tinha ônibus de madrugada.
10: Tinha que andar até a Tiradentes.
11: Tinha que andar até ou a Carioca, ou então a Candelária.
6: Talvez eu tive que pegar um táxi ali na...
10: Mas não passava na Tiradentes, não?
11: Não.
6: Não, Tiradentes era o...
11: Os ônibus pra Vila Kennedy.
6: É o 394,
10: é que servia pra mim também.
6: 379, o S14, saia da Tiradentes, mas é, pra você
11: servir. Só se você desse sorte.
6: Entendeu?
11: É o papai do céu olhar e falar.
6: Mas não tinha a noite toda. O 397 era 24
10: horas. Qualquer um pra Brasil que servia pra mim, que passava em Vigário.
6: Era ali. Bom dia.
10: Passarela 21.
6: Histórias de 10 anos atrás. Era solteiro nessa época.
11: E você falando de atuação, grandes atuações que você viu?
6: O que tem?
11: O Joel tava falando de grandes atuações que você viu.
6: Ó, o Thiago Alves tá por aqui também. 393, conheço 39 Triste. Cara, esse eu não conheço, não. É chamado de 39 Cheio. E o saudoso 391.
11: Eu sou da tropa do 369, né? Que é o eterno S13.
6: S13. O saudoso 391, que era o 39 ruim também.
11: Que às vezes era igual o carro dos Flintstones.
6: Pô.
11: E aí o chão é aberto e você vai com o pezinho. Ajuda?
6: Chão aberto e clarabóia, pô. E teto solar.
11: Era o
6: também.
11: S13.
10: E quando tinha o assento no lugar, né? Também.
6: Isso. O S13 era muito bom, porque você saía atrasado e chegava adiantado. Ele ia voando na Brasil. O S3
11: já escapou. Aí as pessoas ficam, pô, tu demorava muito tempo. Eu falava, 35 minutos.
6: Dava certinho.
11: 35 minutos até a rodoviária.
6: É verdade.
10: E era também o. Era o Expresso, né?
11: É, o Seletiva, pô.
6: E era o Expresso Raiz. Era
11: o Seletiva. De verdade. É. Ele ia torto, sem banco, sem chão, sem teto.
10: Mas chegava no horário.
11: E o melhor. E o piloto era... educado.
6: Não, então, eu
11: parava melhor, pra todo
6: isso
11: mundo.
6: Que eu ia falar. O melhor, o piloto, que já sabia, já era escaldado, principalmente de manhã. Ó, é Expresso, hein? É Expresso. Aí subia todo mundo, tudo bem. Ó, é Expresso, hein? Tá bom. Bom, quando saía do ponto de Deodoro e ele jogava pra esquerda, já tinha sempre alguém que começava...
11: Eu vou descer na melhoral!
6: Você sempre reparava quem tinha pego errado. Que começava a olhar assim, por cima, assim. Aí começava a olhar. Aí, piloto, não vai parar no Ceasa, não? Só no Caju agora! E não parava, não, irmão. De vez em nunca...
11: Mas tá certo, gente.
6: Se fosse assim, meio-dia, e o motorista fosse tranquilo, ele parava no meio... Ainda falava, cuidado aí, hein, pra atravessar o Brasil, hein?
11: Era por conta e risco da galera.
6: Cara, bons tempos, hein? Manda zap, eu quero mais um zap, vai. 21 99 557 103. Quero falar mais
11: de Neymar. O cara falou aqui, pagar R$5 na Kombi era R$10, filho. 10 reais a van, pô. 10, 12 reais voltar. A van pra Santa Cruz.
5: Ah, não pegava essa van, não.
11: Pô, era muito caro, cara. Hoje eu falo assim, cara, vou gastar 70
5: na
11: número
5: época,
11: 10 de van.
5: E 10 na época tinha o Rio Card, né, cara?
11: Uhum. Ó, o Glauco, dá pra falar de futebol ou tão sem assunto?
5: Que tamo
11: futebol?
5: Sem assunto, irmão.
11: Que futebol? Tamo sem assunto.
5: Bota mais um zap.
11: Falamos de futebol pra caramba.
5: É, pô.
12: Boa tarde, TMC. Pra toda a galera aí da rádio, da rádio TMC.
11: E aí?
12: Toda a galera aí.
11: Tá na rua, ele.
12: Tá ouvindo aí a rádio.
11: É o Elcio, né?
12: Neymar tem que ser esconvocado também, tá? Muita sacanagem que fizeram com o ex-lateral do Flamengo aí. Um abraço aí. Elcio Carecão do Jardim Leal.
11: Grande Elcio! Esse aí é das antigas também. Nessa época aí que a gente falou, de 10 anos atrás, ele já ouvia. Transamérica, TMC. Um abraço pro Elcio.
5: Por que que o Neymar não vai ser?

0: É o Brandão.
1: É.
2: Conseguimos conquistar com o braço forte.
0: Tem?
1: Não.
0: Nosso. Cara, eu acho que não.
3: Não, não, não.
0: Sim. É ruim. Muito ruim.
1: Oh! Parece um cara, pô.
0: Quem?
1: Aqui, cara, parece um cara que eu conheço. Aqui no chat.
0: Ah, no chat. Ô, Joel Silva.
3: Oi.
0: Então,
1: TMC de
0: O Ancelotti está trabalhando com um elenco de 25 atletas desde o início? Interrogação.
3: Sim, porque o Neymar não participou de nenhum treinamento com bola. Nenhum. Neymar chega à seleção brasileira, Léo estava em Teresópolis, pode falar ainda melhor.
1: Chegou de helicóptero.
3: Chegou de helicóptero.
1: Vai bater 1 milhão esse de views nesse vídeo do...
0: Parabéns.
1: Instagram da
0: Muito
1: rádio.
0: Muito bom, inclusive, irmão. Os números dos conteúdos do esporte da TMC no arroba TMC Rio de Janeiro estão sensacionais. Muito obrigado você que acompanha no Instagram da TMC.
1: Quem não viu, vai lá ver.
3: É, vai lá ver que vale a pena.
0: Prossiga, João.
3: Então vamos lá, o Neymar que primeiro era um estiramento, aí depois foi uma lesão na panturrilha, o que todo mundo já sabia. Não, mas ele vai se recuperar, não, vai estar previsto começar a treinar, a jogar no primeiro jogo, ele já vai estar apto. Mas ele vai ficar de fora do amistoso contra o Panamá, não tem problema, dia 6 contra o Egito ele vai estar à disposição. É, também não, gente. Mas o Brasil estreia quando? Sábado. Hoje é segunda-feira e ele não tem previsão de começar a treinar com bola.
0: Que é bom? Esse papo não colou em momento nenhum.
3: Ainda bem.
0: Então, eu acho que...
1: É a programação, na programação da TMC, a gente sempre trabalhou com a possibilidade do segundo jogo da Copa do Mundo.
0: A gente tá debatendo isso aqui desde
3: o
0: início.
3: Não vai dar pronto pro segundo jogo.
0: Eu acho que ele não vai jogar a Copa, cara.
1: Tá bom, calma aí. Agora
3: vamos lá, que é o jogo contra o Haiti?
1: Amplia. Fala pra mim. Informações.
0: 20, né? Não, 19, sexta-feira.
1: 19, isso, sexta-feira.
3: Dia 19, sexta-feira.
0: E depois joga na...
3: A expectativa é que ele possa começar a treinar ainda com bola essa semana. Essa semana, o Brasil joga sábado, gente. Ele tá fora do jogo contra o Marrocos.
0: Marrocos não joga.
3: Tá fora.
0: Impossível.
3: E aí, no jogo de sexta-feira, digamos que ele comece a treinar numa segunda, pô, o jogo contra o Haiti, tu vai forçar? É porque, assim, clinicamente falando, ele até poderia jogar contra o Haiti. Mas a informação que eu tenho é de que ele vai ser preservado, sim, para o jogo contra a Escócia. Porque aí ele vai chegar plenamente nessa partida. Só que o problema é o que se fala oficialmente. O que fala oficialmente é que... Ah, o Neymar vai estar na Copa. O Neymar vai jogar contra o Marrocos. O Neymar vai poder jogar contra o Haiti. Gente, não vai poder jogar, cara. Que dia que eu jogo contra a Escócia?
1: Escócia 23, no dia, né? 24.
3: 24.
0: Quinta-feira, na outra.
3: Numa quarta, na verdade.
0: É quarta?
3: Quarta-feira.
0: Quarta.
3: E aí você. Tava certo, hein? E aí você pode ter ali. E, cara, olha só, agora falando sério. Já teve craques que foram convocados pra jogar o terceiro jogo da fase de grupos. Isso aí é normal. Romário na Copa de 90, se eu não me engano, ele só joga no terceiro jogo. Então isso é um caminho natural. E se tratando de quem é o Neymar? O Wesley, por exemplo, teve um estiramento muscular na coxa, foi cortado. Mas ele é o Wesley, não é o Neymar.
1: É bem provável que o jogo contra a Escócia seja o que vai verdadeiramente decidir a formação do grupo. Porque, assim, Brasil e Marrocos é um jogo que pode dar tanto pro Brasil quanto pode dar o Marrocos. Um clube no ranking da FIFA, o Brasil é o sexto, o Marrocos é o sétimo colocado.
3: E eu acho que é o jogo mais difícil dessa primeira fase.
1: Não, não é nem só achismo, é fato.
3: Não, é fato. E ouso dizer assim, numa projeção, cara, eu acho que o Brasil não é favorito contra o Marrocos.
1: Eu acho que hoje não é, porque o Marrocos tem um trabalho mais consolidado.
3: Mais sólido, né,
1: são,
3: cara?
1: São 29 jogos sem perder, tá com o mesmo técnico há algum tempo. O elenco já se conhece, né? Não é um grupo novo. O Brasil teve uma passagem de ciclo péssima, né? O Brasil teve quatro treinadores nesse ciclo. Fernando Diniz, Dorival, Ramon, Ancelotti, né? E Ramon. São quatro treinadores, assim, um por ano quase. Então é muita coisa. O time do Marrocos já se conhece há mais tempo.
3: Mas rapidinho, isso não é novidade, porque o Brasil em 2002 também teve quatro e foi campeão.
1: Não, tudo bem.
3: É só pra deixar claro, assim.
1: Isso não impede de ser campeão.
3: Não impede, não impede. Nunca impediu. É claro que quando você tem uma preparação bem feita, as suas chances aumentam.
1: Com toda certeza dificulta.
3: É?
1: Sim. Facilitar não facilita. Isso a gente pode cravar aqui. Ter quatro técnicos em quatro anos
3: não
1: facilita de forma alguma.
0: Agora, não é bizarro a gente pensar

0: que a seleção brasileira está trabalhando com um grupo de 25 jogadores, eu acho assim, eu acho mesmo sendo o Neymar,
1: ridículo.
0: Cara.
1: É ridículo.
2: Eu acho que o Neymar não está convocado apenas pelo que ele joga, mas sim pelo que ele representa.
1: Para ser um escudo.
2: Para dar apoio para esses jogadores. Mas assim, o que me incomoda, a gente, por exemplo, está agora com a televisão ligada observando o treinamento da seleção brasileira. Cara, o Neymar não está tendo convívio com os jogadores, praticamente. Isso. No campo, zero. Só se é no almoço, na janta, numa concentração com alguém.
0: No baralho. Videogame.
2: Sabe? Então, é pouco. E é o que eu falo de... Eu sempre fui contra a convocação do Neymar, porque eu acho que esportivamente ele não vai ajudar.
0: Tô contigo.
2: Mas se ele ajuda a amenizar uma pressão, que fique por lá. Porque também vai tirar o Neymar, vai levar quem? O João Pedro, que também não mostrou muito com a seleção brasileira, tem, se não me engano, 12, 13 jogos e nunca marcou nenhum gol. Mas agora, não dá pra gente mentir e nem pros Neymarzetes ficarem achando que a gente tá torcendo contra. A gente tá trazendo aqui opinião baseada em informação do que a gente tem. É uma lesão na panturrilha, que geralmente acontece sempre uma... O cara tem essa lesão, ele volta a jogar, ele costuma sentir um pouco também esse mesmo local. Então, como é uma competição de tiro curto, o Brasil precisa do Neymar pra passar na primeira fase? Não. Então, cara, se preserva. Jogo contra a Escócia no dia 24. Aí dá. E dá pra jogar quantos minutos também? Porque não pensa que o Neymar vai ser titular, cara. 45 então, minutos, eu acho muito difícil.
1: Até porque,
2: no mínimo, né?
1: E o ritmo de jogo?
0: Então, essa história, exato, do Neymar, que não tava jogando pra isso, a verdade, a gente cansou de debater isso aqui por meses. Pô, não tá jogando pra ser convocado, mas vai ser convocado. Até falei isso. Eu acho que ele vai ser convocado.
1: Não tá melhor que o Samuel Lino hoje.
0: Não queria que fosse, mas foi. Eu acho que assim, pra CBF, pra seleção, é o famoso win-win. Se for eliminado, vai ter a muleta perfeita. Pô, é porque também tinha menos um jogador, não sei o que e tal. A gente acreditou muito no Neymar, confiou nele, não tinha o Neymar.
1: E a bomba cai nele também.
0: É, mas aí, enfim, entendeu? Vamos usar isso de muleta.
2: Eu acho que a bomba só cai se ele jogar. Se ele não jogar, vai cair no grupo e na teimosia da CBF, mas é numa forma mais tranquila.
0: Se ele jogar
1: pode ser.
0: E for bem, tá vendo aí? Ainda bem que a CBF levou o nosso menino Ney.
1: Nossa.
0: É, pois é, o nosso Ney, o nosso guerreiro, foi lá no sacrifício. Cara, eu gosto muito do Neymar, cansamos de debater isso aqui, mas tem que repetir, porque senão vão ficar dizendo isso aí, que tá torcendo contra, que não sei o que, vocês querem ver o carro. Não é nada disso, pô, pelo amor de Deus, quem não quer o Brasil ser campeão? Que o Brasil seja campeão. Se o Brasil for campeão, cara, a gente vai ter assunto por quanto tempo aqui no programa?
2: E você se
0: vai
2: perder também, tá, Brando?
0: Com todo mas, respeito. Mas se perder não é a mesma coisa.
1: É, um assunto ruim, um clima péssimo.
0: É, não é legal, não.
1: E eu já comprei até camisa, não. Eu quero que seja campeão.
0: Ó, o Anderson.
2: Não, mas aí ela vai ficar desatualizada.
0: Neymar tá melhor que ninguém, sinceramente. Campeão. Luciano, tem um carro melhor? Levar Neymar tá se recuperando do que levar um jogador reserva.
3: Assim, com todo respeito, as informações que a gente tem é que o Neymar é um cara que agrega dentro do elenco, que o elenco gosta dele, que ele ameniza algumas situações e tal. E assim, por estratégia dentro do campo...
0: Convoca
3: de auxiliar, pô! Por estratégia dentro de campo, a gente pode questionar. Mas assim, no aspecto ambiente, todas as informações que chegam... são que o Neymar é uma peça importantíssima pro grupo de jogadores. As pessoas se sentem à vontade tendo ele ali.
0: Contrata como assessor de imprensa, pô. Bota pra trabalhar com o Fábio Seixas lá.
2: Eu falei brincando.
0: Leva ele pra ser auxiliar do Fábio, pô. E vai lá no grupo, pô.
2: Eu falei brincando, mas com...
0: Um abraço pro Fábio.
2: Com muita verdade no que eu disse. Ele é o Ricardo Rocha de 94, cara. Pra quem não sabe o contexto. Ricardo Rocha se machuca na estreia contra a Rússia. Na estreia da Copa do Mundo de 94. E aí existe até aquela questão, tô machucado, vou embora. E aí o Parreira, a comissão técnica, o jogador fala, não, você fica aqui com a gente que você...
0: Vamos jogar por você.
2: É um cara importante pro grupo e tal. E aí ele é o cara da resenha, é o cara da piada, é o cara da brincadeira, é o cara que ameniza.
0: Pô, mas em 14 também teve isso com o Neymar, pô, e foi uma tragédia do 7-1, pô.
2: Não, mas aí em 2014 é diferente.
1: Por quê? Não, ele não fica com o elenco depois da lesão.
2: Não, ele vai operar, sei lá, ele fica. Ele vai embora.
0: Mas o
3: Neymar, grupo, Neymar sai de helicóptero.
0: Mas o grupo
3: tem até uma imagem fake dele fumando.
0: O grupo bota faixa.
2: Não, mas a questão do abraço. A questão do abraço.
0: Os caras entram com camisa,
2: chorando,
0: boné, toys. É, pô, parece que ele tinha morrido, pô.
2: Aquilo ali pra mim é demais, mas não precisa.
0: Não é igual.
2: Não é igual. Porque, por exemplo, até os anos 94, o Leonardo, ele é expulso também, ele é suspenso 4 jogos. Ele fica fora da Copa também e continua no grupo. Se o grupo gosta do Neymar, eu sou a favor que ele se mantenha. Okay. Agora, o que não dá é pra se iludir achando que ele vai ser aquele toque de qualidade quando o Brasil estiver precisando.
0: Mas é isso que é vendido, pô.
2: Então, pra
0: mim... O tempo todo.
2: Pra mim, o que se vende é o errado.
0: Em vez de falar que... comparando com o Daniel Alves de 2022, que era o tocador de pandeiro. Quem não fala que o Neymar é o tocador de pandeiro?
2: O Neymar é o
0: guru. Fala que é o guru da garotada.
2: É o guru espiritual da rapaziada.
0: É, pois é, o Vinícius se inspira nele. Sei lá, inventa a história.
2: Todo mundo ali é fã do Neymar, cara. Todo mundo ali é fã do Neymar. E beleza, tá tudo bem. A gente acompanhou, por exemplo, a saída da seleção brasileira do hotel.
0: Mas eu acho que é diminuir muito a seleção brasileira.
2: Eu concordo, mas o Brasil hoje é o quê? Tu tenta. Eu acho que é o seguinte: o Neymar, talvez ele dá na seleção brasileira esse quê de união da população. Porque muita gente é Neymarzete. E eu falo isso, não tô desmerecendo, não.
3: Ah, sim.
2: É, muita gente gosta do Neymar e por isso torce pra seleção brasileira. Muitos influencers,
0: a minha teoria,
2: muitas crianças.
0: É que aquele evento da CBF foi montado pro anúncio do Neymar.
2: Pro anúncio do Neymar.
0: Se não fosse isso, não ia ter aquele evento daquele tamanho.
2: Eu costumo dizer, quem esteve lá...
0: Eu acho que nem ia ter.
2: Eu e Léo estivemos lá.
0: Os influenciadores todos queriam ver o Neymar.
2: Todos, cara. Todo mundo estava lá.
3: É uma ação de marketing, né? É uma resposta para os patrocinadores da CBF, né? Você tem lá o João Leite, influenciador de não sei o quê. 10 milhões de seguidores. João Leite 10? Ao vivo, mostrando todas as marcas.
0: O João Leite, que é influencer de viagens, pô. Ele não conhece outros jogadores senão o Neymar, pô.
3: Tudo bem, pô. Mas aí é no Instagram de 10 milhões de views.
0: Tinha a menina que faz maquiagem, tem um Instagram enorme também. 4 milhões de seguidores, eu acho. Tu acha que ela conhece alguém senão o Neymar?
2: Mas ela não precisa conhecer,
0: ela falou,
2: cara.
0: Eu acompanho futebol, mas tô aqui.
3: Mas ela não precisa conhecer, Breno. O negócio é a minha marca exposta no Instagram dessa pessoa que
0: por
3: é fora da bolha.
0: Do Neymar.
2: Não, Léo, o que
0: tudo
2: não,
0: bem,
2: o Breno,
0: mas
2: tá
0: eu
2: dizendo,
0: acho que...
2: eu concordo.
3: Não, eu acho que
2: ali
3: não.
2: Foi feito um circo para as marcas, ok. Só que o circo tem que ter um palhaço. Não, fazendo analogia.
0: Mas é isso.
2: Vamos lá, então. Aquilo ali foi um evento daquela emissora, daquele canal que do rato. Ah. E tem que ter o rato, pô. Tem que ter... O Mickey tem que estar na Disney, pô. A verdade é essa. É isso. Caraca, seleção brasileira, todo mundo querendo o Neymar. Aí tem um evento para o Neymar, para os influencers, para todo mundo. E o Neymar não vai ser cortado. Gente, não é esportivo mais.
0: O Léo Brito.
2: A permanência
0: falou que...
2: dele não é mais esportivo.
0: O Léo Brito falou que acha que é cedo dizer que não serve ou que tem que ser cortado. Ele tá confiando na permanência do Neymar.
2: Pô, mas por que o Wesley foi cortado de cara?
1: Porque o Wesley e a lesão deles, o Vitoca até falou no Papão, ia durar por volta de 40 dias.
2: Então foi tratamento ao 2, ou mais até.
0: Então, porque a lesão do Neymar, em teoria, também invadiria mais o tempo da Copa.
2: Exato.
1: Não, a lesão do Neymar dá por volta de 2 a 3 semanas.
2: Não, se foi lesão, tratamento grau 2, são 4 semanas.
1: Não, é o que foi dito pelo...
2: Vamos lá, ele se machuca
1: Rodrigo
2: quando?
1: Rodrigo Lamar.
2: Lasmar.
1: Lasmar.
0: 19 de maio?
2: 19 de maio. Que dia bate 19 de maio? 19 de junho é o jogo contra o Haiti.
0: Um mês.
2: Mais a preparação, mais o recondicionamento físico. Dá quanto? Dá o jogo da Escócia.
0: Dia 23.
2: Cara, é por A mais B, gente. Desculpa, o Neymar é um cara que não é um primor físico que vai se recuperar rapidamente, não. Então bota um mês, mais 10 dias de treinamentos.
1: Fisicamente, passa bem longe de um primor, né?
2: Exato, então, cara...
1: Mas sabe
2: não
1: qual
2: é
1: o ponto...
2: mais esportivamente falando a permanência dele.
0: Foi dia 17 de maio, Santos
2: então,
0: e Curitiba.
2: Coloca
0: só pra
2: mais
0: pontuar.
2: Um mês, aí joga mais um mês, dá 17 de junho.
1: O ponto de levar o Neymar, que é importante também,
3: imagino,
1: é que até agora, são 6h24, a gente ainda não falou sobre o Igor Thiago ter perdido 3 gols, sobre o Vinícius Júnior não ter chutado aquela bola de esquerda.
4: Cadê aquela galera que tava aqui? Porque vocês não estão... Vocês não conhecem o Igor Thiago?
0: Pô, eu fiquei pé da vida com o Igor Thiago no sábado.
1: Não, eu continuo confiando nele. Eu gosto do Igor Thiago. Acho que tem muito
2: eu
1: a agregar.
2: Gosto muito mais do Endrick.
1: Não, isso com toda certeza. Acho que o Endrick é futuro, presente e, de certa forma, passado também, porque ele tem a vibe de velho dele. Mas eu gosto muito do Endrick.
2: Dos atacantes da seleção brasileira, quem é que tem mais gols? Na verdade, de todos os jogadores convocados para a seleção brasileira...
3: Neymar.
2: Tirando o Neymar, evidentemente.
3: Nesse ciclo, Paquetá.
2: Nesse ciclo ou em tudo?
3: Não, nesse ciclo
2: no
3: Paquetá.
2: Não, se bobear, o Marquinhos também deve ter gol pra cacete.
3: Uhum.
2: Mas assim, dos atacantes é o Endrick, com certeza, né? Ele deve ter mais gol que o Vini Júnior, cara.
1: Acho que não. Acho que não, até porque ele tava algum tempo sem fazer gol pela seleção.
0: Ó, eu tenho que fazer um intervalo, na volta a gente segue falando sobre isso. Vamos já repetir o jogo
2: aqui
0: de sábado. Pesquisa em números e a gente vai trazer no ar. Vamos também ouvir o seu zap e ler a sua mensagem. Muitas mensagens legais no chat que eu vou ler, mas deixa o like, tá? Eu quero 300 likes na live, audiência legal. É semana de Copa! E eu volto já na TMC, fica aí.
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1: Na TMC com o Papo de Craque, vem aí a Copa do Mundo da FIFA com transmissão da TMC a partir de quinta-feira, uma super cobertura, tá? E tô lembrando você que na quinta-feira, por conta da transmissão de México e África do Sul, TMC transmite, é claro, a Copa do Mundo, a gente vai ter o Papo de Craque às 6, tá? Na quinta-feira. Na semana que vem, a gente vai ter uma programação diferenciada, quando tiver jogo no horário, o Papo 2 é o pós-jogo. Ou se a gente tiver dois jogos, aí não tem papo dois. Mas a gente vai passando a agenda pra você tranquilamente. O que não é o caso de todos os dias, tá? Na maioria dos dias, a gente vai ter o programa às 6 da tarde. Se não tiver jogo às 4 com transmissão, o programa entra às 5 e faz o pré do jogo da noite. Tá bom? Se tiver jogo às 4 sendo transmitido, a gente transmite o jogo e o papo 2 é o pós do jogo das 4 e já o pré do jogo da noite, tá bom? Então a gente vai passando pra você a agenda. Tô sempre lembrando, né? Não vou sair falando um monte de datas e horários, vai embolar a sua cabeça, mas a gente vai lembrando você,
2: Breno,
1: e vai divulgando também 23. Nas redes sociais.
2: Tu não tem a escala de cabeça dia 23?
1: É, dia 23. Não, não tem a escala de cabeça dia 23. É na outra semana? Eu vou tirar uma semana de férias também, na outra semana. Na semana que vem ainda estou aqui. Na outra semana, não. Estarei de... Vou sair da TMC numa sexta. Só volto na outra segunda, ô Joel Silva. Vou tirar um de uma semaninha. Tá bom também, né?
2: Tá bom. Muito bom.
1: Tá bom demais, né? Vai ser na outra. Na semana que vem ainda tô
2: dá
1: aqui.
2: Dá pra curtir muitos jogos da Copa.
1: Pô, pra caramba. Com o Breninho.
2: Bom.
1: Né? Dá pra descansar também. Não vou ver o Léo Pinheiro por uns bons dias.
2: Ah, você que acha.
1: Você vai que acha
2: na...
1: o quê?
2: Vai ter na tua porta. Breno!
1: Pô, uma vez não aconteceu isso com o Farias. Eu achando que ia me livrar do Gabriel Farias. A gente pegou uma escala de Copa. E foi na outra Copa. Que a gente pegou... Uma porrada de gente tava de férias. E a gente fez os programas, eu e ele, na porrada de programa, um atrás do outro. Aí eu falei, ah, vou tirar o fim de semana de folga. Ah, também vou, pô, legal. A gente nem entrou muito no assunto. Tá bom,
2: ah, beleza. Verdade.
1: Tamo junto, beleza, valeu, abraço. Porra, quando eu entro no ônibus, indo pra Saquarema. Eu fui eu, minha esposa e uma prima dela, a gente foi pra Saquarema.
2: E prima?
1: Aí quando a gente entra no ônibus, quem está lá?
2: Gabriel Farias.
1: Ah, porra, não é possível, cara.
2: Tava te seguindo ele, cara.
1: Aí a gente foi pra Saquarema, não junto, né? Mas a gente foi pra Saquarema, não voltou junto
2: e
1: também.
2: E tu não responde o que eu te pergunto?
1: Um abraço o quê, cara?
2: Nada não, pode seguir. O Breno não responde o que eu pergunto.
1: Vocês pegaram os números aí de quem são os maiores artilheiros
2: da Mega
1: Sena, seleção brasileira?
2: Ah, tá. Neste ciclo?
1: Neste ciclo.
2: Nosso produtor, pô. Nosso produtor é o oitavo melhor produtor do mundo.
1: Ele é o estagiário, pô.
2: Não, é o produtor.
1: Não. Ele fica batendo no peito quando a gente pede as coisas pra ele. Pô, é só estagiário, tá bom. O estagiário João
2: o
1: Leite.
2: O chefe dos estagiários.
1: Não. Chefe escambau. O estagiário, pô.
2: Não, chefe.
1: Não, chefe escambau. O chefe. Estagiário.
2: Chefe. Só tem o
1: estagiário. Fica dando carteirada.
2: Não.
1: Quando
2: não,
1: convém. Verdade.
2: Tem mais.
1: Quando convém, quer ser produtor.
3: João meu.
1: Ó. O chefe. Essa música é mentirosa.
3: João meu. O chefe dos estagiários. João
2: meu. O MC que fez a música é ótimo.
1: O MC Cracudinho. É o Cracudinho. Fala, ô João Leite.
4: Artilheiros do Brasil no ciclo. Rafinha com 6 gols, empatado com Rodrigo. Também com 6 gols, que infelizmente não vai pra Copa. Depois temos Vinícius Júnior com 4 gols. Endrick e Lucas Paquetá empatados com 3 gols. Andréas Pereira, meu Deus. Gabriel Martinelli, Luiz Henrique, Marquinhos e Neymar com 2 gols.
2: Neymar Júnior, né?
4: Neymar Júnior, não é o Neymar pai.
1: Essa é uma boa pergunta também, né? Me vê assim, um parêntese rápido. E o Andréas Pereira, hein? Interrogação.
2: O que tem a ver ele, cara?
1: Ele foi citado agora, pô.
4: Meu respeito,
2: que é inacreditável.
4: É belga, né? Nem devia estar aqui.
2: Todo respeito do
1: cara. É isso, cara.
2: Ele é brasileiro, ele só nasceu lá, cara. Ele é brasileiro.
4: Ele é chamado de o belga Andréas Pereira, por muitos por aí.
1: Não, ele é brasileiro, ele só nasceu lá na Bélgica. O que é o pai dele, que é belga? Ou a mãe dele, que
4: agora
1: é.
4: Agora não lembro até ver.
2: Eu acho que nem um dos dois. Ele só nasceu lá, ele tava por lá. Eu acho que é isso.
1: Aí é brincadeira. Coitado do Andréas, pô. Ele é brasileiro, pô. Cadê? Vê aí.
2: Caraca, ele tem 30 anos.
4: Nasceu em Duffel, na Bélgica.
1: Sim, mas.
4: É belga.
1: Família dele. Pais são brasileiros?
4: Aí você tá
2: querendo. Ah, ele nasceu no ano novo.
1: Brasileiro, pô. É igual ficam dizendo, ah, porque igual o Max Verstappen. Ah, o Max Verstappen é belga. Não, ele é holandês, por isso. Ele nasceu na Bélgica, mas os pais são
2: Max
1: holandeses.
2: Max Verstappen.
1: Pô. É brincadeira. É 21 995 57 1013. Fala aí.
5: Fala, Breno Aca. Então, já que é pra escolher uma seleção pra trazer os assuntos, né? Escolha a seleção de Bermudas.
1: Não, mas não
5: então,
1: tá
5: vamos
1: na
5: lá. As cargos. São mais pra tiozão, né?
1: Tiozão, cara, o João já tá rindo, cara.
5: Cheio de bolso, é beleza. Ataquetel já tá off. Off moda, né? Tá meio tilt.
1: Meu quê?
5: As elastanas são boas pra exercício físico, academia e tudo mais. E aquelas bermudinhas de sarja tão em alta agora.
1: Não gosto.
5: Valeu, Brenoca. Tamo junto.
2: Cara, e o perereca? Entra na categoria bermuda?
6: Não.
1: Shortinho.
6: Short é uma...
1: Inclusive, sarja, eu acho que não é bermuda, não. Sarja é short. É.
6: Não, pô, tem bermuda de sarja.
1: Tem bermuda?
6: Eu tenho bermuda de sarja, inclusive.
1: Sabe o que eu gosto e que, infelizmente, tá em baixa no mercado? Bermuda jeans, pô.
2: Não.
1: Cara, não, lógico que não. Bermudaço tá aí, cara.
6: Tá?
1: Não. Eu não consigo achar uma legal pra comprar, pô.
6: Bermuda não. O que tá em alta jeans é o jorts.
2: Isso, é jorts.
1: É o bermudaço.
6: Que é a mistura de...
1: É o short do Chaves.
6: É a famosa bermuda que se mais R$2,50 tu comprava uma calça.
1: Ah, jorts, não, nome daquilo. No meio da canela?
6: Isso.
1: É, não, tá aí, na moda.
6: Não, bermudão,
1: eu
6: não,
1: chamo de bermudaço. Não, aí não.
6: Porque é além do bermudão.
1: O bermudaço. Eu gosto de bermuda jeans na altura do joelho e com bolsos laterais.
2: Você melhorou bastante, tá?
1: Por quê?
2: Porque tinha uma época que você tava lançando um Torelli aí.
1: Por quê?
2: Na época que você malhava aqui.
1: Por quê?
2: Porque você combinava cores. Igual o Torelli.
1: Diz combinava?
2: Não, é.
1: Não, mas aí eu não lembro, porque eu tenho short de academia.
2: Isso.
1: Short e camisa de academia. Eu vou combinar a cor pra ir treinar, pô.
2: Sim, camisa de academia é abadá, né, gente?
1: Então, já foi isso o tempo. Que
2: já foi, não pode.
1: A camisa do político, né?
2: Não sabe? Pode.
1: Peão da construção. Peão da construção.
2: Não pode?
1: É, 41,
2: camisetas do time que você torce.
1: Sim. Não,
2: pode. Pra quem?
1: Mas eu não vou pra academia.
2: Eu malho com a camisa antiga aqui.
1: Você conhece na academia.
6: Mas qual é o time que você torce?
1: É, Seleção Brasileira.
2: Ah, então, pode
1: eu malho com a camisa antiga da rádio.
2: Então, é jogo, né?
1: Ótima então, tecnologia.
2: Eu evito
1: porque me identifica. Eu vou com a camisa do Sergipe.
2: Confidência.
1: Não é falar de confiança. Do Sergipe, do Niteroiense. Camisa assim que eu vou
2: eu
1: treinar.
2: Eu tenho uma camisa da BRB,
1: tá
2: organizada
1: um
2: do Niteroiense.
1: Então...
2: O PV Viviane me deu de presente, aí eu não malhei, mas eu fico andando na rua com ela. Mas aí eu fico pensando, pô, é torcida organizada, né? Se ela tiver
1: uma... Ah, tu ganha organizada?
2: Uma aliança com outra organizada e eu tomar de morador aqui.
1: Não, porque tem que ter cuidado.
2: Tem que ser brincadeira aqui. O meu pai, ele tinha uma camisa de um... Assim, é um evento beneficente que no meio tinha um pequenininho nas costas do partido político.
1: Ah, tá, peguei enorme assim nas costas.
2: Aí eu, pô... Aí, durante um momento, eu malhava com ela. Aí quando eu fui morar em Copacabana, eu falei assim, não posso sair na rua com ela aqui.
1: Não.
2: Com essa daqui, não. Aqui, não.
1: Por quê?
2: Porque lá no bairro não gosta muito.
1: Tem isso?
2: Daqui
6: às vezes tem.
2: Tem.
1: Tá bom.
2: Aí eu falo, pô, vai ficar aí pra dormir.
1: Ô André Sobrinho, quando o Breno vai se assumir? Sei.
2: Meia noite.
1: O especialista em porta de trás. Brenoco, o Joel é a versão mais nova do Zev. Vascaíno, gosta muito do Neymar. Às vezes se empolga um pouco mais por causa do Vasco. Muito bom.
6: Quem é Zé?
2: Azevedo.
1: Bruno Azevedo.
6: Ah.
1: Mas o Azevedo não gostava de samba, né?
6: E eu não gosto do Neymar.
2: O Azevedo também não.
6: Ah, porque... Então o Breno leu errado.
1: O Joel...
2: Não, ele leu certo, porque foi irônico.
6: Famoso ironia,
1: né? O Joel...
6: Conheço.
2: É uma figura de linguagem.
1: Né? A sorte do... Já falei isso pra ele em off já, e no ar eu falo também. A sorte do Joel é que a gente gosta muito dele. E tem hora que ele solta cada atrocidade por conta de Vasco da Gama, não, que eu falo, não é possível, é muito
2: mas aí teve uma aí que eu te defendi, tá, semana passada.
1: Não, teve uma que eu soltei até no nosso grupo, falei, pelo amor de Deus,
6: pera
1: Joel
6: lá,
1: Silva.
6: Breno, você tem que entender também as ironias.
1: Não, ironia não.
6: A do grupo foi ironia.
1: A do grupo foi ironia.
6: Tá, a pé da vida de verdade no carro ouvindo o programa.
2: Então, mas você tinha que ter entendido isso.
1: Ah, tá.
2: Então, teve uma que eu defendi você sobre...
6: Obrigado,
2: Léo. San Antonio Spurs... E Vasco da Gama.
6: Ah, mas foi também com muita ironia.
2: Não, mas aí eu falei, Vitor, vê aí quanto é que foi o terceiro quarto.
6: Essa é boa.
2: Aí o terceiro quarto o Vasco ganhou mesmo.
6: É, mas é isso que eu falo
2: com uma... Terceiro quarto lendário, Vasco e Spurs.
1: O Vasco ganhou, foi 30-26 pro Vasco.
2: É. Isso, mas perdeu de 60 no geral.
6: É, não só 60. Mas é um detalhe, Léo.
1: Só 60 pontos.
6: Não, mas gente, aí... calma aí, não dá, né?
1: Pera
6: não
1: lá.
6: Dá.
1: Pera.
6: Cara, teve um...
1: Tendanca voando, eu Robinson.
6: Esse, cara, esse jogo é divertido de ver, cara. Porque assim,
1: é
6: disparidade
1: é assim, pô,
6: total. 60
1: então, pontos.
6: Não, pra você ver que não tem como.
1: 2013 ou 14, que Flamengo no basquete tava em alta e a NBA
6: o Orlando Magic.
1: Então, a NBA veio pra fazer amistosos de pré-temporada. Pô, e na boa, a pré-temporada da NBA... É o bagaço do bagaço. O jogador não tá nem aí.
6: Tá
1: e
6: nem
1: os caras
6: aí.
1: Amassaram o Flamengo, irmão, que era o time que tava voando aí na época, que no NBB e tal, disputando o Mundial.
6: E a diferença que esse torneio era um torneio de verdade, né? E teve a final.
1: Exatamente.
6: Pô, cara,
7: Mas eu digo assim, mesmo no amistoso de pré-temporada dos caras, os caras amassam.
8: Aí tu imagina tu enfrentar o Tim Duncan, o David Robson.
7: Valendo.
8: No auge.
7: Valendo,
2: pô. Não, é assim, eu assisti, aí ficou igual aquela cena do Tropa de Elite.
7: Flamengo?
2: Acho que dá.
7: E Orlando Magic?
2: Acho que dá, Carvalho. Nascimento, o cara tomou dois tiros nas costas. Dá, acho que dá. Aí eu olhando assim, eu... Será que dá,
7: vai cara? Vai dar. Aí o Marcelinho meteu a de três. Pô, legal. Marcelinho
2: meteu. Tá 13-3.
7: É. Aí vem, pimba. Pimba.
8: Pô, não dá, mano.
7: Pimba. E é as regras foram bizarro. NBA, né? Também tem isso ainda. Regras NBA. É. Garrafão maior. Aí é um problema
8: difícil. Por isso que perdeu. Senão tinha sido mais parelho.
7: Não, senão tinha sido uma massa ainda mais.
8: Não, nesse jogo de 99...
7: É só ver os universitários deles jogando Olimpíadas.
8: Pô. Nesse jogo do Vasco contra o San Antônio era a regra da FIBA, né?
7: Regra FIBA,
8: é. E mesmo assim foi um passeio.
7: Não, porque pros caras é mais fácil
8: imagina
7: ainda, pô.
8: Imagina pra NBA, pô.
7: Pois é.
8: Tá maluco.
7: Ó, o Pizzuno falou que o basquete brasileiro morreu.
2: Não, pera lá. Não, mas de certa forma, né, com a partida do Oscar Schmidt, né, que é um grande...
8: Uma parte morreu,
7: sim.
8: Beleza.
7: Isso sim.
8: Ó, o Thiago Splitter lá na NBA, cara, brilhando como treinador.
9: Foi muito bem. Chegou, se eu não me engano, né? A semifinal de conferência, né?
8: É.
9: Se eu não tô enganado. Não acompanho muito basquete.
2: Acho que não.
9: Nem um esporte que eu aprecio muito.
2: Acho que não. Acho que
9: mas eu acho que foi até a semifinal de conferência.
8: Acho que foi isso mesmo, cara. Foi bem.
9: Primeiro trabalho como treinador principal, ele era assistente no... Se eu não me engano, até no próprio Spurs, que foi um time que ele fez carreira lá nos Estados Unidos. Se não tô enganado, inclusive, ele é campeão da NBA pelo Spurs.
7: Entendi. Emanuel Gomes, ele tá por aqui, ó.
8: É, pô, né?
7: Pessoal de São Paulo tá dizendo que...
2: segunda a ganhar um anel.
7: Ô, Marcão, tá perguntando se o Vini Júnior era tão bom assim.
2: Não, ele não é bom, não.
7: Eu não entendi o que ele quis dizer, não.
8: Vini Júnior é muito bom.
2: Não.
7: Klinger Craque. Fernandes Craque. Tá por aqui
2: quem
7: também.
2: Quem que tá lá? Pergunta quem tá lá. Fala aí pra gente quem tá lá.
7: Lá onde?
2: Ao vivo agora.
7: Não, ele não deve estar. O cara não deve estar monitorando que o... Não, o Benja não vai fazer isso, não.
2: Não, eu quero saber, não. Fala aí pra quem tá lá na mesa.
7: Deixa eu ver. Deixa eu abrir
2: e aí o Joel Silva vai responder cada um.
7: Deixa eu ver, deixa eu abrir a live deles aqui.
8: Eu? Pô, pera lá.
7: Eles estão ao vivo?
2: Estão, pô.
7: Deixa eu ver. Aqui, ó. Ah, papo de craque aqui, ó. Não, nem esse aqui não. Enfim, bota mais um zap aí, Léo Sayão. 21 995571013. Fala aí.
10: É a papo de craque.
7: E aí?
10: Meu nome é Felipe Vaz, caindo de Jacarepaguá.
7: E aí, Felipão?
10: Eu acho que o Neymar é um muito bom jogador. Mas o nome dessa Copa vai ser Rayan. Quem que seja acha? Valeu.
7: Pera lá.
2: Eu acho que você manda muito bem comentando, hein?
7: Gostei. Fala bem, garoto, fala bem. Ó, Tomás Rafael apresentando. Um abraço pro Tomás Rafael.
8: Amanhã vai brilhar,
7: Guilherme,
8: irmão.
7: Guilherme Laje e André Galvão na bancada. E lá nos States, Leandro Boldaquian e Marco Belo.
2: Eu contei dois palmeirenses, dois corintianos e um eu não sei o time.
7: O que tem a ver?
2: Tem tudo a ver.
7: E aqui, tem quantos?
2: Tem tudo a ver. Aqui, tem um torcedor do Confiança, um torcedor do Vasco, o João é Flamengo, eu sou Bangu e o Samuel é Vasco. Então tem dois vascaínos.
8: E o Marcão é Paysandu.
2: Dois vascaínos, um torcedor do Confiança, um do Bangu e o cara do Paysandu.
7: Quem que é Confiança?
2: Meu irmão Sef.
7: Não, Sergipe. Torço pelo Sergipe, torço pelo Confiança.
8: Pera lá.
7: Pera lá. 21 995571013 é o nosso zap zap.
8: Saiu, tomou um susto.
7: Manda... É, mas é pra acordar mesmo. Tudo bem aí, Saiu? Ele tava resolvendo outros problemas ali, só pra dar um... Ah! Vamos fazer o que agora, Leonardo Pinheiro?
2: Ah, até o João Leite.
7: Ah, é. João Leite preparou o noticiário. O produtor, João Leite, que ele enche a boca pra falar que ele é produtor, produziu, cara. Parabéns, o João Leite produziu.
8: Aprendeu com o pai, né? Grande Heraldo
7: Grande
8: Leite.
7: Grande Heraldo, um abraço
8: Grande
7: pro Heraldo.
8: Heraldo Leite.
7: Beijo, o Heraldo pai. Que é, estava... A última vez que a gente conversou mais foi na festa de lançamento da TMC, tava empolgadíssimo. Foi legal, gente boa, Heraldo.
9: Meu aniversário tá chegando aí, você vai encontrar com ele de novo.
7: Boa! Fala da seleção brasileira, João Leite.
2: Quando que é teu aniversário?
9: Dia 18 de julho.
7: Tá chegando. É na véspera da final da Copa.
9: É a final de 19.
2: Aí, ó. Ih, vou nem beber muito. Vai beber no outro dia.
9: Mas
7: tá bebendo
9: não...
7: de novo?
2: Não.
7: Ah, tá.
9: Eu ainda não sei
2: beber
9: se...
2: beber só se o Brasil for pra final.
7: Ah, tá.
9: Eu ainda não sei se eu vou comemorar meu aniversário de forma... grandioso, você vai ser só um petit comitê.
2: Não precisa nem ir na comemoração do aniversário. A gente comemora por você, não é não?
9: Não, alguma comemoração vai ter, mas eu tô vendo ainda o que vai ser. Talvez tenha pagode. Mas.
8: Isso é porque não vai ser grandioso.
2: Sorriso
8: maroto. Não, vai ser grandioso.
2: Sorriso maroto. Breno.
8: Vai ser só um negocinho
2: o homem
8: com.
2: Contratou o Sorriso Maroto.
8: Com o Péricles cantando a capela na sala.
2: Ah, e o Péricles vai estar lá cantando pra gente.
9: Não. Vai ter o Sorriso Maroto se for a comemoração grandiosa, né? Se não, vai ser algo menor, assim, algum grupo de bairro mesmo.
2: Qual, senhor?
8: Ah, de bairro, né?
9: É.
8: Todo grupo é de bairro, até os maiores.
9: Não. O Sorriso Maroto é mundial.
8: Não, mas ele...
2: Ele começou no bairro.
8: Ele tá situado, provavelmente, eles ensaiam em algum bairro.
2: Assim como o teu time, o Flamengo, é do bairro do Flamengo?
8: Tem.
2: Ele tem âmbito, ele tem alcance mundial.
7: É, mas ele é um clube de bairro.
9: Tá bom. É... Falando sobre a seleção brasileira, Bruno Guimarães falou um pouco hoje na coletiva de imprensa. E dentre os muitos assuntos abordados pelo volante brasileiro, que foi bem, marcou gol no jogo contra o Egito no sábado à noite, Bruno falou um pouco sobre a pressão alta, que foi inclusive... Não, a pressão alta é dele, né? Está bem de saúde, inclusive é bom frisar.
7: Que bom. Vamos deixar claro que às vezes a galera tá escutando. Caraca!
9: Pra não confundir, né?
7: É. Melhor.
9: Se o pessoal não... Daqui a pouco também ele recebe uma comida sem sal nenhum, fica complicado. Mas o Bruno Guimarães falou sobre a pressão alta que a seleção brasileira aplicou no Egito, em que inclusive causou o primeiro gol do Brasil. Gol dele, inclusive, faz a pressão alta, rouba a bola, sai na cara do goleiro e marca um gol. Então, vamos ouvir o Bruno Guimarães.
11: Olha, acho que é uma das principais coisas que ele vem pedindo pra gente, essa marcação alta. Acho que meu gol foi o retrato disso, né? Um lance que acabou que ele pensou que estava sozinho, já tinha alguém pressionando no cangote dele, roubei a bola e fui feliz de fazer o gol. Mas eu concordo que algumas vezes que a gente ficou exposto nesse jogo foi tentando pressionar e tomamos alguma bola nas costas. Acho que a gente tem que defender melhor, principalmente o 1-2. Não achar que o cara tocou a bola e ele não vai passar nas suas costas, é defender melhor, acreditar que o seu adversário pode ser perigoso. É, acho que a gente tem aí uma semana para ajustar isso. Acredito que é algo que ele vai conversar com a gente, porque foi algo que eu senti dentro do campo também, que a gente em alguns momentos pressionou bem, recuperamos algumas bolas, mas aqui a gente não recuperou, a gente tomou um pouco de contra-ataque.
9: Daí o Bruno Guimarães falando sobre essa pressão alta da seleção brasileira, que ainda não está muito ajustada, né? O Brasil teve alguns momentos de contra-ataque do Egito no jogo no sábado. Ainda teve alguns problemas ainda com essa parte defensiva, marcação principalmente. Se faz a linha de quatro, se recua mais, se faz duas, faz a linha de quatro na frente, se faz duas linhas de quatro mais defensivas, com dois atletas na frente. Enfim, as variações táticas da seleção. O Bruno também falou sobre a formação, que vem dando bastante polêmica. Se o Ancelotti entra num 4-2-4, se entra num 4-3-3. O Ancelotti já falou, inclusive, que o sistema é sempre 4-4-2. Independente de quantos atletas tiveram, que muda a característica de cada atleta, como foi o Paquetá no lugar do Luiz Henrique. O Paquetá acaba fechando mais pelo meio. O Bruno Guimarães também falou um pouco isso, sobre a formação da seleção brasileira.
11: Acho que para atacar, né, a gente fica nessa que o 4-2-4 te dá mais opções, mas ao mesmo tempo você fica com um time mais direto, né? Não tem aquele meio ali ou um outro jogador no meio que vai fazer a bola chegar mais na frente. Depende muito das características. Acho que a gente nesse jogo, comparando ao jogo do Panamá, a gente defendeu melhor também. Acho que o gol foi uma infelicidade nossa, né? Eles não criaram para fazer gol na gente, isso é muito positivo. Então, como eu falei, vai depender de como o Mister vai entender o jogo, como ele vai sentir que é melhor para a gente jogar, né? A gente fica ali na expectativa, mas eu acho que ele vai colocar os melhor, já que ele disse que já tem definido na cabeça dele o melhor time para jogar no sábado.
9: Tá aí o Bruno, e aí eu queria levantar a pergunta para Léo Pinheiro.
7: Ué,
9: por quê? Repórter da TMC que estava no jogo Brasil-Panamá, Bruno fala que não acha que o Panamá criou o suficiente para atacar a seleção brasileira e que os gols do Panamá saíram em erros da seleção brasileira, o que até é uma verdade.
7: Sim, mas a bola entrou, pô.
9: Mas queria saber assim, sua opinião, Léo.
2: Mas não precisa criar pra levar perigo ao gol da seleção brasileira, ainda mais com essa insegurança na baliza. Precisa criar muito também. Pode ter um adversário lá que vença o Brasil com 1-0 com gol contra de alguém. Eu acho assim, beleza, o Panamá jogou isso tudo. Foi muito mais um momento de oscilação, de nervosismo da seleção brasileira. Não acho que é tão parâmetro assim esse amistoso. Apesar de que a gente tirou alguns pontos positivos, né, de análise a respeito principalmente da configuração do setor de meio campo da seleção brasileira, com boas apresentações de alguns jogadores, mas não pelo adversário, mas sim muito mais pela dinâmica.
7: Só um parêntese, eu não sei a pergunta, não sei se você ouviu a pergunta, ele foi cobrado pelos gols? Porque eu achei que estava se justificando, Bruno Guimarães.
9: Eu não ouvi a pergunta, mas eu ouvi só a resposta.
7: Tudo bem, não tem problema. É porque assim, esse tom dele de, porque a gente errou, não sei o quê. Eu até falei, não sou advogado do Bruno Guimarães nem do Casemiro, mas o primeiro gol, principalmente do Panamá, surge porque o Brasil, cara, os jogadores do Brasil não iam naquela bola. E eu acho que ninguém cobrou isso. Eu pelo menos falei isso aqui. Eu falei, cara, o Brasil tomou o gol, deu uma murchada no Maracanã, deu, mas depois o Brasil foi lá e fez mais gols.
9: Às vezes dá uma murchada.
7: Dá, mas aquela ali foi compreensível.
2: Dava... Tem murchada que não é compreensível. Não, é isso que tá
7: não,
2: falando.
7: Claro que não. Se você chega com, numa Copa do Mundo, você não pode dar aquela murchada.
2: Verdade.
7: Não, não pode deixar o estádio
2: tem momentos,
7: daquela murchada.
2: Né,
7: você tem, você, num amistoso pré-Copa, pode. Não, eu tô dizendo isso porque o, você tava comentando sobre a defesa do Brasil e eu achei que ele tava se justificando muito. Falei, não precisa. Ele não ia falar isso que eu tô falando, mas ninguém ali ia chegar duro naquela dividida, por exemplo. E nenhuma outra. Então, deu pra entender os gols que o Brasil sofreu. Agora, contra o Egito, aí, eu achei que foi desatenção. E não dá pra ter desatenção do jeito que
9: foi
7: tomou.
9: Foi uma falha ridícula
7: pois
9: do Marquinhos.
7: É. Então, não pode ter desatenção dessa. Tudo bem, ah, Marquinhos tá voltando, isso aqui. Não, não pode ter desatenção dessa no amistoso. É diferente de você não chegar duro na marcação sem necessidade por ser no amistoso. É, de preparação. Então, acho que a cobrança não foi essa. Agora, contra o Egito, eu acho que sim, devia ser cobrado. Aí pode botar, foram erros nossos. Mas beleza, mas não pode errar desse jeito.
9: Mas, ô Breno, eu tenho visto bastante as coletivas de imprensa da seleção brasileira, até pra trazer assunto aqui pro programa,
7: claro.
9: Né? Porque nesse...
7: E é o que tá tendo, né?
9: É o que tem, não tem muito o que falar além disso, né? Os clubes também não estão se movimentando ainda muito, enfim. Tenho assistido bastante as coletivas, eu sinto um tom, com o Ancelotti não. Com o Ancelotti tem muita questão de dúvidas, de perguntas, querem saber como o time vai jogar, quem vai jogar, como faz, não tem muita cobrança, né? No nível, assim, da coletiva. Agora, com os atletas, eu não digo nem das perguntas, porque eu acho que o clima não muda tanto das perguntas do Ancelotti para os atletas, mas o modo como eles respondem muda. Acho que os atletas ainda se sentem um pouco acuados com a imprensa, o que eu acho uma besteira enorme, né? Até porque a gente está ali para perguntar, para informar o torcedor, para passar informação para quem está ouvindo, para quem se interessa pela seleção brasileira.
7: Sim.
9: Mas eu sinto um clima meio de... como se tivesse que se justificar, porque realmente o momento não é dos melhores.
7: E, cara, a imprensa acho que nunca foi tão benevolente quanto está sendo Sim. agora. E assim, não é uma crítica não, tá? Porque a gente é da imprensa, não tô criticando os colegas nem elogiando, tô dizendo uma análise. Não, não tô não. Tô analisando. Porque a gente já viu, em outros tempos, climas muito mais oixis, pô. 2010 era oxil. 2014 era vaselina pra caramba, com o Filipão.
9: Sim.
7: 2014 foi vaselina. Pô, com 2010, o Tite sabia levar.
9: Mas pô, já 2010 com o Dunga, depois da...
7: Então, quando ele volta, é completamente oxil, pô.
9: Dunga
7: cobrança.
9: 2... Pois Dunga é. Não. Dunga 2 é...
2: Dunga 2. Dunga 2 é um filme?
7: Então, o inimigo agora é outro. Quando o Dunga volta, realmente, assim, pô, que absurdo. Já tratam como absurdo. E ele volta a ter aquele clima de
2: hostilidade. Mas era um absurdo.
9: Era um absurdo e ele também
7: o
9: não
7: Dunga
9: se ajudava,
7: voltar.
9: Né?
7: Também acho que foi um absurdo. Mas, pô, ele tá ali, pô. Aí vai tratar... É porque tem formas e formas, tá, gente? De você cobrar alguém numa entrevista. O formato da entrevista coletiva, ele já é intimidador. Se a pessoa não é solta, fica todo mundo ali, luz na cara.
2: Dá mais entrevista da seleção brasileira, né?
7: Pô, gente pra cacete, câmera. E realmente, você pode ficar acuado. E dependendo das perguntas, você vai ficar mais acuado ainda. Mas, cara, nessa Copa tá muito tranquilo, assim. Por isso que eu perguntei se você tinha ouvido a pergunta, porque, cara, ele... Não, porque tudo bem, a gente errou, tá, beleza, mas entendeu? Bola pra frente, cara. Não era acontecer na Copa do Mundo. Porque não era o momento de você ser cobrado ali por esse erro. O do Marquinhos, sim. Você entregar uma bola daquela, você pode culminar um erro crasso numa Copa do Mundo. A gente já foi eliminado por erros também individuais, como acontece num jogo único de mata-mata. Mas eu queria só pontuar isso, porque eu tô achando o clima tão leve por parte da imprensa, de não ter essa cobrança pesada, de hostilidade... de acuar os caras, e os caras mesmo assim então, talvez estejam acuados, ô Joel? Ou é só impressão?
2: Eu acho que há muitos melindres, né, desses jogadores, cara, sinceramente. E aí tu, às vezes uma pergunta, e aí também não escutei a pergunta, mas às vezes uma pergunta normal, o cara já tá sempre na defensiva. É. Mas eu também concordo contigo, cara, eu acho que o clima tá tranquilo, eu acho que o Carlo Ancelotti e a convocação do Neymar fez acalmar um pouco os ânimos, porque...
9: Blindou.
2: A maioria da galera que cobre seleção brasileira em loco é a favor do Neymar. Todo mundo pediu o Ancelotti. Então, assim, é a zona de conforto total, cara. Porque nenhum nome que ficou de fora é um nome que todo mundo tá triste chorando até agora. Então, é uma preparação bem tranquilo e aparentemente com os pés no chão também. O que faz a opinião pública, digamos, não ser tão hostil, digamos assim, com a seleção brasileira, Breno.
7: Ó, vou fazer um intervalo. Na volta, tem muito mais pra gente falar por aqui. Eu lembrei rapidinho do Tele, né? Bota ponta na seleção, lembra? Não sei se vocês já viram isso.
2: Bota não ponta Tele, que era do Jô Soares,
7: então,
2: né?
7: Então, o Jô, pois é, ficava, bota ponta na seleção. O Tele era, e era o Tele Santana, que era, tinha até uma certa, unanimidade,
2: né?
7: Uma certa moral. Não era totalmente, mas tinha um certo ponto a favor. Vou fazer um intervalo na volta, muito mais aqui na TMC. Fica aí.
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1: Na TMC, Marcos Santos tá lembrando que eu falei do personagem do Jô Soares, né? O Bota Ponta, Tele. O Renan Souza tá por aqui também. Esteja, Wagner Costa. O clima é de que não vai dar pro Brasil? Não é clima assim, não. Canal Vegeta TV. Ancelotti vai seguir independente do resultado da Copa. Daí fica um clima mais tranquilo nas coletivas com ele. Não sei, cara, porque com o Tite, mesmo com o Tite, havia uma... É porque o Tite era muito prolixo, né? A gente viu até no Flamengo, foi a mesma coisa, né? O titismo cultural, aquelas chato, respostas longas. Você tem que entender isso. Aí ele queria dar uma aula.
2: Extremo?
1: Titismo cultural. Fala dos extremos. É o titismo cultural, na forma de se comunicar e de se expressar. É, e ele na seleção era assim. Então eu sentia que...
2: O REC 5.
1: E mesmo quando ele era pressionado, como foi no Flamengo, ele queria dar essas voltas enormes. Então ele sabia levar. Mas tinha mais cobrança com o Tite nos dois ciclos do que tá tendo agora, cara.
3: Breno, informação.
1: Fala.
3: Wilton Pereira Sampaio vai apitar o jogo de abertura da Copa do Mundo.
1: Ah! A lenda!
3: Entre o México Brasil, e África do Sul.
1: Tá vendo? Arbitragem brasileira, exemplo pro mundo. A
2: Vou
1: lenda,
2: te falar.
1: O Wilton Pereira Sampaio, que arrebentou na Copa do Catar.
2: Vai apitar bem demais. Vai, e eu não entendo como é que esses caras apitam tão mal aqui.
1: O Ramon Abate Abel vai tirar onda também.
4: É mais um representante do Palmeiras, Nas.
2: Qual foi o ano que o Sandro Merahit foi pra Copa e ele foi uma...
1: 14, não foi?
2: 14 ou 18?
1: Foi 14
2: ou
1: 18? Foi 10.
2: Foi nas duas, né? Não. Não, 10 não. É muito longo.
1: Acho que foi ele apitou aqui no Brasil e 18.
2: Cara, mas eu lembro em 18, que até
1: ele se aposenta pouco tempo depois.
2: A mídia internacional elogiando a arbitragem dele.
1: Ruiz.
2: Aí eu fico pensando, engraçado que aqui era um merdeiro danado.
1: Aqui era apanhava pra cacete, pô.
2: Não, ele não, fazia besteira. Eu não entendo porque que esses caras lá, é porque lá eles apitam, colocam a regra em prática, não quer aparecer tanto, sabe que a porrada vai ser grande se fizer besteira.
1: Pô, impressionante. O Felipe Fernandes de Lima fez, né? E aí, os caras veem que o diretor de corte deu um close nele, já era, né? Se a transmissão focar no árbitro, já era. Aí vai querer aparecer. O que o Felipe Fernandes de Lima fez naquele jogo do Palmeiras e Chape na última rodada antes da Copa foi brincadeira, pô. Ele ficou 5 minutos parado na televisão, pô, ali ele tirou onda. Gritou, esbravejou, fez chiado.
2: Parece o Zé Pequeno quando a foto dele sai no jornal, né? Fica todo bobo, todo feliz.
4: Finalmente, aí, Playboy, finalmente eles perceberam que eu sou indigesto.
2: Como é que
4: é o
2: nome daquele teu amigo?
4: Os capé, fala pra ele que o meu nome é neurótico aí. Finalmente eles perceberam que eu sou indigesto. Inclusive, indigesto é um dos melhores adjetivos que existem.
1: Deixa eu perguntar pro que tá na linha com a gente, um convidado especial. Não, o Paulo Vinícius, que tá com a gente diretamente dos Estados Unidos. Próxima cobertura da Copa do Mundo também aí, começando na próxima quinta-feira. Perguntar sobre arbitragem, né? Por que que os árbitros brasileiros, quando apitam, agora o João Lito trouxe a informação, né? Teremos o Wilton, a lenda, apitando a abertura da Copa. Por que que os árbitros brasileiros, quando vão lá pra fora, apitam muito melhor do que aqui? Paulo Vinícius, boa noite!
5: Não é uma pergunta muito fácil de responder. Eu acho que existem certos vícios que o futebol brasileiro apresenta que o árbitro acaba pegando e lá fora não tem.
1: Uhum.
5: O jogador brasileiro é muito mal educado. O jogador brasileiro não deixa o juiz apitar lá fora, ele... O jogador é mais educado, o jogador pede por favor, pede com licença. O jogador se refere ao juiz como senhor meritíssimo.
1: Sim.
5: Aqui não, aqui chama tudo de filha da...
1: Não! Ô Paulo, você ficou feliz com a ida de Ramon Abate Abel pra Copa do Mundo ou não?
5: O Ramon Abate Abel é um dos melhores. Ele foi injustiçado naquele lance... Palmeiras e São Paulo, não foi pênalti.
1: Ah, não? Não foi pênalti?
5: Ah, mas quase amputou a perna do rapaz, mas não foi intencional.
1: Aham. Uhum.
5: Então ele acabou pagando o pato, ele foi boi de piranha.
1: Entendi. Ó, o André Sobrinho tá por aqui também, o Fábio Ravani. Será que o Flamengo vai receber por ceder seus árbitros para trabalhar na Copa? Tem essa informação, Leonardo Pinheiro?
4: Até porque nenhum árbitro citado aí ajuda o Flamengo, né? Eu acho que é o contrário até.
1: Pois é, eu adoro esse argumento. Ah, porque o Flamengo... Mostra um, pô! Não mostra! Deixa eu ver quem tá lá. O Magno Navarro
5: Marcelo
1: tá...
5: Marcelo de Lima Henrique!
1: Quem?
5: Marcelo Guilherme Henrique.
4: E eu acho até que ele nem tem escudo mais FIFA.
1: Ele não é mais FIFA.
4: Pode ter mais FIFA pela idade.
1: Magno Navarro, tudo bem, Magno? Como é que você tá aí na América, hein, Magno? Boa tarde.
6: Fala, rapaziada. Boa tarde, Breno, Léo. Quem mais tá na mesa? Joel tá aí?
1: Leite, Joel Silva.
2: Tô aqui, meu parceiro. Tá com saudade?
6: Joel, pô. Tá aí, tô com saudade, querido. De todos vocês.
4: Eu tenho a pergunta, Breno.
1: Eu já faço a pergunta.
6: Já pode perguntar, já manda.
4: E aí, Magno?
1: Ah. E aí, irmão? Já tá uma semana nos Estados Unidos,
2: guerreiro.
1: E aí, quer
2: saber o tempo de jogo?
1: Eu quero saber, pô.
2: Gol e título.
1: Como diria lá no Cidade dos Anjos? Desenrolou ou não desenrolou esse negócio?
2: Ele é outro filme também.
6: 0-0. 0-0, por enquanto.
1: E o inglês?
6: Nada. Nada de nada de nada, porque a gente tá resolvendo burocracia e a gente ainda tá...
4: Às vezes tem muita burocracia mesmo pra resolver, pra fazer algumas coisas.
6: Tem muita burocracia, irmão. Assim, a esperança é agora que estamos a caminho de volta pra Nova York. Ah, e aí eu vou passar um tempo maior lá.
4: É tu que tá no volante?
6: Tão em deslocamento. Eu tô revezando aqui, cara. Tô dirigindo também.
1: Você levou a carteira de motorista?
6: Já peguei umas boas horas. Eu aqui com uma carteira... B, você pode pilotar veículos maiores.
2: Um bagunça, então, um liberado, país todo bagunçado, né, Magno?
4: E tem gente que fala que é primeiro mundo.
6: Por enquanto, eu tô achando tudo muito normal, né?
4: Aí não, pode dirigir. Não,
6: diferença, não.
4: Aí pode dirigir e falar no telefone, né?
6: Não, não pode não, acho que não, cara.
4: Ah, então tu não tá
6: acho
4: dirigindo.
6: Que não. Não, eu tô dirigindo. Agora não. Agora a gente tá parado. A gente acabou de almoçar aqui, cara.
1: Ah, que horas são aí?
6: São 6:04. É uma hora a menos.
4: Tu almoça 4 horas da tarde,
1: isso,
4: guerreiro?
1: Por isso que o PDC
6: cara, porque
1: tá...
6: a gente... hoje a gente teve que acordar, resolver algumas coisas lá do camping, né? Fazer o check-out. E aí a gente foi resolver a internet também, cara. A gente comprou aquela Starlink...
1: Entendi.
6: Que é internet via satélite.
1: Não deveria falar o nome,
4: pode
1: né?
4: Pode fazer propaganda.
6: Perdão, perdão,
2: falar
6: sabia,
2: que era a estrela que...
1: A estrela.
2: A internet do Elon.
1: A estrela que conecta.
2: A internet da estrela.
1: Internet do Elon.
6: Foi mal. Eu tô em outra rotação.
1: Sabe de quem que eu tô com saudade? Eu só tô com muita saudade. E o João Leite tá chorando ao meu lado. Porque ele tá aqui, cara. Ele tá com o coração partido, por isso que eu tô com saudade desse cara.
2: Me sentindo meio órfão.
1: Ele que é um grande artista... Um grande cantor e sempre tá junto com a gente.
4: Joel também sente falta.
1: Sinto. O Joel também.
4: Que é o ursinho dele, é o ursinho.
1: Lulu! Tudo bem, Lulu?
7: Garoto, eu vou pra Califórnia. Viver a vida sobre as ondas. Vou ser artista de cinema. O meu destino é ser star. Gente, estou na América. Estou nos Estados Unidos. Explorando... Os cantos e os encantos do rock internacional.
1: Como é que tá por aí? Já visitou a... Você não sei se você teve tempo de ir a Los Angeles pra visitar a Calçada da Fama. Você vai ainda, Lulu?
7: Eu estou a caminho de Los Angeles porque teremos uma cerimônia para que eu seja homenageado com a minha estrela na Calçada da Fama.
1: Rapaz, parabéns, Lulu. Que moral, muito feliz. Parabéns ao Lulu. Mas assim, o pai da bola não vai, o João não vai, o Tuninho não vai, o Joel não vai. Você vai sozinho, Lulu?
7: Infelizmente eu tenho que ir sozinho. Mas eu já pedi para que nessa estrela eu coloque uma foto minha, do pai da bola, do João Leite e do Tuninho. Num momento de muita privacidade.
1: Uma em cada
7: que nós
1: ponta
7: tivemos.
1: Da estrela?
7: Exatamente, fotos nossas que costumamos tirar enquanto fazemos aulas de música.
1: Ah, que coisa legal. Eu fiquei sabendo que você vai cantar na abertura da Copa na quinta-feira, lá no México, hein, ô Lulu?
7: Sim, eu estarei representando o rock brasileiro, vou cantar.
1: O que você vai cantar lá?
7: Eu pretendo cantar grandes sucessos da minha carreira, como, por exemplo, Ainda Vai Levar Um Tempo... Pra deixar o que serviu no tempo. E outras canções também.
4: É natural
7: também,
4: que seja assim, né, Lulu?
7: É natural que seja assim. Tanto pra você quanto pra mim.
4: E você vai dizer se foi bom ou ruim?
7: Não vou dizer que foi ruim. Também não foi tão bom assim. Não imagino que te quero, não.
4: Apenas não te quero.
7: Apenas não te quero mais.
1: Sensacional, cara.
2: Bateu não te quero mais.
1: direto dos Estados Unidos, direto da América, junto com a gente por Breno. Aqui. E ele falou, passando a set list, que ele vai cantar na quinta-feira lá no Azteca.
4: Eu quero saber do assunto do dia também, né?
1: Qual o assunto do dia?
2: Mas o João, eu quero saber primeiro. O seguinte, do querido amigo também, Oswaldo de Oliveira, porque ele tá nos...
1: Oswaldo!
2: Ele tá nos States e está falando em português ou tá falando em inglês, hein, Oswaldo?
1: Ele deve estar falando em inglês.
2: Não.
8: Eu... Peraí, deixa eu ir pro quarto pra não atrapalhar os meninos aqui.
1: Quem são os meninos?
8: É o Vini Gozaga.
1: Manda um beijo.
8: O Igor, o Miguel, o João e o Mate.
1: Sim. Cadê?
8: Tô chegando aqui no quarto.
1: Tá bom, Oswaldo. Você ajeita aí. Ficou com vergonha, Oswaldo?
8: Eu fiquei.
1: Tem que combinar.
8: Pronto. Fechei a porta.
1: Tá bom.
8: Tô só com vocês.
1: Tá bom.
2: Saiu, tá morrendo.
1: Oswaldo, você tá falando inglês aí na América?
8: Eu não. Não é América, é Estados Unidos. Eu sou da América também, horas.
1: Você é americano também?
8: O Brasil fica onde?
1: É na América do Sul, né?
8: E a América do Sul é aonde?
1: É na América.
8: É... Eu tô falando português aqui. Quem quiser que me acompanhe, babacas.
1: Hoje, volta junto com a gente.
4: Ô, Breno, a notícia do dia, até pra gente aproveitar a presença dele aqui, que a gente prometeu que ele estaria aqui.
1: Importante.
4: Não. De uma pessoa que tá aqui conosco.
1: Já vai te pensar, Oswaldo?
4: Não, eu quero fazer uma pergunta, porque é a pauta do dia, né, Breno?
1: Ah, tá, perdão.
4: Se você me permitir, claro. Porque o Neymar, ele vai voltar somente... ao decorrer dessa semana. E, Eduardo, você tinha feito uma proposta, uma promessa, de que o Neymar hoje ou amanhã estaria em campo. Mas não é isso que vai acontecer, Eduardo. Na sua vivência, em toda a sua bagagem de futebol e conhecendo o corpo do Neymar, como você disse que conhecia, por que isso vai acontecer? Boa noite.
9: Bem, boa noite, Fumar. Pela minha experiência, mais ou menos, o que eu conversei com os médicos, com o staff, né, do Neymar.
1: Uhum.
9: A minha previsão, mais ou menos, era entre 8 e 9, o Neymar já estaria em campo.
1: 9 horas?
9: Uhum. Mas, de fato, você falou algo certo. Eu conheço o corpo do Neymar.
1: É. Eu sei.
9: Eu conheço como ninguém o corpo do Neymar. Eu já vi várias vezes, de frente, de costas,
1: sim,
9: em diferentes posições, o corpo do Neymar.
1: Uhum.
9: E pela experiência que eu tenho,
1: sim,
9: ele vai jogar na estreia. Eu não tenho a menor dúvida disso.
1: Essa é a promessa.
9: Não tenho a menor,
1: né,
9: dúvida disso.
1: É a promessa,
9: não é uma promessa. É uma promessa. Pelo que eu sei de bola, pelo que eu sei de futebol, pelo que eu tenho de experiência no ano de jornalismo,
1: uhum,
9: eu acho que o Neymar joga a estreia contra o Marrocos. Joga contra o Haiti. Joga contra a Escócia.
1: Titular, não?
9: Titular. Eu acho que vai jogar como titular. Não sei, vamos ver. Mas pelo que eu conheço, sim. Eu, certa vez, eu fui analisar o corpo.

0: Grande repórter, Leonardo. Uhum. O Neymar tá com a gente também, tá conectado com a gente diretamente da concentração da seleção brasileira.
1: É, eu queria fazer a pergunta também pro Neymar Júnior, porque ele entrou naquela máquina de ressonância, né? Magnética. Eu queria saber se ele ficou nervoso, né? Porque tem gente que tem essa claustrofobia. Sim. Claustrofobia. Isso. E, Neymar, como é que você se sentiu? O que tá acontecendo com você por aí? Boa noite, é um prazer ter você aqui na TMC.
2: Fala, galera. Tô me preparando, tô feliz de estar aqui. Infelizmente hoje teve esse exame, né? E eu tive um pouco de medo de entrar na máquina, né? Eu tive o que chamam de claustrofobia, né?
0: Não, claustrofobia.
1: Cuidado, Ney.
2: Acho que cada um tem o seu sentimento, né?
0: É melhor.
2: Acho que o importante é que a gente está se preparando muito bem. De fato, o Eduardo, não só o Eduardo, como o Thiago, o outro Thiago, o Yuri.
0: O Yuri também?
2: Que Yuri? O Pedro também.
0: Ah, o Pedro.
2: Todos eles.
0: Tá com saudade dele,
2: estão
0: não?
2: Aqui comigo.
1: Ah, e você viu?
2: Ah, não, porque
1: o Ney,
2: eles estão sempre aqui, né, pendurados.
1: Ah, tá. Ô Ney, o Thiago, ele publicou, né? Ele que é meio maluquinho, né? Ele é muito elétrico.
2: Qual dois?
1: O Thiago que é muito elétrico.
0: Ele tem muita pilha.
1: Então, ele é muito elétrico, energizado. Ele disse que te mandou uma mensagem, falou que tu tá numa perna fudida. E você respondeu que tá sem olhar o telefone. Como é que tá sendo pra você ficar sem olhar o telefone?
2: Infelizmente, né? Eu desativei todas as notificações.
0: Sim. Até das verificadas?
2: Não, só das verificadas que eu deixei ligada. Eu deixei as verificadas todas ligadas, mas infelizmente as outras, para manter o foco, acho que é importante a gente focar na seleção brasileira, né? Copa do Mundo chegando, estou muito feliz daqui, mas não me importo o que os outros falam. Graças a Deus estou trabalhando muito bem, tem pessoas que me defendem, né? Não só na mídia como nas redes sociais, então pra mim, eu não tô vendo muitas redes, sim, muito celular, mas quando pinta DM, eu já... eu acabo ativando ali, né, as mensagens temporárias, né, porque tá é importante, difícil, né, você visualiza e automaticamente já some.
1: E like tu tá dando?
2: Você não pode tirar print, né, que aparece quem tirou print. Né?
0: Like que tu tá dando? Tem uns instantes agora, né?
2: Aquele tem que ativar o modo... Né, de visualizar e imediatamente apagar, porque se ficar 24 horas, pode ficar lá, então não é muito bom isso.
0: Tá muito específico isso. Aproveitar e perguntar também como é que tá a preparação da seleção da Colômbia, né? Teve jogo aí no final de semana, o Gonzalo Plata jogou contra a Jordânia, da Colômbia.
1: Equador.
0: É o Plata. Perdão, Plata jogou contra a Jordânia. Quero saber do outro, da preparação da Colômbia, né? Como é que tá aí, se ele tá conversando com os colegas que também vão pra Copa. O Jorge Carrascal, o Neymar colombiano, também que tá junto com a gente. Tudo bem, Jorge?
2: Opa, galera. É muito importante estar acá. Estou muito feliz de que havia estado nos Estados Unidos. É um país muito rico. E que tem uma política de deportação bastante complicada. Estou me escondendo... Hasta luego.
0: ¿Por qué?
2: Para que lo ICE no me pegue.
0: Peligro. Cuidado con el peligro.
1: Sí, claro.
2: Es mucho complicado porque yo tengo una cara de Latinoamérica, entonces la policía de acá quiere me deportar a todo momento, pero estoy muy feliz. Estamos acá. La delegación de Colombia está toda escondida. Es un hotel subterráneo.
0: ¿No está regular en América, Jorge?
2: Estamos, pero... ¿sabes cómo es? Cada presidente es un presidente. Usted tiene que hacer la entrevista. Usted no tiene la seguridad que va a ficar acá por todo... La duración de la competición.
0: Neymar, você já tomou. Só pra não deixar passar, o Colômbia venceu a Jordânia 2-0, dois gols do John Arias, e o Equador venceu a Guatemala. Só pra não confundir. Olha aí, ó! Dois gols do cara, John Arias! Tudo bem?
2: Muito feliz.

0: Acho que é um momento para que todos nós que estamos aqui em Colômbia, nós tenhamos muita felicidade de estar aqui, de estar cá. Acho que o Palmeiras fez por mim, me deixa muito, muito tranquilo de estar fazendo meu melhor trabalho. E acho que Colômbia vai ser uma boa Copa do Mundo.
1: Ô, João Arias, tu que eres um jogador de valor, né? Estás em um país muito rico.
2: Sim.
1: Como estás em los Estados Unidos de América, hein, João Arias?
0: Sim, sí, acho que estou com problemas de alimentação.
1: Por quê?
0: Muito fast food.
3: Tomando muita Coca-Cola?
0: Muito bacon. A papa frita, a gordura saturada, gordura trans,
1: hidrogenada.
0: Nunca, olha, essa questão de gordura trans, eu não sabia que eu gostava tanto de gordura trans.
1: Faz mal, né?
0: Mas quem não, faz mal para quem não conhece. Quem conhece uma gordurinha trans vai se apaixonar a primeira vez que experimentar.
1: Entendi. Tá muito, cara, eu gosto que assim, as coisas estão muito específicas, né? Estão muito específicas as coisas por lá. Antes da gente...
0: O Joel é gordinho, né?
1: É, um pouquinho. Johnny Leite.
0: Joel gordinho?
1: Johnny Leite também.
3: Ele é todo puito, sustenta todo.
1: A alimentação de Joel Silva não é muito boa.
3: É urcito.
1: Muita gordura, John Arias.
0: Pero, se Joel for trans, eu quero experimentar.
1: Não. Pra gente poder também liberar, o pessoal tem que sair lá. Você tem alguma pergunta antes?
2: Eu queria.
3: Tenho várias perguntas.
1: Tem várias perguntas?
2: Eu queria. Já que tá falando dos Estados Unidos, né? Que tem um espaço aéreo muito vigiado.
1: É verdade.
2: Queria saber do Lito como é que foi pra ele chegar aos Estados Unidos, se teve algum tipo de problema com a aeronave dele ou algo do tipo.
1: Ele tá lá também?
2: O Lito tá pra lá.
1: Tá.
2: Chegou hoje, inclusive, né, Lito?
4: Saudações aeronáuticas, tudo bem com vocês?
1: Tudo bem. Cansado, hein?
4: Olha, não estou cansado, estou apenas cuidando aqui das minhas aeronaves, porque eu tenho um hangar aqui na cidade que estou, né? Nesse momento eu estou a caminho de Pittsburgh, que é uma cidade muito conhecida pelas pequenas aeronaves, como por exemplo a Beecraft Bonanza, o Cessna Caravan e o Piper PA-46 Malibu, Charlie Delta 14 Echo, Golf Hotel India Juliet 786, Papa Quebec Romeo Sierra 7864 Victor.
3: É uma aeronave rara, né?
1: Não, eu gosto que ele passa o chassi da aeronave, né? e o Renavan do piloto também. Mas, ô Lito, como é que tá aí o espaço aéreo? Você foi abordado na Blitz? Eu soube que tava tendo Blitz aí da Polícia Aérea Americana.
3: Posso emendar a pergunta?
1: E você
3: também?
1: Foi. Mandaram você encostar com a aeronave, foi isso?
4: É, exatamente. A agência aeroespacial dos Estados Unidos, eles estão adotando agora uma nova modalidade de Blitz, que é a chamada lei seca. Então, quando tem um balão gigantesco e há um certo engarrafamento de aeronaves, pode ter certeza que é uma lei seca. E eu parei na lei seca, mas como não fiz o consumo de nenhuma bebida alcoólica, eu fui rapidamente liberado.
1: Aí você, o policial manda se encostar, você encosta, mostra a CNH, sim, não é isso? E aí assopra.
4: Exatamente.
1: No bafômetro, é isso?
4: Exatamente, você assopra no bafômetro.
1: Desembarca, né?
3: Isso que eu queria saber, precisa desembarcar da aeronave?
4: Sim, você tem que desembarcar e caso você não queira realizar o exame, você tem que apresentar um copiloto que esteja apto a fazer o transporte da aeronave para sair dessa blitz.
1: Correto. Entendi, mas o engarrafamento tá ficando muito grande, né? Eu vi uma foto outro dia que assim, eram quilômetros de engarrafamento de aeronaves aguardando a blitz liberarem o caminho, né? O espaço aéreo.
4: Exatamente, ainda mais que eles costumam colocar ali essas blitz de lei seca em lugares que são estrategicamente colocados para você justamente pegar aquele indivíduo que faz o uso de bebidas alcoólicas. Sim. E pilota aeronaves. Não então, pode. Geralmente é numa bifurcação, geralmente saindo ali da avenida, eles fecham ali e você não tem para onde correr. Eu já vi pessoas que acabam parando antes da lei seca e levantam o capô do avião e ficam com o pisca-alerta ligado. Aí é ser muito espertinho, né?
1: E o triângulo? Tem que botar o triângulo, né?
3: Tem.
4: Sim, precisa colocar o triângulo, sem dúvida nenhuma.
3: Não sei se você está acompanhando o noticiário brasileiro, mas surgiram informações, né, de possíveis OVNIs no espaço aéreo brasileiro. Queria saber como é que é esse patrulhamento também do espaço aéreo norte-americano e se você já teve um tipo de experiência nesse sentido, Lito. Você que é uma pessoa com essa experiência, que você que tem basicamente...
5: Muitas horas de voo, né?
3: Isso, os 7 ares nas mãos, né?
1: São 7?
3: São, é igual o mar.
1: Ah, tá.
3: Fala, Lito.
4: Sim, de fato. Ai, peraí, é que eu estava me ajeitando e bati a cabeça no armário. Que foi na hora que o motorhome se movimentou. Mas
1: tem
4: vamos
1: que
4: lá.
1: Avisar que vai ligar o carro, pô.
5: Existe avião motorhome?
1: Não, o Lito só entende de avião, não entende de carro.
4: Existe.
1: Ah, existe?
4: Não, existe. Existem o aerohomes, claro que existe.
1: Ah, homes. Sim. Mas fala do OVNI, que o tempo é curto, Olito.
4: Então, eu já vi alguns OVNIs, mas depois eu consegui identificar porque eu cheguei muito próximo a eles. Uhum. Né? Por exemplo, recentemente eu estava sobrevoando a barreira do Vasco. Sim. E eu vi um OVNI muito esquisito, né? Sim. De um tamanho relativamente grande.
1: Tá.
4: E quando eu me aproximei, eu vi que era... ninguém mais, ninguém menos.
1: Isso
4: que o Saião. Então, dessa forma, eu consegui identificar. Eu consegui identificar.
1: Tá rindo, cara.
4: Esse OVNI. Porque, ao que parece, não era tão e não identificável assim. Era identificável, sim, porque eu vi direitinho a cabeça do Saião.
1: Ah, você viu?
3: Mas era extraterrestre ou era terrestre?
4: Não, esse era terrestre.
1: Felipe tá perguntando pra você, Lito, Felipe Brilhante, se é verdade que tem botão de afogador no avião, mas só nos mais antigos, não é, Lito?
4: Sim, só naqueles que tem o motor a álcool também.
1: Exatamente.
4: Com o carburador.
1: Pois é, o mais clássico.
4: Meu Deus, tá um calor absurdo aqui dentro do quarto. Deixa eu ir lá pra fora.
1: Faz igual você me orientou uma vez num voo. Abre a janela do avião, pô. Né?
4: Tô abrindo agora.
1: Boa, abre a janela do avião. Pra gente encerrar...
3: Ô, David.
1: Claro, eu quero chamar a galera pra participar do programa. A audiência, mais uma vez, de ponta a ponta do programa, muito legal. Né? O Magno junto com a gente também. E a gente tá com vários convidados nesse programa, é muito legal. E eu queria saber o WhatsApp da rádio, porque o pessoal quer mandar áudio pro 21 99557 1013. E talvez com um convidado chamando, né? Fica mais legal, o pessoal se engaja mais. David Brasil! Tudo bem, David? Boa noite!
6: Oi, meus amores! Não me chame de David Brasil, porque eu agora sou uma bicha internacional, meu amor. Eu sou David Estados Unidos.
1: Boa! O que você tá fazendo por aí, hein, David Brasil? David America.
6: Tô vendo cada bofe de lindeza de jogadores de cada seleção, meu amor.
1: Qual que você gostou mais?
6: De Gana, Senegal, Noruega.
1: Noruega?
6: Olha,
1: também?
6: Um melhor que o outro.
1: Rapaz, é bom que ele é eclético, né? Ô, David!
6: Japão, Coreia.
1: Tá vendo?
6: Coreia.
1: Tá vendo?
6: Agora, eu adorei ver o Curaçao desembarcando.
1: Ah, entendi. Você gostou também? Porque, ó, você falou que gostou de africanos, europeus, asiáticos. E o pessoal de Curaçao, você gostou também?
6: Adorei o cu, Curaçao, meu amor, que país bonito, o Curaçao é aberto a todos os povos e torcidas.
1: Ô David, passa o WhatsApp da rádio.
6: Claro, DDI, que eu tô internacional, né, meu amor? Se você tá fora do Brasil, é 5555.
1: São só dois.
6: 55. E aí o DDD é 20, 20, 21. Agora o número, meu amor. 9 9 9 9 9 9 5 5 5 5 5 7 7 7 7 7 7 7 7 7 7 7 7 7 7 7 7 7 7 7 7 7 7 7 7 7 7 7 7 7 7 7 7 7 7 7 7 7 7 7 7 7 7 7 7 7 7 7 7 7 7 7 7 7 7 7 7 7 7 7 7 7 7 7 7 7 7 7 7 7 7 7 7 7 7 7 7 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
3: pode repetir, por favor?
1: Não!
6: Claro, meu amor!
1: Não vai, não!
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1: Beijo, David Brasil. Vão um prazer. Você vai estar com o Neymar essa semana? Manda um beijo pro Neymar, David.
6: Vou. Eu
3: o Juninho, né?
6: Com os jogadores da seleção brasileira, meu amor. É babado.
1: Boa. Chama o Magno aí de novo pra gente poder. Ah, é babado. Chama o Magno pra gente mandar um abraço pra ele. Obrigado pela gentileza. Mais uma vez aqui junto com a gente.
3: Eu quero adicionar Navarro, babado ao meu vocabulário.
1: Falou pouco o Magno Navarro, né, hoje. E a gente vai contando mais experiências, vai trocando mais ideia. Magno, vai voltar quando, hein? Não sabe?
6: Quando eu volto? É. Então, a minha volta tá programada pra depois da final, né? Final
1: não, de 19, quando você volta no programa, pô.
6: Ah, pô. É, eu volto amanhã, pô.
1: Oba!
6: Amanhã eu já volto.
3: Amanhã, papo um ou
6: amanhã. Pode ser os dois.
1: Olha aí!
6: Eu acerto lá com o nosso coordenador.
3: O nome é hoje... trabalho.
6: E o sobrenome é hoje, Serão. Hoje eu ia fazer o papo um hoje, caraca, pra tirar o David Brasil, demora um pouco. Não consigo falar mais normal.
1: Sai daí, David!
3: Mas é uma invocação que prende, né, meu amigo?
6: É, essa frente, cara. Eu ia participar hoje do 1, mas eu tava em deslocamento, aí eu consegui acertar esse tempinho agora do 2. E esse lance da internet que a gente conseguiu resolver vai facilitar muito também, porque na estrada, às vezes, a internet não pega tão bem aqui.
1: E o DDI tá caro pra caramba, né? Vai vir tudo na conta do jogo.
6: Ah,
1: tu
6: tá.
1: Liberou o DDI, ô, seu João?
6: É, como nós estamos num período de Copa do Mundo, eu liberei as ligações diretas internacionalmente. Para que nós possamos fazer a melhor cobertura sem delay, não tem essa de Cazé TV, Globo, não tem nada disso, né? Você quer ver o gol, ouvir o gol primeiro, saber do gol primeiro, é aqui na TMC. O rádio ele continua sendo o veículo mais instantâneo, né? Que as pessoas podem acessar a informação, e eu tenho orgulho de ter comprado essa emissora, comprado a alma de vocês, e agora eu posso fazer o que eu quiser com cada um de vocês.
1: Magno, amanhã a gente vai conversar mais. Eu quero perguntar como é que tá o registro aí da viagem, trazer o seu diário de bordo. Amanhã a gente conversa mais, troca ideia junto com seus convidados. Abraço, meu parceiro, tô com saudade, hein?
6: Também, rapaziada. Um abraço pra você, Breno, pra toda a galera da mesa, o Léo, o Joel, o
3: você
6: João.
3: Faz falta.
6: E a nossa audiência na TMC também.
3: Valeu,
6: tô com saudade aí de vocês, mas tô por aqui. A qualquer momento que vocês quiserem acionar, é só falar, é só ligar. E é isso. Hoje eu acordei um pouquinho resfriado, mas já são as primeiras aventuras. Tô um pouquinho resfriado.
1: Toma um ômega 3, cara.
6: Isso mesmo!
1: Boa! Tchau, Magno!
6: Valeu, rapaziada! Tamo junto!
1: Abraço no papo de grande! Vou fazer o intervalo na volta, muito mais pra você! Fica aí!
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1: Com certeza, estamos de volta aqui na TMC até 8 da noite, com muita informação, Michel Rodrigues, o Rafael Oliver, o Antônio Carlos, haja cartão telefônico. Pois é, o Magno estava num orelhão lá para poder participar com a gente, né? Comprando fichas.
2: Parou o carro.
1: Bruno Miranda, eu vou ter um troço, o Magno é absurdo demais. Fuzileiro do Amor, imagina o David Brasil cantando aquele funk do telefone da rádio. Cara, faltam, dá para chegar 21... 400 likes, tá? Dá pra chegar 400 likes, hein? Vamos chegar a 400.
2: É, faltam só 100 a galera likes. Dá like.
1: Faltam 100 likes. Vamos chegar a 400 likes? Vamos chegar? Rodrigues Vasco, Papo de Canção, Franklin Cabral. Sou eu que respondo tudo bem junto com eles? Não.
2: Sim, só você, cara.
1: O Rio de Janeiro inteiro responde. Breno 2N tá por aqui. Fábio Ravani, tamo junto. Vamos a 400 likes, pessoal. Deixa o like na lei. Faltam 100 likes em TMC Esporte no YouTube. Eu começo, é claro, com o Flamengo, o Mengão, o demônio sobre a terra. Fala do Flamengo, Léo Pinho.
3: Ô, Breno, você acompanhou a nota do Flamengo? Colocando
1: não.
3: da Associação Uruguai de Futebol. Rapaz, o Flamengo se posicionou a respeito da situação do De Arrascaeta e Breno Monsef. A projeção é a mesma do Neymar, porque é uma situação bem parecida. Lesão de grau 2 na panturrilha da perna direita e o Flamengo disponibilizou o Lanian Neves, que é o fisioterapeuta do De Arrascaeta particular e também do Flamengo.
1: É que se usa esse negócio? Lanian o quê?
3: Lanian Neves.
1: Ah, o nome dele.
3: Perdão. Isso, é o profissional. Você já viu, ele entra no campo também, brincando. Junto com o doutor Fernando Sasaki, nos momentos das quedas dos jogadores do Flamengo nos jogos. E ele trabalha da seguinte forma. O Flamengo treina de manhã, de tarde é um trabalhinho na casa do De Arrascaeta. O Flamengo treina à tarde, de manhã ele tem um trabalho específico, individualizado com o De Arrascaeta, já que ele é contratado particularmente pelo uruguaio. E agora o Flamengo ele fica no aguardo, já que ele basicamente informa. Tudo que aconteceu com a seleção uruguaia foi responsabilidade da comissão técnica do Marcelo Bielsa.
1: Será que o Arrascaeta pede reembolso pro plano?
3: Porque o De Arrascaeta saiu daqui com um protocolo no dia 18 de maio. Liberamos ele de forma antecipada. E vocês foram lá e cagaram com o meu jogador.
1: Pode falar, cagaram.
3: Cagaram com o meu jogador. E aí o Flamengo reforça. Não pode fazer nada a respeito dessa situação. E por isso liberou ele, que foi convocado para integrar a comissão técnica uruguaia. Esse é o cenário do De Arrascaeta. Talvez somente para o primeiro jogo do mata-mata, Breno.
1: É o famoso, são os famosos ônus e bônus, né, o João Leite? Porque o cara vai pra Copa do Mundo, poderia ser a Copa do Mundo dele, eu digo assim porque não dá pra saber o futuro, né? Mas a imprensa uruguaia, eu já falei que demorou pra descobrir o Arrascaeta, tratou o Arrascaeta durante muito tempo com desdém, e agora era o momento dele. Infelizmente passou por essa lesão e o Flamengo então botando aí na seleção uruguaia, reclamando que quem errou foram eles e não o Flamengo.
2: E provavelmente última Copa da Arrascaeta, né?
1: Será?
2: 32 anos. Pra jogar outra Copa com 36 fica mais difícil, né? Pra jogadores que se cuidam mais, que tem um vigor físico maior. E por mais que o Arrascaeta não seja um cara até que deixa a desejar na questão do cuidado, não tem esse vigor físico tão forte, né? Não é esse jogador caracterizado por ter um físico de ouro, uma questão privilegiada fisicamente. Acredito que seja a última Copa dele. É complicado, assim, o Uruguai não respeitou o que estava acordado, o que tinha sido combinado, e assim, não é combinado porque é o que o Flamengo quer, é combinado porque existem estudos, existe embasamento científico, médico, né, pra colocar esses prazos, pra colocar esses tempos de retorno, esses processos na recuperação do jogador. Então, assim, é complicado que o Uruguai não tenha respeitado isso. Mas agora, com o... Qual é o nome, Léo? Desculpa, eu esqueci o nome do
3: Lanian.
2: Rapaz. Como é que é?
3: Lanian Neves.
2: Ele é brasileiro?
3: É.
2: Entendi. Nome diferente. O Lanian, ele agora é com a seleção uruguaia, que ele possa cuidar do Arrascaeta, fazer todos os procedimentos corretamente e torcer para o Arrascaeta conseguir se recuperar e jogar essa Copa, né? O Arrascaeta já fez tanto pelo Flamengo. E é interessante que agora que o Uruguai descobriu o Arrascaeta, não só a imprensa, mas também o Bielsa, né? Agora ele tem uma questão de mais destaque dentro da seleção, até pela... O Suárez também não tá na Copa, não é?
3: Não.
2: Não tá na Copa, então ele hoje, com certeza, o principal jogador do Uruguai, né? Junto ali com o Valverde. Então a esperança que ele possa retribuir pro seu país o que ele já fez pro Flamengo também.
1: É isso, meu parceiro João Leite, o Johnny Milk. Vamos pro zap no 21 99557-1013. Fala aí.
4: Caraca, boa noite, galera. Pelo amor de Deus, cara. Tô caído de rir aqui com esse carrascão.
1: Que isso?
4: Ai, meu Deus do céu, cara, olha, passageiro aqui passando mal de rir, cara, carrascão. Entendeu? Pô, galera, aí, vocês são fogo, cara, olha. Parabéns aí, mais uma vez. Manda um abraço pro Magno aí, mas caraca aí. Meu nome é Bruno, meu outro de aplicativo, tá? Fique com Deus aí, galera. Valeu.
1: Valeu, Brunão. Você também, irmão. Obrigado. Obrigado pela moral, bom trabalho. É o Neymar colombiano, né? Já falei que quem trouxe isso aqui, o Léo Pinheiro ficou com esse negócio de, ai, Neymar colombiano, é o Jorge Carrascal, Neymar colombiano, pô. Mais um zap, fala aí. Alô.
5: Boa noite, rapaziada do TMC.
1: Boa noite. Aqui
5: é o Ronaldo de Olaria, flamenguista. Sobre o Neymar, será que o Santos não entrou em acordo com a CBF lá, no sapatinho, pra ele ficar se tratando lá? Porque se ele ficar aqui no Santos, ele não vai se tratar nunca. Será que não tem nada por debaixo do pano não sobre isso? Um abraço, tô ligadinho aqui.
1: Ah, não, sei. Muita teoria da conspiração.
2: Nesse também. Sentido não, o que tem mais de esquisito nessa situação, que a gente não sabe muito o que aconteceu ainda, é se ele já foi pra lá sabendo da lesão grau 2, ou se ele foi pra lá ainda com a história do edema e tal. Então isso é o máximo que pode ter de esquisito. Agora o Santos mandar ele pra lá pra se tratar, eu acho que o Neymar vai ter o mesmo vigor de se tratar no Rio de Janeiro, em Santos, em São Paulo, em Nova York. Enfim, ontem estava de folga o Neymar, foi curtir uma boa churrascaria em Nova York.
1: Que beleza, hein?
2: Super. Super certo.
1: Será que pagou,
2: né,
1: no VR?
2: Cara, deve ter sido permuta. Ele deve estar duro.
6: 25 no VR por dia.
1: Não, dá pra pagar a churrascaria, pô. Você 25, fica pô. Sem comer 5 dias, paga a churrascaria no VR e pronto, né?
2: É bom que emagrece.
1: Emagrece um pouquinho. Ô, Joel Silva, vamos falar do Vasco da Gama?
2: Vamos.
1: Contigo, então.
7: Vamos lá. É uma notícia publicada pelo jornal A Bola de Portugal, indicando que o Vasco fez uma proposta de 4 milhões de euros pelo atacante nigeriano Abraham Marcos. Só que essa proposta foi recusada pelo Estrela Amadora de Portugal. Não consegui confirmar essa informação com os dirigentes do Vasco, mas o que a gente tem de informação é de que a prioridade do Vasco está mais no setor defensivo para a contratação de zagueiro pelo lado direito e também de um volante, tendo em vista que o Vasco pensa em, né, negociar o Tietê. Então, mas de todo modo, trazendo a informação que saiu num jornal importante de Portugal, o A Bola, né, falando sobre esse jogador nigeriano que foi um dos destaques do campeonato português em 31 jogos com 6 gols e 5 assistências. É um jogador que chegou esse ano no Estrela Amadora, né, ou melhor, 5 gols e 6 assistências em 31 jogos na temporada. Ele defendia o Porto B e soma convocações para a seleção da Nigéria, mas como eu disse, não consegui confirmar e nem se aprofundar sobre esse jogador junto ao Vasco da Gama, mas notícia que foi trazida pelos jornalistas de Portugal, do jornal A Bola, que o Vasco tem interesse nesse atacante nigeriano, uma proposta de 4 milhões de euros. E aí, claro, vem a minha questão do feeling. O Vasco não tá com dinheiro para fazer uma contratação, uma proposta tão alta assim. Tanto é
1: de empresário lá com os caras de Portugal, não?
7: É, então, a gente sempre tem cuidado. Eu costumo dizer que
1: cheiro. Eu confio mais na sua apuração do que na dele.
7: É, eu confesso pra você, assim, uma questão que eu sempre falo. Quem sou eu pra desmentir colegas, tão pouco me considerar o mais certo do que todos, mas...
1: Se você não confirmou...
7: É, eu não confirmei, mas eu trouxe porque é um noticiário
1: debate.
7: Claro, claro. E um noticiário que, com certeza, o torcedor vascaíno... Quando sai um nome, lá naquele site, começa com net, isso. Aí, meu amigo, Vasco. Explode.
1: Não, porque eu acho que do seu noticiário, o mais importante seria esse final que você falou, que o Vasco realmente não tá com esse caixa todo. Se você puder falar um pouquinho.
7: É, porque a informação que eu tenho, inclusive, né, agradecendo o pessoal lá do GE que acreditou a informação, é que o Vasco já gastou o dinheiro do Rayan, já comprometeu a venda do Rayan. E o Vasco, nessa janela de transferência, tem duas opções. Ou vender a SAF, ou encaminhar a venda da SAF para o Marcos Lamacchia, e nesse momento da assinatura do memorando, já entraria um dinheiro de aporte que seria utilizado para reforços, diferentemente da época da 777, que o Vasco teve que pagar salários e tal. O Vasco tem um orçamento para pagamento em dia dos salários. E na recuperação judicial está disposto tá lá um empréstimo DIP de 80 milhões também, caso precise. Então, esse dinheiro novo seria para reforços. E o Vasco também tá fechando com a Sporting Bet, um patrocinador master, que daria 25 milhões ao Vasco, 5 milhões de dólares. Não é muita coisa no âmbito esportivo, futebol, mas é algo que o Vasco possa tentar negociar. Então, de acordo com esses valores, eu acho que para um jogador que em tese não é a prioridade, eu já fico com um pé atrás, mas é claro, não desmerecendo a informação dos amigos lá de Portugal.
2: Claro, boa, valeu. Qual é a posição dele, só para lembrar?
7: Ponta, extremo, né, na verdade. Joga tanto pelo lado direito quanto pelo lado esquerdo, né, e hoje o Vasco tem Adson e Andrés Gomes como titulares. E claro, pensando, projetando que o Andrés Gomes pode ser negociado, você pode até buscar um ponta. Mas primeiro você não vai contar com o ovo que não saiu ainda.
1: É lá no Galinha, né? A Beatriz da Mota tá por aqui também, o Pitsugno, o pau erguido. Breno, você acha que ainda dá pro Russell? Que constrangimento que ele tá passando. Ontem tomou uma volta do Antonelli. É,
2: faz o quê?
1: Russell, o...
2: Hã? Vai fazer o quê?
7: Papo de fórmula, irmão.
1: Não, se ainda dá pro Russell talvez ser campeão, né? Porque o Antonelli tá voando,
2: dá?
1: O garoto, né?
2: Dá?
1: Claro, o Russell matematicamente dá, mas ele tá muito desmoralizado, o menino George Russell.
2: Porque... E a Kim Kardashian?
1: É, pô, a Kim...
2: Tá amando.
1: A Kim ganhou os holofotes, levou
2: de
1: todos
2: quem?
1: Pra ela, né? Lewis Hamilton.
7: Não, amando de quem?
1: Não, está amando.
2: Lewis Hamilton.
1: Amando do Cupido. Da vez.
7: É, né? É, ele gosta de uma cantora, né?
1: Então, todo mundo achando que o Lewis Hamilton seria e ficaria pra solteiro, pai de pet. Tá aí, ó, Kim Kardashian, irmão.
7: Difícil, né, irmão?
1: Lewis Hamilton também...
7: Tô pilotando aí, uma Ferrari. É difícil ficar solteiro.
1: Pois é.
2: Ah, então é isso que é necessário?
7: Você acha
2: deixar
7: que não?
2: De ser solteiro?
7: É, Léo.
2: Se eu soubesse, Breno, me leva lá, Breno.
1: O meu é italiano também.
7: É.
1: É, pô.
7: Inclusive da mesma
1: família.
7: Da mesma família.
1: Vamos falar do Fluminense. Um abraço pro Enzo e pro Dino. Com o meu parceiro, pai da bola, Fayuri.
6: Fala, Brenoco, um abraço pra você e pra todos que nos acompanham no Papo de Craque Segundo Tempo. Fluminense segue ativo no mercado de transferências em busca da contratação de um defensor. E a bola da vez segue sendo o zagueiro Nino. O Tricolor enviou uma proposta de 10 milhões de euros, cerca de 65 milhões de reais, para tentar a contratação. Porém, o Zenit recusou e enviou uma contraproposta que chega na casa de 17 milhões de euros, cerca de 102 milhões de reais, com um fluxo de pagamento menor, recebendo o valor total até no máximo fim do ano que vem. Agora a diretoria está debatendo se vale ou não o alto investimento nesta altura do campeonato. O Fluminense tem um déficit financeiro que precisa ser reduzido até o final desta temporada, mas ainda não conseguiu a venda de nenhum jogador. Apenas sondagens passaram pela mesa do Matheus Montenegro, tanto para a saída do atacante John Kennedy, do atacante Canóbio, do volante Martinelli e até do zagueiro Juan Freitas, mas nenhuma dessas de maneira oficial. O plano B é o zagueiro Adrielson, que está no futebol saudita. Mas a negociação só vai acontecer caso o Nino não consiga o retorno para o Fluminense. Falando sobre Thiago Silva, uma notícia pegou a todos de surpresa na manhã de hoje. O zagueiro pode estar de volta. Isso porque, segundo o jornalista Vitor Lessa, o Flu fez contato com o Thiago após sua saída do Porto. Internamente, existe um lobby muito grande para que o retorno do zagueiro aconteça. E respondendo à principal dúvida para o torcedor tricolor, Breno, a ideia é que a dupla de zaga seja Nino e Thiago Silva. Não sabemos se o Flu vai ter esse investimento todo, mas pelo menos esse é o planejamento. Valeu, Brenoca.
1: Valeu sim, meu parceiro Yuri Duque, o pai da bola com mais notícias do Fluminense. Bota um zap aí, Léo Saião, dá tempo de um zap, fala aí.
8: Fala, pessoal do Papo de Craque, Gilson, fala aí.
1: E aí, Gilson?
8: Cara, acompanho sempre vocês aí.
1: Sim.
8: Eu não sei de quem foi a ideia de chamar o Magno pro programa, e meu irmão, que up vocês deram, hein? Parabéns mesmo pra todo o time aí da mesa. O programa ficou muito dinâmico, dá gosto de ver. Parabéns, sucesso pra vocês. Tamo junto.
1: Obrigado, irmão. Fico feliz com esse tipo de mensagem, cara. A gente passou por tantas mudanças, né? No ano passado e em agosto. E foi muito legal ver que as coisas andaram, que a galera ficou e a nossa audiência, cara, graças a Deus, só cresce. A gente percebe isso pelas participações, pelas mensagens. Então, assim, muito obrigado mesmo por esse carinho. E faltam 75 likes. Não vai bater.
2: Não vai.
1: Vai bater.
2: Infelizmente hoje não dá.
7: Eu acho que não.
2: Desiste.
1: Faltam 75 likes na live no TMC Sports.
7: Eu confio em vocês.
1: E o glorioso, hein? O fogão com o meu parceiro Rodrigo Brandão. Fala, Brandão.
9: Boa tarde, Brenoca. Um abraço para você, né? E para a galera sintonizada no Papo de Craque Segundo Tempo. Tô chegando para falar dos jogadores que estão com seus contratos próximos do fim e que já podem assinar um pré-contrato a partir do dia 1º de julho. Ao todo, são 5 jogadores que pertencem ao Botafogo com contrato até o final do ano. O Alex Telles, o Alan, Bastos, Edenilson e Marçal. O Telles talvez seja a prioridade número 1. O Botafogo quer a permanência do lateral e, de acordo com o portal GE, o clube projeta uma conversa para oferecer uma extensão de contrato desde que ele aceite uma redução salarial. As conversas, claro, ainda vão acontecer, mas é difícil imaginar que o jogador aceite diminuir o valor do seu salário para permanecer no clube. O Alan, o Marçal e o Bastos são jogadores que vivem a mesma situação. Estão no clube há muito tempo, recebem um salário relativamente alto, porém a gente ainda não tem a informação se o Botafogo deseja a renovação dos seus contratos. O Edenilson, que chegou este ano, recebe até um salário relativamente ok e vem desempenhando um bom futebol. Provável que o clube renove o contrato com o meia. Além destes, o Júnior Santos, o Ferrarese e o Caio Roque têm contrato de empréstimo até o final da temporada. Mas destes, o único que pode permanecer é o Ferrarese, tendo em vista o desejo do São Paulo de contar com o Nilton no seu elenco. E o zagueiro venezuelano pode ser utilizado como moeda de troca. Valeu, Breno.
1: Valeu sim, meu parceiro Rodrigo Brandão. Importante também essas informações, é importante, né? Do Glorioso. Ó, faltam 50 likes, hein? Dá tempo, hein? Porque eu vou chamar o intervalo, na volta tem um entre e sai. E 50 likes na live. Eu volto já, fica aí.
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1: Estamos de volta com aquele quadro gostoso que encerra o nosso programa.
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1: Vai, Léo Pinheiro.
3: Vamos lá, o Breno Monsanto, porque o Flamengo perdeu um jogador convocado, um jogador da base do clube convocado para essa Copa do Mundo, o Wesley. E diferente da Roma, que é o clube do atleta, o Flamengo fez um pronunciamento se mostrando solidário ao jogador que chegou ao clube já na reta final do período de... Não transição, mas de formação do jogador. O Flamengo demonstrou a solidariedade ao atleta que... No início da carreira, perde a grande chance de disputar o Mundial. Então, menos um jogador revelado no Flamengo nessa Copa do Mundo.
1: Ah, mas terão outras chances pro Wesley. E o Vasco, hein, Joel Silva?
4: Há 15 anos atrás, se sagrava campeão da Copa do Brasil, cara. Não é bom. Bem uma notícia, mas vamos relembrar aquele título.
1: É efeméride, meu amigo, é o último título.
4: É efeméride. Exatamente, uma efeméride aí que... É importante, é legal, é um título inédito pro Vasco naquela ocasião, mas é claro que o torcedor vascaíno contava com mais títulos após aquele período.
1: Você lembra de cabeça o time?
4: Lembro,
1: você escala o time.
4: Fernando Praz no gol, Fagner na lateral direita, Anderson Martins, Dedé e na lateral esquerda, caraca, me deu um branco, Ramon Mota, que fez muita besteira no jogo. Meio campo com Rômulo, Eduardo Costa, Felipe e Diego Souza. Éder Luiz e Alec Gol, que foi o artilheiro daquela competição com 5 gols marcados.
1: Final que ainda era em 2 jogos, né?
4: Exatamente.
1: No meio do ano.
4: Gol do Alexandre no primeiro jogo, e aí, no jogo derradeiro, o Vasco perde por 3-2. Gol do Éder Luiz. Marcou o segundo, o Alexandre marcou o primeiro. O Vasco saiu na frente, tomou 2-1. Empatou com o Éder Luiz, e aí o cara acertou um chute no meio da rua, o William. Mas o Vasco conseguiu segurar e foi campeão. Mas, infelizmente, é o último título do Vasco e o que resta é apenas lembranças.
3: Até agora, por enquanto. Esse ano ainda tem mais ano.
1: Pai da bola.
5: Breno, entro para falar do bom relacionamento que envolve Thiago Silva e Hulk. O atacante pode ser uma ponte para facilitar os negócios para a diretoria tricolor. O Thiago já tem uma identificação com o Fluminense, jogou recentemente e a chegada do Hulk pode ser um ponto positivo. Os jogadores atuaram juntos na Copa do Mundo de 2014 vestindo a camisa da seleção brasileira e esse seria o melhor momento. Já pensou, Breno? Copa do Mundo, Thiago Silva e Hulk? Seria um grande presente pro torcedor tricolor.
1: Será? Que coisa, hein? E o Botafogo, hein, Rodrigo Brandão?
6: Tô entrando, Breno, para informar que o presidente João Paulo Magalhães esteve presente na eleição da Ferge agora há pouco e foi questionado sobre a relação dele com o John Textor. Ele concedeu entrevista à ESPN e eu vou destacar apenas uma fala. Abre aspas. O Textor diz está chateado, é uma piada. A gente é que está chateado com ele. O botafoguense é que está sangrando com inúmeros transfer bans. Muitos compromissos sem serem cumpridos. Vamos trabalhar todos unidos para que o Botafogo se recupere. Isso aí, Breno.
1: Esse foi o nosso...
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1: 25 likes, hein? Não vai bater. 25 likes. Obrigado você que deu moral pra gente. Pra aqui o Fábio Gavani. O pessoal tá repetindo Tristeza. Ainda a participação da Larissa Ectal mais cedo, né? Nossa convidada mais cedo. Foi muito
4: excelente
1: legal, realmente.
4: Caraca, o Marrone tá no Atlético Goianiense.
1: Tá, eu narrei um jogo dele há um tempo. Marronai. O Adriano Caramba. Lopes tá por aqui também. O pai da bola oficial. Viva a Holanda, falou aqui. O Joel, DJ.
3: Qual o Zé dele?
1: E esse papo de Almada no Flamengo? Não sei, tem isso?
3: Não tem dinheiro, não.
1: É, o Flamengo tá sem dinheiro, é soube, né?
3: Nem
1: tá
3: vi,
1: Flamengo tá sem dinheiro.
4: Meu irmão, se o Flamengo tá
1: Acabou
4: sem dinheiro...
1: Acabou o dinheiro.
3: Eu vou ter dinheiro.
4: É
1: o arroba pai da bola oficial.
4: Papo
1: aqui,
4: 3
1: ó,
4: é com vocês
1: Holanda.
4: Hoje, hein?
1: Não, o Léo trouxe a notícia outro dia. Acabou o dinheiro do Flamengo.
4: Acabou o dinheiro.
3: E foi esse Léo aqui não, hein?
1: O Léo Pinheiro.
4: Léo Rezende.
1: O João Pita por aqui também.
4: O
1: Marcelo Cardoso.
4: Foi.
1: E o Michel Rodrigues. Que tá junto com a gente. Ah, não vai bater 400 likes. Talvez o pessoal do VT, do gravado, deixe o like aí pra bater. Ó, 15 likes. Vai bater, dá tempo.
4: Bora, hein?
1: Dá tempo, ó.
4: Falta
1: 15
4: pouco.
1: Segundos.
4: Ah, não.
1: Deixa o like na live.
3: Vou entrar correndo.
1: Dê o like aqui.
3: Vai.
1: Tchau, João Leite. Tchau, João Silva.
3: Tchau,
1: Léo Pinheiro. Vai bater. Tchau, Sayão. Valeu, galera. Abraço, valeu. Valeu.
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0: 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Muito boa noite para você que acompanha a programação da TMC. Neste exato momento, 8 horas em ponto, começa agora mais uma edição do nosso Expresso TMC. Hoje é segunda-feira, dia 8 de junho. Seguimos juntos até as 9 horas da noite. Comigo, Alexia Marília. Também não se esqueça que você pode acompanhar a nossa transmissão no YouTube. É youtube.com/@TMCNewsBR. Então, para você que sintoniza aí no seu rádio, né? Em São Paulo e Brasília, o 100.1 FM, no Rio de Janeiro 101.3, Curitiba 100.3, BH 88.7 e também em Recife no 92.7. Para você que está chegando agora, seja muito bem-vindo, muito bem-vinda. Também não se esqueça, você pode seguir a gente no Instagram, já anota aí o Instagram e o TikTok da TMC. É o @TMCNewsBR. Para você que é fã de esporte, é o @TMCEsporte. Inclusive, Copa do Mundo chegando, a nossa programação vai estar bem especial. Mas vamos para mais uma edição do Expresso TMC. Agora são 8 horas, mais um minuto.
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0: É, vem você também se informar em mais um giro TMC, porque o ministro Cássio Nunes Marques, presidente do Tribunal Superior Eleitoral, determinou a suspensão da divulgação de uma pesquisa do Instituto Atlas Intel, que apontava queda nas intenções de voto do senador Flávio Bolsonaro. A decisão foi tomada de forma individual e será analisada pelo plenário do TSE nesta terça-feira, quando os demais ministros poderão confirmar ou revogar a medida. O levantamento ouviu 5.032 eleitores entre os dias 13 e 18 de maio, com margem de erro de 1 ponto percentual e nível de confiança de 95%. Segundo os resultados divulgados, Flávio Bolsonaro teria registrado uma queda de 5 pontos percentuais nas intenções de voto. A pesquisa foi realizada após a repercussão de um áudio em que o senador aparece pedindo recursos ao empresário Daniel Vorcaro. O Partido Liberal recorreu ao TSE, alegando que o questionário da pesquisa foi estruturado de forma a influenciar negativamente a avaliação dos entrevistados sobre o pré-candidato. De acordo com a ação, 8 das 49 perguntas tratavam diretamente do Banco Master e foram apresentadas em sequência antes das perguntas sobre intenção de voto. Ao conceder a liminar, Nunes Marques considerou plausível o argumento de que questões com conteúdo negativo sobre o Banco Master, apresentadas imediatamente antes da pergunta eleitoral, poderiam influenciar as respostas dos entrevistados. Segundo a decisão, esse formato poderia caracterizar uma interferência indevida no resultado da pesquisa, funcionando como uma forma de propaganda negativa disfarçada de levantamento de opinião pública. Agora, 8:04 e o Ministério da Saúde anunciou nesta segunda-feira a suspensão temporária da vacina contra a dengue desenvolvida pelo Instituto Butantan. A decisão foi tomada após o registro de 2 mortes suspeitas que podem estar relacionadas ao imunizante. O anúncio foi feito em conjunto com a Agência Nacional de Vigilância Sanitária, a Anvisa, e representantes do Butantan. Desde o início da campanha, cerca de 500 mil doses da vacina já foram aplicadas em todo o país. Além das 2 mortes em investigação, o Ministério da Saúde informou ter recebido 42 relatos de reações graves, possivelmente associadas à vacina. Então, a vacinação, né? A vacina do Butantan é considerada um marco por ser a primeira do mundo contra a dengue aplicada em dose única e também a primeira desenvolvida integralmente no Brasil. As autoridades ressaltam que ainda não há confirmação de que os óbitos tenham sido causados pela vacina. A suspensão permanecerá em vigor enquanto são realizados, né, os estudos e análises necessários para esclarecer os casos. Em nota, o Instituto Butantan afirmou que mantém seu compromisso e rigor absoluto com a ciência e a saúde da população e irá seguir trabalhando para apoiar o Ministério da Saúde e a Anvisa, fornecendo todas as informações disponíveis sobre a vacina, realizando novos estudos e acompanhando o trabalho de farmacovigilância dos vacinados. Então, nota do Instituto Butantan sobre este caso. E a defesa de Jairo Souza Santos Júnior, o Jairinho, apresentou nesta segunda-feira um recurso ao Tribunal de Justiça do Rio de Janeiro, pedindo a anulação do júri popular que o condenou pela morte do menino Henry Borel. O pedido foi protocolado pelo advogado Rodrigo Faux, né, e tem como principal argumento uma suposta parcialidade da juíza Elizabeth Machado Louro durante a condução do julgamento. Jairinho foi condenado a 43 anos e 9 meses de prisão pelos crimes de tortura e homicídio. O julgamento ocorreu no 2º Tribunal do Júri do Rio de Janeiro. Durou 11 dias e terminou na madrugada de uma quarta-feira, quando a sentença foi lida pela magistrada. Henry Borel tinha apenas 4 anos de idade quando morreu. E a defesa de Jairinho não foi a única a recorrer da decisão. O Ministério Público do Rio também apresentou recurso após o encerramento do julgamento. Os promotores questionam uma alteração em um dos quesitos submetidos aos jurados, que levou à desclassificação da conduta atribuída a Monique Medeiros para homicídio culposo quando não há a intenção de matar. O Ministério Público defende que o caso deveria ter sido reconhecido como homicídio doloso, modalidade que pressupõe intenção. Leniel Borel, pai de Henry e assistente da acusação no processo, também informou que pretende pedir a anulação do julgamento. Até o momento, o Tribunal de Justiça do Rio de Janeiro ainda não definiu uma data para analisar os recursos apresentados. E vamos agora para o noticiário internacional. O número de mortos em um forte terremoto de magnitude 7,8 ao largo da ilha de Mindanao, no sul das Filipinas, nessa segunda-feira, subiu para pelo menos 32 e dezenas de pessoas ficaram feridas, informaram as autoridades de desastres, enquanto Manila intensificava as operações de busca e resgate. O terremoto, que provocou alertas de tsunami em vários países, atingiu a província de Sarangani no início da manhã e a cerca de 20 quilômetros da costa. E os tremores foram sentidos fortemente em Mindanao, né? E a 420 quilômetros de distância, na cidade de Manado, na ilha indonésia de Sulawesi. Agora, 8:08.
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0: E nós vamos nos encaminhando aqui para o finalzinho desta segunda-feira e vamos agora para a previsão do tempo para terça-feira. Assim você consegue já se planejar, se separa, né, aquele guarda-chuva na mochila ou até mesmo aquele casaco nesses dias frios. Então vem comigo que eu te explico região por região. Começando pela região sul, alô aí para Curitiba, porque na terça-feira o dia começa com sol entre nuvens e tem ali previstas pancadas de chuva no período da tarde. Máxima de 20 graus e a mínima vai ser de 11. Agora vamos para o sudeste. Em São Paulo, o dia é de sol com nuvens nesta terça-feira. E olha só, não tem previsão de chuva na Terra da Garoa, então sem chuva em São Paulo na terça, viu? Máxima vai ser de 25 graus, com mínima de 11. E ainda no sudeste, vamos agora para o Rio de Janeiro, a lua aí para o Carioca, porque na terça-feira tem sol e nuvens, não tem previsão de chuva. Máxima de 29 graus e a mínima vai ser de 13. E ainda no sudeste, vamos agora para Belo Horizonte, porque por lá, na terça-feira, o dia começa com sol. Nuvens aparecem à tarde e não tem previsão de chuva. Máxima de 26 graus e a mínima vai ser de 11. Agora no centro-oeste, em Brasília, a terça-feira é ensolarada. Então, olha só, solzão em Brasília amanhã. Máxima vai ser de 26 graus e a mínima de 11. E fechando com chave de ouro a nossa previsão do tempo, vamos agora para o Nordeste. Em Recife, temos na terça-feira sol aparecendo e tem também previsão de chuva pela manhã. Máxima vai ser de 29 graus e a mínima de 23. 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
0: E agora a gente movimenta a nossa reportagem em Brasília, porque o governo suspendeu temporariamente uma das principais estratégias de vacinação contra a dengue no Brasil. A medida foi tomada depois do registro de casos graves que agora estão sendo investigados pelas autoridades de saúde. E por isso que a gente conversa ao vivo agora com o Murilo Hernandes, que traz os detalhes diretamente de Brasília. Boa noite, Murilo.
3: Oi, Alexia, boa noite para você, boa noite para quem nos acompanha aqui pela TMC. Isso mesmo, essa medida aí foi mais uma medida de precaução, né? Como você mesmo falou, após esses três casos graves registrados, né? Bom, o governo ele destaca que até o momento não existe uma comprovação que ligue esses casos com o imunizante, por isso o Ministério da Saúde, Anvisa e o Instituto Butantan decidiram aprofundar melhor as investigações acerca desses casos aí e se eles são casos envolvendo os imunizante, né? As orientações, elas passam a valer a partir desta semana, mas precisamente a partir de amanhã, da terça-feira. As pessoas vacinadas nos últimos 21 dias, elas serão acompanhadas nas coisas equipes de saúde. Quem apresentar sintomas como dores abdominais, febre, tontura, desidratação, irritabilidade ou sonolência, devem procurar imediatamente o médico para relatar os sintomas, viu? Segundo o Ministério, os casos investigados são considerados isolados.

0: dessa decisão. Desde quando começou essa estratégia atual de vacinação, nós tivemos cerca de 500 mil doses aplicadas no país. 500 mil de doses aplicadas no país. Neste 500 mil de doses, foram identificados por esse sistema de vigilância 42 episódios de reações mais severas que estão temporalmente associadas ao momento que foi aplicada a vacina.
1: Bom, está aí a fala do ministro Alexandre Padilha. Já o Instituto Butantan, ele informou que a suspensão é temporária da vacina e que continuará colaborando com as investigações. Segundo o Instituto, os eventos analisados ocorreram entre cerca de 500 mil aplicações. Os estudos também apontam a eficácia de 79,6% contra a doença e 89% em casos graves. Diante dessa suspensão temporária da estratégia de vacinação, o Butantan afirmou que também vai reavaliar o ritmo de distribuição das vacinas. A gente separou um trecho do diretor do Butantan, Esper Calas. Vamos ouvir.
2: Sobre a produção da vacina. Falei várias vezes durante todos esses meses que o Butantan vem trabalhando para entregar até o fim de 2027 60 milhões de doses de vacinas. Uma boa parte dessas doses já estão produzidas. Todavia, evidentemente que depois desse momento a gente vai fazer uma avaliação do ritmo de produção e vai ter que ter uma atualização. Mas uma grande parte dessas doses já estão produzidas e estariam disponíveis, mas agora a gente vai fazer a reanálise.
1: Bom, conforme a fala do diretor do Instituto Butantan, Esper Calas, né, as vacinas já produzidas, elas serão armazenadas devidamente até o fim dessa investigação. E a tendência agora é a retomada da vacinação, que só poderá ser feita após essa investigação entre o Ministério da Saúde, Anvisa e o Instituto Butantan. A gente, claro, segue acompanhando os novos desdobramentos para trazer em primeira mão para quem nos acompanha na TMC. Volto com você, Alexia.
3: Obrigada, Murilo. A gente acompanha então os desdobramentos, né? Essa investigação que será feita ali, obviamente para garantir a segurança da população. Agora, 8 horas mais 15 minutos.
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3: 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Agora a gente movimenta a nossa reportagem do Rio de Janeiro para trazer um caso terrível. Polícia Civil investiga 17 denúncias de abuso sexual contra um médico ginecologista que atendia na Baixada Fluminense. As vítimas relatam que os supostos crimes teriam acontecido durante as consultas. Em uma semana, 11 novas mulheres procuraram a delegacia para denunciar o criminoso. Então a gente conversa agora ao vivo com a Rebeca Renzi, que traz os detalhes dessa história lamentável. Boa noite, Rebeca.
5: Boa noite. Carlos Alfredo Mendes de Oliveira é o nome do ginecologista responsável, acusado, né, de abusar sexualmente de 17 pacientes. A delegada do caso, da Delegacia da Mulher, que está responsável pela investigação, ela afirma que a repercussão do caso no início de junho fez mais mulheres trazerem essas denúncias à tona, né? Essas outras mulheres identificaram nas reportagens relatos semelhantes com o que elas tinham experimentado dentro dos consultórios. Esse profissional de saúde tinha o pretexto de estar fazendo atendimento, de estar cuidando dessas mulheres, quando na verdade estava abusando delas. A investigação como um todo começou em 2024, quando uma vítima foi até a Delegacia da Mulher para realizar denúncias contra ele. A apuração revelou que tinha outros 4 registros precedentes contra esse médico que aconteceram em anos anteriores. E em 2026, após o final das investigações desse 5º caso, mais uma ocorrência chegou à delegacia. E nisso, graças a uma denúncia, várias mulheres conseguiram perceber que elas sofreram da mesma coisa pela mesma pessoa e foram lá e fizeram as suas denúncias também. A reportagem da TMC procurou o Conselho Regional de Medicina do Estado do Rio, que informou que ele está suspenso mediante ordem judicial e por isso ele não pode exercer medicina no país. Há também, em nome dele, um procedimento na CREMERJ, que ocorre em sigilo. O Tribunal de Justiça declarou que o processo ocorre em sigilo e, por isso, não pode fornecer informações adicionais.

0: A Polícia Civil afirma que vai concluir o mais breve possível os procedimentos para encaminhar as investigações dos casos de abuso sexual. E eu aproveito aqui para relembrar a importância de denúncia nesses casos, né? Porque você percebe que uma pessoa, uma vítima, tomar a coragem de fazer uma denúncia tão grave pode encorajar outras pessoas que passaram pela mesma circunstância a denunciar também. E com isso, dá a resposta para a pessoa que ela realmente merece, né? Ela realmente ter a pena que ela merece.
1: É, com certeza, Rebeca, é preciso muita coragem, né, diante do trauma sofrido pela vítima, né, e todo o trauma também de relatar isso a alguém, mas realmente é muito importante, né, então essas 17 denúncias que serão investigadas pela Polícia Civil, ao menos, né, o médico não está, médico com muitas aspas, né, porque um profissional desses nem deveria ser considerado médico, né, mas ele pelo menos não está exercendo, o que faz com que a gente tenha uma segurança de que não está fazendo novas vítimas, mas assim a gente aguarda os desdobramentos dessa investigação. Obrigada pelos detalhes, Rebeca. Agora 8 horas mais 18 minutos.
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1: E vamos falar de política, porque a TMC Recife entrevista os pré-candidatos ao Senado. Nesta segunda-feira, foi a vez de receber Túlio Gadelha, do PSD. O repórter Júlio Andrade tem as informações pra gente.
3: O deputado federal participou do programa Pernambuco TMC Primeira Edição. Ele começou a entrevista falando sobre o atual momento da conjuntura política aqui no estado. A chapa que ele pretende disputar a eleição ainda não está formada e defendeu o motivo de querer representar Pernambuco no Senado Federal. Defendeu que as redes sociais e o uso da inteligência artificial devem prevalecer nas campanhas que se aproximam. O deputado disse que, se eleito, será um defensor de categorias, como, por exemplo, enfermagem e agentes comunitários de saúde. Em relação ao apoio do presidente Lula, Túlio Gadelha acredita que teremos uma divisão de palanques entre os dois principais pré-candidatos ao governo do estado.
4: Eu não tenho dúvida que será. Basta ver a declaração do coordenador da campanha do presidente hoje, jornais, o Wellington Dias, falando da importância de dialogar com o centro, de se aproximar dessas forças políticas. É importante isso para o presidente. A eleição está apertada, o presidente precisa de apoio. E a gente pode apoiar.
1: E a gente volta para Brasília agora, porque os deputados devem analisar nesta terça-feira a PEC que reduz a maioridade penal em 2 anos. Se aprovada, ela vai permitir que quem tenha a partir de 16 anos já possa responder legalmente por crimes. O repórter Adrian de Almeida traz as informações para a gente.
5: A proposta de emenda à Constituição, que propõe a redução da maioridade penal de 18 para 16 anos, deve ser analisada nesta semana pela Comissão de Constituição e Justiça da Câmara. Essa proposta é defendida principalmente pela ala da oposição, que deve usar o tema para pressionar o governo na área de segurança pública. O texto defende que a maioridade é atingida aos 16 anos, idade a partir da qual a pessoa é considerada penalmente imputável e capaz de exercer plenamente todos os atos da vida civil. O relator da proposta, deputado Coronel Assis, já deu parecer favorável para a PEC. Na discussão da redução da maioridade penal, deputados do PT têm se posicionado contra e tentado impedir a aprovação da proposta na CCJ. Já o ministro da Justiça e Segurança Pública, Wellington César Lima e Silva, disse em entrevista ao jornal O Globo ser a favor de debater o tema de uma forma mais ampla. A fala dele contraria o posicionamento da base aliada do presidente Lula, que tem sido contra a redução da maioridade penal.
1: E olha, o plenário da Câmara de Curitiba aprovou a saída de um dos integrantes e sorteou uma nova vereadora para o grupo que investiga a denúncia de rachadinha. As informações com Isabela Miranda.
6: O vereador da Costa do Podemos é o novo relator da comissão processante que vai investigar Lorenz Nogueira na Câmara Municipal de Curitiba. O parlamentar do Progressistas é um principal alvo de um inquérito que apura a prática criminosa de rachadinha no gabinete. A substituição aconteceu depois que o vereador Mauro Bobato, também do Progressistas, apresentou um ofício pedindo para se afastar da relatoria do caso. O parlamentar argumentou que a atual situação jurídica do mandato dele poderia levantar questionamentos sobre o andamento da investigação. Bobato exerce a função no Legislativo Municipal apenas na condição de suplente do Partido Progressistas. Ele assumiu a cadeira depois que a Justiça Eleitoral determinou a cassação da chapa, mas o caso ainda aguarda uma decisão final em Brasília. Diante disso, o plenário da Câmara aprovou a suspeição de Bobato e sorteou Mary Martins, vereadora do Republicanos, como nova integrante. Com isso, a comissão processante ficou assim: Serginho do Posto, PSD, como presidente, Mary Martins, vice, e da Costa, como relator. Agora, o trio tem até 90 dias para investigar o caso. O colegiado pode optar pela cassação do mandato de Lorenz ou arquivamento do processo. A decisão final caberá ao plenário da Câmara de Vereadores de Curitiba.
1: Agora vamos para o Rio de Janeiro, porque a Justiça do Rio vai analisar recursos apresentados pelo Ministério Público e pela defesa de Jairinho, um dos réus no processo que contestam a condução do julgamento do caso Henri Borel. Um terceiro recurso também deve ser apresentado nos próximos dias pela assistência de acusação. As informações você confere agora com Rafael Alves.
7: A defesa do ex-vereador Jairo Souza Santos Júnior, condenado pela morte do menino Henri Borel, apresentou nesta segunda-feira um recurso de apelação contra a sentença da última quinta e alega parcialidade da juíza responsável pelo júri. Isso significa que o juízo foi comunicado formalmente de que a decisão vai ser contestada em segunda instância. Os advogados defendem que, além da parcialidade no julgamento, foram identificadas mais de 20 nulidades processuais que vão ser demonstradas no recurso e precisam ser analisadas pelo Tribunal de Justiça do Rio. As justificativas do recurso, com as teses da defesa, vão ser feitas depois, junto à 7ª Câmara Criminal do Tribunal de Justiça. Um dos aspectos levantados pela defesa é a suposta parcialidade da juíza Elizabeth Machado Louro. A postura da magistrada também é contestada pelo Ministério Público do Rio e pela assistência de acusação. A defesa de Jairinho destaca que, com a anulação do júri em relação a Monique Medeiros, o mesmo deve acontecer em relação a Jairinho. Esse é mais um movimento dos advogados para tentar derrubar o júri. Antes da realização do julgamento, eles abandonaram o plenário em março, alegando que não tinham acesso a todas as provas. Já em maio, na segunda data do júri, Jairinho destituiu a banca inteira após o líder da defesa, Fabiano Tadeu Lopes, em sofrer um infarto. Os advogados do ex-vereador, no entanto, voltaram atrás e aceitaram a continuidade do júri depois de a juíza indicar que iria aceitar uma transferência de Jairinho para o Presídio de Segurança Máxima do Estado, Bangu 1. O Ministério Público também entrou com recurso contra a decisão de quinta-feira e contesta o perdão judicial concedido a Monique Medeiros, mãe de Henri. O MP informou que as razões também vão ser apresentadas durante essa semana. O órgão e a assistência de acusação que representa o pai de Henri, Leniel Borel, também recorreram para anular o júri. As partes criticam a sentença da juíza, que concedeu o perdão judicial a Monique Medeiros, ao considerar que a mãe do menino foi vítima de misoginia pela opinião pública no curso do processo. Procurado sobre a suposta parcialidade da juíza, o Tribunal de Justiça do Rio não se manifestou.
1: Bora falar de tecnologia, porque a SpaceX firmou uma parceria com o Google para fornecer infraestrutura de data centers voltada ao processamento da inteligência artificial. E esse é o assunto da coluna do Arthur Igreja de hoje. Vamos ouvir.
8: Hoje eu quero destacar um anúncio que foi feito pela SpaceX, estabelecendo uma parceria gigantesca com o Google para fornecer processadores, ou seja, infraestrutura de data centers para inteligência artificial, é claro, né? E muita gente deve estar se perguntando, mas SpaceX não é a empresa lá do Elon Musk de foguetes? Pois é, mas é que aconteceu uma junção, né? Então, o grupo do Elon Musk tinha a xAI, que era a empresa de inteligência artificial, que tem lá o Grok, tem lá os seus modelos para imagem, para texto, os LLMs, né? Modelos parecidos, por exemplo, com o que a OpenAI tem com o ChatGPT. E aí tudo isso foi unificado. Por quê? Porque ela vai abrir capital em breve, né? Então pode ser o maior IPO da história, a maior abertura de capital. Muita gente especula, né, se vai ser exagerado ou não. Teve um dado que chamou a atenção: a SpaceX, quando ela mostra lá o que ela pretende crescer e o que ela entende como tamanho total de mercado que ela pode abraçar, muita gente até achou que os números estão exagerados. Mas enfim, isso aí é função para o mercado se autorregular e entender o quanto que a empresa vale a partir do momento que ela abrir capital. Então, o que eu quero dizer, isso não é por acaso, né? A SpaceX aí, logo antes de abrir capital, ela anuncia esses contratos bilionários com o Google e, mais do que isso, anuncia contratos também com a Anthropic, a empresa que desenvolve o Claude, uma das empresas que mais cresce nessa corrida da inteligência artificial. Bom, qual que é o ponto que é importante aqui salientar? O Elon Musk, vale lembrar, ele foi um daqueles signatários daquela carta que pedia a paralisação do desenvolvimento da IA. Ele esteve envolvido no surgimento da OpenAI e depois saiu por uma série de desavenças. E depois de pedir essa pausa da IA, o que ele fez depois? Foi justamente criar a xAI. Então ele entrou de cabeça na história da inteligência artificial. E muita gente achou que ele ia só, abre aspas, tentar competir com a OpenAI e com a Anthropic. E agora nós estamos vendo que a SpaceX com a xAI também começa a se tornar um importante player de infraestrutura, ou seja, os data centers e prover serviços para essas outras empresas. O que isso quer dizer na prática? No longo prazo, essa estratégia pode ser extremamente inteligente, porque pode acontecer algo parecido com aquilo que aconteceu lá no passado com a Amazon. Vale lembrar que a Amazon, gigante do e-commerce, criou o que é a AWS, né? Que é a sua unidade de infraestrutura, que começou a fornecer, por exemplo, memória, processamento, servidores para empresas como Netflix. E hoje estima-se que a AWS, se fosse uma empresa separada, poderia valer até mais do que todos os negócios de varejo da Amazon. Ou seja, posicionamento super interessante, e vocês podem ter certeza, nos próximos meses e nos próximos anos, vocês vão ouvir muito falar sobre esse IPO, essa abertura de mercado aí da SpaceX e dos novos planos aí do conglomerado de Elon Musk.
1: E daqui a pouquinho a gente vai falar sobre aquele caso, sabe aquele caso que aconteceu lá em Curitiba, de um suposto objeto voador não identificado? Muitas pessoas até acharam que era um OVNI, mas a gente vai falar disso daqui a pouquinho. Agora, 8 horas mais 29 minutos.
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0: 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Agora, 8:34. Meu nome é Alexia Marília e seguimos juntos aí até as 9 horas da noite com o nosso Expresso TMC. Vamos para mais um giro de notícias, porque o Conselho Nacional de Justiça deve analisar amanhã uma proposta de resolução que regulamenta a participação de crianças e adolescentes em atividades no ambiente digital. Né? A proposta estabelece regras para a concessão de alvarás judiciais necessários à atuação de menores de idade em produções artísticas e campanhas publicitárias realizadas em plataformas digitais. A análise acontece poucos meses após a entrega em vigor do ECA Digital, em março deste ano. Então, a legislação consolidou normas específicas, ampliando a responsabilização das plataformas e reforçando medidas de segurança voltadas ao público infanto-juvenil. E a Comissão de Constituição e Justiça da Câmara dos Deputados pautou para essa terça-feira a votação da PEC, que reduz a maioridade penal de 18 para 16 anos. A relatoria é do deputado Coronel Assis, do PL, que apresentou parecer favorável ao avanço da proposta. Né, o relator também propôs que a PEC trate exclusivamente da responsabilização penal, retirando do texto as mudanças sobre direitos civis e regras eleitorais previstas na proposta original. A votação foi adiada 2 vezes nas últimas semanas. Caso a proposta seja aprovada na CCJ, ela ainda precisa ser analisada, no caso, né, por uma comissão especial e deve passar, né, por 2 votações no plenário da Câmara, necessitando de pelo menos 308 votos favoráveis em cada turno antes de seguir para o Senado. E a Prefeitura do Rio de Janeiro decretou o ponto facultativo no próximo dia 24, a partir das 15h, por causa da partida entre Brasil e Escócia pela Copa do Mundo. Segundo o decreto, a decisão leva em consideração os impactos esperados na mobilidade urbana e no sistema de transporte da cidade. Já os serviços essenciais seguirão funcionando normalmente. A Secretaria Municipal de Saúde ainda vai publicar uma resolução específica para regulamentar o expediente nas unidades de saúde da rede municipal. Este será o único ponto facultativo garantido durante a fase de grupos da Copa. A estreia da seleção Canarinho acontece neste sábado, dia 13 de junho, contra o Marrocos. Por ser final de semana, né, a partida dispensa qualquer alteração no funcionamento da administração pública. A segunda partida, que será no dia 19, contra o Haiti, não vai interferir no expediente dos servidores. Agora, 8:37.
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0: Agora é hora de economia no Expresso TMC e o Ibovespa começou a semana registrando uma queda de 0,21%, perdendo 350 pontos. O mercado brasileiro operou em tom defensivo nessa segunda-feira, pressionado pela intensificação das tensões geopolíticas no Oriente Médio no final de semana e por uma nova deteriorização nas expectativas macroeconômicas domésticas, que empurram o principal índice da B3 para baixo e elevaram o índice do medo em 2,05%. O ambiente global voltou a azedar depois de Israel e Irã trocarem novos ataques. Né? O petróleo Brent chegou a superar os 98 dólares por barril nas primeiras horas do dia, antes de se acomodar na casa dos 904 dólares, refletindo o anúncio do Irã de que encerrou suas operações militares e o recuo temporário de Israel a pedido dos Estados Unidos. Embora o presidente americano Donald Trump tenha afirmado que negociações finais de paz estão em andamento, o ceticismo prevaleceu. Para piorar o cenário local, o boletim Focus trouxe nova elevação nas projeções de inflação para 2026 e subiu, né, a estimativa da Selic para 13,50% ao ano. Né, o dólar começou encerrando o dia cotado a R$ 5,18 na venda. Agora, 8:39.
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0: agora a gente volta para Brasília, porque para evitar a taxa de 25% nos produtos exportados para os Estados Unidos, o governo brasileiro busca chegar em um consenso com o país norte-americano. O repórter Adrian de Almeida traz as informações para a gente.
3: Palácio do Planalto estuda chegar a um acerto com os Estados Unidos para evitar que a Casa Branca aplique a tarifa adicional de 25% sobre importações brasileiras. O governo avalia que é possível firmar um acordo tarifário que seja mais vantajoso do que a sobretaxa anunciada. Isso porque, entre outros motivos, os Estados Unidos têm superávit comercial com o Brasil e provavelmente não queiram uma manobra que vá tirar o país dessa posição. Segundo o país norte-americano, o Brasil está tendo práticas desleais nas relações comerciais. Eles alegam ainda que o PIX acaba prejudicando as empresas que antes lucravam com cada transação financeira e agora perderam espaço em solo brasileiro. O governo vem questionando as tarifas adicionais estipuladas pelo governo de Donald Trump ao afirmar que a tarifa média aplicada pelo Brasil sobre as importações dos Estados Unidos é de 2,7%. Dessa forma, não justificaria o argumento de que as empresas norte-americanas seriam prejudicadas no acesso ao mercado brasileiro. O Brasil tem até o dia 15 de julho para fechar um acordo tarifário. Esse prazo foi fixado pelos Estados Unidos com a possibilidade de prorrogar por mais tempo.
0: E olha, a Federação da Agricultura do Paraná divulgou um comunicado em que afirma estar preocupada com a proibição da exportação da carne brasileira para a União Europeia. O Brian Valêncio conta essa história pra gente.
4: A decisão da União Europeia de retirar o Brasil da lista de países habilitados a exportar proteína animal ao bloco europeu acendeu um sinal de alerta no setor agropecuário paranaense. A Federação da Agricultura do Estado do Paraná, a FAEP, contestou a medida e cobrou do governo federal uma atuação rápida para restabelecer a autorização antes que os efeitos econômicos sejam sentidos pelos produtores. O Paraná está entre os principais exportadores brasileiros de proteína animal, com forte participação nas cadeias de carne de frango, suína e bovina. Por isso, segundo a entidade, a exclusão do país da lista europeia pode gerar impactos significativos, tanto para a economia quanto para a produção agropecuária estadual. O técnico do Departamento Econômico do Sistema FAEP, Anderson Sartorelli, afirmou que o setor recebeu a decisão do Bloco Europeu com preocupação. Segundo ele, o Brasil e o Paraná possuem reconhecimento internacional pelos padrões sanitários adotados na produção animal.
5: O estado do Paraná é um grande exportador de proteína, então os impactos dessa decisão aqui para o estado seriam bastante significativos, tanto no âmbito econômico quanto no âmbito produtivo mesmo, das cadeias produtivas. A gente é um estado e um país reconhecido internacionalmente por ter questões sanitárias adequadas a esse comércio internacional e também essa decisão não ocorre por nenhum tipo de falha sanitária.
4: E diante desse cenário, a FAEP defende que o governo federal intensifique o diálogo diplomático com as autoridades europeias e encaminhe a documentação solicitada o mais rápido possível. A avaliação da entidade é que uma solução ágil pode evitar prejuízos para os produtores e para toda a cadeia produtiva da proteína animal.
0: Agora, 8 horas mais 43 minutos e a parada do orgulho LGBT levou cores e muita vibração à Avenida Paulista, no centro de São Paulo. O ato deste ano lembrou a importância do voto nas eleições. E para marcar esse debate, os participantes levaram para as ruas não só as cores do arco-íris, símbolo do movimento, como também as cores da bandeira brasileira. A repórter Júlia Takahashi acompanhou a mobilização. Entre abraços, festa e muita luta,
6: confirma.
0: A Parada do Orgulho LGBT+, de São Paulo, é reconhecida pelo Guinness World Records como a maior do mundo. O evento entrou para o livro dos recordes em 2006, ao reunir 2,5 milhões de pessoas. De lá para cá, o público só cresceu.
7: 20 anos após esse reconhecimento, celebrando 3 décadas de existência, a Parada de São Paulo continua mobilizando as ruas da capital paulista. A concentração começou cedo na Avenida Paulista, em frente ao MASP, e seguiu aqui pela Rua da Consolação. Ao todo, foram 14 trios elétricos que garantiram a festa com grandes atrações, como Pablo Pablo Vittar, Glória Groove, Pepita, Urias e Maju.
6: Com o tema A Rua Convoca, a Urna Confirma, o evento buscou conscientizar sobre a importância do voto em ano eleitoral. E foi palco de fortes manifestações políticas. Entre as pautas, houve críticas ao partido PL, representada por um personagem vestido de Lúcifer com um cartaz decorativo, e a defesa do fim da escala 6x1, abordada pela deputada federal Érica Hilton, que marcou presença no ato.
8: Senador Davi Alcolumbre, o Brasil quer mais tempo, o Brasil quer descanso, o Brasil quer dignidade.
6: A deputada Sâmia Bonfim também subiu ao palco e criticou as tentativas da Câmara de São Paulo de proibir a presença de menores de 18 anos na parada. O deputado estadual Guilherme Cortes conversou com a TMC sobre a relevância do tema deste ano e destacou a necessidade de representatividade política da comunidade LGBTQIA+ no Legislativo.
9: Parada já é um patrimônio de São Paulo, uma festa, um ato político. Em um momento de celebração do nosso orgulho de ser quem a gente é. É um tema importante, a comunidade LGBT tem se conscientizado sobre a importância da eleição. Eu acho que a parada, mais uma vez, acerta com esse tema e essa conscientização.
6: Além de celebrar o orgulho e a luta diária da comunidade, a parada é um motor financeiro gigante. A estimativa é de que o evento movimente cerca de 466 milhões de reais na economia paulistana. Apesar da grandiosidade, a edição deste ano enfrentou alguns desafios, entre eles a queda no número de patrocinadores. O investimento em patrocínio direto ficou em cerca de 2 milhões de reais. Em edições anteriores, o evento costuma atrair cerca de 7 grandes marcas, somando mais de 5 milhões de reais em investimentos. Mesmo com um orçamento mais enxuto, Matheus, que é diretor da associação que organiza o evento, reforça a importância da parada como espaço de mensagem e resistência política.
10: E ao longo desses 30 anos, a gente percebe a importância da parada na luta dos direitos da população LGBT+. Todos os direitos que foram conquistados através dos tribunais passaram antes pela Avenida Paulista. E esse ano, em especial nesses 30 anos, a gente está sim sofrendo uma série de dificuldades, mas a gente vai continuar ocupando sim a Avenida Paulista.
0: Mas olha, por trás dessa festa existe uma trajetória marcada por mobilização, resistência e enfrentamento ao preconceito de grupos que se organizavam durante a ditadura militar. As conquistas que ampliaram direitos e deram visibilidade à comunidade LGBT+, a evolução da parada LGBT acompanha as transformações da sociedade brasileira. E eu estive lá e mostro para você agora como que essa caminhada ajudou a construir a maior parada LGBT do mundo.
11: A Avenida Paulista recebeu milhares de pessoas, artistas, trios elétricos e grandes marcas, mesmo que tenha perdido 60% do patrocínio esse ano. Mas a história da maior parada LGBT+, do mundo começou de forma muito diferente. A organização do movimento LGBT+, em São Paulo, ganha força em 1978, ainda durante a ditadura militar. Naquele ano surge o grupo Somos, um dos primeiros grupos de militância homossexual do Brasil. As reuniões aconteciam de forma discreta. Havia medo de perder o emprego, romper com a família ou sofrer perseguições políticas.
12: Na rua Martinho Prado, na Bela Vista, tinha um bar nos anos 80 chamado Ferros Bar, que era um ponto de encontro das lésbicas em São Paulo. Nesse bar, integrantes do grupo de ação lésbica feminista entregavam um jornal que falava sobre assuntos da sexualidade feminina e sobre os direitos da mulher lésbica no Brasil, como conta a Flávia Perit, no livro Imprensa Gay. Em 1983, a administração do bar, que não era muito gay-friendly, apesar do público-alvo serem lésbicas, eles proibiram, então, a distribuição do jornal. E isso resultou no Levante do Ferros Bar, uma manifestação que aconteceu naquele momento, inclusive com batida policial.
11: Operações policiais como a Sapatão, a Mata Bicha e a Tarântula tinham como alvo gays, lésbicas e travestis. A mais conhecida delas foi a Operação Tarântula, coordenada pelo delegado Wilson Richetti. A ação ficou marcada pela violência contra travestis e pela tentativa de expulsar essas pessoas do centro de São Paulo.
12: ocupando lugares historicamente negados à população trans, Erika Hilton lembrou que o caminho ainda não é simples.
13: Não é fácil ser a primeira travesti presidenta da Comissão de Defesa do Direito das Mulheres.
12: Em 1997, aconteceu a primeira parada do Orgulho LGBT de São Paulo. O lema era direto: estamos em todos os lugares e em todas as profissões.
14: E uma das histórias mais marcantes desse dia envolve a drag queen Cacá de Poli, que se jogou no meio da avenida em meio às negociações para que a marcha pudesse acontecer.
15: Roberto de Jesus virou para mim e falou: não vai sair. A polícia veio dizer que vai ficar parado aqui. Eu falei: então pera um pouco, meu amor. Vai sair sim.
12: Não por acaso, o tema deste ano foi A Rua Convoca, A Urna Confirma. Um lembrete de que muitos direitos conquistados pela população LGBT nasceram nas ruas, antes de chegarem às leis. Entre eles estão o reconhecimento da união estável e do casamento entre pessoas do mesmo sexo, o direito de pessoas trans alterarem nome e gênero nos documentos e a criminalização da homofobia e da transfobia. Diante dos desafios que ainda existem para ser quem se é, a drag queen Tchaka e a cantora Pepita deixaram um recado.
16: Só respeita e tá tudo certo.
17: Que a nossa comunidade vai casar, vai ser mãe, vai construir família e invadir os espaços. Então, se ame!
0: É a história de muita resistência. Agora, 8 horas mais 51 minutos, vamos mudar de assunto, porque a Polícia Civil de São Paulo está investigando as irmãs e a mãe de Deolane Bezerra por suposto envolvimento no esquema de lavagem de dinheiro do crime organizado. A advogada e influenciadora está presa desde 21 de maio e é apontada como caixa do primeiro comando da capital. A repórter Luísa Mutoni vem acompanhando o caso e traz os detalhes dessa nova etapa.
18: Segundo o Ministério Público, há uma relação próxima entre familiares de Deolane Bezerra e de Marcos Williams Herbas Camacho, o Marcola, apontado como o líder do PCC. As defesas de ambos negam essa relação. A Folha de São Paulo teve acesso a um novo relatório da Operação Vernix, que levou à prisão da advogada e influenciadora digital e que aponta que as duas irmãs dela, Daiane Bezerra Santos e Daniele Bezerra Santos, assim como a mãe, Solange Alves Bezerra, estariam ligadas a empresas de fachada que seriam utilizadas para lavar o dinheiro do crime organizado. Uma das empresas citadas no relatório é a DSDD Cobranças e Informações Cadastrais, que tem as irmãs e a mãe de Deolane como sócias e administradoras. Essa empresa também é citada em um e-mail do contador Eduardo Afonso Rodrigues, que é um dos indiciados nessa investigação. Eduardo também foi apontado em contatos com Everton de Souza, conhecido como Player, que foi preso no mesmo dia de Deolane, e também com Francisca da Silva, a preta, que é cunhada de Marcola. Essa segunda etapa do inquérito busca saber qual seria exatamente o suposto papel das familiares de Deolane dentro do esquema e quanto as empresas ligadas a elas teria movimentado em recursos ilícitos. Deolane está presa desde o dia 21 de maio e é apontada pelo Ministério Público e pela Polícia Civil como caixa do crime organizado. A defesa dela diz que tudo será esclarecido no andamento do processo.
0: Agora, 8 horas mais 53 minutos, vamos para Curitiba, porque o caso do suposto objeto voador não identificado, um OVNI, filmado pelo influenciador Mike Leão em Campo Largo, na região metropolitana de Curitiba, ganha um novo capítulo neste fim de semana. Um youtuber visitou a propriedade onde os vídeos foram gravados e afirmou ter encontrado uma possível explicação para as luzes que aparecem nas imagens que viralizaram nas redes sociais. Os detalhes agora com Brian Valêncio.
4: Caso do suposto OVNI filmado pelo influenciador Mike Leão, em Campo Largo, na região metropolitana de Curitiba, ganhou um novo desdobramento e agora é marcado por uma disputa de versões sobre a origem das luzes que viralizaram nas redes sociais. O youtuber Henrique Pereira, do canal Na Lata Driver, esteve na região onde os vídeos foram gravados e afirma ter encontrado uma explicação para o fenômeno. Segundo ele, as luzes registradas por Mike seriam, na verdade, parte da iluminação de um camping localizado próximo à propriedade do influenciador. Para sustentar a tese, Henrique gravou vídeos no local e realizou um teste com o proprietário do camping. Durante uma ligação telefônica, parte das luzes foi apagada gradualmente, enquanto as imagens eram registradas. O dono do estabelecimento afirmou que a iluminação existe há pelo menos 5 anos e negou qualquer ação para gerar repercussão. A versão também foi reforçada pela esposa do proprietário, que declarou que Mike já conhecia o camping por ter frequentado o espaço anteriormente. Após o experimento, Henrique afirmou que o mistério estaria solucionado. Mike Leão, porém, rejeita a explicação. Ele afirmou que as luzes mostradas pelo youtuber não têm relação com o fenômeno registrado em seus vídeos. Mike diz que Henrique Pereira está faturando muito dinheiro para desmentir a versão dele. O influenciador afirma que conhece a região e afirma que a reconstrução apresentada não corresponde ao que foi observado por ele. Sem uma análise técnica independente que confirme uma das versões, o caso segue cercado de dúvidas e continua movimentando as redes sociais.
0: É, fica aí o questionamento e o mistério também, né? Será que foi um OVNI mesmo? Bom, ficamos aí com essa dúvida, né? Bom, vamos mudar de assunto agora, vamos para o Rio de Janeiro, porque as circunstâncias da morte de um trabalhador durante a limpeza de um caminhão-tanque em Duque de Caxias estão sendo investigadas pela Polícia Civil. O caso também levanta discussões sobre os protocolos de segurança exigidos para atividades em espaços confinados. As informações dessa história chegam agora com a Luísa Rodrigues.
19: Polícia Civil investiga a morte de Zac Alexandre da Silva, de 22 anos, durante a limpeza de um caminhão-tanque em Duque de Caxias, na Baixada Fluminense. O jovem trabalhava como lavador de caminhões e passou mal ao entrar no compartimento de carga do veículo no bairro de Campos Elíseos. Ele chegou a ser socorrido, mas não resistiu. Na tentativa de salvar o colega, 2 trabalhadores também entraram no tanque, mas passaram mal e precisaram de atendimento médico. Para o especialista em gerenciamento de risco Gerardo Portela, o fato de socorristas também terem sido afetados indica que o ambiente apresentava condições extremamente perigosas e que o resgate pode ter ocorrido sem os equipamentos adequados.
20: É interessante ver que se isso acontece às segundas, se as pessoas, os resgatistas entram e passam mal, isso mostra que eles não estavam devidamente equipados para fazer o resgate. Confirma que o local não possuía um bom monitoramento, né?
19: Segundo os familiares, Isaac não utilizava equipamentos de proteção adequados para atuar em espaço confinado, uma atividade que é considerada de alto risco e que exige uma série de procedimentos de segurança. De acordo com o Corpo de Bombeiros, ambientes como caminhões-tanque podem apresentar deficiência de oxigênio e concentração de gases tóxicos ou inflamáveis. O tenente-coronel Fábio Contreiras explica quais são os cuidados necessários para esse tipo de trabalho.
21: Para realizar a entrada nesse tipo de ambiente, é necessário que o trabalhador cumpra, né, os requisitos, exigências da NR33, da norma regulamentadora 33 do Ministério do Trabalho. Para os funcionários civis, são diversas recomendações e obrigações, como o fornecimento de um ar suplementar, proteção nas vias aéreas, enfim. Detecção dos gases antes de entrar, monitoramento do ar contínuo. Em geral, a maioria das causas de mortes em espaços confinados são por atmosferas perigosas.
19: As exigências para atividades em espaços confinados estão previstas na norma regulamentadora 33, que estabelece medidas de prevenção, capacitação dos trabalhadores e procedimentos de emergência. O caso é investigado pela Delegacia de Campos Elíseos e a Polícia Civil realizou perícia no local e analisa imagens de câmeras de segurança para esclarecer as circunstâncias da morte. A reportagem procurou a empresa Brilha Tanque, onde Isaac trabalhava, mas não obteve retorno.
0: E a gente segue acompanhando esse caso. Agora, 8 horas mais 59 minutos, vamos desacelerando o nosso Expresso TMC. Ficamos por aqui com um compilado completo do que mais importa para você no Brasil e no mundo nesta segunda-feira. Expresso TMC com muita informação, jornalismo, dinamismo, esporte e interação. Uma programação 360 para você. E às 10 horas da noite, daqui a pouquinho, você tem um encontro marcado comigo, Alexia Marília, aqui na TMC, no nosso Resumo TMC. Lembrando também, né? Transamérica agora é TMC, com muita informação, jornalismo que importa para você nesta segunda-feira. Até daqui a pouco. Tchau, tchau.
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0: no ar a Voz do Brasil. As notícias do governo federal que movimentaram o país no dia de hoje.
1: Boa noite.
2: Boa noite para você que nos acompanha em todo o país.
1: Segunda-feira, 8 de junho de 2026.
2: Vamos ao destaque do dia: meio ambiente.
1: BNDES nega mais de R$1 bilhão em crédito para produtores rurais que desmataram.
2: Polícia Rodoviária Federal apreende mais de 300 toneladas de ouro extraídas ilegalmente da Amazônia e inutiliza equipamentos do garimpo.
1: O governo do Brasil lança campanha para triplicar a quantidade de materiais reciclados no país.
2: Você vai ouvir também assistência social e combate à fome.
1: Como programas sociais como Bolsa Família e o benefício de prestação continuada ajudaram a retirar 26 milhões de pessoas da insegurança alimentar.
2: E vamos falar também do seguro defeso, que tem...